0: da plataforma, verificação de idade e de controle parental, entre outras medidas.
1: Na ação que foi acatada pela Justiça Federal, a Advocacia Geral da União sustenta que a plataforma Discord apresenta falhas nos mecanismos de verificação de idade e de proteção aos usuários contra riscos graves, como os que culminaram na morte de uma adolescente de 13 anos em julho deste ano. A ferramenta de mensagens instantâneas e comunicação deverá cumprir agora uma série de determinações judiciais, entre elas, adotar medidas para impedir a recriação de servidores, canais e comunidades removidos e o retorno de usuários banidos ou suspensos. O Procurador Nacional de Defesa e Democracia da Advocacia Geral da União, Rafael Ramos, ressaltou que as medidas estabelecidas pela Justiça estão previstas na legislação brasileira, com destaque para o Estatuto da Criança e do Adolescente Digital.
2: Então, esse quadro ele já vinha se agravando e o que acontece? O Brasil hoje ele tem uma legislação específica, né, para proteção de crianças e adolescentes no ambiente digital, chamado ECA Digital. Então nós, essa foi a grande base, digamos, da nossa ação, foi exigir que fossem cumpridas determinações que já constam lei, mas que infelizmente não estavam sendo observadas especificamente nessa plataforma.
1: De acordo com a decisão judicial, as contas de crianças e adolescentes até 16 anos devem estar vinculadas às contas de seus responsáveis legais. A plataforma Discord também deverá adotar medidas de proteção e ferramentas de supervisão parental, incluindo o controle das interações. A decisão ainda determina que o Discord crie protocolo para situações de extorsão sexual envolvendo crianças ou adolescentes. Rafael Ramos, da Advocacia Geral da União, explicou que essas plataformas já têm ferramentas para coibir esses tipos de crimes.
2: Há mecanismos nas formas de detecção, seja por vídeo, seja por ícones, seja por textos, seja por chamados metadados, né, correlações de comportamento de determinados usuários conversando com outros, os chamados sinais, né? Esses marcadores, as empresas têm condição de fazer esse acompanhamento é uma avaliação de risco, né?
1: O Discord também deve comprovar a capacidade de operar em língua portuguesa para segurança, moderação e recebimento de denúncias no Brasil. Caso não cumpra a determinação judicial, a plataforma ficará sujeita a multa diária de R$100 mil. Reportagem Luana Karen.
3: O Google removeu do YouTube 46 canais e 11 vídeos criados por meio de inteligência artificial com falsos médicos para disseminar desinformação, promessas de curas e tratamentos sem comprovação científica.
0: Outros 32 canais e 4 vídeos já estavam disponíveis quando a notificação chegou à empresa. 2 canais foram desmonetizados.
3: Segundo o Google, os canais foram excluídos por violações às políticas da plataforma, fraude e roubo de identidade.
0: O pedido para retirada do conteúdo foi feito pela Advocacia Geral da União.
3: Centro Nacional que vai centralizar notificações sobre possíveis crimes cibernéticos contra crianças e adolescentes.
0: A estrutura ligada à Polícia Federal vai receber, analisar e encaminhar os casos às autoridades responsáveis.
3: Saiba mais com Graziela Mendonça.
4: O Ministério da Justiça e Segurança Pública publicou uma portaria que estabelece como serão recebidas e encaminhadas as notificações sobre possíveis crimes contra crianças e adolescentes no ambiente digital. A Polícia Federal vai centralizar esse trabalho por meio do Centro Nacional de Proteção à Criança e ao Adolescente. As empresas de tecnologia deverão comunicar situações de risco crível, iminente ou em andamento em até 12 horas. Casos onde há indícios de material de violência contra criança e adolescente terão prazo de 72 horas ou de até 7 dias, dependendo da ocorrência. A empresa também terá que retirar o conteúdo do ar imediatamente e guardar o material e os registros necessários para ajudar nas investigações. Os relatórios serão analisados e encaminhados às autoridades responsáveis, como as polícias, o Ministério Público e a Agência Nacional de Proteção de Dados. A portaria também autoriza a criação de uma força integrada para combater o crime organizado no ambiente cibernético, inclusive casos de violência sexual contra crianças e adolescentes. Graziela Mendonça para a Voz do Brasil.
3: Autoridades brasileiras se reuniram hoje com o representante de comércio dos Estados Unidos para mais uma tentativa de diálogo sobre as tarifas.

0: tarifas impostas pelo governo norte-americano.
1: Com presença do ministro do Desenvolvimento, Indústria, Comércio e Serviços, Márcio Elias Rosa, e do ministro das Relações Exteriores, Mauro Vieira, o encontro ocorreu durante a reunião de ministros do Comércio do G20, grupo que reúne nações desenvolvidas e emergentes, e também a União Europeia e a União Africana.
0: Durante a reunião, os ministros reafirmaram a disposição do Brasil de avançar nas soluções que afetam o comércio bilateral.
1: O governo norte-americano deve encaminhar nas próximas semanas um documento com uma proposta para possível acordo, como explica o ministro do Desenvolvimento, Márcio Elias Rosa.
2: Apresentamos de novo para eles nossos argumentos. Quão injustas e indevidas são as tarifas que são impostas ao Brasil na atualidade e a necessidade de superá-las. Eles assumiram o compromisso de nos encaminhar nas próximas semanas um documento das discussões daqui para frente. Conseguimos alcançar um ponto de convergência. É necessário que tenhamos um escopo definido para aquilo que possa vir a ser, no futuro, um acordo comercial entre Brasil e Estados Unidos.
0: Mais de 3 mil moradias poderão ser construídas em 13 estados a partir da destinação de 28 imóveis da União para projetos habitacionais.
1: Os imóveis são prédios para serem revitalizados ou terrenos para construção de moradias, localizados em 12 estados e no Distrito Federal.
0: São Paulo é o estado com maior número de concessões. São 7 para a construção de 1.325 unidades.
1: A ministra da Gestão e da Inovação em Serviços Públicos, Esther Dweck, que fez a entrega nesta quarta-feira, comentou a iniciativa.
3: A gente conseguiu mapear vários imóveis, terrenos ou prédios que tinham um potencial de habitação e colocamos à disposição a partir de um edital específico do Minha Casa Minha Identidade com a oferta desses imóveis. E a partir disso houve todo o processo de seleção. São várias etapas, né? A seleção já foi anunciada alguns meses atrás, mas agora é uma etapa importantíssima que nesses 28 imóveis a gente faz a cessão do direito real de uso, que é justamente para começar agora o processo de, se for um prédio, de fazer retrofits, para um terreno começar a construção.
0: Populações de comunidades quilombolas de todo o país passam a ter atendimento dentro do Sistema Único de Saúde com foco em necessidades específicas.
1: Já estão valendo as regras da nova Política Nacional de Saúde Integral da População Quilombola.
0: A medida tem o objetivo de combater as desigualdades históricas no acesso aos serviços e garantir direito à saúde nesses territórios.
4: Política de proteção à saúde da população quilombola avança com a assinatura da portaria que institui a Política Nacional de Saúde Integral da População Quilombola no último dia 15 de setembro. A norma é mais um passo na atenção integral e para o enfrentamento das desigualdades em saúde da população quilombola. Com a portaria publicada, a política de saúde será integrada ao SUS. Agora, ela será implementada nos territórios. Para isso, é preciso elaborar o Plano Operativo Nacional, que deverá detalhar prioridades, metas, indicadores, responsabilidades e mecanismos de acompanhamento e avaliação. A norma garante ainda que o reconhecimento da população quilombola para fins de atenção à saúde independe da situação de regularização fundiária ou de titulação do território. Daniele Popov para a Voz do Brasil.
1: O subsistema de saúde indígena, responsável por atender os povos originários diretamente nas comunidades e aldeias, está completando 27 anos.
0: É por ele que são realizados, por exemplo, mutirões de atendimento para consultas e exames.
1: A experiência foi levada recentemente por uma comitiva brasileira ao México, país que pretende adotar modelo semelhante no Sistema Único de Saúde.
0: Nós conversamos sobre tudo isso com a secretária especial de saúde indígena, Lucinha Tremembé, hoje mais cedo. Acompanhe. Secretária, bem-vinda à Voz do Brasil, é um prazer ter a senhora conosco. A senhora participou, né, secretária, da comitiva brasileira que esteve no México apresentando o nosso modelo aí de saúde indígena. Conta pra gente, então, o que o Brasil mostrou aos mexicanos e por que esse encontro aconteceu?
5: Eu que agradeço o convite. Sim, estive compondo a comitiva do ministro na semana passada e a gente foi apresentar o SUS, o Sistema Único de Saúde. O México vai implantar, vai ser o segundo país que vai implantar um Sistema Único de Saúde, né? Assim, a exemplo do nosso SUS. E a gente também apresentou o nosso SASI-SUS. Que já é uma, o SIL-SUS já é uma iniciativa, algo que é único, imagina um subsistema específico para os povos indígenas. Então a gente fez essa apresentação E saímos de lá com vários compromissos, inclusive de compartilhamento de mais informações, que o México ficou muito interessado de também implantar algo semelhante a um subsistema. Eles disseram que não do formato, porque realmente como vai ser um sistema único agora lá, seria, eles disseram, não, a gente não vai fazer algo tão grande, mas ter uma secretaria, aliás, um departamento que vai tratar de todas as políticas e a saúde estará dentro.
1: Pois é, assim como o Brasil, o México é um país com uma população indígena grande e com grande influência em diversas áreas da sociedade, né? A troca de experiências com mexicanos pode nos ajudar? De que forma?
5: Pode sim. A gente até falou isso na nossa apresentação, que a gente tinha algo muito parecido, que era a população, evidentemente, né? A gente tem população indígena aqui, tem população indígena lá, e a gente tinha coisas distintas que a gente poderia se compartilhar. No caso do Brasil, a gente tem um subsistema específico hoje que já atua com política específica para a assistência à saúde dos povos indígenas do Brasil. E o México, mesmo não tendo um subsistema, mesmo não tendo um sistema único, mas eles atuam com a medicina tradicional. Então, eles têm várias estratégias, várias expertises, experiência. Inclusive, eu tive a oportunidade de ir visitar um dos centros tradicionais, muito interessantes. Trabalham com parteiras tradicionais, trabalham com a medicina alternativa. Então, isso é que a gente quer agregar entre os dois países.
0: Vamos falar um pouquinho, secretária, dos mutirões de atendimento à saúde indígena. Então, a gente teve um agora sobre os Yanomami, né? Com consultas, exames especializados lá na terra indígena Yanomami. A CESAI tem feito ações assim em outras terras indígenas também. Como é que são os resultados desses mutirões?
5: Sim, sim. A CESAI fez um cronograma para fazer mutirões em vários DSEIs de todas as regiões do Brasil.
0: DSEIs são os distritos de saúde indígena, né?
5: Isso, os distritos sanitários especiais indígenas. Nós temos 34 no Brasil. Então a gente fez um cronograma que abrangesse aí todas as 5 regiões do Brasil, olhando principalmente para a fila de espera e para o que os mutirões iriam ofertar: saúde da mulher, a oftalmologia, exames. Então a gente olha para essa fila e aí a gente organiza esse cronograma. A gente já fez em vários outros de 6. Agora a gente encerra amanhã. Hoje a gente está encerrando no Yanomami, trazendo aí várias estratégias para um território que a gente tem um primeiro centro de referência também, que inclusive a ação está sendo realizada nesse centro de referência no meio da Amazônia.
1: Como a senhora falou, né, tem ocorrido ações específicas para a saúde da mulher também, inclusive com rastreio de câncer de colo de útero. Essas ações costumam ser bem recebidas pelas indígenas? Os mutirões ajudam a prevenir e tratar doenças?
5: Muito bem recebido. Eu tenho participado, inclusive, de algumas ações, tenho ido lá, conversado com as lideranças, com os profissionais, e o quanto a gente sai satisfeito de ouvir dos usuários que estão lá, deles terem recebido o serviço, e isso mitiga realmente o tempo de espera, mas também deles estarem saindo de suas aldeias para poderem ir para a cidade grande, que é esse o propósito também da gente levar assistência para dentro desses territórios, para que eles se desloquem menos ainda para as cidades grandes.
0: Agora, o Sistema de Atenção à Saúde Indígena está completando 27 anos, né, secretária? Ao longo desse período, o que a senhora destacaria como as políticas mais importantes e os aprimoramentos que ocorreram aí nessas quase 3 décadas?
5: Nosso subsistema de atenção à saúde indígena, 27 anos. A gente olha para trás e vê realmente que é muito tempo e que temos muitos avanços, né? O subsistema foi realmente um grande avanço de ter se criado um subsistema específico dentro do Sistema Único de Saúde, porque mesmo o nosso Sistema Único de Saúde, ele traz a integralidade, a universalidade, mas a gente olha para a questão da equidade. Então, por isso que foi pensado, trazido, né, ser criado um subsistema. E aí esse subsistema, ele trouxe políticas específicas, embora que a gente aplique os programas que usuais do Sistema Único de Saúde, mas quando eles são aplicados dentro dos territórios indígenas, eles trazem um outro formato.
0: Sofrem adaptações, né?
5: Adaptações, porque aí ele se adapta a questões territorial, a questão cultural, a forma de organização dessa população. Então, isso já é um diferencial muito grande. Não é à toa que é uma saúde diferenciada, que tem um subsistema específico para isso.
1: Muito bem, nós conversamos com a secretária de Saúde Indígena do Ministério da Saúde, Lucinha Tremembé. Muito obrigado por sua entrevista aqui à Voz do Brasil.
5: Eu que agradeço.
0: Receitas de medicamentos que até então eram emitidas apenas em papel, agora poderão ser feitas de forma digital a partir desta quarta-feira.
1: A novidade faz parte de uma nova etapa do Sistema Nacional de Controle de Receituários da Anvisa, que passa a oferecer funcionalidades para a emissão e o controle digital das receitas.
0: A mudança amplia as opções de prescrição e mantém o controle sobre medicamentos sujeitos a regras especiais. Confira na reportagem.
6: Algumas receitas que antes eram feitas somente em papel, agora também poderão ser emitidas eletronicamente. A mudança não significa o fim das receitas físicas, nem torna obrigatória a versão digital. A nova etapa amplia as opções de prescrição nas farmácias e drogarias. Entre as principais novidades está a emissão eletrônica das notificações de receita, como as de cor azul e amarela, que eram emitidas somente em papel. O analista de pesquisa João Paulo Ribeiro conta que foi atendido em uma teleconsulta e recebeu uma receita eletrônica e fala sobre as vantagens desse tipo de prescrição.
7: No fim das contas eu achei super prático porque diminui a quantidade de papel para carregar depois da consulta, né? Diminui a quantidade de documento para guardar.
6: O novo Sistema Nacional de Controle de Receituários foi criado pela Agência Nacional de Vigilância Sanitária, Anvisa, para centralizar a gestão da numeração e ampliar o controle das receitas utilizadas na prescrição de medicamentos sujeito a controle especial, como explica o diretor da Anvisa, Tiago Campos.
8: Reúne a gestão da numeração dos receituários em uma base nacional única. Isso permite acompanhar o percurso da receita desde a sua emissão até o registro da utilização pela farmácia ou drogaria com base padronização e rastreabilidade.
6: Para a coordenadora do Grupo Técnico de Vigilância do Conselho Federal de Farmácia, Luciana Calil, o novo sistema de prescrição vai ajudar a evitar a falsificação de receitas e melhorar o acesso das farmácias às informações.
9: Nós temos muitas receitas falsificadas que são feitas de forma ilegal. E de forma eletrônica, isso não vai ser possível, porque essa numeração ela é controlada pela vigilância e ela é associada ao CPF e ao número de registro do prescritor.
6: É bom lembrar que as receitas em papel continuam válidas e podem ser utilizadas de acordo com as regras aplicáveis a cada tipo de medicamento. A implementação do Sistema Nacional de Controle de Receituários, o SNCR, acontece de forma gradual até 29 de outubro de 2026. Mais informações sobre o novo sistema de receituários podem ser obtidas em gov.br/Anvisa. Reportagem Cleide Lopes.
0: Neste mês, o Inmetro promoveu uma operação para fiscalização de produtos infantis em lojas físicas e virtuais.
1: O objetivo é que a diversão seja segura e não acabe em acidente.
0: Conheça agora algumas dicas dos critérios que devem ser observados e o que fazer em caso de dúvidas ou denúncias.
10: Na hora de escolher um brinquedo, a segurança das crianças deve vir em primeiro lugar. Para prevenir riscos, o Inmetro, Instituto Nacional de Metrologia, Qualidade e Tecnologia, realizou durante o mês de setembro a Operação Criança Segura, que fiscaliza produtos infantis em lojas físicas e virtuais. O assessor da Diretoria de Avaliação da Conformidade do Inmetro, Leonardo Rocha, orienta os pais a verificarem a presença do selo de identificação da conformidade antes da compra.
11: Aquele selinho que tem a marca do Inmetro junto com a marca do organismo de certificação responsável pela avaliação de conformidade daqueles brinquedos. Então, os pais, ao observarem a presença daquele selo, podem ter a tranquilidade de que aquele produto passou por um processo de avaliação com foco no cumprimento dos requisitos de segurança. Essa avaliação contempla auditoria da fábrica onde o produto foi produzido, bem como a realização de testes, realização de ensaios em laboratório para verificar o cumprimento dos requisitos de segurança.
10: Entre os os itens verificados estão brinquedos, berços e bicicletas, entre outros produtos infantis. Mas a atenção não deve parar no selo. É importante observar também se as informações estão em português e a classificação etária indicada na embalagem. O assessor do Inmetro, Leonardo Rocha, alerta para a diferença entre a indicação e a restrição de idade.
11: A indicação, ela tem relação com aspectos cognitivos. A criança, ela tem uma idade que vai permitir a ela aproveitar ao máximo aquele brinquedo. É diferente da restrição, que tem relação com segurança da criança. Aquele brinquedo, ele é restrito, ele é proibido para criança naquela faixa etária.
10: Outra dica é dar preferência ao comércio formal. Nas compras pela internet, o consumidor pode solicitar imagens do produto ou da embalagem, bem como o número de registro, quando for o caso. Denúncias podem ser feitas ao Inmetro por meio da plataforma Fala BR ou pelo telefone 0800 285 1818. Já os acidentes de consumo podem ser registrados no endereço SIMAC, com S e C mudo no final, .inmetro.gov.br. Reportagem Pablo Mundim.
1: Até 18 de outubro é possível contribuir com as regras do programa Selo Verde, que certifica produtos e serviços quanto à sustentabilidade ambiental.
0: A iniciativa também ajuda a garantir a competitividade dos produtos brasileiros no mercado internacional.
1: Podem participar fabricantes, prestadores de serviços, entidades representativas, especialistas, consumidores, órgãos públicos e demais interessados.
0: As sugestões podem ser enviadas por meio da plataforma brasilparticipativo.presidente.
1: E essas foram as notícias do governo federal.
0: Uma realização da Secretaria de Comunicação Social da Presidência da República.
1: Com produção da empresa Brasil de Comunicação.
0: Fique agora com o Minuto do TCU. Em seguida, as notícias do Poder Judiciário e do Congresso Nacional. Boa noite.
1: Boa noite para você. Até amanhã.
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14: O Tribunal de Contas da União analisou as medidas para melhorar o controle e o rastreamento de armas de fogo no Brasil. A auditoria monitorou ações do Ministério da Justiça, Polícia Federal, Exército e Secretaria Nacional de Segurança Pública. A fiscalização aponta problemas na integração dos sistemas e no acompanhamento de armas apreendidas, furtadas, roubadas ou extraviadas. O ministro relator do processo, Éder de Oliveira, falou sobre os resultados do trabalho.
15: A conclusão, senhor presidente, é que essa matéria de alta relevância ainda necessita de ações mais incisivas dos ministérios e órgãos correspondentes para melhorar o controle e a rastreabilidade das armas de fogo no Brasil.
14: O tribunal vai continuar acompanhando o cumprimento das medidas. Saiba mais em tcu.gov.br.
13: 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Você vai ouvir agora notícias do Poder Judiciário.
16: Ministro Gilmar Mendes destaca imparcialidade do ministro Fachin no primeiro ano à frente do STF.
17: Justiça Eleitoral explica como consultar o local de votação para o pleito de domingo.
16: WhatsApp é citado como meio de assédio eleitoral em 37% das ações na Justiça do Trabalho.
17: Boa noite, eu sou Marcela Luiza.
16: E eu sou Walter Lima.
17: No início da sessão plenária de hoje, o ministro Gilmar Mendes, decano do Supremo Tribunal Federal, homenageou o ministro Edson Fachin pelo primeiro ano à frente da corte.
16: Gilmar Mendes destacou como marcas da gestão do ministro Fachin a imparcialidade, a serenidade e o compromisso com a preservação da estabilidade e da identidade institucional do tribunal. Vamos ouvir um trecho.
18: Em um ambiente de temperatura elevada, Vossa Excelência tem mantido o tom sóbrio, a palavra medida e o comprometimento integral com a manutenção da constância, da tranquilidade e do ethos decisório do Supremo Tribunal Federal.
16: O decano do STF também ressaltou que a gestão de Fachin tem se pautado pela Constituição e que essa diretriz tem orientado a atuação do ministro na condução da corte.
17: O plenário do Supremo decidiu hoje, por unanimidade, que servidores que assumem cargo público em outro ente federativo sem interrupção do vínculo com a administração têm direito de optar entre o regime de previdência complementar e o regime previdenciário anterior.
16: O tema servirá de parâmetro para casos semelhantes em todo o país. Marcelo Della Libera.
19: O caso concreto diz respeito a um servidor público municipal do Rio Grande do Sul. Ele questionava uma decisão da Justiça Federal que negou o direito de permanecer na sistemática previdenciária anterior à instituição do regime de previdência complementar dos servidores federais. O servidor alegava que deveria ter o direito de opção reconhecido porque já havia ingressado no serviço público municipal em fevereiro de 2008 e não houve interrupção do vínculo com o serviço público. O relator é o ministro Edson Fachin, que decidiu atender ao pedido feito pelo servidor. Os demais ministros seguiram o entendimento do relator. Assim, o plenário, por unanimidade, decidiu que servidores municipais, estaduais e distritais que ingressaram no Serviço Público Federal após a instituição da Previdência Complementar têm o direito de optar pelo regime anterior.
17: O primeiro turno das eleições 2026 é neste domingo. Você já sabe onde vai votar?
16: O repórter Fábio Ruas explica como consultar o local de votação.
20: Pode ser de forma presencial ou pela internet. Pela internet, dá para consultar pelo aplicativo e-título. É só acessar a opção Onde Votar. Vai aparecer o local de votação com endereço, zona e seção eleitoral. Também dá para acessar pelo computador, no site tse.jus.br ou na página do TRE do seu estado. Quem preferir, pode procurar cartórios eleitorais, centrais de atendimento ao eleitor e postos do Tribunal Regional Eleitoral de cada estado.
17: O WhatsApp aparece em 37% das ações sobre assédio eleitoral analisadas pela Justiça do Trabalho.
16: E com o uso das redes sociais, esse assédio não fica apenas no ambiente do trabalho. Samanta Flor.
21: A pesquisa analisou 138 processos de todo o país. Além do WhatsApp e das redes sociais, foram identificados outros aplicativos de mensagens e plataformas usadas pelas empresas. Entre as provas apresentadas à Justiça estão mensagens digitais, áudios, documentos e depoimentos de testemunhas. Desde maio de 2023, a Justiça do Trabalho já registrou mais de 800 processos relacionados a assédio eleitoral.
17: STJ decide que Justiça Brasileira não pode julgar pedido de indenização de ex-jogador de futebol argentino contra produtoras do jogo eletrônico FIFA Soccer.
16: O atleta alegava uso indevido da imagem dele no jogo, que também é vendido no Brasil. Fátima Uchoa.
22: Para o STJ, a simples comercialização do jogo no varejo brasileiro não torna o Judiciário Nacional competente para resolver o caso, já que o ex-jogador mora fora, nunca atuou por clubes brasileiros e as empresas que criaram o jogo eletrônico são sediadas na Holanda e no Reino Unido. A relatora foi a ministra Nancy Andrighi.
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17: Uma boa noite.
16: E até amanhã.
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24: Eu sou Humberto Pinheiro e estes são os destaques de hoje do Jornal do Senado que começa agora. Medida provisória do Desenrola 3.0 começa a tramitar no Congresso. Senado pode votar confisco de bens usados em crimes sexuais e tráfico de menores. Estatuto do Ribeirinho será tema de debate na Comissão de Meio Ambiente. Boa noite. O Congresso Nacional vai analisar a medida provisória que criou o programa Desenrola 3.0. Serão beneficiados os brasileiros que tiverem dívida não paga com banco, órgão público, comércio ou prestador de serviço em geral.
2: O programa vai durar até o dia 30 de junho de 2028 e tem como objetivo facilitar a quitação desses débitos e limpar o nome dos consumidores. Repórter Alexandre Campos.
3: De acordo com a MP, serão destinados 15 bilhões de reais para que a União compre a dívida dos credores originários com pelo menos 90% de desconto e renegocie diretamente com os devedores, repassando o mesmo abatimento recebido. O senador Oriovisto Guimarães, do PSDB do Paraná, lembrou que a medida vai ser boa para os credores, que irão receber um valor por uma dívida difícil de ser recuperada, e para os devedores, que ficarão com o nome limpo na praça.
4: É claro que isso vai atingir um número enorme de pessoas. Se estima que vai facilitar a vida em torno de 15 milhões de pessoas.
3: O texto editado também prevê medidas do Conselho Monetário Nacional para garantir a transparência de produtos financeiros ofertados no mercado e a melhor tomada de decisão pelos consumidores quando vão contratar algum empréstimo ou comprar um bem ou serviço, por exemplo.
2: A Comissão de Segurança Pública pode votar, após as eleições, o projeto de lei que autoriza o confisco e a destinação de bens móveis e imóveis utilizados na prática de crimes de tráfico e contra a dignidade sexual de crianças e adolescentes. A matéria também pune quem cede imóveis ou apoia esses abusos. A reportagem é de Bruno Lourenço.
5: A proposta diz que veículos, embarcações e imóveis de quem comete ou colabora com delitos de exploração sexual e tráfico infanto-juvenil poderão ser apreendidos, confiscados e revertidos para fundos públicos de assistência e proteção à infância. A senadora Damaris Alves, do Republicanos do Distrito Federal, ressaltou durante a análise do projeto de lei na Comissão de Direitos Humanos a importância de agir contra o patrimônio de quem pratica ou contribui para a exploração de crianças e adolescentes.
7: A responsabilidade por esses crimes não recai somente nos atores, mas alcança os partícipes, como medida dissuasória, aqueles que prestam auxílio na prática delituosa. Por exemplo, aquele que empresta a casa para que uma criança seja explorada sexualmente, que empresta o hotel para que uma criança seja explorada sexualmente.
5: Depois da Comissão de Segurança Pública, a proposta, que surgiu da CPI dos Maus-Tratos, segue para a Comissão de Constituição e Justiça.
2: Já a Comissão de Meio Ambiente pode realizar um debate antes de votar o projeto que cria o Estatuto do Ribeirinho. O pedido do debate ainda precisa ser aprovado pelos senadores. Repórter César Mendes.
25: O Estatuto do Ribeirinho busca assegurar políticas públicas em áreas como saúde, infraestrutura e atividades produtivas para as comunidades tradicionais do Brasil que vivem às margens de rios, lagos e igarapés. Mas o senador Zequinha Marinho, do Podemos do Pará, pediu um debate antes da votação para analisar os critérios de identificação dessas áreas, a forma de comprovar o uso tradicional e os procedimentos de cadastro das comunidades. Para o senador Jaime Bagatoli, do PL de Rondônia, o debate pode reunir informações técnicas, jurídicas e administrativas para definir critérios mais claros, evitando futuros conflitos.
26: Nós temos diversos proprietários com documentos de área, nós temos que dar segurança jurídica também às pessoas, mas sabemos o direito que os nossos ribeirinhos têm.
25: O pedido do debate sobre a criação do Estatuto do Ribeirinho precisa ainda ser aprovado na Comissão de Meio Ambiente.
2: Um novo projeto em análise no Senado propõe a criação do programa Jovem Aprendiz Digital. O texto prioriza estudantes da rede pública e jovens em situação de vulnerabilidade. Repórter Pedro Pincer.
27: A formação deverá abranger ferramentas de trabalho e comunicação, análise de dados, fundamentos de programação, segurança da informação, comércio digital e uso responsável da inteligência artificial. Os conteúdos serão adaptados às atividades e ao nível de desenvolvimento do aprendiz. Terão prioridade estudantes e ex-alunos de escolas públicas, jovens em situação de vulnerabilidade social ou de famílias inscritas no Cadastro Único, pessoas com deficiência e grupos com menor participação nas ocupações digitais. O projeto prevê o aproveitamento de laboratórios, unidades móveis, plataformas de ensino e instrutores do Sistema S, inclusive em municípios do interior. Os contratos do programa contarão para o cumprimento da cota de aprendizagem já prevista na CLT. Microempresas e empresas de pequeno porte poderão aderir voluntariamente.
24: E uma nova lei sancionada pelo presidente da República reduz os tributos das empresas que oferecem proteção às seguradoras. A primeira fase da implementação das regras será em 2027, com outra etapa prevista para 2030. Repórter Marcela Cunha.
0: As seguradoras podem contratar outras empresas para dividir os custos das indenizações que precisam pagar aos clientes. São as chamadas resseguradoras, que ajudam a cobrir esses gastos, por exemplo, quando uma enchente atinge muitos imóveis segurados ao mesmo tempo. Uma nova lei reduz a tributação das resseguradoras sediadas no Brasil. A intenção é melhorar as condições dessas empresas para competir com as estrangeiras e fortalecer o setor no país. A partir de janeiro de 2027, a contribuição social sobre o lucro líquido, a CSLL, cai de 15% para 9%. Relator do projeto no Senado, o senador Camilo Santana, do PT do Ceará, explicou que a diferença de tributação favorece a contratação de resseguradoras no exterior.
1: As resseguradoras estrangeiras muitas vezes operam em jurisdições com regimes tributários mais competitivos. Essa assimetria desestimula a manutenção do capital no Brasil e incentiva o envio de prêmios de resseguro para o exterior, gerando saída de divisas.
0: A partir de janeiro de 2030, as resseguradoras também deixarão de pagar o adicional de 10% do imposto de renda.
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24: A Justiça Eleitoral e a Polícia Civil de Santa Catarina tomaram uma iniciativa pioneira para garantir o voto livre e seguro das mulheres vítimas de violência doméstica. Nas eleições de 2026, quem tiver medida protetiva poderá votar numa sessão diferente da conhecida pelo agressor. Quem explica essa mudança é a repórter Raíssa Abreu.
10: O Tribunal Regional Eleitoral de Santa Catarina entendeu que a regra da transferência temporária de eleitores, o voto em trânsito, poderia valer para que mulheres com medida protetiva mudassem temporariamente seus locais de votação. É o que explica o coordenador de gestão do cadastro eleitoral, Carlos Gerber.
11: Houve uma interpretação que a mulher com medida protetiva, ela tem a sua liberdade, a sua acessibilidade, o seu acesso aos locais mais restritos, e isso poderia impedir por uma razão de segurança pessoal dela de deixar de votar.
10: De acordo com Gerber, a ideia está sendo levada ao Tribunal Superior Eleitoral, que pode estender a possibilidade a todo o país nas próximas eleições. Se você precisa de apoio ou orientação sobre medidas protetivas, a Central de Atendimento à Mulher funciona 24 horas pelo telefone 180. Em caso de emergência, ligue 190.
24: Com trabalhos técnicos de Eliseu Caires, o Jornal do Senado fica por aqui. Acompanhe agora as notícias da Câmara dos Deputados. Boa noite e até amanhã.
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12: Câmara aprova prioridade para mães solo no Sistema Nacional de Empregos.
28: Proposta institui política para ampliar ações de saúde nas escolas públicas.
29: Projeto de lei busca melhorar condições de emprego para jovens indígenas.
30: Boa noite. Avança na Câmara a proposta que visa aprimorar as condições de emprego para jovens indígenas. A repórter Maria Neves traz mais informações sobre a iniciativa.
13: A Comissão da Amazônia e dos Povos Originários e Tradicionais da Câmara aprovou o projeto do deputado defensor Estélio Denner, do União de Roraima, que institui programa de emprego e formação para jovens indígenas. Dentre as vantagens previstas para empresas que contratarem indígenas entre 19 e 29 anos, está a redução de 50% na contribuição para a Previdência Social sobre o salário do novo empregado. O benefício será concedido por até 36 meses. Empresas que aderirem ao programa terão outras vantagens, como prioridade na participação em programas e editais federais de inovação e desenvolvimento regional. A contratação de jovens indígenas também contará como critério de desempate em licitações públicas. O texto aprovado determina que o poder público deverá promover a qualificação técnica e profissional de jovens indígenas por meio de cursos gratuitos. Para isso, prevê parcerias com órgãos e entidades públicas de educação e com o chamado Sistema S, que inclui, por exemplo, SESI e SEBRAE. A execução do programa terá de contar com organizações indígenas registradas. O projeto também prevê que as empresas forneçam aos trabalhadores indígenas informações claras sobre seus direitos trabalhistas, com respeito às suas especificidades culturais e linguísticas. Sempre que possível, o programa deverá utilizar materiais bilíngues. O projeto que institui o programa de emprego e formação para jovens indígenas ainda será avaliado pelas comissões de Finanças e Tributação e de Constituição e Justiça. Se aprovado, poderá seguir para o Senado. Da Rádio Câmara de Brasília, Maria Neves.
14: Direitos Humanos.
15: Jefferson Rodrigues, do PSDB de Goiás, defende a aprovação de proposta que reforça a proteção à liberdade religiosa e aos locais de culto. Autor da matéria, ele assinala que o objetivo é impedir interferências indevidas do poder público no funcionamento interno de igrejas.
16: Jefferson Rodrigues cita decisões judiciais recentes que teriam limitado o conteúdo de pregações, situação que o deputado caracteriza como censura prévia. Ele afirma que manifestações baseadas na doutrina de cada religião não podem ser consideradas ilegais sem análise de eventual abuso.
15: Doutor Ismael Alexandrino, do PSD de Goiás, é autor de projeto que cria classificação etária específica para desenhos animados e animações digitais para crianças. A proposta estabelece faixas para menores de 2 anos, de 2 a 4 anos e de 4 a 6 anos.
16: Segundo o doutor Ismael Alexandrino, o objetivo é proteger as crianças dos riscos de conteúdos inadequados e orientar pais irresponsáveis. O projeto também obriga plataformas digitais a verificar a idade dos usuários, auditar conteúdos infantis e ajustar os sistemas de recomendação.
15: Rui Falcão, do PT de São Paulo, sugere a realização de audiência pública para discutir relatos de perseguição a ativistas e dirigentes que defendem os direitos do povo palestino. O deputado é um dos autores de requerimento apresentado à Comissão de Direitos Humanos da Câmara.
16: Rui Falcão assinala que o encontro deve abordar denúncias de censura e intimidação contra pessoas que se manifestam sobre o conflito entre Israel e Palestina. Ele ressalta a importância da liberdade de expressão e da preservação do debate sobre violações de direitos humanos.
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6: Relações Exteriores.
3: Dani Cunha, do PL do Rio de Janeiro, destaca a importância da Frente Parlamentar Mista em apoio à integração União Europeia-Mercosul para o acompanhamento da implementação do acordo comercial entre os dois blocos. A deputada avalia que o grupo tem contribuído para o avanço do tratado.
4: Dani Cunha lembra que o acordo reduz tarifas de importação e amplia as oportunidades de comércio entre os países do Mercosul e da União Europeia. Ela defende que o Congresso siga de perto os efeitos das novas regras sobre os setores produtivos brasileiros.
3: Nicolete, do PL, pede ao governo melhorias na infraestrutura e na capacidade operacional dos postos de fronteira de Roraima. O deputado entende que a iniciativa vai melhorar o comércio exterior e ampliar a integração econômica de Roraima com a Venezuela e a Guiana.
4: Nicolete observa que o crescimento da produção agropecuária e agroindustrial roraimense causa gargalos que dificultam a expansão das exportações. Entre as medidas sugeridas por ele, estão a modernização dos postos de fiscalização e a desburocratização para a liberação de cargas.
6: Transportes.
3: Comissão mista aprova a medida provisória que institui linha de crédito para entregadores e motoristas, incluindo o transporte escolar. A reportagem é de Emanuele Brasil.
5: A comissão mista, que analisa a medida provisória que institui linha de financiamento para entregadores, motociclistas e ciclistas, aprovou o relatório da deputada Amanda Gentil, do PP do Maranhão. A proposta alcança profissionais cadastrados em plataformas digitais há pelo menos 6 meses e que tenham feito no mínimo 100 corridas ou entregas. A linha de crédito também vale para motociclistas profissionais com vínculo empregatício formal e pelo menos 6 meses de exercício da atividade. O financiamento poderá ser usado para comprar motocicletas, motonetas, ciclomotores, flex e bicicletas elétricas produzidas no Brasil ou vinculadas a projetos de investimento produtivo nacional. Caberá ao Ministério do Desenvolvimento, Indústria, Comércio e Serviços definir os fabricantes e a lista de marcas e modelos. O texto aprovado autoriza o uso de recursos do Fundo de Investimento de Infraestrutura Social para financiar a renovação da frota e investimentos relacionados ao transporte urbano e para reduzir os riscos das operações e ampliar a oferta de crédito. O arranjo prevê a cobertura de garantia do Fundo Garantidor de Operações e do Fundo Garantidor para Investimentos. A relatora acolheu 6 das 14 emendas apresentadas ao projeto do Poder Executivo. Entre as alterações está a que inclui os profissionais do transporte escolar entre os beneficiários da linha de crédito. O relatório também autoriza os bancos a adotarem sistema de pagamento flexível para as operações. A regra permite a cobrança de parcelas com valores diferentes no início e no final do financiamento, com o objetivo de facilitar o acesso ao crédito pelos trabalhadores. A deputada Amanda Gentil explicou o objetivo das alterações.
7: A gente tem um espaço para poder trazer uma análise de crédito um pouco mais sensível para o trabalhador que está ali na ponta e para que ele consiga fazer o uso desse financiamento.
5: O texto segue agora para análise dos plenários da Câmara dos Deputados e do Senado. Da Rádio Câmara de Brasília, Emanuele Brasil.
4: Milton Vieira, do Republicanos de São Paulo, pretende tornar obrigatório o uso de lacre físico de segurança nas placas de motocicletas, ciclomotores, triciclos e quadriciclos. Ele acredita que a medida dificulta a remoção e a clonagem das placas, facilitando a identificação dos veículos.
3: O projeto de Milton Vieira determina que o lacre seja inviolável, numerado e rastreável, sem substituir os mecanismos digitais de identificação já utilizados. A proposta também prevê multa e remoção do veículo que circular sem o dispositivo ou com lacre adulterado.
4: Fábio Chioquete, do União de Santa Catarina, propõe que motoristas flagrados dirigindo embriagados, mas sem causar acidentes com vítimas, não sejam presos em flagrante. A proposta permite que a polícia registre apenas um termo circunstanciado de ocorrência no local da abordagem.
3: De acordo com Fábio Chioquete, a medida busca desburocratizar a atuação do poder público e evitar prisões desnecessárias. Segundo o autor, a intenção é reduzir a sobrecarga do sistema carcerário e concentrar os esforços policiais e judiciais nas ocorrências mais graves.
6: Trabalho.
30: A Câmara aprovou um projeto que garante atenção especial à mãe solo no Sistema Nacional de Emprego. A repórter Paula Bittar acompanhou a votação.
2: A Comissão de Constituição e Justiça da Câmara dos Deputados aprovou um projeto que garante atenção especial às demandas das mães solo no Sistema Nacional de Emprego, SINE. O texto aprovado estabelece o atendimento especial para viabilizar a participação dessas mulheres em oportunidades de trabalho, emprego, renda e empreendedorismo. O projeto também define que, caso não sejam preenchidas as vagas reservadas a mulheres em situação de violência doméstica e familiar, o saldo deverá ser destinado sucessivamente a mães solo, mulheres em geral e público em geral. De acordo com a autora da proposta, a deputada Laura Carneiro, do PSD do Rio de Janeiro, as mães solo enfrentam dificuldades estruturais no mercado de trabalho e muitas acabam recorrendo à informalidade. A proposta que garante atenção especial às demandas das mães solo no Sistema Nacional de Emprego segue agora para análise do Senado. Da Rádio Câmara de Brasília, Paula Bittar.
14: Previdência.
18: Fábio Macedo, do Podemos do Maranhão, defende a aprovação de proposta que regulamenta a aposentadoria especial dos agentes comunitários de saúde e de combate às endemias. O texto estabelece idade mínima de 52 anos para homens e 50 para mulheres, com pelo menos 20 anos de atividade na função.
30: Fábio Macedo ressalta que a medida assegura integralidade para que o benefício corresponda à remuneração recebida no momento da aposentadoria, além de paridade com os profissionais da ativa. A proposta também considera o período de readaptação funcional como tempo de efetivo exercício.
14: Consumidor.
18: Paulo Teixeira, do PT de São Paulo, pretende estabelecer novas regras para rótulos, embalagens e publicidade que façam referência a frutas para torná-los mais claros. Ele acredita que os produtos precisam indicar a quantidade de cada fruta efetivamente utilizada em sua composição.
30: Paulo Teixeira explica que quando a imagem ou a divulgação destacar uma fruta que não esteja presente no produto, deve haver um aviso informando essa ausência. A iniciativa pretende evitar que a apresentação dos alimentos crie uma percepção diferente de sua composição real.
14: Desenvolvimento regional.
18: Samuel Viana, do União de Minas Gerais, recomenda a aprovação do texto que aperfeiçoa a Política Nacional de Proteção e Defesa Civil. O projeto reforça o monitoramento de desastres, a integração de dados entre os entes da federação e a coordenação das ações de prevenção e resposta.
30: Relator da matéria, Samuel Viana, avalia que as mudanças devem ser incorporadas à legislação já existente para evitar a criação de normas com funções semelhantes. A matéria também prevê um cadastro nacional de voluntários para atuação em situações de desastre.
18: Júlio César, do PSD do Piauí, propõe proteger os incentivos fiscais do imposto de renda para empresas que investem nas regiões Norte e Nordeste. O texto busca garantir a continuidade dos projetos de desenvolvimento nas regiões da Sudã e da Sudene.
30: De acordo com Júlio César, os incentivos regionais são fundamentais para atrair novos investimentos, gerar empregos e reduzir as desigualdades no país. Para ele, o corte nesses benefícios compromete a segurança jurídica e a competitividade dessas regiões.
18: Carlos Chiodini, do MDB de Santa Catarina, apoia a criação de concursos especiais de loteria para ajudar municípios em estado de calamidade pública. Pela proposta, a maior parte da arrecadação seria destinada às cidades afetadas proporcionalmente à população atingida.
30: Carlos Chiodini argumenta que a medida pode acelerar a chegada de recursos às comunidades atingidas por desastres naturais. O projeto também prevê transparência e prestação de contas sobre a aplicação do dinheiro recebido pelos municípios.
14: Economia.
18: Yandra Moura, do União de Sergipe, é autora de projeto que visa combater o superendividamento no país. O projeto estabelece câmaras municipais de renegociação de dívidas e teto de 30% da renda familiar para novos empréstimos de consumo.
30: Yandra Moura argumenta que a medida restaura a dignidade financeira de milhões de brasileiros e contém os altos juros do cartão e do crédito rotativo. Ela acrescenta que a proposta prioriza famílias chefiadas por mulheres, idosos e pessoas com deficiência.
0: Educação.
1: Deu o primeiro passo na Câmara a proposta de uma política nacional para ampliar ações de saúde nas escolas. A repórter Kate Nayane tem mais detalhes.
8: A Comissão de Educação da Câmara dos Deputados aprovou o projeto que cria a Política Nacional de Saúde na Escola e transforma em lei as principais diretrizes do atual Programa de Saúde na Escola. A proposta consolida iniciativas desenvolvidas nas escolas públicas em parceria com o Sistema Único de Saúde, o SUS. Segundo a relatora da proposta, deputada Nelly Aquino, do Podemos de Minas Gerais, a criação deste programa deve ajudar na promoção da saúde e prevenção de doenças no ambiente escolar, além de estimular o protagonismo de crianças e adolescentes em ações de saúde. Outros objetivos são o enfrentamento de vulnerabilidades que possam comprometer o desenvolvimento escolar e fortalecer a participação da comunidade. A proposta que cria a Política Nacional de Saúde na Escola será analisada em seguida pela Comissão de Saúde. Da Rádio Câmara de Brasília, Kate Nayane.
30: Delegado Matheus Laiola, do União do Paraná, é autor de projeto que amplia os direitos das estagiárias gestantes. A proposta prevê 30 dias de licença maternidade com manutenção do vínculo e da bolsa auxílio, quando houver, além de indenização pelo recesso não usufruído.
1: O projeto de delegado Matheus Laiola também amplia de 2 para 3 anos o prazo máximo de estágio na mesma instituição. A proposta estabelece ainda prazo de 15 dias para que as instituições de ensino se manifestem sobre a renovação do estágio.
0: Saúde.
30: Euclides Petersen, do Republicanos de Minas Gerais, pede informações ao Ministério da Saúde sobre o uso do ácido folínico no tratamento de pessoas com transtorno do espectro autista. Ele quer saber se o governo estuda a possibilidade de oferecer o medicamento pelo SUS.
1: O deputado também questiona se existem estudos sobre os possíveis benefícios do ácido folínico para pessoas com TEA e se há pedidos para que o tratamento seja avaliado pelo SUS. Euclides Petersen pergunta ainda se o governo pretende criar projetos para testar o uso do medicamento em casos específicos.
0: Esporte.
30: Danley de Deus Hinterholtz, do PSD do Rio Grande do Sul, destaca o papel do esporte no desenvolvimento e na inclusão de pessoas com síndrome de Down e com autismo. O deputado reitera que a prática esportiva contribui para a saúde, a autonomia, a convivência e a participação social.
1: Danley de Deus Hinterholtz propõe um debate com especialistas, educadores, associações e familiares sobre os desafios e as experiências de inclusão por meio do esporte. Ele explica que o objetivo é fortalecer políticas públicas que integrem o esporte, a educação e os direitos dessas pessoas.
30: Helena Lima, do PSD de Roraima, defende proposta que inclui entidades esportivas sem fins lucrativos entre as instituições que podem ter imunidade de impostos. A medida abrange organizações certificadas dos movimentos olímpico, paralímpico, clubístico e educacional.
1: Na opinião de Helena Lima, a imunidade pode fortalecer projetos esportivos voltados à inclusão social, à educação e à formação de atletas. Ela argumenta que o alívio tributário ajuda a manter o funcionamento dessas entidades e a continuidade de ações de interesse público.
30: Termina agora o Jornal Câmara dos Deputados, produzido pela Rádio Câmara, com trabalhos técnicos de Wellington Teles e a apresentação de Val Monteiro e Luciana Vieira. Uma boa noite para você.
1: A Voz do Brasil volta amanhã. Boa noite.
0: Você ouviu A Voz do Brasil. Boa noite.

começa agora o Conta Comigo, novo programa da TMC, o programa para você ouvir e se divertir. Muito prazer, meu nome é Lucas Salles e eu estou aqui para te fazer companhia. Sim, juntos a gente vai ouvir as melhores histórias que mandaram aqui pro nosso programa. Mas a história é boa, tá? Pode ficar comigo aqui na TMC, que você vai ouvir história de amor, uma história linda de como você conheceu a sua amada, quer dizer, você não, o ouvinte. Tem também história do sogro taradão, ouve essa. Rapaz, foi dormir na casa da namorada, teve um problema com um sogro tarado. Também tem história de bêbado, não pode faltar. História de bêbado sempre tem que ter aqui no nosso programa. E tem até história que parece piada, mas que é verdade. A história de um papagaio fumante. Isso aqui tá bom demais, hein? Este é o nosso programa Conta Comigo, onde você vai ouvir e se divertir. E também se emocionar, por que não? Como eu disse, tem uma história aqui que mandaram pra gente. Muito bonitinho. É de um ouvinte que ele pediu pra gente dizer só o primeiro nome. É o Márcio. E ele

0: E eu fiquei apaixonado.
1: Jura?
0: Bom, não seria minha surpresa também se eu soubesse que ela tocava violão.
1: Que irado.
0: Uma vez eu estava sentado no quintal da minha casa e eu ouvi o som do violão dela a duas casas da minha. Percebendo que eu estava ouvindo a minha vizinha tocar violão, a minha mãe se aproximou e disse: "Você também quer um violão?" Eu falei: "Quero, quero."
1: Uau.
0: Ela falou: "É, pois é, e você pode ir lá tocar com a vizinha."
1: Que isso?
0: Eu ganhei esse violão no Natal daquele mesmo ano e fui correndo lá. Toquei a campainha, pedi para que ela pudesse me ensinar a tocar alguma coisa, porque eu tinha ganhado o violão e sabia que ela tocava.
1: Que bonitinho.
0: Ela pegou duas folhas que ela ganhou na aula dela, na aula de violão que ela tinha na escola dela, inclusive com um casal, né, de professores de música lá na escola dela. E eu estudei aquelas folhas e consegui tocar e fui passando tempo e tudo mais. Depois mudei daquela casa. Nós deixamos de ser vizinhos.
1: Meu Deus!
0: E a vida seguiu.
1: Ai, que
0: nós
1: dó.
0: Nós nos reencontramos mais tarde.
1: Não.
0: E eu disse a ela que estava tocando violão e que eu tinha virado músico. E lecionava violão e também estava tocando outros instrumentos. Bom, a vida passou. Realmente, eu me tornei músico, me tornei especialista em neuroacústica. Sou um neurocientista hoje que trabalho com educação musical e aumento da qualidade de vida de crianças com deficiências através da música.
1: Que demais!
0: Lecionei, inclusive, na mesma escola que ela tinha aula, para os filhos daquele casal que dava aula de violão para ela.
1: Caramba!
0: E só para dizer para vocês, eu me casei com essa vizinha. Nós estamos juntos hoje há 33 anos. Nós temos uma filha de 24 anos.
1: Que irado!
0: E seguimos juntos. Essa é a minha história.
1: Caraca! Ah, eu vou chorar! Você que está ouvindo o nosso programa aqui, o Conta Comigo, eu tenho certeza de que você também ficou emocionado. Que é isso? O cara simplesmente definiu a vida dele por conta do amor. Ele conheceu a vizinha, ela foi andar de patinete, ficou encantado. Aí descobriu que ela tocava violão, decidiu também fazer aula de violão, foi pedir ajuda a ela. E aí depois eles separaram, ficaram longes durante um tempo, mas aí depois se reencontraram e ele seguiu a vida como músico. Que história linda! Ô Márcio, muito obrigado por ter mandado essa história pra gente. Eu fiquei extremamente emocionado. Lembrei, é claro, da minha amada. Ah, será que ela se lembra quando a gente se conheceu? O que passou na cabeça dela, hein? Fiquei agora curioso para saber. Muito obrigado, eu adorei. E Jorginho Maravilha, que está operando este programa, mandou muito bem na trilha, hein, Jorginho? Botou música romântica. Ah, esse programa aqui que é feito para você ouvir, se divertir e agora também se emocionar. Se você tem uma história parecida com essa, manda pra gente, faça que nem o Márcio. Ele teve coragem e mandou pra gente aqui via WhatsApp 011 972211001. Manda sua história que eu quero me emocionar junto com você, tá bom? Agora, eu tenho uma coisa pra te contar, que aqui no nosso programa, nós temos ouvintes anônimos e também temos ouvintes famosos. Todo programa, a gente traz um convidado pra contar uma história de milhões. E o convidado de hoje não é somente famoso. Ele é filho de famoso, ele é irmão de famoso e tem um sobrenome famoso, João Suplicy. Ó, o João Suplicy é filho do Eduardo Suplicy e da Marta Suplicy. E ele é irmão do Supla Suplicy. Agora eu não sei se o sobrenome do Supla... Bom, não. Ele é irmão do Supla. E o João Suplicy vai contar uma história de quando ele foi fazer um show com o irmão, o Supla, e deu muito errado. Daqui a pouquinho você vai ouvir a história de milhões com João Suplicy aqui no Conta Comigo. E ó, e tem muito mais hoje, hein? Já disse, né? Teve história romântica, tem a história do sogro taradão, tem história de bêbado que vai tirar foto e dá errado, e tem até história que parece piada, história de papagaio fumante. Essa aqui, meu, se tiver algum crime, eu vou ligar pro Ibama ao vivo, hein? Então, vamos ouvir agora a próxima história de um rapaz que foi dormir pela primeira vez na casa da namorada e teve um probleminha com o sogro, um probleminha de hormônios. Solta aí, Jorginho.
2: Nessa época, eu namorava com uma menina, né? E eu fui dormir na casa dela pela primeira vez.
1: Tá.
2: A mãe dela foi dormir no quarto e a minha namorada arrumou pra mim um lugarzinho lá no sofá, até por aí.
1: Clássico,
2: né?
1: Claro.
2: Só que ela deu uma coberta rosa, que era da mãe dela. E eu todo lá, deitadão no sofá, me cobri, apaguei. Aí no meio da madrugada, sabe, eu escuto um barulho de chave girando. Eu falei, ah, beleza, né? É o pai dela que

0: Chegou.
1: Sim.
0: Quando do nada eu sinto uma mão alisando a minha cabeça. Eu não respirei. Eu só fiquei congelado ali. Até o momento que esse cara me dá um tapa na bunda e fala: vamos lá, amor. Na hora eu pulei gritando, eu falei: o que que é isso? Ele completamente sem graça, ele falou: ah, não é a minha mulher. E eu e essa menina, a gente conversa até hoje. E o pai dela, aquele desgraçado, ele me manda mensagem até hoje, me zoando, falando: quando que você vai dormir lá em casa de novo?
1: Olha aí, que é isso, rapaz? Bom, se não desse certo com a filha, você podia tentar com o pai. Morrer de fome que você não ia, não é mesmo? Ó, quem contou essa história pra gente é um dos integrantes do FBI, os fofoqueiros do Brasil inteiro. Essa história, eu vou até falar o nome que ele autorizou. Quem mandou essa história foi o Marcos. Marcos, obrigado por ter mandado essa história aí. Mas quem contou foi um dos fofoqueiros do Brasil inteiro, o nosso FBI, um time que a TMC contratou para trazer as melhores histórias e dar voz àqueles que têm um pouquinho de vergonha, né? Às vezes você fala: ah, não, essa história aqui de quando meu sogro tentou me levar pra cama, não tenho coragem de contar, não. Tem problema, manda por escrito que aí um pessoal do FBI vai contar. Ó, muito obrigado, Marcos. Ó, vamos pra próxima história? Essa próxima história é muito boa. História de bêbado sempre tem que ter aqui no nosso programa. Foi tentar tirar foto, não conseguiu. Ou quer dizer, conseguiu. Vamos ouvir aqui no Conta Comigo.
2: Eu tava numa fase péssima. Dor de corno, vontade de fazer tudo errado. E acordei decidida a beber como se não existisse amanhã. Chamei uma amiga e fomos pra um bar. Só que eu já comecei errado. Em vez de pedir cerveja ou um drink leve, pedi uma torre de 51. Uma torre. Aquilo não era bebida. Era um projeto de autodestruição líquida. Comecei a beber sem ritmo, sem consciência e sem amor próprio. E o fim veio rápido. Apaguei na mesa. Não lembro de pagar a conta, não lembro de ir embora, não lembro de nada. Só sei que minha amiga e o namorado dela me levaram pra casa e eu vomitei no carro deles.
1: Ai!
2: Não foi discreto. Nossa. Foi um desastre, nível limpeza profunda. Cheguei em casa sem chave, minha mãe teve que abrir a porta. Entrei destruída, sem coordenação, e fui direto pro quarto dela. E vomitei na cama da minha mãe.
1: Nossa!
2: Na cama. Como se não bastasse, ela decidiu registrar o momento. Tirou foto de mim naquele estado e mandou no grupo da família. Tio, tia, primo, gente que eu nem via mais.
1: Boa, mamãe.
2: Todo mundo recebeu minha imagem parecendo um after do apocalipse. No dia seguinte, acordei com ressaca física, moral e espiritual. E várias mensagens da família. Foi assim que descobri que, às vezes, a pior parte de beber não é o que você faz. É alguém transformar isso em documento oficial no grupo da família.
1: É, mas ó, pra aprender lição pra beber tem que ser sempre com moderação, tá? Fico me perguntando quem é que em sã consciência olhou uma torre de 51 e falou: puta aí, uma ótima ideia. Uma torre, vai com calma, com moderação. Obrigado por ter mandado essa história de bêbado, eu adoro. E ó, mãe da bêbada, mandou bem demais, tá? É isso mesmo, assim aprende a ter mais cuidado da próxima vez. Esse é o Conta Comigo, a gente vai trazer histórias pra você ouvir, se divertir, mas é daqui a pouquinho. Calma, tem mais histórias. É, te falei, tem história do papagaio falante, daqui a pouco, muito bom. Ó, vamos pra um break e na volta tem mais histórias, histórias de milhões. Fica aí.

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0: estamos de volta com Conta Comigo, programa para você ouvir e se divertir e também se emocionar. E no programa de hoje, a nossa primeira história foi do Márcio e ele contou como conheceu a sua amada. Estão juntos até hoje, com filha e tudo. História bonita, tá vendo? Você pode mandar sua história pra gente. Ou, se preferir, pode mandar por escrito, que a gente pede ajuda aí pro pessoal ler e contar pra gente como foi o Marcos, que mandou a história de quando ele quase sofreu o abuso do sogro. Essa história foi maravilhosa. Teve história de bêbado e tem muito mais. Daqui a pouquinho tem a história do João Suplicy, filho do Eduardo Suplicy, da Marta Suplicy, irmão do Supla. Ele, que é um grande cantor, veio aqui no nosso estúdio contar a história de quando ele foi se apresentar com o Supla e teve B.O. O Ju teve B.O. Foi fora do Brasil, inclusive. Daqui a pouquinho, João Suplicy no quadro Histórias de Milhões. Mas, enquanto isso, eu quero aproveitar esse espaço para mandar um abraço para todo mundo que está ouvindo. Você, motorista de Uber, você também que é motoboy, e também os pizzaiolos, um forte abraço. Inclusive, ontem eu pedi uma pizza, estava uma delícia, e o motoboy falou que houve aqui a TMC. Fiquei muito feliz. Muito obrigado, motoboy. Tamo junto. Até porque vocês me fazem companhia. Eu tô aqui sozinho no estúdio. Dá só uma olhada. Você que acompanha a gente pelo YouTube TMC News BR, muito obrigado pela sua presença aqui com a gente. Deixa o seu like, já comenta aí. Eu tô dando uma olhadinha de vez em quando aqui no celular e você me faz companhia, tá vendo? A gente se faz companhia. Pra que ficar sozinho, sozinha? Às vezes você tá aí cozinhando, preparando a marmita da semana, a marmita do dia. Você acha que tá sozinho? Tá nada. Tô aqui, ó, com você e trazendo boas histórias, como por exemplo essa, que parece até piada. A história de um papagaio fumante. Eu nem sabia que papagaio conseguia fumar. Bom, a gente vai descobrir isso juntos agora no Conta Comigo. Solta aí, Jorginho.
1: Vou contar a história de como o papagaio lá de casa fez meu pai parar de fumar. A gente tinha um papagaio que era inteligente demais. Meu pai fumava bastante, por causa disso vivia com aquela tosse clássica de fumante. Era o dia inteiro, ele tossia na sala, tossia na cozinha, no quintal. E o papagaio, ouvindo aquilo todos os dias, acabou aprendendo a imitar. Só que não era uma imitação qualquer. O bicho fazia igualzinho, mesmo som, mesma intensidade, até o mesmo ritmo. Às vezes estava todo mundo em silêncio e vinha aquela tosse. Aí a gente virava achando que era meu pai. Não era, era o papagaio. Aí no começo todo mundo achava engraçado. Meu pai tossia, o papagaio repetia. E a família inteira começava a rir. Só que com o tempo, o bicho passou a fazer isso o dia inteiro. Imagina o dia inteiro. Meu pai não precisava nem mais tossir. O papagaio tossia por ele. Tava todo mundo conversando e... Meu pai entrava na sala. Às vezes ele nem tava em casa, mas a tosse continuava. Virou uma zoeira constante. A família ria e meu pai começou a ficar cada vez mais incomodado. Até que uma hora ele cansou e parou de fumar. Não foi pro conselho da família, não foi pro campanha de saúde, não foi nem por causa de médico. Meu pai parou de fumar porque não aguentava mais ser imitado por um papagaio. Ou seja, compre um papagaio e pare de fumar.
0: Salva de palmas para o papagaio. O papagaio que virou uma espécie de campanha antitabagismo ambulante, ou até mesmo antitabagismo aviário. Parabéns, papagaio. Adorei. Parabéns de verdade. Muito brilho. Agora, me conta uma coisa. Esse papagaio tá vivo ainda? Que uma vez me disseram que papagaio dura 90 anos. Acho que o Frei Damião aqui do Brasil, ele veio a falecer e o papagaio dele continuou vivo. Dura muito tempo. Rapaz, quanto tempo dura um papagaio? Se o pessoal do YouTube puder responder, eu agradeço. Então vou dar uma olhada aqui, vou tentar procurar, tá bom? Mas diz aí. Agora, você que manda histórias pra gente, você fica, às vezes, com vergonha de mandar uma história, porque ela é pequenininha. Não tem problema, não. Manda, que de histórias pequenininhas podem sair muitas risadas. Chegou a hora do quadro Histórias Curtas. Olha só o que mandaram pra mim. Lucas, uma vez o dentista disse: se doer, levanta a mão. Eu levantei. E ele respondeu: eu já tô terminando. Mas ele continuou: tá vendo? Que mundo é esse que não dá pra confiar num dentista? Isso é abuso oral, tá? Só pra você saber. Próxima historinha. Uma vez eu fui abrir um sachê de ketchup com os dentes e apertei com força demais. Lucas, o ketchup atravessou a mesa e acertou a roupa de uma pessoa que eu nem conhecia. Não conseguiu temperar o lanche, né? Mas pelo menos temperou um desconhecido. Adorei que o pessoal já separou aqui histórias de dente. Próxima resposta, próxima historinha. Lucas, uma vez eu fui responder obrigado, igualmente, quando o entregador disse bom apetite. Eu percebi o erro e tentei corrigir dizendo, quando você comer também. Coitados, meus amigos motoboys, rapaz, eles passam horas sem comer. Da próxima vez, dá um pedaço que você comprou, faça isso. Os motoboys vão agradecer. Ou se chegar alguma promoção aí no aplicativo, você fala assim, ah, eu nem quero, nem tô com tanta fome, vai vir de graça. Pega, pega essa promoção, que aí você dá pro motoboy. Faça o motoboy feliz, tá bom? Próxima historinha. Lucas, uma vez eu fui vestir uma camiseta no escuro e passei um tempo tentando encontrar a saída da cabeça. Quando eu consegui

0: eu não sei se você tava se vestindo pra sair, mas vestido pra dormir você já estava. Essas foram as histórias curtas. Ó, daqui a pouquinho tem a história de milhões com João Suplicy, filho do Eduardo Suplicy, senador, foi senador político, da Marta Suplicy, que chegou até a ser governadora de São Paulo, se eu não me engano, prefeito. A Marta Suplicy, a relaxigosa, ela mesma. Ela, eles dois têm uns filhos, que é o Supla e o João Suplicy. E o João veio aqui no nosso programa contar uma história. Daqui a pouquinho você vai saber mais. Daqui a pouquinho, João Suplicy, no História de Milhões. Mas queria aproveitar esse momento que a gente teve a nossa primeira história, né? Do Márcio, contando como ele conheceu a amada, né? Uma história linda. E eu fiquei aqui pensando, será que a minha amada, o amor da minha vida, ela se lembra de quando a gente se conheceu? Eu vou ligar pra ela e vou tirar essa dúvida ao vivo. Vamos saber se ela me lembra. Tá tarde, à noite, mas ela vai com certeza me ouvir, até porque ela tá acompanhando o programa. Então, amor, tô ligando pra você, hein? Ela é o amor da minha vida. Nós estamos juntos há 1 ano e 3 meses. Mas será que ela consegue se lembrar de como a gente se conheceu? De quando a gente se conheceu? Duvido, ó. Ela tá ouvindo a gente, já deve estar até pesquisando. Vamos ligar. Boa noite, alô. Ó, vou pedir pra você, por favor, abaixar o som do seu rádio ou do televisor aí que tá conectado no YouTube. Tudo bem com você?
1: Tudo bem, Luquinhas? Tudo bem por aqui?
0: Melhorou? Amor, ah, melhorou. Amor da minha vida. Diga, você tá acompanhando o programa, certo?
1: Estou.
0: Então você viu que
1: amando
0: a nossa...
1: Amando como sempre, vocês arrasam.
0: Muito obrigado. Você acompanhou que a nossa primeira história de hoje foi do Márcio contando como ele conheceu a esposa dele, que era a vizinha dele, e aí ficaram Sim. separados, aí depois se reencontraram. Uma história linda de amor, né?
1: Fofíssimo.
0: Muito. Sim. E eu tô te ligando pra saber se você se lembra quando você conheceu o Luquinhas, este pedaço de mau caminho, este tigrão indomável. Você se lembra quando você me conheceu?
1: Como esquecer, né, Luquinhas?
0: Tá vendo? Eu sou essa pessoa. Conta pra gente, então.
1: A gente se conheceu há 1 ano e 3 meses atrás. Eu brinco que você foi me buscar no bar pra vida.
0: É verdade.
1: Assim, você foi me buscar e a gente nunca mais se separou.
0: É verdade. Você estava no bar entregue as bebidas, como diria Mamonas Assassinas, né? E eu fui lá, cortei as unhas do pé, te chamei de querida.
1: Ah, o Cafales.
0: Ué, eu tô mentindo, Xolá? Você estava sedenta. É mentira minha?
1: A gente, e é engraçado porque foi assim, a gente se conheceu num bar, o Lucas Salles não bebe, e a gente era um bar em que todo bar tava lá pra assistir um jogo de futebol. O Lucas não assiste é muito forte, né? Mas o Lucas não costuma acompanhar futebol também. E então eu brinco que ele foi só pra me buscar, foi basicamente isso, a gente foi pra se conhecer. E... E eu lembro certinho dele subindo uma rampa e eu vi ele antes que ele pudesse me ver. Então eu lembro exatamente do momento, do primeiro momento que o nosso olhar se cruzou.
0: Olha aí.
1: Eu acho que isso é o mais marcante do nosso encontro pra mim. E dali pra frente, a gente nunca mais se desgrudou, né?
0: E o que que você pensou quando você me viu pela primeira vez? Seja sincera.
1: Ih, não é aquele mesmo?
0: Ah, então
1: eu achei que talvez eu estivesse sofrendo ali um catfish.
0: Entendi. Explica primeiro. Catfish é a expressão do pessoal jovem, que é quando a pessoa mente ser alguém, entendeu? Você coloca uma foto de uma pessoa bonitona no seu aplicativo de relacionamento, uma foto que não é sua, e aí quando você chega no encontro, é outra pessoa. Isso é catfish. E a minha amada tava achando que eu era outra pessoa, que eu não era eu. Quando eu cheguei, ela falou, ih, não é que é ele mesmo, né? Agora, você quer saber o que eu pensei quando eu te vi?
1: O que que você pensou?
0: Puta gostosa, foi isso que eu pensei, tá bom, meu amor? Muito obrigado pela sua participação. Eu tava aqui na dúvida, será que você se lembra ou não? Agora eu vou fazer aquela perguntinha capciosa. Perguntinha difícil. Qual o dia que a gente se conheceu? Qual foi o dia?
1: A gente se conheceu no dia 4 de julho.
0: Muito bem, acertou. Passou no teste.
1: Passou no teste.
0: Passou, eu achei que você não fosse lembrar. Que bom. Porque quem é bom de datas no relacionamento sou eu. Você sabe bem disso, né?
1: Você me esqueceu. possível, Luquinha.
0: Maravilhoso. Um beijo enorme, meu amor. Preciso continuar aqui o programa. Você passou no teste. Parabéns, tá bom? Um fortíssimo abraço. Tchau, tchau. Continue com a gente.
1: Um beijo, tchau.
0: Ah, tá vendo? Coloque em cheque o seu relacionamento. Se a sua mulher ou seu marido não souber a data que vocês conheceram, briga com ele, tá bom? Bom, enquanto você tá lembrando o dia que você conheceu sua amada, vamos pra próxima história, que essa história parece filme trash. Filme trash é aquele filme que você fala, ah, que horrível, tipo A Bolha Assassina, ou até mesmo O Pneu Assassino, que é um pneu que mata todo mundo, passava direto no Tela de Sucesso, você viu? Ainda estou aqui também. É o filme que o diretor mandou agora. Agora, a próxima história parece um filme trash, que é a história de um extintor assassino. Vamos ouvir agora no Conta Comigo.
2: Essa aqui, ó. Aconteceu quando eu tava na faculdade. Um dia completamente normal. Eu tava andando no corredor, tava conversando com uma amiga minha. E aí essa minha amiga, do nada, olha pra um extintor de incêndio que ficava ali, ó, grudado na parede e falou: ô Matheus, eu duvido você apertar esse extintor. E eu queria entender por que que o ser humano, quando escuta a palavra duvido, perde a capacidade de pensar. Eu poderia ter sido adulto e falado: eu não vou fazer isso. E vou me comportar. Mas não. Eu olhei pro extintor, olhei pros lados. Eu fiz até aquela checadinha, sabe, de criminoso iniciante, pra ver se tinha alguém olhando. Olhei pros dois lados e pensei: é agora que eu provo pra ela como que eu sou corajoso. E eu pensei nisso, né? Na hora. E aí eu fui até o extintor, eu peguei e apertei na minha cabeça. E ia sair um tss, discreto. Aquele pó do extintor saiu como se tivesse soltado fumaça de show. Só que em vez de ser legal, era um pó branco que gruda em tudo. Entrou no nariz, eu comecei a ter uma... Eu comecei a tossir pra caramba, minha amiga começou a espirrar. Invadiu a sala, invadiu o corredor. Virou uma neve tóxica, parecia que tava na escola toda aquilo ali. A galera começou a gritar: o que que é isso? O que que tá acontecendo? E em uns poucos segundos ali, apareceu os funcionários, apareceu a professora. E alguém claramente perguntou: quem foi? E eu tive que escutar o sermão do meu diretor de curso por meia hora de como era infantil fazer isso com 25 anos.
0: O cara escolheu falar a idade só no final. 25 anos. Que é isso? Mas eu te entendo. Sabe o que eu te entendo? Porque quando falam duvido, o cérebro do homem, ele desliga completamente. A gente deixa de ser inteligente, quer dizer, se a gente for inteligente, né? A gente deixa de ser pra ir lá e cumprir a prova. Você quer falar duvido? Você acaba com o homem. Posso nem responder o que eu falo quando dizem pra mim duvido. Não, no teu ouvido. Tá bom, vambora. Seguinte, boa história, obrigado. 25 anos, amigão. Vamos crescer um pouquinho. Mas não dá, né? Não dá pra gente crescer. Nós somos eternas crianças, ainda bem. Agora eu vou trazer outra história, que essa realmente é fantástica. Todas foram muito boas, mas essa aqui... Olha só, você que anda de Uber, você tá me ouvindo? Eu tenho uma história que boa pra você. Você que é motorista de Uber, presta atenção nessa história de constrangimento no carro. Ouve agora aqui no Conta Comigo.
3: Eu vou contar a história do dia que eu ouvi uma amiga falar mal de mim dentro do meu próprio carro. Eu estava dirigindo com uma amiga no banco do passageiro. O celular dela conectou automaticamente no Bluetooth e começou a tocar um áudio. Era uma outra amiga nossa. No áudio ela dizia: eu gosto dela, mas ela dirige muito mal. Toda vez que eu entro no carro, eu começo a rezar. Ficou aquele silêncio. Nossa. Minha amiga tentou diminuir o volume, mas apertou o botão errado e acabou aumentando. O áudio continuou. E ela ainda acha que dirige bem, o que é pior. Eu parei no sinal e fiquei olhando pra frente. Minha amiga falou: ela tá exagerando. Nesse momento, eu subi com uma roda na calçada. Depois disso, ninguém falou mais nada. Terminei o caminho em silêncio, dirigindo a 20 km por hora e segurando o volante com as duas mãos. No fim, eu fiquei mais ofendida com a crítica. Mas eu também comecei a desconfiar que ela talvez tivesse um pouco de razão.
0: Que sensacional, que constrangimento, que situação péssima. Só tragédia. Pelo amor de Deus, que é isso? Ó, força pra você. E tem um pessoal que consegue te ensinar a dirigir melhor, tá? É aprimoramento na direção. Procura aí, tá? Porque às vezes a crítica pode ter fundamento. Só quem sabe. Ó, daqui a pouquinho tem a história de milhões com o João Suplicy. Ele que é irmão do Supla, filho do Eduardo Suplicy, filho da Marta Suplicy, veio aqui no nosso programa pra contar uma história de milhões. Daqui a pouquinho você vai ouvir quando ele se deu mal num evento que aconteceu fora do Brasil. Daqui a pouquinho. Mas antes, eu quero aproveitar esse momento para que eu possa me sentir como a Xuxa, como a Angélica. Você lembra que naqueles programas de auditório, pode ser do Silvio Santos, do SBT, você escrevia uma carta para concorrer numa ação ou até mesmo para ter os seus sonhos realizados? Quem não se lembra, né? Porta da Esperança, Show do Milhão. Você sempre mandava uma carta por escrito, a próprio punho, né? Pois é. Aqui no Conta Comigo, nós também teremos cartas, pois agora eu vou ler uma. Chegou a hora de inaugurarmos o nosso quadro Escreve que eu te leio! Escreve que eu te leio. Quem manda esta cartinha é o nosso amigo Glauber Arão. Ele escreve assim: Fala, Lucas, tudo certo? Me chamo Glauber Arão. Sou de Recife e vou contar a história do dia em que busquei o meu cachorro no pet shop e levei outro para casa. O Tobias é um shih tzu pequeno, branco e muito peludo. Quando fui buscá-lo depois do banho, a atendente apareceu com um cachorro igualzinho. Eu estava com pressa, peguei no colo e fui embora sem conferir. No carro, achei estranho, porque ele estava muito quieto e não respondia quando eu chamava. Pensei que tivesse bravo por causa do banho. Quando eu cheguei em casa, minha namorada olhou para ele e falou: Esse não é o Tobias. Eu disse: Claro que é. O cara ainda insiste no erro. Ela mostrou a coleira. O nome do cachorro era Fred. O cachorro era Fred. O cara nem viu a coleira. Na mesma hora, o pet shop ligou avisando que eu tinha levado o cachorro errado e que a família do Fred estava lá com o Tobias. Voltei correndo e fizemos a troca no estacionamento, parecendo uma negociação de reféns. O pior é que o Tobias estava tão feliz com outra família que quase não quis voltar comigo. Desde esse dia, quando eu vou buscá-lo, minha namorada sempre avisa: confere a coleira antes de sequestrar o cachorro dos outros. Essa foi a carta do Tobias, quer dizer, do Glauber Arão, aqui no quadro Escreve que eu te leio. O cara levou o cachorro errado, amigo. Nossa, isso aqui só acontece com homem. Que homem é burro, homem é idiota. Como é que o cara não conferiu na... Como é que o cara não sabe comer o cachorro dele? Que você vê que uma mulher, nunca aconteceria isso com uma mulher. Que a mulher consegue fazer 10, 20, 30 coisas ao mesmo tempo. Nossa, você quer uma empresa de sucesso? Bota uma mulher pra coordenar. Não tô zoando, não. Você quer uma pessoa pra ter história boa? Você bota um homem pra fazer, que vai ter história muito boa. Olha, a gente tá aqui no Conta Comigo. Vamos para um rápido intervalo e na volta tem mais histórias pra você. Não sai daí. Olha, o cara levou o cachorro errado. Meu Deus do céu.

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0: você ouvir e se divertir e também se emocionar. Hoje nós tivemos histórias tão incríveis, histórias de amor, histórias de bêbado, histórias de papagaio fumante. Teve até história aí que mandaram por escrito no estilo cartinha de uma pessoa que confundiu o cachorro. Que sensacional! Oh, nosso programa tá recheado de boas histórias e daqui a pouquinho tem a história de milhões com João Suplicy. Ó, João, que é irmão do Supla, eles têm uma banda e aí foram fazer um show num evento que aconteceu em outro país, lá em Portugal. É o Rock in Rio Lisboa. Ele vai contar pra gente daqui a pouquinho o sufoco que eles passaram juntos. Sim, eu tô falando do João Suplicy, filho do Eduardo Suplicy e da Marta Suplicy. Daqui a pouquinho, fica aqui com a gente, você vai adorar ouvir essa história, tá bom? E ó, vamos pra próxima história que eu vou trazer pra vocês, que eu acho fantástica. A próxima história é sobre nada mais e nada menos do que cachorro. Pois é. Uma pessoa foi separar uma briga de cachorro e acabou gerando uma história pra gente aqui no Conta Comigo.
1: Meu nome é Paula, eu faço farmácia e sempre gostei muito de cachorro. Tá. Quando eu era pequeno, tinha uma Bacê. Bacê é aquele cachorro que parece que já nasceu cansado, mas é atentado. Um dia eu fui com a minha mãe no mercado. Eu falei que ia esperar do lado de fora porque eu queria levar minha cachorra pra passear também. Só que eu fui trocar de roupa antes e peguei uma calça que já estava caindo. Daquelas que você precisa segurar o tempo todo, sabe? Pra ela não te abandonar. Bom, voltei pra rua segurando duas coisas ao mesmo tempo. A calça e a coleira. Na volta, tinha um mercado. Do lado, uma loja em construção e uma banca de jornal. Minha mãe parou na banca, como se o mundo não estivesse acontecendo. Eu fiquei ali no meio, entre a banca e o material de construção, tentando parecer uma pessoa normal. Só que perto da construção tinha um Rottweiler preso na corrente.
0: Que isso?
1: E a minha Bacê decidiu encarar o Rottweiler como se ela fosse um tigre.
0: Que isso?
1: O Rottweiler começou a puxar a corrente dele, a minha Bacê puxando a dela, e eu comecei a ficar desesperada. Só que a minha mãe estava lá na banca, escolhendo revista, vivendo uma vida completamente independente da minha situação. Aí eu fiz o que qualquer criança faria em pânico. Peguei minha cachorra no colo. No segundo que eu levantei a cachorra, eu esqueci da calça.
0: Ai.
1: A calça simplesmente caiu. E eu fiquei ali, segurando a Bacê no colo, tentando controlar um cachorro que achava que era gigante, com a calça no chão. E aí eu comecei a andar, andando com a calça no chão, segurando o cachorro, parecendo uma criança que saiu de casa pra comprar pão e voltou em modo filme europeu triste. Minha mãe e a mulher da banca estavam rindo. Ninguém fez nada. Eu entendi que nesse dia eu perdi pro cachorro.
0: Olha, eu vou falar uma coisa. Obrigado por ter mandado essa história, ouvinte. Mas presta atenção, cuidado, hein? Separar briga de cachorro pode dar ruim. É, tem que tomar cuidado, ó. Em muitos casos, é melhor você só levar o teu cachorro embora. Passa ali com o seu bacezinho, que pensou que fosse um pitbull. Sai com ele lá, vai embora, pra evitar esse tipo de confusão e não ter que separar uma briga e nem correr o risco de perder a calça nem nada, né? Obrigado pela sua história, ouvinte. Ó, daqui a pouquinho, como eu disse, tem história de milhões, tá? João Suplicy vai contar a história de quando ele passou um sufoco no Rock in Rio, Lisboa. Daqui a pouquinho, tá bom? Enquanto nós não vemos com a história de milhões, vamos vir então com aquela história pequenininha, que gera muita risada. É hora de mais histórias curtas. Presta atenção no que me mandaram, ó. Essa aqui é boa. Fala, Lucas, tudo bem? Uma vez eu fui abrir a porta do escritório e fiquei apertando o controle do carro. Só percebi quando ouvi o alarme disparando no estacionamento. Tá vendo? Porta continuou fechada, mas o carro, quem sabe, estava aberto, né? Próxima história. O dentista uma vez pediu pra eu fechar a boca devagar. Eu fiquei nervoso e mordi o dedo dele. Tá vendo? É aí, ó. É vingança. Por todas aquelas vezes que ele falou, não, não vai doer não. É só uma limpeza. É só pra tirar o tártaro. Ah, boa. Gostei. Próxima historinha. Uma vez a minha mãe entrou no quarto durante uma reunião e perguntou onde eu tinha colocado as minhas cuecas. Sério, Lucas. O meu microfone estava aberto e um colega respondeu, na segunda gaveta. Agora fica a dúvida, como é que ele sabia? Como é que ele sabia que as cuecas ficavam na segunda gaveta? Entendi, tá certo. Forte um abraço pro casal. Próxima história. Uma vez eu fiquei esperando pra usar o banheiro de um restaurante. Depois de 10 minutos, descobri que eu tava na fila pra retirar pedido. Nossa, isso é clássico! Isso aqui lembrou uma história uma vez. Eu também tava numa fila, mas não era pra pedir comida não, nem pra ir ao banheiro. Era uma fila de um brinquedo num parque de diversões lá dos Estados Unidos. Eu tava lá e eu, nossa, essa fila não anda. Mas é comum, né? Porque essas atrações acabam, nossa, às vezes demoram 2 horas só de fila. E eu ali, ah não, deu 1 hora. Falei, gente, não anda nada, tá errado. Quando eu fui ver, eu tava na fila pra comer. É na fila pra entrar no restaurante. Fiquei muito bravo, mas continuei na fila e depois eu comi. Claro, bravo sim, com fome, jamais. Essas foram as histórias curtas. Ai, muito bom. Ó, vamos pra mais histórias, que eu tenho muita história. Ó, engraçado, eu tenho tanta história aqui. Tem gente que pede pra gente ligar ao vivo. Olha só que legal. Tem história até de pessoas que mandam pra gente sem nome. E também tem aquelas histórias que o pessoal manda e fala, eu conto, mas só se você me ligar ao vivo. Então, vamos lá. Eu vou ligar agora pro ouvinte Matheus, que tem uma história boa. Disse ele que tem uma história muito boa. Vamos ligar pra ele então agora. Matheus, tô te ligando, hein? Vamos lá. Vamos lá. Matheus, na linha? Rapaz, não, só não faz... Você fala que é pra ligar 10 horas da noite também, né? Quase 11, né? Às vezes ele deve estar dormindo, coitadinho. Será que eu tô acordando? Matheus, isso é bom. A pessoa pede pra eu ligar, mas não fala o horário, né? Eu só posso ligar nesse horário. Será que o Matheus... Gente, se o Matheus não atender... Será? Deixa eu ver. Não, tô ligando certo. Tô ligando... Eu até pensei, será que eu tô ligando errado? Não. Tô ligando certo. O que que é isso? Vou ligar de novo, hein? Vamos ver. É o Matheus. Ó, vou dizer uma coisa. Vou reforçar aqui a história do Matheus. Ele mandou por escrito dizendo que uma vez ele conheceu uma pessoa pela internet e foi para um encontro ao vivo. Só que a pessoa morava em outra cidade. E aí ele falou assim, ó, eu conto essa história para vocês, aí não conta comigo, mas só se for ao vivo. Então vamos ligar de novo. Vamos ver se agora vai dar certo. Ligando para o Matheus. 11 horas, né, coitado? Deve estar dormindo. Ligando para o Matheus. Aqui, não conta comigo. Conta, conta, conta comigo. Ué, Matheus não atendeu, Matheus? Rapaz do céu. Alô? Não, também não atendeu. Meu Deus do céu, o que que tá acontecendo? Bom, então vou fazer o seguinte. Enquanto tá aqui chamando o Matheus, eu liguei pra você. Eu quero saber dessa história aí. Você foi fazer um encontro, conheceu uma pessoa pela internet, deu certo? Tão juntos? Que nem a nossa primeira história? Enquanto o Matheus não me atende, vamos ouvir uma outra historinha. Mas essa aqui, ó, para tudo. Para tudo, tira a trilha, tira tudo. Seguinte, atenção. Você que é motorista do Uber, você que é passageiro do Uber, pare tudo e preste atenção agora. Porque a nossa próxima história é sobre traição no Uber. Vamos ver agora essa história no Conta Comigo. Solta aí!
2: Vou contar uma história minha de quando eu fazia corrida de aplicativo. Eu peguei um casal uma vez numa corrida à noite. E desde o começo, já dava pra perceber que os dois estavam num climão, assim, absurdo, sabe? Muito grudados e tal. No banco de trás era o quê? Beijo, mão pra lá, mão pra cá, declaração no meio do caminho, que sabe? Isso? Assim, eu te amo, não, eu não vivo sem você, ó, essas coisas, assim, né? Normal. Eu mesmo achei fofo, assim, achei fofinho, bonitinho, casalzinho ali, né? Terminei a corrida, os dois desceram e eu segui, normalmente, pra próxima. Como de costume, né? Só que aí no meio do caminho, começou a tocar um celular no banco de trás. Assim, um clássico, que, né, cara? Eles tinham esquecido. Aí eu pensei, bom, eu vou atender e avisar que eu tô voltando pra devolver. Aí eu atendi. E do outro lado, uma mulher, super tranquila, assim. Que falou, amor, eu só liguei pra saber se tá tudo bem aí que na viagem. Não, aí nessa hora, gelei, travei, porque aí juntou meio que tudo, assim, né? Viagem de negócio, o cara no meu carro com outra mulher, falando que amava ela, e o celular tocando com outro nome, tipo, esposa, sabe, assim... Cara, eu fiquei alguns segundos em silêncio pensando no que meu falar. Deus. Eu não sabia se eu falava a verdade pra esposa ou se eu não falava. Ficou aquele esquisito. Mas aí, no fim, eu achei melhor não entregar o cara e eu acabei ganhando uma bela caixinha pra guardar o segredo do maluco.
0: É isso aí. Cada um com seus problemas, meu amigo. Agora, vai traindo? Você acha que você é o bonzão, meu amigo? O chifre já tá nascendo. Chifre é uma coisa que se você não tem, você com certeza terá, tá bom? E ó, boa motorista do Uber, mandou bem mesmo. Você fica quieto na sua, 5 estrelinhas e uma caixinha. É isso que você merece. Um abraço a todos os motoristas do Uber. E ó, antes da gente ouvir essa história do motorista do Uber, eu tava aqui tentando ligar pro Matheus, que disse que tem uma história muito boa pra contar pra gente e que só contaria ao vivo. Ele me retornou, quase 11 horas. Alô, boa noite, Matheus, tudo bem?
3: Oi, Lucas Salles, tudo bem com você? Boa noite, minha querida.
0: Boa noite a você, obrigado pela sua presença aqui no nosso programa. Eu sei que nesse horário tem muita gente que já vai botar a cabecinha no travesseiro. Então, obrigado por estar aqui com a gente. Eu peço desculpas se eu te acordei, tá?
3: Não, de jeito nenhum. Até melhor tarde da noite pra minha atual mulher não ouvir essa história que eu quero contar pra você.
0: Para tudo, pera aí. Calma aí, que é isso? Que você não vai... se é crime, eu sou obrigado a perguntar. Já prescreveu, né? Ou seja, já caducou, né? Não é crime não, né?
3: Não, não é crime. Ah, tá, 10 anos, acredito que já prescreveu.
0: Já caducou.
3: É bom que ela não saiba.
0: Então, é segredo nosso. É, fica tranquilo que aqui eu sou uma boca de túmulo. Não vai sair nada. Conta pra mim, que história é essa de que você conheceu uma pessoa e aí foi conhecer ela ao vivo em outro estado? Me conta isso, Matheus.
3: É uma história de encontros e desencontros, né, Lucas? Tá. Meados de 2016, um pouquinho antes dessa modinha aí de rede social ou de aplicativos de relacionamento tá na maré alta, vamos dizer assim, eu acabei conhecendo uma moça aí através de um aplicativo.
0: Tá.
3: Essa moça, ela era natural da cidade de Curitiba, no estado do Paraná.
0: Sim.
3: Mas trabalhava em São Paulo, vivia na ponte aérea.
0: Entendi.
3: Por conta do compromisso profissional.
0: Entendi.
3: E papo vai, papo vem, acabei me encantando com ela, ela acabou se encantando comigo. E antes que muita gente já comece a pensar com antecedência, isso aí é mais uma história de golpe, isso tá cheio aí nas redes sociais, na internet. Não foi bem assim, porque nós trocamos telefonemas,
0: tá.
3: A gente trocava ligação de vídeo, a tecnologia da época, de 10 anos atrás, não permitia ainda essas coisas de
0: inteligência artificial. Essa coisa é muito recente, essa coisa de fakear foto, criar vídeo fake, isso é coisa de hoje em dia. Lá atrás não, tinha que ser a pessoa mesmo, né? Ainda mais pra fazer videochamada, né? E aí, então você conheceu uma pessoa nos aplicativos de namoro, e aí trocaram contato, ficaram conversando, ligaram por voz, ligaram por vídeo, beleza. Mas ela ficava nessa ponte aérea. Curitiba, São Paulo, São Paulo, Curitiba.
3: Exatamente. Tanto que ela tinha rede social, e a rede social dela era bem ativa por conta do emprego dela, da profissão dela.
0: Tá.
3: Ela era modelo, ela tinha uma dupla cidadania, italiana, brasileira, por conta dos familiares dela.
0: E aí, isso, galera? Que isso, modelão.
3: Obviamente. Sim, fiquei encantado. Encantado não tinha como não ficar encantado. E aí a gente marcou de estreitar as agendas. Quando ela estivesse em São Paulo, iríamos nos encontrar.
0: Estreitar a agenda é se ver, né? É isso, né?
3: É quase isso, tá, praticamente. Tá. Um eufemismo.
0: Não, beleza. Tamo entendendo. Você fala muito bem, inclusive, hein? Ô, Matheus, você tem voz boa, você é inteligente, gostei de você. O que você tá fazendo aqui ouvindo Conta Comigo? Que eu fiquei agora na dúvida.
3: Eu tô amarradão nas histórias.
0: Ah, eu acho que
3: todo mundo tem uma boa história pra contar, e aí eu resolvi compartilhar a minha.
0: Não, então me conta. Aí vocês marcaram um encontro. Você e a modelona.
3: Esse encontro seria em São Paulo, porém, faltando uma semana para esse encontro acontecer, ela falou que precisou mudar a agenda por conta de problemas de saúde, problemas relacionados à saúde. Eu falei que não tinha menor problema, obviamente. Boa. Saúde em primeiro lugar.
0: Claro, educado.
3: E a gente remarcaria e eu me colocaria à disposição, inclusive, para visitá-la em Curitiba numa próxima oportunidade, o que ela aceitou de imediato e achou maravilhoso.
0: Tá.
3: Tempinho se passou, eu finalmente marquei com ela. Comprei minha passagem, ajeitamos mais ou menos onde seria o hotel que eu ficaria, que ficaria próximo do bairro onde ela morava. Tá. Falei que chegaria na sexta-feira à noite e a semana inteira foi essa expectativa boa, bacana e tudo mais. E chegou a tão esperada semana.
0: A sexta-feira, Você ia pegar um avião, sair de São Paulo pra Curitiba pra ver a modelo. E aí?
3: Exatamente. Peguei o avião. O avião não tinha como fazer a conversa e tudo mais,
0: claro,
3: por conta de estar desligado. Sem
0: modo sinal. Avião, sim, claro. Uhum.
3: Quando cheguei na capital paranaense, que me hospedei no hotel, mandei mensagem pra ela, ela não respondeu. E aí eu falei, deve estar ocupada, é sexta-feira, os compromissos dela, porque a gente se veria só no sábado. Chegou tarde da noite, eu mandei mais uma mensagem antes de dormir e a mensagem não chegou novamente. Eu, ingênuo que era, falei, vou esperar o dia seguinte, que é o dia que a gente iria se encontrar. Logo pela manhã, mandei mensagem pra ela. Amanheceu, fui tomar meu café e tentei contato com ela mais uma vez, não só escrevendo, mas ligando também. E não consegui contato novamente, celular fora de área, as mensagens nunca chegavam. Eu falei, eu tô em Curitiba, deve ter dado algum problema com o sinal, alguma falha na comunicação, algum desencontro, vou fazer o meu turismo por aí.
0: Boa, sim, claro.
3: Pegar aquele ônibus de dois andares que tem bastante em Curitiba para você circular pela cidade e tudo mais. Fiz isso ao longo do dia, nada de sinal, nada da minha mensagem chegar até ela. Quando, no meio da tarde, uma outra pessoa entrou em contato comigo, dizendo ser madrasta dessa moça que se chamava Isabela. Eu não lembro diretamente o sobrenome dela, era um sobrenome italiano, mas era Isabela, e essa moça se passava pela madrasta dela, falando que ela estava internada por conta de problemas de saúde e que ela só ficou sabendo de última hora ao pegar o celular dela e ver a mensagem que a gente estava trocando. Eu fiquei atônito, falei, eu quero visitá-la no hospital, o que,
0: claro,
3: que ela tem?
0: Óbvio,
3: a pessoa não quis me dizer, mas se comprometeu a se encontrar comigo num shopping de Curitiba, para ela explicar pessoalmente toda a situação que tinha ocorrido.
0: Beleza.
3: E eu, na boa fé, na boa vontade, fui até o encontro dessa pessoa que se dizia madrasta da Isabela.
0: Tá.
3: Cheguei lá, tomei um café, achei um tanto quanto estranho, Lucas, e longe de ser preconceituoso, mas a menina era uma modelo internacional,
0: sim,
3: e mais,
0: claro.
3: O pai tinha posses em Curitiba, a madrasta dela chegou no Uno branco, caindo aos pedaços. Aí já me levantou um alerta.
0: Claro, claro. Mas você fala assim, algumas coisas não estão ali, né, combinando. Mas e qual foi o que aconteceu? Qual a conclusão que eu quero entender? Era de verdade? A mulher estava no hospital mesmo?
3: Ela me deu o endereço do hospital que a menina estava, falou que no sábado não receberiam visitas, mas no domingo eu poderia visitá-la, tentar visitá-la. Já que eu ainda estaria na cidade, eu conversei com a moça, a madrasta, tomei um café, ela foi embora, eu fui embora. No domingo, antes de eu ir pra minha ponte aérea, eu falei, vou passar nesse hospital que ela falou. E vou visitar a tal da Isabela, vou conhecê-la mesmo que seja na cama de um hospital. Olha que história bonita eu teria pra contar.
0: Claro. E aí?
3: No final das contas, cheguei ao hospital, dei o nome dela na entrada, falou, senhor, o nome dela não consta aqui.
0: Meu Deus.
3: Em pessoas internadas. Pedi para fazer uma busca, uma varredura pelo nome e sobrenome na época, se já passou alguma internação lá em uma outra época da vida, em algum momento, ou se eu havia trocado de hospital. Buscaram lá, falaram que esse nome não existe e nunca esteve internado no hospital. Resultado, final das contas, eu talvez... das duas, uma, escapei de uma roubada.
0: Com certeza. Você era fake. Não. Ela não existe, Matheus. Era tudo fake. Coitado de você, Matheus. Mas me conta uma coisa: conhecer Curitiba foi divertido, pelo menos?
3: Pelo menos isso. Cidade maravilhosa, transporte funciona, as pessoas são educadas. Boa. Apesar de falar que curitibano não fala com ninguém. Voltei
0: pra
3: São Paulo na quarta-feira da semana seguinte. Ela me ligou.
0: Peraí. Então foi o seguinte, me conta essa história depois, porque agora a gente vai ter a nossa história de milhões do João Suplicy. Sabe o que é o João Suplicy?
3: Conheço.
0: Então fica aqui com...
3: Eduardo.
0: Exatamente, então fica aqui comigo que a gente vai ouvir agora a história de milhões do João Suplicy. Ouve aqui comigo, Matheus.
2: Aqui é o João Suplicy, vão pedindo pra eu contar uma história engraçada, é isso? Tipo, alguma coisa que deu errado. Sabe, outro dia eu vi uma pessoa falando assim, o que é bom de viver é ruim de contar, o que é ruim de viver é bom de contar. Normalmente é que as, né, depois que você passa pelo apuro, fica bom, né? Cara, tem várias histórias de shows, assim, né? De coisas que... De shows tensos, assim. Mas tem uma que foi tenso e depois ficou tudo bem, né? Graças a Deus. Porque eu lembro que eu tava... Era um show do Brothers ao Brasil, né? Que eu tenho junto com o Supla, um dueto que a gente tem, né? A banda Brothers ao Brasil. A gente foi tocar no Rock in Rio Lisboa. E o Brothers é só os dois, né? O Supla na bateria, ou no violão. Os dois cantando, pá.
0: Clássico, muito
2: bom. E aí,
0: bom.
2: Quando chegou a hora do nosso show, que era um festival, um show atrás do outro, né? Antes da gente entrar pra tocar, a galera, o público tava chamando o nome da banda que... Ou da outra banda que viria depois, que era uma banda portuguesa. Os caras queriam ver outra banda. Então a gente... Cara, vamos entrar no palco e os caras tão querendo a outra banda. Nossa. É tipo você entrar no campo pra jogar e já tá 2-0 pro outro time. Cara, então foi muito tenso o começo. Mas, porra, a gente ganhou eles, assim, lá pela terceira música, já, o público já tava com a gente, assim, os caras só dois caras no palco e fazendo esse som, aí a gente ganhou a galera e foi tudo bem, foi muito legal. Mas é uma coisa que marcou, até porque era um mar de gente, né? Então, se a gente não conquistasse a galera ali, podia complicar. Mas é isso aí, valeu, um abraço.
0: Valeu, João Suplicy, muito obrigado. É isso aí, pessoal. Tchau, tchau, valeu. Esse foi o Conta Comigo.
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10: 11:07 pelo horário de Brasília. Uma ótima noite para você que sintoniza a TMC. Este é o Resumo TMC no dia 30 de setembro, último dia do mês. Graças a Deus, setembro já tá acabando. Outubro batendo na porta. Vamos até a meia-noite com muita informação, muita leveza, que é o programa pede, né? Vem com a gente porque o Resumo TMC tá começando. E Transamérica agora é TMC.
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10: Vamos às principais manchetes do programa de hoje. O Tribunal Superior Eleitoral formou maioria para manter a retirada de publicações que associam Flávio Bolsonaro a uma suposta tentativa de retirar Nossa Senhora Aparecida do posto de padroeira do Brasil. O julgamento ocorre no plenário virtual e tem 3 votos pela manutenção das restrições. O ministro André Mendonça, relator, liberou uma publicação do humorista Antônio Tebet, mas manteve a proibição de conteúdos que façam essa associação com Flávio. O ministro Flávio Dino, do Supremo Tribunal Federal, determinou que a Polícia Federal investigue ataques e vandalismos contra imagens religiosas registrados em 8 cidades brasileiras. Os casos ocorrem em 7 estados, incluindo a destruição de imagens de santos e de Nossa Senhora Aparecida. A Procuradoria-Geral da República também deverá avaliar se há necessidade de abrir uma investigação formal. O ministro Gilmar Mendes criticou o uso político de investigações e os vazamentos seletivos durante uma sessão no Supremo Tribunal Federal. Ao elogiar o presidente do Supremo, Edson Fachin, Gilmar afirmou que os dois evitaram esse tipo de prática durante a Operação Lava Jato e destacou a condução sóbria do tribunal em meio ao atual cenário de tensão institucional. Luciano Huck negou ter sido sócio do banqueiro Daniel Vorcaro, dono do Banco Master, em uma aeronave ou em qualquer outro negócio. Em nota, o apresentador afirmou sua relação com Vorcaro que se limitou ao patrocínio do Will Bank e que os contratos foram encerrados antes da intervenção do Banco Central. E áudios divulgados pela revista Piauí mostram Fabiano Zetel, cunhado de Daniel Vorcaro, afirmando que o ex-banqueiro mantinha 20 bilhões de reais no exterior e que ele próprio escondeu dinheiro fora do país antes da liquidação do Banco Master. Em outra gravação, Zetel afirmou que Alexandre de Moraes era melhor amigo de Vorcaro e disse que os dois jantavam e saíam juntos. O áudio não apresenta detalhes sobre o que Zetel quis dizer ao afirmar que estava contando com o ministro. Já a defesa de Daniel Vorcaro negou que o ex-dono do Banco Master tenha ligação com os grupos Os Meninos e A Turma, investigados por falsificação de documentos e intimidação. Em depoimento à Polícia Federal, Vorcaro negou participação em atos de violência ou ameaças. Segundo os advogados, ele mantinha apenas um contato.

0: trato legal de segurança digital com um dos investigados. Já o ex-presidente do Banco Central, Roberto Campos Neto, convidou Daniel Vorcaro, dono do Banco Master, para uma reunião em sua residência em dezembro de 2023. O encontro acabou sendo realizado na sede do Banco Central na Paulista, em São Paulo. A troca de mensagens entre os dois foi revelada por Lauro Jardim, do Globo. As conversas também mostram que Campos Neto mencionou o período de silêncio do Copom, quando dirigentes do BC evitam contato com agentes do mercado financeiro. No noticiário internacional, Israel vai ampliar as verificações de segurança de pilotos que voam para o país após um copiloto da Fly Dubai atacar o comandante e tentar assumir o controle da aeronave durante um voo. O avião levava 172 passageiros e pousou com segurança na Arábia Saudita. O copiloto foi preso e as autoridades ainda investigam a motivação do ataque. Jornalistas estrangeiros e profissionais do Canadá e do México que solicitarem determinados vistos para os Estados Unidos terão de manter os perfis nas redes sociais públicos ou abertos. A medida vale para os vistos I, TN e TD. Segundo o governo americano, a mudança permite analisar a presença online dos candidatos durante o processo de concessão. A regra também vale para jornalistas brasileiros que solicitarem o visto I para trabalhar nos Estados Unidos. Vamos à previsão do tempo para todo o país nesta quinta-feira.
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0: E a gente começa por Curitiba, viu? O sol aparece entre nuvens, chove rápido durante o dia e a noite, com máximas de 21 e mínimas de 14 graus. Em São Paulo, só aparece entre nuvens, pode chover a qualquer momento, com máximas de 26 e mínimas de 22 graus. No Rio de Janeiro, o sol divide espaço com as nuvens, pancadas de chuva à tarde e à noite, máximas de 30 e mínimas de 22 graus. Em Belo Horizonte, o sol aparece entre nuvens, à noite ocorre pancadas de chuva, máximas de 29 e mínimas de 23 graus. Em Brasília, o sol divide espaço com as nuvens, pancadas de chuva à tarde e à noite, com máximas de 28 e mínimas de 24 graus. Para fechar em Recife, o sol aparece entre nuvens, chove na madrugada, com máximas de 31 e mínimas de 23 graus. 11 horas mais 13 minutos.
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1: 11 horas mais 16 minutos pelo horário de Brasília. O resumo TMC de volta para você ficar muito bem informado e muito bem informada nessas últimas horas do dia. Um candidato a deputado estadual de Santa Catarina apareceu no sistema divulga Candi Contas do Tribunal Superior Eleitoral com uma doação de mais de 10 trilhões de reais para a campanha por meio de recursos privados. A inconsistência foi notada pela repórter Isabela Miranda, da TMC, que conta mais detalhes dessa história em uma reportagem exclusiva.
2: O erro colocou o candidato Dr. Elcio Kinen, do MDB, com o maior valor de arrecadação em todo o país e com 99,89% do percentual total de receitas para as campanhas brasileiras. Isso considerando valores públicos e também privados. Para o estado catarinense, o TSE determinou que o limite máximo de gastos na campanha à Assembleia Legislativa Catarinense é de R$1 milhão durante 2026. Procurada pela reportagem, a assessoria jurídica e contábil do candidato foi pega de surpresa. Por meio de notas, os advogados afirmaram que, abre aspas, onde constava o valor de 10.005.726.800,90 reais, deve constar, na realidade, R$1.000, correspondente à doação legitimamente realizada por um apoiador. Fecha aspas. A campanha também informou que já corrigiu o valor e informou ao TRE de Santa Catarina, mas que a atualização só deve ficar disponível nesta quinta-feira para consulta pública por conta do funcionamento do sistema Divulga Candi Contas. Ainda em nota, a equipe pediu desculpas pelo equívoco, garantindo, abre aspas, compromisso com a transparência, a correção e também a consistência das informações relacionadas às eleições de 2026. Fecha aspas. Também procurado pela TMC, o Tribunal Regional Eleitoral de Santa Catarina informou que não identificou problemas nos sistemas Conta Mais e também Divulga Candi Contas e que essa inconsistência realmente parece ter acontecido no momento do lançamento do valor realizado pelo candidato. Ainda conforme o tribunal, as prestações de contas finais devem ser prestadas até o dia 3 de novembro, 30 dias após a eleição. Ao desconsiderar o trilhão, o maior doador para campanhas até o final do mês de setembro é o empresário Rubens Ometo Silveira Melo, que doou R$5.900.000 para diferentes partidos no Brasil e também candidaturas.
1: E olha, Daniel Forcaro afirmou à Polícia Federal que mensagens em que falava sobre desafetos eram apenas desabafos e negou ter ordenado atos de violência. O ex-banqueiro também sustentou que não havia vítimas relacionadas aos fatos investigados. Os detalhes chegam com o Murilo Hernandes.
3: O depoimento de Daniel Forcaro ocorreu nesta quarta-feira dentro da investigação da Polícia Federal sobre a atuação da chamada A Turma. Questionado sobre mensagens em que fazia ameaças ou falava em agir contra desafetos, Forcaro disse que eram desabafos e negou ter dado ordens para ações de violência, intimidação ou perseguição. O ex-banqueiro também afirmou que não existem vítimas relacionadas aos supostos atos investigados pela Polícia Federal. Segundo a defesa, depois de 8 meses de investigação, nenhuma vítima dos fatos descritos na abertura do inquérito foi identificada. Os advogados também sustentam que as expressões "a turma" e "os meninos" não representam grupos organizados ou estruturas criminosas. Forcaro confirmou que conhecia Luiz Felipe Mourão, conhecido como Sicário, e afirmou que mantinha com ele um contrato formal de serviços de inteligência e segurança digital. O ex-banqueiro negou ter solicitado acesso indevido a sistemas ou determinado qualquer ação ilegal. A Polícia Federal investiga suspeitas de intimidação, ameaças, acesso indevido a sistemas e ataques contra adversários. Depois do depoimento, a defesa voltou a pedir a liberdade de Forcaro e argumentou que ele está preso preventivamente há meses sem ter sido denunciado.
1: E olha, Rodrigo Pacheco tomou posse nesta quarta-feira como novo ministro do Tribunal de Contas da União. O ex-presidente do Senado assume a vaga deixada por Bruno Dantas e passa a integrar o plenário responsável pela fiscalização das contas públicas federais. O repórter Bruno Tibério, quem tem todos os detalhes.
4: A cerimônia de posse foi realizada na sede do Tribunal de Contas da União, aqui em Brasília, com a presença de autoridades dos três poderes. No primeiro discurso como ministro do TCU, Rodrigo Pacheco afirmou que pretende atuar em defesa do diálogo institucional e destacou o papel do tribunal no controle das contas públicas e na melhoria dos serviços prestados à população. Pacheco assume a cadeira que era ocupada antes por Bruno Dantas, que deixou o tribunal no fim de agosto. A indicação passou pelo Congresso no início deste mês. No Senado foram 63 votos favoráveis e 4 contrários. Na Câmara, Pacheco recebeu 404 votos a favor e 61 contra e uma abstenção. Advogado, Pacheco tem 49 anos e construiu a carreira política em Minas Gerais. Foi deputado federal e presidiu a Comissão de Constituição e Justiça da Câmara antes de chegar ao Senado em 2019. 2 anos depois, foi eleito presidente do Senado e do Congresso Nacional. Pacheco foi reconduzido ao cargo em 2023 e permaneceu no comando da casa até fevereiro de 2025. Com a posse no TCU, ele deixa o mandato de senador. A cadeira de Minas Gerais passa para o primeiro suplente, Renzo Braz, do Progressistas, que poderá permanecer no cargo até o fim da atual legislatura, em fevereiro de 2027. No Tribunal de Contas da União, Pacheco passa a participar da fiscalização da aplicação dos recursos federais e do julgamento das contas de administradores públicos. Como ministro, poderá permanecer no tribunal até atingir a idade de aposentadoria compulsória aos 75 anos.
1: E olha, a pesquisa Indexa divulgou o cenário eleitoral da disputa presidencial a 4 dias da eleição. O presidente Lula do PT lidera as intenções de voto com 39%. O candidato do PL, Flávio Bolsonaro, está em segundo lugar com 34%. Para discutir este cenário, Arilton Freires, que é o CEO da Indexa, participou do TMC 360 e falou sobre esse levantamento. E a gente confere agora.
5: Poucos momentos da história, se é que teve outro, nós encontramos uma situação de tanta calcificação do voto como a gente está vendo agora em 2026. É impressionante que você, se você olhar a pesquisa do começo ao fim, praticamente todos os dados são parecidos. Né? Você tem uma intenção de voto muito próxima, principalmente no segundo turno, você tem a questão do voto definido muito próximo, a rejeição de ambos, o que mostra que há pouco espaço para mobilidade de um voto que pode definir a eleição. Mas, apesar dele ser muito pequeno, ele é o que vai definir o resultado nas urnas. Então, a gente também precisa olhar para essa parcela pequena do eleitor, onde que ele pode se mover, porque é ele que vai nos dar, talvez, o caminho para onde a eleição vai chegar no domingo.
6: Por falar em caminho, Arilton, com base nas análises que vocês estão fazendo, e vira e mexe, essa especulação volta ao noticiário, a questão de a eleição ser resolvida no primeiro turno. Pelo que a gente vê aqui, essa possibilidade é muito pequena na sua interpretação. Existe, é meramente numérica, ou a gente pode, de fato, considerar, ainda que pequena, essa possibilidade?
5: Felipe, se eu tivesse há 3 meses atrás, né, não sei se nós chegamos a conversar sobre isso aqui, não me lembro exatamente, em outras entrevistas, eu diria que isso era praticamente impossível. Hoje essa possibilidade existe, por uma razão muito simples. A terceira via, ela vem perdendo tração, vem se tornando muito pequena, e esse eleitor, ele pode, a partir de quarta, hoje é quarta-feira, né, a partir de quinta, sexta, daqui até domingo, ele pode começar, até baseado nas próprias pesquisas, fazer uma opção do voto útil. E essa opção do voto útil, ela se dá muito na reta final. Agora, é difícil, mesmo dizendo que pode sim, apesar de continuar achando que é pequena essa possibilidade, por o acirramento da disputa entre os dois candidatos é muito grande, ainda assim, não dá para testar que seria uma vitória de Lula ou de Flávio Bolsonaro. Por quê? Porque apesar do Flávio Bolsonaro no primeiro turno estar numericamente atrás e ele ter que conseguir buscar mais votos dessa chamada terceira via, que sim, essa terceira via no Brasil, ela que existe em 2026, é uma terceira via de maior rejeição ao PT, então, portanto, teria algum nível de simpatia maior com o Flávio, ele precisa de mais pontos do que o Lula para fechar no primeiro turno. Então ele teria que buscar mais desse voto. E tem um segundo problema que não vai 100% para ele. Uma parte, sim, pode migrar para o Lula, principalmente no segundo turno. Então é uma conta difícil, mas existe a possibilidade de fechar no primeiro turno para ambos os lados, vencendo o Lula ou até mesmo vencendo o Flávio.
1: E olha, a diferença entre Eduardo Paz, do PSD, e Douglas Ruas, do PL, diminuiu de 10 para 6 pontos na última pesquisa de intenção de votos divulgada. O levantamento mostra uma redução na distância entre os dois candidatos em relação à pesquisa anterior. A Rebeca Renzi tem mais detalhes sobre os números e o cenário da disputa.
7: A nova edição da pesquisa Real Time Big Data mostra Eduardo Paz, do PSD, e Douglas Ruas, do PL, separados por 6 pontos percentuais na corrida pelo Palácio Guanabara. O levantamento, divulgado nesta quarta-feira, entrevistou 2 mil eleitores e tem margem de erro de 2 pontos percentuais para mais ou para menos, com nível de confiança de 95%. No cenário estimulado, quando os nomes dos candidatos são apresentados aos entrevistados, o ex-prefeito do Rio aparece com 37% das intenções de voto, enquanto o presidente da Assembleia Legislativa surge com 31%. Na pesquisa divulgada no último dia 14, a diferença entre os dois era de 10 pontos percentuais. Na sequência, aparecem Antony Garotinho, do Republicanos, com 7%, e William Seri, do PSOL, com 3%. O número de pessoas que pretendem votar em branco ou nulo chegou a 8%, enquanto 8% dos entrevistados não souberam ou não quiseram responder. No recorte espontâneo, em que os entrevistados falam nomes de sua preferência, Eduardo Paz também aparece na frente, com 27%, seguido por Douglas Ruas, que registra 22%. Já em uma eventual disputa entre o ex-prefeito do Rio e o presidente da Alerj no segundo turno, Paz aparece com 41%, enquanto Ruas registra 36%. A pesquisa foi realizada entre os dias 25 e 29 de setembro de 2026. O estudo foi registrado sob o número RJ08712-2026.
1: E olha, o ministro Flávio Dino, do Supremo Tribunal Federal, quer ampliar as investigações sobre o pagamento irregular de precatórios. Dino pediu ao presidente do STF, Edson Fachin, a identificação de títulos que já foram pagos e defende que seja rastreado toda a cadeia de negociações desses créditos. De Brasília, o repórter Rodrigo Vicente traz todos os detalhes.
8: Pois é, Flávio Dino afirma o seguinte, que não basta cancelar os precatórios que estão hoje sob suspeita, né? A gente destaca o seguinte, o precatório, ela é uma dívida do poder público depois que ele perdeu uma ação na justiça e não cabe mais recurso. Para o ministro, nesse caso, é preciso descobrir quanto dinheiro já saiu dos cofres públicos de forma irregular, quem recebeu esses recursos, quais fundos participaram das operações e por quê, por quem aí também os créditos foram comprados e vendidos. Ele fala em indícios da atuação ao longo dos anos de uma organização criminosa nesse mercado. O pedido, a gente lembra, ocorre em meio às investigações do caso do Banco Master. A apuração encontrou indícios aí de irregularidades envolvendo precatórios do setor sucroalcooleiro, adquiridos pelo Banco Master. Em março, o ministro Flávio Dino já havia votado em uma ação da AGU que questionava cerca de 5 bilhões de reais em precatórios emitidos pelo Tribunal Regional Federal da Primeira Região. O caso ganhou outra dimensão já depois que a Polícia Federal encontrou no celular de Daniel Vorcaro um contrato de 427 milhões de reais entre o Master e o escritório, da qual é sócia Camila Ramos, mulher do desembargador Newton Ramos, também lá do TRF1. O pagamento estava aí condicionado ao sucesso em causas envolvendo esses precatórios. O escritório afirma que o contrato era regular. A Corregedoria Nacional determinou o cancelamento de 4 bilhões e 700 milhões de reais em precatórios de usinas que negociaram títulos com o Banco Master e realizou também diligências no gabinete do desembargador. Bem, ele afirma que colabora aí com as apurações. Em paralelo, o ministro Edson Fachin anunciou medidas para aumentar a transparência e a rastreabilidade desse mercado com uma política nacional para o tratamento dos precatórios e a criação, de acordo com ele, de ferramentas para acompanhar cada título.
1: 11 horas mais 30 minutos.
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1: 11 horas 36 minutos pelo horário de Brasília. Uma ótima noite para você que sintoniza a TMC. Resumo TMC de volta para você ficar muito bem informado e muito bem informada. Tem um quadro agora começando, tem música chegando, que o rapper Lil Nas X anunciou o lançamento de um novo single, uma nova música. Roads Greatest chega às plataformas nesta quinta-feira, 1º de outubro, e marca o retorno do artista após um período afastado da música. Lil Nas X anunciou o single em duas publicações no Instagram. Em uma delas, compartilhou um áudio da mãe e escreveu sobre uma frase que ela costuma dizer, abre aspas, caminhem pela fé, não pela visão, fecha aspas. O rapper também divulgou uma imagem que deve ser a capa da música. Na foto, ele aparece em uma posição de balé dentro de uma casa, diante de um crucifixo, que está nas imagens, para quem está no YouTube, @TMCNewsBR. Na foto, ele aparece, Lil Nas X não lança um álbum desde Monteiro de 2021. O artista chegou a anunciar um novo projeto, mas o trabalho foi adiado. Em 2025, ele lançou o EP Days Before Dream Boy. O retorno acontece depois de um período de afastamento que inclui um episódio em Los Angeles em agosto de 2025. Segundo relatos divulgados na época, Lil Nas X foi abordado pela polícia e levado a um hospital antes de ser detido. Posteriormente, o rapper passou um período em uma clínica de reabilitação. Lil Nas X alcançou projeção internacional com Old Town Road, que permaneceu por 19 semanas no topo da Billboard 100, da Billboard Hot 100. Ao todo, o rapper passou 21 semanas na liderança nas paradas de sucesso com 3 músicas diferentes. E a gente continua o nosso quadro Tem Música Chegando, porque o documentário Kate's Wild's Hearts chega ao Disney Plus no dia 16 de outubro. A informação foi divulgada pela própria plataforma. O filme teve uma exibição limitada nos cinemas em agosto e acompanha a trajetória do grupo desde Dream Academy até o sucesso das paradas musicais. O documentário reúne imagens inéditas de bastidores, vídeos enviados pelos fãs e entrevistas com integrantes da banda. A produção também mostra momentos da nova fase do grupo após o lançamento do EP Wild, que estreou em primeiro lugar na Billboard 200. Wild Hearts é o segundo documentário sobre o grupo. O primeiro, Popstar Academy, foi lançado pela Netflix em 2024 e mostrou o processo de formação do grupo por meio da Dream Academy. O novo filme é dirigido por Nadia Helgren e produzido pela Interscope Filmes e pela Broadwalk Pictures, em parceria com a Hibe e a Griffin Records. E ainda no nosso quadro Tem Música Chegando, segundo reportagens da revista People, baseada em uma apuração da NBC News, o rapper Sam Diddy Combs estaria mantendo uma rotina de privilégios enquanto cumpre pena em uma prisão federal nos Estados Unidos. De acordo com 4 ex-detentos ouvidos pela NBC News, Diddy teria acesso a celular, bebidas alcoólicas, refeições especiais, massagens e outros serviços dentro da penitenciária. As fontes afirmam que o rapper gastaria milhares de dólares por mês com uma rotina mais confortável. Outros presos seriam responsáveis por cozinhar, limpar, lavar a roupa e até fazer massagens em Diddy. As refeições incluíam pratos como frango ao curry, pizza e empanadas, preparados pelos próprios detentos com equipamentos improvisados, viu? Ainda segundo as fontes, o rapper teria acesso a bebidas alcoólicas aos fins de semana. A reportagem também afirma que o músico teria acesso a um celular contrabandeado, usado para acessar o Instagram, além de um tablet modificado para assistir a filmes e documentários. Diddy cumpre pena na instituição Correcional Federal de Fort Dix, em Nova Jersey. Em 2025, ele foi condenado a 50 meses de prisão por 2 acusações de transporte de pessoas para fins de prostituição. Ele foi absolvido das acusações de tráfico sexual e conspiração para extorsão. A previsão de soltura do rapper foi antecipada novamente nesta terça-feira. A data passou de 5 de fevereiro para 28 de janeiro. Ao todo, Diddy já obteve 5 meses de redução de pena. A previsão inicial de liberdade era julho de 2028. Continuando no nosso quadro, Tem Música Chegando. Segundo informações do site Loudwire, o próximo álbum do Slipknot deve apresentar uma mudança na abordagem da banda. O guitarrista Jim Root afirmou que o grupo não pretende repetir fórmulas dos primeiros discos e disse que algumas das escolhas podem ferir alguns sentimentos. Em uma publicação nas redes sociais, Root mostrou equipamentos de estúdio e afirmou que a banda está prestes a iniciar um período intenso de trabalho. Nos comentários, explicou em uma das prioridades é evitar repetir caminhos já explorados pelo grupo. O guitarrista também disse que os fãs não devem esperar uma nova versão dos dois primeiros álbuns do Slipknot, em 1999 e I.O.N. de 2001. Segundo Root, a banda já passou por isso, viu? Apesar disso, o músico afirmou que o processo atual tem uma atmosfera semelhante à das primeiras gravações, principalmente pela presença do produtor Ross Robinson, que foi responsável pelos dois primeiros álbuns. Root também disse que o grupo busca uma gravação mais orgânica, com os integrantes tocando juntos dentro do estúdio. O disco vai ser o primeiro com o baterista brasileiro Eloy Casagrande. Além do novo álbum, Slipknot está confirmado no The Town 2027 aqui em São Paulo. Marilyn Manson também está entre as atrações do mesmo dia.
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1: E olha, a gente mudou um pouco de assunto porque a inadimplência das famílias brasileiras atingiu novo recorde histórico em agosto, segundo dados divulgados pelo Banco Central. Índices para pessoas físicas subiu de 6% no mês passado, puxado pela taxa média geral do sistema financeiro para 5%, maior patamar registrado desde o início da série histórica em 2011. Endividamento das famílias também voltou ao nível máximo, alcançando 49,9% da renda atual. O cenário de aperto do orçamento dos consumidores coincide com a alta nos juros de modalidades emergenciais. Taxas médias do crédito, o rotativo do cartão, subiu para 444,9% ao ano, enquanto o juro médio geral do crédito livre para pessoas físicas avançou para 61,7%. Já com a inadimplência alta e taxas elevadas, concessões de novos empréstimos para famílias recuou 2,1% no mês. Professora Juliana Hinhans, que é economista do INSPER, em entrevista ao TMC 360, ela detalhou os números e a gente confere agora.
2: A gente olha, né, inadimplência e desemprego, ainda que pareçam coisas que estão ali dentro da mesma esfera, são variáveis que podem sim ter realidades diferentes como essas que a gente está vendo hoje. Primeiro, porque o desemprego, o que ele está mostrando, na verdade, é o tamanho da ocupação dessa população. Só que a inadimplência, ela é muito mais um reflexo da renda e do comprometimento da renda do que, de fato, da ocupação. É óbvio que uma sociedade, né, que tenha um desemprego muito alto é uma sociedade que vai ter menos renda. Então, a gente espera, sim, que nessa sociedade o endividamento aumente. Então, as pessoas, para conseguir, né, bancar ali o básico, o dia a dia, talvez elas precisem realmente se endividar, elas utilizem, né, cada vez mais o crédito como uma expansão de renda, e aí é óbvio que o endividamento numa sociedade de desemprego alto deve ser elevado, a inadimplência também. Só que no caso da população brasileira, que é uma população de baixa renda, que tem sofrido bastante com o aumento do nível de preços, especialmente, né, para as faixas de renda mais baixa, porque a gente tem visto um aumento expressivo em grupos como alimentação, habitação, saúde, gastos residenciais, né? Que são os gastos principais, assim como o grupo de transportes, né? São os principais gastos da população de renda mais baixa. Essa renda da população mais baixa tem crescido, então, apesar dela estar, sim, empregada, e os índices de ocupação como esse que o IBGE soltou ontem para a gente mostram isso, apesar dela estar ocupada, ela ter renda, essa renda hoje cresce menos do que o custo de vida. Então, isso já impõe, né, muitas vezes, uma necessidade adicional desse endividamento. Quando a gente soma isso, o fato de que as pessoas estão nessa esteira, né, nessa história, já há um certo tempo, isso deve impor o fato de que elas devem já ter se endividado. Então, indivíduo que já deve estar se escrevendo há um certo tempo, então elas já têm um estoque de dívida e a taxa de juros alta contribui para que essa dívida fique cada vez mais alta. Então isso aumenta também, favorece essa probabilidade de inadimplência. Então o endividamento cresce, né, ao passo em que a gente tem renda baixa, custo de vida que sobe, taxa de juros alta e um cenário de incerteza. Naturalmente, quando a gente tem aí ainda que a gente tenha essa empregabilidade alta, é muito comum que em qualquer tipo de imprevisibilidade, essas pessoas tenham que se endividar cada vez mais, e aí a probabilidade de inadimplência aumenta, e é isso que a gente tem visto hoje. Então, não é tão, infelizmente, para a sociedade brasileira, isso hoje não é tão incompatível.
3: Professora, então, matematicamente, se eu entendi bem, traduzindo aqui para uma conversa de balcão, de padaria, independentemente do comportamento, comportamento é outra coisa e também é muito importante a gente analisar o comportamento de quem está endividado, mas a velocidade do crescimento da renda, então, não permite que a carteira fique cheia, porque você tem que se preocupar em pagar aquilo que está atrasado. E isso bate também num eventual consumo, né? Ou seja, numa eventual falta de consumo, né? Porque não há dinheiro.
2: É isso mesmo, Felipe. No final das contas, a nossa renda está subindo de escada, bem devagar, e os preços estão subindo no elevador, né? A gente tem realmente a renda subindo, ontem já soltou, né, junto aí dos dados da PNAD, renda está subindo em 12 meses mais ou menos alguma coisa perto de 3 a 4%. A gente tem que lembrar que isso é uma média. Então, pessoas de salários mais altos e pessoas de salários mais baixos têm reajustes diferentes, né? Isso leva muito em consideração produtividade, qualificação. Então, a gente sabe que pessoas de qualificação mais baixas, que geralmente são as pessoas que estão mais endividadas, elas têm reajustes de salários menores. Então, é aquele salário que sobe muito devagar. Só que os preços têm subido bastante. Se a gente for olhar o aumento do custo dos alimentos e o IPCA 15 aí, que saiu também nessa semana, mostra bem isso para a gente, estão subindo muito, né? Então, a gente está falando de preços que sobem numa velocidade realmente muito alta. Então, no final das contas, a comida que está indo para cima da mesa está cada vez menor, né? A sacolinha está ficando cada vez menor para a mesma renda. Então, isso realmente tem impactado bastante o poder de compra dessas famílias. E tem uma hora que, no final das contas, o salário já não dá mais para bancar o dia a dia, né? E esse é o cenário mais perigoso, porque aí essas famílias começam a utilizar o crédito não mais como e o endividamento, né? Não mais como uma forma de planejamento daquele consumo de bens duráveis, né? Então, é a geladeira que eu quero comprar, então eu parcelo, né? Eu utilizo o cartão de crédito, eu faço o crediário para comprar a geladeira, o fogão, ou para algum tipo de consumo maior de longo prazo. As pessoas, infelizmente, hoje estão parcelando o supermercado, né? Isso significa...
1: E olha, a região da Cracolândia, da antiga Cracolândia, no centro de São Paulo, registrou queda de 22% nos roubos em agosto, na comparação do mesmo mês de 2025. Segundo dados da Secretaria de Segurança Pública, foram registradas 198 ocorrências nas áreas do 3º e 77º distritos policiais, que abrangem Campos Elísio e Santa Cecília. É o menor número para o mês desde o início da série histórica e pela primeira vez ficou abaixo de 200 casos. Os registros de roubos na região vêm caindo desde 2022. Naquele ano, foram 606 ocorrências em agosto. O número passou para 501 em 2023, 350 em 2024, 254 em 2025 e chegou a 198 neste ano. Na comparação com 2022, a redução é de 68%. Os furtos de veículos também caíram. Foram 139 casos em agosto deste ano contra 197 no mesmo mês de 2025, uma redução de 29,4%. Segundo o secretário executivo da Segurança Pública, Coronel Rangel Ricardo Pereira, a queda faz parte de uma estratégia que reúne policiamento, ações de inteligência e que investigação contra o tráfico de drogas, além de atendimento social, saúde e requalificação urbana. 11:50 pelo horário de Brasília, o metrô de São Paulo planeja uma nova linha para ampliar a ligação da capital com o Grande ABC. A linha 20 Rosa deve conectar a São Paulo, a Santo André e São Bernardo do Campo, criando uma nova alternativa de transporte para quem circula entre as regiões. Para falar mais sobre o projeto e o desafio para o avanço das obras, a TMC conversou com Rafael Calabria, especialista em mobilidade urbana.
4: É sempre importante na expansão do sistema metroviário e essa expansão conectando linhas, conectando cidades da região metropolitana, ela se torna ainda mais importante, né? Vai ser uma linha bastante longa, né, do ABC até a região da Lapa, vai conectar muitas das linhas, né, a linha amarela, a linha azul, as linhas leste-oeste também, lá na região da Barra Funda. E, então, vão fazer conexões importantes, tornar a rede de metrô mais ampla e mais conectada, o que dá opções de circulação para as pessoas. Então é um projeto bastante importante.
5: Rafael, hoje quais seriam os principais desafios para tirar o projeto aí do papel da linha 20 Rosa?
4: Um desafio bem grande sempre é recurso, né? Uma obra de metrô é uma obra bastante cara e a gente não tem organizado ainda, nem no estado, nem no país, uma forma de receita, né? Uma fonte de receita clara, organizado um fundo estadual que seja para isso. Então, o estado de São Paulo consegue organizar, né? Tanto que é a região que mais avança já há algumas décadas em metrô, mas sempre dependendo muito de empréstimos, de algumas outras fontes, que, claro, são importantes, mas que acabam levando alguns atrasos muitas vezes, né? Por exemplo, a linha laranja, que está sendo entregue em partes agora, a obra está muito atrasada, porque nela se esperou muito a iniciativa privada fazer uma obra com empréstimos, ela não conseguiu justificar, acabou ficando parada por anos a obra. Então, um caminho mais, digamos, mais incerto, mais instável de investimento. Na linha rosa, a gente espera que seja um pouco mais robusto, né? Comece a avançar. Mas esse ainda é o maior desafio, que o governo do estado não consegue avançar ou fazer um debate muito forte.
6: É, a linha rosa que pode ajudar, então, essa região do Grande ABC. Agora, Rafael, pensando também em outros pontos da cidade, eu aproveito essa pauta e a sua experiência no assunto, quais regiões hoje seriam aí prioritárias para receber, enfim, ou para que o metrô seja expandido, na sua opinião?
4: Olha, um debate muito complexo ainda precisa ser feito para a Zona Leste, né? A gente tem ainda toda a Zona Leste dependendo daquele eixo ali da linha 11 da CPTM, da linha 3 do metrô ali na região de Itaquera, né? E ao longo da Radial Leste. E hoje o monotrilho começa a chegar, mas o monotrilho tem uma capacidade menor que o metrô e o trem. Então ainda falta uma rede mais completa. Tem algumas linhas previstas para lá, né? Uma que vai ligar Guarulhos ao ABC também.
6: O Rafa.
4: E a linha...
6: Inclusive porque esse ponto da Zona Leste de São Paulo, muita gente se desloca todo dia pela manhã, no fim da tarde, rumo ao centro de São Paulo, o pessoal retorna para a Zona Leste no fim da tarde. E a Radial, que é uma importante via, claro que é super importante, mas ela é muito pequena, né? São ali duas, três faixas de veículos só. Então é um trânsito realmente impressionante, um trânsito absurdo, e o metrô fica sobrecarregado a linha vermelha, né?
4: Sobrecarregado e também fica muito concentrado, né? É um eixo que tem duas linhas, né? A 3 do metrô e a 11 da CPTM. Então, a população não tem muita alternativa. E aí, se chove, por exemplo, se alaga aquela região, fica sem transporte toda a região. Então, é importante a população ter alternativas de caminhos para poder mudar num dia, optar por um ou por outro, ou achar o que é melhor para o seu dia a dia.
5: Então, a nova linha pode ajudar aí a reduzir o trânsito, o tempo de deslocamento entre o Grande ABC, a capital. De que maneira seria isso?
4: É isso, ela vai dar uma alternativa muito importante. Quem mora no ABC hoje tem a alternativa da linha 10, a CPTM. Então, vai ganhar uma opção de deslocamento, né, mais para a região sul e oeste de São Paulo. E é importante fazer nessa rede, né, para a galera poder circular. Tem, claro, o caminho que a pessoa faz ao trabalho, que é mais frequente, mas a pessoa às vezes quer ir para um outro lugar, fazer uma atividade ou um evento ou visitar um familiar. Então, é importante o transporte, junto com os ônibus também, claro, né, com corredores e tal, dar opções de deslocamento para facilitar o dia a dia da pessoa. Não é só fazer um caminho mais rápido, é também dar opções para a população poder fazer mais atividade, circular e até também aquecer a economia.
5: Era exatamente isso que eu ia te perguntar. O que é mais importante garantir nesse projeto? Velocidade, número de integrações, distância entre as estações, facilidade de acesso aos bairros?
4: Eu acho que a conexão nova, né, é importante, né, do ABC para a Zona Sul e Oeste. E as conexões que são muito importantes, né, para a população, por exemplo, sair do ABC e descer, por exemplo, na linha Violeta, ali na linha Lilás, em Moema, e ganhar e eu poder ir para outros lugares, né, assim como na linha azul, assim como corredores que eles vão cruzar, né, na Santo Amaro, na Rebouças. Então, essas opções são importantes, né, do tamanho que São Paulo é importante ter muita diversidade de opções para a população circular. Então, eu acho que o maior avanço que o metrô tem ganhado nos últimos anos é de dar mais integração, formar uma rede, né? A gente tinha no passado aquela cruz, né, norte-sul, leste-oeste, que junto com o trem, né, que é mais caminhos longos para a periferia, Então tinha pouca opção. Agora a gente está ganhando mais opção de deslocamento com o metrô, assim como corredores também foram feitos nos últimos 20, 30 anos.
6: Rafael, para fechar aqui rapidamente, senão o pessoal puxa a minha orelha aqui, né? Em relação ao metrô, tem muita gente que fala, o metrô de São Paulo é muito bom porque ele é muito limpo, organizado na comparação com estações de outros países. E tem muita gente que diz o contrário. Não, o metrô de São Paulo ainda poderia ser muito maior, muito mais amplo para ajudar, enfim, a população que é muito grande. Você vai mais para qual dos lados aí?
4: O serviço sempre foi muito bom, a gente tem até visto com preocupação uma certa piora nos últimos anos, né, as falhas crescendo, entre outros problemas, mas ainda tem um padrão bom de serviço. A cobertura, ela de fato é insuficiente. Então, a meta, né, do metrô sempre tem um projeto de ampliação que é seguido com mudanças, né, e algumas polêmicas, mas eu acho que falta um pouco mais de celeridade e investimento nessas obras, mas é um caminho importante. Comparado com o Brasil, né, São Paulo está muito, muito, muito à frente. Você pega Belo Horizonte, tem uma linha em todo o sistema, né? Então, o São Paulo é bastante à frente para o que precisa. Deveria ser mais, mas a gente está avançando. Eu vejo com otimismo.
1: Faltando 3 minutos para meia-noite, muito obrigado para você que de São Paulo, Recife, Belo Horizonte, Curitiba, Rio de Janeiro, Brasília, que acompanhou aqui o Resumo TMC. Amanhã, às 11 horas da noite, estaremos aqui de novo com mais informação, mais música, mais entretenimento, mais tudo para você ficar muito bem informado e muito bem informada. Muito obrigado pela sua companhia. O Resumo TMC fica por aqui. Daqui a pouquinho tem o Amanhã TMC. Uma ótima noite e até amanhã.
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1: Olá, a tradicional Corrida Internacional de São Silvestre tem novo patrocinador para os próximos 3 anos. A prova de rua realizada no último dia do ano, em São Paulo, contará com o patrocínio da Netshoes. O acordo inclui a operação da loja oficial da corrida e a venda também de seus produtos licenciados. O e-commerce de artigos esportivos ocupará uma das 2 cotas de apoio à 101ª edição da prova, que espera receber 55 mil participantes neste ano. Cláudio Correia, vice-presidente comercial da Fundação Casper Libero, responsável pela corrida, revela que a organização está em vias de confirmar a renovação do patrocínio de 2 marcas que participaram da última edição. E amanhã a coluna está de volta. Aqui na TMC, quem escuta sabe.
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2: Muito bom dia, uma ótima quinta-feira para você que sintoniza a TMC. Hoje é dia 1º de outubro. Seja muito bem-vindo, muito bem-vindo ao Amanhã TMC. Eu sou o Diego Andrade, eu te faço companhia ao vivo até às 5 da manhã. Aqui no Amanhã TMC você fica por dentro de tudo que aconteceu de mais importante no noticiário do Brasil e do mundo, além de saber das primeiras notícias que vão impactar aí a sua quinta-feira. Se você está em Belo Horizonte, acompanha a nossa programação em 88.7, em Recife 92.7, São Paulo e Brasília 100.1, em Curitiba 100.3 e no Rio de Janeiro estamos no 101.3. Meu muito obrigado a você que sintoniza a TMC. O WhatsApp está aberto para você participar, manda sua mensagem, comenta suas principais notícias daqui do Amanhã TMC no 119-7221-1001, 119-7221-1001. Vamos às principais manchetes do programa de hoje. Tribunal Superior Eleitoral formou maioria para manter a retirada de publicações que associam Flávio Bolsonaro a uma suposta tentativa de retirar Nossa Senhora Aparecida do posto de padroeira do Brasil. O julgamento ocorre no plenário virtual e tem 3 votos pela manutenção das restrições. O ministro André Mendonça, relator, liberou uma publicação do humorista Antônio Tebet, mas manteve a proibição de conteúdos que façam associação com Flávio Bolsonaro. Ministro Flávio Dino, do Supremo Tribunal Federal, determinou que a Polícia Federal investigue ataques e vandalismos contra imagens religiosas registrados em 8 cidades brasileiras. Os casos ocorreram em 7 estados, incluindo a destruição de imagens de santos e de Nossa Senhora Aparecida. A Procuradoria-Geral da República também deverá avaliar se é necessário abrir uma investigação formal. Ministro Gilmar Mendes criticou o uso político de investigações e os vazamentos seletivos durante uma sessão do Supremo Tribunal Federal. Ao elogiar o presidente do STF, Edson Fachin, Gilmar afirmou que os dois evitaram esse tipo de prática durante a Operação Lava Jato e destacou a condução sóbria do tribunal em meio ao atual cenário de tensão institucional. Luciano Huck negou ter sido sócio do ex-banqueiro Daniel Vorcaro, dono do Banco Master, em uma aeronave ou qualquer outro negócio. Em nota, o apresentador afirmou que sua relação com Vorcaro se limitou ao patrocínio do Will Bank e que os contratos foram encerrados antes da intervenção do Banco Central.

0: que estava contando com o ministro. E a defesa de Daniel Vorcaro negou que o ex-dono do Banco Master tenha ligação com os grupos Os Meninos e a Turma, investigados por falsificação de documentos e intimidação. Em depoimento à Polícia Federal, Vorcaro negou participação em atos de violência ou ameaças. Segundo os advogados, ele mantinha apenas um contrato legal de segurança digital com um dos investigados. O ex-presidente do Banco Central, Roberto Campos Neto, convidou Daniel Vorcaro, dono do Banco Master, para uma reunião em sua residência em dezembro de 2023. O encontro acabou sendo realizado na sede do Banco Central, na Paulista, em São Paulo. A troca de mensagens entre os dois foi revelado por Lauro Jardim, do Globo. As conversas também mostram que Campos Neto mencionou o período de silêncio do Copom quando dirigentes do BC evitam contato com agentes do mercado financeiro. Vamos ao noticiário internacional. Israel vai ampliar as verificações de segurança de pilotos que voam para o país após um copiloto da Fly Dubai atacar o comandante e tentar assumir o controle da aeronave durante um voo. O avião levava 172 passageiros e pousou com segurança na Arábia Saudita. O copiloto foi preso e as autoridades ainda investigam a motivação do ataque. Jornalistas estrangeiros e profissionais do Canadá e do México que solicitarem determinados vistos para os Estados Unidos terão de manter os perfis nas redes sociais públicos ou abertos. A medida vale para os vistos I, TN e TD. Segundo o governo americano, a mudança permite analisar a presença online dos candidatos durante o processo de concessão. A regra também vale para jornalistas brasileiros que solicitarem o visto I para trabalhar nos Estados Unidos. Um ótimo dia para você que sintoniza a TMC. Vamos à previsão do tempo para todo o país nesta quinta-feira. E a gente começa por Curitiba. O sol aparece entre nuvens, chove rápido durante o dia e à noite. Máximas de 21 e mínimas de 14 graus. São Paulo, o sol aparece entre nuvens, pode chover a qualquer momento, com máximas de 26 e mínimas de 22 graus. No Rio de Janeiro, o sol divide espaço com as nuvens, pancadas de chuva à tarde e à noite, máximas de 30 e mínimas de 22 graus. Em Belo Horizonte, o sol aparece entre nuvens, à noite ocorrem pancadas de chuva, com máximas de 29 e mínimas de 23 graus. Brasília, o sol divide espaço com as nuvens, pancadas de chuva à tarde e à noite, máximas de 28 e mínimas de 24 graus. E para fechar em Recife, o sol aparece entre nuvens, chove de madrugada, viu? Máximas de 31 e mínimas de 23 graus. E olha essa história, porque um candidato a deputado estadual de Santa Catarina apareceu no sistema Divulga CAN de Contas do Tribunal Superior Eleitoral com uma doação de mais de 10 trilhões de reais. É isso mesmo que você ouviu, 10 trilhões de reais para a campanha por meio de recursos privados. A inconsistência foi notada pela nossa repórter Isabela Miranda, da TMC, que conta mais detalhes dessa história em uma reportagem exclusiva.
1: O erro colocou o candidato Dr. Elcio Kinen, do MDB, com o maior valor de arrecadação em todo o país e com 99,89% do percentual total de receitas para as campanhas brasileiras. Isso considerando valores públicos e também privados. Para o estado catarinense, o TSE determinou que o limite máximo de gastos da campanha à Assembleia Legislativa Catarinense é de R$1 milhão durante 2026. Procurada pela reportagem, a assessoria jurídica e contábil do candidato foi pega de surpresa. Por meio de notas, advogados afirmaram que, abre aspas, onde constava o valor de 10 trilhões 5 milhões 726 mil e 800 reais e 90 centavos, deve constar, na realidade, R$1.000, correspondente à doação legitimamente realizada por um apoiador. Fecha aspas. A campanha também informou que já corrigiu o valor e informou ao TRE de Santa Catarina, mas que a atualização só deve ficar disponível nesta quinta-feira para consulta pública por conta do funcionamento do sistema Divulga CAN de Contas. Ainda em nota, a equipe pediu desculpas pelo equívoco, garantindo, abre aspas, compromisso com a transparência.

0: a correção e também a consistência das informações relacionadas às eleições de 2026. Fecha aspas. Também procurado pela TMC, o Tribunal Regional Eleitoral de Santa Catarina informou que não identificou problemas nos sistemas Conta Mais e também Divulga Candicontas, e que essa inconsistência realmente parece ter acontecido no momento do lançamento do valor realizado pelo candidato. Ainda conforme o tribunal, as prestações de contas finais devem ser prestadas até o dia 3 de novembro, 30 dias após a eleição. Ao desconsiderar o Trilhão, o maior doador para campanhas até o final do mês de setembro é o empresário Rubens Ometo Silveira Melo, que doou R$5.900.000 para diferentes partidos no Brasil e também candidaturas.
1: O ministro Flávio Dino, do Supremo Tribunal Federal, quer ampliar as investigações sobre o pagamento irregular de precatórios. Dino pediu ao presidente do STF, Edson Fachin, a identificação de títulos que já foram pagos e defende que seja rastreada toda a cadeia de negociação desses créditos. De Brasília, o repórter Rodrigo Vicente traz todos os detalhes.
2: Pois é, Flávio Dino afirma o seguinte, que não basta cancelar os precatórios que estão hoje sob suspeita, né? A gente destaca o seguinte, o precatório, ela é uma dívida do poder público depois que ele perdeu uma ação na justiça e não cabe mais recurso. Para o ministro, nesse caso, é preciso descobrir quanto dinheiro já saiu dos cofres públicos de forma irregular, quem recebeu esses recursos, quais fundos participaram das operações e por quê, por quem aí também os créditos foram comprados e vendidos. Ele fala em indícios da atuação ao longo dos anos de uma organização criminosa nesse mercado. O pedido, a gente lembra, ocorre em meio às investigações do caso do Banco Master. A apuração encontrou indícios aí de irregularidades envolvendo precatórios do setor sucroalcooleiro, adquiridos pelo Banco Master. Em março, o ministro Flávio Dino já havia votado em uma ação da AGU que questionava cerca de R$5 bilhões em precatórios emitidos pelo Tribunal Regional Federal da Primeira Região. O caso ganhou outra dimensão já depois que a Polícia Federal encontrou no celular de Daniel Vorkar um contrato de R$427 milhões entre o Master e o escritório, da qual é sócia Camila Ramos, mulher do desembargador Newton Ramos, também lá do TRF1. O pagamento estava aí condicionado ao sucesso em causas envolvendo esses precatórios. O escritório afirma que o contrato era regular. A Corregedoria Nacional determinou o cancelamento de R$4 bilhões e R$700 milhões em precatórios de usinas que negociaram títulos com o Banco Master e realizou também diligências no gabinete do desembargador. Bem, ele afirma que colabora aí com as apurações. Em paralelo, o ministro Edson Fachin anunciou medidas para aumentar a transparência e a rastreabilidade desse mercado com uma política nacional para o tratamento dos precatórios e a criação, de acordo com ele, de ferramentas para acompanhar cada título.
1: Rodrigo Pacheco tomou posse nesta quarta-feira como novo ministro do Tribunal de Contas da União. O ex-presidente do Senado assume a vaga deixada por Bruno Dantas e passa a integrar o plenário responsável pela fiscalização das contas públicas federais. O repórter Bruno Tibério tem todos os detalhes.
3: A cerimônia de posse foi realizada na sede do Tribunal de Contas da União, aqui em Brasília, com a presença de autoridades dos três poderes. No primeiro discurso como ministro do TCU, Rodrigo Pacheco afirmou que pretende atuar em defesa do diálogo institucional e destacou o papel do tribunal no controle das contas públicas e na melhoria dos serviços prestados à população. Pacheco assume a cadeira que era ocupada antes por Bruno Dantas, que deixou o tribunal no fim de agosto. A indicação passou pelo Congresso no início deste mês. No Senado, foram 63 votos favoráveis e 4 contrários. Na Câmara, Pacheco recebeu 404 votos a favor e 61 contra e uma abstenção. Advogado, Pacheco tem 49 anos e construiu a carreira política em Minas Gerais. Foi deputado federal e presidiu a Comissão de Constituição e Justiça da Câmara antes de chegar ao Senado em 2019. 2 anos depois, foi eleito presidente do Senado e do Congresso Nacional. Pacheco foi reconduzido ao cargo em 2023 e permaneceu no comando da Casa até fevereiro de 2025. Com a posse no TCU, ele deixa o mandato de senador. A cadeira de Minas Gerais passa para o primeiro suplente, Renzo Braz, do Progressistas, que poderá permanecer no cargo até o fim da atual legislatura, em fevereiro de 2027. No Tribunal de Contas da União, Pacheco passa a participar da fiscalização da aplicação dos recursos federais e do julgamento das contas de administradores públicos. Como ministro, poderá permanecer no tribunal até atingir a idade de aposentadoria compulsória aos 75 anos.
1: Daniel Vorcaro afirmou à Polícia Federal que mensagens em que falava sobre desafetos eram apenas desabafos e negou ter ordenado atos de violência. O ex-banqueiro também sustentou que não há vítimas relacionadas aos fatos investigados. Quem traz todos os detalhes é o nosso repórter Murilo Hernandes.
4: O depoimento de Daniel Vorcaro ocorreu nesta quarta-feira dentro da investigação da Polícia Federal sobre a atuação da chamada A Turma. Questionado sobre mensagens em que fazia ameaças ou falava em agir contra desafetos, Vorcaro disse que eram desabafos e negou ter dado ordens para ações de violência, intimidação ou perseguição. O ex-banqueiro também afirmou que não existem vítimas relacionadas aos supostos atos investigados pela Polícia Federal. Segundo a defesa, depois de 8 meses de investigação, nenhuma vítima dos fatos descritos na abertura do inquérito foi identificada. Os advogados também sustentam que as expressões "a turma" e "os meninos" não representam grupos organizados ou estruturas criminosas. Vorcaro confirmou que conhecia Luiz Felipe Mourão, conhecido como Sicário, e afirmou que mantinha com ele um contrato formal de serviços de inteligência e segurança digital. O ex-banqueiro negou ter solicitado acesso indevido a sistemas ou determinado qualquer ação ilegal. A Polícia Federal investiga suspeitas de intimidação, ameaças, acesso indevido a sistemas e ataques contra adversários. Depois do depoimento, a defesa voltou a pedir a liberdade de Vorcaro e argumentou que ele está preso preventivamente há meses sem ter sido denunciado.
1: E olha, a pesquisa Indexa divulgou o cenário eleitoral da disputa presidencial há 4 dias da eleição. O presidente Lula do PT lidera as intenções de voto com 39%. O candidato do PL, Flávio Bolsonaro, está em segundo lugar com 34%. Para discutir esse cenário, Arilton Freires, que é o CEO da Indexa, participou do TMC 360 e falou sobre esse levantamento. E você ouve agora.
5: Em poucos momentos da história, se é que teve outro, nós encontramos uma situação de tanta calcificação do voto como a gente está vendo agora em 2026. É impressionante que você, se você olhar a pesquisa do começo ao fim, praticamente todos os dados são parecidos, né? Você tem uma intenção de voto muito próxima, principalmente no segundo turno. Você tem a questão do voto definido muito próximo, a rejeição de ambos, o que mostra que há pouco espaço para mobilidade de um voto que pode definir a eleição. Mas, apesar dele ser muito pequeno, ele é o que vai definir o resultado nas urnas. Então, a gente também precisa olhar para essa parcela pequena do eleitor, onde que ele pode se mover, porque é ele que vai nos dar, talvez, o caminho para onde a eleição vai chegar no domingo.
6: Por falar em caminho, Arilton, com base nas análises que vocês estão fazendo, e vira e mexe, essa especulação volta ao noticiário, a questão de a eleição ser resolvida no primeiro turno. Pelo que a gente vê aqui, essa possibilidade é muito pequena na sua interpretação. Existe, é meramente numérica, ou a gente pode, de fato, considerar, ainda que pequena, essa possibilidade?
5: Felipe, se eu tivesse há 3 meses atrás, né, não sei se nós chegamos a conversar sobre isso aqui, não me lembro exatamente, em outras entrevistas, eu diria que isso era praticamente impossível. Hoje essa possibilidade existe, por uma razão muito simples. A terceira via, ela vem perdendo tração, vem se tornando muito pequena, e esse eleitor, ele pode, a partir de quarta, hoje é quarta-feira, né, a partir de quinta, sexta, daqui até domingo, ele pode começar, até baseado nas próprias pesquisas, fazer uma opção do voto útil. E essa opção do voto útil, ela se dá muito na reta final. Agora, é difícil, mesmo dizendo que pode sim, apesar de continuar achando que é pequena essa possibilidade, por o acirramento da disputa entre os dois candidatos é muito grande, ainda assim, não dá para testar que seria uma vitória de Lula ou de Flávio Bolsonaro. Por quê? Porque apesar do Flávio Bolsonaro no primeiro turno estar numericamente atrás e ele ter que conseguir buscar mais votos dessa chamada terceira via, que sim, essa terceira via no Brasil, ela tá, que existe em 2026, é uma terceira via de maior rejeição ao PT, então, portanto, teria algum nível de simpatia maior com o Flávio, ele precisa de mais pontos do que o Lula para fechar no primeiro turno. Então, ele teria que buscar mais desse voto. E tem um segundo problema que não vai 100% para ele. Uma parte, sim, pode migrar para o Lula, principalmente no segundo turno. Então, é uma conta difícil, mas existe a possibilidade de fechar no primeiro turno para ambos os lados, vencendo o Lula ou até mesmo vencendo o Flávio.
1: A diferença entre Eduardo Paz, do PSD, e Douglas Ruas, do PL, diminuiu de 10 para 6 pontos na última pesquisa de intenção de votos divulgada. O levantamento mostra uma redução na distância entre os dois candidatos em relação à pesquisa anterior. A Rebeca Renzi traz mais detalhes sobre esses números e o cenário da disputa.
7: A nova edição da pesquisa Real Time Big Data mostra Eduardo Paz, do PSD, e Douglas Ruas, do PL, separados por 6 pontos percentuais na corrida pelo Palácio Guanabara. O levantamento, divulgado nesta quarta-feira, entrevistou 2 mil eleitores e tem margem de erro de 2 pontos percentuais para mais ou para menos, com nível de confiança de 95%. No cenário estimulado, quando os nomes dos candidatos são apresentados aos entrevistados, o ex-prefeito do Rio aparece com 37% das intenções de voto, enquanto o presidente da Assembleia Legislativa surge com 31%. Na pesquisa divulgada no último dia 14, a diferença entre os dois era de 10 pontos percentuais. Na sequência, aparecem Antony Garotinho, do Republicanos, com 7%, e William Cery, do PSOL, com 3%. O número de pessoas que pretendem votar em branco ou nulo chegou a 8%, enquanto 8% dos entrevistados não souberam ou não quiseram responder. No recorte espontâneo, em que os entrevistados falam nomes de sua preferência, Eduardo Paz também aparece na frente, com 27%, seguido por Douglas Ruas, que registra 22%. Já em uma eventual disputa entre o ex-prefeito do Rio e o presidente da Alerj no segundo turno, Paz aparece com 41%, enquanto Ruas registra 36%. A pesquisa foi realizada entre os dias 25 e 29 de setembro de 2026. O estudo foi registrado sob o número RJ08712-2026.
1: E a polêmica sobre Nossa Senhora Aparecida, padroeira do Brasil, se tornou um elemento importante na eleição presidencial. Para falar sobre o tema, o TMC 360 conversou com a Magali Cunha, doutora em Ciências da Comunicação e pesquisadora do Instituto de Estudos da Religião. A gente confere esse bate-papo agora.
8: Religião é um elemento que está na vida cotidiana da população brasileira. O povo brasileiro é um povo religioso. Pesquisa recente do Instituto de Estudos da Religião, o ISER, mostra que 90%, em torno de 90% da população brasileira tem fé, tem uma religiosidade, ainda que não tenha um vínculo específico com a religião. Então, isso está no cotidiano, move pessoas, dá sentido para a vida. E é claro que num processo eleitoral em que decisões são tomadas, a decisão do voto, a decisão por um outro candidato, um partido, ou proposta política, vai ter esse elemento ali embutido porque ele está no cotidiano e ele entra com um elemento a mais. Muitas vezes não é o elemento decisivo, mas é um elemento entre muitos outros no caldeirão de identidades que o eleitorado usa para decidir. Ali está a fé, ali está a religião. E é claro que a religião, ela, historicamente, ela aparece em processos eleitorais, ela aparece na política, tem essa relação com a política, é instrumentalizada, é mobilizada por candidatos, por políticos, por governantes. Isso é histórico na vida do Brasil. Agora, é inusitado que há poucos dias das eleições, um símbolo religioso da maior religião do Brasil, a padroeira católica e padroeira do Brasil, segundo a nossa legislação, ela apareça, né, com tanta força para ser mobilizada em campanha e com reveses, né? Isso de fato é inusitado, a gente não tem muitos exemplos para dar sobre isso, não.
6: Magali, a gente está vendo, quem sabe, né, uma versão religiosa, talvez, daquela tendência de votar num candidato ou não votar num candidato, rejeitar aquele candidato, justamente por essa identificação no plano, como eu disse, religioso?
8: Então, essa é uma novidade dos últimos pleitos, né? Porque, muito especialmente entre evangélicos, nós tínhamos, tradicionalmente, a ideia de irmão vota em irmão. Isso foi muito forte ali, desde a constituição da primeira bancada evangélica, no Congresso Constituinte de 86. Havia ali aquela campanha que se repetiu em outras. Irmão vota em irmão, a gente quer alguém que represente a nossa fé. Isso se permaneceu por algumas décadas. Mas, mais recentemente, a gente viu que isso mudou, né? Primeiro, irmão vota em quem defende a fé, então necessariamente não um irmão de fé, mas alguém com quem se identifica na questão de valores, na moralidade. Mas mais recentemente, particularmente aí das eleições de 2010 para cá, a ideia de oposição. Então, irmão vota nos irmãos, em quem defende a fé, mas irmão vota em quem não defende a fé, em quem é inimigo da fé. E começou a aparecer essa imagem de trazer o elemento da fé, da religião, como um elemento de oposição. E aí vai ganhando cada vez mais a noção da religião como um ativo político. Isso é que é a novidade aí das últimas décadas, pelo menos da década e meia, e dos últimos pleitos eleitorais. A religião como ativo político, a religião como fator de convencimento e de plataforma eleitoral.
9: Agora, professora, o Estado é laico, mas nós sabemos que a população é, como a professora disse, engajada e que existe um nível preocupante de intolerância religiosa no Brasil. A gente não fala de apenas um grupo ou de grupos evangélicos, católicos, nós estamos falando de uma variedade grande de religiões e muitas das vezes não são, na maioria das vezes, não são grupos engajados com a religião no melhor sentido, né? Grupos religiosos que provocam esses ataques. São pessoas de fora que vão e provocam esses ataques. Eu lembro perfeitamente que houve um pico desses ataques há alguns anos, no Rio de Janeiro, especificamente, quando eu era repórter no Rio. Muitos templos que eram saqueados, roubados, depredados. Como é que a gente encara a situação da intolerância religiosa no Brasil? Em que nível a gente está comparado com outros países?
8: Nós estamos num nível alto, a intolerância, inclusive, já foi objeto de um relatório da ONU, da Unicef, mais especificamente, sobre o alto nível de intolerância religiosa no Brasil, e é um alto nível em relação às religiões de matriz africana, que, historicamente, por conta do racismo, né, são religiões identificadas com a negritude, e isso mistura muito com a perspectiva racista. Então, a gente tem, historicamente, essas religiões como aquelas que mais sofrem. Inclusive, Joana, os exemplos que você traz do Rio de Janeiro e também acontece em outros lugares do Brasil, afetam fundamentalmente as religiões de matriz africana. É claro que há outras situações de intolerância com católicos, vilipêndios de imagens, o que a gente vê nas mídias digitais nesses dias agora, em relação à Nossa Senhora, os grupos defendendo, outros atacando com palavras até agressivas, que mostra, sim, expressões de intolerância, mas são situações pontuais em relação a católicos, em relação a evangélicos. Os grupos de matriz africana são os grupos que, de fato, por conta do racismo, sofrem a questão da intolerância de forma, inclusive, física, com violência física, incluindo mortes, historicamente, que nós temos, né? Agora, isso afeta muito o direito à liberdade.

0: um direito contido na nossa Constituição. O artigo 5º da Constituição diz que o Estado brasileiro é um Estado laico, como você disse, Joana, e garante a liberdade religiosa. O Estado laico garante, ele usou o Brasil, a gente tem espalhados pelo Brasil símbolos católicos referentes a essa hegemonia, repartições públicas com seus crucifixos, com as suas bíblias, santos, e o patrimônio público majoritariamente católico aí, preservado. Então, a gente tem aí essas situações e grupos como uma parcela dos evangélicos querendo a sua fatia também nessa conquista e ocupação do espaço público.
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2: Vamos a um giro de notícias, porque a Prefeitura de São Paulo proibiu a realização de eventos políticos na Avenida Paulista durante o próximo fim de semana. A medida atende uma determinação do Tribunal Regional Eleitoral de São Paulo, que pediu que a avenida permaneça livre para garantir a circulação de eleitores, mesários, servidores e equipes de apoio durante a votação. Com a decisão, a campanha do presidente Lula não pode realizar no sábado a caminhada que estava prevista com Fernando Haddad. O ato teria concentração na Rua Augusta e seguiria até a região da Praça Roosevelt. A Prefeitura também informou que a restrição será aplicada nos dias 24 e 25 de outubro, vésperas e dia do segundo turno. Nos domingos de eleição, a Avenida Paulista permanecerá aberta para o trânsito de veículos e as feiras da região também não poderão funcionar. Segundo a Prefeitura, o objetivo é evitar qualquer obstrução no acesso e na circulação durante o processo eleitoral. Terminou nesta quarta-feira a propaganda eleitoral gratuita no rádio e na televisão de São Paulo. A partir desta quinta, não será mais permitida a veiculação no horário eleitoral gratuito referente ao primeiro turno. Também termina o prazo para novas inserções de propagandas eleitorais nos meios de comunicação. A campanha segue com outras formas de divulgação permitidas pela legislação até a data da votação. O Ministério Público do Ceará pediu à Justiça a soltura do namorado de Isabelle Caracristi, que está preso preventivamente durante a investigação sobre a morte da jovem. O pedido foi encaminhado à Justiça nesta quarta-feira. O Ministério Público também propôs que, caso a liberdade seja concedida, sejam aplicadas medidas cautelares ao investigado. Isabelle Caracristi foi encontrada morta em Fortaleza e o caso continua sendo investigado pelas autoridades. A defesa do namorado nega envolvimento na morte da jovem. Agora cabe à justiça analisar o pedido de soltura e decidir se ele continuará preso ou poderá responder o processo em liberdade. Uma briga entre pilotos durante o voo internacional está sendo investigada como uma possível tentativa de ataque terrorista. Segundo as autoridades, o copiloto teria atacado o comandante durante a viagem. A aeronave precisou ser desviada e fez um pouso de emergência. O episódio está sendo investigado para esclarecer as circunstâncias da briga e a motivação dos envolvidos. O caso está sendo investigado pelas autoridades responsáveis. E o Instituto Nacional de Meteorologia emitiu um alerta de tempestades para áreas de São Paulo e outros 5 estados. O aviso é de nível laranja, que representa perigo. A previsão indica chuva entre 30 e 60 milímetros por hora, podendo chegar até 100 milímetros ao longo do dia. Também são esperados ventos fortes, com rajadas de até 100 quilômetros por hora, além de possibilidades de queda de granizo. O alerta abrange áreas de São Paulo, Paraná, Mato Grosso do Sul, Rio de Janeiro, Santa Catarina e Mato Grosso. Segundo o IMET, há riscos de alagamentos, quedas de árvores, interrupções no fornecimento de energia elétrica e danos em plantações. A orientação é que a população evite áreas de risco durante os temporais. O WhatsApp anunciou novos controles parentais voltados para adolescentes. As ferramentas permitem que pais e responsáveis tenham mais informações sobre algumas configurações de privacidade

0: e uso de recursos como canais e grupos. Também foram anunciadas opções relacionadas à experiência de adolescentes com recursos de inteligência artificial da Meta. Segundo o WhatsApp, as mensagens e chamadas pessoais continuam protegidas por criptografia de ponta a ponta. E olha, começou nesta quarta-feira as novas regras para a doação de sangue. Elas passam a valer no Brasil todo e reduzem o período de impedimento em situações que antes podiam afastar candidatos dos hemocentros por meses. Entre as principais mudanças estão novos prazos para quem faz tatuagem ou procedimento estético. A atualização foi estabelecida pelo Ministério da Saúde em julho. A portaria determinou a entrada em vigor 90 dias após a publicação.
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0: E a Prefeitura de São Paulo entregou nesta quarta-feira 250 novos ônibus elétricos, fazendo a frota alcançar a marca de 2 mil veículos. Nosso repórter Ricardo Espárvoli conta todos os detalhes.
3: Com essa nova entrega, a frota da capital paulista passa a concentrar cerca de 80% dos ônibus elétricos em circulação no país. Apesar do número expressivo, a cidade ainda está abaixo da meta de 2.600 veículos prometida para 2024. E o prefeito, Ricardo Nunes, responsabiliza a Enel pelo atraso.
4: Olha, a gente tinha essa meta e nós tivemos situações como, por exemplo, não tínhamos energia, né? A gente teve uma deficiência da concessionária para colocar energia. Nós tivemos vários empresários que adquiriram o ônibus, ficaram com o ônibus parado, sem que aí não fizesse a ligação de energia. A gente ficou com muitas empresas que fabricam os ônibus parados, porque não podia receber os ônibus, porque não tinha como carregar. Então essas ações, o Celso vai falar agora um pouco sobre esse tema, ela foi gradativamente sendo resolvida. Ainda tem um passo longo para poder estabilizar em 100%, mas já foi possível o avanço.
3: O prefeito também ressaltou que os mais de 2 mil ônibus elétricos equivalem ao plantio de 12 milhões e 800 mil árvores e evitam a emissão de 174 mil toneladas de gás carbônico.
0: E um dos homens apontados como membros da alta cúpula do PCC vai passar por audiência de custódia nesta quarta-feira, depois de ser preso no Grajaú, na zona sul de São Paulo. Ele era foragido da justiça pelo crime de homicídio. As informações chegam com a Luísa Mutoni.
5: Douglas Aparecido dos Santos, de 33 anos, foi localizado na Avenida Antônio Carlos Benjamin dos Santos, depois que policiais militares receberam a denúncia de que ele estava em uma barbearia. Doda, como é conhecido, tem uma extensa ficha criminal. Em 2016, foi preso por diversos assaltos a agências bancárias na modalidade conhecida como Novo Cangaço. Já em 2017, junto de outros 3 detentos, fugiu de uma penitenciária na região metropolitana de Fortaleza, no Ceará. Já em São Paulo, é suspeito de participação na morte de um jovem durante uma confusão em um jogo de futebol de várzea que aconteceu na região do Grajaú, na zona sul de São Paulo. Ele e o irmão Sidney Rodrigo Aparecido Piovesan, conhecido como Eucid, também são acusados pela Polícia Civil e pelo Ministério Público do plano de sequestrar e matar diversas autoridades do setor de segurança pública. Entre elas, o senador Sérgio Moro, o promotor Lincoln Gaquia, do Grupo de Atuação Especial de Combate ao Crime Organizado do Ministério Público de São Paulo e também o diretor de presídios, Roberto Medina, que administra diversas unidades onde estão presas lideranças do PCC no interior de São Paulo. Eucid foi preso em fevereiro deste ano no Ceará usando documentos falsos.
0: E a Polícia Civil investiga se traficantes são os responsáveis pelos disparos que matou um passageiro dentro de um ônibus articulado na zona sudoeste do Rio de Janeiro. As primeiras informações indicam que os disparos foram realizados em rajada, padrão que não corresponde ao das forças de segurança. O Rafael Alves, quem traz todos os detalhes.
6: O passageiro que morreu dentro de um ônibus depois de ser baleado durante um confronto em Jacarepaguá, na zona sudoeste do Rio, foi atingido 15 minutos depois de embarcar na estação Marechal Fontenelle, em Jardim Sulacap, na zona oeste da cidade. Flávio de Abreu Lira, de 53 anos, embarcou às 5h50 da manhã dessa quarta-feira e foi baleado na região do abdômen às 6h05. 7 minutos depois, às 6h12, o corpo de bombeiros foi acionado, mas quando os militares do quartel da Barra da Tijuca chegaram ao local, já encontraram Flávio morto dentro do coletivo. Ele trabalhava como vendedor em uma farmácia e estava a caminho do local quando foi atingido. A polícia militar estava realizando uma operação na comunidade Dois Irmãos, que fica próxima de onde o caso aconteceu. Durante a ação, os agentes apreenderam 4 fuzis e prenderam um homem acusado de integrar a milícia que atua na região.
7: Ele foi atingido próximo à estação Ventura e o motorista, ainda assustado, conseguiu dirigir até aqui, a próxima estação, Asa Branca, onde parou para pedir ajuda.
6: Segundo a PM, o objetivo da ação foi combater a disputa territorial entre traficantes e milicianos, além de buscar criminosos envolvidos em um ataque a tiros que terminou com a morte de um homem na tarde dessa terça-feira em um dos acessos à comunidade Asa Branca, também em Curicica. Em nota, a Mob Rio lamentou a morte do passageiro e destacou que a ocorrência aconteceu em meio a uma ação policial na comunidade Dois Irmãos, em Curicica. A estação Asa Branca chegou a ter embarques suspensos, mas foi liberada após a perícia da polícia.
0: E a Polícia Civil investiga a morte de um guarda civil municipal que foi baleado durante um assalto na manhã desta quarta-feira em Diadema, na região metropolitana de São Paulo. O crime aconteceu na rua André Mussolini, no cruzamento com a Avenida Frei Ambrósio de Oliveira Luz. A Luísa Mutoni tem todos os detalhes.
5: Imagens de uma câmera de segurança registraram a ação. O vídeo mostra o momento em que 3 criminosos, em 2 motocicletas, abordam Francisco Santos Silva, de 55 anos, que também estava em uma motocicleta. Durante a abordagem, o agente tenta fugir, mas acaba cercado e derrubado pelos assaltantes. A suspeita é de que eles tenham percebido que o guarda estava armado, mesmo depois de ele entregar a moto aos criminosos. 2 minutos antes, uma outra câmera de segurança flagrou o momento em que o mesmo grupo assalta um outro homem na mesma rua. A perícia foi acionada ao local e a Polícia Civil investiga o caso.
0: E a inadimplência das famílias brasileiras atingiu um novo recorde histórico em agosto, segundo dados divulgados pelo Banco Central. Índices para pessoas físicas subiu para 6% no mês passado, puxando a taxa média geral do sistema financeiro para 5%, maior percentual registrado desde o início da série histórica, em 2011. O endividamento das famílias também voltou ao nível máximo, alcançando 49,9% da renda anual. Cenário de aperto no orçamento dos consumidores coincide com alta dos juros de modalidades emergenciais. Taxa média do crédito rotativo do cartão subiu para 444,9% ao ano, enquanto o juro médio geral do crédito livre para pessoas físicas avançou para 61,7%. Com a inadimplência em alta e taxas elevadas, concessão de novos empréstimos para as pessoas, para famílias, recuou 2,1% no mês. A professora Juliana Inhans, que é economista do INSPER, em entrevista ao TMC 360, detalhou os números.
8: Quando a gente olha, né, inadimplência e desemprego, ainda que pareçam coisas que estão ali dentro da mesma esfera, são variáveis que podem sim ter realidades diferentes como essas que a gente está vendo hoje. Primeiro, porque o desemprego, o que ele está mostrando, na verdade, é o tamanho da ocupação dessa população. Só que a inadimplência, ela é muito mais um reflexo da renda e do comprometimento da renda do que, de fato, da ocupação. É óbvio que uma sociedade, né, que tenha um desemprego muito alto é uma sociedade que vai ter menos renda. Então, a gente espera, sim, que nessa sociedade o endividamento aumente. Então, as pessoas, para conseguir, né, bancar ali o básico, o dia a dia, talvez elas precisem realmente se endividar, elas utilizem, né, cada vez mais o crédito como uma expansão de renda E aí é óbvio que o endividamento numa sociedade de desemprego alto deve ser elevado, a inadimplência também. Só que no caso da população brasileira, que é uma população de baixa renda, que tem sofrido bastante com o aumento do nível de preços, especialmente, né, para as faixas de renda mais baixa, porque a gente tem visto um aumento expressivo em grupos como alimentação, habitação, saúde, gastos residenciais, né, que são os gastos principais, assim como o grupo de transportes, né, são os principais gastos da população de renda mais baixa. Essa renda da população mais baixa tem crescido, então, apesar dela estar, sim, empregada, e os índices de ocupação, como esse que o IBGE soltou ontem para a gente, mostram isso, apesar dela estar ocupada, ela ter renda, essa renda hoje cresce menos do que o custo de vida. Então, isso já impõe, né, muitas vezes, uma necessidade adicional desse endividamento. Quando a gente soma isso, o fato de que as pessoas estão nessa esteira, né, nessa história, já há um certo tempo, isso deve impor o fato de que elas devem já ter se endividado. Então, endividado que já deve estar se escrevendo há um certo tempo, então elas já têm um estoque de dívida, e a taxa de juros alta contribui para que essa dívida fique cada vez mais alta. Então, isso aumenta também, favorece essa probabilidade de inadimplência. Então, o endividamento cresce, né, ao passo em que a gente tem renda baixa, custo de vida que sobe, taxa de juros alta, e um cenário de incerteza. Naturalmente, quando a gente tem aí essa, ainda que a gente tenha essa empregabilidade alta, é muito comum que em qualquer tipo de imprevisibilidade essas pessoas tenham que se endividar cada vez mais, e aí a probabilidade de inadimplência aumenta, e é isso que a gente tem visto hoje. Então, não é tão, infelizmente, para a sociedade brasileira, isso hoje não é tão incompatível.
9: Professora, então, matematicamente, se eu entendi bem, traduzindo aqui para uma conversa de balcão, de padaria, independentemente do comportamento é outra coisa, e também é muito importante a gente analisar o comportamento de quem está endividado, mas a velocidade do crescimento da renda, então, não permite que a carteira fique cheia, porque você tem que se preocupar em pagar aquilo que está atrasado. E isso bate também num eventual consumo, né? Ou seja, numa eventual falta de consumo, né? Porque não há dinheiro.
8: É isso mesmo, Felipe. No final das contas, a nossa renda está subindo de escada bem devagar e os preços estão subindo no elevador, né? A gente tem realmente a renda subindo, ontem já soltou, né, junto aí dos dados da PNAD, renda está subindo em 12 meses mais ou menos alguma coisa perto de 3% a 4%. A gente tem que lembrar que isso é uma média. Então, pessoas de salários mais altos e pessoas de salários mais baixos têm reajustes diferentes, né? Isso leva muito em consideração produtividade, qualificação. Então, a gente sabe que pessoas de qualificação mais baixas, que geralmente são as pessoas que estão mais endividadas, elas têm reajustes de salários menores. Então, é aquele salário que sobe muito devagar. Só que os preços têm subido bastante. Se a gente for olhar o aumento do custo dos alimentos e o IPCA 15 aí, que saiu também nessa semana, mostra bem isso para a gente, estão subindo muito, né? Então, a gente está falando de preços que sobem numa velocidade realmente muito alta. Então, no final das contas, a comida que está indo para cima da mesa está cada vez menor, né? A sacolinha está ficando cada vez menor para a mesma renda. Então, isso realmente tem impactado bastante o poder de compra dessas famílias. E tem uma hora que, no final das contas, o salário já não dá mais para bancar o dia a dia, né? E esse é o cenário mais perigoso, porque aí essas famílias começam a utilizar o crédito não mais como, e o endividamento, né? Não mais como uma forma de planejamento daquele consumo de bens duráveis, né? Então, é a geladeira que eu quero comprar, então eu parcelo, né? Eu utilizo o cartão de crédito, eu faço o crediário para comprar a geladeira, o fogão, ou para algum tipo de consumo maior de longo prazo. As pessoas, infelizmente, hoje estão parcelando o supermercado, né? Isso significa que vem para comer de novo, eu vou ter que parcelar de novo. Isso é terrível, né?
10: O Rio de Janeiro está entre as cidades com maior exposição de ozônio do mundo. Gás poluente faz mal à saúde e se forma principalmente em dias de temperaturas altas. A informação é de um levantamento do Observatório Europeu Copernicus.
0: A Beatriz Trindade tem mais informações.
11: O Rio de Janeiro está entre as cidades da América do Sul com os maiores índices de concentração de ozônio próximo ao solo em 2026. A informação faz parte de um levantamento sobre a análise global da qualidade do ar do Observatório Europeu Copérnicos. O estudo aponta que quase 40% da população mundial foi exposta a níveis extremamente altos desse poluente ao longo do ano. O Rio está entre as cidades com maior exposição ao ozônio. As concentrações ficam acima de 110 microgramas por metro quadrado. A recomendação máxima atualmente, de acordo com a OMS, é de 100 microgramas. Na América do Sul, cerca de 81% da população ficou nas faixas consideradas boas ou razoáveis. O ozônio próximo ao solo é diferente da camada de ozônio, que fica nas partes mais altas da atmosfera e protege a Terra da radiação ultravioleta. Ele é um poluente que pode fazer mal à saúde. O ozônio não é liberado diretamente pelos carros ou pelas indústrias. Ele se forma a partir de reações entre outros poluentes, normalmente quando há luz solar e altas temperaturas. O especialista Sérgio Ricardo Potiguara, mestre em ciências ambientais, afirma que além de ser prejudicial para humanos, o ozônio também interfere no ecossistema e na vegetação, além de interferir diretamente no aquecimento global.
12: Uma vez que o ozônio ele se forma de reações químicas muito complexas, né? Uma relação entre os óxidos de nitrogênio que são lançados na atmosfera pelo tráfego intenso de veículos, né? No caso da cidade de Rio de Janeiro, na parte da manhã e à tarde, início da noite, a gente vê simultaneamente os congestionamentos, os engarrafamentos do trânsito em toda a região metropolitana, né?
11: Entre os efeitos à saúde estão irritação nos olhos e na garganta, falta de ar e aumento de problemas respiratórios como asma e rinite. A formação desse poluente acaba sendo favorável por condições comuns no Rio, como altas temperaturas, forte incidência de sol e grande circulação de veículos. O levantamento reúne informações de satélites, estações em solo, aeronaves e outras fontes para acompanhar a qualidade do ar em diferentes regiões do planeta.
0: A Receita Federal iniciou os testes de uma nova tecnologia para identificar pedestres que cruzam a fronteira entre Paraguai e Brasil. O repórter Luiz Fernando tem todos os detalhes.
13: O projeto piloto usa o reconhecimento da palma das mãos e está instalado na pista de pedestres da Ponte da Amizade no sentido Paraguai-Brasil. A tecnologia será avaliada ao longo de todo o mês de outubro para medir a viabilidade e a eficiência dos dispositivos em um local de grande movimento de pedestres. O objetivo é usar o sistema como aliado no combate ao contrabando e ao tráfico de drogas na fronteira entre Foz do Iguaçu, do lado brasileiro, e Cidade Leste, no país vizinho. Se os testes forem bem sucedidos, de acordo com a Receita Federal, a previsão é de que o sistema comece a funcionar oficialmente a partir de novembro, voltado inicialmente aos pedestres que entram no Brasil. Ainda não há informações sobre a possibilidade de que os dados desse cadastro sejam cruzados com outras bases de dados ou ainda compartilhados com outros órgãos públicos, sejam do Brasil ou do Paraguai.
0: A linha 17 Ouro do Monotrilho já está funcionando por mais tempo na Zona Sul de São Paulo. A Giovana Gilga acompanhou o primeiro dia e conta tudo pra gente.
14: A linha 17 Ouro do Monotrilho agora passa a funcionar por mais tempo na Zona Sul de São Paulo. É a linha que liga o aeroporto de Congonhas à rede de transportes sobre trilhos. Hoje já começou a valer, nessa quarta-feira, então, das 6 da manhã até as 10 horas da noite, incluindo o sábado também como dia de operação. Até então, o funcionamento era das 9 horas da manhã até as 4 horas da tarde e apenas de segunda a sexta-feira. Essa linha 17 Ouro o monotrilho, ela continua em fase transitória, mas apesar disso e por conta disso, testes ainda estão sendo feitos durante a madrugada. O passageiro, ele não paga a passagem, a viagem é gratuita. Com mais trens em circulação, inclusive, o tempo médio ali previsto entre as viagens, o intervalo também cai de 18 para 9 minutos. Em relação à estação Washington Luiz, ela continua sendo atendida por um trem específico. Então, quem tem essa estação como destino precisa fazer a transferência na estação Brooklyn Paulista. O mesmo serve para quem quer sair da estação Washington Luiz e ir em direção ao Morumbi ou até mesmo ao aeroporto de Congonhas. Desde março desse ano, quando a linha 17 Ouro começou, mais de 500 mil passageiros já foram transportados. E nós conversamos também com Milton Júnior, ele que é gerente de operações do metrô, que trouxe mais detalhes em relação à quantidade de trens que vão circular nessa linha e também outras informações em relação a testes e tempo de espera. Vamos ouvir.
15: Agora a gente começa a rodar com 6 trens, 5 em carrossel, de Morumbi até Congonhas e Congonhas a Morumbi, e ainda a gente continua com um trem entre Brooklyn e Washington Paulista, que é um shuttle, mantendo, portanto, agora um tempo médio de espera de 9 minutos apenas.
0: E a gente fala agora sobre as novas regras para a doação de sangue que começaram a valer nesta quarta-feira em todo o Brasil. As novas regras diminuem o tempo de espera em alguns casos e deixam a avaliação dos doadores mais individualizada para aumentar o número de pessoas que podem doar com segurança. Para explicar o que muda na prática e quem pode doar a partir de agora, a TMC conversou com a Camila Cunha Bernardi, que é médica coordenadora do Hemobanco e representante da Associação Brasileira de Bancos de Sangue. A gente confere esse bate-papo agora.
16: E é importante a gente lembrar que a estrutura da triagem clínica e do atendimento não muda, tá? A triagem, ela continua sendo individualizada, continua sendo confidencial e todos os critérios continuam sendo seguidos à risca, tá? A segurança não mudou, apesar de alguns tempos diminuírem, eles foram estudados, né, e validados para que pudessem ser diminuídos com segurança. Na prática, o que a gente vê que muda? Idade máxima. A gente tinha a idade máxima de 69 anos, 11 meses e 29 dias, e agora a gente não tem mais. Os candidatos com idade superior a 70 anos podem passar por uma avaliação médica e podem ser aptos para doação de sangue. Exames e procedimentos endoscópicos que tinham um tempo de inaptidão de 6 meses passaram para 4 meses, então a gente ganhou 2 meses aí, né, pensando em segurança e número de doadores. Câncer era considerado uma inaptidão definitiva e hoje a gente tem a grande parte das doenças oncológicas com um período de inaptidão de 5 anos com doença em remissão. Além disso, a gente tem piercing e tatuagem, que realmente era um período de inaptidão que deixava muitos doadores fora, né, da doação de sangue, e de 6 meses passou para 7 dias, mantendo a segurança de todo o processo.
17: Tá? Camila?
16: Oi?
17: Uma dúvida em relação à vacinação, aquela pessoa que tomou uma vacina recentemente, ainda tem algum tipo de regra em relação a isso?
16: Tem sim. A gente tem períodos de inaptidão para vacina de 48 horas, de 7 dias e de 30 dias. Depende muito se a vacina ela é de micro-organismo vivo ou atenuado. Então, cada vacina tem o seu tempo de inaptidão, tá? Isso permanece. Alguns tempos reduziram, mas é sempre importante avaliar cada caso e cada vacina, tá?
18: Muitas vezes os hemocentros pedem um tipo específico de sangue, né, para o pessoal doar. Mas qualquer pessoa pode doar, porque não importa o tipo sanguíneo, a doação ela é sempre bem-vinda, independentemente, então, do tipo?
16: Exatamente. A gente conta com as doações de todos os tipos sanguíneos, né? O que acontece é que o sangue ele tem um período de validade. Então, eventualmente, a gente precisa fazer um manejo do estoque, considerando aquilo que entra de doação, aquilo que tem saído para transfusão. E a gente precisa fazer esse manejo muito alinhado para que não haja nenhum tipo de estoque excedente que gere aí uma possível um desperdício, né, desse ato tão nobre, tão bonito, que é a doação de sangue. Mas a gente luta muito, a gente faz isso de uma maneira com que a gente utilizar todas as doações, e todos os tipos de sangue são muito importantes.
17: Minha dúvida ainda em relação aqui ao intervalo entre doações. Mulheres e homens continuam aí com critérios diferentes ou isso mudou?
16: Não, continua o critério, tá? Então, homem pode doar com intervalo de 60 dias, no máximo 4 doações por ano, e mulheres podem doar no intervalo de 90 dias com no máximo 3 doações no ano. Uma coisa muito importante que mudou, pensando no nosso cenário, é malária, tá? Hoje a gente tem um teste que passou a ser obrigatório, que é o NAT malária. Então, um período de inaptidão de 12 meses para quem viajava por áreas endêmicas, agora mudou para 30 dias porque a gente tem esse teste.
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0: Umi um, bom dia. O Distrito Federal também está ganhando espaço na produção de vinhos, pois é. E o que muda muito, o que muita gente não sabe é que o clima do Cerrado ajuda a produzir uvas de qualidade. Mas como funciona essa produção e quais são as características dos vinhos na nossa região? Para conversar sobre esse assunto, recebemos hoje no A Cidade é Sua o produtor de vinhos do Distrito Federal, Rodrigo Sucena. Seja bem-vindo. E curta esse bate-papo agora.
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24: O Distrito Federal vem ampliando a sua produção de uvas para vinhos finos e diversificando a economia rural. Em 2024, 11 produtores colheram 366 toneladas de uvas viníferas em 40,8 hectares, o que gerou cerca de 6,6 milhões de reais em valor bruto na produção, segundo a Imater. O segredo está na dupla poda, técnica que joga a colheita para o inverno seco do Cerrado, quando os dias são mais ensolarados e as noites mais frias. Além das garrafas, as propriedades abriram as porteiras para as visitas, degustações e almoços harmonizados, movimento que gerou a origem da Rota dos Vinhos do Distrito Federal e do entorno, lançado em 2024. Hoje, aqui no programa A Cidade é Sua, para a gente entender como faz o vinho do Cerrado, nosso convidado é o Rodrigo Sucena, produtor de vinhos do DF. Seja bem-vindo, Rodrigo, aqui ao programa A Cidade é Sua.
25: Oi, Henrique. Obrigado pelo convite. Um abraço para os ouvintes da TMC. Um prazer estar aqui para poder falar um pouquinho sobre vitivinicultura, sobre o processo de produção de uva e de vinho aqui no DF em torno.
24: Você falou vitivinicultura, você então é um vitivinicultor, né? Explica um pouquinho pra gente o que é essa palavra.
25: Isso, palavra longa, né?
24: Uhum.
25: Mas é uma palavra que contempla duas artes. A viticultura, que é a arte de se produzir uva, e a vinicultura, que é a arte de se elaborar vinho. Então o produtor, o viticultor, ele tem esse cuidado, tanto com a uva quanto na elaboração do vinho.
24: Bacana. Bom, vamos começar um pouquinho conhecendo você. Rodrigo, me conta como é que você chegou a esse mundo do vinho.
25: Curioso, Henrique. Eu sempre fui um entusiasta do vinho. Desde 98, eu dei início a essa jornada que não tem mais volta. E é uma jornada única porque você descobre cada dia como esse universo do vinho é amplo, né? Rico. Mas eu... E numa degustação de um vinho, trabalhando por uma marca no mercado de luxo, eu degustei um vinho... francês, da uva Pinot Noir, e até então não tinha tido nenhuma experiência com vinho assim dessa característica e qualidade, e me chamou a atenção, virou a chave para mim. De lá para cá eu vim estudando sobre o tema, viajando, conhecendo vinícolas, falando com produtores, e em 2016 o meu concunhado, que é produtor de ovinos aqui na região de Brasília, o Herbert, conhecido como Bebeto, já estava na produção da ovinocultura, produção de ovelhas, e estava querendo diversificar a atividade da fazenda. Ele me convidou para a gente entrar no projeto para plantarmos uva e fazermos vinho de qualidade aqui na região. E quando ele me convidou, logo eu recusei, porque falei, fazer vinho no Cerrado, acho inusitado. Mas ele me encaminhou uma matéria de televisão apresentando uma técnica brasileira que nasceu no sul de Minas, chamada dupla poda da videira e colheita de inverno, que nasceu ali na Epamig, em Caldas, Minas Gerais. Me apresentou essa técnica e ali eu vi que fazia muito sentido e logo eu me interessei pelo assunto. Nós montamos então uma empresa chamada Erquara Cordeiro e Vinho, com o objetivo de produzir uva e fazer vinho e continuar a produção de cordeiro.
24: E aí, como é que as pessoas respondiam quando você falava que ia plantar uva no Cerrado, fazer vinho no Cerrado?
25: Louco, vocês são loucos, não vai dar certo. Ouvi até algumas

0: muito em cima do vinho, muitas vezes um marketing até que eu não sou muito favorável, de que virou um produto inacessível, né? Virou um
1: Um produto mais
0: produto
1: elitista,
0: elitista, e
1: né?
0: na verdade não é. Imagina você que ele esteve à ceia de Jesus. Ali é um símbolo de que ele era para ser compartilhado e acessível. Mas o marketing foi criando, gerando status e diferenciação. E quando a gente entrou na atividade, então, era isso que as pessoas imaginavam, né? Mas eu falei, não, eu estou a fim de fazer algo que tenha sentido, propósito, gosto da terra. É, minha família tinha propriedade rural, então é uma atividade do campo, né?
1: E como é que foi assim a primeira safra, quando vocês puderam ter ali a primeira sensação do primeiro da primeira safra, o primeiro produto produzido ali? Como é que foi isso? Dali vocês já viram que ia dar certo, o negócio ia dar certo?
0: Não, a única certeza que a gente tem nessa atividade é que a gente não sabe nada e não tem nenhuma garantia que vai dar certo, né? Mas quando a gente descobriu a tecnologia, final de 2016, começo de
1: Que a
0: 2017,
1: dupla
0: a dupla
1: poda.
0: poda da videira e a colheita de inverno, né? Eu vou explicar
1: Sim, logo
0: brevemente
1: mais.
0: já já o que é essa técnica. É, nós tivemos certeza que era possível fazer vinho de qualidade na parte central do Brasil, por conta do clima que nós temos aqui de maio a agosto. Período, janela, onde a técnica trouxe a maturação da uva, né? E essa era a certeza, que seria teríamos vinhos bons aqui. Mas na vitivinicultura, todo investimento ele é muito antes de você realizar o primeiro produto, né? Então demora muito. A videira precisa se adaptar, você tem que aprender. Além dela se adaptar, você tem que entendê-la melhor cada dia, né? As necessidades dela, se ela está se adaptando ao clima também e ao solo. Então, nós plantamos o primeiro vinhedo em 2018. Na ocasião, nós tivemos um encontro com um amigo nosso, Ronaldo, da Vila Triaca. Foi ali que a gente teve a ideia, inclusive, depois eu vou falar mais à frente, de montarmos uma vinícola em conjunto, que dobrou para a Vinícola Brasília, né? Mas nós começamos juntamente ali com o Ronaldo esse plantio, sem muita expectativa. Mas ele até conseguiu ter um resultado de poucos quilos no primeiro ano de produção, plantou em 2018 e em 2019 ele conseguiu fazer uma safra pequena, mas que fez um bom vinho já, que também foi mais uma motivação para nós para continuarmos na atividade. E nós fizemos a primeira safra em 2020, foi até uma boa safra inicial, então fizemos o primeiro vinho e logo o primeiro vinho já saiu ganhando prêmios, né? No Brasil, nos concursos importantes. E já deu assim uma validação de que realmente a gente estava começando pelo caminho certo.
1: Então você falou aí 2018 até 2020, é mais ou menos esse é o período que a gente pode dizer que pode levar para o plantio até
0: A primeira colheita.
1: para a
0: E o
1: colheita.
0: primeiro vinho vai levar mais um ano e meio, 2 anos, ou seja, mais ou menos de 4 a 5 anos para você ter um bom vinho equilibrado de uma videira nova para você colocar no mercado. Esse é o tempo que a gente tem entendido a ser razoável.
1: Que além da produção, o vinho tem essa questão também do envelhecimento, né? Ou isso é um processo que tem no vinho
0: É,
1: industrializado?
0: são duas coisas bem distintas, assim, Henrique. Quem planta videira, infelizmente, não colhe garrafa de vinho. Então, a gente planta videira, cuida dela, colhe o cacho. Depois, se esse cacho tiver qualidade, essa uva tiver qualidade, você vai fazer o processo de elaboração do vinho. Aí você vai ter uma outra
1: Outra
0: atividade, que é a
1: fase.
0: enologia, né? E que quanto menos você intervir no vinho, na enologia, mais próximo da vocação daquela videira, daquela uva você vai ter, melhor vai ser seu vinho.
1: Entendi.
0: Então, o que o Distrito Federal em torno nos oferece? Com a técnica e o clima favorável, a gente tem uvas saudáveis, concentradas, e com isso a gente tem uma uva de qualidade. Fazer o vinho se torna algo mais fácil de fazer, porque você precisa intervir menos, né? Aqui, só um parênteses, né? A gente tem escutado muito a questão do vinho natural, aquele vinho que não tem intervenção. Eu não creio muito que você vá conseguir fazer alguma coisa de qualidade se você não intervir de alguma maneira. Para começar, quando você planta a videira, você tirou ela da região da Ásia ou da Europa e
1: Já é
0: trouxe
1: uma
0: para cá, você já
1: intervenção.
0: está intervindo, né? Então, não existe o lance de você não intervir para produzir vinho, você precisa intervir. A videira precisa do seu cuidado, da sua intervenção, para ela que ela possa dar bons frutos. E claro, aqui a gente vai fazer o mínimo de intervenção para que ela possa produzir o mais natural possível. Então, eu sou a favor de intervir quando necessário na produção do vinho. Mas, infelizmente, muita gente ainda tem

0: opinião de que quanto menos, quanto mais intervenção você fizer, mais rápido o teu vinho fica pronto, melhor ele vai estar para o mercado. Não é bem verdade. O vinho combina intervenção de qualidade de uva, clima favorável e com potencial de guarda, você pode deixar esse vinho amadurecer.
1: Então, na prática, a dedicação maior na produção do cacho é que vai favorecer um vinho de melhor qualidade.
0: Melhor qualidade. Uhum. E a mínima intervenção na enologia. Uhum. Então, uma uva bem concentrada, sadia, com certeza vai ter um vinho com potencial de guarda favorável.
1: E dentro desse processo, eu queria que você me falasse um pouquinho como é que é a sua rotina aí como vinicultor, como é que é o seu trabalho lá no dia a dia na produção?
0: Então, nós começamos o projeto, na verdade, nós reformulamos o projeto da Equar, que já existe há 26 anos, né? Uhum. E a atividade da vinicultura era a produção apenas, única e exclusivamente de ovelhas, né? O meu cunhado, médico veterinário, fez esse projeto todo. E ele tinha uma metodologia e um processo produtivo lá, que inclusive virou base para nós, para poder mudarmos e melhorarmos a condição da videira aqui. Ele desenvolveu uma técnica na ovelha, onde a ovelha tem um parto por ano, né? A ovelha pode, em 2 anos, ter até 3, 4 partos, mas ele fez uma intervenção para que a videira, para que a ovelha tivesse apenas uma aparição por ano e o cordeiro nascesse no período da seca. Brasília, a gente sabe que depois do aniversário da nossa cidade, dia 21 de abril, até meados de 20 de setembro, início da primavera, nós temos período seco no Brasil.
1: Teve umas mudanças agora, né?
0: Mas
1: mesmo assim, o básico continua, né?
0: Continua, porque você, veja, hoje nós estamos aí chegando no final, início da primavera, final já do período de setembro, a chuva foi muito, muito escassa por aqui, ou seja, é uma condição estável.
1: Sim.
0: Então as ovelhas nascem, os cordeiros nascem nesse período de seca, são confinados e têm apenas um abate por ano. A qualidade e a mínima mortalidade acontece quando o clima é favorável, é isso.
1: Uhum.
0: Então nós pegamos essa tecnologia da produção da ovelha junto com a tecnologia da produção da uva para iniciar o nosso projeto. E quando a gente já estava no processo de conhecer mais a viticultura e com esse know-how da ovinocultura, nós falamos, olha, temos cordeiro e temos vinho aqui, agora a gente tem que trazer as pessoas para virem aqui.
1: Okay.
0: E nós montamos um restaurante na fazenda, que funciona o dia todo, uma visitação, a pessoa pode passar o dia, comer a carne de cordeiro, nós produzimos queijo de ovelha também, né? A gente tem um almoço sequencial em 6 etapas com os nossos vinhos para harmonizar, uma cozinha de cerrado onde a gente elabora pratos com os nossos chefes, cozinheiros com produtos locais mesmo, então assim, experiência única no local ali, coisas que a gente cultiva no quintal, no cerrado, na própria propriedade, né? Então o restaurante funcionando é mais uma atividade, ou seja, então a gente já tem a ovinocultura, o cuidado da ovelha, a viticultura, o cuidado com a uva, a enogastronomia, o cuidado do servir o vinho, o prato, o almoço e a harmonização de tudo isso, né? E também, logo depois de 2019, nós juntamente com mais 9 famílias da região ali do Padef, nós construímos a Vinícola Brasília, né? A Vinícola Brasília, nós somos 10 famílias sócias, onde os 10 produtores cultivam as videiras, colhem essas uvas, levam para o mesmo lugar, lá processamos essas uvas em recipientes separados. Cada um desses 10 tem as suas marcas próprias, cada um faz o seu próprio vinho, né? E a gente usa a mesma infraestrutura para fazer um blend desses 10 vinhedos e fazer os vinhos da Vinícola Brasília. É um projeto muito inusitado, curioso e inédito também, né? Porque não é uma cooperativa, é uma limitada.
1: Isso que eu ia te perguntar, não é um sistema de cooperativa.
0: Não é, é um sistema de associativismo de 10 empresários.
1: Queria que você explicasse um pouquinho justamente aquilo que você falou no começo, que é sobre essa técnica da dupla poda, né? Por que que isso encaixou certinho aqui em Brasília? Como é que vocês... Você falou que viu isso, conheci você e o seu cunhado conheceram essa técnica e implantaram aqui. Queria que você explicasse o que é essa técnica e como que ela funciona aqui no Distrito Federal, nessa região aqui do Cerrado.
0: A espécie videira, Henrique, ela tem uma característica muito particular. Ela é uma caducifólia e a espécie caducifólia são plantas que se adaptam a extremos climáticos, a condições de solo adversas, ela se adapta porque o objetivo dela é proteger a semente e dar sequência na espécie. Essa é a característica da caducifólia, né? E a videira é uma caducifólia. Então, é possível plantar videira em praticamente qualquer solo do mundo. Se planta videira em vulcões, cinza, areia, pedra, né? Nós começamos o projeto, na verdade, nós reformulamos o projeto da Equar, que já existe há 26 anos, né? E a atividade da ovinocultura era a produção apenas, única e exclusivamente de ovelhas, né? O meu cunhado, médico veterinário, fez esse projeto todo. E ele tinha uma metodologia e um processo produtivo lá, que inclusive virou base para nós, para poder mudarmos e melhorarmos a condição da videira aqui. Ele desenvolveu uma técnica na ovelha, onde a ovelha tem um parto por ano, né? A ovelha pode, em 2 anos, ter até 3, 4 partos, mas ele fez uma intervenção para que a videira, para que a ovelha tivesse apenas uma aparição por ano e o cordeiro nascesse no período da seca. Brasília, a gente sabe que depois do aniversário da nossa cidade, dia 21 de abril, até meados de 20 de setembro, início da primavera, nós temos período seco no Brasil.
1: Teve umas mudanças agora, né?
0: Mas assim,
1: o básico continua, né?
0: Continua, porque você, veja, hoje nós estamos aí chegando no final, início da primavera, final já do período de setembro, a chuva foi muito, muito escassa por aqui, ou seja, é uma condição estável.
1: Sim.
0: Então as ovelhas nascem, os cordeiros nascem nesse período de seca, são confinados e têm apenas um abate por ano. A qualidade e a mínima mortalidade acontece quando o clima é favorável. É isso. Então nós pegamos essa tecnologia da produção da ovelha junto com a tecnologia da produção da uva para iniciar o nosso projeto. E quando a gente já estava no processo de conhecer mais a viticultura e conhecer o know-how da ovinocultura, nós falamos, olha, temos cordeiro e temos vinho aqui, agora a gente tem que trazer as pessoas para virem aqui.
1: E
0: nós montamos um restaurante na fazenda que funciona o dia todo, uma visitação, a pessoa pode passar o dia a comer a carne de cordeiro, nós produzimos queijo de ovelha também, né? A gente tem um almoço sequencial em 6 etapas com os nossos vinhos para harmonizar, uma cozinha de cerrado onde a gente elabora pratos com os nossos chefes, cozinheiros com produtos locais mesmo, então assim, experiência única no local ali, coisas que a gente cultiva no quintal, no cerrado, na própria propriedade, né? Então, o restaurante funcionando é mais uma atividade, ou seja, então a gente já tem a ovinocultura, o cuidado da ovelha, a viticultura, o cuidado com a uva, a enogastronomia, o cuidado do servir o vinho, o prato, o almoço e a harmonização de tudo isso, né? E também, logo depois de 2019, nós, juntamente com mais 9 famílias da região ali do Padef, nós construímos a Vinícola Brasília, né? A Vinícola Brasília, nós somos 10 famílias sócias, onde os 10 produtores cultivam as videiras, colhem essas uvas, levam para o mesmo lugar, lá processamos essas uvas em recipientes separados. Cada um desses 10 tem as suas marcas próprias, cada um faz o seu próprio vinho, né? E a gente usa a mesma infraestrutura para fazer um blend desses 10 vinhedos e fazer os vinhos da Vinícola Brasília. É um projeto muito inusitado, curioso. E inédito também, né? Porque não é uma cooperativa, é uma limitada.
1: Isso que eu ia te perguntar, não é um sistema de cooperativa.
0: Não é, é um sistema de associativismo de 10 empresários.
1: Queria que você explicasse um pouquinho justamente aquilo que você falou no começo, que é sobre essa técnica da dupla poda, né? Por que que isso encaixou certinho aqui em Brasília? Como é que vocês... Você falou que viu isso, conheci você e o seu cunhado conheceram essa técnica e implantaram aqui. Queria que você explicasse o que é essa técnica e como que ela funciona aqui no Distrito Federal, nessa região aqui do Cerrado.
0: A espécie videira, Henrique, ela tem uma característica muito particular. Ela é uma caducifólia e a espécie caducifólia são plantas que se adaptam a extremos climáticos, a condições de solo adversas. Ela se adapta porque o objetivo dela é proteger a semente e dar sequência na espécie. Essa é a característica da caducifólia, né? E a videira é uma caducifólia. Então, é possível plantar videira em praticamente qualquer solo do mundo. Se planta videira em vulcões, cinza, areia, pedra, né? E se tiver uma intervenção, um cuidado do homem, você pode até ter uma produção ali. E o que acontecia no Brasil até meados de 2003, 2004? A videira, como uma espécie caducifólia, ela nas regiões frias do Brasil, onde há uma constância de clima abaixo de 10 graus de temperatura, temperatura atmosférica abaixo de 10 graus, a videira, como uma espécie caducifólia, vai entrar no período de dormência. Ela vai parar sua atividade de raiz, derruba as folhas ali e fica parada, esperando voltar a uma constância de temperatura acima de 10 graus. Então, ela, o inverno no Brasil, ali norte de Minas, norte de São Paulo, sul de Minas, né, regiões altas da Serra da Mantiqueira, os três estados do sul, o sul do Mato Grosso do Sul, a videira vai entrar em dormência, ela vai parar. Isso acontece também na Europa. Se você, França, Espanha, Itália, Portugal, também América do Norte, Estados Unidos e Canadá, a videira, neste período agora, nos próximos meses, vai encontrar essa condição climática fria e ela vai entrar em dormência, ela vai parar a sua atividade por mais ou menos 4 meses. Depois, lá em março, abril, a temperatura vai subir constantemente nessa temperatura, eles vão podar a videira e as colheitas vão acontecer no verão europeu. No Brasil, esse frio acontece em junho, julho e agosto. Neste período agora, no hemisfério sul como um todo, setembro e outubro, as temperaturas estão acima de 10 graus. Você pode ver o mapa do Brasil aí na climatologia. A gente está tendo condições de clima acima de 10 graus em todas as cidades brasileiras. O que vai acontecer agora? A videira vai crescer, vai se desenvolver. Vai fazer a poda dessa videira para que você possa ter os melhores ramos. E as colheitas no Brasil sempre aconteceram janeiro, fevereiro e março. Mas aí tem uma coisa curiosa, o Brasil, na parte do Nordeste brasileiro, Petrolina, Juazeiro, Lagoa Grande, produz uvas ali já há mais de 50 anos, inclusive uvas viníferas, que eu posso até explicar também, a diferença de uvas viníferas e de uvas labruscas americanas, são diferentes. Ali se produz uvas viníferas e americanas já há mais de 50 anos. E qual é a técnica que se tem lá? Ali você não vai ter 10 graus de temperatura, talvez nem um dia, ou talvez...
1: Bem mais.
0: O clima está mudando muito, né? O El Niño, o Laninha está trazendo muita diferenciação climática. Porém, ali é muito difícil isso acontecer. Ou seja, a videira vai sempre querer crescer naquele lugar. Se você der água para ela, comida e podar, você vai sempre colher. Então, ali naquele lugar do Brasil, em 2 anos, você pode fazer 5 safras, se a videira tiver maturação fenólica, mais breve, mais curta, né? Precoce. Então, essa técnica nasceu no sul de Minas. Hoje, ela está implantada em regiões do sudeste brasileiro, no centro-oeste brasileiro, leste da Bahia, né? Temos ali a região de Mucugê, perto da Chapada, produzindo vinhos incríveis também. Sul de Minas, parte de São Paulo. Então, Goiás, Distrito Federal, ou seja, deu a possibilidade para as regiões centrais do Brasil, onde o inverno não é rigoroso, produzir vinho de altíssima qualidade.
1: A gente falou um pouquinho sobre lá a dupla poda, que foi a tecnologia que vocês adotaram, que deu super certo, né? E a gente queria saber também quais são as principais ameaças hoje, os desafios na produção hoje aqui no Distrito Federal.
0: Henrique, na produção, como é uma atividade nova para Brasília, estou dizendo dos vinhedos mais antigos ali da nossa região de 2018, né? Então a gente está nascendo na atividade, é conhecer mais sobre a planta, mais sobre o manejo e a própria tecnologia, né? Que fez essa intervenção de tirar a maturação no verão e jogar a maturação da uva para o outono e inverno. Então a gente está aprendendo com isso, é um desafio, né? É uma atividade nova para nós. Esse é o primeiro ponto. O segundo ponto é que quando começamos, nós temos uma região muito forte na agricultura, né? Brasília, em torno também, tem uma agricultura muito forte. E ali, claro, a maioria dos produtores são produtores de grãos, né? E existem alguns manejos do grão, das lavouras.
1: Só para te interromper, porque a gente teve recentemente na Agrobrasília, né? A gente participou lá também, teve lá cobrindo lá, então tem realmente uma expressão importante, né? O agro do Distrito Federal.
0: Bem importante a nível nacional e até internacional. Muitas culturas estão se adaptando muito bem aqui, tendo bons resultados. Por exemplo, o trigo, né, da nossa região, de altíssima qualidade, de boa produtividade, né? A uva vinífera também, a gente tem as frutas vermelhas, né, chegando com muita força. Já temos o morango há muitos anos aqui, né?
1: Região de Brasília, ali, né?
0: Cafés especiais também aqui do nosso, na parte. A nossa região é muito vocacionada para a agricultura, né? Graças ao clima bem marcado, né? Ou chove, faz calor ou é frio e seco, né? E aí você consegue adaptar as culturas que você quer cultivar nessa condição climática, né? Então, eu acredito que sim, uma região agrícola, ela tem já o seu manejo ali para aquele tipo de lavoura. E você traz uma nova atividade, vai ter algum tipo de intercorrências ali. Então, a gente tinha esse receio no começo, conseguimos se adaptar e passar por essas dificuldades. Hoje, não nos atrapalha o cultivo de lavoura, né? A gente, pelo contrário, a gente até olha para os nossos colegas e aprende um pouco mais, porque a tecnologia que eles têm no campo ali também serve para a nossa tecnologia da viticultura. Então, passamos. Eu acredito que hoje, inclusive a discussão nossa lá dos sócios da Vinícola Brasília, nós aprendemos de alguma maneira a fazer uva e fazer vinho. Né? Esse tempo aí já aprendemos a fazer isso. Nós não sabíamos fazer quando começamos. Agora, o nosso maior desafio talvez seja o de comunicar o que estamos fazendo, e aqui é uma grande oportunidade de fazer isso, para o consumidor final, para a pessoa que vai colocar a mesa, a taça, esse vinho aqui de Brasília. Né? E o desafio é muito grande, Henrique, porque imagine você, dados da OIV, que é o órgão internacional que rege a produção de uva e de vinho no mundo, dados de 2025, o Brasil é o 15º maior produtor de uva e de vinho do mundo, 15º. Estamos passando a Geórgia esse ano, que é o 14º, que é um país onde nasceu, é o berço da vitivinicultura, é a Geórgia. Inclusive, é o país e região que tem maior diversidade de videiras nativas, de vites viníferas, né? E estamos passando, ocupando o lugar deles agora, provavelmente esse ano de 2026. Mas desses 15 maiores produtores de uva e de vinho no mundo, nós somos o único país onde quase 80% do consumo do vinho é importado. O vinho brasileiro ainda não está na mesa do brasileiro. Se você for visitar a região de Mendoza, na Argentina, por exemplo, a chance de você tomar um vinho brasileiro lá é praticamente zero. Você não toma vinho italiano na França, nem vinho francês na Itália. Mas quando você está no Brasil e recebe até mesmo alguém de fora, um estrangeiro, você vai abrir um vinho argentino para ele tomar ou um vinho chileno. Falta identidade para nós, falta valorizar o produto que a gente faz aqui. Onde os nossos pés pisam no solo, deveríamos valorizar porque é uma riqueza nossa. E se a gente não valoriza o que a gente faz, não valorizamos, por exemplo, a nossa língua, a gente não cria identidade, e sem identidade a gente não consegue criar respeito. Esse é um ponto que serve para todos nós brasileiros, né? Sim. Inclusive, nós temos um vinho, o Maná, que a gente teve a liberdade de colocar uma palavra em português para determiná-lo, ali a sua característica. Terroir, em português.
1: Uhum.
0: T-E-R-R-U-A, não em francês. Palavra da língua portuguesa.
1: Essa característica é a característica da uva.
0: O terroir é a característica das pessoas que estão ali, uhum, do solo, do clima, do vento, da topografia, daquele lugar. Uhum. Vem da palavra terroir em francês, que, uhum, também tem essa mesma definição. Mas a gente usa a palavra em português, porque a gente precisa, sim, valorizar a nossa língua. Porque quando valoriza a nossa língua, a nossa cultura está sendo valorizada. Uhum. E o nosso povo que consome também precisa valorizar o produto nacional. Porque se isso acontecer, porque produto sem consumo deixa de existir. Esse é o ponto. Então nós precisamos consumir. E tem ainda uma barreira muito grande. E eu entendo, e por isso que a gente agradece essa oportunidade. Porque aqui também é uma oportunidade de esclarecer para o consumidor que o Brasil faz vinhos incríveis, de mesma qualidade do que qualquer país do mundo. Igual fazemos vinhos de qualidade a vinhos franceses, italianos, tudo. Mas eu entendo também porque nós tivemos, durante muito tempo, a produção de um vinho mais simples no Brasil, né? Um vinho colonial, que depois que o nosso paladar foi de alguma maneira evoluindo, a gente foi tomando coisas que vinham de fora e acabamos achando que o vinho brasileiro não tinha qualidade. Mas não é verdade, o vinho brasileiro tem muita qualidade. E aí, Henrique, nós temos três tecnologias para produção de uva e de vinho que nenhum outro país do mundo tem. Nós temos a tecnologia tradicional, ou seja, regiões de clima frio, a videira dorme um período, se poda uma vez, se colhe uma vez. Fazemos um vinho chamado vinho tradicional, que é esse vinho que faz no mundo todo. Temos a viticultura tropical, semiárido brasileiro, Petrolina Juazeiro Lindo, da Boa, uhum, Grande. Dupla poda da videira, dupla colheita, colhe-se duas vezes no ano, no mínimo. E essa é a terceira tecnologia, colheita de inverno, dupla poda e colheita de inverno. Ou seja, nós conseguimos trazer três tecnologias para um país de clima, de condições continentais, de climas diversos. Colhemos uvas no Brasil do dia 1º de janeiro ao dia 31 de dezembro. Fazemos todos os estilos de vinho e todo tipo de qualidade. Existem muitos vinhos ruins franceses, existem muitos vinhos ruins chilenos.
1: É isso que eu queria, desculpa te interromper, é isso que eu queria falar com você, porque quando a gente fala sobre vinhos nacionais, você falou logo no primeiro bloco que o primeiro vinho de você já foi premiado.
0: Sim.
1: Sempre quando fala de vinho nacional, a gente fala, o vinho ele foi premiado. As premiações são internacionais.
0: Internacionais.
1: Né? E aí, às vezes, as pessoas optam por um vinho, vamos dizer assim, mais de baixa qualidade, por ser internacional, mas os brasileiros são premiados, e não são premiados à toa, são premiados porque são bons.
0: Né? Sim, porque são bons. Tem um ponto importante. Nós criamos uma certa resistência para o vinho brasileiro, e eu entendo o consumidor. Mas se hoje o consumidor for ao mercado e optar pelo o vinho da prateleira, ali na seção do Brasil, ele vai ser surpreendido. Pode pegar do mesmo preço, né? A condição climática, né? Então, eu acredito que, assim, uma região agrícola, ela tem já o seu manejo ali para aquele tipo de lavoura. E você traz uma nova atividade, vai ter algum tipo de intercorrências ali. Então, a gente tinha esse receio no começo, conseguimos se adaptar e passar por essas dificuldades. Hoje não nos atrapalha o cultivo de lavoura, né? A gente, pelo contrário, a gente até olha para os nossos colegas e aprende um pouco mais, porque a tecnologia que eles têm no campo ali também serve para a nossa tecnologia da viticultura. Então, passamos. Eu acredito que hoje, inclusive a discussão nossa lá dos sócios da Vinícola Brasília, nós aprendemos de alguma maneira a fazer uva e fazer vinho. Esse tempo aí já aprendemos a fazer isso. Nós não sabíamos fazer quando começamos. Agora, o nosso maior desafio talvez seja o de comunicar o que estamos fazendo, e aqui é uma grande oportunidade de fazer isso, para o consumidor final, para a pessoa que vai colocar a mesa, a taça, esse vinho aqui de Brasília. Né? E o desafio é muito grande, Henrique, porque imagine você, dados da OIV, que é o órgão internacional que rege a produção de uva e de vinho no mundo, dados de 2025, o Brasil é o 15º maior produtor de uva e de vinho do mundo, 15º. Estamos passando a Geórgia esse ano, que é o 14º, que é um país onde nasceu, é o berço da vitivinicultura, é a Geórgia. Inclusive, é o país e região que tem maior diversidade de videiras nativas, de vites viníferas, né? E estamos passando, ocupando o lugar deles agora, provavelmente esse ano de 2026. Mas desses 15 maiores produtores de uva e de vinho no mundo, nós somos o único país onde quase 80% do consumo do vinho é importado. O vinho brasileiro ainda não está na mesa do brasileiro. Se você for visitar a região de Mendoza, na Argentina, por exemplo, a chance de você tomar um vinho brasileiro lá é praticamente zero. Você não toma vinho italiano na França, nem vinho francês na Itália. Mas quando você está no Brasil e recebe até mesmo alguém de fora, um estrangeiro, você vai abrir um vinho argentino para ele tomar, ou um vinho chileno. Falta identidade para nós, falta valorizar o produto que a gente faz aqui. Onde os nossos pés pisam no solo, deveríamos valorizar, porque é uma riqueza nossa. E se a gente não valoriza o que a gente faz, não valorizamos, por exemplo, a nossa língua, a gente não cria identidade, e sem identidade a gente não consegue criar respeito. Esse é um ponto que serve para todos nós brasileiros, né? Inclusive, nós temos um vinho, o Maná, que a gente teve a liberdade de colocar uma palavra em português para determiná-lo, ali a sua característica. Terroir, em português. T-E-R-R-U-A, não em francês. Palavra da língua portuguesa.
1: Essa característica é a característica da uva.
0: O terroir é a característica das pessoas que estão ali, do solo, do clima, do vento, da topografia, daquele lugar. Vem da palavra terroir em francês, que também tem essa mesma definição. Mas a gente usa a palavra em português, porque a gente precisa valorizar a nossa língua. Porque quando valoriza a nossa língua, a nossa cultura está sendo valorizada. E o nosso povo que consome também precisa valorizar o produto nacional. Porque se isso acontecer, porque produto sem consumo deixa de existir. Esse é o ponto. Então nós precisamos consumir. E tem ainda uma barreira muito grande, e eu entendo, e por isso que a gente agradece essa oportunidade, porque aqui também é uma oportunidade de esclarecer para o consumidor que o Brasil faz vinhos incríveis, de mesma qualidade do que qualquer país do mundo, igual fazemos vinhos de qualidade a vinhos franceses, italianos, tudo. Mas eu entendo também porque nós tivemos durante muito tempo a produção de um vinho mais simples no Brasil, né? Um vinho colonial, que depois que o nosso paladar foi de alguma maneira evoluindo, a gente foi tomando coisas que vinham de fora e acabamos achando que o vinho brasileiro não tinha qualidade. Mas não é verdade, o vinho brasileiro tem muita qualidade. E aí, Henrique, nós temos três tecnologias para produção de uva e de vinho que nenhum outro país do mundo tem. Nós temos a tecnologia tradicional, ou seja, regiões de clima frio, a videira dorme um período, se poda uma vez, se colhe uma vez. Fazemos um vinho chamado vinho tradicional, que é esse vinho que faz no mundo todo. Temos a viticultura tropical, semiárido brasileiro, Petrolina Juazeiro Lindo, da Boa Grande. Dupla poda da videira, dupla colheita, colhe-se duas vezes no ano, no mínimo. E essa é a terceira tecnologia, colheita de inverno, dupla poda e colheita de inverno. Ou seja, nós conseguimos trazer três tecnologias para um país de clima, de condições continentais, de climas diversos. Colhemos uvas no Brasil do dia 1º de janeiro ao dia 31 de dezembro. Fazemos todos os estilos de vinho e todo tipo de qualidade. Existem muitos vinhos ruins franceses, existem muitos vinhos ruins chilenos.
1: É isso que eu queria, desculpa te interromper, é isso que eu queria falar com você, porque quando a gente fala sobre vinhos nacionais, você falou logo no primeiro bloco que o primeiro vinho de você já foi premiado.
0: Sim.
1: Sempre quando fala de vinho nacional, a gente fala, o vinho ele foi premiado. As premiações são internacionais.
0: Internacionais.
1: Né? E aí, às vezes, as pessoas optam por um vinho, vamos dizer assim, mais de baixa qualidade por ser internacional, mas os brasileiros são premiados e não são premiados à toa, são premiados porque são bons. Né?
0: Sim, porque são bons. Tem um ponto importante. Nós criamos uma certa resistência para o vinho brasileiro, e eu entendo o consumidor. Mas se hoje o consumidor for ao mercado e optar pelo o vinho da prateleira, ali na seção do Brasil, ele vai ser surpreendido. Pode pegar do mesmo preço. Né? E aí, o vinho de colheita de inverno, esse vinho que a gente está falando aqui, ele é um vinho que tem um custo maior de produção para nós. Imagine você que a gente tem que ir no vinhedo todos os dias do ano. Por quê? Porque a videira não entra em dormência aqui, ela não fica 4 meses parada, ela está 4 meses em atividade. E se ela está em atividade, ela precisa de cuidados. Então, a gente tem um custo maior de produção. Né, de pessoas, de pessoal, de insumos e tudo. Então, a gente já começa com um custo mais alto. Claro, isso vai crescer um pouco mais no nosso produto. Porém, a qualidade desse vinho justifica o seu custo. Então, nós temos vinhos de todas as faixas de preço no Brasil que são totalmente compatíveis e de qualidade, muitas vezes, superior ao vinho importado. Talvez as importadoras fizeram um bom trabalho no Brasil, colocaram mais vinhos chilenos, argentinos, portugueses aqui no mercado brasileiro por conta dessa envergadura das importadoras, o que não aconteceu da mesma proporção com as vinícolas brasileiras, né? Nós não temos importadoras para trabalhar com os nossos vinhos. Então, assim, ou seja, se não temos distribuição efetiva no Brasil, o produto não está disponível. Se não está disponível, não tem como o consumidor escolher.
1: Mas você acha que o consumidor médio, você acha que o consumidor médio brasileiro, ele consome o vinho pela qualidade? Como é que você vê esse consumo do brasileiro hoje de vinho? Porque às vezes, que a gente percebe, às vezes, muitas vezes que as pessoas consomem pelo rótulo, por onde vem, né?
0: Sim.
1: E o que falta para que as pessoas passem a consumir mais pela qualidade do vinho mesmo?
0: Nós somos consumidores de marcas, Henrique. O Brasil, o mundo olha para cá e fala, eu vou nadar ali de braçadas porque o brasileiro gosta de estampa, de marca, de rótulo. Nós somos bebedores de rótulo, esse é o ponto. Porque o vinho ainda, foi a nossa primeira conversa, ele tem uma diferenciação ainda social. Ele está em um certo status.
1: Sim.
0: Aquela garrafa vai ser a maneira que a pessoa vai se apresentar para o outro é mostrando aquela garrafa de vinho. Embora muitos desses vinhos de rótulo, de marca, lá dentro não tem tanta qualidade assim. Esse é um ponto. E claro, tem um outro ponto que eu acho que faz parte da evolução, são 4 os personagens que fazem o vinho no mundo acontecer. Nós temos o viticultor, que é quem produz a uva, temos o enólogo, que é quem elabora o vinho, transforma a matéria-prima uva em vinho, temos o sommelier ou a sommelier, que é quem avalia, degusta, guarda, escolhe, decifra, faz um resumo do vinho e te explica ele de maneira melhor e faz o serviço. E temos o 4º personagem, que deve ser a maioria dos nossos ouvintes, que são os enófilos, que são aqueles que tomam o vinho com prazer. Esses 4 precisam evoluir nas suas responsabilidades. Se não tiver evolução, não tem melhoria. Então, a viticultura melhora a produção da uva, a enologia melhora o processo de elaboração do vinho, o sommelier melhora a sua técnica de degustação e o enófilo melhora o seu paladar. Imagine você, o meu avô, descendente de português, quando eu tinha ali era pré-adolescente, ele tinha o hábito de tomar o vinho dele no almoço e no jantar. Era um copinho americano, um vinho de garrafão, um pouquinho para ele, me servia e servia o meu irmão para tomar aquele vinho. Eu achava terrível aquele vinho. claro, paladar infantil. Uhum. E eu colocava um pouco de água, um pouco de açúcar para resolver aquele problema que eu tinha ali, mas eu tinha que tomar aquilo ali porque meu avô me servia, né? Imagina você, aquele vinho do meu avô era um vinho de mesa suave, um vinho feito de uvas labruscas americanas, e se ele é um vinho suave, ele vai ter de 5 a 80 gramas de açúcar por litro. Do meu avô, com certeza absoluta, tinha 80 gramas de açúcar por litro. Então, eu estou falando aí de 89, 90, mais ou menos, eu tomando um vinho com bastante açúcar. Logo depois, a gente teve a adesão de vinhos importados, chamados meios secos, que já caiu para 25 gramas de açúcar por litro. Hoje, nós estamos falando desses vinhos aqui, que são, pela legislação, secos, ou seja, zero açúcar. Pela legislação, no máximo 4 gramas de açúcar por litro. Então, olha a evolução que a gente teve no nosso paladar para diminuir o açúcar no vinho. Sim, sim. Inclusive, quem acompanhou isso, ou quem, na verdade, é precursor disso, é o café.
1: Sim.
0: O café, hoje, a gente não bota mais açúcar. Mas por que a gente botava café no açúcar? Por conta do nosso paladar também. Porque os cafés especiais, os melhores cafés, sempre foram para mercados mais maduros. Uhum. O que ficava aqui para nós era a sobra dos cafés que tinham muitas imperfeições, tinha que ser torrado. E claro, você tinha que adicionar açúcar para poder tomar aquele café amargo, né? Mas nós evoluímos no paladar. A indústria, o processo produtivo evoluiu e o nosso paladar também. Hoje, o nosso paladar, eu digo para você que já está deixando de ser infantil.
1: É, e isso a gente vê dentro de casa, né? Eu, por exemplo, com meu pai, minha mãe, eu morei em Portugal um período também, uhum. E eu tomo vinho seco e o meu pai de jeito nenhum. Ele adora o vinho do Porto.
0: Sim.
1: O vinho do Porto é mais adocicado.
0: Mais adocicado.
1: Né? Mas de jeito nenhum, o café dele é com açúcar, já o meu é sem açúcar, tem essa evolução, a gente percebe isso dentro de casa, né?
0: Exatamente.
1: Esse período que você falou, né?
0: É. Então, assim, eu acho que é uma questão. Por exemplo, hoje eu tenho certeza absoluta que eu não vou ter o mesmo prazer de tomar um vinho do meu avô, porque eu estou numa fase diferente, né? É normal. Então, eu acho que o brasileiro precisa conhecer um pouco mais o produto nacional, precisa dar um passo também a descobrir coisas novas.
1: Sim, sim.
0: Imagine você, nós temos as vites viníferas, que são as videiras que nasceram... Tá bom? Desculpa. Nós temos as vites viníferas, que são as videiras que nasceram majoritariamente na Europa e na Ásia, uhum. Que nós conhecemos, são mais de 10 mil variedades, que são as mais conhecidas. Cabernet Sauvignon, Cabernet Franc, Syrah, Malbec, uhum. Chardonnay, Sauvignon Blanc, né? Que fazem os vinhos de prestígio no mundo, os grandes vinhos. E no Brasil nós fazemos os nossos vinhos chamados vinhos finos e vinhos nobres. Então quando você vir no rótulo vinho fino, quer dizer que ele é feito de uvas viníferas e se ele for fino, ele vai ter até 14% de álcool. Se ele for chamado de vinho nobre, ele é feito de uvas viníferas, essas mais de 10 mil. E se ele for nobre, ele vai ter de 14% a 16% de álcool. Olha só, o Ministério da Agricultura elegeu dois nomes. Eu já sou para mim o seguinte, se eu chegar no mercado e vir vinho fino e vinho nobre, eu vou logo escolher o vinho nobre, que parece ser melhor.
1: Pela nomenclatura,
0: mas não tem nada a ver. A relação única deles é a diferença de álcool, percentual alcoólico apenas.
1: Uhum.
0: Um vinho fino pode ter qualidade muito superior ao vinho nobre, mas a legislação está aí e a gente precisa respeitar. Então a gente precisa conhecer um pouco mais. Imagina você, o brasileiro é bebedor de Malbec, né? Inclusive as vinícolas argentinas produzem muito Malbec e mandam para cá, porque o brasileiro adora Malbec, adora Carmenere, né? Só que são mais de 10 mil variedades para você provar. E a gente normalmente fica no nosso lugar de segurança, no nosso paladar. Ou seja, se eu gostei dessa variedade, desse vinho, eu vou ficar muito tempo nele. Né? E aí talvez a gente perca a oportunidade de dar mais um passo, experimentar coisas novas. E esse é o convite que eu faço até para os ouvintes. Dê esse passo em direção ao vinho nacional, ao vinho brasileiro, ao vinho do sul do Brasil, ao vinho do nordeste do Brasil, ao vinho de Brasília, né? Que você vai se surpreender.
1: Queria falar com você, Rodrigo, agora nesse último bloco, sobre essa associação que foi formada lá naquela região do PADEF, né? Você falou que são 10 empresas, 10 famílias se uniram e montaram essa associação. Explica pra gente o que é e o que ela produz.
0: Sim. Henrique, quando nós decidimos fazer o projeto de uva e de vinho aqui, lá em 2017, a primeira pessoa que eu, o Bebeto, meu sócio, conhecemos ali, que estava com a mesma intenção, foi o Ronaldo da Vila Triaca. E as primeiras conversas de nós três foi esse, vamos montar talvez uma vinícola em conjunto, porque imagine você, tudo sobre vitivinicultura aqui em Brasília, nós estamos longe de tudo e perto de nada. Qualquer coisa para falar de uva de vinho, você tem que submeter ao Rio Grande do Sul, Chile, Argentina ou até Europa. Né? Então, seria um desafio muito grande a gente estar aqui na parte central do Brasil, sozinhos. Então, a ideia foi juntar a gente. E aí nós começamos um projeto de apresentar para outros produtores ali na região essa técnica e essa possibilidade de ter mais uma atividade agrícola nas suas propriedades, plantando uva e fazendo vinho. E claro, quando apresentamos a possibilidade, trouxemos alguns vinhos lá na época de Minas, de São Paulo, já estava tendo resultados bons, expressivos, ganhando prêmio. Apresentamos para eles, olha, o vinho é esse aqui, a técnica é essa e o vinho é esse. Você tem área, você tem terra e você tem uma paixão por vinho também, vamos juntos. E aí, muito rapidamente, nós criamos um grupo de 10 famílias. E montamos uma empresa limitada chamada Vinícola Brasília. E como funciona a Vinícola Brasília? Nós temos lá equipamentos que, ao invés de termos 10 equipamentos, a gente comprou um maior. Por exemplo, uma desengastadeira de uva, uma prensa de uva. Né? Compramos uma única unidade maior. Então, a gente faz uma organização para que cada uva chegue ali dentro de um determinado dia e horário para ser processada nesse equipamento. E o que a gente faz é separar essa uva em um tanque sem misturar. Então,
1: Sem misturar as famílias,
0: exatamente. Embora a Vinícola Brasília seja blend de famílias, mas aí já é a marca Vinícola Brasília, né? Uhum. E blend de vinhos, as marcas próprias estão preservadas, porque cada colheita está preservada em um tanque, separadamente, e vai ficar assim até o final. Ou seja, seriam 11 vinícolas dentro de uma só. Então, nós fazemos lá 11 marcas de vinho, de vinícola, dentro desse projeto. Sem misturar, e claro, a Vinícola Brasília vai virar um blend. Lá no final do processo, da decisão analógica, olha, vamos fazer o nosso vinho, por exemplo, da Vinícola Brasília, o nosso Monumental, que é um blend de Syrah. Recomendo, inclusive, um grande vinho, acabou de receber duplo ouro num concurso de vinhos no Sul. Um vinho rico, potente, incrível, surpreendente. Precisa conhecer. Monumental, que tem a menção à nossa cidade, ao nosso eixo aqui. Ele realmente é um vinho monumental. Ele é um blend de Syrahs, dos 10 sócios. Ou seja, a gente pegou 10 terroirs diferentes e fez um corte. Então, virou uma marca única, coletiva, né? E é enquanto uma empresa limitada, onde nós podemos ser sócios dessa unidade, onde nós vamos usar essa infraestrutura para processar as nossas uvas sem ter um custo que seria muito maior. Uhum. Né? E, por outro lado, também um atrativo turístico com mais força. Né? Inclusive, a vinícola leva o nome da nossa cidade. Né? Então, é a vinícola da cidade de Brasília. Né? Então, esse foi o projeto. E, com isso, nós conseguimos trazer mais visibilidade, né? Diminuir esses custos, né? E juntando, se associando, a gente consegue ter mais força. E sempre foi assim no mundo do vinho. Né? O viticultor nunca é um produtor isolado. Por mais que ele fale mal do vizinho, ele precisa do vizinho. Né?
1: E aí tem também as experiências, como você falou agora, do enoturismo, né? Que traz, ou seja, você já falou um pouquinho no segundo bloco sobre o que é oferecido, né, aqui na região, mas eu queria que você falasse como é que você enxerga esse turismo, né, voltado para o vinho aqui em Brasília. Tem crescido? Tem pretensão de crescer? Como é que está isso?
0: O Brasil é o país que mais cresce em produção de uva e de vinho no mundo, enquanto a Europa, por exemplo, está arrancando videiras, deixando de ter atividade em muitas propriedades, o Brasil está aumentando as suas áreas. Esse é um dado da OIV. Inclusive, recebemos a presidente da OIV aqui no mês passado, em Brasília, para ela conhecer um pouco do que está acontecendo aqui. Né? Ou seja, está chamando já a atenção do mundo também, a região do Brasil e a parte central com essa técnica. Então, o Brasil está alargando as suas fronteiras, né? Está estendendo as suas tendas para a vitivinicultura. Esse é um ponto importante. Quanto mais produção, menor custo de produção, melhores preços no mercado. Por outro lado, o brasileiro é também o consumidor que mais está consumindo vinho no mundo. Né? Então, a gente também está dando esse passo para o consumo do vinho. Claro, sempre a gente alerta com moderação, com equilíbrio, né? E eu gosto muito do tema vinho, porque o vinho é um produto alcoólico, obviamente, mas ele está à mesa e sempre está acompanhado de comida, de papo de pessoas, né? Ele não é o protagonista muitas vezes, uhum. né? Como é o caso de outras bebidas, né? Que o objetivo é a bebida, né? O vinho não. O vinho, às vezes, ele fica até em segundo plano, porque a comida, às vezes, envolve mais, o papo envolve mais, e ele tá ali.
1: E a bebida é muito ligada à família também.
0: Família, né? É. Casa, né? Mesa, é. Família. Uhum. Então, como falei, estava na Santa Ceia lá de Jesus uhum. com os amigos à mesa, né? Então, tem essa característica do vinho. Então, e o brasileiro gosta disso, sim, de estar sim. com gente, né? Então, e a gente está migrando também para o vinho, né? A gente tem ido, a gente tem observado as pessoas indo em comemorações e nada contra que a indústria da cerveja, mas ao invés de levar uma caixa de cerveja, ele está levando uma garrafa de um bom espumante, um bom vinho brasileiro, está levando um vinho para esse lugar, né? Uhum. Eu acho que isso é uma tendência, o Brasil vai crescer no consumo de vinho, o Brasil vai crescer no consumo do vinho nacional, né? A gente acredita e investe nisso, né? Eu acho que é uma questão de tempo mesmo. Tem uma coisa na vitivinicultura, Henrique, a gente não consegue acelerar. Tempo. Tempo de videira, ela tem o tempo dela. Não adianta você querer acelerar isso, né? Uhum. Tempo de maturação de vinho, o vinho precisa de uma maturação, de tempo para ter equilíbrio. Também você não consegue acelerar isso, né? E também, por fim, conhecimento, que leva um pouco de tempo. Quanto mais tempo levar, mais chance você conhecer as coisas você vai ter, né? Então, acho que essa questão de tempo para que Brasília se torne, de fato, uma referência também no enoturismo no Brasil e até fora do Brasil.
1: E sobre geração de empregos? A gente vê que está crescendo assim, aqui na região. Como é que está essa questão da geração de empregos, girando a economia também na região? Vocês também, hoje, têm algum problema com mão de obra qualificada? Como é que está essa parte aqui para vocês?
0: A vitivinicultura talvez seja uma das atividades agrícolas que mais gera emprego. Eu vou te dizer por quê. Você precisa de em torno de 2 pessoas por hectare para cuidar de videira. Enquanto você, nas outras lavouras, você uhum. tem às vezes 1 para 100 hectares. Então, ou seja, uhum. tem mais oportunidade. Só que quando você planta videira, você precisa fazer o vinho. Então, você já gera depois de emprego lá na enologia, que é na indústria. Ou seja, dá oportunidade na indústria também. E depois você dá oportunidade no comércio, porque você vai ter que vender esse produto. Uhum. E por fim, você dá oportunidade no turismo. Então, você tem uma atividade que nasce no campo, mas que alcança vários outros setores. Serviço, o comércio, a indústria. Então, a gente move muitas atividades ao mesmo tempo. Uhum. E é um emprego qualificador, porque você precisa de bastante conhecimento, muitas técnicas, muito estudo para você fazer aquilo que você se propôs a fazer na atividade da uva e do vinho. E, claro, nós temos feito um investimento para treinar pessoas. A gente tem recebido pessoas que não têm nenhum tipo de contato com a videira, com a uva e com o vinho, e a gente ensina todo o processo. Porque o saber fazer também é questão de tempo. Porque o saber fazer, talvez, é o que determina a longevidade das empresas, principalmente as familiares, que é o nosso caso lá. Todos somos empresas familiares, né? Empresa familiar, você precisa de tempo para você ensinar os seus filhos, a tua equipe a trabalhar, né? Então, o saber fazer é o que permanece longevo no projeto. E o saber fazer leva tempo.
1: Você falou sobre essa questão, essa informação importante. 2 pessoas a cada 2 hectares.
0: A cada 1 hectare.
1: A cada 1 hectare.
0: É.
1: Assim, isso caracteriza que a produção de vinho, de uvas, era uma coisa bem artesanal, assim, né? Sim. E como é que entra a questão da tecnologia? Como é que vocês trabalham com a questão da tecnologia na produção de uvas? Vocês têm bastante implementação de tecnologia? Ou isso acaba não interferindo muito justamente por conta dessa necessidade de ter mais atenção do fruto ali?
0: Nós temos, primeiro, que a tecnologia de cultivo já é uma tecnologia brasileira muito importante, que é essa técnica de intervenção, de transferência de maturação fenólica da uva, né? Esse já é o primeiro ponto. Segundo ponto, sim, precisamos ter a tecnologia para sermos mais eficientes no cuidado da planta. Então, temos equipamentos modernos para que a gente possa ser mais assertivos no cuidado, né? No controle de desperdício também. Porém, a videira, esse é um ponto muito importante, a videira precisa da intervenção e do cuidado humano. Ou seja, você não consegue tirar as pessoas de dentro de um vinhedo.
1: Não tem como fazer uma coisa tecnológica, alguma plantação totalmente de soja,
0: não tem como.
1: Tem que ser uma coisa bem atenciosa.
0: Você tem que ter esse cuidado. Uhum. E no nosso caso, estou dizendo para você, nós estamos aí, talvez o nosso grupo esse ano feche 70 hectares que é muito pequena. Tem vinícolas aqui na América do Sul que tem 1.500, 2.000, 3.000 hectares. Uhum. O nosso grupo todo, 10 famílias, nós temos 70 hectares. Então, a gente está gerando bastante emprego com 70 hectares. E aí, nós temos o cuidado de treinar essas pessoas e nós não temos hoje a pretensão de trabalhar em escala. Talvez aí a escala, uhum, a industrialização, você tira a mão de obra, né? Uhum. Então, nós não temos hoje a intenção de produzir em escala. Então,
1: a intenção é fazer uma coisa mais
0: artesanal.
1: Mais artesanal,
0: uhum, de manufatura, de mão de obra qualificada, de cuidado, uhum, diário, né? Esse é o objetivo nosso.
1: Que é o que você disse lá no começo, que é quando você tem mais dedicação à produção da uva, você tem um produto de melhor qualidade.
0: Melhor qualidade.
1: Bacana. E aí eu queria saber de você também se você classifica como difícil trabalhar com esse... Eu acho que deve ser difícil trabalhar com isso e como é que é para você isso? É uma paixão? Virou uma paixão para você? Já era uma paixão?
0: É, o vinho para mim, assim, ele faz parte total da minha história, né? Eu dei esse exemplo da minha família, do meu avô, que foi o primeiro contato, não tinha nenhuma pretensão, inclusive, nem tinha idade para isso. Mas quando eu comecei a descobrir, realmente virou uma paixão. Eu estudo sobre vinho todos os dias, amo o que eu faço, amo o videira, amo a uva, amo o vinho, amo o processo, amo o mercado, eu amo as pessoas que trabalham com isso, né? Tenho muitos amigos na atividade. Então, assim, o vinho para mim é a minha vida mesmo, eu não sei...
1: Você é de Brasília mesmo?
0: Eu nasci em Catalão, Goiás,
1: Catalão.
0: 300 quilômetros daqui, mas vim para cá jovem, né?
1: Então, sua família é de Catalão também?
0: Minha família é de Catalão, mas tem parentes aqui também, né?
1: Na região do Padef?
0: Não, aqui em Brasília mesmo.
1: Em Brasília mesmo.
0: E vim pra cá pra estudar e fazer uma faculdade e passar no concurso público, né?
1: É.
0: Deu tudo errado. Me tornei empresário e tô na produção de uva e de vinho, né? Que também é uma coisa muito curiosa. Mas o vinho é apaixonante. Primeiro que é uma cultura e uma atividade... É infindável nos seus conhecimentos, né? Todos os dias você aprende com a videira, com o vinho, né? Tem uma coisa nova para você descobrir. Isso sempre me chamou muita atenção, né? Então eu conheço alguns países, alguns lugares pelo vinho, né? Acaba que você estuda geografia por conta do vinho, né?
1: Você sabe, começa pelo velho mundo, novo mundo.
0: Velho mundo e novo mundo, por aí, né? Clima, você conhece, começa a descobrir os climas das regiões do mundo por conta do vinho, né? Então, tem esse universo todo, né? E a minha filha, as minhas filhas falam que eu só assisto programas sobre vinho. É verdade. Eu só assisto programas que falam sobre vinho, sobre atividade. Amo, de fato, isso. Agora, é um grande desafio, né? Porque, assim, se não tiver dedicação, acho como toda profissão, né?
1: Bom, Rodrigo, obrigado pela sua participação, por trazer um pouco dessa história, né, para a nossa mesa aqui, para o nosso A Cidade é Sua. Fica também o convite para quem quiser conhecer a Rota do Vinho do DF, como ele chamou aí para a gente, e do entorno também, provar o que está sendo feito aqui em Brasília, o que é um produto local nosso, que é algo de Brasília mesmo. Ele indicou esses rótulos aí. Eu, com certeza, já vou dar uma procurada, que, por enquanto, ainda não... Acho que eu tive a oportunidade de experimentar sem saber que foi aquele que a gente conversou.
0: O Alvorada.
1: O Alvorada, isso. Mas eu vou buscar o BSB para começar a tomar mais os vinhos de Brasília, que eu acho que é algo importante para quem mora aqui em Brasília também, né? Rodrigo, isso. Mais uma vez, muito obrigado por ter participado do programa A Cidade é Sua, que volta na semana que vem. Pode deixar aí suas palavras finais para os nossos ouvintes.
0: Eu agradeço, Henrique, o convite. Agradeço a TMC, a oportunidade de falar dos nossos projetos aqui de Brasília. Como eu falei durante aí o programa, o mais importante para nós neste momento é comunicar o que a gente está fazendo, né? A gente tem certeza da qualidade do produto daqui, do vinho de Brasília, mas a gente precisa comunicar para as pessoas. As pessoas precisam descobrir o que a gente está fazendo. E esse canal para nós aqui foi muito importante, é muito importante. Tenho certeza que vamos ter muitos frutos. E mais uma vez, em nome da Vinícola Brasília, em nome dos 10 sócios, em nome da Vinícola Equara, quero te agradecer a oportunidade. Muito obrigado.
1: A gente agradece, valeu. A gente volta no próximo fim de semana com mais A Cidade é Sua.
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7: Olá, olá! Sejam muito bem-vindos ao Corre TMC. Quem cedo madruga já correu 2 quilômetros, eu sou Mirelle Moschella. Que bom que você tá aqui com a gente. Afinal de contas, a minha pergunta de sempre é: por acaso você já tirou o seu popô do sofá e foi fazer atividade física? Já correu hoje? A minha pergunta já vai pro meu passa, que está aqui comigo sempre no Corre TMC. André Galvão, calma que eu tenho um pandeiro agora. André Galvão, bem-vindo, André!
8: Opa, que isso, hein?
7: Por quê? É festa no Corre TMC.
8: Ah, é festa no Corre TMC?
7: Sempre, bem-vindo, parça.
8: Obrigado, hein?
7: Bem-vindo.
8: Tô com essa moral toda.
7: Olha, peraí, pandeiro porque ele bateu o RP nos 5 quilômetros em Buenos Aires, na Argentina.
8: Essa aí, eu preciso dizer que eu realmente bati. Eu consegui, né? Baixar ali de... Olha só, a gente fala Diga. Isso aí, né? Ah. Pô, os caras que ouvem a gente, que são todos monstros, né? As meninas aí que são fantásticas, elas dão risada, né? Da nossa cara, né? Porque eles fazem isso aí em 18, 19, 15 minutos, né? Mas eu consegui baixar de 28 para 27.
7: Maravilhoso, gente! Que é isso? Aí, né? É um pace incrível, parabéns, até porque... Correr na Argentina, o pós, você tomou um bino, comeu empanada, meia luna.
8: Meia luna sim, claro, por supuesto, porque já era o dia da volta, né?
7: Então podia.
8: Eu só consegui correr no dia da volta, depois de Boca e São Paulo, lá que eu fui fazer, que o Boca venceu a primeira partida 1-0. Diante do São Paulo pela Copa Sul-Americana e eu corri lá, onde você já correu um monte de vezes,
7: corri,
8: né?
7: Já corri, já fiz meia maratona, mas a minha primeira maratona foi...
8: Você sabe que eu fiquei pensando nisso. Quando eu tava correndo ali em
7: você
8: volta...
7: Você ficou pensando em fazer uma maratona?
8: Não, obviamente não. Não, eu fiquei pensando em você. Na hora que eu tava correndo ali em volta...
7: Parque de Palermo, não?
8: Não.
7: Onde era?
8: Foi em Puerto Madero.
7: Maravilhoso.
8: Foi em Puerto Madero ali. Eu fiquei correndo em volta só ali, né? O circuito ali...
7: A gente passa por ali.
8: Então, isso que eu queria saber de você... Na maratona passa
7: pelo...
8: Dá aquela voltinha?
7: Dá aquela volta inteirinha, não vou lembrar agora, mas a gente passa pelo Porto Madeiro, passa ali também pelo Mar del Plata.
8: Que coisa linda,
7: parque,
8: hein?
7: Parque ali nos bosques de Palermo.
8: Lá que todo mundo corre, né?
7: Não, maravilhoso.
8: Lá é tipo Ibirapuera deles.
7: Tipo Ibirapuera, bom demais pra quem... Nunca foi e tem essa expectativa, essa vontade de ir para Buenos Aires, na Argentina, vá, porque é maravilhoso, é planinho, é top.
8: Lá é fácil, lá dá até pro Romã correr com você.
7: Ih, ele não corre não.
8: Não, o Porto Madeira é moleza.
7: Ele só me espera pro pós, só pro vinho. Ó, falando em pós, falando em festa, falando em várias outras coisas muito legais que existem dentro da corrida. Hoje o Corre é diferente, hoje dá pra gente fazer muito barulho, porque não sei se você já escutou, mas gente, hoje a gente vai falar de uma comunidade, não sei se a gente pode falar se é uma run club, se a gente pode falar se é uma assessoria, mas não é, é muito mais do que isso, tá gente? Hoje eu recebo aqui um dos criadores desse movimento, que é muito interessante, da corrida de rua aqui em São Paulo. Eles transformam o asfalto em pista de dança, unindo corrida, música eletrônica, lifestyle, é muito legal. Então seja muito bem-vindo, Leonardo Paludo, que é DJ e atleta amador. Bem-vindo, Léo!
9: Muito obrigado, valeu. É uma honra estar aqui com vocês hoje, poder apresentar um pouco e falar um pouco mais sobre o nosso projeto aí, é realmente muito gratificante. E bora lá, vamos pra cima, vamos falar um pouco mais sobre. O projeto.

0: entender como esse movimento funcionava. Eu amei de verdade. E quantos parceiros legais estavam com eles. Isso é legal porque tem muitos patrocinadores, tem gente que querem se associar a Run Bass e mostrar também, né, o seu produto, o seu conteúdo ali, né, Léo? Gente que quer ficar ali, ter essa conexão com, também com esse movimento com vocês.
1: Sim, sim. Com certeza é algo que a gente busca também, inclusive, é o que faz acontecer a Run Bass, é ter esses parceiros conosco, conseguindo produzir algo para eles e eles produzirem para a gente também. É um retorno muito positivo para os dois lados, porque, querendo ou não, a nossa comunidade é realmente do esporte, então se a sua marca é do esporte, consequentemente, e você tá com a nossa comunidade, você tá bem introduzido ali, sabe?
2: Ó, já temos imagens para quem tá assistindo no nosso YouTube, né? @TMC Esporte. Também você pode interagir conosco, mandar sua mensagem pra gente, você que tá curtindo. Olha isso!
0: Cara, esse foi do último movimento que nós fizemos.
1: Foi mesmo.
0: Caraca, que legal. Agora, falando...
2: Pra quem tá ouvindo no rádio...
0: Lógico.
2: Cara,
0: é muita gente, né?
2: É um mundaréu de gente ocupando ruas inteiras, né? E aí, o DJ que aparece ali é você, Léo?
1: Eu sou um dos DJs que aparece ali, com certeza.
0: Querido, vai achando que é só atleta amador, que não é não, também é DJ. E falando então em parcerias, eu queria já colocar a Rafa Monteiro aqui com a gente, online, claro, né? A Rafa tá com a gente. Você tá nos escutando, Rafa? Cadê a Rafa? A Rafa, ela é empreendedora, está com 23 anos agora. Ela criou a Brive, gente. A Brive é uma marca de suplementos. Tem carro-chefe aí, o Afol, né? Ou Afol, como você queira dizer aí. Já produziu mais de 120 Waffles. Fez collab já com grandes marcas como a Nike. Já entrou também em grandes feiras da Natural Tech e estava também lá com eles no evento, né, Léo?
1: Sim, com certeza.
0: No evento, no movimento. Rafa, você é muito jovem, também é atleta, né, amadora e agora empreendedora. Seja muito bem-vindo, bem-vinda, claro, ao Corre TMC. Tudo bem por aí?
3: Tudo certo. Primeiro, obrigada pelo convite para estar falando com vocês aqui.
0: Ô Rafa, vamos lá. Primeiro eu quero que você fale um pouquinho pra galera que está nos escutando aqui no Corre TMC, como é que foi participar desse primeiro movimento da Run Bass aqui em São Paulo, lá na Zona Sul, que parou São Paulo, né? Foi um sábado que a gente simplesmente paramos as ruas da Zona Sul de São Paulo.
3: Não, foi uma loucura, foi até muito legal, assim, que era um evento que eu já queria participar, né, pessoalmente mesmo, e colocar a Brive no evento que une música, lifestyle, corrida, comunidade, que tem tudo a ver com a minha marca, tem tudo a ver com a Brive, foi realmente...
0: Tem gente que querem se associar à Run Bass e mostrar também, né, o seu produto, o seu conteúdo ali, né, Léo? Gente que quer ficar ali, ter essa conexão também com esse movimento com vocês.
1: Sim, sim. Com certeza é algo que a gente busca também, inclusive, é o que faz acontecer a Run Bass, é ter esses parceiros conosco, conseguindo produzir algo para eles e eles produzirem para a gente também. É um retorno muito positivo para os dois lados, porque, querendo ou não, a nossa comunidade é realmente do esporte, então se a sua marca é do esporte, consequentemente, e você tá com a nossa comunidade, você tá bem introduzido ali, sabe?
2: Ó, já temos imagens para quem tá assistindo no nosso YouTube, né? @TMC Esporte. Também você pode interagir conosco, mandar sua mensagem pra gente, você que tá curtindo. Olha isso!
0: Cara, esse foi do último movimento que nós fizemos.
1: Foi mesmo.
0: Caraca, que legal. Agora, falando...
2: Pra quem tá ouvindo no rádio...
0: Lógico.
2: Cara,
0: é muita gente, né?
2: É um mundaréu de gente ocupando ruas inteiras, né? E aí, o DJ que aparece ali é você, Léo?
1: Eu sou um dos DJs que aparece ali, com certeza.
0: Querido, vai achando que é só atleta amador, que não é não, também é DJ. E falando então em parcerias, eu queria já colocar a Rafa Monteiro aqui com a gente, online, claro, né? A Rafa tá com a gente. Você tá nos escutando, Rafa? Cadê a Rafa? A Rafa, ela é empreendedora, está com 23 anos agora. Ela criou a Brive, gente. A Brive é uma marca de suplementos. Tem carro-chefe aí, o Afol, né? Ou Afol,

0: você queira dizer aí, já produziu mais de 120 waffles, fez collab já com grandes marcas como a Nike, já entrou também em grandes feiras da Naturaltech e estava também lá com eles no evento, né, Léo?
1: Sim, com certeza.
0: No evento, no movimento. Rafa, você é muito jovem, também é atleta, né, amadora e agora empreendedora. Não, também é DJ. E falando então em parcerias, eu queria já colocar a Rafa Monteiro aqui com a gente, online, claro, né? A Rafa tá com a gente. Você tá nos escutando, Rafa? Cadê a Rafa? A Rafa, ela é empreendedora, está com 23 anos agora. Ela criou a Brive, gente. A Brive é uma marca de suplementos. Tem carro-chefe aí, o Waffle, né? Ou Waffle, como você queira dizer aí. Já produziu mais de 120 Waffles. Fez collab já com grandes marcas como a Nike. Já entrou também em grandes feiras da Naturaltech e estava também lá com eles no evento, né, Léo?
1: Sim, com certeza.
0: No evento, no movimento. Rafa, você é muito jovem, também é atleta, né, amadora e agora empreendedora. Seja muito bem-vindo, bem-vinda, claro, ao Corre TMC. Tudo bem por aí?
2: Tudo certo. Primeiro, obrigada pelo convite para estar falando com vocês aqui.
0: Ô Rafa, vamos lá. Primeiro eu quero que você fale um pouquinho pra galera que está nos escutando aqui no Corre TMC, como é que foi participar desse primeiro movimento da Run Bass aqui em São Paulo, lá na Zona Sul, que parou São Paulo, né? Foi um sábado que a gente simplesmente paramos as ruas da Zona Sul de São Paulo.
2: Não, foi uma loucura, foi até muito legal, assim, que era um evento que eu já queria participar, né, pessoalmente mesmo, e colocar a Brive no evento que une música, lifestyle, corrida, comunidade, que tem tudo a ver com a minha marca, tem tudo a ver com a Brive. Foi realmente muito legal, porque tem, é uma degustação, né, ter a possibilidade de fazer a degustação dos nossos Power Waffles, né, que é o pré-treino ideal para corrida, e com um público que a gente busca realmente atingir. Então foi realmente um super evento, tanto para a Brive e, né, a Run and Bass, nem se fala.
0: Maravilhoso. Agora, Rafa, você é muito jovem, tem 23 anos, começou a empreender muito cedo. O que você está fazendo com 20 anos, Galvão?
3: Não, com 20 anos, pior que eu já tava na latinha. Na latinha eu já tava, já.
0: Ah, que...
3: Não, a latinha é quando vocês
0: explica
3: ouçam.
0: Pra gente.
3: Quando vocês ouvem isso, vocês pensam que a gente só tava na farra, né?
1: Uhum.
3: Não, mas é isso. O microfone também é conhecido como uma latinha. Tá vendo? Tá vendo como vocês se enganam, né? Você pensa, são bobagens, né?
0: Olha,
3: com 23, aliás, eu comecei aqui na Transamérica.
0: Olha, caramba! Bom demais. Então você tem essa veia também de começar muito cedo, assim como o Léo também, que é muito jovem.
3: Não, mas não era dono de nenhuma empresa, eu era jornalista, era, né?
0: eu também, mas não era empreendedora. Ô Rafa, e qual foi o momento, então, que você percebeu que você não queria só correr, né? Ser só ali mais uma corredora, mas também entender como o empreendedorismo poderia fazer parte da sua vida e a forma também como a alimentação faria parte, né, disso também. Como é que foi essa conexão? Conta pra gente.
2: Então, já corria de forma bem amadora, assim, né? Comecei a correr na pandemia, então foi um dos grandes hypes da corrida. E eu tava observando esse mercado do wellness fazia um tempinho, né? Principalmente em 2023 e 2024. Queria investir nesse mercado e tava buscando uma oportunidade legal de negócio, mas não queria fazer mais do mesmo, né? Porque acaba, né, não queria lançar mais uma barrinha, nem fazer mais uma gama, queria começar com um produto realmente diferente. Aí a gente foi na Expo West, encontrei um produto que associava uma dorminha como corredor. Eu não conseguia comer antes de treinar, como muitas pessoas também não conseguem, enfim, né? Treina muito cedo, não consegue comer antes de treinar, fica enjoado, enfim, nada cai bem. Encontrei um waffle com fonte de carboidratos lá nos Estados Unidos, um pré-treino que não pesava no estômago, de rápida absorção, enfim. Comecei a testar ele em vários esportes, inclusive a corrida. E aí falei, putz, acho que tem um potencial para esse produto, a gente não, né, não explora ele no Brasil, e acho que tem uma super oportunidade, principalmente no segmento de atletas, enfim, corrida, e no final vem dando muito certo, né, a gente está ativando, né, muito a Brive, como, né, o Power Waffle da Brive, em corridas principalmente, mas foi nesse estalo, assim, de unir uma dor minha como corredora e uma possibilidade no mercado mesmo.
3: Ah, mas eu fiquei curioso, né? Porque você falou, Rafa, que é o melhor produto, né? O pré-treino é um negócio que faz toda a diferença. Por quê? Faça a sua propaganda agora, Rafa. O que que tem nesse produto? Qual que é a diferença?
2: Então, assim, eu não conseguia comer, por exemplo, uma banana com mel antes de treinar. Com o gel não, gel de carboidrato não me cai bem. Muitas pessoas passam por isso também. O waffle, a gente fez uma releitura de um churro waffle. O churro waffle tradicional tem muito mais gordura, muito mais açúcar, ingredientes que não são tão limpos. A gente buscou, né, nos Estados Unidos essa referência. E o que muda dele é que ele é realmente assim, não é enjoativo, é muito gostoso, rápida absorção, fonte de carboidrato. Então é isso que a gente está realmente entregando para a pessoa. Um alimento que pode ser usado como pré-intra-treino e tem todos esses benefícios que eu acabei de comentar com você em três sabores. Mel, doce de leite e brigadeiro.
3: Olha só!
0: Eu tive a oportunidade de experimentar esse waffle lá na Run Bass. É muito bom, né,
1: Léo? Eu Leo? Também, quando eu experimentei a primeira vez, me apaixonei.
3: Tá. Também é difícil, bom, né? Pô, também doce de leite, brigadeiro, mel.
0: É, bom demais. Agora, Rafa, você se considera mais atleta ou mais empreendedora?
2: Então, pergunta difícil, porque eu amo treinar, assim, o dia só começa depois do treino. Mas, atualmente, o que domina a minha vida é a Brive, então, mais empreendedora. Mas depende do momento de vida também.
0: Bom demais. Agora, Rafa, pra gente finalizar aqui, quais foram os erros e os acertos aí que você teve ao longo dessa jornada para criar a Brive, que hoje é uma marca que tem feito parceria com grandes outras marcas, como, por exemplo, a Nike? Como é que foi essa jornada? Como é que tem sido essa jornada?
2: Então, cada dia é um dia, né? Muitos erros e acertos no meio do caminho. Assim, um grande acerto foi lançar, foi a Naturaltech, acho que abriu portas para parcerias como a Nike, por exemplo, parcerias como a Trackfield. Lá a gente saiu de um produto só, que era o Waffle, para 5 linhas de produtos. A gente escolheu lançar tudo na Naturaltech, fazer realmente um grande lançamento da marca e fez toda a diferença. Um erro também que eu vou considerar foi também lançar tudo junto, porque no final agora a gente vai no trabalho de trabalhar cada linha de produto. Muita gente conhece a gente só pelos waffles, que é o que a gente ativa mais, que está um tempo fazendo marketing maior, né, que foi o primeiro lançamento. Então agora a gente tem um desafio de, né, divulgar o resto do mix de produtos, que é muito interessante, assim, que realmente focou muito no desenvolvimento de cada produto, então tem muita coisa interessante para o pessoal conhecer também.
3: E eu queria saber o seguinte, essa é aquela também para a galera se ligar na marca. Se você pudesse colocar uma frase na embalagem de todo corredor do Brasil, qual você colocaria, hein, Rafa?
2: Colocaria o slogan da Brive, que é para quem faz precisa ser feito todos os dias.
0: Coisa linda. Gostei.
3: Bacana.
0: Maravilhoso.
3: Resposta na ponta da linha.
0: Rafa, muito obrigada. Adorei que você tenha participado.
2: Vocês.
0: Continue, né? Também estando junto com outras marcas, né? Como a Run Bass, com vários eventos. E dando esse apoio, esse suporte. Muito sucesso pra Brive. E depois manda um afo pra gente, né?
3: Galvão. Sim, por favor.
0: Né? Eu já experimentei, mas pro Galvão experimentar, né, Galvão?
3: Não, eu ainda não conheço. Preciso, né? Tá, diz que é o melhor.
2: tem que conhecer, Galvão.
3: Diz que é o melhor pré-treino aí, né? Falaram aí.
0: Ela vai mandar aqui na rádio pra gente, né?
3: Eu ouvi alguém dizendo aí que era o melhor.
2: Não, promessa é dívida.
0: Fechou.
2: Obrigada, gente. Ótima sexta pra vocês.
0: Obrigada, um beijo.
2: Obrigada, um
0: bom
2: beijo.
0: Bom corre aí pra você como empreendedor e como
2: obrigada.
0: Atleta também. Bora falar da Run Bass, mas antes de falar da Run Bass, eu fui lá, estive, fiz uma matéria. Então, para você que está nos escutando agora no Corre TMC e para você que está também no YouTube, se preparem para você sentir um pouquinho a vibe e a experiência deste movimento. Roda aí.
4: O Corre TMC foi convidado para correr 5 quilômetros com gente animada, muita música e tudo isso às 8 horas da manhã. O que essa galera tem na cabeça?
5: Corredor é louco, né? 7 horas da manhã tá todo mundo animado. A última vez eu fiquei até o final.
4: Sério?
5: E ainda fiquei triste porque eu tive que ir embora. Ah, espero que seja bem divertido, assim. Espero não desmaiar nem passar mal. Corredor é louco, né?
6: Música, corrida, pra cima.
0: primeira vez os dois correndo a Run Bands, é isso ou não?
6: É, a minha é.
0: A minha também, gente. É, a gente vai correr dançando. É tipo, vai.
7: Tem dois minutinhos.
0: Caraca.
7: Dois minutinhos.
0: Tá. Ah, expectativa lá no alto. Vamos que vamos?
6: Vamos que vamos, vamos que vamos.
0: Bora! Bora.
7: Acho que não.
0: Estamos em cima do palco, né? Vem pra cá, olha só, gente. Aqui, onde?
7: Não precisa, é só porque a gente tá escutando a matéria. Já já a gente
0: tira. E aí, hoje vamos embora, até mais tarde?
8: Vai ser animal, a gente vai começar.
7: Ícaro, bem pertinho, tá? Na volta a gente já te apresenta. Ah, você vai aparecer, porque é você que tava lá com o DJ.
0: Galera animada.
8: A pista é muito movimentada, a galera pula com vontade, é muito da hora, gente.
6: Pô, esse é legal, hein?
0: Né? Como
6: é
0: que eu gosto, o DJ mano? Já tá pronto.
7: Olha ele aí, olha ele, ó. É o Ícaro que tá aí, ó.
6: Ah, tá.
7: Aí, ó.
6: Ah, eu vi, eu vi, eu vi. Você fica correndo?
9: Pô, tá coisa linda. E o que tá acontecendo? Esse é o próximo passo. Vambora.
0: Eu tô achando sensacional. Vamos correr? Eu vi uma musiquinha. Vamos ver?
5: Uma loucura, mas maravilhoso. O corredor é louco, né?
0: Tem ideia de quantas pessoas participaram hoje? Eu chuto mais de 1.000.
9: Foi mais de 1.000. A gente estima entre 1.500 a 2.000 pessoas. Então foi o nosso maior corre até então, o nosso maior evento. E é isso, aí só vai evoluir, trazer evento cada vez maior aí pro público.
5: A proposta é incrível. Todo mundo muito animado, na frente, no meio, atrás também do corre.
0: No fundão, no fundão.
5: A energia da Rambessa é sempre muito boa, né?
0: Por aqui, nota 10 de 10, maravilhoso, ó, DJ já tá rolando, vai até 8 horas da noite, galera está chegando, curtiu pelo convite, foi bom demais.
6: Longe, vai longe,
0: vai longe. Vai.
6: Caramba.
7: Não, isso que depois voltou.
1: Aí foi bem no começo, né, na concentração.
7: Isso, gente, esse então é o movimento Run Bass. O que você achou, André Galvão?
3: Olha, achei bastante interessante, hein? Não, muito legal, na verdade, a vibe espetacular, né? A proposta, né, diferente da galera tá ali correndo e dançando também, né? Achei bacana. Ali, eu imagino, não tem ninguém pensando em performance, né?
7: Não, e é exatamente isso que a gente vai conversar agora. É. Vou dar também as nossas boas-vindas pro Ícaro Satorato, que chegou aqui com a gente também, um dos fundadores e idealizadores desse projeto, que é DJ e atleta também. Ele tava ali, gente, na bicicleta, tocando. Os DJs vão se revezando, mas ele tá por aqui agora. Tudo bem, Ícaro?
1: Oi, muito bom dia. Sou o Ícaro. Prazer, pessoal do TMC. Basicamente não é sobre performance mesmo. É sobre você completar 5 quilômetros dançando na rua. É, a gente tá com essa empreitada aí já faz mais de 1 ano e meio e tem sido um sucesso, assim. A gente gosta muito do que a gente faz e a gente planeja continuar por bastante tempo.
7: Cara, mas você vê, você fala, um ano e meio. É pouco tempo, sério, gente, pro sucesso que vocês têm, de marcas acreditando em vocês também. Inclusive, foram convidados agora para correr na Chapada dos Guimarães, né? Um convite do Bota para Correr.
3: Que legal.
7: Da Olímpicos. Como é que foi, Léo, essa experiência?
1: Cara, assim, foi sensacional. Foi como eu já disse para ti um pouco antes ali, né? Foi a melhor experiência esportiva que eu já tive na minha vida. De longe, assim, foi tudo muito perfeito, sabe? A recepção com o público, com as pessoas que estavam ali, a corrida, o percurso em si e, lógico, a vista que, cara, é surreal, assim, nada supera. Eu fui falando, ó, vou correr abaixo de 2 horas, vou fazer 19 km abaixo de 2 horas, tudo mais. Focar na performance, deu primeiros km ali, a primeira vista que me apareceu, falei, não vai ter jeito.
7: Parou na cachoeira, falou, que performance que nada, olha essa queda.
1: Ah, eu fui dançando. Realmente, eu levei minha caixinha de som, então, partes do percurso que eu tava sozinho, eu colocava minha música ali pra ouvir, e aí vambora também, né?
7: E agora pra eu entender, vocês são em 4, é isso? São 4 fundadores ou são mais?
1: São 5.
7: São 5 fundadores.
1: Na verdade, 2 DJs são 5 fundadores, mas também tem o Richard, que foi comigo pro Bota pra Correr, inclusive, que tá com a gente desde o começo, mas na parte esportiva.
7: Como vocês se conheceram?
3: Como é que começou isso?
7: Como é que começou?
1: Longa história.
3: Quem foi que deu a ideia?
7: Vamos resumir, vai, conta aí, Ícaro.
1: Bom, a ideia foi do Léo, tá? Mas a gente se conheceu anos atrás, assim, uns 4 anos atrás, 5. Hoje em dia, acho que mais até. Foi numa festa, assim, uma festa... A gente morava numa mesma região, só que a gente se conheceu numa festa muito longe de onde a gente morava, por amigos em comum, assim. E aí a gente começou a frequentar várias festas junto. É, a gente tem uma cultura de pista, assim, a gente é clubber, né? É, por essência. Por isso que a gente se tornou DJ também. E aí, como a gente gostava de esporte, uniu o útil ao agradável. A gente aprendeu a tocar... E a gente pensou assim, nossa, como que a gente aplica esse aprendizado na corrida, que é um negócio que tá tão em alto agora. Então, aí a gente fez a nossa camiseta própria, foi ideia do Léo, né? A gente fez o mascote e tudo, e começou a aparecer nos grupos de corrida que já existiam. E aí eles, sabendo que a gente tocava, eles começaram a contratar a gente pra estar no after. A partir do momento que a gente ficou conhecido na cena, a gente conseguiu viabilizar o nosso primeiro rolê, que foi sucesso, e daí então só fizemos os nossos. É, a gente ainda estava participando do circuito de vários outros grupos, mas a gente começou a dar muito mais esforço no nosso, né?
7: Que irado! Então vocês participaram Bacana. De outros rolês até vocês criarem o próprio rolê, né?
6: Sim, mas já sim. Corriam.
1: Já.
6: Ah, tá.
1: É assim, foi muito o que o Ícaro falou, né? Realmente a gente começou em outras running crews no começo, mas desde o começo é algo que eu via, porque quando veio a ideia da Running Base, pra vocês entenderem um pouco mais, eu fiz os meus primeiros 10km, que foi com uma outra running crew de um amigo meu, e foi a primeira corrida da minha vida, e eu fiz 10km, e eu acredito que eu só consegui porque eu tava com o celular aqui, ouvindo música na hora. E aí veio esse estalo e eu falei, poxa, nas Running Crews não possui música hoje em dia, e música é o que move as pessoas, é o que dá uma energia a mais, né? Tanto que em provas é proibido você estar de fone.
7: Considerado até doping em algumas provas.
1: Exatamente. Então é algo que influenciou muito, eu acho que foi por isso que teve um boom tão grande, né? A gente sendo os pioneiros disso no Brasil e no mundo, eu acho que foi o que resultou bastante um pouco sobre o nosso sucesso atualmente.
7: Não, e o nome é muito bom, né? Run and Bass, né? É muito bom. E o mascote é uma graça. O mascote é tipo um alto-falante, é uma caixinha, o que que é mesmo?
1: Ele é um disco, ele é um disco de vinil. Exato.
7: Corredor.
1: Exatamente.
7: Olha ali, tá ali, é verdade. Olha, ele é um disco corredor. Estamos vendo, olha, você viu? Sou eu, era.
6: Agora você, né, Mimi?
7: É, sou a garota propaganda da Run Bass.
6: Olha só que maravilha.
7: Quem tá acompanhando a gente aí no YouTube, né? Mais uma vez, aproveito aqui o convite para vocês seguirem a gente também lá no YouTube, no nosso canal, @TMCEsporte. E estamos vendo as imagens. Quanta gente legal. E posso falar uma coisa muito diferente que eu nunca tinha visto em outro lugar. Banheiro limpo, banheiro com lenço umedecido para nós mulheres.
6: Olha só.
7: Com desodorante, gente. Se pá, tinha até perfume ali. E um lugar com churrasco para comer, até porque tinha o after até 8 horas da noite, né? Então sim. Tinha, assim, ia rolar mais e mais música.
6: E esse after aí?
7: É bom demais.
1: Essa, não sei dizer, né? Pelo menos pra mim é a melhor parte. Eu acho que a corrida também é muito boa ali, a festa em movimento é muito bom, mas o after é onde realmente o nosso público se une e mostra a comunidade forte que é hoje em dia, sabe? A gente começa o after no pós-corrida e vai até as 8 da noite, lógico, trazendo tudo isso pro nosso público, essa experiência que eu acho que é necessária. Até porque nós mesmos já fomos em tantas festas que não entregava 1% disso. Então é bem positivo conseguir entregar o que a gente nunca teve em outras festas, por exemplo, hoje em dia.
7: Eu quero saber mais sobre esse after e mais sobre esse super movimento. Agora a gente vai para um rápido intervalo. Já já a gente volta com mais Corre TMC, não saia daí.
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0: Estamos de volta com o Corre TMC. Bem-vindo, bem-vinda. Hoje, os nossos convidados. Sobe o som aí, porque, cara, é muita coisa boa. É corrida, é lifestyle, é música, é after. Olha, é tudo junto. Até meu pandeiro veio hoje por aqui. Estamos recebendo Leonardo Paludo e também Ícaro Sartorato, os dois idealizadores, DJs e atletas amadores aí da Run Best. Estávamos falando sobre after, sobre esse movimento tão maravilhoso, não é verdade?
3: É, porque a corrida começa às 8 horas da manhã, mas vai até às 8 horas da noite.
0: Pois é, mas
3: não é só correndo, não.
6: Tem 58 horas da noite.
1: Dançando também, dançando. Vai queimar caloria das duas formas ali.
0: É, agora conta um pouco pra mim. Esse after é normal? É um movimento normal? Isso acontece direto ou só em alguns eventos específicos, Léo?
1: Boa. É assim, hoje em dia a gente trabalha com dois tipos de eventos, né? O Training Club, que é focado 100% na corrida, então a gente foca na performance, são treinos semanais com o nosso público e com a nossa comunidade. Inclusive, se você quer participar, só vai ter acesso ao nosso grupo do WhatsApp. No Instagram a gente não libera, então tem que entrar no grupo para poder correr com a gente, tá? E o outro formato realmente é os nossos grandes eventos, né? Onde a gente faz a corrida e finaliza com o after. A gente faz a cada em torno de 3 meses por ali, mas sempre tem um after sim nesses corres maiores para um público maior.
0: E o que que vocês diferenciam? Por que que a Run Best ela é tão diferente? O que diferencia o seu movimento de uma corrida de rua normal?
1: Boa. Cara, essa pergunta é muito boa porque, assim, eu acredito muito na cultura, né? Na cultura que a gente quer transparecer. E essa cultura vem através da música, no fim das contas. E algo que foi uma dor minha também quando eu comecei a correr com outras running crews, com outros eventos, porque não possuía música, não possuía um DJ no corre ali. E é algo que pra gente é essencial. A música é algo essencial na nossa vida hoje em dia, logicamente. E ter isso, eu acredito que foi o nosso diferencial, sabe? Conseguir trazer isso junto ao apoio à comunidade também que a gente tem, eu acho que foi o nosso maior diferencial. Aí hoje em dia a gente fala, né, Running Base antigamente era um movimento, e hoje em dia a gente pode dizer que deixou de ser um movimento, se tornou uma cultura realmente de rua, algo que a gente trouxe não só para o Brasil, como no mundo também.
3: Agora, é uma coisa que eu tenho curiosidade, né, vocês, pô, estão ali, acho que a gente pode usar até o termo brincando, né, porque correndo e dançando é uma coisa assim que tá todo mundo se divertindo.
1: Sim.
3: E quando aparece um ou outro lá querendo correr mais rápido, como é que faz?
1: Ah, e os nossos bestas, os nossos times de atleta tem que trabalhar e dar uns gritos ali, tá? É, isso acontece com frequência.
3: É, imaginava. Sempre tem uns que querem, sim, ah, não, vou fazer meu RP aqui. Pô, mas não é a intenção.
1: Exatamente.
3: Né? Como é que funciona isso?
1: É, a gente tem uma equipe de pacers, de pessoas que controlam a corrida conosco, né? Ah. Então, essas pessoas controlam o público também, no fim das contas, né? Como se fosse alguém que está coordenando o nosso público, até mesmo por questões de segurança, para não acontecer nenhum tipo de acidente e ninguém se machucar, né? Que é algo muito importante que a gente preza muito hoje em dia.
0: E cara, como é legal também a gente ver esse movimento que aconteceu na Zona Sul, e vocês também fazem em outros lugares, assim, Zona Norte, Zona Oeste, a galera que está nos escutando e fala, poxa, será que ele vem aqui para minha cidade? Será que eles vêm para o meu bairro?
1: Sim, sim, a gente procura sempre locais diferentes para poder fazer o evento, né? Para realmente conhecer São Paulo. Porque no fim das contas é muito isso, é a corrida rola em São Paulo, então tem muitas pessoas que não conhecem a região onde vivem, e a gente consegue mudar isso de forma clara, assim, trazendo esses outros corres de outras regiões. A gente já fez na região de Pinheiros, Vila Madalena, na parte sul agora, e além disso também regiões interestaduais como Floripa. A gente vai para outros locais agora que a gente não pode comentar muito, mas
0: como não, tem que falar em primeira mão aqui,
1: mas São Paulo tá ficando pequeno aí pra gente. São Paulo tá ficando pequeno.
0: Vocês já fizeram fora de São Paulo?
1: Já sim, a nossa primeira edição fora de São Paulo foi em Floripa, bem no carnaval, numa terça de carnaval.
3: Com mais de
1: 400 corredores ali,
3: não,
1: em Floripa.
0: Vamos fazer em Floripa, na Ilha da Magia.
3: A data foi escolhida de forma absolutamente aleatória.
0: Gente bonita.
1: Foi maravilhoso. É verdade.
0: O dia tava lindo.
1: Impecável. Assim.
3: Eu imagino.
0: E muita gente participou, muita gente esteve presente.
1: Sim. Muita adesão. Inclusive, nosso público ampliou muito depois disso. A galera de Floripa pede muito pra gente voltar. Tem outros estados também. a galera viaja pra vir no nosso rolê. É, nesse último rolê, vieram tirar foto comigo depois do meu set falando que vieram de Minas Gerais. Outra vez lá falaram que tinham vindo de Rondônia.
0: Sério?
1: Galera realmente viaja pra ir no corre, entendeu? Então a gente valoriza muito. E esse negócio de você ter falado que no banheiro tem os produtos de higiene e tal, é a gente pensando na experiência dessas pessoas de não estar se decepcionando quando ela quer curtir uma festa depois de uma corrida que ela tá suada, entendeu? Ela se limpa ali, fica confortável, entendeu? Fica digno, entendeu?
0: Não, fica maior, fiquei cheirosa mesmo, viu? Depois da corridinha, tava pronta para o after. Agora, qual é o tipo de música que vocês tocam? Porque eu vi que tem um pouco de tudo ali.
6: É, isso é legal.
1: É, então, como nós somos em 5 DJs, são 5 pessoas e 5 personalidades diferentes, né? Então, cada um acaba tocando um estilo mais voltado. Por exemplo, o Ícaro curte mais um techno, toca ali algo mais... O que você acha, Ícaro? Como que você definiria sua...
0: O seu style aí.
1: Eu, particularmente, eu gosto de transitar entre o techno e o tech house, assim. É, e aí você vai encaixando as vertentes no meio, como o UK Garage. Tem vários estilos de eletrônica, né? Vai ter, por exemplo, o nosso amigo Vitor, que só toca hard techno. A gente monta a line-up de acordo com a energia do set de cada um, o que faz mais sentido pro horário. E para dar protagonista, às vezes, pro nosso amigo que se sentiu meio coadjuvante na outra edição, a gente gosta de posicionar num horário mais nobre, às vezes, headliner, sabe?
0: Uhum.
6: Que legal isso, né? Não, tá pensando no, também no bem-estar ali, mental das pessoas e tal, sim, né? Você tem que pensar em tudo hoje em dia. Muito legal, muito bacana essa ideia de vocês, né? Eu imagino que esse after não fica só até as 8 horas da noite, mas...
0: Não, lógico não que não. Fica. E eu vou falar que eu fiquei viciada em uma música que eu escutei de vocês. Eu falei, cara, que música legal, que é essa aqui, olha.
1: Ah, foi eu que toquei essa. Foi o cara que tocou na bike.
0: Gente, vocês estão escutando? Cara, essa aqui, ó, é maravilhosa. Talk to You, 54 Ultra, isso, não sei se é Fit for
1: do Ultra. Do Another.
0: Gente, essa música é maravilhosa. Quando eu escutei, eu falei, nossa, que música irada. Então é esse tipo de música que acaba também, olha só, viu? Acabei colocando na minha playlist pra correr depois. Dei um Shazam lá, filmei e falei, que música é essa, gente?
6: Agora não tem uns caras também que fica, pede, toca Raul.
1: Cara, a gente conseguiu encaixar uma cultura de pista onde o pessoal consegue respeitar o trabalho do DJ, entendeu? Então ninguém fica pedindo música pra gente lá, porque sabe que é um negócio desconfortável. E, cara, eles estão ali pra conhecer também. Então eles deixam muito por parte da gente, assim.
13: Sim.
0: E sabe o que eu pensei?
6: Mas que tem, né?
1: Valoriza muito. E esse negócio de você ter falado que no banheiro tem os produtos de higiene e tal, é a gente pensando na experiência dessas pessoas de não estar se decepcionando quando ela quer curtir uma festa depois de uma corrida que ela tá suada, entendeu? Ela se limpa ali, fica confortável, entendeu? Fica digno, entendeu?
0: Não, fica maior, fiquei cheirosa mesmo, viu? Depois da corridinha, tava pronta para o after. Agora, qual é o tipo de música que vocês tocam? Porque eu vi que tem um pouco de tudo ali.
6: É, isso é legal.
1: É, então, como nós somos em 5 DJs, são 5 pessoas e 5 personalidades diferentes, né? Então, cada um acaba tocando um estilo mais voltado. Por exemplo, o Ícaro curte mais um techno, toca ali algo mais... O que você acha, Ícaro? Como que você definiria sua...
0: O seu style aí.
1: Eu, particularmente, eu gosto de transitar entre o techno e o tech house, assim. É, e aí você vai encaixando as vertentes no meio, como o UK Garage. Tem vários estilos de eletrônica, né? Vai ter, por exemplo, o nosso amigo Vitor, que só toca hard techno. A gente monta a line-up de acordo com a energia do set de cada um, o que faz mais sentido pro horário. E para dar protagonista, às vezes, pro nosso amigo que se sentiu meio coadjuvante na outra edição, a gente gosta de posicionar num horário mais nobre, às vezes, headliner, sabe?
0: Uhum.
6: Que legal isso, né? Não, tá pensando no, também no bem-estar ali, mental das pessoas e tal, sim, né? Você tem que pensar em tudo hoje em dia. Muito legal, muito bacana essa ideia de vocês, né? Eu imagino que...
3: que esse after não fica só até as 8 horas da noite,
7: mano. Não, lógico não que não. Fica. E eu vou falar que eu fiquei viciada em uma música que eu escutei de vocês. Eu falei, cara, que música legal, que é essa aqui, olha.
8: Ah, foi eu que toquei essa. Foi o cara que tocou na bike. Essa daí.
7: Gente, vocês estão escutando? Cara, essa aqui, ó, é maravilhosa. Talk to You, 54 Ultra, isso, não sei se é 54.
8: Do Another.
7: É, gente, essa música é maravilhosa. Quando eu escutei, eu falei, nossa, que música irada. Então é esse tipo de música que acaba também, olha só, viu? Acabei colocando na minha playlist pra correr depois. Dei um Shazam lá, filmei e falei, que música é essa, gente?
3: Agora não tem uns caras também que ficam, pede, toca Raul.
8: Cara, a gente conseguiu encaixar uma cultura de pista onde o pessoal consegue respeitar o trabalho do DJ, entendeu? Então ninguém fica pedindo música pra gente lá, porque sabe que é um negócio desconfortável. E, cara, eles estão ali pra conhecer também. Então eles deixam muito por parte da gente, assim.
6: Sim.
7: E sabe o que eu pensei?
3: Mas que tem, né?
8: Sempre vai ter.
7: E rola uns funks também, mas uns funks assim, moderninhos, né? Sim.
8: Um funk mais eletrônico.
7: Exatamente isso. Lógico. Que é muito legal também.
8: Sim, sim. O funk em si, lógico, é eletrônico, que a gente considera sempre. Mas a gente gosta de puxar uma pegada mais voltada ao nosso estilo. Então, funk misturado com techno, um funk misturado com bounce ali. Então, é algo que a gente puxa bastante. No começo, pô, nosso público era 100% funk. Era essa parte que você falou das pessoas pedindo música no começo. Era muito isso.
7: Era,
8: não, toca esse funk aqui, toca não sei o que.
3: Ao
8: longo do tempo, a gente considera que a gente foi educando sonoramente ali o público, sonoramente, pra que eles conseguissem entender mais o que a gente toca, entender o rolê que eles estão participando também.
7: Ah, e até colocando um pouquinho mais do DNA de vocês, né? Olha, respeito a opinião, eu sei que vocês querem isso, mas o nosso DNA
8: é esse.
7: Aqui, tá tudo certo. Sabe outra coisa que eu percebi?
3: O quê, Mimi?
7: O público que vai na Rumbass. Eu só fui em um evento, tá? Mas tem de tudo. Tem a galera, a mulherada que está solteira, que está na pista. Tem os caras também.
3: Meia azul, meia rosa. Eu aprendi com a Mimi isso aí.
7: Olha, não estavam de meia azul, estavam bem estilo, hein?
8: Estileira. Tem
7: galera estilosa, galera bonita. Afinal, a corrida é democrática para todo mundo. Então, todo mundo é bem-vindo. E tem também os casais. Isso é muito legal, porque pensa que está na pista. Tem os caras também.
3: Meia azul, meia rosa. Eu aprendi com a Mimi isso aí.
7: Olha, não estavam de meia azul, estavam bem estilo, hein?
8: Estileira, tem
7: galera estilosa, galera bonita. Afinal, a corrida é democrática para todo mundo, então todo mundo é bem-vindo. E tem também os casais. Isso é muito legal, porque pensa, ah, não, só vai ter a galera solteira. Não, muitos casais eu acabei entrevistando que estão juntos para curtir ali.
8: Sim.
7: Então, que público eclético que vocês têm.
8: Pra caramba, e além disso, tem os casais que se formaram por conta do nosso evento também.
7: Tem
8: vários.
7: Se conheceram, né?
8: Ah, Running Base é amor também, né? O evento acontece de
7: só love.
3: Principalmente amor. Tá.
7: E vocês hoje pensam, de repente, fazer distâncias maiores? Além dos 5 quilômetros?
8: No Training Club a gente pensa, como a gente disse, o Training Club é focado assim, realmente na performance, então a gente faz longões, então 5, 10, 15, até 21 km. Mas
3: olha só, chegam até 21 quilômetros?
8: Sim, sim. No Training Club sim, porque é focado realmente na performance.
7: Mas o Training Club não tem música, não tem a caixa, a bike lá na frente tem?
8: A bike não vai ter. No máximo vai ter uma música ali na mão mesmo da galera. E uma playlist específica que a gente prepara antes do rolê pro pessoal. Inclusive, se você tiver interessado em mais músicas como essa que você colocou na playlist, a gente tá recheado de várias músicas, várias playlists no nosso perfil, tá? Se você quiser conhecer, fica aí o convite.
7: Ah, então peraí, então vocês têm uma playlist da Rumbass? Da Rumbass está no Spotify ou no Deezer, nas plataformas?
8: Sim, está.
7: Como é que vocês não me falaram isso antes?
8: Não só uma, tá? Não só uma, em várias.
7: Então tem várias playlists. Gente, fica a dica, porque realmente não tem música, não tem a caixa, a bike lá na frente, tem
13: a bike,
7: ou
13: não?
7: Não vai ter.
13: No máximo vai ter uma música ali na mão mesmo da galera e uma playlist específica que a gente prepara antes do rolê pro pessoal. Inclusive, se você tiver interessado em mais músicas como essa que você colocou na playlist, a gente tá recheado de várias músicas, várias playlists no nosso perfil, tá? Se você quiser conhecer, fica aí o convite.
7: Ah, então peraí, então vocês têm uma playlist da Runbase? Da Runbase está no Spotify ou no Deezer, nas plataformas?
13: Sim, está.
7: Como é que vocês não me falaram isso antes?
13: Não só uma, tá? Não só uma, tem várias.
7: Então tem várias playlists. Gente, fica a dica, porque realmente a playlist é muito boa, é muito animada, energia lá em cima. Que ótimo! E isso, a gente pode encontrar essa playlist lá na biografia de vocês?
13: Na
7: lá
13: própria bio, nos stories, a gente tá sempre mandando lá e a gente atualiza, cria novas playlists também, sempre fomentando esse lado da música, que a gente sabe que faz total diferença, né? É o nosso DNA, querendo ou não.
6: Então, mas aumentar a distância do com...
7: É, eu digo desse movimento, da galera, do DJ, da bike.
6: Com a galera dançando mesmo aí.
7: Vocês acham que isso é possível ou não?
13: Possível é.
6: Acho que até 10 km.
13: Isso, até 10 km a gente conseguiria fazer sim, porém tem algumas implicações, né? Como o nosso público acaba sendo um público introdutório, muitas das pessoas que vão estar ali não vão conseguir fazer os 10 km. Até 5 mesmo, muita gente já é um esforço maior para fazer, então a gente tem que ter muito essa noção também. Entender que o nosso público que tá vindo correr com a gente hoje em dia é um público novo. Então a gente tem que tomar cuidado quanto a isso também para ninguém passar mal, não ter uma experiência ruim. Mas a gente já pensou sim em fazer 10 km e quem sabe aí quando vier a prova da Running Base, provavelmente vai ter aí, isso vai acontecer, viu?
7: Você acha que essa prova ainda vem em 2026?
13: Infelizmente não. Infelizmente
14: a gente
13: não
14: quer deixar redondinho, entendeu?
7: Ah, eu acho justo, né? Sim, nada. Eu sei que as coisas estão acontecendo muito rápido, né? Na vida de vocês.
13: Muito rápido.
7: Não é? Muito rápido. E aí, talvez, se muita afobação também não deixa com que o evento seja 100% do jeitinho que vocês querem.
6: Mais mata a planta, né?
7: Exatamente. Então vocês são super jovens, então acho super justo que, olha, eu sei que tudo muito afobado, mas vamos com calma para que esse evento seja realmente memorável lá na frente, né? Tudo certinho ali, né?
13: Sim.
7: Com a jornada, com o caminho certinho.
6: Mas a prova vai ter pódio? Porque...
13: Com certeza.
6: Mas vai ter
13: medalha.
6: Vai
13: ter
7: banana,
13: tudo.
7: Banana, frutinha.
13: Medalha vai ser o disco aqui, ó. Gigante.
14: E som, cara. E
7: gente,
14: som.
7: Gente, essa medalha já tô visualizando. Que linda, hein?
6: Vai ter que segurar as ferinhas. Vai todo mundo querer correr mais que pode.
13: Vai. Que vai.
7: Agora, para entrar na comunidade, de repente, vocês abrem esse movimento para outros DJs ou por enquanto só vocês?
13: Então, nós começamos os 5, mas atualmente já tem outras pessoas da equipe que fazem parte da nossa lineup, né? Então, sim, a gente inclui, inclusive, a gente tem projetos de trazer DJs iniciantes que queiram tocar através de apresentar um set ali, apresentar a sua sonoridade, a gente vê em qual parte da line se encaixaria também. Então, DJs que querem participar da Running Base, isso ainda vai acontecer, tá bom?
7: Legal.
13: Fiquem tranquilos aí, porque, pô, chega tanta mensagem de DJ querendo essa oportunidade. E a gente poder dar essa oportunidade, uma oportunidade que a gente nunca teve, é muito massa, sabe?
7: E esse DJ precisa ser atleta?
13: Ah, tem que ser, né? Tem que ser. Minimamente ali tem que fazer.
6: Exato.
13: Se não correr, vai ter que correr por umas 5 km ali pra poder participar.
14: Não precisa ser atleta, mas os 5 km é legal. É legal ter a base.
13: É legal a base.
6: É a prova de...
7: Prova de fogo?
6: É, não. Como é que fala quando você faz assim pra você aprovar alguém? É tipo um vestibular mesmo.
7: Sim, é o teste de fogo ali, né?
13: É isso mesmo.
6: É, isso aí. O cara
7: e qual o máximo de distância que vocês já correram?
13: Eu já cheguei a 25.
7: Ah, mais que uma meia.
13: É, eu já tô em preparação hoje em dia pra fazer a maratona e pegar sub-20, né? Correr os 5 km abaixo de 20 minutos ali.
6: Tá vendo?
7: É um tapa na nossa cara.
6: Do que nós falamos no início do programa, Mimi. Tá vendo?
7: Eles são assim,
6: né?
7: Eles um peixe de 4, entendeu? É um tapa na cara.
13: Eita. Eu fiz 22 e pouquinho.
7: Também, mais de 21 km.
13: Estamos buscando aí, sempre a melhora. Quero fazer uma maratona ano que vem.
7: Ah, que legal. Vocês já têm uma maratona assim, um sonho, uma corrida que vocês fariam?
14: Maratona do Rio, esse ano a nossa equipe foi, eles fizeram uma ação junto à Maratona do Rio lá, foi massa, não consegui, infelizmente. Mas ano que vem eu com certeza vou e eu vou correr os 42.
7: Ixi, então vamos nos ver, porque estarei lá na Maratona do Rio, estarei lá, fiz inscrição em você, Ícaro.
14: Cara, com certeza, mas precisa treinar, né? Porque entre uma meia maratona e uma maratona, tem um chão aí. É. A diferença é gritante. Nossa.
7: É muita coisa mesmo, gente.
6: Vai ser só a terceira maratona, né, Mimi?
7: Terceira maratona. Nossa, é isso aí. Bem. Buenos Aires, Porto Alegre.
6: E Rio de Janeiro.
7: E agora, dizem que Rio de Janeiro
14: corre
7: é
14: pouco,
7: uma...
14: Corre pouco.
7: Não, eu corro de boa, gente. É um pace bem confortável. Mas dizem que a maratona, do Rio é uma das mais bonitas do mundo. E se pá, pode entrar na Majors, né? No circuito das Majors,
14: sim,
7: né?
14: Sim.
7: E tem algumas subidinhas, mas um visual incrível. E muito calor, hein? Estamos preparados para este calor?
14: Estamos preparados.
6: Preparar.
14: Tá.
7: Quais são os próximos planos da RunBest, gente? Assim, até final agora de 2026, o que você pode falar? Tem as próximas edições?
14: Boa, a gente já tem as próximas edições definidas, sim, até o final desse ano. Tá. Então, quanto a isso, já tá tudo certinho. A gente não pode divulgar as datas ainda certinho, né? Mas a gente pode falar um pouco sobre as edições. Essa próxima que a gente vai fazer vai ser a nossa primeira edição de Halloween. E o nosso primeiro corre noturno vai ser num local assim...
7: Sinistro.
14: Anota aí. Sinistro.
7: Já
14: anota
7: tem?
14: Aí.
7: Já pode falar o lugar ou não?
14: Ah, o que você acha?
6: Cara,
14: vamos falar, vai. Fala aí. Falar. Vai ser no Palacete, ali no centro. Lá é... Puta, é a cara do Halloween, não tem muito o que dizer.
6: Parece assim, assim mal assombrado, o negócio é louco. Tem umas,
14: legal.
6: Uns pilares enormes, assim, o pé direito é enorme, dá pra colocar uma pista, iluminação.
14: São
6: nossa,
14: dois prédios fica, também, então vai ser
6: o próprio Castelo do Terror lá.
7: 5 quilômetros no centro de São Paulo, no Palacete, a próxima edição então do Halloween. Agora a outra pergunta é... Precisa no dress code de Halloween?
14: Com certeza. Essa vai ser a graça.
6: Se não, exato. Senão não tem graça.
14: Exatamente. Né? Vai ser a graça. Enquanto a isso também, quem for bem fantasiado, vai ter muita surpresa ali também. Vai. A gente vai fazer umas competições, umas dinâmicas diferenciadas ali. Então...
7: Vai rolar um bônus, um prêmio, alguma coisa assim.
14: Tem que ter. O pessoal tem que ir engajado aí com a fantasia. Eu mesmo, eu vou começar a montar a minha agora já.
7: Irado. Outubro, né, gente?
14: Outubro. Na verdade, vai ser... Não vou falar a data, mas vai ser...
6: Não, vai ser no dia 31, então.
14: Exatamente.
7: Perfeito.
6: Entendi.
7: Exatamente. E final de semana, vai ser num final de semana.
14: Isso, vai ser no final de semana.
7: Provavelmente no sábado.
14: Vai ser num domingo.
7: Num domingo.
6: Então, tá, ou antes ou depois do dia 31 de outubro, imagino eu.
7: Bom,
6: né?
7: Então faço as contas aí no calendário.
14: Vão pegando aí as dicas.
7: Isso, vão pegando os spoilers.
14: Spoilers, isso. Vai ser um corre noturno de domingo. Que data que encaixa ali, né? Então é isso.
6: Não tem segredo, ou é dia 27
7: de outubro. Olha, o André já abriu aqui o calendário.
6: Não, eu errei aqui.
7: Fala, outubro, vai.
6: O domingo tá, ou é dia 25 de outubro.
7: Tá.
6: Ou é dia 1º de novembro.
7: Não, mas... É
14: dia 1º de novembro. Papai, dia 1º de novembro.
7: O bom é que a gente vai espremendo o convidado, vai espremendo, até o vai falar, caramba, vai, vamos falar então o dia. 1º de novembro, então, em primeira mão, já falaram aqui pra gente no Corre TMC, especial Halloween, RunBest, todo vestido ali de bruxa, de Drácula, o que vocês quiserem.
6: Mas à noite também ou não?
14: À noite, vai ser o nosso primeiro corre noturno, onde vai rolar a madrugada toda. Então,
6: isso que
14: a festa vai até de manhã.
7: Eita, ô Galvão, se você não tiver nenhum jogo, provavelmente você tem jogo, né?
6: Provavelmente.
7: Mas se você não tiver, vambora.
6: É sábado à noite, né?
7: É domingo à noite.
14: Domingo à noite.
6: É de domingo à noite pra segunda de manhã?
14: Sim, dia de los muertos.
6: Porque o dia 2 de novembro é feriado.
7: Tudo fez sentido agora.
6: Agora tudo. Ah, entendi.
7: É isso.
14: A galera não vai pro trabalho massacrada, não.
6: Fiquem tranquilos.
7: Por um segundo eu pensei, gente, mas. trabalha aí nessa segunda, né? É. Boladona aí, vai virado?
3: Quem trabalha, né?
7: É feriado.
3: Adivinha quem trabalha, menino?
14: Só coveiro. Nossa.
3: Nós trabalhamos. Os
7: assalariados aqui, ó, firme e forte, trabalha com futebol.
3: Futebol não para, amigo. Para
6: segunda, né?
3: Não tem essa, mas beleza, mas dá pra encarar.
7: Ah, legal demais, gente. Adorei essa novidade. Obrigada por compartilhar com a gente em primeira mão aqui no Corre TMC. Bora pro nosso ping-pong rapidamente antes da gente terminar. Olha só, vamos lá, meninos. Um DJ dos sonhos. Ícaro, qual o seu DJ dos sonhos? Cara... Se você pudesse trazer aqui.
14: Eu gosto muito de um cara chamado Frank Rizzardo. Ele é holandês. Acho que ele toca um estilo muito, muito fino, assim.
13: Boa, eu diria, no meu caso, Adrian Mills. Ele toca muito do meu estilo também, que é o bounce, algo mais acelerado. E vamos lá, um dia vai acontecer, né? Pensou? Fazer acontecer, com
7: Joga
13: certeza.
7: Joga pro universo.
13: Amém.
3: Uma cidade para levar a Running Bass.
13: Hoje em dia, Lisboa.
3: Olha só.
13: Lisboa.
7: Faz sentido, hein?
13: Lisboa, não sei se é um spoiler aí, mas Lisboa.
14: Eu diria Berlim.
13: Berlim.
7: Berlim também é muito bom, hein?
3: Bacana demais. Combina.
7: Gostei. Pace ou playlist?
13: Eu hoje em dia, Pace. Como eu tô treinando bastante por conta das provas, focando bastante no Pace aí.
14: Eu vou de playlist porque é meu trabalho principal hoje em dia. Eu sou 100% focado no DJ, produção musical, mas também corro.
3: Corrida de manhã ou sunset? Bonito isso, né?
7: Sunset, o pôr do sol, o famoso pôr do sol.
14: É, eu vou no sunset, que eu, puta, não gosto de correr de manhã. Não gosto, sou mais correr à noite ali, de noitezinha, então sunsetzinho é nóis. Eu detesto acordar cedo também, então eu vou no sunset, acho que é uma hora sensacional, assim.
7: Show! Definam a Run Bass em 3 palavras.
13: Cultura, movimento e lifestyle.
14: Acho que é democrático, vou de movimento também e autêntico.
3: Ótimas respostas, mas eu juro que eu pensei assim.
7: Em qual?
3: Defina a Run Bass em 3 palavras. Run and best.
14: 3 palavras rápidas.
3: Eu juro que eu pensei nisso, mas cara, eles foram muito melhores.
7: Engraçadinho, meu bom. Gente, adorei, dupla, receber vocês. Mande o nosso abraço forte aí pros outros fundadores também, pros idealizadores. Uma comunidade nota 10. Um projeto incrível, vindo de pessoas, vocês, pensantes, atletas, jovens, visionários, tá? Acreditem no poder de vocês, acreditem no projeto de vocês, porque se com 1 ano e meio já é esse sucesso, meus amigos, olha, o futuro pra vocês está garantido. Muito obrigada! Show de bola, gostaram?
3: Parabéns!
14: Pô, foi assim, sensacional. Eu que agradeço o convite e pode ter certeza que as suas palavras vão se tornar realidade. Esse é só o começo, eu sempre falo isso e vai continuar sendo por muito tempo.
7: É isso.
14: Também agradeço muito e quero ver vocês na próxima, tá?
3: Com certeza.
7: Vai, vou levar no Greg Galvão, assim, ó, puxando pelo... Ele só corre 5 km, tá?
3: Então,
14: perfeito.
7: Vai dar jornalista. Só corre só antes que alguém me bata aqui, é porque ele tá há 5 anos correndo 5 km.
3: Não, são 7. São 7 anos.
7: Porque assim, eu acho que ele um dia tem que dobrar a meta, vocês não acham?
14: Eu acho. Certeza. Triplicar a meta.
13: Com certeza.
3: Eu tô tão satisfeito, ó. Já é a distância do Running Bass.
14: Perfeito, já vou deixar o kit da roupa pra vocês separadinhos já, pra tá no corre com a gente ali.
7: Fechado, bora. Gente, é Halloween, aí vamos nós. Léo, obrigada de verdade.
13: Eu agradeço.
7: Ícaro, obrigada. Muitos corres pra vocês, muitas playlists aí na jornada de vocês. Galvão,
3: valeu.
7: Meu parça,
3: tamo
7: obrigada,
3: junto.
7: Valeu. É isso, Bicudo na produção, muito obrigada também, estamos juntos. E valeu, gente, fui, porque a gente tá sempre no corre. Valeu pela companhia, até a próxima, tchau.
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19: Três e um, bom dia. Metrô de São Paulo planeja uma nova linha para ampliar a ligação da capital com o Grande ABC. A linha 20 Rosa deve conectar São Paulo a Santo André e São Bernardo do Campo, criando uma nova alternativa de transporte para quem circula entre as regiões. Para falar mais sobre o projeto e os desafios para o avanço das obras, a TMC conversou com Rafael Calabria, que é especialista em mobilidade urbana.
20: É sempre importante na expansão do sistema metroviário e essa expansão conectando linhas, conectando cidades da região metropolitana, ela se torna ainda mais importante, né? Vai ser uma linha bastante longa, né, do ABC até a região da Lapa. Vai conectar muitas das linhas, né, a linha amarela, a linha azul, as linhas leste-oeste também, lá na região da Barra Funda. E, então, vão fazer conexões importantes, tornar a rede de metrô mais ampla e mais conectada, o que dá opções de circulação para as pessoas. Então, é um projeto bastante importante.
21: Rafael, hoje, quais seriam os principais desafios para tirar o projeto aí do papel da linha 20 Rosa?
20: Um desafio bem grande sempre é recurso, né? Uma obra de metrô é uma obra bastante cara. E a gente não tem organizado ainda, nem no Estado, nem no país, uma forma de receita, né? Uma fonte de receita clara, organizado, um fundo estadual que seja, para isso. Então, o Estado de São Paulo consegue organizar, né? Tanto que é a região que mais avança já há algumas décadas em metrô, mas sempre dependendo muito de empréstimos, de algumas outras fontes, que, claro, são importantes, mas que acabam levando alguns atrasos, muitas vezes, né? Por exemplo, a linha laranja, que está sendo entregue em partes agora, a obra está muito atrasada, porque nela se esperou muito a iniciativa privada fazer uma obra com empréstimos, ela não conseguiu justificar, acabou ficando parada por anos a obra. Então, um caminho mais, digamos, mais incerto, mais instável de investimento. Na linha rosa, a gente espera que seja um pouco mais robusto, né, comece a avançar, mas esse ainda é o maior desafio, que o governo do estado não consegue avançar ou fazer um debate muito forte.
22: É a linha rosa que pode ajudar então essa região do Grande ABC. Agora, Rafael, pensando também em outros pontos da cidade, eu aproveito essa pauta e a sua experiência no assunto, quais regiões hoje seriam aí prioritárias para receber, enfim, ou para que o metrô seja expandido, na sua opinião?
20: Olha, um debate muito complexo ainda precisa ser feito para a Zona Leste, né? A gente tem ainda toda a Zona Leste dependendo daquele eixo ali da linha 11 da CPTM, da linha 3 do metrô ali na região de Itaquera, né, e ao longo da Radial Leste. E hoje o monotrilho começa a chegar, mas o monotrilho tem uma capacidade menor que o metrô e o trem, então ainda falta uma rede mais completa. Tem algumas linhas previstas para lá, né, uma que vai ligar Guarulhos ao ABC também.
22: O Rafa.
20: E a linha Violeta.
22: Inclusive porque esse ponto da Zona Leste de São Paulo, muita gente se desloca todo dia pela manhã, no fim da tarde, rumo ao centro de São Paulo, o pessoal retorna para a Zona Leste no fim da tarde. E a Radial, que é uma importante via, claro que é super importante, mas ela é muito pequena, né? São ali duas, três faixas de veículos só. Então é um trânsito realmente impressionante, um trânsito absurdo, e o metrô fica sobrecarregado, a linha vermelha, né?
20: Sobrecarregado e também fica muito concentrado, né? É um eixo que tem duas linhas, né? A 3 do metrô e a 11 da CPTM. Então, a população não tem muita alternativa. E aí, se chove, por exemplo, se alaga aquela região, fica sem transporte toda a região. Então, é importante a população ter alternativas de caminhos para poder mudar, num dia optar por um ou por outro, ou achar o que é melhor para o seu dia a dia.
21: Então, a nova linha pode ajudar aí a reduzir o trânsito, o tempo de deslocamento entre o Grande ABC, a capital. De que maneira seria isso?
20: É isso, ela vai dar uma alternativa muito importante. Quem mora no ABC hoje tem a alternativa da linha 10 da CPTM, então vai ganhar uma opção de deslocamento, né, mais para a região sul e oeste de São Paulo. E é importante fazer nessa rede, né, para a galera poder circular. Tem, claro, o caminho que a pessoa faz ao trabalho, que é mais frequente, mas a pessoa às vezes quer ir para um outro lugar, fazer uma atividade ou um evento ou visitar um familiar. Então, é importante o transporte, junto com os ônibus também, claro, né, com corredores e tal, dar opções de deslocamento para facilitar o dia a dia da pessoa. Não é só fazer um caminho mais rápido, é também dar opções para a população poder fazer mais atividade, circular e até também aquecer a economia.
21: Era exatamente isso que eu ia te perguntar. O que é mais importante garantir nesse projeto? Velocidade, número de integrações, distância entre as estações, facilidade de acesso aos bairros?
20: Eu acho que a conexão nova, né, é importante, né, do ABC para a Zona Sul e Oeste. E as conexões que são muito importantes, né, para a população, por exemplo, sair do ABC e descer, por exemplo, na linha Violeta, ali na linha, tipo, na linha Lilás, em Moema, e ganhar, e eu poder ir para outros lugares, né, assim como na linha Azul, assim como corredores que eles vão cruzar, né, na Santo Amaro, na Rebouças. Então, essas opções são importantes, né, do tamanho que São Paulo é. É importante ter muita diversidade de opções para a população circular. Então, eu acho que o maior avanço que o metrô tem ganhado nos últimos anos é de dar mais integração, formar uma rede, né? A gente tinha no passado aquela cruz, né, norte-sul, leste-oeste, que junto com o trem, né, que é mais caminhos longos para a periferia. Então, tinha pouca opção. Agora, a gente está ganhando mais opção de deslocamento com o metrô, assim como

0: crescendo, entre outros problemas, mas ainda tem um padrão bom de serviço, a cobertura, ela de fato é insuficiente. Então, a meta do metrô sempre tem um projeto de ampliação que é seguido, com mudanças, né, e algumas polêmicas, mas eu acho que falta um pouco mais de celeridade e investimento nessas obras, mas é um caminho importante. Comparado com o Brasil, né, São Paulo está muito, muito, muito à frente. Você pega Belo Horizonte, tem uma linha em todo o sistema, né? Então, o São Paulo é bastante à frente para o que precisa. Deveria ser mais, mas a gente está avançando. Eu vejo com otimismo.
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4: Vale, meu Deus do céu, começa agora o Sobremesa, o seu programa favorito. Sim, caro ouvinte que nos ouve com seu ouvido, é o programinha de meu Deus, trazendo muita diversão, continuando essa resenha do Papo de Craque de todos os estados. Um abraço a todos vocês, tá bom? E ó, no programa de hoje a gente vai bater papo com um artista. O cara tem mais de 20 novelas e 30 peças no currículo. O cara é bom, né, Batista?
5: Bom, mas não jogou nenhuma Copa do Mundo que nem o Ney. É o seguinte, ó, estamos no YouTube, TMC News BR, por lá você comenta, né, deixa o seu like, se inscreva no canal, compartilha, ativa o sininho aí, e você responde também a nossa enquete pelo 11 972 21 1001. Pergunta de hoje, qual aquela palavra que fica muito mais legal quando a pessoa fala errado?
4: Eu gostei dessa...
6: Ai,
4: dessa...
6: gente, quase me atrasei hoje, tava arrumando o registro lá de casa, foi registro, difícil.
4: Muito bom, e você, Batista?
5: Ah, outro dia mandaram pra mim um supérfluo.
4: Supérfluo?
5: Supérfluo, achei tão bonito a pessoa falar supérfluo.
6: Não, Batista, esses dias me deu uma bronca porque eu escrevi vesícula errado. É vesícula, não vesícula.
4: Eu vou confessar a vocês que eu amo imbigo.
6: Imbigo é bom, né?
4: Imbigo. Bicicleta também é muito bom.
5: Tem boa.
4: Bicicleta, então manda pra gente qual é a palavra que você gosta de falar errado. Manda aí pra gente no 011 972 21 1001. Boa, ó. Enquete já lançada, você pode participar, a gente tá aqui pra te ouvir, manda aí pra gente. E vamos agora bater um papo com o nosso convidado. Ele é muito famoso, ele fez Chiquititas, fez também Casa dos Artistas, amigo. Participou também da Fazenda, o nosso convidado, ele já fez novela, já fez teatro, já fez reality show, fez tudo. E está em cartaz com o espetáculo Vendedor de Sonhos. Vai ter show, vai ter espetáculo dia 26 e 27 de setembro, no Teatro Itália aqui em São Paulo. Então vamos bater um papo com ele, Matheus Carrieri!
7: E aí, galera, que prazer estar aqui, bater esse papo com vocês. Fazia tempo que eu não vim aqui nesse prédio, né? Que agora tá bem diferente. Muito legal estar aqui e vamos conversar aí. Tô aí pra responder as perguntas de vocês
5: então,
7: aí.
5: Então, já que você veio pra responder, manda a primeira resposta da primeira pergunta. Nós precisamos saber, Matheus Carrieri, este galã, né? Qual a sua sobremesa preferida?
7: Cara, eu gosto de sorvete.
6: Que
7: sorvete, de qualquer coisa perto de café, sabe?
5: Tiramisu,
7: café, cappuccino, sorvete, assim, desse sabor. É o que eu prefiro.
4: Olha, tá vendo? Olha. Será que tem sorvete de tiramisu?
5: Deve ter, né? Na Itália deve ter. Na Itália deve ter. Agora, o que eu gostei do Matheus é que ele foi mandar um áudio para a esposa dele para dizer, para nos assistir no YouTube, e ele falou: vida.
7: Vocês estão ligados aqui.
5: Ele mandou um vida. Não é meio brega isso, Matheus?
7: Assim, todo mundo tem um apelidozinho carinhoso. Vida ainda eu acho que é bem basicão, né? Mas tem os piores,
6: Matheus. Apelido de boa, problema é quando fala com vozinha, né?
5: É. Você tem vozinha de neném pra falar com ela?
7: Todo né? mundo tem.
5: Como que é a sua vozinha?
7: Quando eu deito na cama e chego, melhor hora do dia agora.
8: Você vê um homem másculo, um homem que a gente baba quando chega perto, quando ele tá ao lado da esposa, tá vendo? Ele faz a voz.

0: Olha que chegou
1: melhor. Todo mundo tem a vozinha de neném.
2: Todo mundo tem, né?
1: Quando fala com a esposa, quando fala com o filho, quando fala com o cachorro.
2: Com o pet.
3: Com o pet, sim.
1: A vozinha do pet. Cadê o vozinho do papai?
2: Você tem animais? Tem
0: animais?
2: Tem
0: vozinho.
2: Você tem pacote completo? Filho, esposa, animais?
1: Tem lá, saca. A casa é movimentada. Tenho dois shih tzus e um bernese. Eu adoro cachorro, sempre gostei, sempre tive cachorro. E tenho três filhos e uma enteada. É tudo demais.
3: E qual dá mais trabalho? Esposa, filhos ou cachorro?
1: Ah, filhos.
2: Eles estão com quantos anos, Matheus?
1: Então, agora eles estão mais. Estão naquela fase de sair para estudar fora, né? Então, eu tenho uma. A minha mais. O ano passado eu sofri a popular síndrome do ninho vazio, né? Porque as duas saíram ao mesmo tempo. Né? Uma foi fazer psicologia em Fortaleza, a caçula foi fazer ciências sociais na Unicamp, né? O meu filho mais velho mesmo. Já morava sozinho há algum tempo. Só tem a minha enteada agora, a Marina, que mora com a gente. Mas daqui a pouco ela alça voo também. E a vida é assim, né?
0: E Matheus, e a sua peça fala um pouco sobre isso, de buscar sentidos da vida. Você conversa já isso, assim, com seus filhos?
1: Ah, muito, muito. O Vendedor de Sonhos fala, né, sobre como a gente tem que reagir a tudo que acontece, né? Os problemas vão acontecer sempre para todo mundo, né? Todo mundo tem problemas. Como você reage a esses problemas é que faz a diferença, né? E eu converso muito, eu tenho uma relação muito legal com os meus filhos. É engraçado porque eu nunca sonhei ser pai, nunca tive essa coisa. Quando era moleque, assim, a paternidade foi entrando na minha vida. E, assim, hoje eu posso falar em todas as letras, assim, é o meu maior orgulho, assim. Eu acho que eu consegui construir uma relação com os meus filhos muito legal, muito, de verdade, assim, com que todos bom. Eles, em gerações diferentes até, né? Eu fui pai com 17 e depois fui pai aos 40, né? Então é bem diferente, cabeça, né? É outra cabeça, né? Eu converso bastante com meu filho mais velho, né? Porque com certeza não fui pra ele o pai que eu fui pras meninas, né? Depois.
2: Porque mas pode ser agora.
1: Tinha 17, então, com 17 anos, mas era uma idade diferente, né, pra ele, né? Então era uma época que ele talvez precisasse, mas isso a gente resolve na terapia, né? E terapia é super importante pra todo mundo, eu sempre falo. Eu tinha um certo preconceito, e depois que eu comecei a fazer a peça, o Vendedor de Sonhos está há 8 anos em cartaz. É fora da curva essa peça. Depois que eu comecei a fazer a peça, eu comecei a fazer terapia também. Isso me ajudou tanto, cara.
2: E você faz terapia com pessoa, né? Com psicólogo.
1: Com a psicóloga.
2: Ah, tá. Porque tem gente fazendo terapia hoje em dia com IA.
3: Eu faço.
2: Com inteligência artificial.
1: É, não, tem. A IA tá entrando de um jeito completamente avassalador na vida da gente, né? E aí já tem também até as teorias de conspiração, o que pode acontecer lá na frente. Eu, às vezes, me preocupo com isso. Porque a gente para de pensar um pouco, né? Porque ela pensa por nós e parar de pensar às vezes é complicado, né? Mas tem todo mundo hoje, né? Receita, né? A minha esposa, qualquer problema que a gente tenha, deixa eu ver o que a IA fala, que remédio que tem que ter, o que eu faço, né? Então, médicos e psicólogos de IA tem bastante e a gente tem que tomar cuidado com isso. Eu gosto do ser humano ainda conversando comigo, eu prefiro.
3: Mas você acha que pode ser prejudicial no futuro isso?
1: Sim, assim, tenho essa. Posso estar errado, né? Bastante com meu filho mais velho, né? Porque com certeza não fui pra ele o pai que eu fui pras meninas, né? Depois.
2: Porque mas pode ser agora.
1: Tinha 17. Então, com 17 anos, mas era uma idade diferente, né, pra ele, né? Então era uma época que ele talvez precisasse, mas isso a gente resolve na terapia, né? E terapia é super importante pra todo mundo. Eu sempre falo. Eu tinha um certo preconceito e depois que eu comecei a fazer a peça, o Vendedor de Sonhos está há 8 anos em cartaz. É fora da curva essa peça. Depois que eu comecei a fazer a peça, eu comecei a fazer terapia também. Isso me ajudou tanto, cara.
2: E você faz terapia com pessoa, né? Com psicólogo.
1: Com a psicóloga.
2: Ah, tá. Porque tem gente fazendo terapia hoje em dia com IA.
3: Eu faço.
2: Com inteligência artificial.
1: Não, tem. A IA tá entrando de um jeito completamente avassalador na vida da gente, né? E aí já tem também até as teorias de conspiração, o que pode acontecer lá na frente. Eu, às vezes, me preocupo com isso. Porque a gente para de pensar um pouco, né? Porque ela pensa por nós. E parar de pensar, às vezes, é complicado, né? Mas tem todo mundo hoje, né? Receita, né? A minha esposa, qualquer problema que a gente tenha, deixa eu ver o que a Ia fala, que remédio que tem que ter, o que eu faço, né? Então, médicos e psicólogos de IA tem bastante. E a gente tem que tomar cuidado com isso. Eu gosto do ser humano ainda conversando comigo, eu prefiro.
3: Mas você acha que pode ser prejudicial no futuro, isso?
1: Sim. Assim, tenho essa. Posso estar errado, né? Posso ser saudosista, posso vir de uma geração diferente, né? Mas me preocupa, assim, essa falta de relações pessoais, assim. Eu faço terapia online. Para eu passar para o online já foi difícil. Hoje eu já acostumei, mas eu preferia quando era presencial, né? Olhar no olho é diferente de olhar numa tela. A gente está acostumando a olhar muito para uma tela.
2: É uma experiência parecida com a de quando você vai ao teatro. Ver filmes é muito legal, ver televisão, novela, tudo é muito divertido. Mas quando você vai ao teatro é uma outra experiência. Então aproveite, se você estiver em São Paulo nos dias 26 e 27 de setembro, agora.
1: É, esse final de semana.
2: Finalzinho de semana agora, sábado e domingo, conhecido como amanhã e depois de amanhã.
1: Exato.
2: Vá lá assistir O Vendedor de Sonhos no Teatro Itália, em São Paulo, com o nosso convidado, Matheus Carrieri. O espetáculo fala sobre depressão e recomeço, algo que é muito comum hoje na sociedade brasileira. A gente tem visto o número de pessoas com depressão aumentar. Você já chegou a ter depressão, Matheus?
1: Eu acho que em algum momento sim, e talvez não tinha diagnosticado que era assim. A gente. O diagnóstico da depressão é muito complexo, eu acho, né? Porque a gente tem momentos tristes na nossa vida e não necessariamente às vezes é uma depressão. Mas essas doenças estão cada vez mais presentes na vida da gente, né? E num estágio final, a tentativa de suicídio. Eu começo a peça no alto de um prédio para me jogar. Né? Esse é o grande spoiler que eu posso dar do espetáculo. E a partir daí, ele tem um encontro com esse vendedor de sonhos, que é um morador de rua, um mendigo, uma pessoa assim. E a partir desse encontro é que se desenrola a peça. Os números de suicídio, e a gente ainda está no Setembro Amarelo, são impressionantes. E o suicídio está muito mais perto da gente do que a gente imagina. Eles são subinformados, esses números. É muito louco isso. Graças a Deus, hoje, essas doenças, como depressão, pânico, burnout, ansiedade, não são mais... Antigamente, a gente
0: falava
1: ouvia...
0: que era frescura, né?
1: Vai lavar a louça que passa. Quantas vezes a gente já não ouviu isso?
3: É verdade.
2: Tem gente que fala isso até hoje.
1: Até hoje.
2: É, não
1: é assim. Se você conversar com qualquer empresário, uma das maiores motivos de falta no trabalho são por causa disso.
0: Sim,
1: é
0: aquela história... A pessoa, às vezes, chega para alguém que está com depressão e fala, não, você vai ficar bem. Isso aí você vai ficar bem. E não é assim. É a mesma coisa que o cara não ter dinheiro, você fala, você vai ficar rico, você vai resolver tudo isso.
2: Vai ficar
0: isso,
2: bem, né? Daqui a pouquinho passa.
1: É diferente da doença física, né? A doença física, você é mais palpável o tratamento, o remédio, a coisa, né? A terapia, o tratamento para uma doença mental é diferente, né? E é mais subjetiva. E... Apesar que tem remédio também, tem ajuda, e a gente pode procurar ajuda de várias formas, né? Às vezes, tomar um café com um amigo, bater um papo com algum parente que você se identifique, assistir uma peça, ler um livro, ver um filme, ouvir uma música, ir num show, tudo pode te ajudar a sair de uma situação assim, né? Mas, claro... Procurar um profissional é super importante, né? E a peça incentiva isso, mas de um jeito bem humorado, tá? Porque pode parecer, pô, a peça fala de suicídio, de depressão, pô, vou sair daqui, vou sair do teatro arrasado. Não, né? O nosso autor, o Augusto Cury, né? Que é o autor do livro que se baseia a peça, ele colocou componentes de humor e até personagens mais bem-humorados para dar uma leveza, né? Para ficar dramaturgicamente agradável de você assistir, né? E às vezes você faz o cara dar uma gargalhada e é nessa hora que você dá a porrada nele depois, se você fala coisa séria.
2: Matheus Carrieri, senhoras e senhores.
3: E falando em depressão, ansiedade, você participou de dois reality shows, né? Eu acho que o reality show por si só, ele já mexe muito com o psicológico da pessoa. Tem algum preparo antes de você entrar nesses dois reality shows?
1: Nenhum. Na verdade, foram dois momentos bem diferentes, né? A Casa dos Artistas foi o primeiro reality show do Brasil. Eu fiz o primeiro. Nesse reality, a gente não tinha referência nenhuma, não sabia como era, não sabia que era legal a edição, que tinha música, não sabia que era um sucesso. Então, nesse reality particularmente, eu fiquei muito incomodado de estar lá sem poder falar com ninguém de fora, sem ter notícia, sem comer na hora que eu queria comer, dormir na hora que eu queria dormir, falar com quem eu queria falar. A Casa dos Artistas foi mais difícil para mim. Na Fazenda, eu já sabia o que tinha que acontecer, como acontecia. Já sabia o que eu podia fazer, o que queimaria meu filme. E já sabia que eu ia entregar o controle da minha vida por alguns meses, semanas ou meses, para eles. Eu vou fazer o que eles quiserem 24 horas por dia. Eu tô lá, eu vou acordar na hora que eles tocarem o sino, não na hora que eu quero. Eu vou comer a comida que eles me mandarem, não a comida que eu vou buscar. E eu vou estar me relacionando com pessoas que eles colocaram lá, não as pessoas que eu gostaria.
3: Mas aí até me surge uma dúvida. Porque dentro de um reality show, quando você vê algum participante, muitos você acha que parece um personagem. Você acha que quem entra como personagem consegue manter ou depois de um tempo não?
1: Acho difícil, porque é muito tempo, né? Você uma hora se entrega, né? Claro, você sabe que tem algumas coisas que você pode evitar, né? E ainda mais hoje, né? Algumas falas, algumas polêmicas, você sabe. Eu sabia que, entrando na Fazenda, que eu podia falar coisas que pudessem ofender as pessoas ou que pudessem envergonhar algumas pessoas. Isso, a gente sabe disso, né? Essa coisa da, eu falo o que me dá na telha, eu sou espontâneo. Às vezes não é tão bom ser espontâneo. Às vezes é bom você pensar no que você vai falar, sabe? Mas as pessoas se apoiam muito nisso. Eu sou espontâneo. Eu falo o que me dá na telha.
0: O grande problema é esse, né? Você não pensar antes de falar.
2: Aprenda com a lição de Matheus Carrieri. O cara passou por dois reality shows. Ele sabe o que ele tá falando. Ouve.
1: Cara, são 60, quase 60 anos de vida. Vou fazer 60 agora em fevereiro. Tô doido pra pegar meu cartão do idoso. Daqui menos de 6 meses.
0: Ou aquela vaguinha perto da
1: porta do show. Eu vou querer. Nossa. Não vem com essa. Não, mas você não precisa. Preciso. São 60 anos de serviço prestado.
0: Ou no embarque do avião.
1: Vou embarcar antes, não quero saber.
2: Fila preferencial.
1: Vou usar tudo. Mereço.
2: Mas o metrô em São Paulo, pelo menos, é de graça, hein?
1: Então, várias coisas.
3: Maravilha.
1: E a meia entrada também, né?
2: Meia entrada.
1: Lollapalooza, quando eu levava as minhas filhas, eu tinha que pagar inteira. Agora, não posso levar minhas filhas no Lollapalooza.
0: Não precisa mais fazer carteirinha falsa de estudante.
1: Isso eu nunca
0: fiz. Mas o grande problema de quem trabalha com arte é isso.
1: Não, falar. O ingresso do teatro poderia ser muito mais barato se não tivesse essa prostituição da meia entrada, né? Porque a gente, às vezes, aumenta um pouco o ticket, porque é quase todo mundo meia entrada.
2: Essa fala do Matheus é muito importante para você que deixa de ir ao teatro, que você fala, tá caro.
1: Que eu podia falar coisas que pudessem ofender as pessoas, ou difícil para mim. Na Fazenda, eu já sabia o que tinha que acontecer, como acontecia. Já sabia o que eu podia fazer, o que queimaria meu filme, e já sabia que eu ia entregar o controle da minha vida por alguns meses, semanas ou meses, para eles. Eu vou fazer o que eles quiserem 24 horas por dia. Eu tô lá, eu vou acordar na hora que eles tocarem o sino, não na hora que eu quero. Eu vou comer a comida que eles me mandarem, não a comida que eu vou buscar. E eu vou estar me relacionando com pessoas que eles colocaram lá, não as pessoas que eu gostaria.
3: Mas aí até me surge uma dúvida, porque dentro de um reality show, quando você vê algum participante...
1: Já sabia que eu ia entregar o controle da minha vida por alguns meses, semanas ou meses, para eles. Eu vou fazer o que eles quiserem 24 horas por dia. Eu tô lá, eu vou acordar na hora que eles tocarem o sino, não na hora que eu quero. Eu vou comer a comida que eles me mandarem, não a comida que eu vou buscar. E eu vou estar me relacionando com pessoas que eles colocaram lá, não as pessoas que eu gostaria.
3: Mas aí até me surge uma dúvida, porque dentro de um reality show, quando você vê algum participante, muitos você acha que parece um personagem. Você acha que quem entra como personagem consegue manter ou depois de um tempo não?
1: Acho difícil, assim, acho difícil, porque é muito tempo, né? É, você uma hora se entrega, né? Claro, você sabe que tem algumas coisas que você pode evitar, né? E ainda mais hoje, né? Algumas falas, algumas polêmicas, você sabe, eu sabia que, entrando na Fazenda, que eu podia falar coisas que pudessem ofender as pessoas ou que pudessem envergonhar algumas pessoas. Isso, a gente sabe disso, né? Essa coisa da, eu falo o que me dá na telha, eu sou espontâneo. Às vezes não é tão bom ser espontâneo. Às vezes é bom você pensar no que você vai falar, sabe? Mas as pessoas se apoiam muito nisso. Eu sou espontâneo. Eu falo o que me dá na telha.
0: O grande problema é esse, né? Você não pensar antes de falar.
2: Aprenda com a lição de Matheus Carrieri. O cara passou por dois reality shows. Ele sabe o que ele tá falando, ouve.
1: Cara, são 60, quase 60 anos de vida. Vou fazer 60 agora em fevereiro. Tô doido pra pegar meu cartão do idoso. Daqui menos de 6 meses.
0: Aquela vaguinha perto da porta do show.
1: Eu vou querer. Nossa. Não vem com essa, não. Mas você não precisa. Preciso. São 60 anos de serviço prestado.
0: Vou embarcar antes.
1: Não quero saber.
2: Fila preferencial.
1: Vou pegar. Vou usar tudo. Mereço.
2: Mas o metrô em São Paulo, pelo menos, é de graça, hein?
1: Então, e a meia entrada também, né? Meia entrada. Lollapalooza, quando eu levava minhas filhas, eu tinha que pagar inteira. Agora, não posso levar minhas filhas
0: no Lola. Não precisa mais fazer carteirinha falsa disso.
1: Isso eu nunca
0: fiz. Mas o grande problema de quem trabalha com arte é isso.
1: O ingresso do teatro poderia ser muito mais barato se não tivesse essa prostituição da meia entrada, né? Porque a gente, às vezes, aumenta um pouco o ticket, porque é quase todo mundo meia entrada.
2: Essa fala do Matheus é muito importante pra você que deixa de ir ao teatro. Você fala, tá caro, vou gastar R$60, R$70 pra ver uma peça. Vá, porque é o seguinte, esse dinheiro é pra pagar todo mundo que trabalha no espetáculo e muitas vezes você consegue se encaixar em algum tipo de benefício.
1: Tem
2: então sempre. O ingresso ele acaba sendo um pouco mais caro pro valor da inteira, porque você consegue um benefício ali. Você pode ser associado a um tipo de clube, estudante,
1: idoso. A gente tem o ingresso solidário também, que levando o quilo de alimento, você paga menos, um pouquinho mais que a meia entrada, mas paga menos que a inteira. Né? Mas é louco, né? Porque às vezes a pessoa paga R$50 de estacionamento e reclama de pagar 60 do ingresso.
2: Boa,
1: né?
2: Boa. Matheus,
1: nada contra os estacionamentos.
2: Não, eu tenho. Eu vou falar. Estacionamento, que era só um lugar pra você botar o carro, não podia ser tão caro assim.
3: É verdade.
2: Pelo amor de Deus.
1: Tem lugar que, meu Deus.
2: Né? E eles sabem que são os únicos ali. Que, às vezes é o único estacionamento que tem
1: não o tem, cara. Não tem onde correr.
0: Estacionamento ainda vai. O problema é o flanelinha.
2: Flanelinha.
0: Que você tem que dar 50 pau quando você vai num show e o cara não acabar com o teu carro.
2: Pra ele não fazer nada, né? Não você paga pra se prevenir, né? Fala, vou pagar pra
0: você não. Você tem que pegar teu carro agora escondido, né? pra não perceber.
2: Difícil. Estamos aqui com o Matheus Carrieri, ele que é o grande ator, galã, todo mundo já foi apaixonada por esse homem. Apaixonada e apaixonado. Eu até gostaria de fazer uma pergunta. Gostaria de entender. Os galãs, eles ainda são assediados quando tem teste pra novela, Matheus?
1: Eu acho que isso é um folclore muito grande, assim, né? Acho que não existe o teste do sofá, né? Essas coisas. Eu acho que não. Eu venho de uma geração que tinha isso, né? Era normal. Os anos 80, 70, 80 e 90 foram...
0: Foram para os fortes,
1: né? Os anos 80. E a gente sobreviveu a isso. E graças a Deus, hoje diminuiu muito isso. Não cabe mais. Ainda bem. Tanto para homens como para mulheres, né? Então, hoje você tem mecanismo de denunciar. Você tem coragem para denunciar alguma coisa. Na minha época era mais difícil, né? Mas passei por isso. Não tem... E tudo bem. Cada um lida com... de um jeito com isso, né? Eu, na época, entendia que era até normal, né? Porque parecia ser normal, né? Mas existiu isso, eu acho que não existe mais, ou pelo menos... relação de poder sempre tem alguma coisa assim, né? Ainda hoje. E os crimes de assédio não é só sexual, né? O assédio moral, o assédio numa empresa, o assédio... Quem tem um poder de escalar, de dar um emprego, de dar uma promoção, o ser humano está dentro de si a maldade, né? E a bondade também. Mas aquela coisa de você, né, precisar daquilo ou não, quem precisa muito de uma coisa, às vezes faz coisas que realmente não acha tão certo ou não gostaria que acontecesse. É normal. Mas eu acho que diminuiu bastante, principalmente, graças a Deus, com relação às mulheres, mas acontece ainda. E eu acho que sempre que acontecer tem que ser denunciado, né? Porque aí vai se criando uma outra cultura de não, isso tá errado. Mas é inevitável quando você tem um poder, um pequeno poder de escalar uma pessoa ou de dar uma promoção ou de dar uma facilidade e é convidativo até, mas a gente tem que saber que não é certo, que é errado, que a gente tem outros mecanismos para conseguir um emprego, para conseguir um personagem, para conseguir um papel.
2: E para as pessoas que estão no poder, lembre-se do código de ética, tá bom? É. Você pode até ser uma pessoa legal, estar numa posição muito bacana e se interessar por alguém da sua empresa, genuinamente. Assim, ai, olhei para aquela pessoa, eu tô solteiro, ela também, mas cara, não trabalho não. Siga o código de ética, vai por mim, vale muito a pena, tá bom? Porque senão também as pessoas podem usar isso contra você e você tá sendo uma pessoa boa. Agora, se você é uma pessoa ruim e se aproveita da sua posição, ruim, inferno lhe aguarda.
1: É isso aí.
2: Matheus, eu gostaria de me aproximar de uma outra pauta polêmica.
3: Lá vem.
2: Vocês querem fazer sincronizado? Acho que vai ficar bonitinho. É. Eu tenho uma outra pergunta polêmica. Essa semana, a gente deu aqui a notícia de que o Bruno Fagundes, filho do Antônio Fagundes, criticou a escalação do Juliano Flores para a próxima novela da Rede Globo. Juliano Flores é o participante do BBB, dançarino.
0: TikTok,
2: e que foi namorado com a Marina Sena. E eu gostaria de saber a sua opinião sobre isso, porque você é ator, você também agora é um digital influencer, você tá nos dois mundos. E aí, acha certo ou errado a escalação? Você concorda ou discorda do Bruno Fagundes?
1: Cara, você reclamar de qualquer escalação, eu acho em alguns momentos deselegante. Eu tenho por isso, assim. Eu tenho a minha opinião sobre algumas escalações e eu guardo pra mim, porque não me desrespeito. Porém, na minha época, reclamava-se muito dos modelos. Ah, estão chamando modelos para trabalhar como ator ou atriz, né? Hoje tem a coisa dos influencers, né? Você ter seguidores pesa. Não deveria pesar, mas pesa. E eu vou te falar, depois da Fazenda, eu comecei a pensar diferente. Por quê? Porque eu tinha 15 mil seguidores e reclamava disso. Poxa, eles escalam caras que têm só escalam pessoas que têm muito seguidor. Depois da Fazenda, eu passei para 1,5 milhão de seguidores. Aí estabilizou em 1,4 milhão e eu fico nessa toada aqui de 1 milhão. Então, agora eu tenho seguidores. Aprendi a lidar, né? Já que a banda toca assim, então vamos tocar. Eu tenho seguidores, então eu não tenho como reclamar mais disso. E eu acho que é mercado, né? Talvez a escalação de um ator ou de uma atriz, principalmente em televisão, possa fazer alguma diferença para a audiência. Mas eu ainda sempre prefiro que você seja escalado por causa do teu talento, por causa da tua experiência como ator, como atriz. Mas a gente também tem exemplos de pessoas que se demonstraram excelentes atores e atrizes. A Grazi Massafera, por exemplo, né? Saiu do BBB, não era atriz, ou pelo menos que eu saiba.
2: Não era.
3: Ela era modelo.
1: Modelo. E se transformou numa excelente atriz, né? Então, essa nossa profissão, às vezes, permite isso, né? Por mais que você precise ter o DRT de ator ou precise ter uma formação, é permitido, né? Todo mundo chega e fala, eu fiz teatro. Todo mundo fez teatro na vida em algum momento. E é legal fazer um curso de teatro às vezes para você ter saber falar, saber se portar. Tem muita gente que fala, se eu fiz um curso de teatro, hoje eu sou uma pessoa mais desinibida. Isso é bacana, né? Agora, ganhar a vida dessa maneira, com esse ofício, requer um pouco mais de preparo. Se o Juliano for escalado, espero que ele aproveite essa oportunidade, estude, vá a fundo, comece a assistir em peças de teatro, assistir muito filme, muito cinema, né? Começar a estudar, ler textos, né, fazer cursos. Ele pode ser um grande...
3: Os convites aumentaram?
1: Na televisão ainda não. Eu não faço TV há muito tempo. Graças a Deus eu tenho uma carreira no teatro já muito sólida e ela me permite continuar vivendo da minha arte com o teatro. Se eu estivesse dependendo da televisão... Mas é difícil saber o porquê que isso aconteceu. A idade pega um pouco, tem o tal do etarismo. Quando a gente é jovem, tem mais personagens. Cada vez mais personagens que poderiam ser mais velhos, eles pegam gente mais nova. É normal, né? Você vê situações assim que nos remakes, né? Que o personagem, a atriz que fez um personagem da primeira versão era muito mais velha do que a atriz que fez.
2: E não é que você é um senhor de idade que aparenta ser aquele senhor de idade já caquete. Não. Você é um coroa que anda de Harley Davidson.
1: Tá vendo? Eu sou piloto de arrancada. Comecei a fazer. Virei piloto de arrancada, cara. É a minha grande paixão.
2: Você quer um personagem?
0: Eu vi o que competindo.
2: É o Nil Coroa. É o Nil Coroa, entendeu? É o Nil Wave, cara. Isso daí tem que assumir, cara. O pessoal de 60 anos não é mais. Aquele
1: não é mais.
2: Um velhinho que mudou. Fica fazendo tricô, não. O cara tá aí, rapaz. Tá super pra... em alta. Fazendo teatro.
0: Dando grau.
2: Cara, que demais.
3: Giro.
1: Não, cara, as corridas de arrancada estão ganhando uma visibilidade nesse país. E hoje em dia, a gente tá com uma equipe e estamos buscando patrocínio com lei de incentivo do Ministério do Esporte, assim, pra correr profissionalmente. Olha, mesmo. O negócio tá.
3: Que legal!
1: Tá,
2: eu quero muito ver você andando grau. Muito, de verdade.
0: Cortando o giro.
2: Você que não sabe o que é isso, eu vou te explicar. Dando grau é quando a pessoa empina a moto, entendeu? Dando grau. Eu queria muito ver.
1: Mas na arrancada é ruim empinar, porque você perde tempo. Se você empina e ganha, são 201 metros de reta. Eu sou piloto de reta, eles brincam. É piloto de reta, sou piloto de reta, não faz curva. São 201 metros de reta e ganha quem faz menos tempo.
0: Opa!
3: Problema, TV. Qual será?
0: Pode atender, essa
1: oi,
0: vida?
1: Oi, vida.
0: Aí, vida.
2: Peraí, vamos aproveitar esse momento. Pode falar.
1: Não, devia ser da Claro, da Vida, esses caras.
3: Eu falei, será?
2: Matheus, muito obrigado pela tua presença.
1: Pô, eu quero.
2: Nós vamos nos pedindo para que mais o Sobremesa continua. Então, já recebemos Matheus Carrieri,
0: sim,
2: o galã que vai estar com o espetáculo aí. E a gente vai continuar o nosso programinha e eu gostaria de dar espaço para que a gente ouvisse, né, o povo. Eu quero saber o que é que estão achando do nosso programa Sobremesa. Para isso, nós convidamos ele, o faz tudo da TMC, que tá sempre por aqui, é o grande... Bom, vamos lá, o quadro Pitaco do Leleco, vai! E aí, Leleco, tudo bem?
4: Boa tarde.
0: Boa tarde.
4: Nada bem.
0: Tá se achando artista.
3: Mas o que tá acontecendo, gente? Três velhos no mesmo programa hoje, não aguento.
2: Calma aí, peraí.
4: Primeiro, você gosta da facilidade, né?
2: Facilidade? Como assim?
4: Porque você, na sua brincadeira, não, Leleco, sumiu, 1.000 likes aí, 1.000 curtidas, tá bom.
2: É, 1.000 likes.
4: É, muito fácil
2: calma
4: isso, né?
2: Leleco,
4: muito
2: fácil, calma, né? Aí, Leleco, calma aí.
4: Tá bom.
2: Vamos contextualizar, Leleco. Você está aqui, você tem o quadro, este é o Leleco. Sim. Ele faz tudo da TMC, ele entende de tudo aqui, trabalha há muitos anos aqui, e a gente quer saber sempre, né, perguntando pro Leleco o que ele acha do programa. Da última vez que ele esteve aqui foi na quarta-feira, ele pediu 1.000 likes.
0: Tá voltando muito já esse velho, tá se achando artista, com óculos escuros no estúdio.
2: E aí agora o Leleco
4: voltou. Tá mandando, né, Batista?
2: Não, Leleco, diga, o que você está achando?
3: Um cabeça branca é
2: calma,
3: só um aqui.
2: Muita no gente falando, vamos com calma. Leleco, o que é que você está achando do programa?
4: O problema é exatamente isso. Muita gente falando, olha isso. Demora demais, enrola demais pra perguntar pro convidado. Fica enrolando, aí não dá.
2: Tá bom.
4: Então o que eu tenho que fazer aqui pra pelo menos melhorar? Tudo bem, bateu a meta. Vai, não vou dizer que não bateu, porque bateu. Parabéns.
2: Obrigado.
4: Só que eu queria 6, não 1.000.
2: Não,
4: não sei. 6.000, não 1.000. Tudo bem. Só que não adianta só o joinha. Tem que ter os likes lá, os inscritos. Os inscritos não tá aumentando.
2: A gente vai.
4: O Neneto já falou comigo hoje também, que já tá aí, tá ouvindo a gente. Então precisa melhorar os inscritos. Isso é uma coisa. Segundo, A Mini Ruth podia vir de Mona Lisa, você podia ser um dançarino, o Batista podia ser o Zangado. Pra ver se dá audiência, pra ver se melhora.
3: Porque Leleco, aguenta, você tá usando esse óculos porque você usou alguma coisa?
4: Não, é sexta-feira hoje, gente.
2: Você tá parecendo um personagem de Dragon Ball Z,
4: tá bom, chega.
2: Tchau. Bom, então é isso. Este foi o quadro do Leleco, senhores. O Pitaco. Velho, careca, lapa.
3: Ai,
2: desgraçado.
3: Meu Deus, mas como
2: meu
3: será que tá
2: a
3: nossa enquete?
2: Só de FGTS, são salários
0: do Neneco, isso
2: aí.
0: Só de FGTS. Não, e o que tá se achando, artista?
2: É? Como é que é que o Pedro faz? Que ele chega na mesa? É. Convida esse aí.
0: É, tá se achando artista já.
2: Muito bom. Leleco, obrigado aí, tá bom?
0: Vou dizer, viu?
3: Vamos lá, porque eu quero saber da enquete, baixinha. Como que tá?
0: Enquete 11972221001. Que palavras ficam melhores quando você fala errado? Por exemplo, aqui, ó. O Marco Silva diz o seguinte: minha mãe falou que ia chamar a polícia.
2: Polícia é muito bom.
0: Polícia por causa do som do vizinho.
2: Polícia é muito bom. É.
3: A Mariana Costa mandou o seguinte: a minha avó pediu bicarbonato pra azia. Mas não é assim? Bicarbonato?
0: Que bicarbonato?
3: Bicarbonato.
2: Bicarbonato. Bicarbonato.
0: Olha aqui. Renata Souza, essa acho que deve, né, deve morar longe dos grandes centros. Minha avó falava, disse que a vassoura tava na cozinha, a vassoura.
3: Gente, mas essas palavras aqui, eu tô achando que eu que falo tudo errado, então, porque a Juliana Rocha mandou o seguinte: meu sobrinho diz que tinha cuspe no chão. Na cuspe?
2: Cuspe. Ela escreveu guspe ou cuspe?
3: Guspe.
2: Não, então, com G não, é com C.
3: É cuspe. Ah, eu achei que tava certo com G, cuspe.
2: Não, nossa senhora. É com C, cuspe.
3: Ah. Olha, já tá explicado.
0: Manda aí pra gente. Analfa, vocês não acreditam, me arrependo profundamente.
2: Manda pra gente qual é a sua palavra que você diz errado favorita. Aquela que você escreve. Vai, manda pra gente o seu erro ortográfico favorito.
0: Escreveu vesícula com I e falou: ai, é que eu tô muito o remédio pra dor, deixa eu ser burra, nalfa.
3: É, ué, pra gente. Você fica meio doido.
2: 011 972221001, tá? Agora, eu gostaria de pedir pra vocês pararem de brigar, por favor, tá? Vocês ficam brigando ao vivo e é feio. A gente não tem que brigar, a gente tem que fazer com que os outros briguem. E é essa a missão do Batista. Sim. O Batista vai às ruas fazer com que o pessoal brigue. Então chegou a hora do quadro.
0: Briga. E fui querer saber do Ney, hein? Polêmica.
2: Então vamos ver se a polêmica do Ney vai dar briga nas ruas. Solta o quadro, Cuca.
0: Briga. Hoje estamos nas ruas mais uma vez. Vamos falar do menino Ney. É isso mesmo, Neymar Júnior. Tem gente que ama, tem gente que odeia. O que será que o povo tem a dizer? Bora lá? Tô aqui com o Luciano. Luciano, o que você acha do menino Ney, o Neymar?
5: Ah, um menino bom, né? Joga bastante, é bom de bola, craque, né? E ajuda a galerinha aí, né?
0: Com o projeto dele.
5: Isso.
0: O Instituto Neymar Júnior. E se o próximo entrevistado, Luciano, não for fã do Neymar, o que você tem a dizer?
5: Parece um invejoso, né? O moleque joga bola pra caramba.
0: Invejoso?
5: Isso.
0: Mari, eu quero saber o seguinte: você é fã do Neymar Júnior?
6: Não sou fã, não.
0: Ih, era você mesmo que eu precisava. O outro entrevistado disse que quem não é fã do menino Ney é invejoso, porque ele é famoso, tem dinheiro.
6: Inveja do quê? De um caicai infantil, egocêntrico, metido.
0: Você acha tudo isso mesmo dele?
6: Acho não, tenho certeza.
0: É mesmo? Mas por que você tem tanta certeza assim?
6: Pelas coisas que ele faz, né? As atitudes dele. Então, isso aí fala mais, né?
0: Agora, Mari, o próximo entrevistado, vai que ele é fã do Ney. O que você tem pra dizer?
6: É um baba-ovo de moleque mimado.
0: Seu nome, amigo? João. Ô, João, menino Ney, você aprova ou desaprova? É fã ou não é fã?
7: Fã, ídolo. É jogador de seleção brasileira, é um ídolo.
0: É um ídolo. Então é o seguinte, ó.
7: A Mari acabou de falar pra mim que quem gosta do Neymar é baba-ovo de moleque mimado.
8: Claro que não, o cara com derrida, o Neymar é fantástico jogando bola, é um cara que tem articulação, tem recurso, é um profissional, não tem o que falar, é profissional e é bom de bola, é craque.
7: Mas você acha que você é baba-ovo do Neymar?
8: Não, eu vou deixar pro próximo, se não for comigo, esse sim que não vai ser o baba-ovo, porque ele vai estar junto comigo, que a gente é Neymar.
7: É isso aí, Neymar na veia.
8: Neymar na veia, vamos que vamos.
7: Então, bora lá pro próximo entrevistado. Manuel, o último entrevistado falou que com certeza você teria a cara, você é o cara que é fã do menino Ney, assim como ele.
8: Nunca, jamais, não gosto dele, não gosto do futebol dele, não acho que ele representa nada, pra mim ele é um bosta.
7: Que isso? Você tá falando isso do menino Ney?
8: Ah, cara, é o que eu penso.
7: É, meus amigos, a gente viu nas ruas que o Neymar, o menino Ney, continua dividindo opiniões. Eu vou ficando por aqui e mais uma vez a conclusão que a gente chega é que o Neymar tem muito mais dinheiro que a gente. Então bora trabalhar, sobremesa TNC.
2: Muito bom, Batista nas ruas, com um quadro briga. Parabéns, Batista, muito obrigado. Bom.
7: Vocês como podiam sempre fazer
3: muito
7: também,
3: bom.
7: Né?
2: Não, é o seu quadro.
3: É o seu quadro.
7: Os melhores momentos você podia apresentar também.
2: Não,
7: né?
2: Mas é o seu programa.
3: Seu programa.
2: É muito bom. Muito bom mesmo.
7: Ó, eu adorei, foi muito
3: ele
7: bom.
3: Ele tá querendo arranjar tempo pra varrer a calçada às 4 da manhã.
2: Claro que não, sabe o que o Batista adora fazer?
3: O quê?
2: Ele adora fazer aquelas trends de internet, quando você coloca sua foto dos anos 80.
3: Ah, ele adora fazer essas coisinhas com IA, né?
2: E ele faz tudo com IA. Falando IA, vamos pro nosso quadro de inteligência artificial, melhor dizendo, ignorância artificial. Você que usa o chat GPT, tá usando errado, porque aqui nós temos o Chato GPT. Ó, seguinte, como funciona? Vou fazer uma pergunta para o chat GPT e depois a mesma pergunta para o Chato GPT. Você vai ver a diferença. Chat GPT, como trabalhar pouco e ganhar muito?
9: Trabalhe com o que você ama. Faça dinheiro trabalhar por você.
2: Vamos ao outro ponto de vista. Chato GPT, como trabalhar pouco e ganhar muito?
7: Torça pro povo votar em você no dia 4. Tá? Excêntrica. Aí você vai ver só que a tua vida muda.
2: Mais uma. Chat GPT, eu devo desistir dos meus sonhos?
9: Não desista agora. Seu sonho ainda pode estar só esperando você chegar lá.
2: Ah, que bonita resposta. Vamos ouvir. Chato GPT, eu devo desistir dos meus sonhos?
7: Deve, porque é um sinal de inteligência você saber que não é capaz de desistir. Né? Então desista.
2: Esse foi o Chato GPT! Muito bom.
7: Mas não é.
3: Que mal-humorado.
7: É. Tem pessoa que acha que tem capacidade, mas não tem.
2: Olha, eu vou te falar, essa é uma grande verdade.
7: Sim, é o famoso, o pior é o burro com iniciativa. Esse é o pior ser humano que existe.
2: É o burro com iniciativa, é muito bom. Né? E olha, às vezes você desistindo, você não se frustra. Olha aí, coisa
7: exatamente,
2: boa.
7: Exatamente.
2: Agora, vamos pro nosso quadro, o que é o favorito de todos. A redação do jornalismo fica de cabelo em pé. É hora de trazermos informação com diversão. É hora de dar as notícias, mas de um jeito que só a gente sabe. É hora de fazer o serviço da Joana Trapton custando um quinto do seu salário.
3: Para de mexer com ela.
7: Girinho de notícias, vai!
3: Vem pra cá, Patrícia, vamos conversar. Patrícia, minha filha,
7: menino,
3: você tá mandando muito bem no meu programa,
7: minha filha.
2: Vai, vai, Batista, traga aí a primeira notícia do dia.
7: A primeira não sou eu, não.
2: Não?
3: Não, porque sou eu, fofoca é comigo mesmo. Pois é, gente. Eu não sei, vocês já assistiram aquela série Ted Lasso?
2: Eu amo. Não.
3: É boa?
2: Muito boa.
3: Fala do quê?
2: É sobre um técnico de futebol americano que é contratado pra treinar um time de futebol europeu, mas um futebol normal. É que os americanos chamam futebol de soccer. O nosso futebol é soccer pros americanos.
3: Olha,
2: e o futebol americano pra eles chamam só de futebol.
7: Futebol.
3: Olha, e aí é um técnico
2: de futebol americano que vai treinar um time de futebol.
3: Muito legal. Legal. E aí acabou viralizando justamente isso. Por quê? Durante a série, nessa semana, uma personagem que é jogadora de futebol tava fazendo um discurso falando pro time, pro clube, né? E aí citou o nome de ninguém menos Do que Neymar?
2: Que uma série estrangeira da Apple TV falou o nome do Neymar?
3: Pois é, no discurso ela falava o seguinte: o Maradona chorava, o Zidane chorava e o Neymar chora o tempo inteiro. E aí acabou virando piada, óbvio, né?
0: Piada ruim, né?
2: Ah, não, foi uma piada
0: de americana, tudo uma bosta.
2: É, não, mas a série é britânica.
0: Mas é piada em inglês, é tudo uma porcaria.
2: Achei a piada ruim. Vambora. Próxima notícia eu trago.
3: Diga.
2: Seguinte, você que acabou de ouvir o Chato GPT, toma cuidado, hein? Porque um vídeo gerado por inteligência artificial mobiliza bombeiros para falso incêndio. Você não acredita em mim? Então vai lá no site da TMC que tem essa notícia, tá? Aconteceu em Niterói, no Rio de Janeiro, e 14 bombeiros foram até o shopping que fica em Niterói achando que ia encontrar um incêndio. Só que as equipes chegaram lá e não encontraram nada. Não encontraram nem fogo, fumaça ou feridos. O vídeo que estava circulando na internet com o suposto incêndio é fake, foi feito com IA.
0: Eu vi o vídeo, você viu o vídeo?
3: Eu vi o vídeo também.
0: Você viu? Ficou bom o vídeo, né?
2: Pois é, este que é o problema.
3: Então,
2: o vídeo
3: ficou
2: bem feito e aí mobilizou um pessoal que podia estar atendendo outra coisa, uma chamada real, pra estar lá fazendo papel
0: de
2: bobo.
0: Isso é como se fosse um trote, é crime.
2: É crime, tá erradíssimo. Né?
0: Tem que achar os responsáveis.
2: Pelo amor de Deus. Hoje, pessoal, piada, tem que ser engraçado pra todo mundo. Fazer esse tipo de brincadeira. Pô, gente, 14 bombeiros. Aí às vezes acontece um acidente no trânsito, na ponte, Rio-Niterói, ou tem uma casa pegando fogo. É, alguém tá passando mal, precisando de ajuda, alguém que tá preso em algum lugar, o bombeiro tá lá, atendendo uma chamada fake.
0: Atendendo a chamada do
3: chat. Toma vergonha na cara de vocês, hein? Olha isso.
2: Vergonha.
3: Aí é pra gente usar ao nosso favor, não pra ficar fazendo maldade, gente.
0: Exato. Agora é o seguinte: acabou-se o tempo, viu, Lucas? Acabou-se o tempo. Eu, quando era mais jovem, eu acordava, eu botava o despertador pra ver jogo da seleção brasileira.
2: Que isso?
0: Tinha amistoso do outro lado do mundo, na Nova Zelândia, na Austrália. Eu botava lá 6 horas pra ver o Brasil jogar. Hoje, eu só fiquei sabendo que o Brasil tinha enfrentado a Austrália ao meio-dia. Eu nem lembrava. E vou dizer uma coisa, hein? Se esse senhor continuar como técnico do Brasil, nós estamos lascados, porque a geração já é ruim. O velho retranqueiro, olha, o Brasil conseguiu a proeza de empatar com a Austrália.
2: A Austrália é bem difícil, bem difícil.
0: Não, e fez o gol de empate, mas no finalzinho.
2: Mas jogou muito bom, Brizal.
0: Jogou muito bem. Eu vou dizer, viu, o Brasil empatou em 1-1 com a Austrália. Lá os caras só tem canguru, né? Como é que pode? O Brasil é o país do futebol. Como é que pode empatar com a Austrália?
2: Os cangurus jogam muito bem.
0: Se levasse um time sub-15, Brasil tinha que ganhar da Austrália profissional.
2: Olha, eu vou concordar com você, Batista. O nosso futebol está uma vergonha.
3: Está uma vergonha.
0: Horrível. Você vê que acabou quando o Rafinha herda a camisa 10 do Brasil, vai ficar com o Rafinha. Aí você vê que o futebol acabou mesmo.
2: Bom, eu já não entendo de futebol, não posso comentar, mas eu posso dizer que eu vi o Penta, gente. Eu vi a galera acordando de madrugada pra ver jogo.
0: Eu vi o Tetra.
2: Você viu o Tetra,
0: não viu o Tetra.
3: Ah, bem antes que isso, não, Batista?
0: Vi uma senhora também. Eu vi uma senhora que tava lá no Uruguai em 1950.
3: Você respeita a minha avó, hein?
0: Tava lá na final do Maracanã.
3: Você respeita a minha avó.
0: A véia tava atrás do gol.
3: Sabe que você tem a idade dela, você fica aí.
0: Ela que atrapalhou o Barbosa, o goleiro. Brasileiro, a velha.
2: Já pensou se Batista é teu avô? Alguma coisa assim?
3: Ah, cara, tem a mesma idade do meu avô.
0: Então, não dá mais pra aguentar essa seleção brasileira.
3: É
0: só isso.
3: É, boa, mas Batista. Sabe o que não dá pra aguentar também?
0: Agora vai enfrentar a Índia, acho.
2: Nossa.
0: Olha os a Índia.
2: Sei lá,
0: pelo amor de Deus, a Índia vai jogar?
2: É, vai.
0: Não, tá de sacanagem.
3: É capaz da gente perder pra Índia.
2: A Índia nunca... A Índia tem seleção?
0: Tem.
2: Gente, eu me senti burro.
0: Vai jogar de novo terça-feira contra a Austrália de novo.
2: Tá. Nossa.
0: Porque é para mais uma
2: chance.
0: E depois vai jogar. O Brasil vai enfrentar a Índia.
2: Que é isso? Eu nem sabia que a Índia tinha seleção.
0: Deve ser todos os caras do TI que pegaram pra enfrentar o Brasil.
3: Certeza que os caras de Bollywood vai fazer uma dancinha.
2: Cara, eu queria saber qual é o hino da seleção da Índia. O hino da Índia é a música do Caminho das Índias, da novela.
3: Te matar.
0: O Jamal vai jogar, porra.
4: O Jamal vai jogar, muito bom.
3: Eu vou procurar. Ai, o hino da gente. Não tá fácil não pro Brasil, mas sabe o que não tá fácil também? Olha aí, ó. Olha a música daí. Inxalá. É lá que fala Inxalá?
4: Não,
3: Inxalá. Não é? Inxalá, muito ouro.
0: Eu achei, no YouTube, não, eu achei no YouTube, tem um hino da Índia legendado em português.
4: Por favor, traga pra gente. Okay, põe aí, põe aí.
3: Bota aí.
4: Cara, parece música de terapia.
2: Começa agora. Começa agora a aula de yoga.
0: E os caras fazendo uma massagem tântrica no...
3: Você que tá estressado no trânsito, saindo. Afinal, é sexta-feira. Tá tocando aqui, ó, no nosso...
2: Meu Deus. Olha, seja bem-vindo. Namastê.
3: Namastê. Você que está no trânsito agora, voltando para casa. Hoje é sexta.
0: Você que está na Nutra agora, fecha os olhos.
2: Você relaxa. É só assim pra gente aceitar a seleção do Brasil.
3: É. Relaxa. Não é fácil de aceitar, mas também tem muita coisa que não é fácil de aceitar, viu?
4: O quê?
3: Algumas coisas em relacionamento não é fácil de aceitar. Não sei se, né? O Lucas namora, o Batista namora. É normal pra vocês, como que eu posso dizer isso? Darem um punzinho perto do marido de vocês?
4: Gases.
3: Gases.
4: Não. Isso é falta de respeito.
0: Eu não faço.
3: Você não faz?
4: Não faço.
3: Não faz?

0: gases deveria ser tratado como algo normal em relacionamento, desde que os dois se sintam confortáveis. Ele ainda disse: ei, a gente comeu uma refeição maluca, estava deliciosa e você não precisa correr pro banheiro. Tá tudo bem. A gente estava peidando. É algo tão natural, só deixa acontecer.
1: Que nojento,
0: ai,
1: cara.
0: Ai, gente, ai, Selena, amiga, acorda, já deu, né,
1: não, com esse cara esse aí. Esse cara não, esse cara aí...
0: Ai, Selena.
1: É amarração isso aí, que o cara fez amarração
0: pra ela. Não sei o que foi pior pra tua vida, ele ou o Justin Bieber, pelo amor de Deus.
1: Só refresca a memória que minha avó tá ouvindo, quem é Selena Gomez?
0: Selena Gomez é uma cantora super famosa que namorou já o Justin Bieber...
1: Ela veio fazer show no Rock in Rio, né?
0: Veio também.
1: Ah, não, foi Demi Lovato.
0: Não, foi Demi Lovato.
1: Confundi.
0: Mas Selena já veio pro Brasil há muito tempo atrás. Então, assim, ai, gente, esse cara tá acabando com ela.
1: Tá certo.
0: Tem homem que... Ó, amiga, você que tá ouvindo, tem homem que afunda a gente, viu?
1: É.
0: Nossa senhora.
1: Bom, eu sei como isso se chama. Isso daí se chama...
0: Tem algum homem te afundando?
2: Não, amiga, ó... Falando em homem, teve um cara que ele não conseguiu na justiça, ele queria remover o sobrenome Flor.
0: É.
2: Ele tinha o sobrenome Flor no
1: nome. É o marido da Flor Delir?
2: Sei lá, ele falou que... Isso foi em São Paulo.
1: Foi em São Paulo?
2: É, porque ele falou que era alvo constante de piadas por causa do sobrenome dele, Flor, né? E aí, o tribunal... É, falava que tinha que abrir o botão, alguma coisa assim.
1: E aí, você tem espinhos no caule?
2: O tribunal atendeu que alegações de piadas e comentários depreciativos não justificam a alteração do registro civil.
0: Ah, gente,
2: mas como é que Flo chamava o cara? Eu queria saber como é que
0: Florzinha
2: chamava.
1: É Flo porque dá o ano inteiro.
0: É.
1: Na estação.
0: Tem tanta piada que eu poderia fazer, mas o horário não permite.
2: E, deixa pior, e acabei de ver aqui, era o nome paterno dele, não era nem da mãe, era o paterno.
0: Nossa.
2: O pai dele já era uma flor.
1: Caramba.
0: Você vê o pai dele já era uma flor?
2: Tá vendo?
1: Não sei se esse cara é uma flor que se cheira também.
2: Eu tentei achar o nome do cara aqui. Não tem, rapaz. Acho que preservaram o primeiro nome dele.
1: Margarida.
0: É o nome. Imagina ele brigando com a mulher. O cravo brigou com a rosa.
1: A rosa brigou com a flor. Amigos e amigas, agora eu tenho uma notícia ruim. Porque, infelizmente, o Sobremesa vai chegando ao fim por hoje.
2: Vai ter seu segundo programa?
0: Vamos ver. Vai falar de relacionamento, eu quero. Me segue lá, arroba Minirute Oficial.
2: Do jeito que tá, ela corre o risco de perder esse, não tem outro. Tchau, arroba Batista.
1: Valeu, sou arroba Lucas Salles. Um beijo, um queijo. E fique agora com a programação da TVC.

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6: Muito bom dia, uma ótima quinta-feira para você que sintoniza a TMC. Hoje é dia 1º de outubro. Seja muito bem-vindo, muito bem-vindo ao Amanhã TMC. Eu sou o Diego Andrade, eu te faço companhia ao vivo até às 5 da manhã. Aqui no Amanhã TMC você fica por dentro de tudo que aconteceu de mais importante no noticiário do Brasil e do mundo, além de saber das primeiras notícias que vão impactar aí a sua quinta-feira. Se você está em Belo Horizonte, acompanha a nossa programação em 88.7, em Recife 92.7, São Paulo e Brasília 100.1, em Curitiba 100.3 e no Rio de Janeiro estamos no 101.3. Meu muito obrigado a você que sintoniza a TMC. O WhatsApp está aberto para você participar, manda sua mensagem, comenta suas principais notícias daqui do Amanhã TMC no 119-7221.

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Vamos às principais manchetes do programa de hoje. Tribunal Superior Eleitoral formou maioria para manter a retirada de publicações que associam Flávio Bolsonaro a uma suposta tentativa de retirar Nossa Senhora Aparecida do posto de padroeira do Brasil. O julgamento ocorre no plenário virtual e tem 3 votos pela manutenção das restrições. O ministro André Mendonça, relator, liberou uma publicação do humorista Antônio Tebet, mas manteve a proibição de conteúdos que façam associação com Flávio Bolsonaro. O ministro Flávio Dino, do Supremo Tribunal Federal, determinou que a Polícia Federal investigue ataques e vandalismos contra imagens religiosas registrados em 8 cidades brasileiras. Os casos ocorreram em 7 estados, incluindo a destruição de imagens de santos e de Nossa Senhora Aparecida. A Procuradoria-Geral da República também deverá avaliar se é necessário abrir uma investigação formal. O ministro Gilmar Mendes criticou o uso político de investigações e os vazamentos seletivos durante uma sessão do Supremo Tribunal Federal. Ao elogiar o presidente do STF, Edson Fachin, Gilmar afirmou que os dois evitaram esse tipo de prática durante a Operação Lava Jato e destacou a condução sóbria do tribunal em meio ao atual cenário de tensão institucional. Luciano Huck negou ter sido sócio do ex-banqueiro Daniel Vorcaro, dono do Banco Master, em uma aeronave ou qualquer outro negócio. Em nota, o apresentador afirmou que sua relação com Vorcaro se limitou ao patrocínio do Will Bank e que os contratos foram encerrados antes da intervenção do Banco Central. E áudios divulgados pela revista Piauí mostram Fabiano Zetel, cunhado de Daniel Vorcaro, afirmando que o ex-banqueiro mantinha 20 bilhões de reais no exterior e que ele próprio escondeu dinheiro fora do país antes da liquidação do Banco Master. Em outra gravação, Zetel afirmou que Alexandre de Moraes era, entre aspas, melhor amigo de Daniel Vorcaro e disse que os dois jantavam e saíam juntos. O áudio não apresenta detalhes sobre o que Zetel quis dizer ao afirmar que estava contando com o ministro. E a defesa de Daniel Vorcaro negou que o ex-dono do Banco Master tenha ligação com os grupos Os Meninos e A Turma, investigados por falsificação de documentos e intimidação. Em depoimento à Polícia Federal, Vorcaro negou participação em atos de violência ou ameaças. Segundo os advogados, ele mantinha apenas um contrato legal de segurança digital com um dos investigados. O ex-presidente do Banco Central, Roberto Campos Neto, convidou Daniel Vorcaro, dono do Banco Master, para uma reunião em sua residência em dezembro de 2023. O encontro acabou sendo realizado na sede do Banco Central na Paulista, em São Paulo. A troca de mensagens entre os dois foi revelado por Lauro Jardim, do Globo. As conversas também mostram que Campos Neto mencionou o período de silêncio do Copom quando dirigentes do BC evitam contato com agentes do mercado financeiro. Vamos ao noticiário internacional. Israel vai ampliar as verificações de segurança de pilotos que voam para o país após um copiloto da Fly Dubai atacar o comandante e tentar assumir o controle da aeronave durante um voo. O avião levava 172 passageiros e pousou com segurança na Arábia Saudita. O copiloto foi preso e as autoridades ainda investigam a motivação do ataque. Jornalistas estrangeiros e profissionais do Canadá e do México que solicitarem determinados vistos para os Estados Unidos terão de manter os perfis nas redes sociais públicos ou abertos. A medida vale para os vistos I, TN e TD. Segundo o governo americano, a mudança permite analisar a presença online dos candidatos durante o processo de concessão. A regra também vale para jornalistas brasileiros que solicitarem o visto I para trabalhar nos Estados Unidos. Um ótimo dia para você que sintoniza a TMC. Vamos à previsão do tempo para todo o país nesta quinta-feira. E a gente começa por Curitiba. O sol aparece entre nuvens, chove rápido durante o dia e à noite. Máximas de 21 e mínimas de 14 graus. São Paulo, o sol aparece entre nuvens, pode chover a qualquer momento, com máximas de 26 e mínimas de 22 graus.

0: nuvens, pancadas de chuva à tarde e à noite, máximas de 28 e mínimas de 24 graus. Para fechar em Recife, o sol aparece entre nuvens. Chove de madrugada, viu? Máximas de 31 e mínimas de 23 graus. E olha essa história, porque um candidato a deputado estadual de Santa Catarina apareceu no sistema Divulga Can de Contas do Tribunal Superior Eleitoral com uma doação de mais de 10 trilhões de reais. É isso mesmo que você ouviu, 10 trilhões de reais para a campanha por meio de recursos privados. A inconsistência foi notada pela nossa repórter Isabela Miranda, da TMC, que conta mais detalhes dessa história em uma reportagem exclusiva.
1: O erro colocou o candidato Dr. Elcio Kinen, do MDB, com o maior valor de arrecadação em todo o país e com 99,89% do percentual total de receitas para as campanhas brasileiras. Isso considerando valores públicos e também privados. Para o estado catarinense, o TSE determinou que o limite máximo de gastos da campanha à Assembleia Legislativa Catarinense é de R$1 milhão durante 2026. Procurada pela reportagem, a assessoria jurídica e contábil do candidato foi pega de surpresa. Por meio de notas, advogados afirmaram que, abre aspas, onde constava o valor de 10 trilhões 5 milhões 726 mil e 800 reais e 90 centavos, deve constar, na realidade, R$1.000, correspondente à doação legitimamente realizada por um apoiador. Fecha aspas. A campanha também informou que já corrigiu o valor e informou ao TRE de Santa Catarina, mas que a atualização só deve ficar disponível nesta quinta-feira para consulta pública por conta do funcionamento do sistema Divulga Can de Contas. Ainda em nota, a equipe pediu desculpas pelo equívoco, garantindo, abre aspas, compromisso com a transparência, a correção e também a consistência das informações relacionadas às eleições de 2026. Fecha aspas. Também procurado pela TMC, o Tribunal Regional Eleitoral de Santa Catarina informou que não identificou problemas nos sistemas Conta Mais e também Divulga Can de Contas e que essa inconsistência realmente parece ter acontecido no momento do lançamento do valor realizado pelo candidato. Ainda conforme o tribunal, as prestações de contas finais devem ser prestadas até o dia 3 de novembro, 30 dias após a eleição. Ao desconsiderar o trilhão, o maior doador para campanhas até o final do mês de setembro é o empresário Rubens Ometo Silveira Melo, que doou R$5.900.000 para diferentes partidos no Brasil e também candidaturas.
0: O ministro Flávio Dino, do Supremo Tribunal Federal, quer ampliar as investigações sobre o pagamento irregular de precatórios. Dino pediu ao presidente do STF, Edson Fachin, a identificação de títulos que já foram pagos e defende que seja rastreada toda a cadeia de negociação desses créditos. De Brasília, o repórter Rodrigo Vicente traz todos os detalhes.
2: Pois é, Flávio Dino afirma o seguinte, que não basta cancelar os precatórios que estão hoje sob suspeita, né? A gente destaca o seguinte, o precatório, ela é uma dívida do poder público depois que ele perdeu uma ação na justiça e não cabe mais recurso. Para o ministro, nesse caso, é preciso descobrir quanto dinheiro já saiu dos cofres públicos de forma irregular, quem recebeu esses recursos, quais fundos participaram das operações e por quê, por quem aí também os créditos foram comprados e vendidos. Ele fala em indícios da atuação ao longo dos anos de uma organização criminosa nesse mercado. O pedido, a gente lembra, ocorre em meio às investigações do caso do Banco Master. A apuração encontrou indícios aí de irregularidades envolvendo precatórios do setor sucroalcooleiro, adquiridos pelo Banco Master. Em março, o ministro Flávio Dino já havia votado em uma ação da AGU que questionava cerca de R$5 bilhões em precatórios emitidos pelo Tribunal Regional Federal da Primeira Região. O caso ganhou outra dimensão já depois que a Polícia Federal encontrou no celular de Daniel Vorkar um contrato de R$427 milhões entre o Master e o escritório, da qual é sócia Camila Ramos, mulher do desembargador Newton Ramos, também lá do TRF1. O pagamento estava aí condicionado ao sucesso em causas envolvendo esses precatórios. O escritório afirma que o contrato era regular. A Corregedoria Nacional determinou o cancelamento de R$4 bilhões e R$700 milhões em precatórios de usinas que negociaram títulos com o Banco Master e realizou também diligências no gabinete do desembargador. Bem, ele afirma que colabora aí com as apurações. Em paralelo, o ministro Edson Fachin anunciou medidas para aumentar a transparência

0: transparência e a rastreabilidade desse mercado com uma política nacional para o tratamento dos precatórios e a criação, de acordo com ele, de ferramentas para acompanhar cada título.
1: Rodrigo Pacheco tomou posse nesta quarta-feira como novo ministro do Tribunal de Contas da União. O ex-presidente do Senado assume a vaga deixada por Bruno Dantas e passa a integrar o plenário responsável pela fiscalização das contas públicas federais. O repórter Bruno Tibério tem todos os detalhes.
2: A cerimônia de posse foi realizada na sede do Tribunal de Contas da União, aqui em Brasília, com a presença de autoridades dos três poderes. No primeiro discurso como ministro do TCU, Rodrigo Pacheco afirmou que pretende atuar em defesa do diálogo institucional e destacou o papel do tribunal no controle das contas públicas e na melhoria dos serviços prestados à população. Pacheco assume a cadeira que era ocupada antes por Bruno Dantas, que deixou o tribunal no fim de agosto. A indicação passou pelo Congresso no início deste mês. No Senado, foram 63 votos favoráveis e 4 contrários. Na Câmara, Pacheco recebeu 404 votos a favor e 61 contra e uma abstenção. Advogado, Pacheco tem 49 anos e construiu a carreira política em Minas Gerais. Foi deputado federal e presidiu a Comissão de Constituição e Justiça da Câmara antes de chegar ao Senado em 2019. 2 anos depois, foi eleito presidente do Senado e do Congresso Nacional. Pacheco foi reconduzido ao cargo em 2023 e permaneceu no comando da Casa até fevereiro de 2025. Com a posse no TCU, ele deixa o mandato de senador. A cadeira de Minas Gerais passa para o primeiro suplente, Renzo Braz, do Progressistas, que poderá permanecer no cargo até o fim da atual legislatura, em fevereiro de 2027. No Tribunal de Contas da União, Pacheco passa a participar da fiscalização da aplicação dos recursos federais e do julgamento das contas de administradores públicos. Como ministro, poderá permanecer no tribunal até atingir a idade de aposentadoria compulsória aos 75 anos.
1: Daniel Vorcaro afirmou à Polícia Federal que mensagens em que falava sobre desafetos eram apenas desabafos e negou ter ordenado atos de violência. O ex-banqueiro também sustentou que não há vítimas relacionadas aos fatos investigados. Quem traz todos os detalhes é o nosso repórter Murilo Hernandes.
3: O depoimento de Daniel Vorcaro ocorreu nesta quarta-feira dentro da investigação da Polícia Federal sobre a atuação da chamada A Turma. Questionado sobre mensagens em que fazia ameaças ou falava em agir contra desafetos, Vorcaro disse que eram desabafos e negou ter dado ordens para ações de violência, intimidação ou perseguição. O ex-banqueiro também afirmou que não existem vítimas relacionadas aos supostos atos investigados pela Polícia Federal. Segundo a defesa, depois de 8 meses de investigação, nenhuma vítima dos fatos descritos na abertura do inquérito foi identificada. Os advogados também sustentam que as expressões "a turma" e "os meninos" não representam grupos organizados ou estruturas criminosas. Vorcaro confirmou que conhecia Luiz Felipe Mourão, conhecido como Sicário, e afirmou que mantinha com ele um contrato formal de serviços de inteligência e segurança digital. O ex-banqueiro negou ter solicitado acesso indevido a sistemas ou determinado qualquer ação ilegal. A Polícia Federal investiga suspeitas de intimidação, ameaças, acesso indevido a sistemas e ataques contra adversários. Depois do depoimento, a defesa voltou a pedir a liberdade de Vorcaro e argumentou que ele está preso preventivamente há meses sem ter sido denunciado.
1: E olha, a pesquisa Indexa divulgou o cenário eleitoral da disputa presidencial há 4 dias da eleição. O presidente Lula do PT lidera as intenções de voto com 39%. O candidato do PL, Flávio Bolsonaro, está em segundo lugar com 34%. Para discutir esse cenário, Arilton Freires, que é o CEO da Indexa, participou do TMC 360 e falou sobre esse levantamento. E você ouve agora.
4: Em poucos momentos da história, se é que teve outro, nós encontramos uma situação de tanta calcificação do voto como a gente está vendo agora em 2026. É impressionante que você, se você olhar a pesquisa do começo ao fim, praticamente todos os dados são parecidos, né? Você tem uma intenção de voto muito próxima, principalmente no segundo turno. Você tem a questão do voto definido muito próximo, a rejeição de ambos, o que mostra que há pouco espaço para mobilidade de um voto que pode definir eleição. Mas, apesar dele ser muito pequeno, ele é o que vai definir resultado nas urnas. Então, a gente também precisa olhar para essa parcela pequena do eleitor, onde que ele pode se mover, porque é ele que vai nos dar, talvez, o caminho para onde a eleição vai chegar no domingo.
5: Por falar em caminho, Arilton, com base nas análises que vocês estão fazendo, e vira e mexe essa especulação volta ao noticiário, a questão de a eleição ser resolvida no primeiro turno. Pelo que a gente vê aqui, essa possibilidade é muito pequena na sua interpretação. Existe, é meramente numérica, ou a gente pode, de fato, considerar, ainda que pequena, essa possibilidade?
4: Felipe, se eu tivesse há 3 meses atrás, né, não sei se nós chegamos a conversar sobre isso aqui, não me lembro exatamente, em outras entrevistas, eu diria que isso era praticamente impossível. Hoje essa possibilidade existe, por uma razão muito simples. A terceira via, ela vem perdendo tração, vem se tornando muito pequena, e esse eleitor, ele pode, a partir de quarta, hoje é quarta-feira, né, a partir de quinta, sexta, daqui até domingo, ele pode começar, até baseado nas próprias pesquisas, fazer uma opção do voto útil. E essa opção do voto útil, ela se dá muito na reta final. Agora, é difícil, mesmo dizendo que pode sim, apesar de continuar achando que é pequena essa possibilidade, pelo acirramento da disputa entre os dois candidatos é muito grande, ainda assim, não dá para testar que seria uma vitória de Lula ou de Flávio Bolsonaro. Por quê? Porque apesar do Flávio Bolsonaro no primeiro turno estar numericamente atrás e ele ter que conseguir buscar mais votos dessa chamada terceira via, que sim, essa terceira via no Brasil, que existe em 2026, é uma terceira via de maior rejeição ao PT, então, portanto, teria algum nível de simpatia maior com o Flávio, ele precisa de mais pontos do que o Lula para fechar no primeiro turno. Então, ele teria que buscar mais desse voto. E tem um segundo problema que não vai 100% para ele, uma parte sim pode migrar para o Lula, principalmente no segundo turno. Então, é uma conta difícil, mas existe a possibilidade de fechar no primeiro turno para ambos os lados, vencendo o Lula ou até mesmo vencendo o Flávio.
1: A diferença entre Eduardo Paz, do PSD, e Douglas Ruas, do PL, diminuiu de 10 para 6 pontos na última pesquisa de intenção de votos divulgada. O levantamento mostra uma redução na distância entre os dois candidatos em relação à pesquisa anterior. A Rebeca Renzi traz mais detalhes sobre esses números e o cenário da disputa.
6: A nova edição da pesquisa Real Time Big Data mostra Eduardo Paz, do PSD, e Douglas Ruas, do PL, separados por 6 pontos percentuais na corrida pelo Palácio Guanabara. O levantamento, divulgado nesta quarta-feira, entrevistou 2 mil eleitores e tem margem de erro de 2 pontos percentuais para mais ou para menos, com nível de confiança de 95%. No cenário estimulado, quando os nomes dos candidatos são apresentados aos entrevistados, o ex-prefeito do Rio aparece com 37% das intenções de voto, enquanto o presidente da Assembleia Legislativa surge com 31%. Na pesquisa divulgada no último dia 14, a diferença entre os dois era de 10 pontos percentuais. Na sequência, aparecem Antony Garotinho, do Republicanos, com 7%, e William Seri, do PSOL, com 3%. O número de pessoas que pretendem votar em branco ou nulo chegou a 8%, enquanto 8% dos entrevistados não souberam ou não quiseram responder. No recorte espontâneo, em que os entrevistados falam nomes de sua preferência, Eduardo Paes também aparece na frente, com 27%, seguido por Douglas Ruas, que registra 22%. Já em uma eventual disputa entre o ex-prefeito do Rio e o presidente da Alerj no segundo turno, Paz aparece com 41%, enquanto Ruas registra 36%. A pesquisa foi realizada entre os dias 25 e 29 de setembro de 2026. O estudo foi registrado sob o número RJ08712-2026.
1: E a polêmica sobre Nossa Senhora Aparecida, padroeira do Brasil, se tornou um elemento importante na eleição presidencial. Para falar sobre o tema, o TMC 360 conversou com a Magali Cunha, doutora em Ciências da Comunicação e pesquisadora do Instituto de Estudos da Religião. A gente confere esse bate-papo agora.
7: Religião é um elemento que está na vida cotidiana da população brasileira. O povo brasileiro é um povo religioso. Pesquisa recente do Instituto de Estudos da Religião, o ISER, mostra que... 90%, em torno de 90% da população brasileira tem fé, tem uma religiosidade, ainda que não tenha um vínculo específico com a religião. Então, isso está no cotidiano, move pessoas, dá sentido para a vida. E é claro que num processo eleitoral em que decisões são tomadas, a decisão do voto, a decisão por um outro candidato, um partido, ou proposta política, vai ter esse elemento ali embutido porque ele está no cotidiano e ele entra com um elemento a mais. Muitas vezes não é o elemento decisivo, mas é um elemento entre muitos outros num caldeirão de identidades que o eleitorado usa para decidir. Ali está a fé, ali está a religião. E é claro que a religião, ela, historicamente, ela aparece em processos eleitorais, ela aparece na política, tem essa relação com a política, é instrumentalizada, é mobilizada por candidatos, por políticos, por governantes. Isso é histórico na vida do Brasil. Agora, é inusitado que há poucos dias das eleições, um símbolo religioso da maior religião do Brasil, a padroeira católica e padroeira do Brasil, segundo a nossa legislação, ela apareça, né, com tanta força para ser mobilizada em campanha e com reveses. Né? Isso, de fato, é inusitado. A gente não tem muitos exemplos para dar sobre isso, não.
5: Magali, a gente está vendo, quem sabe, né, uma versão religiosa, talvez, daquela tendência de votar num candidato ou não votar num candidato, rejeitar aquele candidato, justamente por essa identificação no plano, como eu disse, religioso?
7: Então, essa é uma novidade dos últimos pleitos, né? Porque, muito especialmente entre evangélicos, nós tínhamos tradicionalmente a ideia de irmão vota em irmão. Isso foi muito forte ali, desde a constituição da primeira bancada evangélica no Congresso Constituinte de 86. Havia ali aquela campanha que se repetiu em outras. Irmão vota em irmão, a gente quer alguém que represente a nossa fé. Isso se permaneceu por algumas décadas. Mas, mais recentemente, a gente viu que isso mudou, né? Irmão vota em quem defende a fé, então, necessariamente, não um irmão de fé, mas alguém com quem se identifica na questão de valores, na moralidade. Mas, mais recentemente, particularmente aí das eleições de 2010 para cá, a ideia de oposição. Então, irmão vota nos irmãos, em quem defende a fé, mas irmão vota em quem não defende a fé, em quem é inimigo da fé. E começou a aparecer essa imagem de trazer o elemento da fé, da religião, como um elemento de oposição. E aí vai ganhando cada vez mais a noção da religião como um ativo político. Isso é que é a novidade aí das últimas décadas, pelo menos da década e meia, e dos últimos pleitos eleitorais. A religião como ativo político, a religião como fator de convencimento e de plataforma eleitoral.
8: Agora, professora, o Estado é laico, mas nós sabemos que a população é, como a professora disse, engajada e que existe um nível preocupante de intolerância religiosa no Brasil. A gente não fala de apenas um grupo ou de grupos evangélicos, católicos. Nós estamos falando de uma variedade grande de religiões e muitas das vezes não são, na maioria das vezes, não são grupos engajados com a religião no melhor sentido, né? Grupos religiosos que provocam esses ataques. São pessoas de fora que vão e provocam esses ataques. Eu lembro perfeitamente que houve um pico desses ataques há alguns anos, no Rio de Janeiro, especificamente, quando eu era repórter no Rio. Muitos templos que eram saqueados, roubados, depredados. Como é que a gente encara a situação da intolerância religiosa no Brasil? Em que nível a gente está comparado com outros países?
7: Nós estamos num nível alto, a intolerância, inclusive, já foi objeto de um relatório da ONU, da Unicef, mais especificamente, sobre o alto nível de intolerância religiosa no Brasil. e é um alto nível em relação às religiões de matriz africana, que historicamente, por conta do racismo, né, são religiões identificadas com a negritude, e isso mistura muito com a perspectiva racista. Então, a gente tem, historicamente, essas religiões como aquelas que mais sofrem. Inclusive, Joana, os exemplos que você traz do Rio de Janeiro, e também acontece em outros lugares do Brasil, afetam fundamentalmente as religiões de matriz africana. É claro que há outras situações de intolerância com católicos, vilipêndios de imagens, o que a gente vê nas mídias digitais nesses dias agora, em relação à Nossa Senhora, os grupos defendendo, outros atacando com palavras até agressivas, que mostra, sim, expressões de intolerância, mas são situações pontuais em relação a católicos, em relação a evangélicos. Os grupos de matriz africana são os grupos que, de fato, por conta do racismo, sofrem a questão da intolerância de forma, inclusive, física, com violência física, incluindo mortes, historicamente, que nós temos, né? Agora, isso afeta muito o direito à liberdade religiosa, que é um direito humano e um direito contido na nossa Constituição. O artigo 5º da Constituição diz que o Estado brasileiro é um Estado laico, como você disse, Joana, e garante a liberdade religiosa. O Estado laico garante, ele não assume posições religiosas, não assume o formato religioso como verdadeiro, ou que deve ser seguido pelas pessoas. Ele garante, e interessante que garante também quem não tem fé. O Estado laico garante que a pessoa que não tem uma religião tenha esse direito e não seja pressionada a assumir uma. Acontece que a gente também tem que olhar para a história. O nosso Estado laico, até os estudos costumam dizer, quem estuda a religião no Brasil, tem uma laicidade brasileira, né? Porque historicamente a gente tem uma hegemonia católica que colonizou o Brasil, a gente tem espalhados pelo Brasil símbolos católicos referentes a essa hegemonia, repartições públicas com seus crucifixos, com as suas bíblias, santos, e o patrimônio público majoritariamente católico aí, preservado. Então, a gente tem aí essas situações e grupos como uma parcela dos evangélicos querendo a sua fatia também nessa conquista e ocupação do espaço público.
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1: Vamos a um giro de notícias, porque a Prefeitura de São Paulo proibiu a realização de eventos políticos na Avenida Paulista durante o próximo fim de semana. A medida atende uma determinação do Tribunal Regional Eleitoral de São Paulo, que pediu que a avenida permaneça livre para garantir a circulação de eleitores, mesários, servidores e equipes de apoio durante a votação. Com a decisão, a campanha do presidente Lula não pode realizar no sábado a caminhada que estava prevista com Fernando Haddad. O ato teria concentração na Rua Augusta e seguiria até a região da Praça Roosevelt. A prefeitura também informou que a restrição será aplicada nos dias 24 e 25 de outubro, vésperas e dia do segundo turno. Nos domingos de eleição, a Avenida Paulista permanecerá aberta para o trânsito de veículos e as feiras da região também não poderão funcionar. Segundo a prefeitura, o objetivo é evitar qualquer obstrução no acesso e na circulação durante o processo eleitoral. Terminou nesta quarta-feira a propaganda eleitoral gratuita no rádio e na televisão de São Paulo. A partir desta quinta, não será mais permitida a veiculação no horário eleitoral gratuito referente ao primeiro turno. Também termina o prazo para novas inserções de propagandas eleitorais nos meios de comunicação. A campanha segue com outras formas de divulgação permitidas pela legislação até a data da votação. O Ministério Público do Ceará pediu à Justiça a soltura do namorado de Isabelle Caracristi, que está preso preventivamente durante a investigação sobre a morte da jovem. O pedido foi encaminhado à Justiça nesta quarta-feira. O Ministério Público também propôs que, caso a liberdade seja concedida, sejam aplicadas medidas cautelares ao investigado. Isabelle Caracristi foi encontrada morta em Fortaleza e o caso continua sendo investigado pelas autoridades. A defesa do namorado nega envolvimento na morte da jovem. Agora cabe à justiça analisar o pedido de soltura e decidir se ele continuará preso ou poderá responder o processo em liberdade. Uma briga entre pilotos durante o voo internacional está sendo investigada como uma possível tentativa de ataque terrorista. Segundo as autoridades, o copiloto teria atacado o comandante durante a viagem. A aeronave precisou ser desviada e fez um pouso de emergência. O episódio está sendo investigado para esclarecer as circunstâncias da briga e a motivação dos envolvidos. O caso está sendo investigado pelas autoridades responsáveis. E o Instituto Nacional de Meteorologia emitiu um alerta de tempestades para áreas de São Paulo e outros 5 estados. O aviso é de nível laranja, que representa perigo. A previsão indica chuva entre 30 e 60 milímetros por hora, podendo chegar até 100 milímetros ao longo do dia. Também são esperados ventos fortes, com rajadas de até 100 km por hora, além de possibilidades de queda de granizo. O alerta abrange áreas de São Paulo, Paraná, Mato Grosso do Sul, Rio de Janeiro, Santa Catarina e Mato Grosso. Segundo o IMET, há riscos de alagamentos, quedas de árvores, interrupções no fornecimento de energia elétrica e danos em plantações. A orientação é que a população evite áreas de risco durante os temporais. O WhatsApp anunciou novos controles parentais voltados para adolescentes. As ferramentas permitem que pais e responsáveis tenham mais informações sobre algumas configurações de privacidade e uso de recursos como canais e grupos. Também foram anunciadas opções relacionadas à experiência de adolescentes com recursos de inteligência artificial da Meta. Segundo o WhatsApp, as mensagens e chamadas pessoais continuam protegidas por criptografia de ponta a ponta. E olha, começou nesta quarta-feira as novas regras para a doação de sangue. Elas passam a valer no Brasil todo e reduzem o período de impedimento em situações que antes podiam afastar candidatos dos hemocentros por meses. Entre as principais mudanças estão novos prazos para quem faz tatuagem ou procedimento estético. A atualização foi estabelecida pelo Ministério da Saúde em julho. A portaria determinou a entrada em vigor 90 dias após a publicação.
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1: E a Prefeitura de São Paulo entregou nesta quarta-feira 250 novos ônibus elétricos, fazendo a frota alcançar a marca de 2 mil veículos. Nosso repórter Ricardo Esparvo lhe conta todos os detalhes.
11: Com essa nova entrega, a frota da capital paulista passa a concentrar cerca de 80% dos ônibus elétricos em circulação no país. Apesar do número expressivo, a cidade ainda está abaixo da meta de 2.600 veículos prometida para 2024. E o prefeito, Ricardo Nunes, responsabiliza a Enel pelo atraso.
12: Olha, a gente tinha essa meta e nós tivemos situações como, por exemplo, não tínhamos energia, né? A gente teve uma deficiência da concessionária para colocar energia. Nós tivemos vários empresários que adquiriram ônibus, ficaram com ônibus parado, sem que aí não fizesse a ligação de energia. A gente ficou com muitas empresas que fabricam os ônibus parados, porque não podia receber os ônibus, porque não tinha como carregar. Então, essas ações, o Celso vai falar agora um pouco sobre o sistema, ela foi gradativamente sendo resolvida. Ainda tem um passo longo para poder estabilizar em 100%, mas já foi possível o avanço.
11: O prefeito também ressaltou que os mais de 2 mil ônibus elétricos equivalem ao plantio de 12 milhões e 800 mil árvores e evitam a emissão de 174 mil toneladas de gás carbônico.
1: E um dos homens apontados como membros da alta cúpula do PCC vai passar por audiência de custódia nesta quarta-feira, depois de ser preso no Grajaú, na zona sul de São Paulo. Ele era foragido da justiça pelo crime de homicídio. As informações chegam com a Luísa Mutoni.
13: Douglas Aparecido dos Santos, de 33 anos, foi localizado na Avenida Antônio Carlos Benjamin dos Santos, depois que policiais militares receberam a denúncia de que ele estava em uma barbearia. Doda, como é conhecido, tem uma extensa ficha criminal. Em 2016, foi preso por diversos assaltos a agências bancárias na modalidade conhecida como Novo Cangaço. Já em 2017, junto de outros três detentos, fugiu de uma penitenciária na região metropolitana de Fortaleza, no Ceará. Já em São Paulo, é suspeito de participação na morte de um jovem durante uma confusão em um jogo de futebol de várzea que aconteceu na região do Grajaú, na zona sul de São Paulo. Ele e o irmão Sidney Rodrigo Aparecido Piovesan, conhecido como Eucid, também são acusados pela Polícia Civil e pelo Ministério Público do plano de sequestrar e matar diversas autoridades do setor de segurança pública. Entre elas, o senador Sérgio Moro, o promotor Lincoln Gaquia, do Grupo de Atuação Especial de Combate ao Crime Organizado do Ministério Público de São Paulo, e também o diretor de presídios, Roberto Medina, que administra diversas unidades onde estão presas lideranças do PCC no interior de São Paulo. Eucid foi preso em fevereiro deste ano no Ceará, usando documentos falsos.
1: E a Polícia Civil investiga se traficantes são os responsáveis pelos disparos que matou um passageiro dentro de um ônibus articulado na zona sudoeste do Rio de Janeiro. As primeiras informações indicam que os disparos foram realizados em rajada, padrão que não corresponde ao das forças de segurança. O Rafael Alves, quem traz todos os detalhes.
14: O passageiro que morreu dentro de um ônibus depois de ser baleado durante um confronto em Jacarepaguá, na zona sudoeste do Rio, foi atingido 15 minutos depois de embarcar na estação Marechal Fontenelle, em Jardim Sulacap, na zona oeste da cidade. Flávio de Abreu Lira, de 53 anos, embarcou às 5h50 da manhã dessa quarta-feira e foi baleado na região do abdômen às 6h05. 7 minutos depois, às 6h12, o corpo de bombeiros foi acionado, mas quando os militares do quartel da Barra da Tijuca chegaram ao local, já encontraram Flávio morto dentro do coletivo. Ele trabalhava como vendedor em uma farmácia e estava a caminho do local quando foi atingido. A Polícia Militar estava realizando uma operação na comunidade Dois Irmãos, que fica próxima de onde o caso aconteceu. Durante a ação, os agentes apreenderam 4 fuzis e prenderam um homem acusado de integrar a milícia que atua na região.
15: Ele foi atingido próximo à Estação Ventura. E o motorista, ainda assustado, conseguiu dirigir até aqui, a próxima estação, Asa Branca, onde parou para pedir ajuda.
14: Segundo a PM, o objetivo da ação foi combater a disputa territorial entre traficantes e milicianos, além de buscar criminosos envolvidos em um ataque a tiros que terminou com a morte de um homem na tarde dessa terça-feira em um dos acessos à comunidade Asa Branca, também em Curicica. Em nota, a Mob Rio lamentou a morte do passageiro e destacou que a ocorrência aconteceu em meio a uma ação policial na comunidade Dois Irmãos, em Curicica. A estação Asa Branca chegou a ter embarques suspensos, mas foi liberada após a perícia da polícia.
1: E a Polícia Civil investiga a morte de um guarda civil municipal que foi baleado durante um assalto na manhã desta quarta-feira em Diadema, na região metropolitana de São Paulo. O crime aconteceu na rua André Mussolini, no cruzamento com a Avenida Frei Ambrósio de Oliveira Luz. A Luísa Mutoni tem todos os detalhes.
13: Imagens de uma câmera de segurança registraram a ação. O vídeo mostra o momento em que 3 criminosos, em 2 motocicletas, abordam Francisco Santos Silva, de 55 anos, que também estava em uma motocicleta. Durante a abordagem, o agente tenta fugir, mas acaba cercado e derrubado pelos assaltantes. A suspeita é de que eles tenham percebido que o guarda estava armado, mesmo depois de ele entregar a moto aos criminosos. 2 minutos antes, uma outra câmera de segurança flagrou o momento em que o mesmo grupo assalta um outro homem na mesma rua. A perícia foi acionada ao local e a Polícia Civil investiga o caso.
1: E a inadimplência das famílias brasileiras atingiu um novo recorde histórico em agosto, segundo dados divulgados pelo Banco Central. Índices para pessoas físicas subiu para 6% no mês passado, puxando a taxa média geral do sistema financeiro para 5%, maior percentual registrado desde o início da série histórica, em 2011. Endividamento das famílias também voltou ao nível máximo, alcançando 49,9% da renda anual. Cenário de aperto no orçamento dos consumidores coincide com alta dos juros de modalidades emergenciais. Taxa média do crédito rotativo do cartão subiu para 444,9% ao ano, enquanto o juro médio geral do crédito livre para pessoas físicas avançou para 61,7%. Com a inadimplência em alta e taxas elevadas, concessão de novos empréstimos para as pessoas, para famílias, recuou 2,1% no mês. A professora Juliana Inhans, que é economista do INSPER, em entrevista ao TMC 360, detalhou os números.
16: Quando a gente olha, né, inadimplência e desemprego, ainda que pareçam coisas que estão ali dentro da mesma esfera, são variáveis que podem sim ter realidades diferentes como essas que a gente está vendo hoje. Primeiro, porque o desemprego, o que ele está mostrando, na verdade, é o tamanho da ocupação dessa população. Só que a inadimplência, ela é muito mais um reflexo da renda e do comprometimento da renda do que, de fato, da ocupação. É óbvio que uma sociedade, né, que tenha um desemprego muito alto é uma sociedade que vai ter menos renda. Então, a gente espera, sim, que nessa sociedade o endividamento aumente. Então, as pessoas, para conseguir, né, bancar ali o básico, o dia a dia, talvez elas precisem realmente se endividar, elas utilizem, né, cada vez mais o crédito como uma expansão de renda. E aí é óbvio que o endividamento numa sociedade de desemprego alto deve ser elevado, a inadimplência também. Só que no caso da população brasileira, que é uma população de baixa renda, que tem sofrido bastante com o aumento do nível de preços, especialmente, né, para as faixas de renda mais baixa, porque a gente tem visto um aumento expressivo em grupos como alimentação, habitação, saúde, gastos residenciais, né, que são os gastos principais, assim como o grupo de transportes, né, são os principais gastos da população de renda mais baixa. Essa renda da população mais baixa tem crescido, então, apesar dela estar, sim, empregada, e os índices de ocupação como esse que o IBGE soltou ontem para a gente mostram isso, apesar dela estar ocupada, ela ter renda, essa renda hoje cresce menos do que o custo de vida. Então, isso já impõe, né, muitas vezes, uma necessidade adicional desse endividamento. Quando a gente soma isso, o fato de que as pessoas estão nessa esteira, né, nessa história, já há um certo tempo, isso deve impor o fato de que elas devem já ter se endividado. Então, entendo que já deve estar se escrevendo há um certo tempo, então elas já têm um estoque de dívida e a taxa de juros alta contribui para que essa dívida fique cada vez mais alta. Então, isso aumenta também, favorece essa probabilidade de inadimplência. Então, o endividamento cresce, né, ao passo em que a gente tem renda baixa, custo de vida que sobe, taxa de juros alta e um cenário de incerteza. Naturalmente, quando a gente tem aí essa, ainda que a gente tenha essa empregabilidade alta, é muito comum que em qualquer tipo de imprevisibilidade essas pessoas tenham que se endividar cada vez mais. E aí a probabilidade de inadimplência aumenta, e é isso que a gente tem visto hoje. Então, não é tão, infelizmente, para a sociedade brasileira, isso hoje não é tão incompatível.
5: Professora, então, matematicamente, se eu entendi bem, traduzindo aqui para uma conversa de balcão, de padaria, independentemente do comportamento é outra coisa, e também é muito importante a gente analisar o comportamento de quem está endividado, mas a velocidade do crescimento da renda, então, não permite que a carteira fique cheia, porque você tem que se preocupar em pagar aquilo que está atrasado. E isso bate também num eventual consumo, né? Ou seja, numa eventual falta de consumo, né? Porque não há dinheiro.
16: É isso mesmo, Felipe. No final das contas, a nossa renda está subindo de escada, bem devagar, e os preços estão subindo no elevador, né? A gente tem a renda subindo, já soltou, né, junto aí dos dados da PNAD, renda está subindo em 12 meses mais ou menos alguma coisa perto de 3 a 4%. A gente tem que lembrar que isso é uma média, então pessoas de salários mais altos e pessoas de salários mais baixos têm reajustes diferentes, né? Isso leva muito em consideração produtividade, qualificação. Então a gente sabe que pessoas de qualificação mais baixas que geralmente são as pessoas que estão mais endividadas, elas têm reajustes de salários menores. Então, é aquele salário que sobe muito devagar. Só que os preços têm subido bastante. Se a gente for olhar o aumento do custo dos alimentos e o IPCA 15 aí, que saiu também nessa semana, mostra bem isso para a gente, estão subindo muito, né? Então, a gente está falando de preços que sobem numa velocidade realmente muito alta. Então, no final das contas, a comida que está indo para cima da mesa está cada vez menor, né? A sacolinha está ficando cada vez menor para a mesma renda. Então, isso realmente tem impactado bastante o poder de compra dessas famílias. E tem uma hora que, no final das contas, o salário já não dá mais para bancar o dia a dia, né? E esse é o cenário mais perigoso, porque aí essas famílias começam a utilizar o crédito não mais como e o endividamento, né? Não mais como uma forma de planejamento daquele consumo de bens duráveis, né? Então, é a geladeira que eu quero comprar, então eu parcelo, né? Eu utilizo o cartão de crédito, eu faço o crediário para comprar a geladeira, o fogão ou para algum tipo de consumo maior de longo prazo. As pessoas, infelizmente, hoje estão parcelando o supermercado, né? Isso significa que vem para comer de novo, eu vou ter que parcelar de novo. Isso é terrível, né?
1: O Rio de Janeiro está entre as cidades com maior exposição de ozônio do mundo. Gás poluente faz mal à saúde e se forma principalmente em dias de temperaturas altas. A informação é de um levantamento do Observatório Europeu Copérnicos. A Beatriz Trindade tem mais informações.
17: O Rio de Janeiro está entre as cidades da América do Sul com os maiores índices de concentração de ozônio próximo ao solo em 2026. A informação faz parte de um levantamento sobre a análise global da qualidade do ar do Observatório Europeu Copérnicos. O estudo aponta que quase 40% da população mundial foi exposta a níveis extremamente altos desse poluente ao longo do ano. O Rio está entre as cidades com maior exposição ao ozônio. As concentrações ficam acima de 110 microgramas por metro quadrado. A recomendação máxima atualmente, de acordo com a OMS, é de 100 microgramas. Na América do Sul, cerca de 81% da população ficou nas faixas consideradas boas ou razoáveis. O ozônio próximo ao solo é diferente da camada de ozônio, que fica nas partes mais altas da atmosfera e protege a Terra da radiação ultravioleta. Ele é um poluente que pode fazer mal à saúde. O ozônio não é liberado diretamente pelos carros ou pelas indústrias. Ele se forma a partir de reações, entre outros poluentes, normalmente quando há luz solar e altas temperaturas. O especialista Sérgio Ricardo Potiguara, mestre em ciências ambientais, afirma que, além de ser prejudicial para humanos, o ozônio também interfere no ecossistema e na vegetação, além de interferir diretamente no aquecimento global.
18: Uma vez que o ozônio ele se forma de reações químicas muito complexas, né? Uma relação entre os óxidos de nitrogênio que são lançados na atmosfera pelo tráfego intenso de veículos, né? No caso da cidade de Rio de Janeiro, na parte da manhã e à tarde, início da noite, a gente vê simultaneamente os congestionamentos, os engarrafamentos do trânsito em toda a região metropolitana, né?
17: Entre os efeitos à saúde estão irritação nos olhos e na garganta, falta de ar e aumento de problemas respiratórios como asma e rinite. A formação desse poluente acaba sendo favorável por condições comuns no Rio, como altas temperaturas, forte incidência de sol e grande circulação de veículos. O levantamento reúne informações de satélites, estações em solo, aeronaves e outras fontes para acompanhar a qualidade do ar em diferentes regiões do planeta.
1: A Receita Federal iniciou os testes de uma nova tecnologia para identificar pedestres que cruzam a fronteira entre Paraguai e Brasil. O repórter Luiz Fernando tem todos os detalhes.
19: O projeto piloto usa o reconhecimento da palma das mãos e está instalado na pista de pedestres da Ponte da Amizade no sentido Paraguai-Brasil. A tecnologia será avaliada ao longo de todo o mês de outubro para medir a viabilidade e a eficiência dos dispositivos em um local de grande movimento de pedestres. O objetivo é usar o sistema como aliado no combate ao contrabando e ao tráfico de drogas na fronteira entre Foz do Iguaçu, do lado brasileiro, e Cidade do Leste, no país vizinho. Se os testes forem bem-sucedidos, de acordo com a Receita Federal, a previsão é de que o sistema comece a funcionar oficialmente a partir de novembro, voltado inicialmente aos pedestres que entram no Brasil. Ainda não há informações sobre a possibilidade de que os dados desse cadastro sejam cruzados com outras bases de dados ou ainda compartilhados com outros órgãos públicos, sejam do Brasil ou do Paraguai.
1: A linha 17 Ouro do Monotrilho já está funcionando por mais tempo na Zona Sul de São Paulo. A Giovana Gilga acompanhou o primeiro dia e conta tudo pra gente.
20: A linha 17 Ouro do Monotrilho agora passa a funcionar por mais tempo na Zona Sul de São Paulo. É a linha que liga o aeroporto de Congonhas à rede de transportes sobre trilhos. Hoje já começou a valer, nessa quarta-feira, então, das 6 da manhã até as 10 horas da noite, incluindo o sábado também como dia de operação. Até então, o funcionamento era das 9 horas da manhã até as 4 horas da tarde e apenas de segunda a sexta-feira. Essa linha 17 Ouro o monotrilho, ela continua em fase transitória, mas apesar disso e por conta disso, testes ainda estão sendo feitos durante a madrugada. O passageiro, ele não paga a passagem, a viagem é gratuita. Com mais trens em circulação, inclusive, o tempo médio ali previsto entre as viagens, o intervalo também cai de 18 para 9 minutos. Em relação à estação Washington Luiz, ela continua sendo atendida por um trem específico. Então, quem tem essa estação como destino precisa fazer a transferência na estação Brooklyn Paulista. O mesmo serve para quem quer sair da estação Washington Luiz e ir em direção ao Morumbi ou até mesmo ao aeroporto de Congonhas. Desde março desse ano, quando a linha 17 Ouro começou, mais de 500 mil passageiros já foram transportados. E nós conversamos também com Milton Júnior, ele que é gerente de operações do metrô, que trouxe mais detalhes em relação à quantidade de trens que vão circular nessa linha e também outras informações em relação a testes e tempo de espera. Vamos ouvir.
21: Agora a gente começa a rodar com 6 trens, 5 em carrossel, de Morumbi até Congonhas e Congonhas a Morumbi, e ainda a gente continua com um trem entre Brooklyn e Washington Paulista, que é um shuttle, mantendo, portanto, agora um tempo médio de espera de 9 minutos apenas.
1: E a gente fala agora sobre as novas regras para a doação de sangue que começaram a valer nesta quarta-feira em todo o Brasil. As novas regras diminuem o tempo de espera em alguns casos e deixam a avaliação dos doadores mais individualizada para aumentar o número de pessoas que podem doar com segurança. Para explicar o que muda na prática e quem pode doar a partir de agora, a TMC conversou com a Camila Cunha Bernardi, que é médica coordenadora do Hemobanco e representante da Associação Brasileira de Bancos de Sangue. A gente confere esse bate-papo agora.
22: E é importante a gente lembrar que a estrutura da triagem clínica e do atendimento não muda, tá? A triagem, ela continua sendo individualizada, continua sendo confidencial e todos os critérios continuam sendo seguidos à risca, tá? A segurança não mudou, apesar de alguns tempos diminuírem, eles foram estudados, né, e validados para que pudessem ser diminuídos com segurança. Na prática, o que a gente vê que muda? Idade máxima. A gente tinha a idade máxima de 69 anos, 11 meses e 29 dias, e agora a gente não tem mais. Os candidatos com idade superior a 70 anos podem passar por uma avaliação médica e podem ser aptos para doação de sangue. Exames e procedimentos endoscópicos que tinham um tempo de inaptidão de 6 meses passaram para 4 meses, então a gente ganhou 2 meses aí, né, pensando em segurança e número de doadores. Câncer era considerado uma inaptidão definitiva e hoje a gente tem a grande parte das doenças oncológicas com um período de inaptidão de 5 anos com doença em remissão. Além disso, a gente tem piercing e tatuagem, que realmente era um período de inaptidão que deixava muitos doadores fora, né, da doação de sangue, e de 6 meses passou para 7 dias, mantendo a segurança de todo o processo.
23: Tá? Camila?
22: Oi?
23: Uma dúvida em relação à vacinação, aquela pessoa que tomou uma vacina recentemente, ainda tem algum tipo de regra em relação a isso?
22: Tem sim. A gente tem períodos de inaptidão para vacina de 48 horas, de 7 dias e de 30 dias. Depende muito se a vacina ela de micro-organismo vivo ou atenuado. Então, cada vacina tem o seu tempo de inaptidão, tá? Isso permanece. Alguns tempos reduziram, mas é sempre importante avaliar cada caso e cada vacina, tá?
0: Muitas vezes os hemocentros pedem um tipo específico de sangue, né, para o pessoal doar. Mas qualquer pessoa pode doar, porque não importa o tipo sanguíneo, a doação ela é sempre bem-vinda, independentemente, então, do tipo?
22: Exatamente. A gente conta com as doações de todos os tipos sanguíneos, né? O que acontece é que o sangue ele tem um período de validade. Então, eventualmente, a gente precisa fazer um manejo do estoque, considerando aquilo que entra de doação, aquilo que tem saído para transfusão, e a gente precisa fazer esse manejo muito alinhado para que não haja nenhum tipo de estoque excedente que gere aí uma possível um desperdício, né, desse ato tão nobre, tão bonito que é a doação de sangue. Mas a gente luta muito, a gente faz isso de uma maneira com que a gente utilizar todas as doações e todos os tipos de sangue são muito importantes.
23: Minha dúvida ainda em relação aqui ao intervalo entre doações. Mulheres e homens continuam aí com critérios diferentes ou isso mudou?
22: Não, continua o critério, tá? Então, homem pode doar com intervalo de 60 dias, no máximo 4 doações por ano, e mulheres podem doar num intervalo de 90 dias com no máximo 3 doações no ano. Uma coisa muito importante que mudou, pensando no nosso cenário, é malária, tá? Hoje a gente tem um teste que passou a ser obrigatório, que é o NAT malária. Então, um período de inaptidão de 12 meses para quem viajava por áreas endêmicas, agora mudou para 30 dias, porque a gente tem esse teste.
1: E assim encerramos o Amanhã TMC desta quinta-feira. O programa teve a minha apresentação, Diego Andrade. Obrigado pela sua companhia, que seu dia seja leve, produtivo e cheio de boas notícias. Você fica agora com o Start TMC. Uma ótima quinta e até amanhã.
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4: Cinco horas e um minuto. Muito bom dia. Está começando o Start TMC. Eu sou Rafael Tebas, Fernanda Câmara, parceira. Dia 1º de outubro, hein? 1º de outubro já, impressionante. Poucos dias para a eleição, essa super cobertura que a TMC vem fazendo ao longo da semana. E o Start TMC começando então nesse dia com muita informação para você que nos acompanha em Brasília, em Belo Horizonte, no Rio de Janeiro, no Recife, em Curitiba, também em São Paulo. Fernanda, bom dia.
0: Bom dia, Rafael Tebas. Bom dia para você que já está aqui com a gente bem cedinho, às 5 horas e 1 minuto. A gente vai começar o Start TMC com as principais notícias, com as principais manchetes. Lembrando que você pode participar conosco no 11 972211001 e também no @TMCNewsBR. Vamos juntos nessa? Daqui a pouquinho.
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1: 5:07, bom dia, está começando o Start TMC, despertador tocando, bom dia, seja bem-vindo aqui ao Start TMC, você que está em Brasília, em Belo Horizonte, no Rio de Janeiro, também no Recife, em Curitiba, em São Paulo também, você nos acompanha também no YouTube, no arroba TMC News BR, com imagem, deixa o like por aí. E também no aplicativo da TMC que você baixa aí no seu smartphone, é bem fácil. Dia 1º de outubro é quinta-feira, eleições

0: comentário, sugestão, crítica, elogio. A gente está esperando então a sua participação. 5:08.
1: 5:08, então, a gente vai para as manchetes aqui do Start TMC. Tribunal Superior Eleitoral mantém remoção de posts falsos sobre Flávio Bolsonaro e Nossa Senhora.
0: Corte Eleitoral reconheceu que publicações associavam falsamente o candidato à retirada do título de padroeira do Brasil, mas ministros divergiram sobre o alcance da decisão.
1: O tribunal também ordenou que o deputado Nicolas Ferreira retire posts que associavam Lula a crimes contra crianças e adolescentes. Esse é um dos principais destaques que o Start TMC traz nesta quinta-feira, 1º de outubro. E tem mais.
0: Lula desiste do debate da Globo há 3 dias da eleição.
1: O presidente não participa do último debate do primeiro turno. Flávio Bolsonaro, Caiado, Cury e Zema estão confirmados no encontro desta quinta-feira. Inclusive, uma grande polêmica das redes é que Lula vai participar de um podcast no mesmo horário. Tem muita gente falando sobre o assunto.
0: Evangélicos rejeitam transformar igrejas em palanques eleitorais.
1: Pesquisa mostra que 90% são contra campanhas dentro dos templos e 83% rejeitam que pastores ou padres indiquem candidatos aos fiéis.
0: E nos destaques internacionais, Brasil e Estados Unidos criam um grupo para negociar tarifas sobre produtos brasileiros.
1: E a gente continua acompanhando aqui o Start TMC. Você pode nos acompanhar de diversas maneiras. Esporte agora. Cristiano Ronaldo deixa a seleção portuguesa após apelo do técnico Jorge Jesus.
0: Treinador acompanhou o atacante até o aeroporto e tentou fazê-lo mudar de ideia, mas o jogador manteve a decisão de deixar a concentração. 5:10.
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0: Previsão do tempo para esta quinta-feira, região sul, Curitiba. O sol aparece entre nuvens, chove rápido durante o dia e a noite, máxima de 21 e mínima de 14.
1: Sudeste agora, São Paulo, o sol aparece entre nuvens. É, realmente o sol vai aparecer mais uma vez com intensidade em São Paulo. Pode chover a qualquer momento. Como é que tá o galo em São Paulo aí, Paco? Por favor, vamos ver se eu... Tá animado.
0: Tá querendo se animar.
1: Tá querendo se animar. Máxima de 26 hoje em São Paulo, mínima de 22 graus.
0: No Rio de Janeiro, o sol divide espaço com as nuvens e aí tem pancadas de chuva à tarde e à noite, a máxima de 30 e a mínima de 22.
1: Belo Horizonte agora, o sol aparece entre nuvens, à noite ocorrem pancadas de chuva, máxima de 29, calorão também, mínima de 23.
0: Brasília, o sol divide espaço com nuvens também, pancadas de chuva à tarde e à noite também, máxima 28, mínima 24. Nossa, mínima 24, é quente, hein?
1: É quente, ou se é quente. Hoje é um dia bom em Brasília, o pessoal, aqui é quinta-feira, né? O pessoal vai trabalhar e trabalhar bastante, mas se fosse fim de semana, pra curtir o Lago Paranoá.
0: O Paco já tá querendo abrir a latinha de água tônica, calma, né?
1: Também é bom ali depois das 18 horas, enfim, acho que quinta-feira.
0: Então tá,
1: tudo
0: depois
1: bem.
0: Do trabalho a gente abre a latinha de água tônica. Hoje é quinta-feira, já
1: com
0: tá
1: moderação.
0: Valendo.
1: A gente sai
0: com
1: do
0: moderação
1: centro.
0: Sempre.
1: A gente sai do centro. Do centro-oeste vai pro nordeste aqui, pra gente fechar Recife. O sol aparece entre nuvens, chove de madrugada, hein? Chove de madrugada. Máxima de 31, mais um dia muito quente na capital pernambucana e mínima de 23 graus.
0: A mínima 23 também é quente, então o pessoal vai fritar.
1: E nesse horário, agora são 5:12, você que tá agora nessa aqui, deixa o like aí, hein?
0: Ó, ativa o sininho.
1: Ativa o sininho também. Às 5:12, aqui em São Paulo tá escuro ainda, na região sudeste do Brasil. Mas no Recife, a claridade já é observada, né?
0: Não, o urso não tá dormindo no Nordeste, não.
1: É, o...
0: Porque lá, como já tem a claridade, o galo já tá cantando já. Exatamente.
1: Eu acho que, por exemplo, no Rio, o urso deve estar, enfim...
0: Pode ser que o urso esteja no
1: cochilando
0: Rio.
1: Cochilando com bastante intensidade. Tá aí.
0: 5:13.
1: Bom, vamos girar a nossa reportagem aqui, Fernanda Câmara, você que nos acompanha também aqui no Start TMC. Olha, assunto importantíssimo, hein? Um dos mais importantes das últimas horas quando a gente fala em eleição. O Tribunal Superior Eleitoral determinou que o deputado federal Nicolas Ferreira retire das redes sociais uma publicação que associa uma declaração do presidente Lula

0: a crimes contra crianças e adolescentes. Essa decisão estabelece um prazo. Qual o prazo? De 24 horas para remoção desse conteúdo. E lá em Brasília, Bruno Tibério tem as informações. Fala, Bruno.
1: Pois é, a decisão é da ministra Estela Aranha e atende parcialmente a um pedido apresentado pela coligação que apoia a reeleição do presidente Lula. A controvérsia ela começou depois de uma declaração do presidente sobre a resistência dos homens aos exames preventivos de saúde. Lula afirmou que homens não gostam de fazer o exame de toque e fez uma comparação com cuidados médicos das mulheres desde a infância. Nicolas publicou um vídeo criticando a declaração e associou a fala a crimes de natureza sexual envolvendo crianças e adolescentes. Na avaliação da ministra, o deputado retirou a declaração do contexto original. Estela Aranha afirmou que Lula falava sobre a prevenção, exames médicos e a resistência masculina aos cuidados com a saúde. A magistrada também considerou que a publicação poderia levar o público à conclusão equivocada de que o presidente estaria fazendo referência, concordando ou normalizando crimes contra crianças e adolescentes. Além de determinar a retirada da publicação, a decisão também responsabiliza a plataforma X pela remoção do conteúdo e pela comunicação das providências adotadas. A medida ela é liminar e ainda vai ser submetida ao plenário do Tribunal Superior Eleitoral. Volto com vocês aí no estúdio.
2: Sendo assim, claramente que vamos acompanhar, então, este assunto trazido pelo Bruno Tibério. Agora, às 5 horas e 15 minutos, a Polícia Federal já apreendeu pelo menos 30 milhões de reais em recursos suspeitos de ligação com crimes eleitorais desde janeiro deste ano. O Paraná ocupa o quarto lugar na lista de estados com mais investigações em curso e de Curitiba. Quem vai trazer as informações é o Luiz Fernando Hanisch.
3: Do montante total, 19 milhões de reais foram encontrados em dinheiro vivo, com candidatos ou intermediários de campanha. E outros 11 milhões correspondem ao valor de bens que foram comprados e depois apreendidos, como veículos, imóveis e até celulares. O Paraná aparece na quarta posição entre os estados com maior número de investigações abertas. Pelo menos até setembro, a Polícia Federal instaurou 1.194 inquéritos em todo o país. O Rio de Janeiro lidera esse ranking com 137 processos, seguido por Maranhão com 121, Ceará, que tem 118, São Paulo com 83 e Paraná com 64 inquéritos. As maiores apreensões em valores financeiros aconteceram no estado de Roraima, com 4 milhões de reais, Tocantins com 4 milhões e 400 e Pará com 3 milhões 290 mil reais. De acordo com os investigadores, esse dinheiro em espécie continua sendo o principal meio utilizado na compra de votos por ser mais difícil de ser rastreado. Por isso, a fiscalização acompanha de perto saques de valor elevado, superiores, por exemplo, a 50 mil reais, além de retiradas que são fracionadas nas agências bancárias ou direto nos caixas eletrônicos. A apreensão desse dinheiro de forma isolada não confirma o crime, mas favorece apurações sobre a existência de listas de eleitores, locais de entrega e vínculos entre quem transporta os valores e os comitês de campanha. 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
0: Obrigado pelas informações, 5 horas e 17 minutos, sempre reforçando que você participa aqui do Start TMC, mandando a sua mensagem pra gente no 11972211091. Estamos também nas redes sociais, no nosso portal, o tmc.com.br, o nosso Instagram, o arroba tmcnewsbr também. Bom, a gente vai girar nossa reportagem mais uma vez. A gente vai para Belo Horizonte agora. Henrique Vorcaro, o pai do Daniel Vorcaro, também prestou depoimento nesta quarta-feira à Polícia Federal. A defesa contesta as acusações e diz que não há provas de que ele tenha comandado ações ilegais. A repórter Marina Matos tem as informações lá em BH.
4: É isso mesmo. No depoimento, Henrique Vorcaro falou sobre as acusações que motivaram a sua prisão. Segundo a Polícia Federal, ele seria o operador financeiro do grupo A Turma, envolvido, de acordo com a investigação, em ameaças, intimidações, obtenção de dados sigilosos e acessos indevidos a sistemas. Henrique está preso aqui em Minas Gerais há mais de 110 dias. Só que a defesa contesta as acusações e diz que não foi apresentado nenhum fato que mostrasse Henrique Henrique dando ordens, comandando ações, fazendo pedidos ou ameaçando pessoas. Os advogados afirmam que documentos e testemunhos comprovam que Henrique manteve relações comerciais com três pessoas investigadas. Mas, segundo a defesa, essas relações existiam antes dele ter conhecimento das ilicitudes atribuídas ao filho. A defesa também disse que o depoimento foi prestado sem a presença de advogado no presídio por falta de uma decisão do STF sobre um pedido feito pelos defensores. Os advogados afirmam que as explicações dadas no depoimento já constam de manifestações apresentadas ao STF e à Procuradoria-Geral da República. A defesa classifica a prisão de Henrique como excessiva e desnecessária e afirma que aguarda uma decisão do STF sobre o caso.
2: Marina Matos, de Belo Horizonte, muito obrigada por todas as informações. 5:19. E agora a gente vai com Kennedy Lacerda, porque a gente também tem assunto que importa para você. Ele vai falar do Simples Nacional, porque a Receita prorroga o prazo de adesão para até 15 de outubro. Então vamos com todas as informações direto do Recife.
5: Microempresas e empresas de pequeno porte agora têm até o dia 15 de outubro para solicitar a inclusão. A mudança foi divulgada pelo Comitê Gestor do Simples Nacional e também alterou o prazo para regularização de pendências. Quem fizer a opção e tiver algum problema que impeça a entrada no regime, agora tem até o dia 30 de outubro para regularizar a situação. Outra data importante é para empresas que já estão no Simples Nacional e precisam escolher como vão tratar o recolhimento do IBS e da CBS, os novos tributos previstos na reforma tributária. Nesse caso, o prazo também vai até o dia 30 de outubro. Segundo a Receita Federal, a mudança busca dar mais tempo para que as empresas analisem as regras e tomem a decisão. A opção deve ser feita pelo portal do Simples Nacional. Então, quem pretende entrar ou retomar ao regime em 2027, tem até o dia 15 de outubro para fazer a mudança.
0: 5:20 já, o tempo passando rápido aqui no Start TMC. 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
1: 5:26, você acompanha aqui o Start TMC com Fernanda Câmara, comigo Rafael Tebas, em Brasília, em Belo Horizonte, no Rio de Janeiro, no Recife, Curitiba, São Paulo, também em qualquer região do universo pelo aplicativo da TMC e também com imagem no YouTube, o arroba TMC News BR. Gente, deixa o like aí que o YouTube começa, enfim, a divulgar também pelos algoritmos a nossa live do Start TMC. A gente vai para São Paulo agora. Olha, uma mulher foi feita refém por cerca de 2 horas dentro de um supermercado na zona sul de São Paulo. O Ailan Bernardo tem os detalhes. O homem estava armado com uma faca e foi contido pela polícia depois de uma longa negociação. Gente, que absurdo, que desespero. O Ailan Bernardo.
2: De acordo com a polícia, o homem já chegou armado com a faca e apresentando falas desconexas. Ele rendeu uma mulher que estava no local e passou a mantê-la como refém. Para tentar se proteger, ela acabou ferindo as mãos. Foi aí que a polícia foi acionada e começaram a negociação com foco em preservar a vida, tanto da vítima quanto do próprio homem. Em um determinado momento, os policiais perceberam que ele havia se afastado da mulher. Uma bomba de efeito moral foi usada para distraí-lo e, na sequência, os agentes utilizaram armas de choque para conseguir mobilizá-lo. A mulher foi resgatada. Ela teve ferimentos nas mãos, mas, segundo as informações divulgadas, nenhum deles era grave. O homem também recebeu atendimento médico e depois foi encaminhado à delegacia. De acordo com as informações levantadas, ele estava desaparecido há 2 dias e há suspeita de que estivesse em um quadro de confusão mental. O caso agora é investigado pela polícia e ele deve receber também a avaliação necessária. Em nota, o grupo Carrefour Brasil lamentou o episódio e informou que acionou uma equipe de psicólogos para prestar apoio às pessoas envolvidas. A empresa disse ainda que a prioridade nesse momento é o acolhimento de todos. A loja ficou fechada durante o restante do dia.
3: Nossa, impressionante, né? Obrigada ao Ailan Bernardo pelas informações. 5:29. Assim como o pai, Henrique, Daniel Vorcaro prestou depoimento à Polícia Federal nesta quarta-feira e afirmou que as mensagens em que falava sobre desafetos eram apenas desabafos e negou ter ordenado atos de violência. O ex-banqueiro também sustentou que não há vítimas relacionadas aos fatos investigados, então nós vamos com todas as informações com o Murilo Hernandes.
4: O depoimento de Daniel Vorcaro ocorreu nesta quarta-feira dentro da investigação da Polícia Federal sobre a atuação da chamada A Turma. Questionado sobre mensagens em que fazia ameaças ou falava em agir contra desafetos, Vorcaro disse que eram desabafos e negou ter dado ordens para ações de violência, intimidação ou perseguição. O ex-banqueiro também afirmou que não existem vítimas relacionadas aos supostos atos investigados pela Polícia Federal. Segundo a defesa, depois de 8 meses de investigação, nenhuma vítima dos fatos descritos na abertura do inquérito foi identificada. Os advogados também sustentam que as expressões "a turma" e "os meninos" não representam grupos organizados ou estruturas criminosas. Vorcaro confirmou que conhecia Luiz Felipe Mourão, conhecido como Sicário, e afirmou que mantinha com ele um contrato formal de serviços de inteligência e segurança digital. O ex-banqueiro negou ter solicitado acesso indevido a sistemas ou determinado qualquer ação ilegal. A Polícia Federal investiga suspeitas de intimidação, ameaças, acesso indevido a sistemas e ataques contra adversários. Depois do depoimento, a defesa voltou a pedir a liberdade de Vorcaro e argumentou que ele está preso preventivamente há meses sem ter sido denunciado.
1: Murilo Hernandes, então, com as informações a respeito ainda do caso Banco Master, né? A pauta que continua nas principais manchetes do Brasil e vai ser assim ao longo dos próximos meses também. Tem muita coisa ainda para aparecer em relação às investigações sobre Daniel Vorcaro e as relações dele com autoridades brasileiras.
3: Inclusive tem detalhes no nosso portal tmc.com.br sobre esse e outros assuntos também.
1: Sempre com reportagens especiais, enfim, informações de bastidores, vários colunistas também apurando. 5:30, a gente sai de Brasília e vai para o Rio de Janeiro. Olha, a diferença, esse é um ponto realmente muito interessante, viu? A diferença entre Eduardo Paes, do PSD, e Douglas Ruas, do PL, diminuiu 10 para 6 pontos. Olha isso, de 10 para 6 pontos na última pesquisa de intenção de voto divulgada e há poucos dias da eleição. A Rebeca Renzi tem as informações.
5: A nova edição da pesquisa Real Time Big Data mostra Eduardo Paes, do PSD, e Douglas Ruas, do PL, separados por 6 pontos percentuais na corrida pelo Palácio Guanabara. O levantamento, divulgado nesta quarta-feira, entrevistou 2 mil eleitores e tem margem de erro de 2 pontos percentuais para mais ou para menos, com nível de confiança de 95%. No cenário estimulado, quando os nomes dos candidatos são apresentados aos entrevistados, o ex-prefeito do Rio aparece com 37% das intenções de voto, enquanto o presidente da Assembleia Legislativa surge com 31%. Na pesquisa divulgada no último dia 14, a diferença entre os dois era de 10 pontos percentuais. Na sequência, aparecem Antony Garotinho, do Republicanos, com 7%, e William Seri, do PSOL, com 3%. O número de pessoas que pretendem votar em branco ou nulo chegou a 8%, enquanto 8% dos entrevistados não souberam ou não quiseram responder. No recorte espontâneo, em que os entrevistados falam nomes de sua preferência, Eduardo Paes também aparece na frente, com 27%, seguido por Douglas Ruas, que registra 22%. Já em uma eventual disputa entre o ex-prefeito do Rio e o presidente da Alerj no segundo turno, Paes aparece com 41%, enquanto Ruas registra 36%. A pesquisa foi realizada entre os dias 25 e 29 de setembro de 2026. O estudo foi registrado sob o número RJ08712-2026.
3: Muito obrigada pelas informações, a gente girando aqui os nossos assuntos. A nossa reportagem, lembrando que você deve mandar mensagem pra gente aqui no 11972211.
1: Deu branco aí.
3: Do nada, Neida. 11972211. É porque eu não fui no embalo, sabe?
1: 11972211. Como é que é? Esse barulho é muito bom. Fala, coloca aí. De novo.
3: É o download, travando.
1: É quando trava.
3: 11972211 e no arroba TMC News BR. E temos mensagens.
1: Não, e esse tipo de coisa acontece o tempo todo, né? Não, totalmente natural.
3: Não, vocês não têm noção. Às vezes perguntam qual é o seu nome. Oi?
1: Oi, oi.
3: Como é que é o barulho do... Exato. Como você chama? Não sei. Que dia que é hoje?
1: Bom,
3: mas deixa eu dar um bom dia aqui, bem rapidinho.
1: Estamos em 2026.
3: Vou dar um bom dia bem rapidinho aqui.
1: Vamos lá.
3: O pessoal que tá no YouTube. Marcos Vinícius Almeida, de Belo Horizonte. Bom dia, Tebas. Fernanda, tô acompanhando aqui todas as investigações, depoimentos do caso Banco Master e todas as outras notícias que vocês passam aqui com bastante credibilidade e imparcialidade. Inclusive, esse é o nosso compromisso. Bom dia também para Patrícia Nascimento, do Recife, que tá mandando aqui bom dia pra gente. João Carlos Ferreira, de Curitiba. Luciana Ribeiro, de Curitiba também. A Luísa Barbosa, de São Paulo. Enfim, tem muita gente aqui no YouTube, também no WhatsApp. Você continua mandando, então, sua sugestão, pergunta, comentário, crítica e elogio aqui para o Start TMC. Para mim, Fernanda Câmara, e também para Rafael Tebas.
1: É isso aí, gente. Vamos nessa. Agora a gente vai para as manchetes dos principais jornais e portais brasileiros, começando pelo TMC. Primeiro tem Curitiba.
3: Vamos para Curitiba, gira a nossa região.
1: Vamos lá então. O candidato a deputado estadual de Santa Catarina apareceu no sistema Divulga Can de Contas do Tribunal Superior Eleitoral com uma doação de mais, nossa, 10 trilhões
3: Meu
1: de
3: Deus.
1: Reais. Não é 10 reais, 10 mil, 10 mil, 10 bi, não. 10 trilhões de reais para a campanha, por meio de recursos privados. E a inconsistência, obviamente houve um engano, foi notada pela repórter Isabela Miranda, da TMC. Então, informação exclusiva, apuração exclusiva aqui da TMC. E ela conta mais, traz mais detalhes dessa história, essa reportagem exclusiva. Bora!
6: O erro Pacheco colocou o candidato Dr. Elcio Kinen, do MDB, com o maior valor de arrecadação em todo o país e com 99,89% do percentual total de receitas para as campanhas brasileiras. Isso considerando valores públicos e também privados. Para o estado catarinense, o TSE determinou que o limite máximo de gastos na campanha à Assembleia Legislativa Catarinense é de R$1 milhão durante 2026. Procurada pela reportagem, a assessoria jurídica e contábil do candidato foi pega de surpresa. Por meio de notas, advogados afirmaram que, abre aspas, onde constava o valor de 10.005.726.800,90 reais, deve constar, na realidade, R$1.000, correspondente à doação legitimamente realizada por um apoiador. Fecha aspas. A campanha também informou que já corrigiu o valor e informou ao TRE de Santa Catarina, mas que a atualização só deve ficar disponível nesta quinta-feira para consulta pública por conta do funcionamento do sistema Divulga-Can de Contas. Ainda em nota, a equipe pediu desculpas pelo equívoco, garantindo, abre aspas, compromisso com a transparência, a correção e também a consistência das informações relacionadas às eleições de 2026. Fecha aspas. Também procurado pela TMC, o Tribunal Regional Eleitoral de Santa Catarina informou que não identificou problemas nos sistemas Conta Mais e também Divulga Can de Contas e que essa inconsistência realmente parece ter acontecido no momento do lançamento do valor realizado pelo candidato. Ainda conforme o tribunal, as prestações de contas finais devem ser prestadas até o dia 3 de novembro, 30 dias após a eleição. Ao desconsiderar o Trilhão, o maior doador para campanhas até o final do mês de setembro é o empresário Rubens Ometo Silveira Melo, que doou R$5.900.000 para diferentes partidos no Brasil e também candidaturas.
3: Doação gordinha, hein? Gordinha é...
1: 10 tri. Era pra ser 1.000, 10 tri. Mas que loucura, né?
3: A Isabela trouxe muito bem que foi uma falha, né?
1: Exatamente, foi uma falha que inclusive ela, a Isabela, nossa repórter, percebeu no sistema e fez uma reportagem especial, exclusiva, sobre o assunto e repercutiu, porque até a assessoria de imprensa do candidato teve que, enfim, emitir nota oficial para a imprensa, foi aquela correria para tentar se explicar. E realmente uma confusão que, né, não é uma pequena confusão. R$1.000 para 10 trilhões são 10 zeros a mais. Estou fazendo a conta aqui porque R$1.000 são 3 zeros, 10 tri são 13 zeros, a diferença é de 10 zeros. Já pensou? Ô Paco, faz aí aquele pix de 1.000, aí você olha, caiu 10 tri. É, que beleza. Aí
3: Nossa
1: sim.
3: Senhora, hein? Fim do ano chegando, 10 tri.
1: Aí sim.
3: Caramba, mas ainda bem que tudo foi identificado e percebido.
1: Inclusive, essa reportagem, detalhes também sobre essa apuração da nossa repórter Isabela Miranda, lá de Curitiba, você pode acompanhar ao longo da nossa programação e também nas nossas mídias digitais, o tmc.com.br, o nosso portal, muita gente trabalhando. Não é 24 horas, é 25 horas por dia, muita gente trabalhando, apurando, vários jornalistas empenhados aí no nosso portal e também o nosso canal do YouTube, o @tmcnewsbr, e o nosso Insta, o nosso Instagram, o @tmcnewsbr, também a TMC é multiplataforma. Enfim, tô aqui pensando nos 13 zeros a mais, nos 10 zeros a mais, vamos pras manchetes.
3: Não, as capas. É,
1: as capas.
3: Porque você falando aí do nosso portal tmc.com.br, @tmcnewsbr, vamos então com os destaques do nosso portal.
1: Os destaques então do nosso portal tmc.com.br, nesse giro das principais manchetes dos jornais e portais brasileiros. E nesse instante no nosso portal, TSE forma maioria para derrubar posts falsos que ligam Flávio Bolsonaro à Nossa Senhora. Esse é um dos principais assuntos do dia. Daqui a pouco o Bruno Rizzi vai comentar esse assunto aqui, justamente no Start TMC.
3: E agora a gente vai para a capa da Folha de São Paulo com o seguinte destaque. Maioria ainda não decidiu voto para senadores e deputados, diz Datafolha. 59% dizem não ter definido os dois nomes para o Senado. 14% escolheram apenas um e 27% ambos. A gente vai trazer bastante informação também sobre, porque a gente vai fazer uma cobertura especial, completamente apurada, com análises, entrevistas, os nossos repórteres nas ruas e a gente também vai falar exatamente o que cada função cumpre, né, senador, deputado, enfim, até para, de repente, para esclarecer, só que a gente vai fazer isso até antes, porque no domingo já tem que estar ali com a colinha, já tem que estar ali com o voto decidido, já tem que estar preparado, né?
1: Exatamente.
3: Mas a gente vai trazer todas as explicações para você que ainda não se decidiu, de repente você pode escolher sabendo mais claramente o que cada função exerce.
1: 5h41, destaque do jornal O Globo, corrida pela presidência, tem apelo por voto útil, que historicamente prejudica mais o PT. Essa é a manchete para a gente deixar claro aqui do jornal O Globo. E aí é bom pontuar nas eleições desse ano, estamos falando aqui em relação à disputa presidencial, nós temos vários candidatos em disputa, aqueles com intenção de voto significativa. Nós temos Lula, Flávio Bolsonaro, Romeu Zema, Ronaldo Caiado, Renan Santos, enfim, o Augusto Cury também. A gente vai acompanhar se esse movimento do chamado voto útil vai acontecer ou não nessas últimas horas antes do dia da eleição.
3: E agora a gente vai para a capa do UOL. TSE decide remover posts que associam Flávio à Nossa Senhora. Ministros do Tribunal Superior Eleitoral, porém, divergem sobre o alcance da medida. Esse assunto repercutindo bastante.
1: 5h43, TMC, compromisso com a verdade.
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1: Cinco horas e 5:48, é hora de João Faria, na coluna Marcas e Consumidores, aqui do Start TMC.
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2: As marcas vêm oferecendo as chamadas experiências e ativações para impactar o consumidor final, e isso acontece em diferentes momentos da jornada do consumidor. Pode ser lá dentro do ponto de venda, pode ser num festival de música, pode ser num evento esportivo, enfim, não tem limites. E esse é o tema da nossa semana aqui no Marcas e Consumidores. Já ouvimos algumas marcas e hoje é a vez do consultor de branding e marketing, Marcos Bedendo. O professor ressalta que experiência é muito mais do que os eventos, inclusive pode acontecer dentro de um restaurante. E cita como um outro exemplo o trabalho que vem sendo feito pelo Nubank.
3: Quando falamos em experiência de marca, a primeira coisa que se pensa é em eventos, ativações e shows. Mas a experiência começa na própria forma como o produto ou serviço é entregue. O atendimento no restaurante informal, por exemplo, ele precisa de um ambiente, uma linguagem e um ritmo diferente no restaurante sofisticado. A experiência é uma das formas pelas quais o consumidor percebe valor na marca. Eu tenho gostado muito das experiências do Nubank. Na expansão para o Ultravioleta, não basta comunicar uma proposta mais premium, é preciso mostrar. A Casa Nubank Ultravioleta no Ibirapuera e a Sala VIP no aeroporto de Guarulhos tangibilizam a promessa em experiência para o cliente. Para saber se a experiência foi bem planejada, tem um teste simples. Se eu tirar o logo, você reconhece a marca ali? Porque a experiência boa não é só aquela que chama atenção. É o que torna a marca mais clara, diferente e memorável. E para fechar, eu quero propor uma pergunta para você. As suas experiências de marca estão refletindo quem sua marca é? Pensar nessa pergunta pode ajudar você a melhorar o seu negócio.
2: Fica então a pergunta do professor Marcos Bedendo e vale a reflexão, até porque as experiências têm que ser obrigatoriamente trazendo a essência da marca aonde ela for feita. Sem essa verdade, sem essa transparência, não tem que ativar nada. E amanhã vamos fechando o tema com a participação da Ampro, associação que representa as empresas especializadas em marketing de experiência. Até lá.
4: Até lá, 5:51. Rio de Janeiro está entre as cidades com maior exposição ao ozônio no mundo. O gás poluente faz mal à saúde e se forma principalmente em dias de temperaturas altas. A informação é de um levantamento do Observatório Europeu Copérnicos. A Beatriz Trindade tem todas as informações para a gente.
5: O Rio de Janeiro está entre as cidades da América do Sul com os maiores índices de concentração de ozônio próximo ao solo em 2026. A informação faz parte de um levantamento sobre a análise global da qualidade do ar do Observatório Europeu Copérnicos. O estudo aponta que quase 40% da população mundial foi exposta a níveis extremamente altos desse poluente ao longo do ano. O Rio está entre as cidades com maior exposição ao ozônio. As concentrações ficam acima de 110 microgramas por metro quadrado. A recomendação máxima atualmente, de acordo com a OMS, é de 100 microgramas. Na América do Sul, cerca de 81% da população ficou nas faixas consideradas boas ou razoáveis. O ozônio próximo ao solo é diferente da camada de ozônio, que fica nas partes mais altas da atmosfera e protege a Terra da radiação ultravioleta. Ele é um poluente que pode fazer mal à saúde. O ozônio não é liberado diretamente pelos carros ou pelas indústrias. Ele se forma a partir de reações, entre outros poluentes, normalmente quando há luz solar e altas temperaturas. O especialista Sérgio Ricardo Potiguara, mestre em ciências ambientais, afirma que, além de ser prejudicial para humanos, o ozônio também interfere no ecossistema e na vegetação, além de interferir diretamente no aquecimento global.
6: Uma vez que o ozônio ele se forma de reações químicas muito complexas, né? Uma relação entre os óxidos de nitrogênio que são lançados na atmosfera pelo tráfego intenso de veículos, né? No caso da cidade de Rio de Janeiro, na parte da manhã e à tarde, início da noite, a gente vê simultaneamente os congestionamentos, os engarrafamentos do trânsito em toda a região metropolitana, né?
5: Entre os efeitos à saúde estão irritação nos olhos e na garganta, falta de ar e aumento de problemas respiratórios como asma e rinite. A formação desse poluente acaba sendo favorável por condições comuns no Rio, como altas temperaturas, forte incidência de sol e grande circulação de veículos. O levantamento reúne informações de satélites, estações em solo, aeronaves e outras fontes para acompanhar a qualidade do ar em diferentes regiões do planeta.
1: Agora a gente vai falar de eleições novamente. A Receita Federal iniciou os testes de uma nova tecnologia para identificar pedestres que cruzam. Aliás, eu achei que era
4: é que eleição, a gente tá tanto com esse assunto,
1: Não, é que eu vi biometria aqui, mas não é eleição. A Receita Federal iniciou os testes de uma nova tecnologia para identificar pedestres que cruzam a fronteira entre Paraguai e Brasil. Olha só, o Luiz Fernando Ranes tem os detalhes.
7: O projeto piloto usa o reconhecimento da palma das mãos e está instalado na pista de pedestres da Ponte da Amizade no sentido Paraguai-Brasil. A tecnologia será avaliada ao longo de todo o mês de outubro para medir a viabilidade e a eficiência dos dispositivos em um local de grande movimento de pedestres. O objetivo é usar o sistema como aliado no combate ao contrabando e ao tráfico de drogas na fronteira entre Foz do Iguaçu, do lado brasileiro, e Cidade de Leste, no país vizinho. Se os testes forem bem-sucedidos, de acordo com a Receita Federal, a previsão é de que o sistema comece a funcionar oficialmente a partir de novembro, voltado inicialmente aos pedestres que entram no Brasil. Ainda não há informações sobre a possibilidade de que os dados desse cadastro sejam cruzados com outras bases de dados ou ainda compartilhados com outros órgãos públicos, sejam do Brasil ou do Paraguai.
4: 5 horas e 55 minutos, depois desse giro com os nossos assuntos, a gente tem mais assunto agora de esporte. Sim, chegou a hora do esporte aqui no Start TMC e os destaques de hoje é com Marco Belo.
8: Muito bom dia para você que tá ligado neste Start TMC. Vamos começar falando de um dos maiores jogadores da história do futebol mundial. Cristiano Ronaldo pode ter um problema com a seleção portuguesa de futebol. O atacante deixou a concentração de Portugal antes da partida contra a Dinamarca pela Liga das Nações. A decisão aconteceu depois de um desentendimento do Cristiano Ronaldo com o técnico Jorge Jesus, ex-Flamengo. Cristiano não gostou de ter ficado no banco de reservas em uma das partidas, ele não entrou durante o jogo e deixou a delegação. Pelo regulamento da Federação Portuguesa de Futebol, um jogador que abandona a seleção sem justificativa pode receber uma suspensão de 1 a 6 meses. Mas isso ainda não significa que Cristiano Ronaldo será punido. O próprio jogador disse que conversou com o presidente da Federação Portuguesa de Futebol antes de deixar a concentração. Agora, a federação precisa analisar a situação e definir se haverá algum tipo de punição ao atacante Cristiano Ronaldo.
1: É, então tem polêmica envolvendo o CR7 Cristiano Ronaldo. Lembrando que estamos aí em meio à data FIFA. O Brasil entra em campo novamente, enfrenta a Índia nesse próximo sábado às 11 horas da manhã. Você acompanha, como sempre, aqui na TMC, no Dial, como sempre. E a TMC acompanhando tudo, portanto, os próximos passos da seleção brasileira nesse novo ciclo, né? Copa do Mundo marcada para 2030 e o Brasil aí, enfim, nessa fase de montagem de novo elenco. 5 horas e 57 minutos, TMC, compromisso com a verdade.
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23: 6 horas e 2 minutos, Start TMC no ar com Fernanda Câmara, comigo Rafael Tebas. 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Manchetes agora do Start TMC. Posts que ligam Flávio Bolsonaro à Nossa Senhora são removidos por decisão do Tribunal Superior Eleitoral.
24: Corte Eleitoral considerou falsas as publicações que associavam o candidato a uma suposta retirada do título de padroeira do Brasil. Ministros divergiram sobre o alcance da decisão.
23: Nicolas Ferreira também terá que apagar posts que relacionam declaração de Lula a crimes contra crianças e adolescentes.
24: Lula fica fora do debate da Globo, que reúne 4 candidatos.
23: O presidente decidiu não participar do último debate do primeiro turno. Flávio Bolsonaro, Caiado, Cury e Zema estão confirmados no encontro desta quinta-feira.
24: Pesquisa realizada pelo Instituto de Estudos da Religião mostra a resistência de evangélicos ao uso eleitoral das igrejas.
23: O levantamento aponta que 90% são contra campanhas dentro dos templos e 83% rejeitam indicações de candidatos por líderes religiosos.
24: E nos destaques internacionais, Brasil e Estados Unidos abrem negociação sobre tarifas comerciais.
23: Países criaram um grupo de trabalho para discutir as tarifas aplicadas por Washington e outros temas da relação comercial bilateral.
24: Esporte, Cristiano Ronaldo mantém decisão e deixa a concentração de Portugal. Aliás, esse assunto está repercutindo muito. A gente falou muito aqui de Cristiano Ronaldo esses dias. Ele deixou, então, a seleção de Portugal.
23: É, a gente vai continuar acompanhando mais polêmica envolvendo aí o CR7. E a gente lembra aqui, né, que o Brasil entra em campo nesse próximo sábado contra a Índia às 11 horas da manhã. Com a cobertura, como sempre, acompanhamento total da TMC. 6 horas e 4 minutos.
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24: Radar Político com Bruno Rizzi. Não fui eu que gravei a vinheta, mas eu sempre quis falar isso. Então, 6 horas e 4 minutos, estamos aqui com o Bruno Rizzi, com os principais destaques. Bruno Rizzi, tá faltando pouquíssimos dias para a eleição e cada hora acontece uma coisa. Ontem foi depoimento mais uma vez de Porcaro, e aí tem debate em que Lula não vai, isso também está repercutindo, entre outros tantos destaques, né?
1: Pois é, bom dia, Fê, Tebas, a todos aqui com a gente no TMC 360, no Start TMC.
24: Olha ela. Tá que nem eu, tá vendo, gente? Eu tô no Paulista olhei. Falando Start.
1: Culpa do relógio, ele olhou um 100, um 0 já.
23: Start TMC, Start Bruno Rizzi. Start TMC, Rizzi.
1: Todo dia das 5 às 7 da manhã,
24: das
1: não
24: 5
1: perca.
24: Às 7 da manhã.
1: É, vamos lá, brincadeiras à parte, é isso aí, tamo aí a quinta-feira, sexta, sábado, domingo, vamos para as urnas. Então faltam 3 dias aí. É, a coisa, enfim, afunilando, cada dia mais próximo. A gente tem acompanhado as pesquisas, muita pesquisa, todos os dias. Mas o ponteiro já, não vou dizer que parou de mexer, seria até um exagero. Mas é, o quanto o ponteiro mexe já é bem mais sensível ali, né? Bem mais lento esse movimento do que a gente viu em outros momentos, mas é aquela velha história do voto de chegada ali, do voto útil, mas parece que esse movimento se consolidou como a gente tá vendo agora pro primeiro turno. Como eu já falei outras vezes aqui, eu não acredito que a eleição se encerre nesse primeiro turno. É, é possível, mas não acho provável. Bom, e aí vamos comentar sobre esses dias quase de eleição, de urnas. Debate hoje vai ser muito importante. Em paralelo, Lula confirmou a presença no podcast Flow, que começa algo como meia hora, 40 minutos antes do debate. Então, vamos ver como vai ser a dinâmica. Vai dar trabalho pra gente, né? Vamos ter que ver um... Depois é a reprise do outro, porque os dois simultâneos não vai dar.
23: Um outro ponto aqui, Renan Santos, pelo menos até esse instante, não foi convidado, né, pela emissora, o que também gera bastante repercussão.
1: Gerou repercussão e gerou muita reclamação por parte dele. Ele não entende, ele, enfim, por estar aparecendo, figurando bem nas pesquisas e até melhor do que outros candidatos que estão convidados, ele discordou da decisão, foi até bem crítico numa entrevista própria à Rede Globo. É, a Globo alega que é a representação partidária, né? O Missão, por ser um partido novo, ainda não tem representantes. É, enfim, a gente como eleitor queria que tivesse todo mundo mesmo, né?
24: Sim.
1: Que Renan fosse convidado, que Lula fosse participar.
24: Exato, né? Pra gente ver as propostas de todo mundo.
1: Exatamente, exatamente. É. Mas enfim, vamos acompanhando aí bastante coisa pra gente ir debatendo aqui, conversando e discutindo ao longo desse dia quase eleições.
23: E vamos também para Minas Gerais com o Júnior de Castro, já conectado com a gente. BH já amanheceu, o sol já tá aparecendo por aí, né, Júnior? E olha, reta final então, Lula e Flávio intensificando campanha Agendas em Minas. É isso, Júnior de Castro?
2: É isso mesmo, Rafael, ótimo dia para você, ótimo dia, Fernanda, Bruno, excelente quarta-feira quente aqui por Belo Horizonte, viu? Mas, exatamente, os dois estão intensificando essas visitas aqui para Minas Gerais, que a gente sempre lembra, a gente sempre recorda aqui, nas eleições todas passadas, foi o estado que decidiu a presidência aqui no Brasil. Em 2022, por exemplo, o Lula venceu o Jair Bolsonaro aqui no estado por apenas 49.650 votos. Então foi uma diferença muito pequena de 4 décimos.

0: tradicionais, quanto também em cidades onde a disputa foi bastante apertada na última eleição. Aqui em Belo Horizonte, os dois também apostam na mobilização, né? O Lula volta aqui para BH nesta sexta-feira, lá na Praça da Liberdade, enquanto o Flávio Bolsonaro conta com um ato organizado pelo deputado federal Nicolas Ferreira. E o que explica isso? A última pesquisa da Datafolha, ela mostra bastante do porquê eles estão vindo bastante aqui para Minas Gerais. No segundo turno, o Flávio Bolsonaro aparece com 46% das intenções de voto, contra 44% do Lula. E isso com uma margem de erro de 3 pontos percentuais. Já no primeiro turno, o Lula tem 39% e o Flávio tem 37%, também dentro dessa margem de erro. Então, os dois estão tecnicamente empatados, tanto no primeiro quanto no segundo turno aqui em Minas. Essa pesquisa da Datafolha ouviu 1.204 eleitores aqui em Minas entre os dias 22 e 24 de setembro. 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
1: Obrigada, Júnior de Castro, sempre trazendo então os destaques mais relevantes de Minas Gerais. E agora é isso, né, Rizzi, Lula e Flávio intensificando a campanha em Minas Gerais, como trouxe o nosso queridíssimo Júnior de Castro.
2: Pois é, o Júnior de Castro trouxe bem ali esse empate que a gente está vendo, né? Se as urnas fossem pesquisas, em 2022, a gente teria visto um empate técnico, quase que um empate numérico nessas urnas, né? É que, claro, na urna qualquer 0-1 vale, na pesquisa é margem de erro. Mas o fato é que a gente teve uma diferença mínima, né? Foi algo como 50,5 a 49,5, né? Foi... Lula venceu em Minas, mas a diferença muito, muito, muito pequena refletiu, de fato, aquela velha máxima de que quem ganha em Minas ganha no Brasil. E, de fato, a diferença de votos também espelhou isso. Quero chamar a atenção porque quando a gente olha a maioria dos agregadores ali, de maneira geral, quando a gente transforma em votos válidos para segundo turno entre Lula e Flávio, é impressionante porque a gente tem visto 50-50, né, nos agregadores. Não é 51-49 para um lado ou para o outro. 50-50. Então, mostra o quão aberta está e que, de fato, está empatado, refletido justamente pelo estado que representa ali. O Amazonas e Minas Gerais são os estados mais representativos para o nacional. E a gente tem isso em Minas Gerais. Ontem, inclusive, saiu uma pesquisa do jornal O Tempo, que é um jornal de Minas Gerais, e ele trouxe alguns números para a corrida eleitoral feita em Minas Gerais. Ok? Então, o recorte não é nacional, é apenas em Minas Gerais. E a pesquisa trouxe ali, no primeiro turno em votos válidos, um 45-35 entre Lula e Flávio Bolsonaro. E aí, claro, você tem os outros candidatos, Augusto Cury, Zema, Caiado, Renan, somando ali seus 15%, mais ou menos. E isso no voto espontâneo, né? E no voto estimulado deu um 40-30, 40-31, pegando apenas Lula e Flávio Bolsonaro. Chama atenção que Zema, de fato, não alavancou no próprio estado dele, mas Romeu Zema vai ser capaz de embolar essa disputa para a gente ter uma leitura um pouco melhor. Né, porque Zema, em Minas Gerais, ele tem ali seus 4, 5% na média. Como se trata de um estado decisivo, se ele tivesse uma amostragem mais, um pouco mais geral, um pouco mais espelhada para os outros candidatos nesse estado, a gente teria uma leitura um pouco mais clara. Como tem o Romeu Zema ali, Romeu Zema tem quase 5 vezes o que ele tem no nacional. Então embola um pouco a disputa. E aí tem vários estudos, várias análises de qual a transferência de votos de Zema, né? Pro cenário nacional, a gente até falou aqui daquela possível desistência que ele já negou quando veio o Ricardo Salles desistindo pro Senado. Mas fato é que aquele 1% dele no nacional teria um peso, claro, representativo, qualquer um voto vale, mas já não era uma coisa tão representativa a nível nacional. Quando a gente olha em Minas Gerais, já são 5%. E aí a transferência já conta. E aí é entender essa transferência, o comportamento desse eleitor.

0: setor mineiro em relação a isso. Mas, para finalizar aqui, quando a gente olha essa mesma pesquisa, quando a gente olha para o segundo turno, a gente já tem um cenário um pouco mais claro aqui. Eu até perdi minha tela aqui, eu tinha separado a tela aqui para falar para vocês. Vamos ver se eu vou ter que deixar todo mundo na...
1: Não, qualquer coisa você volta aí aqui pra voltar depois com a informação.
2: Daqui Riz, a pouco então, 5 segundos aqui.
0: Claro, por favor.
2: Hoje tem um debate, né?
0: Aham. Uhum.
2: Isso pode influenciar também aí na votação de Minas Gerais?
0: Acho que não só de Minas, como todo o Brasil tem potencial pra isso, pro bem e pro mal, né? Às vezes uma fala é
1: pode
0: fatal.
1: Pode mudar tudo.
0: Uhum. Ou uma fala é decisiva também. Né? É,
1: numa eleição tão apertada, né, Riz? Às vezes
0: qualquer detalhe vale.
1: Detalhe faz muita diferença.
0: Sem dúvida. Então a gente vê que realmente é um cenário apertado. É, o debate vai ser importante. A gente vai acompanhar com lupa aí esse debate. Vamos e a entrevista do presidente Lula também para tentar entender como será o impacto desse debate aí para as urnas.
1: A gente vai para Brasília agora. O TSE formou maioria para manter a remoção de posts que ligam Flávio Bolsonaro a Nossa Senhora Aparecida, um dos principais assuntos da semana. O Rafael Felitti já está conectado e tem mais informações então sobre essa decisão que foi apertada, né, Rafa, no TSE.
3: Isso, Rafa, Bruno, Fernanda, ótimo dia para vocês, ótimo dia para todo mundo que nos acompanha. Pois é, o TSE ele formou maioria para manter remoção de posts, mas a maioria dos ministros divergiram do relator André Mendonça com relação ao alcance dessa medida. O ministro André Mendonça, ao determinar a remoção do post do humorista Antônio Tabet, né, aquele post que ele diz que, abre aspas, a família miliciana odeia tanto mulher preta que quer tirar o título de Nossa Senhora Aparecida, fecha aspas, algo nesses termos. Então, e os ministros da corte, no placar de 4-3, decidiram que as postagens que deveriam ser removidas seriam somente aquelas que mencionam Flávio Bolsonaro diretamente, ou que tenham dito de que ele promoveu essa proposta para tirar o título de Nossa Senhora Aparecida, ou de que ele votou para tirar a proposta do título de Nossa Senhora Aparecida. Mas agora, propostas que digam que ele pode fazer, ou então que ele tem o plano de fazer, os ministros, citando como exemplo mais simples, né, entenderam, o TSE entendeu que essas postagens não devem ser removidas. Né? Quem abriu divergência, quando o placar estava 3-0, quando os ministros Cássio Nunes Marques, Dias Toffoli, os companheiros de André Mendonça, inclusive, no Supremo Tribunal Federal, votaram acompanhando o voto do relator para que postagens que fizessem qualquer menção, direta ou indireta, a Flávio, com relação a esse projeto de retirada do título de padroeira do Brasil de Nossa Senhora Aparecida, eles tinham votado a favor de André Mendonça. Os outros ministros, então, começaram a abrir divergência. O primeiro que abriu foi o ministro Ricardo Vilas Boas Cueva, que ele concordou que as afirmações falsas que liguem diretamente Flávio a esse projeto devem ser removidas, mas ele pediu para restringir a remoção apenas para conteúdos notoriamente envolvidos. Ele até cita no voto dele, que foi em plenário virtual, mas ele citou um voto ali por escrito, que essas menções indiretas ou sobre uma eventual possibilidade disso ocorrer no futuro, de que isso não deveria, de que essa postagem não deveria ser excluída. Então, essa linha foi acompanhada pelos outros ministros, né, pelo Floriano Azevedo, foi acompanhada ali também pela ministra Estela Aranha e também pelo ministro Sebastião Reis, todos acompanhando esse entendimento ali do ministro Ricardo Vilas Boas Cueva, que abriu essa divergência. Então, inclusive, né, após ele abrir essa divergência, por volta de 8:30 da noite, quando o placar estava em 3-2, o próprio André Mendonça editou o próprio voto para fazer um ajuste apenas com relação ao post de Antônio Tabet, né? Ele fez um ajuste ali, considerando questões relacionadas à liberdade de expressão. Então, essa questão ficou, com relação a Tabet, ficou pacificada. Mas o que é curioso a gente notar é que esse placar de 4-3, os três votos a favor do relatório de André Mendonça foram dos ministros do Supremo Tribunal Federal, o próprio voto de Mendonça, acompanhado por Toffoli e Cássio Nunes Marques. Enquanto os outros quatro ministros do TSE, que são compostos ali por integrantes de outros tribunais, votaram contra. Então, não sei se isso pode ser um recado certa forma, ao ministro André Mendonça. Talvez o Bruno possa comentar um pouco mais essa situação, mas o fato foi esse, né? Que, tirando os colegas de André Mendonça, principalmente Cássio Nunes, que é bem próximo a ele ali nos bastidores, todos os outros ministros votaram contra o relatório de André Mendonça. Volto com vocês.
2: Obrigada, viu, Felipe? Sempre com todos os detalhes aí pra gente ao vivo. Daqui a pouquinho o Rizzi também vai falar sobre isso. Só que agora a gente vai dar uma mudadinha aqui de assunto e também vamos para outro local, outra região. Nós vamos para o Paraná com outro assunto. O Brasil testa tecnologia que identifica pedestres pela palma da mão na fronteira com o Paraguai em Foz do Iguaçu. Leonardo Gomes conta tudo pra gente ao vivo de Curitiba, Léo.
4: É isso, um projeto piloto e inovador. Primeira vez que o Brasil testa esse tipo de equipamento, que parece mais uma maquininha de cartão. Para você que está ouvindo o rádio ter uma ideia, imagina uma maquininha de cartão, tem um sensor, coloca a mão, a palma da mão em cima desse equipamento, ele vai pegar características da palma da mão e com isso a pessoa cruza a fronteira. É um projeto piloto, ou seja, testes realizados desde as últimas horas na Ponte da Amizade, entre Foz do Iguaçu no Paraná e Cidade do Leste no Paraguai, um dos pontos mais movimentados do Brasil, que dirá do planeta, né? Porque é muita gente circulando por lá, vai e vem. A Receita Federal que encabeça esse projeto piloto e informou aqui a TMC que agora, nesse primeiro momento, ele só funciona para quem sai do Paraguai e entra no Brasil, mas não está vinculado, e claro, permite, né, saber o horário, a data que a pessoa entrou no país, saiu do Paraguai consequentemente. Em um primeiro momento, esse sistema não está interligado, por exemplo, com o CPF, mas isso deve acontecer já nas próximas semanas. Isso porque a gente está falando de um projeto piloto, testes que vão ser realizados ao longo de todo o mês de outubro, e depois disso, aí sim, devem, claro, dependendo dos resultados, se for efetivo, deve entrar em funcionamento de forma oficial. A Receita Federal não divulgou informações detalhadas sobre o banco de dados dessas informações, como que vai funcionar também com a palma da mão de estrangeiros, não só paraguaios, mas muitos estrangeiros de todo o país visitam Foz do Iguaçu, as Cataratas e também o Paraguai. Então, tudo isso ainda deve ser desenhado pela Receita Federal, mas é um sistema piloto e inovador, nunca foi testado no Brasil, é testado aqui no Paraná.
1: Interessante, obrigado pelas informações, Leonardo Gomes. A gente vai agora para o Rio de Janeiro. Por falar em tecnologia, o Rio apresenta um novo centro que usa monitoramento em tempo real para acompanhar o transporte na cidade. Rafael Alves, explica para a gente como que isso vai funcionar na prática, Rafa.
5: Fala, Rafa, muito bom dia para você, para Fernanda, para todos os nossos ouvintes que acompanham o Start TMC. Esse é mais um passo na reestruturação da mobilidade pública aqui no Rio de Janeiro, principalmente na cidade do Rio de Janeiro. E agora tem um novo centro de operações de mobilidade da cidade que vai funcionar para monitorar em tempo real a situação dos transportes municipais aqui da cidade do Rio de Janeiro. Isso porque a prefeitura vem promovendo, desde dessa nova gestão, uma reestruturação no sistema BRT, que é um corredor com faixas exclusivas aqui do estado, aqui da cidade, na verdade, cortando vários bairros e também várias regiões da cidade. Aí depois, o próximo passo foi a reestruturação da malha de ônibus municipais, ônibus comuns de linha, e agora com centro de comando para unificar todas as informações nesse sentido. Então, esse novo equipamento vai ser instalado no centro da cidade, dentro do centro de operações da prefeitura, e agora vai fazer esse monitoramento em tempo real, com foco na transparência, tecnologia, e para isso também facilitar o planejamento da mobilidade. E segundo a prefeitura, o objetivo também é melhorar a qualidade do serviço prestado à população aqui do Rio de Janeiro, mas também, claro, aos turistas, pessoas que vêm de fora e acabam usando o sistema, como a gente sabe, Rio de Janeiro cada vez recebendo mais turistas. Além disso, também teve um novo passo nesse sistema de reestruturação da mobilidade urbana aqui no Rio de Janeiro, que foi a mudança do sistema de bilhetagem. Segundo a prefeitura, isso deu mais transparência e acesso aos números, que agora vai ser facilitado também com esse novo centro, que vai ser inaugurado hoje, agora de manhã. Nossa equipe vai acompanhar ali com a prefeitura, com vários representantes, como secretários de transportes e também o prefeito do Rio, Eduardo Cavalieri. Rafa e Fernanda.
2: Obrigada, viu, Rafa Alves, por todas as informações diretamente do Rio de Janeiro. E agora a gente vai para Brasília de novo, porque o presidente Lula informou que não vai participar do debate da TV Globo desta quinta-feira. E a Lívia Braz chega chegando para nos dar todos os detalhes ao vivo.
6: Oi, Fê, bom dia para você, bom dia para o Rafa. Pois é, essa informação de que o presidente Lula não vai participar desse que é o último debate, né? Tradicionalmente o último debate que acontece aí antes do primeiro turno. Essa informação foi confirmada ontem mesmo pela assessoria do presidente Lula. Em vez de estar no debate da TV Globo, o presidente Lula decidiu participar ao vivo do podcast Flow, às 8h45 da noite, um pouco antes do início do debate na televisão. É uma escolha estratégica da campanha dele, justamente para evitar aquele confronto direto, né? Com a ausência de Lula, estão confirmados hoje 4 presidenciáveis. São eles: Flávio Bolsonaro, Ronaldo Caiado, Augusto Cury e Romeu Zema. Zema, que não estava inicialmente na lista, ele conseguiu participar desse debate depois de uma decisão do presidente do Tribunal Superior Eleitoral, ministro Cássio Nunes Marques. Na terça-feira, Nunes Marques concedeu uma liminar, uma decisão provisória, né, porque ele entendeu que o Novo ele cumpre o requisito de representação parlamentar para ter direito à participação no debate. Já quem ficou de fora foi Renan Santos, do partido Missão, né, porque a situação dele é diferente de Romeu Zema. O candidato até tentou na Justiça Eleitoral uma decisão para garantir a presença dele no debate de hoje, mas foi negado pelo presidente do TSE, e aí o partido Missão decidiu recorrer ao Supremo Tribunal Federal. A ação foi distribuída para a ministra Carmen Lúcia. O partido quer que o Supremo determine a inclusão de Renan Santos hoje, mas até agora não teve uma resposta do STF. Debate na Globo está marcado para começar às 9h30 da noite, logo depois do jornal. É uma última chance aí para os eleitores que ainda não se decidiram também prestarem atenção nas propostas, se é que a gente vai ouvir propostas hoje, né?
2: Exatamente. E é o que a gente espera, né? Bruno Rizzi, Lula não vai participar do debate, pegou muita gente de surpresa. E você tinha falado no impacto que isso, de repente, pode causar, né?
0: É, no início, enfim, teve uma parte que ficou surpresa, uma parte achou que, enfim, já era do jogo pelo que ele vinha falando e pelas declarações que vinha trazendo. A campanha adotou a estratégia de de Lula não ir ao debate por considerar que vai ser um 3-1 informação ali, né? Informação de candidatos contrários a Lula, né? De uma ideologia contrária, digamos assim.
2: Só pra gente contextualizar, o que ele vinha falando é que ele participaria do debate se fosse apenas contra
0: ele,
2: o Flávio.
0: Isso.
1: É, mas não faz sentido. Estamos no primeiro turno,
0: tem representação partidária, aí não adianta. E também, uhum, é uma coisa é aqui em São Paulo que você tem a disputa que já é esse segundo turno antecipado.
1: Pode ser Lula, pode ser Flávio Bolsonaro, pode ser quem quer que seja. É muito ruim para a democracia, para o processo eleitoral, essa não campanha, né? Quer dizer, vários debates em que os candidatos simplesmente não foram ou disseram que iriam e aí no dia, na véspera, na semana, voltaram atrás. Isso é péssimo, né?
0: Péssimo, péssimo. Acaba, enfim, contaminando, né? Um comportamento que contamina, abre uma brecha ali. As pessoas veem como uma possibilidade. Antes não viam essa possibilidade, assim, não ir ao debate era uma coisa meio inacreditável, especialmente às vésperas das urnas, né? Esse debate clássico aí, tradicional da Rede Globo, que sempre acontece nas quintas-feiras que antecedem as urnas, né?
1: E o candidato que tá dizendo nas redes que iria não foi chamado, né? Então é uma situação absolutamente complexa e esquisita, né?
0: Exatamente. E que foi aberta essa possibilidade para ele nos demais debates e nas sabatinas. Então, assim, também é o que ele alegou, né? Então, assim, pô, eu fui convidado para todos e para a sabatina e no último me deixaram de fora. Por quê? Porque nos outros também abriram essa brecha em relação à representação partidária, né? Lembrando que, de novo, Missão é um partido novo, né? Fica até uma coisa estranha, né? Partido novo é o nome, mas é um partido recém-criado.
2: Recente, é melhor falar assim.
0: É melhor assim. Então não vai ter representação, enfim, tem muita discussão. Mas olhando aqui para o debate, amanhã a gente vai esmiuçar o que foi dito, tanto no debate quanto no podcast, o presidente Lula, que vai participar, como a Lívia trouxe, o podcast Flow começa cerca de meia hora antes. Mas o debate tende a ser relativamente tranquilo por um ponto para falar Bolsonaro. Por quê? Porque ele vai ter ali os seus maiores adversários, inclusive no discurso, são, obviamente, o presidente Lula e Renan Santos, né? Ambos não estarão, pelo menos Renan Santos até o momento não estará, a não ser que a gente tenha alguma reviravolta durante o dia. Romeu Zema tem feito um comportamento muito mais de apoio ali a Flávio Bolsonaro, sempre apoiando, nunca critica, independente do que aconteça, então ele tende a ser o tocador da bola para o lado, o levantador de bola, inclusive, para Flávio Bolsonaro. E aí você tem Ronaldo Caiado, que já tem uma experiência e que tem uma relevância, inclusive, no seu estado e nas pesquisas de maneira geral, e que está mordido com essa história de Lula, de Flávio querer o voto útil. Uhum. Né? Falando, tira do Caiado, tira do Zema, tira do Cury, vem para mim porque a gente precisa tirar. Ele tem a sua representação e ele tá bem nervoso com esse negócio do voto útil, né? Bem bravo com esse negócio do voto útil. Então, ele não vai deixar de atacar. E Ronaldo Caiado também é, historicamente, um cara que não foi sempre um levantador de bola para falar Bolsonaro, não. Pelo contrário, se a gente lembrar lá na pandemia, ele foi um dos governadores que bateram de frente com Jair Bolsonaro, né? Então, ele tem esse comportamento combativo quando fere ali as premissas de um bom relacionamento para ele. Então, não vai ser tranquilo com relação a Ronaldo Caiado. E Augusto Cury também. Augusto Cury tem sido bem combativo com Flávio Bolsonaro, né? Aqui eu tô falando de Flávio Bolsonaro porque Lula não estará. Ambos são muito combativos com os dois candidatos. Mas como a gente só vai ter Flávio Bolsonaro, então eu acredito que Zema seja esse cara de tocar a bola pro lado e até levantar a bola, mas Caiado e Augusto Cury não. Mas, pela dinâmica do debate, vai haver a oportunidade de fazer perguntas para o púlpito vazio. Então Flávio Bolsonaro vai seguir fazendo ataques e direcionando suas falas para o presidente Lula, mesmo com o presidente Lula ausente.
2: E como o debate está previsto para começar 9:30 da noite, pode ter uma reviravolta do Lula, de repente, ir até para dar difícil, uma sacudida? Né?
0: Não, difícil. Não, só se... Não, até porque ele confirmou ali no podcast que pode ter a reviravolta.
1: É o Flávio. O Flávio não é certeza absoluta que irá. Ele pode mudar de ideia.
0: O Flávio pode mudar de ideia. E outra coisa, o Renan Santos também pode sofrer uma... A situação de Renan Santos, né, pode sofrer uma reviravolta. Também a gente falava aqui até antes, fora do ar, que a gente não acredita nessa possibilidade, mas ela existe e ela precisa ser considerada. E se Renan Santos for, aí eu acho que aumenta bem as chances de Flávio não ir. Então a gente tem esses caminhos aí que podem acontecer ao longo do dia.
2: Isso é muito ruim para o eleitor, né? O candidato vai se o outro não for. E aí o eleitor fica, então, sem ter todos ali para discutirem as propostas, enfim. Eles não querem que o candidato X não vá para não rebater alguma coisa que ele fale.
0: Não sofrer ataque.
2: Não sofrer ataque.
0: Mas aí também não dá, né? Só.
2: Exato.
0: Só vem a nós, então também não dá. E já tem a campanha eleitoral, que é teu momento para falar bem de você próprio.
1: A gente poderia falar sobre esse assunto de diversas formas, mas nosso tempo, infelizmente, é curto aqui. Agora, chama a atenção que, pelo menos nesse primeiro turno, foi de fato uma não campanha, né? Os candidatos, ou muitos dos principais candidatos em várias regiões do Brasil, se escondendo, simplesmente ficando na sua própria rede, indo para podcasts, muitas vezes sem citar nomes, mas amigos, sem serem confrontados, e os debates mesmo, que são tão importantes por conta do confronto de ideias, basicamente não ocorreram, ou se ocorreram em pouquíssima quantidade.
0: E mais um detalhe, né? O confronto não ocorreu numa eleição marcada pelos confrontos, pelos ataques, né? Não pelos confrontos, pelos ataques. Então a campanha foi basicamente ah, eu não gosto fulano, fulano é ruim, e não eu sou bom, né? Foi mais ou menos essa linha. Então foi a eleição, está sendo a eleição da rejeição do outro, é do anti-outro e não do seu voto, né? É o seguinte, não votem no outro. Para não votar no outro, eu sou a opção, né? Essa Exato. Eleição tem sido caracterizada por isso. E aí na hora desse confronto direto, frente a frente, não está ocorrendo, que é o debate. Então assim, muito ruim.
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0: 6:38. Bom dia para você que acompanha a programação da TMC aqui em 101.3. Eu sou Gustavo Silema, te acompanho nesta quinta-feira, dia 1 de outubro de 2026. Hoje, Dia Internacional da Música, Dia Mundial do Vendedor, Dia Mundial da Urticária e Dia Mundial do Vegetarianismo, além também de ser Dia Nacional da Pessoa Idosa. Já faço convite para você participar da nossa programação, nosso WhatsApp 99557-1013, 99557-1013.
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0: Falar sobre transporte público, informação importante para você, usuário do trem. Fala, Rafael Alves, bom dia.
2: Muito bom dia para você, Gustavo, para todos os nossos ouvintes que acompanham a nossa programação. A gente fala sobre os ramais Japeri e Santa Cruz, que estão com problemas agora de manhã para os passageiros, já que teve um acesso indevido na via e uma pessoa acabou sendo atropelada. Então, os trens não estão realizando paradas nas estações Riachuelo, Sampaio, Engenho Novo e Meier, em função desse acesso indevido. A Trens-RJ trabalha para a liberação ali da via, mas os trens com destino a Japeri e Santa Cruz, com problemas agora de manhã. Ramal Deodoro, segundo a concessionária, funcionando normalmente. Gustavo.
0: Valeu, Rafael. A gente agora troca a trilha para falar de trânsito.
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0: Falar sobre o trânsito, atualização agora do elevado Paulo de Fronten, sentido túnel Rebouças, com faixa liberada após retirada de veículo que estava enguiçado na via. No momento, o trânsito é lento no trecho ainda, tá? Na Transolímpica, tem um caminhão enguiçado agora, uma faixa ocupada no sentido Recreio, na altura da rua Concórdia, em Mangalhães Bastos. A gente está mostrando, já que é o reboque da concessionária Via Rio, já está acompanhando e retirando esse caminhão, mas o trânsito segue intenso ainda neste momento. A gente também atualiza a Avenida Brasil, com retenções no sentido centro, de Irajá até a região da Penha. No sentido Zona Oeste, com boa movimentação. Na linha vermelha, retenções no acesso pela rodovia Washington Luiz, no sentido centro, já no sentido Baixada, sem complicações. Linha amarela, de acordo com o Centro de Operações da Prefeitura, sentido Fundão e sentido Barra, sem apresentar complicações neste momento, agora pela manhã.

0: Start TMC para você de São Paulo, Brasília, Rio de Janeiro, Curitiba, Belo Horizonte e Recife. Deixa sua mensagem aqui pra gente no 11 972 21 1001 e também no @TMC News BR. Bruno Rizzi, você comentava alguns números de Minas Gerais anteriormente, ficou de passar mais alguns pra gente. Então chegou a hora.
1: Pois é, eu trazia ali, né, falando do jornal O Tempo, que trouxe essa pesquisa ontem a respeito de Minas Gerais. E fiquei devendo o segundo turno para vocês, né? Fui procurar ali um recorte, fiquei devendo o restante, mas no segundo turno o Lula tem 46,4 versus 39 de Flávio Bolsonaro. Lembrando, isso a gente está falando de pesquisa presidencial feita apenas, de novo, apenas no estado de Minas Gerais, não é uma pesquisa nacional. Tá, mas como a gente falava com o nosso amigo Júnior de Castro de Minas Gerais, a gente trouxe esse recorte. Então, só complementando aqui, é uma pesquisa. De novo, no agregado das pesquisas, a gente tem visto um cenário ali de meio a meio, uma coisa meio parecida em alguns com o que a gente teve em 2022, que foi os 50,5 a 49,5. Né? Depois a gente tem que olhar as vírgulas ali, se duvidar foi até menos do que isso, né? A diferença ainda mais apertada. Mas Minas Gerais, de novo, um estado chave, e vai ser fundamental a gente acompanhar. Enfim, eu ia dar um spoiler aqui do que eu vou trazer amanhã rapidinho aqui, mas é que Opa. Amanhã acho que a gente vai fazer um aquecimento do que esperar de domingo, né? Desse domingo, para num eventual segundo turno a gente ter a leitura dessa urna aberta ali no final de outubro, qual deve ser o resultado, né? Ninguém vai fazer exercício de mandinar aqui, mas a gente vai trazer alguns números de o que deve acontecer e alguns bastidores também do que as campanhas estão esperando, qual diferença é boa, não é, o que esperar, quem vai para cada lado. É meio que uma antecipação do que a gente vai trazer na segunda também, pós-urnas abertas, mas é um aquecimento.
2: Esse
1: que a gente
2: é um
1: vai
2: spoiler
1: fazer.
2: Bom, né? Spoiler normalmente é algo ruim. Nesse caso é um spoiler do bem.
1: É isso aí. Então, já que tem deepfake do bem e do mal, né? A gente tem spoiler do bem e do mal. Mas aí amanhã a gente comenta sobre isso, não vamos colocar a carroça na frente dos bois, sem spoiler.
2: 6 horas e 45 minutos, Bruno Rizzi, então, daqui a pouquinho no TMC 360. A gente vai pro Recife agora. Entraram em vigor as novas regras para emissão e o controle de receitas médicas em todo o Brasil. A mudança amplia as opções para quem prescreve medicamentos e altera procedimentos do dia a dia. Joely Santos, já conectada, tem informações, vai explicar como que isso vai funcionar. Joely, bom dia.
3: Bom dia, Rafael. Bom dia, Fernanda. Bom dia, Bruno, que está aí no estúdio. Bom dia a todos que acompanham o Start TMC. Pois é, a partir de agora, o Sistema Nacional de Controle de Receituários da Anvisa passa a oferecer funcionalidades para a emissão e o controle eletrônico de receitas. E uma das principais novidades é que as receitas que antes eram emitidas apenas em papel, como as de cor azul e amarela, também poderão ser emitidas de forma eletrônica. Mas tem um detalhe importante: a receita de papel não acabou. Ela continua válida e a emissão eletrônica não é obrigatória. Vale lembrar também que a mudança será gradual. No caso das receitas brancas, por exemplo, até o dia 29 de outubro vão poder conviver os documentos em papel e as versões eletrônicas. A partir de 30 de outubro, quando a receita branca for emitida eletronicamente, ela deverá estar integrada ao sistema da Anvisa. E para as farmácias, a mudança também traz mais controle. Será possível conferir a autenticidade da receita, os dados do profissional que fez a prescrição e registrar quando o documento foi utilizado. A ideia é facilitar a fiscalização e evitar, por exemplo, que uma mesma receita seja reutilizada. Então, se você usa medicamentos que precisam de receita, vale ficar atento às novas regras e ao formato do documento emitido pelo profissional de saúde. É com vocês.
0: Obrigada, Joely, por todas as informações aí direto do Recife. E agora a gente vai pro Paraná. Gente, olha só essa história que o Leonardo Gomes vai trazer pra gente. Um cachorro foi resgatado após passar 3 meses confinado dentro de um carro na cidade de Paranapoema. Leonardo Gomes, que história é essa?
4: É impressionante. Quando eu tive acesso às primeiras informações divulgadas pela Polícia Civil, lendo a manchete do release, ou seja, do texto oficial da polícia, eu também fui buscar entender, né? Como assim, tanto tempo? É, tanto tempo assim. O cachorro, ele ficava preso neste carro. Claro que ele era alimentado, não da forma correta, mas senão o animal teria morrido tanto tempo depois se não tivesse nem acesso à água ou à ração ou outro tipo de alimento. Mas ficava preso ali, enclausurado. Ele não podia sair, não podia andar nem um metro, dois metros. E segundo o tutor, né, o que deveria ser o responsável por esse cão, um idoso de 76 anos, ao ser abordado pela Polícia Civil, ele disse que o cachorro estava preso. É como uma espécie de castigo, porque ele estava latindo demais, brigava com os outros cães no local. Veja só se pode. Até porque tinham outros animais, né? A gente está falando de mais 38 animais que foram encontrados, inclusive com sinais de maus tratos nessa mesma casa. O carro ficava em frente à casa. Já dentro da residência, foram encontrados, portanto, 14 cães entre filhotes e também já alguns cães idosos, alguns desnutridos, com vários sinais claros de maus tratos. Além dos cães, 21 gatos foram localizados, cercados por uma tela com acúmulo de fezes, odor, ou seja, sem nada adequado para que eles pudessem ficar por ali. E tem mais, não acabou não. Na mesma casa foram encontradas ainda gaiolas com aves silvestres, com periquitos de espécies, inclusive, ameaçadas de extinção, e também um papagaio verdadeiro. Essa é a espécie que foi localizada. Todos os animais foram apreendidos, devidamente destinados, e o idoso, ele foi levado para a delegacia, prestou depoimento, mas foi liberado. Apesar de liberado, vai responder por maus tratos a 38 animais.
2: Nossa, Leonardo Gomes, que história essa, né? Terrível, realmente. Até essa imagem do cachorro ali dentro do carro, realmente, enfim, difícil até de encontrar palavras aqui, e a gente espera que esse idoso, essa pessoa, seja responsabilizado, né? Porque é realmente criminoso o que foi feito.
0: Nossa, total. A gente vai mostrando as imagens, né, no @tmcnewsbr, e causa uma angústia, né, na gente, de ver a imagem do cachorro ali confinado. E aí o Leonardo nos trouxe aí que mais 38 animais foram resgatados. Imagine o que essas vidas não passaram, né, nessas condições. Então a gente também vai continuar acompanhando esse caso para que esse idoso seja responsabilizado, então, por maus tratos. Mas a gente vai acompanhar todas as investigações. 6:50.
2: Vamos mudar aqui de assunto, vamos dar uma respirada. Cinema agora aqui no Start TMC. Vamos pro Rio de Janeiro. Começa hoje a 28ª edição do Festival do Rio, um dos principais festivais de cinema aqui do Brasil. Luísa Rodrigues tem informações com você, Luísa.
5: É isso, gente. O Festival do Rio, ele é inclusive considerado o maior festival de cinema da América Latina e também a maior vitrine do cinema brasileiro. E começando então nesta quinta-feira com a exibição do A Bola Preta, que é um filme espanhol dirigido por Javier Calvo e também Javier Ambrosi, que ganhou inclusive o destaque, né, no Festival de Cannes. Lembrando aí que essa 28ª edição reúne produções nacionais e também internacionais até o dia 11 de outubro em diversas salas de cinema no Rio e também em Niterói. E entre os destaques, inclusive, está o documentário Fernanda, dirigido por Pedro Waddington, que percorre mais de 8 décadas da carreira, né, da atriz Fernanda Montenegro, com imagens de arquivo e registros familiares. A sessão, inclusive, está prevista para o fim do dia 8 de outubro, no Cine Odeon. E outro lançamento também aguardado é o 100 Dias, animação de Carlos Saldanha, que terá sua estreia mundial na cerimônia de encerramento. Lembrando que o Festival do Rio, ele foi criado em 1999 e já exibiu mais de 7 mil longas metragens e se consolidou inclusive como um dos principais eventos do cinema da América Latina e, é claro, uma importante vitrine do audiovisual brasileiro para o exterior. Ao longo dos anos também o festival levou ao público filmes premiados em grandes eventos internacionais como Cannes, Berlim, Veneza e Toronto. E a abertura dessa edição, né, deste ano, acontece então no tradicional Cinema Odeon, na Cinelândia, aqui no centro do Rio. E é claro, a gente vai acompanhar todos esses dias de Festival do Rio aqui no Rio.
0: Muito obrigada por todas as informações e de um assunto leve e descontraído, a gente vai para um assunto sério. Segundo informações do jornal O Globo, Viviane Barsi de Moraes, esposa do ministro Alexandre de Moraes, havia reservado com quase um mês de antecedência voos nas aeronaves de Daniel Vorkaro, ex-banqueiro do Banco Master. O planejamento previa uma viagem no dia 19 de novembro do ano passado, com um voo de Brasília para São Paulo e depois um deslocamento de helicóptero até Campos do Jordão. De acordo com o Globo, as reservas foram feitas por Viviane junto a um funcionário da Prime U, empresa que administrava as aeronaves de Vorkaro e da qual o empresário era um dos sócios. Na manhã do dia 18 de novembro, porém, Viviane teria determinado o cancelamento de duas reservas um dia antes da data prevista para a viagem. Né? Ela cancelou as duas reservas, então, um dia antes da data prevista para a viagem. As informações fazem parte de um levantamento do jornal sobre os voos e os contatos envolvendo pessoas ligadas a Vorkaro e autoridades. Claramente que a gente vai continuar acompanhando esse assunto.
2: E agora a gente vai para os destaques do nosso portal tmc.com.br com Marina Fornazieri. E aí, Marina, bom dia.
0: É coisa boa.
6: Ai, vamos lá. Ó, eu tenho uma notícia boa e também uma notícia, uma atualização importante de São Paulo de política. Bom dia para vocês.
0: Bom dia.
6: Vamos lá. A primeira notícia que eu tenho aqui é da prisão do ex-vereador Milton Leite, filiado à União Brasil, que completa duas semanas nesta quinta-feira, 1º de outubro. Só lembrando aqui para os nossos ouvintes, Milton Leite é ex-presidente da Câmara Municipal de São Paulo, um dos políticos, né, mais influentes da capital paulista, e ele é investigado por suspeita de elo com o primeiro mando da capital, o PCC, no controle do transporte público da cidade. A operação investiga a infiltração do PCC em 12 das 22 empresas de transporte coletivo municipal, e lá no nosso site tmc.com.br temos uma reportagem explicando toda a linha do tempo dessa prisão, que os policiais estão investigando, a Polícia Federal. E também vamos ter uma reportagem especial sobre esse assunto no Paulista TMC, com Rafael Tebas e Fernanda Câmara, para a gente continuar acompanhando esse caso muito sério aqui em São Paulo.
2: E rapidamente, dá tempo ainda, tem também cinema. A Luísa trouxe há pouco no Rio e também tem informação.
0: Coisa boa, então.
6: Coisa boa, uma matéria um pouco mais leve aqui para finalizar o Start TMC. Vou falar um pouco dos lançamentos do cinema de hoje, né, de quinta-feira. Verity é o filme mais esperado aí dessa semana, o principal lançamento, que é um suspense misturado com romance ali, de uma adaptação de um livro da escritora Colleen Hoover, de 2018, que fez muito sucesso, e essa adaptação, né, pro cinema era muito esperada. Então muita gente aí é ansioso para ver esse filme. Eu, inclusive, porque eu li o livro e tô muito ansiosa para ver esse filme. Então esse é o principal lançamento. Tem um outro muito legal aqui, que é o filme Digger, com Tom Cruise. E para as crianças tem o lançamento do filme A Galinha Pintadinha, o filme. Um sucesso infantil, né? Que agora vira filme, com novos personagens, novas músicas. Então, uma programação legal aí para o fim de semana e para quinta e sexta-feira para as famílias.
0: Muito bom. Então a gente vai terminar o Start com leveza para cima, né, Tebas?
2: É isso, parceira. Valeu, Marina. Lembrando que agora tem horário eleitoral no rádio, às 7h25, TMC 360 com a Joana e também com o Felipe, mas já no YouTube, @TMC News BR. Você já acompanha agora, 7 em ponto, TMC 360. Valeu,
0: um
2: pessoal.
0: Um beijo e um queijo, gente. Tchau.
2: Valeu.
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1: Observatório Nacional. 6 horas, 59 minutos, 40 segundos. Observatório Nacional. 6 horas, 59 minutos, 50 segundos.
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0: Oi, muito bom dia. São 7 horas 26 minutos agora. Meu nome é Joana Trepto, estou aqui com o Felipe Bueno. Este é o TMC 360, o noticiário das suas manhãs. A gente conta tudo o que você precisa saber para começar bem o dia, para ficar atualizado. Lembrando que hoje, dia 1 de outubro, mês virou, já cai o pagode. E o que cai no domingo, Felipe Bueno? Tem que ir lá votar.
1: Antes do pagode, né?
0: Antes do pagode, você vai lá cumprir o seu dever enquanto cidadão. Por isso eu vou aproveitar aqui para perguntar para você, em nome de toda a equipe da TMC, do jornalismo da TMC, se tá tudo certo com o seu título de eleitor, se você sabe o seu local de votação. É preciso ver tudo isso com antecedência, é importantíssimo. Há regras que a gente precisa seguir. Aqui no nosso noticiário, a gente tem feito várias pílulas prestando serviço nesse sentido. Dito isso, Felipe Bueno, você tá pronto para 3 horas de noticiário?
1: Estou, sempre estou. Vamos então?
0: Vamos às principais notícias agora. Dessa manhã. Tribunal Superior Eleitoral decide derrubar posts que relacionam Flávio Bolsonaro à Nossa Senhora Aparecida. De Brasília, Lívia Braz.
2: Apesar da decisão do TSE, a publicação do humorista Antônio Tebet, que deu origem a todo esse episódio, está mantida.
1: Ministro André Mendonça muda voto e TSE libera por unanimidade o post do humorista Antônio Tebet. Segundo Mendonça, o texto não atribui a Flávio Bolsonaro uma ação concreta contra a imagem ou título de Nossa Senhora Aparecida.
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1: Em depoimento à Polícia Federal, Daniel Vorcaro nega ligação com os grupos. Atenção, a gente falou sobre eles agora há pouco e ontem também, né? A turma e os meninos. A defesa sustenta que o ex-banqueiro nunca praticou nem participou de atos de violência, intimidação, perseguição ou ameaça.
0: Mulher de Alexandre de Moraes cancelou voo em jato de Daniel Vorcaro. Viviane Barsi de Moraes estava com uma reserva feita há um mês, mas mudou de planos assim que Daniel Vorcaro foi preso em novembro do ano passado.
1: O Rio Grande do Sul contabiliza danos causados pelas chuvas dos últimos dias de Curitiba. Ângelo Esfaia.
4: A Defesa Civil do Estado já registra 161 ocorrências em 139 cidades diferentes. 6 pessoas ficaram feridas.
0: Brasil atinge cota máxima de mais de 1 milhão de toneladas e China passa a cobrar taxa adicional de 55% sobre a importação de carnes.
1: 22 pessoas morrem em ataques do Paquistão ao Afeganistão. O governo paquistanês afirma que a ação teve como alvo apenas grupos terroristas.
0: Luiz Fux aceita que Flamengo participe de ações sobre bets no STF. O clube passa a integrar os processos como parte interessada, ao lado de associações e de demais agremiações, como o Fluminense, Botafogo e Cruzeiro.
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1: Tribunal Superior Eleitoral decide derrubar posts que associem o candidato do PL à presidência da República, Flávio Bolsonaro, a proposta para tirar de Nossa Senhora Aparecida o título de padroeira do Brasil. Vai fazer uma semana, daqui a pouco, amanhã, né, que a gente está falando disso e perdendo a nossa energia e perdendo o nosso tempo e perdendo dinheiro público também com isso. Vamos a Brasília. A Lívia Braz vai contar pra gente toda essa história até agora, né? Porque a novela não acabou. Apenas vencemos um capítulo. Lívia, seja bem-vinda. Bom dia.
2: Oi, Felipe. Bom dia pra você, pra Joana. Pois é, apenas vencemos mais um capítulo, mas damos início a outro, né? Eu explico já já. Pois é, com essa decisão de ontem do Tribunal Superior Eleitoral, fica mantida aquela determinação da última sexta-feira, como você explicou, do ministro André Mendonça, que acata aí, que atende a um pedido da defesa de Flávio Bolsonaro. Mas apesar dessa decisão que foi tomada no finalzinho da noite de ontem pelo Tribunal Superior Eleitoral, a publicação do humorista Antônio Tebet, que deu origem a todo esse episódio, ela está mantida, ou seja, ela foi autorizada pela corte depois de uma revisão do próprio ministro André Mendonça sobre o alcance dessa medida. Na quinta-feira, a gente lembra, né, dia 24, Tabet, ele publicou na rede social X a seguinte postagem. A família miliciana odeia tanto a mulher preta que resolveu atacar Nossa Senhora Aparecida. E aí Mendonça diz que, como a postagem pode ter mais de uma interpretação, o melhor é manter essa publicação no ar, justamente para preservar a liberdade de expressão e evitar também uma intervenção maior do que a necessária. Na semana passada, e depois dessa decisão do ministro André Mendonça da sexta, né, o ministro Flávio Dino, no domingo, veio e suspendeu essa ordem de André Mendonça. Na segunda-feira, teve uma intervenção também do ministro Luiz Fux, que restabeleceu, então, a determinação da sexta-feira do ministro Mendonça. Vamos lá. Dentro de todo esse contexto, o que aconteceu ontem, logo no comecinho do julgamento lá no Tribunal Superior Eleitoral? O ministro Flávio Dino, do Supremo Tribunal Federal, ele teve uma nova iniciativa. Ele determinou que a Polícia Federal comece a investigar uma aparente onda de ataques nos últimos meses, que vem acontecendo aí nos últimos meses, contra imagens religiosas. Como vocês já disseram, a gente tem agora um novo capítulo dessa história.
0: Um novo capítulo e, mais uma vez, então, Flávio Dino agindo de ofício, ou seja, por iniciativa própria. Traduzindo aqui no nosso linguajar, Flávio Dino decidiu que esses dados são importantes, então ele não foi provocado para abrir esse inquérito, ele decidiu abrir esse inquérito. Vamos seguir com notícias ainda de Brasília, seguimos com a nossa reportagem em Brasília. O presidente Lula afirmou que pessoas com maior formação acadêmica seriam mais conservadoras e questionou eleitores com diploma universitário que votam em Bolsonaro. Rafael Felice, bom dia.
3: Oi, Joana, bom dia para você, bom dia, Felipe, bom dia para todo mundo que nos escuta e que nos acompanha também no YouTube. Isso mesmo, né? Durante um podcast que foi transmitido no canal do próprio presidente Lula, ali com comunicadores de esquerda, comunicadores alternativos, o presidente ia falando de diversos assuntos. Uma hora ele toca nesse assunto, né, de que eleitores com curso superior tendem a ser mais conservadores e tendem ali a votar, pelo menos nessa eleição e na última, nos bolsonaros, né? O presidente teve essa análise diante das últimas pesquisas de intenção de voto que apontam que Flávio Bolsonaro tem uma vantagem. Inclusive, a última quest, essa vantagem entre eleitores de curso superior é de 15% entre Flávio e Lula. Nesse recorte específico, essa margem de erro fica entre 3% e 5%, mas ainda assim, acima da margem de erro, ele tem essa vantagem, o que incomodou o presidente Lula. E a gente, inclusive, separou um trecho dessa fala durante essa entrevista que ele deu e foi veiculada no próprio canal. Vamos ouvir.
5: Você já reparou que quanto mais as pessoas são graduadas, mas elas são conservadoras? Você não fica com pena disso? Eu, quando vejo um cara, sabe, com diploma universitário, economista, cientista, votar no Bolsonaro, eu fico pensando, o que que esse cara espera da vida? O que que esse cara aprendeu de política na vida? Qual é o compromisso que essa gente tem? Vou pegar esse Flávio. Qual é o compromisso com qualquer seriedade que esse cara tem? Nenhuma, ele não tem biografia.
3: Tá aí então a fala do presidente Lula, né? Que é um cenário semelhante ao que aconteceu em 2022, quando o presidente Lula venceu o ex-presidente Jair Bolsonaro nas eleições, né? Apesar disso, Bolsonaro teve, segundo as últimas pesquisas de intenção de voto antes do segundo turno, Bolsonaro teve vantagem com esse público. Para citar de exemplo, no Datafolha, Bolsonaro teve ali cerca de 49% das intenções de voto entre os eleitores com curso superior, e o presidente Lula teve 37% das intenções de voto, né? Pesquisa Datafolha, na última que saiu também, a vantagem de Flávio para Lula com esse público era de 4%, menor do que os 15% da última pesquisa Quest, que foi divulgada, inclusive, essa semana. A gente vai seguir acompanhando todos esses detalhes, destrinchar todos esses detalhes ali das eleições, afinal de contas, no domingo, a gente tem o primeiro turno.
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1: Bom, e por falar em domingo, por falar em primeiro turno, últimos números aqui da Real Time Big Data, para a presidência da República antes do primeiro turno, anunciados agora há pouco. O presidente Lula do PT lidera o primeiro turno com 43% das intenções de votos. O candidato do PL, Flávio Bolsonaro, vem na sequência com 39%. E aí Renan Santos, do partido Missão, terceira colocação, 4%. Ronaldo Caiado, PSD, Augusto Cury, do Avante, 3% cada. Romeu Zema, do Novo, 1%, brancos e nulos, 3%.
0: Ainda aqui nos números da pesquisa Real Time Big Data, no segundo turno a situação ela muda. Lula e Flávio Bolsonaro empatam tecnicamente. Esse dado, ele se repete em praticamente todas as pesquisas de intenção de voto. Eu só não falo todas aqui porque a gente não consegue informar todas a ponto de ter certeza absoluta, mas tudo que a gente tem mostrado nos últimos dias é um cenário de empate técnico entre os dois candidatos mais competitivos no segundo turno. Então, o candidato do PL, Flávio Bolsonaro, registra 46%, o candidato à reeleição, presidente Lula, aparece com 45%, uma variação, uma oscilação para cima, um ponto percentual de ambos. Essa pesquisa está registrada no TSE, ouviu 2 mil eleitores entre os dias 26 e 30 de setembro. Margem de erro de 2 pontos percentuais. O nível de confiança é de 95%.
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1: E essa última pesquisa desse instituto, Bruno Rizzi, te mostra o que no seu radar? O que você enxerga no seu radar? Seja bem-vindo, bom dia.
7: Bom dia, Felipe, Joana, a todos com a gente no TMC 360. Acho que o grande ponto aqui para a gente começar é o seguinte: se a gente coloca em votos válidos, os demais candidatos, que não Lula e Flávio, têm ali juntos 12%. A diferença em votos válidos entre Lula e Flávio é de 5 pontos percentuais também em votos válidos. Então, o que eu quero dizer é o seguinte: esse grupo de terceiros colocados, né, por assim dizer, porque, enfim, a gente tem a questão da descrição, né, do que é a terceira via, que é um pouco, traria aqui uma discussão muito longa, mas, enfim, esses terceiros colocados somados, 12%, eles precisariam virar ali algo como 4%, para que essa eleição pudesse terminar no primeiro turno. Então é mais ou menos essa conta ali. Então, muito difícil, existe a possibilidade, mas a probabilidade é muito, muito, muito baixa. E quando a gente olha para o segundo turno, a gente vê ali que ambos os candidatos conseguiram pegar um pouquinho mais do famoso voto útil, daquele voto de chegada ali, para o segundo turno, mas, enfim, a disputa permanece tão apertada quanto a gente viu nos últimos dias. Só rapidamente, a gente tem aqui um gráfico que a gente mostra um pouco da evolução do que foi essa corrida eleitoral do segundo turno entre Lula e Flávio Bolsonaro. Então, a gente tem aqui em março de 2026, a diferença era de 1 ponto percentual, um empate na margem, era 42-41, vantagem de Lula. Isso foi crescendo, 44-43, mesma vantagem, só um crescimento dos dois, porém aqui Flávio Bolsonaro havia virado, né? Então foi também com 1 ponto percentual de vantagem, mas essa vez para Flávio. Quando vivia seu melhor momento, ali próximo de maio, veio o áudio de Daniel Vorkaro com Flávio Bolsonaro, o que derrubou, e as pesquisas já mostravam 45-40, vantagem de 5 pontos percentuais aqui do presidente Lula. Essa vantagem foi sendo mantida, porém reduzida, até que em setembro, início de setembro, 1º de setembro, a gente teve um empate numérico, não só na margem de erro aqui. E desde então, Flávio tem essa tendência de crescimento, passando ali de 44 para 46. Eu falo uma tendência porque ainda dentro da margem de erro, portanto ele oscila do início do mês para hoje, exatamente em 30 dias, ele oscila 2 pontos percentuais, e Lula oscila 1 ponto percentual, dando essa pequena vantagem aqui para Flávio Bolsonaro no segundo turno. Pequena vantagem essa, que é realmente uma grande vantagem para uma eleição tão apertada como a gente está vendo. Qualquer 0,5% conta, mas, de novo, é um cenário de empate técnico absolutamente, quando a gente vê as pesquisas aqui.
0: Agora, o Bruno Rizzi disse que esse empate ele acontece no dia 1º de setembro. Vamos lembrar que no dia 1º de setembro é quando explode a crise no Supremo Tribunal Federal. Uhum. Momento em que nós, jornalistas, analistas, especialistas que estão mergulhados no noticiário, apontamos para uma tendência de que a crise no STF poderia respingar nas intenções de voto do presidente Lula. Não aconteceu, essa associação ela é feita, mas ela já está precificada. Então a gente tem aqui uma consolidação do eleitorado muito forte. Quem decidiu votar no Lula vai votar no Lula, quem decidiu votar no Flávio Bolsonaro vai votar no Flávio Bolsonaro, independentemente de escândalos de corrupção, escândalos de favorecimento, escândalos de Banco Master, denúncias, suspeitas, o que for, que continuam surgindo, mas não produzem esse efeito a essa altura do campeonato.
7: Exatamente, não tem bala de prata que Lula possa fazer que vá mudar esse cenário completamente, não tem escândalo para nenhum lado que deve mudar esse cenário aí, é um empate, veremos nas urnas.
1: E você que está acompanhando numa das frequências que compõe a nossa programação, nossa rede Transamérica TMC, é só dar uma olhada no TMC Newsberg, que é o nosso cantinho, nosso quadradinho no YouTube, e aí você vê essa análise aqui no gráfico, nesse gráfico que o Bruno Rizzi descreveu agora mesmo. Rizzi, um abraço para você, a gente volta a se falar amanhã. O Rizzi está de segunda a sexta-feira aqui em 2 horas. Aliás, amanhã estaremos às 7h10 já para toda a nossa rede, porque amanhã não tem horário político. Horário político hoje é o último dia para primeiro turno em rádio e televisão. Então, Rizzi volta amanhã. Um abraço para você. Rizzi, valeu.
7: Valeu, até amanhã.
1: Às 7h42, a gente vai para o noticiário da sua cidade. Volto daqui a pouco com a situação dos mercados financeiros. Guilherme Ravache vai trazer para a gente isso em instantes.
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9: TMC. 7:46, de volta com as informações do Rio de Janeiro. Informação de momento agora. Operação da Polícia Civil do Ministério Público do Rio de Janeiro contra desvios de verbas destinadas a reformas de escolas estaduais. Essa operação acontecendo agora, batizada de Operação Escola de Papel, são cumpridos 19 mandados de busca e apreensão que buscam aí justamente aprofundar a investigação sobre esses desvios de recursos em contratações realizadas entre 2024 e 2025 para reformas de escolas da rede estadual de ensino. A pedido do Ministério Público do Estado, a Justiça autorizou as buscas e determinou o bloqueio dos bens dos investigados no valor de aproximadamente 19 milhões de reais. Os mandatos são cumpridos em endereços ligados a pessoas físicas e jurídicas, na capital, na Baixada Fluminense e na região dos Lagos. Entre os investigados estão ex-integrantes da Secretaria de Estado de Educação, um capitão do Corpo de Bombeiros, um policial militar e empresários. A apuração aponta indícios de direcionamento de contratações, superfaturamento e lavagem de dinheiro. São investigados os crimes de corrupção ativa e passiva, peculato, falsidade ideológica, lavagem de dinheiro e organização criminosa. De acordo com os investigadores, a apreensão de R$500 mil em espécie no dia 16 de janeiro deste ano, na sede de uma agência bancária em Duque de Caxias, acabou revelando a dinâmica desse esquema. A gente, claro, vai entrar em contato com o Corpo de Bombeiros, Polícia Militar e ex-integrantes da Secretaria de Estado de Educação para pedir um posicionamento. Rafael Alves está no nosso estúdio com mais informações também. Bom dia, Rafa.
10: Bom dia, Gustavo, para você e para todos os nossos ouvintes que acompanham essa programação. E um dos casos que chamou a atenção dos investigadores nesse processo de investigação contra fraudes no sistema de educação aqui do Rio de Janeiro foi uma apreensão feita em janeiro desse ano de R$500 mil em espécie na saída de uma agência bancária de Duque de Caxias. Isso já estava sendo apurado pela Polícia Civil, pelo Ministério Público, a partir de informações repassadas pelo sistema, o COAF, na verdade, o Conselho de Controle Financeiro aqui do Brasil. E a partir disso, os policiais acompanharam esse saque realizado pelo administrador de uma empresa contratada aí para executar essas obras e escolas aqui do Rio de Janeiro. Segundo a Polícia Civil, esse montante faz parte de uma empresa beneficiada em mais de 11 milhões de reais em contratos com o governo do estado, sendo que desses 11 milhões e 700 milhões, 9 milhões e 700 foram sacados em espécie. Então, em um desses flagrantes aí, a polícia conseguiu apreender esse valor de 500 mil reais. As investigações apontaram ainda a possível conversão dos recursos em patrimônio particular. Entre os bens identificados estão uma casa em Cabo Frio, na região dos Lagos, avaliada em 2 milhões de reais, e também uma em Cambuinhas, em Niterói. O levantamento patrimonial ainda contempla aí um patrimônio estimado em 32 milhões de reais em empresas proprietárias e 60 veículos, avaliados também em 15 milhões de reais. Tudo sendo apurado agora pela Polícia Civil e pelo Ministério Público, porque, segundo as investigações, dados encaminhados ao processo investigativo apontam que 1 bilhão e 700 milhões de reais em obras contratadas por procedimentos simplificados e submetidos à auditoria poderiam ter irregularidades, ou seja, de muito dinheiro. Qualquer quantia que a gente fala nesse processo envolve milhões e milhões e milhões de reais do dinheiro público da Secretaria Estadual de Educação. Gustavo.
11: Valeu, Rafa.

0: 7:51. Tá começando mais um É da Sua Conta, nosso quadro diário em parceria com o Banco PicPay, em parceria com o nosso Alelupe. Quinta-feira é dia de dica para os empreendedores da nossa audiência. Vamos falar sobre Black Friday. Alelupe, calma, tem eleição antes, meu amigo. Você tá querendo acabar o ano?
1: Tá tudo tão acelerado, vamos acelerar logo o assunto
0: desse. É, vamos pisar no acelerador. Tá bom, então vamos falar de Black Friday.
1: Bom dia pra você, bom Joana, dia. Pra nossa audiência, pro Felipe. É, Joana, né, vamos agora dizer assim, podia ter muita calma nessa hora, porque oficialmente a Black Friday acontece só na última sexta-feira de novembro, que esse ano cai no dia 27. Mas aí você vai ver, daqui a pouco chega, a gente fala, lembra... Mas a gente sabe que muitas empresas costumam antecipar ofertas, né? Os clientes também começam a pesquisar os preços bem antes para saber quais promoções valem ou não a pena, né, Joana?
0: Olha, então a gente está falando sobre se preparar para sair na frente, para não perder oportunidade. Eu acho interessante, eu acho muito legal, porque sempre que a gente tem uma data comemorativa que movimenta o comércio, você vem aqui e fala exatamente a mesma coisa, assim... Pessoal, vamos dar uma organizada aí para conseguir tirar uma renda ainda mais extra. Porque muito empreendedor brasileiro, né, vive ali para conseguir tirar uma renda extra, a gente sabe, da batalha. Então, você tem dicas que possam ajudar os nossos ouvintes empreendedores?
1: Olha, Joana, nessa época, por enquanto, a ideia é se preparar para a época de promoções. Eu recomendo que você invista no seu estoque, né? Aproveite o momento para conversar com seus fornecedores e comprar produtos que estão faltando, e principalmente aqueles mais populares, que você sabe que vão fazer sucesso na Black Friday. Tem um levantamento aqui feito pela Stefanini Marketing, que mostrou que neste ano o setor de roupas lidera a intenção de compras com 55% de preferência entre os consumidores. Logo atrás vem os eletrônicos pessoais e com 46%, e depois itens de beleza e perfumaria com 46%, Joana.
0: Mas encher o estoque, Ali, precisa de um investimento, vai. Muitas vezes nem cabe no bolso do empreendedor. Você tem alguma dica, alguma sugestão do que fazer se neste momento o empreendedor que nos escuta, que nos assiste, não está com essa bala toda para encher o estoque?
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0: É bom para todo mundo. Uma saída aí para períodos mais difíceis. Obrigada, Alelupe. Hoje a gente então falou pela primeira vez sobre Black Friday. Vamos falar bastante ainda. É dia 1º de outubro, rapaz.
1: Exato.
0: Ainda falta, mas a gente gosta de planejamento. A gente gosta. Porque saúde financeira, vida financeira saudável é planejamento. A gente dá várias dicas aqui e a gente sempre fala que o brasileiro não pode se atrapalhar. A situação não está fácil, então o Alelupe está aqui todos os dias para trazer dicas. Se você quiser enviar alguma sugestão de tema, pergunta, pode fazer pelo e-mail edasuaconta@picpay.com. Até amanhã, Alelupe. Ótima quinta-feira para você.
1: Um beijo para vocês dois e para toda a nossa audiência. Até amanhã.
2: Valeu.
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2: Pois é, são 7:55, hora do Guilherme Ravache contar pra gente como é que estão os mercados financeiros pelo mundo, e eles operam sem uma direção específica nesta quinta-feira. Fala, Ravache.
4: Operando de maneira mista no mundo. Dow Jones deve abrir em baixa nos Estados Unidos, porém SP500 e Nasdaq em alta. Notícias positivas em torno de inteligência artificial fazem com que o mercado siga animado em torno da IA e das gigantes de tecnologia ligadas a esse setor. Ontem a Micron trouxe o resultado muito forte, recorde de lucro, recorde de receita, mais de 53 bilhões de dólares de faturamento só no último trimestre. Isso faz com que o mercado siga animado com inteligência artificial. Isso mantém ações de tecnologia, particularmente a Nasdaq, em alta. Por outro lado, o petróleo faz a Dow Jones, principalmente ações mais tradicionais, caírem. Inclusive, o Dow Jones caiu mais de 4% em setembro, né? Foi um mês negativo para as ações mais tradicionais, enquanto o Nasdaq conseguiu subir, muito sustentada pela inteligência artificial. O Brasil andou na contramão, né? Do S&P 500 e do e da Nasdaq em setembro. Por que que andou na contramão? Uma animação em torno aí do cenário eleitoral, alta de cerca de 5% em setembro na Bolsa Brasileira, do Ibovespa, porque a aproximação do candidato Flávio Bolsonaro, do Lula, né, para a corrida presidencial, fez o mercado ficar animado com a perspectiva de uma política fiscal mais austera no Brasil, como promete aí o candidato Flávio Bolsonaro. Uma surpresa positiva no mês de setembro foi o Bitcoin. A moeda subiu mais de 7%, já passou o patamar de 85 mil dólares. E o que que explica esse aumento? A desconfiança em torno das taxas de juros. Taxas de juros que estão operando aí em valores recorde de taxas, né? O título do Tesouro Americano de 30 anos, negociado a mais de 5,6%, não acontecia isso desde 2002. Título de 10 anos, valor mais alto, 5,3%, isso também não acontecia desde o começo aí, do início dos anos 2000 lá nos Estados Unidos, e isso pressiona taxa de juros no mundo inteiro. Quem se beneficia é o Bitcoin, que é visto como uma moeda mais resistente, ou pode ser mais resistente à inflação, já que os governos podem emitir mais título de juro, até fabricar mais dinheiro, por assim dizer. O Bitcoin tem seu número limitado, e a aposta dos investidores é que isso faz com que ele seja uma moeda menos inflacionária do que as alternativas no mundo. E aqui vai ter debate hoje à noite. Esse debate, a depender da percepção do mercado, né? Se é um sinal de fraqueza do Lula, que vai no mesmo horário estar no podcast Flow, se é uma percepção de fraqueza ou força, vai fazer com que a Bolsa responda muito diretamente a essas notícias. Então deve ter volatilidade tanto hoje quanto amanhã em torno do debate, reta final, muita tensão aí no mercado por conta da eleição.
2: Guilherme Ravache volta daqui a pouquinho às 8h40 com mais uma participação no nosso TMC 360.
0: Polícia Civil e Ministério Público do Rio de Janeiro deflagram nesta quinta-feira a Operação Escola de Papel contra um esquema de fraudes e desvios em obras da rede estadual de ensino. Vamos então para o Rio de Janeiro com Rafael Alves, que tem as informações. Rafa, conta pra gente. Bom dia.
5: Bom dia, Joana. Bom dia, Felipe. A todos os nossos ouvintes que acompanham o TMC 360, uma operação do Ministério Público e da Polícia Civil que cumpre agora de manhã 19 mandados de busca e apreensão contra pessoas ligadas à Secretaria Estadual de Educação por fraudes em licitações e contratações irregulares. Essas contratações aconteceram entre 2024 e 2025 e, segundo o investigado até o momento, o montante chega a R$1,6 bilhão. Além dos mandados de busca e apreensão, a Justiça também determinou o bloqueio de bens de investigados no valor de aproximadamente R$19 milhões. Entre os alvos dessa ação de hoje estão a ex-secretária de Estado de Educação, Roberta Barreto de Oliveira, o genro dela, Yuri Lopes Fonseca, o ex-subsecretário de Gestão Administrativa, David de Andrade Marinho Filho, e o empresário Fábio Martins Pereira. A operação de hoje, segundo a Polícia Civil, alcança contratações realizadas justamente durante a gestão da ex-secretária Roberta à frente da Secretaria de Educação. Os mandados são cumpridos aqui no Rio de Janeiro, também na Baixada Fluminense, além da região dos Lagos. Segundo os investigadores, os alvos de hoje são empresas e também pessoas físicas. Um dos endereços de alvos é um condomínio de luxo aqui na Barra da Tijuca. Os crimes investigados são corrupção ativa e passiva, peculato, falsidade ideológica, lavagem de dinheiro e organização criminosa. E como funcionava esse esquema? Segundo os investigadores, eles contratavam, faziam um contrato, repassavam os valores a associações de apoios às escolas e chegavam à conta das empresas contratadas para essas reformas. Só que muitas vezes esses valores eram sacados em espécie. Por exemplo, um dos contratos, na casa de 11 milhões e 700 mil reais, e desse contrato, 9 milhões e 700 mil reais foram sacados em espécie. E nessa ocasião, no âmbito dessa investigação, 500 mil reais foram apreendidos em flagrante na retirada de uma agência bancária que fica em Duque de Caxias. Esse grupo já vinha sendo monitorado e a partir disso a polícia conseguiu fazer o flagrante e agora aprofunda as investigações e realiza essa operação de hoje. E em depoimento, o administrador dessa empresa que sacou os 500 mil reais, ele disse que aproximadamente 6 milhões recebidos em cerca de 15 obras foram recebidos pela empresa dele e apenas 2 milhões foram executados de fato. Então, tem um forte indício de lavagem de dinheiro. Então, essa operação sendo realizada agora de manhã, cumprindo 19 mandados de busca e apreensão, fraudes no sistema de educação aqui do Rio de Janeiro, desvios de obra pública. Joana e Felipe.
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2: José Calil está conosco para falar das últimas do futebol, e não só do nosso futebol, mas do futebol para lá do Oceano Atlântico, coisas que interessam muito a uma amiga minha que está aqui no estúdio. Não é, Calil? Bom dia para você.
6: Bom dia, Felipe. Bom dia, Joana. Ontem nós trouxemos o primeiro capítulo da crise entre Jorge Jesus e Cristiano Ronaldo. E hoje se encadeou-se o capítulo final, porque, fazendo um resumo rápido aqui, Jorge Jesus estreou contra o País de Gales na Nations League, jogando em Lisboa, ganhou de 1-0 e o Cristiano Ronaldo jogou. Na segunda partida, que foi realizada em Oslo contra a Noruega, Cristiano Ronaldo ficou no banco, mas havia uma promessa do treinador que ele entraria no segundo tempo. Ele mandou Cristiano Ronaldo aquecer meia hora, mas o Cristiano não entrou e ele já saiu bravo ali. No desenrolar do dia, houve uma conversa entre Cristiano Ronaldo, o presidente da Federação Proença, e o Jorge Jesus. E parecia que tinha ficado tudo bem. Jorge Jesus, nessa conversa, pediu desculpas a Cristiano Ronaldo por não tê-lo colocado, dizendo que isso não ia se repetir, etc. e tal. E aí ele foi dar uma entrevista coletiva. E na entrevista coletiva, o treinador desmentiu tudo que ele tinha falado ali no quarto para o Cristiano Ronaldo. Falou que quem manda é ele e que o Cristiano Ronaldo vai jogar quando ele quiser. Muito bem, ao ouvir essa entrevista coletiva, o Cristiano abandonou a concentração. A delegação portuguesa já estava em Copenhague, na outra cidade da Escandinávia, para jogar hoje, 16h, contra a Dinamarca, terceira partida pela Nations League. O Cristiano Ronaldo mandou vir o avião particular dele de Madrid, o avião pousou em Copenhague e ele foi embora. E um detalhe revelado agora há pouco: o Jorge Jesus e o presidente Proença da Federação Portuguesa foram com o Cristiano até o aeroporto, até a escada do avião, para convencê-lo a ficar, e ele não ficou. Até o primeiro-ministro de Portugal, Luís Montenegro, entrou na parada, telefonou para todo mundo, tentou fazer as pazes e não conseguiu. Então a dedução que se tem é que Cristiano Ronaldo, lamentavelmente, não joga mais pela seleção portuguesa. Esse é mais ou menos o quadro, Joana.
0: E que quadro, que quadro. Só para vocês terem ideia de como o Cristiano Ronaldo, ele movimenta massas, 15 mil pessoas acompanharam o jatinho dele, saindo, voltando, ele foi para a Espanha. Então o jatinho indo no caminho contrário, saindo de Estocolmo, indo para Espanha. Era Estocolmo, né, Calil?
6: Não falei, Copenhague,
0: não. Copenhague, verdade, obrigada. Então 15 mil pessoas, isso num aplicativo que não dá pra ver nada além do que um aviãozinho se mexendo no mapa. 15 mil pessoas.
2: Não dá pra ver a carinha dele assim.
0: Não dá pra ver ele dentro do avião, nada. É só o aviãozinho mexendo. Valeu, Calil, vamos continuar acompanhando. Um beijo pra você.
6: Um bom jornal a todos. Valeu. Lembrando que a seleção brasileira está voando agora para Calcutá, na Índia, onde chega em instantes para jogar sábado, 11 horas, contra a Índia, segundo amistoso, aliás, terceiro amistoso desta série. A gente está acompanhando também, Joana.
2: Bom trabalho para você, Calil. Joana, faz o favor para mim, dá uma olhada aí no tal do aplicativo para ver quantas pessoas estão acompanhando o avião da seleção brasileira nesse momento. Se passa de 15 mil. Você falou 15 mil, né?
0: Mas não tem polêmica, vai. Felipe, para.
2: Bom, também não tem ídolo, né? 8 horas, 6 minutos. Daqui a pouquinho a gente volta.
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0: 8 horas e 7 minutos. Vamos direto às principais notícias desta hora. Operação do Ministério Público do Rio de Janeiro mira fraudes na educação. Os desvios podem chegar a 1.600 milhões de reais. Os agentes cumprem 18 mandados de busca e apreensão neste exato momento.
2: Estudo revela que um terço das emendas PIX para obras não tem destino dos recursos definido. De Brasília, Rafael Felitti.
11: Levantamento da ONG Transparência Brasil e aponta que a falta do endereço desses recursos impede que seja fiscalizado. Valores ultrapassam de 1,5 bilhão de reais.
0: Eduardo Bolsonaro promete faxina no Itamaraty em caso de eleição do irmão Flávio. Rodrigo Vicente.
12: Pois é, o ex-deputado disse em vídeo que está na cola de servidores aí do Itamaraty, que nas palavras dele teriam tentado sabotar o governo do pai dele, o ex-presidente Jair Bolsonaro.
2: Jornal diz que Brasil tenta se blindar da interferência dos Estados Unidos nas eleições. O New York Times destaca que o temor é que Donald Trump repita a estratégia usada em outros pleitos da América Latina. 8 e 8 agora.
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0: O governo de Donald Trump destinou US$ 1 milhão para financiar uma campanha contra o Supremo Tribunal Federal. A informação foi divulgada pelo jornal britânico The Guardian. Uma verba classificada como combate à censura e perseguição jurídica foi liberada pelo secretário de Estado, Marco Rubio, e contornou bloqueios no Congresso americano. Assunto para o nosso correspondente, Jamil Chad.

0: financiando ONGs, ativistas de direitos humanos e qualquer outro agente de promoção, claro, dos direitos fundamentais. Até aí, tudo bem, isso é algo que foi criado ainda nos anos 90. Desde o ano passado, há uma novidade, claro, com Donald Trump no poder. Basicamente, os recursos para a promoção de direitos humanos, esses recursos sumiram. O Departamento de Estado cortou esse dinheiro, o que gerou muita insatisfação de grupos de direitos humanos no mundo todo. Agora, esse dinheiro, que era para a promoção da democracia e direitos humanos, agora passa a ser desviado ou ressignificado para programas, claro, de interesse do governo norte-americano. Quais são esses programas? Por exemplo, de combate ao comunismo no mundo. Esse é um deles. Um outro específico, que é justamente o que nós estamos aqui falando, é um projeto para financiar ONGs, ativistas que estejam, de alguma forma, combatendo quem? Alexandre de Moraes e, claro, o suposto desentendimento que existe entre ele, o STF, e, claro, os interesses norte-americanos por conta da liberdade de expressão. Ou seja, 1 milhão de dólares do governo norte-americano para fazer sim campanha contra o STF no Brasil. Claro, não é o próprio governo norte-americano que usa esse dinheiro, ele dá esse dinheiro para atores que possam estar interessados em justamente fazer esse processo. O que aconteceu é que no Senado norte-americano, vários senadores, claro, dos democratas, disseram: opa, isso não me parece exatamente correto. Tentaram bloquear, mas o Departamento de Estado foi adiante, assinou e distribuiu basicamente esse dinheiro. Um dinheiro que não vai só para o Brasil, esse 1 milhão de dólares vai para essa campanha no Brasil, mas trata-se, obviamente, de algo muito maior, claro, da agenda de Donald Trump pelo mundo.
1: Jamil, tem outro ponto aqui que a gente queria abordar, e tem muito a ver com esse primeiro tema, né? Porque a gente gosta de, nessas conversas nossas aqui, olhar a floresta, não só a árvore, né? Tem informações que foram divulgadas nessa semana, de tempos em tempos, recentemente esse nome tem aparecido no noticiário, né? Um novo nome na possível interferência dos Estados Unidos no Brasil, o argentino Fernando Cerimedo, que é amigo íntimo da família Bolsonaro. Ele tem aparecido no noticiário e não é por coisa boa, né, Jamil?
0: Então, Felipe, ele é um daqueles personagens que a gente vai precisar ainda entender muito para, obviamente, fazer esse mapeamento de quem é quem nessa relação entre Estados Unidos, América Latina e Brasil. Fernando Cerimedo, ele justamente foi aquele ativista ou estrategista digital que logo depois da derrota de Jair Bolsonaro em 2022 passou a disseminar a informação de que teria havido uma fraude no Brasil. Muito bem, ele depois atuou nas eleições de Javier Milei, de Kast, no Chile, também do Rodrigo Paz na Bolívia, e no mês passado ele foi preso por tentativa de feminicídio, imagine só, justamente da sua ex-companheira. E agora é a sua ex-companheira que vai às redes sociais para divulgar que justamente esse estrategista argentino com uma forte ligação aos Bolsonaros, o que ele tem? Ele tem uma relação também muito próxima do clã mais próximo de Donald Trump, inclusive do próprio filho de Donald Trump. E aí ela foi às redes sociais para postar essas fotos. Ela que, segundo pelo menos a investigação, estaria sofrendo algum tipo de assédio e, inclusive, ela diz de tentativa de morte por parte do estrategista argentino. Uma história muito complicada, mas para resumir aqui, o que é que nós temos? Um estrategista que fez parte da disseminação de desinformação no Brasil, que tinha relação com a família Bolsonaro e que agora a gente sabe pelas fotos que tinha uma relação também muito próxima da própria família de Donald Trump e dos seus assessores mais próximos.
2: Muito bem, Jamil Chad, até amanhã.
0: Até amanhã. Bom dia a todos.
1: Valeu. Agora,
2: Agora, veja só essa
1: essa é muito boa, gente.
2: notícia.
1: Essa é muito boa.
2: Felipe Bueno, primeiro-ministro britânico Andy Burnham, recolocou em debate a possibilidade de o Reino Unido voltar à União Europeia. A declaração, feita em entrevista à BBC, marca a primeira vez que um chefe de governo em Londres cogita abertamente reverter o processo do Brexit. Isso a gente já pode classificar como inacreditável? Inacreditável isso. O Brexit foi um processo tão longo, tão desgastante, tão burocrático, no mínimo. E agora, pensar em voltar para a União Europeia, como seria isso? Bom, ele disse que o país precisa avaliar caminhos.

0: caminhos para a relação de longo prazo com o bloco antes de uma cúpula prevista para o fim do ano. Se precisa, então já devia ter feito, e fez, e decidiu sair. Foi assim que avaliou.
1: E vamos daqui a pouquinho falar dos números, porque os números dizem muita coisa. Agora, vale aqui um contexto histórico. O Jonah Treptow, que tem muitos amigos britânicos e britânicas, sabe, né? Que historicamente, há séculos, não é há décadas, não, os britânicos se referem aos países da Europa como o continente. Né? Historicamente, há uma relação de distinção que os britânicos não se consideram europeus assim, europeus geograficamente, espiritualmente. Essa discussão já rendeu muitos livros interessantíssimos sobre a identidade europeia, a identidade britânica, enfim. O Andy Burnham destacou que a saída do bloco gerou mais prejuízos do que benefícios à economia britânica. A Comissão Europeia, por sua vez, olha só, afirma estar aberta a analisar opções apresentadas por Londres, enquanto o presidente da França, Emmanuel Macron, comemorou o aceno. Agora, os números que eu queria trazer rápido aqui, para que você tire as suas conclusões, até com base no que trouxe a Jonah Treptow agora há pouco. Saída da União Europeia, venceu o Brexit, né? 51,89%. Sabe essa história de polarização que a gente está falando faz meses aqui no Brasil, para não dizer anos? Então, ó, sair da União Europeia, 51,89%. Permanecer na União Europeia, 48,11%. Então, foi uma diferença de um pouco mais de 1 milhão de votos. A gente está falando de 17 milhões e 400 contra 16 milhões e 100. Algo muito parecido com a realidade brasileira em outras questões importantes sobre as quais a gente vai discutir bastante aí no domingo, né? 72% da população apta a votar votou nesse plebiscito que fez com que a Inglaterra saísse da Europa e, né, tantos poucos anos depois considerasse essa volta.
0: Vamos voltar a falar sobre, ainda no noticiário internacional, sobre o voo da Fly Dubai que foi para Israel, aliás, ia para Israel, foi desviado para a Arábia Saudita ontem, depois que, segundo autoridades israelenses, o copiloto tentou esfaquear o comandante e tentou assumir o controle da aeronave. A gente trouxe essa informação quase que em tempo real aqui no TMC 360 ontem e fomos entendendo do que se tratava esse caso na medida em que as informações foram chegando. Primeiro, era um desvio de uma aeronave por conta de uma briga entre piloto e copiloto. Quando a gente começou a entender a dimensão dessa briga, quando começamos a juntar os pontinhos, a gente entendeu que se tratava possivelmente de uma tentativa de sequestro de aeronave, que depois foi se afunilando essa tentativa de sequestro para, na verdade, uma tentativa de um ataque terrorista ou um ataque suicida. E agora a gente já tem mais informações. A imprensa israelense informou que o copiloto, cidadão de Omã, agiu sozinho. Ele disse que agiu sozinho. O avião, ele sofreu uma queda muito brusca durante o confronto entre ambos. Perdeu 4.300 metros de altitude em aproximadamente 30 segundos. Os passageiros ficaram em pânico absoluto. Dá para ver isso em imagens gravadas de dentro do avião. O governo israelense, então, investiga o episódio como uma possível tentativa de ataque terrorista. Agora é preciso entender as motivações para definir se era um ataque terrorista, se era um ataque motivado por uma tentativa suicida. Há algumas subjetividades que vão definir aí as linhas de investigação. Nenhum passageiro morreu ou ficou ferido, embora os dois pilotos tenham sofrido ferimentos. A Fly Dubai confirmou um incidente a bordo, afirmou que as causas ainda não estão esclarecidas, pediu cautela antes de conclusões. E algo muito interessante surgiu ontem, quando um dos homens que conseguiu tomar o controle da aeronave se encontrou com o premier israelense Benjamin Netanyahu. Netanyahu recebeu esse homem no momento em que o homem foi liberado dos atendimentos médicos. Então, o homem ainda estava absolutamente ensanguentado quando se reúne com o primeiro-ministro israelense. E as imagens são interessantíssimas, porque o homem pede desculpa por estar ensanguentado. Bibi, Benjamin Netanyahu, pergunta: esse sangue é dele? É do terrorista? Ele diz: sim, esse sangue é do terrorista. A gente já tem ali um momento em que o primeiro-ministro se mostra orgulhoso desse passageiro. E quando o homem conta toda a dinâmica, ele diz: diz que conseguiram controlar, conter o homem que estava esfaqueando, então, o piloto, ou seja, o copiloto. E o primeiro-ministro pergunta, como é que você, que não é piloto, conseguiu tomar o controle da aeronave? Ele falou, eu assisti a série Mayday, uma série sobre acidentes aéreos. Ele diz que ele puxou, como é que a gente pode falar, qual é o nome que se dá ao volante do avião, né? Ele puxou ali o manche.
1: Uhum.
0: Quando a aeronave estava caindo, um cidadão comum, gente. Essa história é bizarra.
1: Agora, tem toda uma, obviamente, narrativa por trás disso. Muitas das coisas que as investigações vão descobrir, nós, réis mortais, nunca descobriremos. Mas, obviamente, no minuto em que tudo foi resolvido, a contento, né? Ninguém ficou ferido, enfim, tirando, obviamente, o piloto, né? Você ultrapassa o fato para o simbólico. Uma informação muito importante aqui para terminar esse assunto, Joana, que vem das investigações por parte do governo israelense, é uma quase certeza, né? Falar que você agiu sozinho, e o histórico da espionagem no mundo prova isso, não significa que você de fato agiu sozinho. Por isso, obviamente, as investigações vão continuar. E há uma expectativa de dentro de Israel de que mudem em breve protocolos de segurança, especialmente para voos entre países daquela região.
0: Algo tipo 11 de setembro, que marcou
1: que nós citamos
0: os procedimentos.
1: Aqui ontem. Exatamente, 8 horas e 21 minutos.
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0: Vamos falar de outra queda, uma queda brusca, mas agora sobre Netflix. Porque a Netflix está buscando estratégias para acelerar o ritmo de crescimento dos negócios. Tem ficado abaixo do esperado pela companhia. O co-CEO da plataforma anunciou que a empresa vai direcionar cerca de 5% do orçamento anual de produção para transmissões esportivas, além de ampliar lançamentos em cinemas, adotar IA para reduzir custos. Ravache, bom dia para você novamente. Dessa vez você não vai dizer que a IA vai dominar o mundo, mas eles vão usar a IA para ajudar a dominar as operações. Sempre tem uma IA aí no meio.
1: Sempre tem um domínio.
3: Pois é, né? Eles estão usando a IA, mas não está funcionando muito, aparentemente. O que acontece? A Netflix fatura muito, é uma empresa que lucra bastante, né? Por muitos anos ela perdeu dinheiro, décadas perdeu dinheiro, mas desde a pandemia, né, teve uma virada de chave na empresa e aí ela priorizou o lucro para devolver o dinheiro para os acionistas, né, que ficaram preocupados. Essa empresa em algum momento vai dar lucro? E eles decidiram sim, agora que a gente tem o domínio do mercado, a gente vai lucrar. Só que esse domínio do mercado, ele tem sido afetado pela concorrência. A gente tem o YouTube, TikTok, outras plataformas de streaming. Todos esses competidores cresceram muito, ganharam espaço. E aí o que a Netflix enfrenta de problema hoje, e é ao que o Ted Sarandos se referiu na conferência Screen Time, né, da Bloomberg, onde aconteceu essa fala dele, né? Ele disse que a Netflix cresce, mas não cresce na velocidade que ele gostaria. O crescimento, né, de consumo da Netflix é de cerca de 2%. O lucro sobe acima dos dois dígitos, né? Segundo o Sarandos, mas o crescimento do consumo cai. E aí tem um problema ainda mais grave, o engajamento tem caído. Então o número de pessoas que assistem uma primeira temporada cai muito quando chega na segunda temporada, na terceira cai mais ainda. Por isso que a gente também vê várias séries da Netflix sendo lançadas, não indo para a segunda temporada ou dificilmente chegando à quarta, quinta temporada. Um fenômeno que aconteceu em Stranger Things. Como que eles pretendem, né, corrigir essa questão? Primeiramente, aumentando a exposição dos filmes, né, dos grandes lançamentos deles, séries também, na mídia. Tendo mais marketing, mas principalmente botando os filmes no cinema, fazendo um lançamento mais tradicional como fazem os grandes filmes. Isso inclusive tem ajudado os filmes do streaming em plataformas concorrentes. Então a gente vai ter mais filme da Netflix no cinema. Então a Fantástica Fábrica de Chocolate vai ter um lançamento maior no cinema. A segunda versão do K-Pop Demon Hunters, né, vai ter um lançamento também em cinema. E eu adoro o K-Pop Demon Hunters, por exemplo. Mas esses são fenômenos mais pontuais da Netflix. Ela tem tido dificuldade de fazer com que os filmes gerem o buzz para atrair as pessoas como fazia no passado. Então a gente está vendo uma Netflix diferente. E também a estratégia, e essa é bastante importante e determinante, mais evento ao vivo. E isso na prática é mais esporte. Então a gente deve ter um aumento de transmissões esportivas. 20 bilhões de recursos da Netflix que ela faz para produção, 5% disso já vai ser para evento e atividade ao vivo na plataforma.
1: Interessante esse movimento. Esse é o tipo de mercado, podemos dizer assim, que está sempre em alteração, sempre em movimento, e se a gente não acompanha dia após dia, a gente perde alguma coisa. Ravache volta amanhã, já nos horários normais, de segunda a sexta-feira, 7h40, opa, 7h40, 8h10, e depois, que horas? 9 e pouquinho, né? 8h40, opa. 8h25, Ravache, um abraço, até amanhã.
3: Abraço, até amanhã.
0: Seguimos falando de tecnologia. O WhatsApp anunciou novos controles para pais de adolescentes. As novidades incluem um pacote de ferramentas que ajudam a monitorar contatos e grupos, além de restringir recursos de canais. Para a gente entender melhor sobre essas novas regras, conversamos ao vivo no TMC 360 com Luiz Augusto Durso, advogado especialista em crimes cibernéticos. Bom dia para você, Durso.
4: Bom dia, Joana, Felipe, a todos que nos acompanham na TMC.
0: Durso, eu sei que na sua casa você ainda não tem adolescentes, né? Mas a preocupação, ela precisa ser desde cedo. E nesse sentido, já coloco aqui que é importante esses limites. Limite é importante para a criança. Então, como é que os pais vão poder se sentir mais seguros com essas novas ferramentas do WhatsApp?
4: Bom, Joana, bom dia. Eu tenho, na verdade, um adolescente de 3 anos aqui em casa, que já dá trabalho igual um adolescente, mas vai chegar a hora que ele vai pedir o celular para entrar nas redes sociais, e aí começa a grande responsabilidade dos pais, que é estes que nós hoje alertamos. Sem dúvida nenhuma, sempre foi uma reclamação desses pais a dizer, ok, que eu tenho que acompanhar os meus filhos, mas eu preciso de ferramentas para isso. E diante disso, o próprio ECA Digital obrigou as plataformas a criarem esse controle parental. Você não depende de aplicativos externos. O próprio aplicativo, a própria rede social, está fazendo a liberação desses recursos e o WhatsApp está anunciando, de fato, novas funcionalidades. São muito interessantes. Então, respondendo sua pergunta, olha como os pais podem ter controle sobre a vida online dos seus filhos. Nesse pacote anunciado agora, ontem, hoje, a gente pode ter, por exemplo, definir quem pode ver a foto de perfil do seu filho, quem ele pode adicionar e quem pode adicioná-lo em grupos. Se aparecer alguém diferente num grupo lá que ele já participa, o pai vai ser notificado, vai receber a notificação. Ele pode definir o quanto o filho pode participar de determinados canais, né, dentro do WhatsApp, ou quem vai ver a publicação que ele faz ali nos stories do WhatsApp. Então você começa a ter um controle que pode parecer bobagem, mas é muito importante, porque os criminosos normalmente se aproximam desses adolescentes por essas ferramentas e a conversa não dura 2 dias, muitas vezes dura semanas ou até meses a ponto de cometer estelionatos, crimes sexuais e assim por diante. Então esses aplicativos, eles devem ser utilizados. O pai e a mãe têm obrigação de acompanhar, porque muitas vezes a gente já falou que deixar o filho acessando a internet sem controle é como você largá-lo em alguma praça pública sem controle nenhum. Hoje a internet, às vezes, ela é até mais perigosa do que ambiente físico. Então, na nossa época, os pais olhavam e falavam, poxa, graças a Deus, meu filho está seguro porque ele está no seu quarto, ele está em casa. E hoje essa logística mudou totalmente, porque dentro dos quartos e das casas, eles estão conectados, vale dizer, vulneráveis para o mundo. Então, esses aplicativos e esses controles parentais são muito importantes.
1: Agora, Durso, tem a pergunta seguinte, acho que todos nós já estamos nos fazendo, né? Foi colocada uma cerca, né? Foi colocado um portão aí, um cadeado e tal. Mas, né? Assim como, vamos pegar um exemplo que é de nosso interesse, está no noticiário, assim como as bets foram suspensas, as legais, e tem uma migração para as ilegais, esses adolescentes podem ir ou podem ser motivados a ir, inclusive, dentro dos próprios grupos de adolescentes, na escola, por exemplo, no clube, sei lá, para outros aplicativos. E aí, como é que a gente faz?
4: É uma boa pergunta. É claro que, por exemplo, o WhatsApp, ele é o aplicativo mais popular no Brasil de comunicação privada e instantânea. Então, se não houver bloqueio, se a gente não excluir o acesso, provavelmente os adolescentes continuarão a usar. É claro que se eles se sentirem violados ou de alguma forma sua privacidade ali sendo monitorada, eles poderiam migrar, aí eu concordo, para um aplicativo terceiro, sem muito controle ou que sem que os pais saibam. Mas olha como esses aplicativos de controle parental são importantes. Em quase todos os smartphones, Felipe, nós temos o bloqueio de download de aplicativos novos. Vale dizer, a criança e o adolescente não tem liberdade de fazer downloads de novos aplicativos sem os pais autorizarem. A mesma questão com relação a bloqueios de comunicação pelos navegadores de internet. Você consegue ter o mínimo de controle e os filhos vão ter que entender dessa geração que isso é para o próprio bem, que não é uma violação dali da intimidade, da privacidade ou até isso ser combinado quando dá autorização do uso. Então, por exemplo, meu filho vai chegar uma época e vai falar, pai, eu quero um celular, eu falo, ok, eu posso concedê-lo, desde que você tenha esses cuidados, desde que seu pai e sua mãe possam controlar o acesso e assim por diante. Isso vai ser treinado, educado desde o início dessa relação virtual e dessa sua relação parental. Então, sem dúvida nenhuma, é possível a gente criar mecanismos ainda de tecnologia, de software, para afastar o risco da migração para aplicativos clandestinos ou mais perigosos, como a Deep Web e assim por diante. A orientação é que os pais se interessem pela vida online dos seus filhos, acompanhem quem são ali os seus ídolos, né, de quem sua criançada está assistindo na internet, está conversando, e para isso os aplicativos estão disponibilizando. Mas, Felipe, não adianta de nada termos essas opções se elas não forem utilizadas, ativadas e aproveitadas. Se você simplesmente achar que toda a responsabilidade é do aplicativo e você, como pai ou mãe, não fizerem nada, o seu filho correrá os mesmos riscos.
1: Pois não, Jana?
0: Acho importantíssimo o Dulso falar isso. Nós estamos falando com um super especialista em segurança cibernética, em tecnologia, pessoa que defende que a tecnologia ela tenha limites, que as leis sejam respeitadas, uma pessoa que está muito na vanguarda de algo que no nosso país a gente sempre está correndo atrás, uhum, né? Leis num território que parece sem lei. Mas o Dulso falar que os pais precisam também fazer o controle parental é extremamente necessário. A gente tem aquele filme que super bombou, a série Adolescência, esse é o nome da série, se eu não me engano, que mostra, sim, assim, é preciso estar atento, porque há muitos perigos, sempre existiram muitos perigos, mas agora eles são até invisíveis. Então, eles estão em todos os lugares. Pode ser que esse controle do WhatsApp não seja suficiente, porque há outras plataformas, porque há outras formas, como você bem disse, Felipe, e os perigos, eles estão aí. Então, é uma discussão importantíssima para a gente trazer, não só para o campo jurídico, para o campo tecnológico, mas também para essa questão da responsabilidade dentro de casa.
1: No campo sociológico, educacional também, né? Isso que o Luiz trouxe no fim aí. Mergulhar na vida dos seus filhos, das suas filhas, porque é um péssimo exemplo você deixar por conta, como disse o Durs, do aplicativo ou dos aplicativos e ficar sentado na sua poltrona mexendo no celular o dia inteiro. O que o seu filho, o que sua filha vai pensar disso, né? Então, são ponderações absolutamente importantes. Luiz Augusto Durs conversando conosco aqui mais uma vez. Sempre é um prazer, um abraço e bom dia para você.
4: Bom dia, obrigado e parabéns à Meta, que traz mais soluções aí para esses pais preocupados por conseguirem cuidar da vida online da criançada. Um abraço.
1: Grande abraço. Agora, 8 horas e 33 minutos, no próximo bloco, a gente vai falar, hoje é quinta-feira, então hoje tem Luiz Felipe Pondé, sem dó de alguma coisa. A gente vai descobrir já já o que é.
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0: A gente segue acompanhando uma ação da Polícia Civil do Ministério Público do Rio de Janeiro, que tem como um dos alvos a ex-secretária de Educação do Rio de Janeiro. Essa operação que está investigando justamente supostos desvios de recursos da secretaria durante a gestão, né, ali dela, à frente do cargo, para a questão, né, de uso em outros procedimentos, esses recursos. A gente lembra que a ex-secretária de Educação do Rio é a Roberta Barreto de Oliveira, e além dela, o genro dela, o Yuri Lopes Fonseca Ormão de André, o ex-subsecretário de Gestão Administrativa David de Andrade Marinho Filho e o empresário Fábio Martins Pereira também são alvos. Ao todo, 19 mandados de busca e apreensão são cumpridos pelos agentes em endereços na capital, na Baixada Fluminense e na região dos Lagos. Segundo a investigação, um procedimento criado para permitir pequenos reparos e intervenções emergenciais com rapidez, garantindo a continuidade das aulas, foi subvertido para viabilizar grandes obras milionárias sem licitação. A apuração aponta ainda indícios de direcionamento de contratações, superfaturamento e lavagem de dinheiro. São investigados os crimes de corrupção ativa e passiva, peculato, falsidade ideológica, lavagem de dinheiro e organização criminosa. O procedimento investiga as contratações realizadas durante a gestão de Roberta Barreto à frente da secretaria. Reportagem da TMC que tenta contato com as defesas dos citados.
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0: Transamérica, 8 horas 40 minutos, de volta com as informações do trânsito também. Olha, Vila Isabel tem sinais com defeito, sinais apagados. Atenção motorista, os sinais da rua Barão de São Francisco com a rua Teodoro da Silva estão apagados. Trânsito intenso no trecho. Dirija com atenção equipes da prefeitura já acionadas. Na Avenida Brasil tem um enguiço na altura de Parada de Lucas. Uma faixa da pista central está ocupada devido a um caminhão enguiçado na altura de Parada de Lucas, no sentido centro. Trânsito lento com retenções desde a altura de Irajá. Dirija com atenção, Sete Rio no local. Recreio dos Bandeirantes tem um acidente na Avenida das Américas. Uma faixa da pista central da via está ocupada devido a um acidente envolvendo carro e poste na altura do BRT Gláucio Gil, no sentido Barra da Tijuca. Trânsito lento com retenções desde a altura da estação do BRT Nova Barra. Dirija com atenção. Na linha amarela tem um acidente na altura da Maré. Uma faixa da Via Expressa está ocupada devido a esse acidente envolvendo duas motos na altura da Maré, no sentido Fundão. Trânsito lento com pontos de retenção desde a altura do Engenho de Dentro. Dirija também com atenção. A concessionária Lanza está atuando no local com as equipes de resgate. E a gente segue também fazendo convite para você participar. 99557-1013.
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3: A bandeira do processo civilizador, usada para defender a democracia em 2022, enfrenta o desgaste com as polêmicas recentes do judiciário e também da política. Esse cenário alimenta a desconfiança na população sobre a imparcialidade e a credibilidade das instituições brasileiras. Assunto do escritor e filósofo Luiz Felipe Pondé na coluna Sem Dó de hoje.
4: Veja como a história é irônica. A gente lembra que em 22 a candidatura do Lula, vitoriosa por um ponto e pouco por cento a mais do que o Jair Bolsonaro, a candidatura do Lula tinha um dos argumentos da sua campanha é que eles eram em defesa da democracia, e naquele momento fazia todo sentido, porque como a direita bolsonarista é muito pouco inteligente e cafona e brega, ficavam brincando com a história, então, de fechar STF, discursos no 7 de setembro contra a ordem institucional. Então, foi a faca e o queijo na mão do Lula e companhia para que ele se apresentasse naquele momento como alguém que respeitava a institucionalidade. Mas também havia um outro termo que era usado na época, apareceu em muitas entrevistas, não só de políticos diretamente, mas de apoiadores da candidatura do Lula nos setores, digamos assim, intelectuais, né? Ou mesmo nos setores de líderes religiosos significativos, que o Bolsonaro significava uma ameaça à civilização, que o Lula naquele momento significava a defesa do processo civilizador. Olha que ironia, não? Pois enquanto figuras como Alexandre de Moraes no STF se sagrou como grande defensor da democracia, prendendo todo mundo de baciada, né? Caçando o X, caçando a palavra de um monte de gente, acusando de desinformação. Enquanto ele fazia isso, ao mesmo tempo, ao longo desses anos, aparentemente, pelo menos a gente poderia um dia ter certeza, mas não vai ter porque não vai ser investigado, o escritório da advocacia da sua esposa parecia estar ganhando milhões, atendendo a um banco com dinheiro podre, o caso Master. Mas a gente nunca vai saber disso. O resultado disso é o seguinte: aquela defesa da civilização, alguém que não seja um militante louco e tarado ou mentiroso poderá dizer que o PT significa uma defesa do processo civilizador no Brasil? O PT é uma gangue, assim como os bolsonaristas é uma quadrilha. O que os políticos e grande parte deles, inclusive com quase todos os ministros do STF, estão fazendo é mergulhando esse tal processo civilizador na lata de lixo. Porque qualquer brasileiro que não esteja polarizado idiotamente hoje sabe que a gente está passando uma vergonha danada e que não dá para confiar em quase mais nenhuma instituição da tal democracia. É uma pena, a gente precisa continuar defendendo a democracia. Mas hoje a gente tem que defender a democracia, inclusive de figuras como membros do STF ou mesmo do Ministério Público e, evidentemente, de quase todos os políticos, sejam eles petistas ou bolsonaristas.
3: Pois é, acho que é importante a gente fazer mais uma ponderação em relação a isso. É preciso conter os abusos judiciais. Essa frase é de Flávio Dino em 2016, quando criticava a atuação de Sérgio Moro. Vale lembrar agora que é Dino que precisa explicar os limites das próprias decisões. Decisões que estão sendo tomadas nos últimos dias. Não dá nem para a gente falar nas últimas semanas. O tempo é curto. Veja o caminho. Um processo sobre a retirada de um vídeo envolvendo Deltan Dallagnol passou a servir para a liberação de publicações sobre Nossa Senhora Aparecida, publicações com conteúdo falacioso. Depois, no mesmo processo, Dino mandou a Polícia Federal investigar ataques a imagens religiosas pelo país. Começou num vídeo, chegou à eleição, foi parar então em igrejas, terreiros. Esses ataques, de fato, eles precisam ser investigados. O Brasil tem um nível altíssimo de intolerância religiosa, mas qual é a ligação entre todos esses assuntos para caberem no mesmo processo? O ministro disse que teve conhecimento de ataques. Ele não foi provocado. Ele mesmo, por ofício, por vontade própria, determina, então, a investigação. E aí a gente precisa parar um pouco e relembrar do inquérito das fake news, o famoso inquérito do fim do mundo, conduzido por Alexandre de Moraes, porque há um risco de uma investigação ir incorporando novos fatos sem haver um limite claro. Foi essa expansão e a duração indefinida, 7 anos que esse processo ficou, o inquérito das fake news ficou na mão de Alexandre de Moraes. Ele ainda existe, mas agora a relatoria é de Edson Fachin, que a OAB questionou essa duração indefinida. Então, a gente não diz que Dino está repetindo esse modelo que precisa ser questionado, mas a cobrança, ela precisa começar agora. Precisa começar o quanto antes. Dino tinha razão em 2016. Claro, é preciso conter os abusos judiciais, mas essa preocupação, ela precisa sobreviver à troca de quem veste a toga. De novo, não é sobre apenas apontar o dedo quando lhe convém. É isso que a gente tem visto nos últimos dias. Não dá nem para a gente falar em semanas, nos últimos dias. Vamos seguir?
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3: Igor Damasceno, ao vivo aqui no TMC 360 para falar dos advogados do ex-presidente Jair Bolsonaro que protocolaram uma nova revisão criminal no STF para pedir a anulação da condenação na ação da trama golpista. Igor Damasceno, bom dia. Conta pra gente, então, há fatos novos? Por que esse pedido agora?
5: Oi, Joana. Bom dia a você, também a todos que nos acompanham. Pois é, os advogados do ex-presidente Jair Bolsonaro apontaram uma suposta incoerência de três ministros, Alexandre de Moraes, Flávio Dino e Cristiano Zanin, para pedir, então, a revisão criminal e anulação da ação ali penal da trama golpista, que condenou Jair Bolsonaro a 27 anos e 3 meses de prisão. Bom, esse pedido tem como base o julgamento de Alexandre de Moraes no dia 15 de setembro, aquela sessão desastrosa, aquele show de horror que aconteceu no plenário do STF, em que os ministros analisariam ali se Alexandre de Moraes seria investigado no caso Master e afastado do cargo depois que André Mendonça vazou mensagens dele com Daniel Vorcaro. Bom, qual é o argumento novo apresentado pela defesa de Jair Bolsonaro? É que no julgamento de Alexandre de Moraes, julgamento esse que foi suspenso por pedido de Flávio Dino, ali os três ministros, Dino, Moraes e Zanin, eles pediram mais tempo hábil para analisar as provas que tinham sido colhidas pela Polícia Federal. Segundo os três ministros, eles tinham recebido um montante muito grande, um volume muito grande de material da Polícia Federal, não tinha tempo para analisar tudo e ainda faltavam alguns pedaços, ou seja, eles não tiveram total acesso aos autos do processo. Então eles pediram o total acesso e mais tempo para analisar. Aí isso deu um start na defesa de Jair Bolsonaro. Os advogados falaram, uai, nós também pedimos o total acesso aos autos do processo na trama golpista e não tivemos. Nós também pedimos mais tempo para analisar o que tínhamos e também não tivemos. Então por que que vocês querem, quando é para vocês, vocês querem mais tempo, querem acesso total e quando é para a gente vocês negaram? É incoerente isso aí. Então eu aponto essa ilegalidade, essa irregularidade, vou pedir uma revisão criminal e vou pedir a anulação, porque vocês estão ali trazendo informações a favor de vocês, mas quando se trata do Jair Bolsonaro, vocês não pensam nisso. Então essa suposta incoerência desses três ministros motivou a defesa de Jair Bolsonaro a então pedir a revisão criminal. Então eles apontam esse suposto erro jurídico para livrar Jair Bolsonaro da condenação. É mais ou menos o que aconteceu com o presidente Lula e a vitória foi para ele. Agora a defesa de Jair Bolsonaro quer isso também, quer essa vitória também na ação penal golpista. Mais uma vez, não estamos aqui analisando o mérito. Não sabemos se Lula foi corrupto na Operação Lava Jato. Sabemos é que houve ilegalidades e ele acabou então se livrando da prisão. Não sabemos qual é o total envolvimento de Jair Bolsonaro na trama golpista. Não é isso que está sendo discutido. Mas há a suposta irregularidade que pode livrá-lo também da prisão. Ou seja, se são culpados ou inocentes, não sabemos. Mas o erro da justiça pode livrá-los.
3: Vamos aguardar, Igor Damasceno, as cenas dos próximos capítulos. A gente vive aguardando. Um beijo para você e bom trabalho.
5: Muito obrigado. Qualquer novidade, a gente aciona vocês.
3: Com certeza.
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3: A dívida bruta do Brasil atinge 11 trilhões e 100 bilhões de reais em agosto. Isso é 82,9% do PIB. O maior patamar em relação à economia desde março de 2021. Um avanço de mais de 4 pontos percentuais no ano. É o mais acelerado desde a pandemia. Pressiona a gestão de contas públicas. Nosso colunista Leandro Siqueira, de Economia, vai nos explicar o que significa esse patamar. E já vou te fazer uma pergunta. Por que isso deveria ser uma das preocupações número um dos candidatos à presidência da República? A gente deveria estar falando mais sobre isso, não é, Leandro? Bom dia.
6: Bom dia, Joana. Bom dia, Felipe. Bom dia aos nossos espectadores também. Pois é, me entristece até a gente não estar falando disso. Parece que fugiu completamente das pautas dos presidenciáveis esse ano. E é talvez o maior problema que a gente tenha hoje na economia. Só que talvez por não ser um problema que seja tão bem compreendido pelo público ou que os eleitores sintam ali na pele diretamente, como é a inflação, como é desemprego, ele tem sido um pouco deixado de lado. Mas esse é um problema que pode virar uma grave bola de neve. Por quê? A gente chegou nesse patamar agora de quase 83% do PIB de dívida bruta. E aí é interessante até explicar que conta é essa que se faz, né? Por que que se compara dívida com PIB? Bom, você tem que imaginar, por exemplo, que uma pessoa que é muito rica, ela pode ter uma dívida no cartão de crédito muito maior do que uma de uma pessoa que é de classe média, uma pessoa que tem uma condição menor. Por quê? Porque ela tem mais condição de pagar essa dívida. Então, toda vez que a gente vai olhar para a dívida de um país, a gente olha para ela já comparando com o PIB desse país, porque isso dá um norte da capacidade desse país de quitar essa dívida. Só que, aqui tem alguns problemas, né? Primeiro, o nosso PIB, ele não cresce muito ano após ano. A gente até teve um crescimento razoável nesses últimos 4 anos, mas ainda assim não é um crescimento que a gente veria talvez num país como a China, por exemplo, que pode se dar o luxo de ter uma dívida muito maior, porque esse PIB vai crescendo, o que faz com que essa relação vá diminuindo. Mais uma vez, trazendo para o nosso dia a dia, é como se a gente tivesse uma renda que hoje é baixa, e aí a gente tem uma dívida que para a gente hoje é alta, só que o nosso salário vai aumentando, a gente vai sendo promovido, e a gente já sabe que isso vai acontecer. Se a gente já soubesse que isso vai acontecer, não teria problema ter uma dívida desse tamanho, porque ela seria diluída por esse aumento do nosso salário. Mas não é o caso que está acontecendo agora. E isso precisa ser endereçado de uma forma ou de outra, porque senão o que vai ocorrer é, primeiro, a taxa de juros vai ficar ainda mais elevada. Muita gente ainda tem essa crença, que foi muito passada até por presidenciáveis ou até mesmo presidentes do país, de que a taxa de juros ela é simplesmente uma canetada do Banco Central, que ele decide qual vai ser. Não é bem assim. A taxa de juros que o Banco Central decide é a taxa Selic, que é uma de várias taxas que existem. Existem taxas de longo prazo, existem várias taxas diferentes. E essa taxa que o Banco Central decide, ele também não decide para fazer mal ao governo ou para fazer mal à população. Ele decide que ela tem que ser maior para controlar a inflação. Então, se a gente tem um endividamento desse tamanho, o que vai acontecer? O governo vai precisar pegar cada vez mais dinheiro emprestado, porque esses juros, ele vai se acumulando ali, fazendo essa dívida ficar cada vez maior. E conforme ele vai querendo pegar dinheiro emprestado e não tem mais dinheiro para ser emprestado pela população, pelos poupadores, ele vai ter que pagar uma taxa de juros cada vez maior para convencer essas pessoas a tirarem o dinheiro de onde elas estão guardadas para emprestar para ele, seja vendendo um imóvel, seja vendendo um carro, seja se desfazendo de um investimento, seja trazendo lá de fora, enfim. Quanto mais alto for essa taxa de juros, maior o incentivo para as pessoas fazerem isso. E isso vira uma grande bola de neve. É muito semelhante a uma bola de neve de um cartão de crédito. E chega num ponto que é difícil você resolver essa bola de neve. Como é que você sana essa dívida? Mesmo sendo uma dívida em moeda local, né, na nossa própria moeda, não uma dívida que a gente tem em dólar, ainda assim é muito difícil endereçar essa questão. Só que, mesmo com esse dado brutal da dívida, ainda assim o Ibovespa, a Bolsa de Valores Brasileira, subiu bastante ontem, já nessa prévia aí da eleição que vai acontecer agora no domingo. Ela fechou em 1,4% de alta, o que fez com que setembro encerrasse o mês como sendo o mês de maior alta desde janeiro desse ano. Agora, perfeito.
3: Agora, a gente tem outro assunto aqui para falar com você. O assunto da Chili Beans, que tem um prazo para três dias, aliás, para pagar uma dívida de cerca de 89 milhões de reais. Uma cobrança de uma empresa credora que pede o pagamento do valor depois do descumprimento de regras e garantias previstas em contrato. Qual é a gravidade da rede? É um sinal de crise na empresa? A gente teve ali um momento entre 2023 e 2025 que a dívida cresceu mais de 150%.
6: Pois é, eu ia emendar exatamente nesse assunto agora, até por isso que eu falei o perfeito. Porque tudo isso gera um grave efeito colateral, que é justamente nas empresas, né? As empresas, a gente vem de um período ali de pandemia, antes de chegar nesse momento que a gente está agora, em que a taxa de juros estava muito baixa, a taxa de juros estava por volta de 2% ao ano. E muitas empresas, naquele furor de taxa de juros de 2% ao ano, de muita gente otimista, que as pessoas iam sair de casa, que estavam comprando muito pela internet, falaram, olha, eu vou aproveitar esse momento para pegar a dívida por um custo muito barato, porque a gente nunca teve uma taxa de juros de 2% ao ano aqui no Brasil. E eu não sei se foi exatamente o caso do Chili Beans, isso ainda não é público, mas ao que tudo indica, talvez tenha sido. Ali na pandemia, seja por uma dificuldade, seja por um pensamento ali de expandir a rede, eles tomaram uma dívida, só que, ao que tudo indica também, essa dívida era atrelada à taxa Selic ou ao CDI, como as dívidas privadas costumam ser atreladas. E o que aconteceu? A taxa Selic e, consequentemente, o CDI, que estava por volta de 2% naquela época, hoje foi para volta de 14%, chegou a 15%. Então, aquela dívida que, naquelas contas que eles fizeram, naquele momento, era muito mais fácil de comportar dentro do orçamento da Chili Beans, hoje se tornou algo completamente impagável. E nesses momentos, assim, ainda mais tendo um fundador público, como é o caso do Caíto, é muito fácil o pessoal olhar e querer criticar. Só que a gente tem que lembrar que até para chegar num patamar desse, de conseguir dever uma quantidade grande de dinheiro, você tem que ter mérito, você tem que ser bom para fazer isso. Porque não é só bater na porta do banco que você vai pegar esse dinheiro. Então, a Shelbiz não é a única, a gente está vendo várias empresas diferentes passando por dificuldade, entrando em recuperação judicial, recuperação extrajudicial, e agora ela está tendo que lidar também com essa maré que está jogando contra as empresas por conta dos juros altos aqui no Brasil. Essa dívida ela foi antecipada porque ela não conseguiu realizar o pagamento. Normalmente as dívidas têm uma cláusula que diz o valor que vai ser pago lá na frente, pode ser antecipado e cobrado agora todos de uma vez, e foi exatamente isso que aconteceu. A especulação que tem por aqui, não é muito claro ainda se é realmente esse valor, é que a dívida total da Chili Beans chega a 600 milhões de reais, que é um valor, sem dúvidas alguma, extremamente elevado.
3: E tudo se relaciona de uma forma ou de outra. Valeu, Leandro. Obrigada pelas informações, pelas explicações. Fica bem mais fácil a gente entender quando você deixa tudo explicadinho. Até a próxima.
6: Até a próxima.
3: Daqui a pouquinho no TMC 360 vamos falar sobre o TSE, formou maioria para derrubar posts vinculando Flávio Bolsonaro à Nossa Senhora Aparecida e bateu o martelo de que isso se trata de uma fake news. Agora 8h59.
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8: 9h01, terceira e última hora hoje do nosso TMC 360. Começou o mês de outubro, 1º de outubro de 2026. Hoje é quinta-feira. Eu, Felipe Bueno, estou por aqui e a Joana Treptow também. Nós dois trazemos para você destaques do noticiário como esse aqui, ó. Flávio Bolsonaro pede suspeição de Flávio Dino em caso sobre eleições. A defesa do candidato do PL argumenta que a relação antiga com o petista compromete a isenção do ministro do STF.
3: Ministro André Mendonça muda voto e TSE libera por unanimidade post do humorista Antônio Tabet. Segundo Mendonça, o texto não atribui a Flávio uma ação concreta contra a imagem ou título de Nossa Senhora Aparecida.
8: Em depoimento à Polícia Federal, Daniel Vorcaro nega ligação com os grupos A Turma e Os Meninos. Defesa sustenta que o ex-banqueiro nunca praticou nem participou de atos de violência, intimidação, perseguição ou ameaça.
3: Pix por aproximação passa a ter novas regras a partir de hoje. Entre as alterações está o fim do teto de R$500 por transação.
8: Brasil registra quase 25 mil focos de incêndio em setembro. Somente na Amazônia são mais de 12 mil ocorrências.
3: Luiz Fux aceita que Flamengo participe de ações sobre bets no STF. O clube passa a integrar os processos como parte interessada ao lado de Fluminense, Botafogo e Cruzeiro.
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8: Vamos às informações da capital paulista. O ministro Flávio Dino do STF determina que a Polícia Federal faça perícia em todo o material apreendido na Operação Wi-Fi. Você se lembra que investigava supostos desvios de verbas públicas em favor do filme Dark Horse? Mais detalhes de São Paulo com a repórter Giovana Gilga.
9: Exatamente. A gente volta a falar sobre esse assunto. A Polícia Federal começou uma nova perícia no material que foi apreendido pela Polícia Civil de São Paulo, no caso Dark Horse. A análise foi determinada pelo ministro Flávio Dino, do Supremo Tribunal Federal. Os policiais federais estão examinando celulares, computadores e documentos que foram recolhidos durante uma operação em junho. Mas alguns desses materiais ainda não tinham sido analisados em São Paulo. Entre os aparelhos está um celular da empresária Karina da Gama, ela que é dona da Go Up Entertainment, produtora do filme Dark Horse e presidente do Instituto Conhecer Brasil, o ICB, que inclusive tem contrato de 108 milhões de reais por ano com a Prefeitura de São Paulo para instalar o Wi-Fi na capital, o programa Wi-Fi Livre. Essa investigação, de fato, quer descobrir se recursos públicos foram usados para a produção do filme Dark Horse e também apurar possíveis irregularidades nesse contrato da administração municipal com o Instituto Conhecer Brasil, com também essa relação da aplicação de fato nas periferias dessa internet, né, livre aqui na cidade. A Polícia, então, federal, nesse momento, refaz, né, na verdade, parte das perícias e analisa todo o material bruto que foi enviado pela Polícia Civil.
3: Obrigada, Giovana, pelas informações. Seguindo aqui com o nosso noticiário, vamos falar de eleições.
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8: Debate presidencial promovido pela TV Globo no Rio concentra as atenções da corrida ao Planalto nesta quinta-feira. Fora do encontro por não ter sido convidado pela emissora, Renan Santos, do Missão, programa um protesto em frente à sede da rede de televisão que fica no bairro Jardim Botânico, no Rio de Janeiro. É para o Rio de Janeiro que nós vamos com as informações da repórter Luísa Rodrigues, pois não. Daqui a pouco, a Luísa Rodrigues? Agora sim, vamos lá.
3: Eu acho que a gente está com um problema com o áudio da Luísa Rodrigues, mas eu achei bastante curioso, estava dando uma olhada aqui na agenda de Renan Santos, porque a gente precisa pedir, né, para a campanha, e a gente compila essas agendas, e é curioso porque tem ali um endereço e tem formalmente o anúncio de que na agenda de Renan Santos tem a manifestação na frente da TV Globo. É importante a gente colocar aqui o peso desse debate de hoje, porque é um debate que encerra um primeiro turno, então é um debate importante, com faltas importantes também, além de Renan Santos, que nas pesquisas, as últimas pesquisas, ele está ali colocado já como um terceiro candidato. Augusto Cury perdeu força, Ronaldo Caiado não conseguiu ganhar força, apesar de nas pesquisas de intenção de voto a gente ver que o nome dele ganhou conhecimento. Quando a gente olha para um eventual segundo turno entre Lula e Ronaldo Caiado, o nome de Ronaldo Caiado ganhou conhecimento, só não ganhou força no que diz respeito à intenção de voto. Mas Renan Santos também fez esse trabalho importante nas últimas semanas, trabalho de campanha, então também é uma falta que será sentida. Fora isso, vamos falar sobre os outros candidatos que estarão lá. Flávio Bolsonaro, do PL, confirmou presença. Romeu Zema, do Novo, confirmou presença. Ronaldo Caiado, do PSD, confirmou presença. E Augusto Cury, do Avante, também. Eles devem chegar lá por volta das 9 horas da noite. Lula, do PT, está fora do debate e vai dar, ao mesmo tempo, uma entrevista ao Flow Podcast a partir das 8h30 da noite. Algo muito parecido com o que Jair Bolsonaro fez em 2022. Deu uma entrevista à TV Record na hora do debate. Foi muito criticado por isso e essa é a opção do presidente Lula neste momento.
8: Lembrando, né, Joana, e você que está nos acompanhando, que esse debate que se realiza hoje à noite pela TV Globo coincide, ou melhor, não há coincidência nenhuma, é dado do calendário, com o último dia de propaganda eleitoral obrigatória por rádio e TV, a chamada mídia eletrônica, nesse primeiro turno, né? Então, é importante como ato de campanha para quaisquer que sejam os candidatos ou candidatas, porque a partir desse momento, a partir de hoje à noite, podemos dizer assim, cessa uma maneira, uma modalidade de comunicação de cada candidato com o seu eleitor, de cada candidato com a sua eleitora.
3: E agora, vamos retomar aqui uma entrevista que nós fizemos com Edinho Silva. Nós conversamos com Edinho Silva, presidente do PT, nesta semana. Eu perguntei se Lula iria ao debate ou não. E o que Edinho disse foi que se lhe dessem as garantias de que ele teria um debate propositivo, ele iria. Mas as regras dos debates, elas são discutidas com as campanhas muito antes do dia do debate. Então, o presidente Lula sabia desde sempre, até porque não é a primeira vez que ele vai a esse debate específico, sabia das regras, sabia desde o início da campanha, desde o início do ano, que ele é o único candidato que está mais à esquerda num espectro ideológico e que sim, ele é, até por ser presidente, candidato à reeleição pela quarta vez, ele é o alvo dos outros candidatos. Ainda assim, o presidente Lula preferiu não ir ao podcast do Flow. E algo que é muito interessante, uma apuração aqui, é que ele negociou condições para dialogar durante o podcast. Nós temos visto um movimento do presidente Lula de apenas conceder entrevistas a podcasts que são ideologicamente alinhados com o PT, alinhados com o presidente Lula. Então a gente vê que o presidente não quer se colocar ali à disposição para ser muito perguntado sobre questões que precisam ser perguntadas, e isso vai acontecer hoje novamente. Claro que a gente lamenta, porque quem perde é o eleitor que chega a essa altura do campeonato sem ter ouvido falar de propostas com clareza, com transparência. Nós ouvimos falar de Daniel Vorcaro, STF, briga entre ministros, mas sobre propostas a gente não ouviu. Economia, por exemplo, pouca coisa, pouquíssima coisa.
8: Bom, são 9:09. A gente vai para Brasília agora falar com o Rafael Felipe.

0: radicais, a veículos que são mais alinhados ideologicamente a eles. Ele estava dando essa entrevista em um podcast com três comunicadores à esquerda, né? Ou comunicadores ali mais alternativos. Ele, ao longo dessa conversa, ele lamenta que pessoas com curso superior, mais escolarizadas, tendem a ser mais conservadoras e, inclusive, votam em algumas vezes nos Bolsonaros, né? Ele cita tanto o Jair Bolsonaro quanto o Flávio Bolsonaro, né? E o presidente Lula tem essa percepção porque nas últimas pesquisas de intenção de voto, a gente pega, por exemplo, a Quest, a última pesquisa Quest, mostra uma diferença no público, no eleitor de curso superior, de 15%, né? De que 49% desse público vota em Flávio Bolsonaro ou pretende votar em Flávio Bolsonaro e 34% pretende votar no presidente Lula. A gente separou, inclusive, um trecho dessa fala, dessa entrevista que ele deu para a gente ouvir agora.
1: Você já reparou que quanto mais as pessoas são graduadas, mais elas são conservadoras? Você não fica com pena disso? Eu, quando vejo um cara, sabe, com diploma universitário, economista, cientista, votar no Bolsonaro, eu fico pensando, o que esse cara espera da vida? O que esse cara aprendeu de política na vida? Qual é o compromisso que essa gente tem? Vou pegar esse Flávio. Qual é o compromisso com qualquer seriedade que esse cara tem? Nenhuma. Ele não tem biografia.
2: Atual, trazida pelo Rafael Felitti e trazida por toda a nossa equipe aqui do TMC 360, que é retomando, né, aproveitando essa declaração de Lula, retomando a questão do debate que vai ser realizado nesta noite na TV Globo. Para a campanha de Flávio Bolsonaro, ou seja, para a campanha do PL à presidência da República, essa ausência de Lula, aliás, questionou-se ao longo da semana se iria ou não ao debate, né? Enfim, havia informação de que a campanha do PT estaria dividida, havia quem quisesse ou quem defendesse a ida dele ao programa, havia quem defendesse que não, que deveria jogar pelo empate, jogar no seguro. Venceu essa vertente de Lula não participar. Segundo a campanha do PL, isso já está precificado, é esperado que isso aconteça, até porque, isso segundo a avaliação da própria campanha do PL, o Lula, nos últimos tempos, tanto em situações de improviso, em pronunciamentos, como em entrevistas, caso esse que nós citamos agora, teria dado declarações, no mínimo, questionáveis de um improviso que não estaria soando bem aos olhos, soando bem aos ouvidos de parte da população, de parte do eleitorado, inclusive do eleitorado do próprio presidente da República. A ver, mas essa é uma apuração que vem de dentro da campanha do PL. Agora, 9 horas e 14 minutos, a gente vai falar mais um pouquinho sobre eleições ainda, né?
3: Vamos, Dona? Porque nos últimos dias o Facebook quebrou o recorde de receita gerada em período eleitoral. Contando pleitos gerais e municipais, alcançou a marca de 210 milhões de reais até ontem. Nas eleições municipais de 2024, a empresa global recebeu cerca de 200 milhões de reais, já contando o segundo turno, ou seja, já passou isso. Em 2022, o ano em que Lula foi eleito pela terceira vez presidente, a receita foi de quase 130 milhões de reais. A gente está falando de uma alta de 62% em 4 anos. O Facebook, ele é usado para impulsionamento de conteúdo produzido por candidatos nas redes sociais. Quem lidera a lista é o presidente Lula, com despesa de mais de 2 milhões e meio de reais. Em seguida, aparece Fernando Haddad, também do PT, com gasto de quase 2 milhões e 400 mil reais.
2: Dando sequência aqui à nossa programação, o Tribunal Superior Eleitoral forma maioria, como a gente disse aqui agora há pouco, para derrubar os posts vinculando Flávio Bolsonaro à Nossa Senhora Aparecida. Nós vamos falar sobre esse assunto com o professor Elton Gomes, cientista político, professor do Departamento de Ciência Política da Universidade Federal do Piauí, mais uma vez conversando aqui no TMC 360. Professor, seja bem-vindo, muito bom dia, prazer falar com o senhor.
4: Muito bom dia, caro Felipe, bom dia, Joana, bom dia a todos os espectadores do 360.
2: Bom, professor, o que a gente tem se acostumado a ver aqui, especialmente no âmbito do STF e agora, por tabela, no âmbito do TSE também, é que os méritos das questões

0: têm sido deixados de lado, né, via de regra, né? O que entrou em discussão, na opinião do senhor? Intolerância religiosa, liberdade de expressão, censura prévia, o que é que está em jogo? Podemos arredondar aí, desde sexta-feira, nesse caso.
1: Nós estamos acompanhando, Felipe, uma das mais graves crises institucionais da história da República. Vamos se avolumar de maneira bastante significativa aquilo que nós chamamos de judicialização da política, ou seja, quando as decisões que cabem ao processo político ordinário, que envolvem os partidos e candidatos, passam a ser cada vez mais dependentes de decisões tomadas por atores politicamente interessados que não têm legitimidade eleitoral, já que foram indicados aos seus cargos ou chegaram a essas posições através da burocracia formal do Estado, que são justamente os magistrados, os juízes, que deveriam se apresentar como partes neutras, como atores que se ocupam de um juízo técnico. Entretanto, o que nós vimos nos últimos dias e semanas no Brasil foi uma sucessão de decisões de caráter monocrático, uma desfazendo a outra, que pôs às claras os interesses políticos e ideológicos dos ministros da Suprema Corte brasileira. Nesse caso mais recente, a disseminação de uma notícia falsa envolvendo uma suposta ideia ou projeto para retirar de Nossa Senhora Aparecida o status de padroeira do Brasil foi proibida, foi derrubada por uma decisão do ministro Mendonça e suscitou uma decisão em contrário do ministro Dino, que foi sucedida por uma decisão em contrário do ministro Fux. Tentando resolver um impasse na corte, o presidente do STF, Edson Fachin, reuniu-se com o presidente do Tribunal Superior Eleitoral, Cássio Nunes, e houveram por bem colocar essa matéria em votação no plenário da Corte Superior Eleitoral, que decidiu pela suspensão, pela retirada desses posts. Mas como houve divergência, Felipe e Joana, foi preciso moderar a decisão para saber quais posts especificamente representavam um dano à competição política eleitoral, à liberdade de expressão e religiosa, e isso vai ser feito nos próximos dias para que se tenha uma decisão que não seja totalizante, sim, para casos específicos. Nesse interim, nós temos um processo de acentuada judicialização da política que coloca em risco a legitimidade das próprias instituições da República.
2: Agora, professor, o que estava sendo deliberado ontem, discutido ontem no Tribunal Superior Eleitoral, se desmembra em dois subassuntos. A gente tem a questão do post, se o post deveria ser derrubado ou não, post do humorista, mas antes disso, existe a questão da notícia. A notícia era falsa ou não era falsa? A associação era falsa ou não era falsa? E isso nos remete a uma questão de a verdade conveniente. Porque não existia notícia que associasse Flávio Bolsonaro à vontade de retirar o título de padroeira do Brasil, a Nossa Senhora Aparecida. Mas depois que essa notícia falsa ela foi disseminada, foram sendo buscados argumentos para sustentar uma meia-verdade. Ou seja, sim, durante muito tempo houve movimentos, a Igreja Católica denuncia, estamos num país que é intolerante no que diz respeito à religião, há indícios nos últimos anos, há uma sustentação, sim, há uma base que pode ser considerada verdadeira. Então, a gente está num momento em que a verdade, ela é relativizada e ela se torna menos verdade ou mais verdade dependendo de para quem convém. Só que isso dentro das altas cortes, dentro do topo do judiciário. É uma faceta da crise no judiciário, da crise institucional?
1: É um dos principais aspectos da crise entre os poderes da República, Ju. Nós temos uma clara instrumentalização jurídica de interesses políticos, ou seja, decisões que têm uma roupagem legal, que têm um invólucro de judicialidade, mas que tendem a se apresentar como, ao fim e ao cabo, decisões que seguiam por interesses que podem ser definidos em apetites políticos de manutenção ou de chegada ao poder. De modo que alguns princípios importantíssimos de uma democracia liberal, como o princípio da imobilidade do judiciário, ou seja, o judiciário não age a não ser que seja provocado, fazendo com que existam decisões agora que são tomadas pela própria Corte, inclusive em desacordo com a legislação brasileira para fins de iniciar uma investigação, e mais do que isso, uma investigação de caráter nacional, de alcance federal, princípios como juiz natural, ou seja, a ideia segundo a qual, em todas as democracias do Ocidente, praticamente, os juízes não podem escolher que réus e que causas querem julgar, cabendo sorteio ou jurisdicionalidade territorial para definir quem é o juiz da causa, ou nos casos em que há privilégio de foro por função e quando não há, separando aí, portanto, as pessoas que são julgadas pelas cortes superiores e que são julgadas pelas cortes ordinárias. Tudo isso vem sendo subvertido do Brasil a depender do interesse político do ator. Então, nós temos visto uma sucessão de decisões monocráticas que muitas vezes se aproveitam de causas que são relatadas por ministros ideologicamente simpáticos aos lados em disputa e que acabam avocando para si causas que envolvem diretamente os atores políticos que estão presos nessa que é a mais acirrada disputa presidencial do país desde a redemocratização do país na década de 1980. De modo que, diante de um quadro dessa gravidade, Fernanda, a própria ideia de que as decisões judiciais gozam de confiabilidade e que servem para, em última instância, frear os abusos das autoridades políticas, do executivo ou do legislativo, cai por terra. Temos uma situação de descrédito generalizado das instituições, agora tornada ainda mais grave por conta do ativismo político dos ministros da Suprema Corte, especialmente os ministros de uma ala específica que querem fazer valer os seus interesses a partir desse conjunto de manobras jurídico-políticas que servem aos seus interesses. E isso é alguma coisa que faz com que nós tenhamos resultados muito deletérios para o aperfeiçoamento democrático no país. Veja que, por exemplo, as mais recentes pesquisas dão conta do mais baixo nível de confiabilidade do judiciário já registrado na história do país.
0: Agora, professor, uma última pergunta, não tomando muito do seu tempo, mas para a gente concluir. Às vezes eu tenho a impressão, a sensação, e não é uma sensação única, de que nós estamos discutindo grandes conceitos e conceitos importantíssimos, soberania, cidadania, democracia, né, instituições, e uma boa parte da população ou não liga ou não tem conexão com essas sérias discussões que a gente está trazendo aqui, né? Isso de alguma forma te preocupa, essa distância entre a realidade das ruas e as cortes supremas, né, o andar de cima do país?
1: Me preocupa tanto como estudioso, como principalmente como cidadão, Felipe. Existe uma máxima atribuída ao federalista norte-americano James Madison, que diz que não se pode fazer uma república sem republicanos. E esse é um dos grandes problemas para que nós possamos levar a termo um efetivo desenvolvimento da cultura cívica e da cidadania no país. Essas questões gravíssimas às quais nós fizemos referência aqui acabam passando à margem do interesse do eleitor mediano, o cidadão comum, que nem é um ultradireitista, nem é um ultraesquerdista, são pessoas preocupadas com aspectos muito práticos da vida, a inflação, especialmente a inflação sobre os alimentos, transporte, produtos básicos, pessoas que estão preocupadas com a crise gravíssima de segurança pública no país. Não é normal que nós consideremos a possibilidade de viver em um país em que existem dezenas de milhares de assassinatos todos os anos, a maior parte deles não resolvidos, ou que sequer chegam a serem levados à justiça. Então, é claro que toda essa degeneração do tecido institucional, que demanda tempo, demanda instrução, demanda conhecimento para poder ser compreendida e preocupa principalmente as pessoas com maior faixa de renda e um nível de instrução geralmente mais elevado, acaba passando, não digo despercebido, mas tende a ser menos considerado importante, menos grave, visto como menos grave do que questões muito práticas da ordem da vida cotidiana. E isso, é claro, traz para nós o enorme desafio de promover o desenvolvimento pleno de uma democracia, independentemente das preferências ideológicas à esquerda ou à direita dos cidadãos desse nome país.
0: Tenho a impressão de que a gente vai continuar discutindo isso não por dias, mas por anos ainda. Professor Elton Gomes, muito obrigado por mais essa conversa aqui no 360. Um grande abraço, bom dia.
1: Muito bom dia, satisfação.
0: Agora, 9 horas e 26 minutos, e a nossa enquete, que já está à sua disposição no nosso canal, no WhatsApp e também no TMC Newsberg, é exatamente sobre esse assunto. A gente quer saber a sua opinião, muita gente já participou, está valendo ainda, tem três opções hoje a nossa enquete. As decisões dos tribunais superiores ameaçam a liberdade de expressão na internet, estamos falando especificamente da internet. Três possibilidades: sim, estão indo longe demais; não, é preciso ter limites; e três, depende de cada caso. Por enquanto está vencendo o sim, 56%, na sequência o depende, 25%, 19% dizem até agora que não. São 9 horas e 27 minutos. Ministro Gilmar Mendes, decano do STF, teceu elogios ao presidente da corte, Edson Fachin, durante a sessão que celebrou o aniversário de um ano de Fachin no comando da corte. Teve essa formalidade também, teve essa sessão. Gilmar Mendes lembrou a maneira como Edson Fachin conduziu os inquéritos da Lava Jato. Você se lembra da Lava Jato? Inquéritos herdados após a morte do ministro Teori Zavascki em uma ocorrência de avião.
3: Após o trágico falecimento do ministro Teori Zavascki, Vossa Excelência herdou a relatoria dos processos da Operação Lava Jato e os conduziu com equilíbrio, sem concessões ao espetáculo ou a interesses políticos, zelando pelo avanço das investigações e pelo julgamento das ações penais dela decorrentes.
0: Então preste atenção nessa próxima aqui, ó. O decano do STF reforçou que, apesar das discordâncias em votos durante o processo, os dois sempre concordaram que juízes não devem ser parte ou instrumento de casos analisados na corte.
3: Naqueles casos, divergimos com frequência, como todos sabem, sobre questões centrais da operação, como é natural em um colegiado. Nossos votos apontaram muitas vezes em sentidos opostos, a partir de compreensões distintas sobre o processo penal. Essa divergência, porém, jamais alcançou aquilo que nos unia: a convicção de que o juiz não é parte nem instrumento de causa alguma.
0: Vamos guardar esse áudio, né? Gilmar Mendes foi além, fazendo referência às acusações disparadas entre ministros naquela famosa, fatídica sessão do último dia 15 de setembro. Ele ressaltou que, na época da Lava Jato, não houve notícias de vazamentos seletivos ou finalidade político-eleitoral das investigações.
3: Naquela quadra, ministro Fachin, não houve notícias de vazamentos seletivos em nossos gabinetes, apesar da sensibilidade dos documentos que estavam sob nossa responsabilidade. Tampouco qualquer ato que pudesse indicar uso político-eleitoral das investigações.
0: O âmbito do STF, é bom deixar clara a palavra do ministro Gilmar Mendes, né? São 9h29. A gente tem mais um destaque para trazer antes de virar o bloco aqui do nosso TMC 360. Não tem. Então tá bom, então vamos pro break. Agora são 9 horas e 30 minutos.
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0: 9:34, de volta com as informações aqui do Rio de Janeiro em 101.3. A gente vai conversar agora com o Rafael Alves, trazendo detalhes para a gente sobre uma decisão envolvendo candidatos ao Legislativo, não é isso, Rafa? Bom dia.
1: É isso, Gustavo. Candidatos a deputado estadual aqui pelo Rio de Janeiro, e agora o Tribunal Regional Eleitoral aqui do Estado autorizou a abertura de um inquérito policial para investigar o deputado estadual e candidato à reeleição Alexandre Knoploch, do PL. Essa decisão também determinou a suspensão temporária do porte de armas e entrega à Polícia Federal de todos os armamentos registrados em nome do parlamentar. A investigação foi motivada depois de uma notícia-crime apresentada pelo outro deputado estadual, Flávio Serafini, do PSOL, depois do episódio que aconteceu no último dia 28 de setembro, há 3 dias atrás, em frente ao comitê de Serafini, no bairro da Tijuca, na zona norte aqui do Rio de Janeiro. Segundo o vídeo que circulou nas redes sociais, Knoploch discutiu com apoiadores de campanha de Serafini, trocou xingamentos com os militantes do PSOL e chegou a colocar a mão em uma pistola que carregava na cintura. O deputado Alexandre Knoploch também usou o spray de pimenta para afastar os apoiadores de Serafini. Knoploch afirmou que fazia uma panfletagem quando foi reclamar de uma música tocada pela militância do PSOL no gabinete, que fazia xingamentos ao candidato à presidência, Flávio Bolsonaro, também do PL. Então teve essa discussão, ele acabou reagindo com spray de pimenta e depois puxou essa arma contra ali os apoiadores do PSOL. Agora ele vai ter que entregar os armamentos na sede da Polícia Federal até a próxima segunda-feira. Depois que passar as eleições, a Knoploch pode recuperar esses armamentos. Claro, já procuramos a equipe aí do deputado Alexandre Knoploch e aguardamos um posicionamento. Gustavo.
0: Valeu, Rafa.
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0: Transamérica TMC. 9:37, mais uma rodada de atualizações do trânsito no Rio de Janeiro, claro, contando com você, ouvinte, que dá carona à TMC aqui em 101.3. A gente fala da Avenida Brasil, atualização, porque foi liberada agora a via no sentido centro, na altura de Bom Sucesso, após a retirada de um utilitário que havia enguiçado ali na pista. Trânsito lento, com retenções nas duas faixas da pista central, no sentido centro, na altura de Bom Sucesso. A lentidão começa na altura de Brás de Pina, dirija com atenção. Ainda na Avenida Brasil, está liberada também a via após a retirada de uma moto que se envolveu no acidente na altura de Guadalupe, no sentido centro da cidade. Trânsito em boas condições no trecho. Atualização também sobre a Cidade de Deus, Estrada do Gabinal, liberada após a retirada de um caminhão e um carro que se envolveram em um acidente na altura do Giro do Cebolinha, no sentido linha amarela. Trânsito lento com retenções no trecho, também dirija com atenção. A gente volta a falar da Avenida Brasil porque teve um outro acidente na altura de Santíssimo. A faixa está ocupada ainda devido a esse acidente envolvendo carro e moto na direção do sentido centro, tá? Então dirija com atenção na altura de Santíssimo. Participe 99557-1013 para você dar carona à TMC.
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4: A Embaixada do Brasil em Madrid foi colocada à disposição para ajudar a lobista Roberta Luxinger na mudança do filho do presidente Lula, o Lulinha. Ou seja, a embaixada ajudou a ajudante de Lulinha para, no final das contas, ajudar Lulinha. De Brasília, Lívia Braz traz detalhes.
5: A informação foi confirmada pelo Itamaraty depois que mensagens encontradas no celular da lobista mostraram o contato dela com o então embaixador do Brasil na Espanha, Orlando Leite Ribeiro. Segundo o Ministério das Relações Exteriores, Roberta Luxinger procurou, de fato, a embaixada para pedir uma lista de escolas em Madrid. Uma funcionária do setor educacional da representação brasileira teria então prestado esse auxílio. O Itamaraty diz que o atendimento faz parte do trabalho de orientação que é prestado pelas embaixadas a brasileiros que vivem no exterior e nega que tenha havido alguma irregularidade. As mensagens também mostram que o então embaixador se colocou à disposição para ajudar nessa mudança. O Ministério, porém, nega que tenha havido uso de carro oficial ou de outra estrutura da embaixada para transportar a família. Lulinha vive em Madrid desde o ano passado. Roberta Luxinger é investigada pela Polícia Federal em um inquérito que tramita sob sigilo no STF relacionado a suspeitas de tráfico de influência. A defesa de Lulinha nega a prática de crimes e critica o vazamento de informações dessa investigação.
4: O ex-deputado federal Eduardo Bolsonaro prometeu fazer uma faxina no Ministério das Relações Exteriores caso o irmão senador Flávio Bolsonaro seja eleito presidente da República. Ainda em Brasília, mas agora quem traz os detalhes é Rodrigo Vicente.
6: Pois é, exatamente isso. Eduardo Bolsonaro fez essas declarações em um vídeo publicado nas redes sociais ontem. A gente lembra que o ex-deputado Eduardo Bolsonaro vive nos Estados Unidos desde março do ano passado. Ele constantemente faz essas publicações e nessa ele afirmou que acompanha as movimentações aí de embaixadores durante o governo Lula e que está, nas palavras dele, na cola de servidores que teriam ajudado a sabotar o governo do pai, o ex-presidente Jair Bolsonaro. A gente vai acompanhar um trecho da fala de Eduardo Bolsonaro.
7: Eu não tive recepção de embaixador, diplomata, nem nada. O dinheiro do brasileiro não é para ir para proteger o filho do presidente depois de assaltar os velhinhos do INSS. É por isso que Flávio Bolsonaro sendo eleito, certamente um dos primeiros a sair do posto será o embaixador do Brasil na Espanha, para dar o exemplo de que isso daí não acontecerá.
6: Bem, ele não cita no vídeo aí uma lista de nomes, né? Mas ele fala em uma caça às bruxas no Ministério das Relações Exteriores, caso Flávio Bolsonaro, irmão dele, vença a eleição. Como exemplo, Eduardo Bolsonaro apresentou um áudio atribuído a um diplomata brasileiro não identificado sobre uma oferta de ajuda da Embaixada do Brasil na Espanha para encontrar uma escola para os filhos de Fábio Luiz Lula da Silva, o Lulinha, filho do presidente Lula, que vive em Madrid. O áudio tem aí como interlocutor também amiga de Lulinha, Roberta Luxinger.
8: Lembrando que Eduardo Bolsonaro vive nos Estados Unidos desde o ano passado, já conversou conosco aqui no TMC 360 mais de uma vez, e enquanto os prazos para recursos, né, da sua condenação estiverem em andamento, não houver aí um mandado de prisão em aberto, ele não é oficialmente ou juridicamente, para deixar mais claro, considerado um foragido, embora esteja desde o ano passado fora do país e sob monitoramento das autoridades judiciais brasileiras. São 9h43 agora.
4: De emendas parlamentares, mais especificamente de emendas PIX, um assunto que também deveria ser muito abordado pelos candidatos à presidência da República, mas como há pouco espaço para propostas e muito espaço para escândalos, a gente só fala disso no noticiário. Então, o que que acontece? Um levantamento da ONG Transparência Brasil aponta falhas graves na fiscalização de verbas públicas. Um terço das emendas PIX destinadas a obras em 2025 não detalha onde o dinheiro vai ser aplicado. Rafael Felitti com os detalhes.
9: O estudo analisou mais de 5.700 planos de trabalho de obras financiadas por emendas individuais. Do total de 4 bilhões e 900 milhões de reais aprovados pelo governo federal, 1 bilhão e 500 milhões de reais simplesmente não informam onde nem como a obra vai acontecer. Na prática, prefeituras e governos estaduais cadastram descrições genéricas no sistema, como pavimentação ou drenagem urbana, mas sem indicar o endereço, o bairro ou a comunidade. Sem esse detalhamento mínimo, fica impossível para o cidadão ou para os órgãos de controle fiscalizarem o serviço no local. O levantamento revela que o problema é generalizado. 85% dos parlamentares que enviaram emendas PIX para obras em 2025 destinaram recursos para projetos sem dados claros. A entidade destaca ainda falhas na avaliação do próprio governo federal. Em alguns casos, propostas detalhadas foram rejeitadas pelos ministérios, mas acabaram aprovadas depois que a prefeitura reapresentou o plano com informações bem mais genéricas. A Transparência Brasil cobra agora regras mais rígidas e a identificação exata do local das obras antes da liberação dos recursos.
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4: Hora de atualizar o noticiário de economia e infraestrutura no Brasil com informações da Agência Infra, parceira da TMC. O Ministério de Minas e Energia publica cronograma de leilões de geração de energia até 2029 e abre espaço para que sistemas de armazenamento em baterias e usinas hidrelétricas reversíveis disputem certames de reserva de capacidade ao lado das usinas termoelétricas. A inclusão atende demanda do setor de renováveis, mas provoca reação de entidades ligadas às térmicas fósseis. A Associação Brasileira de Geradoras Termoelétricas classifica possibilidade de concorrência entre fontes como erro, sob justificativa de que baterias químicas não garantem a mesma estabilidade de tensão e segurança exigidas do sistema interligado nacional. O setor térmico defende que a pasta altere o texto da portaria. Por outro lado, representantes das empresas de armazenamento e de fontes limpas comemoram o avanço e destacam a alta das baterias para atender picos de consumo de menor duração e redução de custos para o consumidor. Especialistas e analistas ponderam, no entanto, que a portaria é genérica e que caberá à empresa de pesquisa energética e ao operador nacional do sistema definir anualmente se diferentes tecnologias vão disputar os mesmos lotes ou se haverá produtos segmentados conforme necessidades da rede elétrica. 9h46.
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8: Muito bem, a gente está na hora de a gente conversar com o nosso analista de política direto da capital fluminense. Por falar em capital fluminense, há uma grande expectativa, aliás, há várias expectativas sobre o que vai acontecer hoje na capital fluminense à noite, né? Porque há um debate previsto, o presidente Lula já oficialmente diz que não vai, mas os outros candidatos estão aptos para conversar entre si, responder às questões da sociedade brasileira. E aí, Mulica, o que esperar? Bom dia para você, meu querido.
10: Bom dia, Felipe. Bom dia, Joana. Bom dia a todos. Pois é, né? Não vai ter Lula lá na Globo, né? O Lula desistiu de ir, o que é muito ruim, né? Para a democracia, é muito ruim para a lógica eleitoral. É, ele tem lá suas razões, mas enfim, é ruim. Agora, não é o primeiro que faz isso. O Fernando Henrique Cardoso deixou de ir a alguns debates nas duas campanhas dele, o Collor não foi em alguns debates de 1989 no primeiro turno, o Lula não foi em 2006 e o Bolsonaro também não foi em 2018. Aí ele alegou consequências do atentado para não ir nos debates, inclusive no segundo turno. As emissoras chegaram a cancelar os debates, elas não fizeram entrevistas com o Lula, com o Haddad. Cancelaram os debates. Então o Lula não é o primeiro, mas é muito ruim. Basicamente, as razões são duas. A primeira, claro, o risco de se sair mal no debate, para quem está na frente. E o segundo é que aqui no Brasil, diferentemente do que ocorre nos Estados Unidos são dois candidatos que vão aos debates. Os debates são organizados por entidades da sociedade civil, não são nem organizados pelas emissoras de TV. E aqui vai muita gente, inclusive candidatos com um percentual muito baixo, com praticamente zero probabilidade de chegar a um segundo turno. E aí é o temor do franco atirador, daquele candidato que vai para o debate para ser uma linha auxiliar de um outro. Foi o caso clássico do Padre Kelman, né? Em 2022, o Padre Kelman, em 2022, foi uma linha auxiliar do Jair Bolsonaro. Estava ali para atazanar a vida do Lula. Então, do Lula, ao risco de um dos quatro, ou melhor, dos três, fora o Flávio Bolsonaro, de um dos outros três, fazer esse papel de Padre Kelman. E os outros também baterem nele. Aí o Lula opta por não ir, diz que só vai se houver um segundo turno. Ok, mas é ruim para a democracia. Agora, é preciso encontrar uma saída para isso. Hoje a cláusula, né, digamos uma cláusula de barreira, é muito baixa. Basta que um partido tenha 5 parlamentares no Congresso Nacional para que seu candidato seja obrigado, para que as emissoras de rádio e TV sejam obrigadas a convidar esse candidato para um debate. Isso, 5 parlamentares no Congresso Nacional representa 0,84% da composição do Congresso Nacional, não chega nem a 1%. Então, talvez seja o caso de discutir, elevar esse sarrafo, botar 5, talvez 10%, para que haja uma obrigatoriedade de convite. Muita gente pode alegar, mas isso vai restringir a presença de candidatos, a candidatos que são maiores que os partidos. Olha, a democracia brasileira, o nosso modelo de democracia, é feito via partidos políticos. Esses que nós temos, são os que temos. Então, seria uma forma, talvez, de fortalecer esses partidos políticos, estabelecer uma cláusula de barreira e tornar esses debates mais interessantes, com candidatos que realmente representem uma história, uma ideologia, uma visão de mundo. Né? Porque não tem jeito, um time recém-fundado não começa jogando logo na primeira divisão. Essa é uma alternativa, até para que a gente não massacre os debates, não acabe na prática com os debates. A gente levou muito tempo para voltar a ter eleição direta para presidente, levou muito tempo para ter debate entre candidatos. Não podemos perder esse grande momento aí da democracia.
8: Você trouxe, Molica, para a gente encerrar aqui um ponto espetacular dessa discussão que muitas vezes fica para baixo, né? Varrido para baixo do tapete, que é essa questão partidária no Brasil. Você tem mais de 30 partidos, você não tem mais de 30 ideologias em qualquer livro de filosofia ou de política clássica ou moderna, né? Nem programas para 30 partidos diferentes. E sem falar na fila que tem de novos partidos querendo entrar, né? Série D, né? Se fosse no futebol, eles entrariam como você colocou, não entrariam na primeira divisão, entrariam na divisão de acesso, como a gente falava antigamente. E esse ponto aí, né, do próprio mecanismo, né? Se o sarrafo subir um pouco, talvez aí sim os candidatos sejam obrigados a apresentar propostas, né? Conversar entre eles, perguntar coisas entre eles, é mais ou menos isso, né?
10: Pois é, tem que encontrar uma alternativa. Uhum. Não dá para que partidos que tenham 0,84% de representação no Congresso Nacional garantam vaga para seus candidatos nos debates. Não é nem 1%, Felipe, é muito pouco.
8: Concordo. Enfim, plenamente.
10: Vamos lá, vamos ver o debate hoje.
8: Voto com o relator.
10: Vamos ver o debate.
8: Vamos ver. Um abraço, Molica.
10: Vamos lá.
8: Até amanhã.
10: Um abraço, até amanhã. Tchau, tchau.
8: 9h52 agora.
4: Agora uma informação importante, um policial civil foi preso em flagrante depois de atropelar 3 pedestres na zona norte de São Paulo na noite desta quarta-feira. O policial foi identificado como Douglas William Pedroso, carcereiro da Divisão de Investigação sobre Furtos, Roubos e Receptações de Veículos e Cargas do DEIC. Entre as vítimas, um menino de 10 anos sofreu ferimentos graves. Ele foi internado, está em estado crítico em um hospital da região. Outras duas pessoas também receberam atendimento médico. Há informações iniciais de que uma dessas pessoas é mãe do menino, mas a gente ainda não conseguiu confirmar totalmente essa informação. Pode se tratar de uma família de 3 pessoas. Segundo a Polícia Militar, o agente apresentava sinais de embriaguez no momento da abordagem. A Operação de Crimes Funcionais e Corregedoria da Polícia Civil acompanha o caso. O policial vai responder por lesão corporal culposa na direção do veículo e embriaguez ao volante. Estamos falando de um agente que tem como responsabilidade de profissão fiscalizar o cometimento de crimes e que, ao que tudo indica, aqui e agora, temos o cometimento de um crime, uma lesão corporal contra uma criança e outras duas pessoas. A gente torce para que essa criança fique bem e que se recupere prontamente.
8: Fechando aqui a nossa enquete desta quinta-feira no TMC 360, decisões dos tribunais superiores ameaçam a liberdade de expressão na internet? A pergunta desta quinta-feira, com 3 possibilidades de resposta, venceu o sim. Estão indo longe demais, com 55% dos votos. Na sequência, depende de cada caso, 26%, e a menos votada das opções, não. É preciso ter limites, com 19%. Amanhã tem mais uma enquete à sua disposição. 9h54 agora.
4: Vamos falar de esporte. O Kaique Silva está na área para falar sobre o clássico entre São Paulo e Santos, que acontece amanhã. Sansão, bom dia para você, Kaique.
11: Tudo bem, Joana, Felipe, abraço para vocês, para todo mundo ligado aqui no TMC 360. É isso, virou tradição agora no Campeonato Brasileiro e vai ser cada vez mais comum clássicos às sextas-feiras, às 8 horas da noite. Tivemos o primeiro com Curitiba e Atlético Paranaense, aquele 3x3 histórico, né? O Atlético Paranaense abre a vantagem, o Curitiba busca. E agora o segundo jogo desse teste da CBF de novos horários é nesse clássico entre São Paulo e Santos. Jogo atrasado ainda desse segundo turno do Campeonato Brasileiro, quando o Santos teve que disputar os playoffs da Copa Sul-Americana. E agora os times vão se recolocar novamente em ordem aí no calendário do Campeonato Brasileiro. Jogo importante para os dois lados e desfalques importantes para esses dois lados também, né? Tanto que esse jogo ele foi marcado antes mesmo do fim da data FIFA, mas as equipes não têm jogadores de destaque sendo convocados nesse período para suas seleções. Então os desfalques ficam mais por outros motivos. Por exemplo, o Calleri tomou o terceiro cartão amarelo, não reforça o time do São Paulo. O Domingos Duarte, zagueiro português, fica de fora porque teve uma grave lesão no joelho, passou por cirurgia nos últimos dias. E pelo lado do time do Santos, ainda em recuperação, para voltar muito provavelmente contra o Flamengo na próxima semana, o Neymar. Então, um jogo que não terá alguns dos principais jogadores dos dois lados, mas duas equipes muito fortes, né, em momentos distintos. O Santos vive um momento melhor do que o próprio São Paulo, mas as duas equipes brigando por pontos importantes para afastar de vez qualquer possibilidade da briga contra a parte de baixo da tabela, pessoal.
8: Pra sermos generosos aqui, né? Os dois times estão olhando para a faixa do meio da tabela. Vamos dizer que eles olharam boa temporada, né? Boa parte da temporada para a parte de baixo, estão olhando para a parte do meio. Fica assim, a gente é gentil com todo mundo, com santistas e com tricolores. Kaique, um abração para você, obrigado pela participação.
11: Valeu, gente, abraço para vocês. E para vocês verem como o futebol tem essas mudanças de roteiro, né? O Corinthians, que estava mais tranquilo que os dois, agora é quem briga contra a parte de baixo da tabela. Abraço, gente.
8: Eita, nós. Vamos lá.
4: Antes da gente encerrar, quinta-feira é dia de episódio novo do Imprevista. Nesta semana, eu converso com a Monja Cohen. Para quem não sabe, a Monja, ela era jornalista antes de se converter, antes de passar por todo um processo interessante, né?
8: Temos salvação, então.
4: Tinha a mesma rotina que a gente, só se a gente for para um templo budista passar pela iniciação. Se não, meu filho,
8: A redenção não virá.
4: Não virá. Mas foi uma conversa extremamente interessante, que passou inclusive pela falta de espaço para reconhecimento do trabalho das mulheres nos templos. Vamos acompanhar um trecho.
12: Eu estive em Sri Lanka no primeiro congresso de mulheres budistas. E as monjas lá, elas não tinham voto completo. Elas diziam que como se perdeu essa corrente, esse elo histórico de um lugar que não sabemos quem seria a monja e que só Buda poderia ordenar de novo, então que as monjas podem raspar a cabeça, vestir-se de branco, mas elas não podem ter as mesmas funções que os monges têm. Elas não podem usar o manto do ocre, elas não podem oficiar cerimônias, não podem ter discípulos.
4: Viu? Tem uma diferenciação aí, não é só na nossa sociedade, até os monges budistas zen, que zen pra gente é uma coisa muito, muito equilibrada, muito da paz, tem esse tipo de preconceito entre homens e mulheres.
8: Já vou pensar duas vezes.
4: Dito isso, 9h58, a gente volta amanhã às 7 horas da manhã, porque Felipe Bueno, acabou o horário político eleitoral por hora?
8: Por hora, todos juntos amanhã, desde as 7 horas. Nos dials, nas frequências que formam a nossa rede TMC.
4: Como nós vamos viver sem os jingles? Mas depois volta, calma. Depois do segundo turno, depois do primeiro turno.
8: Alguns voltarão. Tchau.
4: Tchau.
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4: Horas 2 minutos, ótimo dia para você sintonizado em 101.3 Transamérica, agora TMC. Começa agora o Rio TMC pelas próximas 2 horas. A gente fica juntos atualizando o que é notícia aqui no Rio de Janeiro. As informações da política, afinal tem eleições batendo a porta, noticiário policial e muito mais pelas próximas 2 horas comigo, Maíra Gama, com Fernando Molica. Bom dia, Molica.
5: Bom dia, Maíra Gama, bom dia a todos os ouvintes, obrigado pelo carinho, pela carona, pela parceria e, como sempre, não esqueça de mandar sua mensagem, seu recado, sua informação, seu palpite, sua crítica, o nosso WhatsApp, você sabe, é o 21 99557 1013, Transamérica, agora é TMC. Vamos lá, Maíra. O Ministério Público e a Polícia Civil fazem buscas na Operação Escola de Papel, que investiga, olha só, desvios de verbas destinadas a reformas de escolas estaduais, contratos de até 1.690.000.000 de reais. É tanto número, olha, é muito zero, né? 1.690.000.000 de reais. A Justiça também determinou o bloqueio de aproximadamente 19 milhões de reais em bens dos investigados. Entre os alvos estão a ex-secretária de Educação, Roberta Barreiro de Oliveira, o genro dela e um ex-subsecretário da pasta. As investigações apontam indícios de direcionamento de contratos, superfaturamento e lavagem de dinheiro, ou seja, de roubalheira, né?
4: É isso. E o município de São Gonçalo, na região metropolitana, teve 5 locais de votação alterados para preservar a segurança. A informação foi divulgada pelo Tribunal Regional Eleitoral do Rio e vai impactar mais de 13 mil eleitores. A orientação do TRE do Rio é que cada eleitor consulte previamente o endereço da sessão pelo site do tribunal ou pelo aplicativo e-título.
5: E o Tribunal Regional Eleitoral do Rio autorizou a abertura de inquérito para investigar a conduta do deputado estadual Alexandre Knoploch, do PL, após ele ter sido filmado ameaçando militantes do PSOL com uma arma lá na Tijuca. A Justiça Eleitoral também suspendeu temporariamente o porte de armas do parlamentar e determinou a entrega de todas essas armas registradas em nome dele à Polícia Federal. A medida foi solicitada pela Procuradoria Regional Eleitoral após o episódio em frente ao comitê do deputado Flávio Serafini.
4: E o ministro do Supremo Tribunal Federal, Luiz Fux, aceitou o pedido do Flamengo para atuar como parte interessada em 3 processos que discutem o futuro das apostas esportivas no país. Além disso, o clube solicitou uma liminar, uma medida judicial de caráter urgente, para suspender imediatamente os efeitos da medida provisória assinada pelo governo federal na semana passada. A MP proíbe as apostas e estabelece um prazo de 10 dias para que marcas e anúncios de casas de apostas sejam retirados do ar. 10:05.
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4: Vamos falar da atualização do trânsito. Nesse momento tem um acidente na Avenida Padre Leonel Franca. Uma faixa da avenida está ocupada por causa de uma batida entre um táxi e uma moto na altura do túnel Rafael Mascarenhas, justo para quem vai no sentido São Conrado, que é um sentido com trânsito um pouco mais tranquilo de manhã, né? O trânsito é intenso, com pontos de lentidão para quem vem então para a Barra da Tijuca. Na Avenida Pastor Martin Luther King, no sentido Del Castilho, o motorista encontra trânsito lento ali nas proximidades da estação de Irajá do metrô e a partir da rua Jucari até a Engenheiro Mário Carvalho. Intenso também a partir da Mário Carvalho, sentido Pavuna, sem problemas para o motorista. Falando agora do trânsito na Cesário de Melo, em direção a Arthur Rios, o trânsito tem retenção na altura da Estrada do Monteiro e é intenso na altura da rua Olinda Elis, sentido Santa Cruz, sem dificuldades para o motorista. Vamos falar um pouco das vias expressas, então, para você motorista que está seguindo pela Avenida Brasil nesta manhã. Dificuldades desde a altura ali da Casa do Marinheiro, na Penha, até a altura de Bom Sucesso. E aí tem um outro trecho de congestionamento ali nas proximidades de Manguinhos. No restante da via, o trânsito é intenso, mas sem retenções. Linha vermelha sentido centro, as dificuldades vão desde o Hospital Universitário até a subida ali no Caju, né? E também tem um trecho de congestionamento no entroncamento com a BR-040. Vejo que tem um acidente no sentido Baixada Fluminense, ali na altura do aeroporto, que está causando um trecho de congestionamento por ali. Para terminar, falando agora da linha amarela. A linha amarela chegou até a Operação Túnel Livre no sentido Barra, já foi encerrada. Mesmo assim, o trânsito bastante lento ali da Jeremário Dantas até a Ayrton Senna e também na altura de Água Santa, ali do pedágio, por causa do fluxo intenso de veículos. Tem dificuldades também desde a Abolição até Água Santa, desde a saída 3 até o pedágio. Paciência, então, para o motorista. Sentido Fundão, trânsito lento desde Pilares, saída 4 até o acesso para a Avenida Brasil, também por causa do fluxo intenso de veículos. 10:08.
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5: E agora vamos conversar com o Rafael Alves sobre esse esquema aí, sobre essa roubalheira de dinheiro que deveria ser usado na reforma de escolas e a apreensão de R$500 mil em espécie no início do ano. Claro, todo mundo anda por aí com R$500 mil, né? Normal isso. Você tem mesmo? Eu devo ter na carteira.
4: Hoje mesmo eu trouxe aqui para TMC. Ah,
5: é? Eu trouxe 5 também, acho que tem R$5, se tanto, na minha carteira. Mas vamos lá. A apreensão de R$500 mil em espécie, ocorrida no início do ano, ajudou a revelar a dinâmica aí desse esquema, investigado por desvios de verbas destinadas a reformas de escolas estaduais. Rafael Alves, detalha pra gente isso aí, por favor. Bom dia.
0: Muito bom dia, Molica. Bom dia, Maíra. Bom dia a todos os nossos ouvintes que acompanham o Rio TMC. Esse caso que você citou da apreensão de R$500 mil, Molica, aconteceu em Duque de Caxias, na Baixada Fluminense, e em meio a um monitoramento já do Conselho de Controle Financeiro aqui do país, o COAF. A partir disso, a Polícia Civil recebeu a informação de que poderia acontecer esse saque, e aí os policiais acompanharam essa pessoa sacando R$500 mil em espécie na boca do caixa ali, e depois conseguiu fazer essa apreensão. E um do que chamou a atenção dos investigadores é que essa empresa que estava sendo investigada recebeu R$11.700.000 em recursos públicos destinados justamente à reforma de escolas estaduais. Mas os policiais identificaram que quase 83% desse valor, ali cerca de R$9.700.000, foram sacados em espécie. A investigação, então, fez com que parte desse valor fosse apreendido, esses R$500 mil ali em Duque de Caxias. A Polícia Civil aponta que o empresário teria organizado propostas, controlado a conta usada para receber os pagamentos e participado da retirada desses valores

0: em escolas públicas aqui do Rio. Mas apenas 2 milhões foram de fato direcionados para a execução dos serviços. A maioria do valor, cerca de 4 milhões, ficou com o intermediário que organizava as contratações e controlava a movimentação bancária. Então essa operação de hoje acontece aqui em vários municípios do Rio, tanto na capital, em Cabo Frio, Arraial do Cabo, Duque de Caxias, Niterói. O objetivo é cumprir 19 mandados de busca e apreensão contra esses desvios de verbas destinadas à reforma das escolas públicas. Segundo as investigações, os desvios aconteceram entre 2024 e 2025, durante a gestão da então secretária de Estado de Educação, Roberta Barreto de Oliveira. Além das buscas, a Justiça também determinou o bloqueio de bens dos investigados no valor de aproximadamente 19 milhões de reais. Alvos da operação de hoje, quem são? A própria Roberta Barreto, a ex-secretária de Educação, o Jean Rudela, e também capitão do Corpo de Bombeiros, o Yuri Lopes Fonseca Ormandi André, o Davi de Andrade Marinho Filho, que é ex-subsecretário de Gestão Administrativa e Policial Militar, e o empresário Fábio Martins Pereira. Os policiais ainda estão na rua cumprindo esses mandados de busca e apreensão. Murica.
1: É, obrigado, Rafael. Só uma coisa, isso foi em que ano?
0: Entre 2024 e 2025.
1: Ou seja, governo Cláudio Castro.
0: Exatamente.
1: Então isso é importante frisar. Eu vou te perguntar mais um detalhezinho, mas só para lembrar algo que me chamou a atenção. Eu sou do tempo, eu tô com exceção nostalgia aqui. Se tivesse uma musiquinha de nostalgia, podia botar. Eu sou do tempo que se falava que corruptos cobravam 10% de comissão em obras. Em obras, em serviço. Então eram os 10 caixinha dos 10% e tal. Eu fiz as contas aqui. Nesse caso, a caixinha é de 81%. No caso dessa empresa. Você tinha 11 milhões destinados e dos 11, 9 foram surrupiados. Né?
2: Loucura, né?
1: Então, ou seja, a caixinha é de 81%. Vamos restaurar a moralidade pela oficialização da caixinha de 10%. Já seria um... Cara, isso é uma ironia, viu, ouvinte? Isso não leve a sério, mas pô, pelo menos nisso, né? Tem que ter parâmetros, deveria haver parâmetros até pra corrupção.
2: Precisa ter ética na corrupção.
1: Pois é, tinha um ex-ministro, que foi ministro da Fazenda, o Mário Henrique Simonsen, que uma vez ele veio com uma proposta, claro, irônica, mas fez a proposta mesmo, ele falou isso, que havia algumas obras tão estapafúrdias, tão desnecessárias, que ele dizia que era mais barato para o governo, para o país, você pagar a comissão do empreiteiro e não fazer a obra. Porque se fazer a obra ia custar tão mais caro, era uma obra desnecessária, a roubalheira ia ser tão maior na obra, que não, o cara quer a comissão, então paga a comissão para o empreiteiro, paga 10% para ele e não faz nada, sai mais barato. Mas enfim, conta pra gente aí como é que funcionava esse esquema, por favor.
0: Então, o que os investigadores identificaram, Murica, é que há indícios de que o procedimento era criado ali para agilizar pequenas reparos e intervenções emergenciais em escolas, mas que na verdade o sentido era fazer grandes obras sem licitação. Os investigadores apontaram que havia concorrentes simulados, propostas previamente ajustadas e falhas na fiscalização da execução de serviços. E como é que funcionava? Obras pequenas não precisam de uma licitação, até para os processos serem mais rápidos. Só que, na verdade, eles estavam fazendo obras grandes, contratos vultuosos, sem o processo legal ali, processo licitatório. Os valores eram repassados às associações de apoio às escolas. Depois, chegavam às contas das empresas contratadas para fazer essas reformas. Mas, depois dos pagamentos, a diferença era retirada em dinheiro ou transferida para uma outra pessoa vinculada ao esquema, que também fazia saques em espécie, o que, segundo a polícia, dificultava o rastreamento dos recursos e a identificação dos destinos finais. Além disso, os contratos apresentavam indícios de direcionamento e os valores superiores ao custo efetivo dos serviços. Essas associações são entidades sem fins lucrativos ligadas às unidades escolares que recebem e administram diretamente recursos destinados à manutenção e melhorias nas escolas. Além disso, os investigadores identificaram também que o valor tinha uma destinação particular, virava patrimônio. Por exemplo, foram identificados bens como uma casa em Cabo Frio e um imóvel em Cambuinhas, Niterói, no valor de 2 milhões de reais. O levantamento financeiro também identificou um patrimônio estimado em

0: mais de 32 milhões de reais em empresas proprietárias de 60 veículos, avaliados em 15 milhões de reais. Todos esses itens pertenciam a apenas um dos investigados. Agora, o objetivo da operação, além de cumprir vários mandados de busca e apreensão, agora vão ser analisados toda a documentação apreendida durante essa ação de hoje, para aí sim, e de individualizar as responsabilidades de cada um dos investigados, outros possíveis beneficiários nesse esquema e o destino dos recursos. Claro, estamos em contato com a Polícia Militar, porque, como citamos, tem um capitão do BOPE citado nessa investigação. Também procuramos o Corpo de Bombeiros, que também tem um capitão do Corpo de Bombeiros citado, a própria Secretaria de Educação e os outros envolvidos nessa investigação conjunta do Ministério Público com a Polícia Civil. Maíra e Molica.
1: E aí, quando a gente traz aqui no ar o resultado do IDEB do Rio de Janeiro, né? Que o estado do Rio, tem o segundo pior resultado entre todos os estados do Brasil. Não é à toa, né? O investimento que deveria estar indo para a educação, para melhorias das escolas, né? Para investimentos.
2: Salários dos professores.
1: Está indo embora no ralo. De 11 milhões de investimentos, 9 desviados para conta.
2: Isso
1: pessoas.
2: No caso de uma empresa, né? Porque a gente está falando aqui no esquema, né? A gente falou aqui na abertura que o esquema chega aí a mais de 1 bilhão de reais, não é isso? Chega a 1 bilhão 690 milhões de reais. Agora, sabe assim, ninguém nota. Imagina, quer dizer, ninguém. Ah, a secretária, vamos lá, é suspeita de corrupção, a secretária de educação. Tá bom. E aí, mas não tem ninguém ali que tenha visto, não tem ninguém dentro do governo do estado, uma controladoria do estado, o governador do estado, que é muito dinheiro, não é desviar o cafezinho, né? Ninguém nota, ninguém sabe, ninguém viu, o dinheiro some assim de, sabe? É muito cruel, a gente tá lidando com a educação, cara, é dinheiro público. A gente vê problemas graves na rede estadual, né? Que é a rede de ensino médio, basicamente. Sim. E isso é muito revoltante, é muito irritante. Isso começa a faltar adjetivo, né? Os adjetivos começam a faltar e a gente vai ficando repetitivo, né?
1: E vale dizer que quando a gente fala dessa nota do IDEB, as escolas estaduais foram justamente as que tiveram pior desempenho, né? As do município também não desempenharam lá essas maravilhas, né? Mas tiveram notas um pouco melhores. E aí, mas isso aí era dinheiro de obra, não tem a ver diretamente com o ensino. Vai você que tem teu filho aí numa escola particular, colocar seu filho numa escola em que o banheiro não tá funcionando, não tem descarga, que o muro tá caindo aos pedaços, que a escada tá uma porcaria. Vai incentivar um aluno a estudar, né, a se empenhar nos estudos, um professor a dar uma aula de qualidade sem ter um ar-condicionado, sem ter um ventilador funcionando. Isso tudo é, sim, condição, né, para as escolas.
2: Você respeita, quando você está num ambiente que te respeita, você que é confortável, e você está falando, e tudo melhora, você está falando do IDEB. Estou lembrando aqui de cabeça, Rafael, você me corrija aí se eu estiver errado, mas lembrando resultados, tem estados pobres que estão bem, Ceará e Piauí, que estão bem. Outros estados que não estão entre os mais ricos, o Goiás agora está com muito dinheiro por causa do agro, mas tem Goiás, mas não é a potência que é São Paulo, por exemplo. E Paraná, que também não é um estado riquíssimo. Então não é só uma questão de recursos. São Paulo está mal, né, nesses critérios de avaliação. O Rio de Janeiro está pessimamente mal, está muito mal. Então você tem, não é uma questão de, o Rio de Janeiro coloca muito dinheiro na educação, mas coloca, claro, vai educação para roubalheira, né? Roubo 1, roubo 2, roubo 3, desvio 1, corrupção 4, vai você, Rafael.
0: Monica e Maíra, só para os nossos ouvintes terem uma dimensão dos valores quando a gente cita aqui nesse processo de investigação, segundo a Polícia Civil, dados encaminhados à investigação apontam aí 1 bilhão e 700 milhões de reais encaminhados nesses procedimentos simplificados, nesses processos de obras sem licitação. Segundo a Polícia Civil, não quer dizer que todo esse valor representa aí irregularidade, mas é todo o valor investigado, justamente esse direcionamento que, segundo a Polícia Civil, está passando por uma auditoria interna do próprio governo do estado e agora uma investigação criminal também.
1: Aquele esquema para evitar o processo licitatório, que é muito mais rigoroso, mesmo assim tem muito desvio, mas é um processo mais... em que a lupa é maior, né, para evitar esse tipo de coisa.
2: Você tem tomada de preço, você tem aquela, com a informatização, ficou muito mais simples de você comparar preço. De novo, o exemplo do microfone, que é o primeiro objeto que está aqui na minha frente.
1: Sim.
2: Você vai comprar um microfone, tem preço, o estado precisa comprar um microfone, tem características X, Y, Z. Então você tem o preço, igual a gente faz, né, a gente vai comprar um produto, uma geladeira, mete lá no Google, ou então vai andando de loja em loja e vê quanto é que custa a geladeira na loja A, loja B, loja C. Então o serviço público, você tem tabelas de referência de preços e obras também têm referências. É claro que aí às vezes você tem obras pequenas, vai pintar uma parede numa escola, não vai fazer uma licitação para isso. Agora, uma coisa é pintar a parede, custa aí R$500, sei lá, R$1.000, sei lá quanto é que custa, mas... aí tudo bem, aí você pega esse esquema que é feito para simplificar e até baratear e apressar a obra e transforma isso numa coisa gigantesca. É muito grave, cara. E que essas pessoas, claro, desde que provada, que a culpa dessas pessoas seja provada, que tem uma cadeia bem pesada, né? Isso, essas pessoas estão tirando o futuro. De crianças, de jovens. Então isso é roubo feio. Estão roubando o futuro de muita gente. Estão roubando. Tem hoje uma matéria, eu acho que eu vi, foi no Globo ou na Folha, hoje mais cedo, que tem um dado mostrando que jovens, se eu não me engano, o índice é de 80%, jovens, jovens que morreram, ou que foram, ou morreram, foi assim, jovens que morreram envolvidos com criminalidade. 80% deles haviam abandonado a escola. Ou seja, a escola não foi capaz de segurar esses meninos, não foi atrativa, não foi sedutora, não apontou um futuro para esses meninos. Aí esses meninos abandonaram a escola e aí vai fazer o que da vida? Muitos acabaram optando pela criminalidade, acabaram se vendo nesse caminho. Então morreram. Então você tem um índice assustador. Ou seja, se essas crianças tivessem sido mantidas na escola, não quer dizer que não iam roubar. Tem muito bandido pesado, é que estudou muito, né? Os caras estudaram muito e ficaram lá. Agora, nesse nível tão grave, né? 80%, né, dos meninos que morreram envolvidos com criminalidade tinham abandonado a escola.
1: Foi um estudo da USP, né? Mostrando que dos adolescentes mortos, né, envolvidos com a criminalidade, não frequentava a escola antes de serem mortos, né?
2: Então, cara, é uma relação tão direta, né? É uma relação tão óbvia. Então, esses caras, esses ladrões aí, aqui na rede estadual do Rio, é isso, eles estão condenando as pessoas à morte. Estão condenando meninos e meninas à morte, condenando também as vítimas desses meninos e meninas, né? As pessoas assaltadas que são vítimas de violência. Então é muito cruel.
1: Obrigada, Rafa. 10h24, a gente, por sinal, vai falar agora daquela atualizada na violência aqui no Rio de Janeiro. Primeiro, chamando a Luísa Rodrigues com o caso de um turista mexicano que morreu ao tentar impedir a fuga de ladrões aqui no Rio de Janeiro. A Luísa Rodrigues vai trazer informação pra gente. Fala, Lu, bom dia.
3: Bom dia, Maíra, Molica, todos que nos acompanham. Pois é, esse turista mexicano, ele foi vítima de um assalto, né? Acabou morrendo por conta desse assalto, tentando então ali, né, impedir que eles fugissem. Esse crime aconteceu na Pedra do Sal, zona portuária aqui do Rio. E um homem apontado como um dos envolvidos no latrocínio foi preso, então, em flagrante pela Polícia Federal na madrugada desta terça-feira. Ele, inclusive, foi levado para a Delegacia de Homicídios da capital, que está investigando esse caso. Segundo a Polícia Civil, o suspeito preso, identificado como Guilherme do Nascimento Pinto, era o motorista do grupo. Ele teria buscado os outros dois comparsas e levado, né, os criminosos até a região da Pedra do Sal. E aí, por volta das 2 da manhã, Os outros dois desceram do carro nas proximidades da Praça Mauá e abordaram três vítimas, que aparentavam então estar embriagadas. De acordo com as investigações, os criminosos usavam uma estratégia para se aproximar das vítimas. Eles fingiam uma abordagem amistosa, com abraços, e aproveitavam o contato para roubar celulares e outros pertences. E aí, depois do assalto, uma das vítimas, o turista mexicano Carlos Hernandes Ortiz, pulou sobre o capô do carro usado pelo grupo. Segundo o depoimento do suspeito, um dos comparsas ordenou que o motorista acelerasse. A vítima, então, acabou caindo no chão e morreu. Por volta das 5 horas da manhã, agentes da Polícia Federal abordaram o veículo. Guilherme não resistiu à prisão, mas os outros dois suspeitos conseguiram fugir a pé. Em depoimento, o motorista confessou participação no crime e afirmou que já havia participado de outras 5 ou 6 ações semelhantes. Segundo ele, o grupo chegava a roubar de 8 a 9 celulares por dia e cada integrante recebia cerca de R$500 por ação. A Polícia Civil pediu então à Justiça a conversão da prisão em flagrante em preventiva e as buscas pelos outros dois suspeitos continuam, Maíra e Molica.
1: Obrigada, Lu. O cara acabou morto pela violência, não baleado, né, mas atropelado ali nessa tentativa de impedir que o carro fosse roubado. E aí fica essa imagem, né? Eu acho que a vida de um mexicano não é mais importante do que a vida do passageiro morto no BRT, mas fica essa imagem nossa aí pra fora, né? Infelizmente.
2: Mas sabe o que mostra isso, esse caso? Que para um turista estrangeiro, e olha que o cara é do México, é um país violento, tem lá os cartéis de drogas, mas essa ideia dessa a banalização da violência não é comum em outros países, no meio da rua. Você vê, outro dia teve o caso de um alemão aqui no Rio, né, que também parece que tentou ser assaltado, foi assaltado, ele reagiu. Então, a quem não está acostumado com essa banalização, a gente nasce aqui no Rio, vai sendo criado, né? Nossos pais dizem, se tiver assalto, não reage. A gente vai aprendendo regras de sobrevivência na cidade. Quem vem de fora não está acostumado com isso. Não está acostumado com a ideia de que tem muito bandido armado pelas ruas, tem muito assaltante armado. Uma coisa punguista. Em Paris, eu tenho alguns amigos meus que já foram vítimas de punguista em Paris, no metrô, ali perto do Torre Eiffel, né? Em Portugal, a gente, todo mundo é avisado, cuidado aí com os pickpockets, né? Essas coisas.
1: Mas o vídeo que ficou famoso, né? Attenzione, pickpockets!
2: Pois é, agora, arma, gente armada que vai te meter uma arma na cara e vai roubar, ou então vai te matar, vai te atropelar. Então, o turista, muitas vezes, ele não consegue, o cara não consegue nem imaginar que isso aconteça. Até porque se ele soubesse, ele nem viria, né? Então, então você tem esses casos de reação, não é incomum, e o Rio de Janeiro tem recebido muitos turistas, esses casos não são incomuns, porque o cara não acredita que vai ter alguém armado. Até você pode reagir ali, o punguista, o cara tenta meter a mão na tua carteira, você pode até reagir e tal. Agora com arma, tomar um tiro, ou então ser atropelado, meu Deus.
1: Obrigada, Lu, pelas suas informações. Vamos falar de um outro caso agora, um policial militar que foi condenado pelas mortes de jovens na Pavuna. Ele confundiu um macaco hidráulico com uma arma. A Érica Levigar vai trazer informações pra gente. Fala, Érica, bom dia.
3: Oi, Maíra, bom dia pra você, Molica, pra todo mundo que tá acompanhando a gente. A Justiça do Rio decretou a perda do cargo público desse policial, o sargento Carlos Fernando Dias Chaves, que foi condenado no total a 30 anos de prisão pela morte de 2 jovens na Pavuna, na zona norte do Rio. O julgamento durou mais de 15 horas, começou na tarde de ontem, de quarta-feira, e encerrou no início da manhã desta quinta-feira. Chaves foi condenado então por esse crime que ocorreu em outubro de 2015, quando o estudante Jorge Lucas de Jesus Martins Paes, que tinha 17 anos, e o mototaxista Tiago Guimarães Dingo, de 24, foram baleados pelas costas na garupa ali de uma motocicleta. Esse crime ocorreu na rua Ari Vilar, quando essas vítimas passaram de moto pela viatura onde o sargento estava e não obedeceram a uma ordem de parada. Em sua defesa, o policial alegou ter confundido um macaco hidráulico que o Jorge Lucas carregava com um fuzil. Então, o sargento efetuou 2 disparos de fuzil contra eles e um desses disparos atingiu os 2 jovens pelas costas e provocou a morte dos 2. Depois desse ocorrido, o sargento se apresentou à delegacia de homicídios para prestar depoimento e no julgamento, o Ministério Público e a Defensoria Pública contestaram essa versão apresentada pelo policial. Uma das principais evidências apresentadas aos jurados foi um registro de ocorrência feito cerca de 3 horas depois do crime e nesse documento a guarnição de Carlos Fernando Chaves relatou a ocorrência de um confronto armado no local, o que sustentaria a versão de que houve resistência a essa ação policial. E durante o interrogatório, o policial confirmou que as vítimas não efetuaram disparos e disse ter pedido perdão ao pai de Tiago Guimarães Dingo logo após o crime. A juíza Lúcia Glioschi condenou então Carlos Fernando Chaves a 30 anos de reclusão, 14 pela morte de Jorge Lucas e 16 anos pela morte de Tiago Dingo. A defesa ainda pode interpor um recurso a essa condenação. Questionada sobre a destituição do cargo, a Polícia Militar ainda não respondeu à reportagem da TMC e também a gente já está tentando contato com a defesa de Carlos Fernando Dias Chaves, Molique Maíra.
1: Obrigada, Érica. É uma tragédia, né? Não é o primeiro caso em que policiais confundem guarda-chuva, máquina de furadeira, macaco hidráulico. Os policiais vivem, de fato, sob uma pressão muito grande, né? Mas um caso como esse não pode acabar impune. Dá um certo alívio para as famílias, não traz as pessoas de volta, mas precisa de fato que esses policiais que impunham impunham, né? Como é que é? Eles levam armas todos.
2: Empunhavam as armas.
1: Não, policiais que impunham, no sentido, eles precisam ter responsabilidade, responsabilidade impunham. Antes
2: Agora, você disparar, vê como a violência. Claro, a vítima é quem morreu, é justa a condenação do policial, o cara é a profissão dele, ele não pode confundir um macaco hidráulico com um fuzil. Agora, você vê que essa questão da violência ela é ruim para todo mundo, né? Aí, quanto mais você investe na ideia do vamos, conflito, enquanto você tiver essa quantidade de arma espalhada, né? E há pouco tempo a gente tinha uma política oficial de espalhamento de arma entre a população, quanto mais arma, mais gente, mais a chance maior de dar problema maior e a paranoia, o policial sabe que ele é um alvo, né? Então o cara também tá andando pela rua, você não vê policial fardado de folga, você não vê nem militares, exército, marinha, aeronáutico, o Rio de Janeiro tem muito soldado do exército, tem a principal base da marinha, você tem militares da aeronáutica aqui no Rio de Janeiro, você não vê esses caras fardados na rua. E eles não, e você via antigamente, há muitos anos, você não vê porque eles têm medo. Até o cara do exército, marinha e aeronáutica, que não tem nada a ver com combate direto à criminalidade, eles têm medo de andar na rua, sabe que a arma, que a farda é um, pode servir de alvo, né? De estímulo a bandidos, enfim. E aí o PM também, esse então fica que nem um desesperado. E aí cometeu um crime. Foi uma imperícia grave e, enfim, foi condenado, tinha que ser mesmo. Agora, não é legal, a gente não tá legal, né?
1: 10h34, obrigada, Érica. Vamos falar agora novamente com a Luísa Rodrigues sobre aquele caso de ontem envolvendo o trabalhador que morreu dentro do BRT atingido por um tiro, né, uma bala perdida. A Delegacia de Homicídios agora está investigando esse caso. Fala, Lu.
3: É isso, Maíra. E agora, né, durante essa investigação feita pela Polícia Civil, eles estão analisando a possibilidade de que os disparos, né, que mataram o passageiro Flávio de Abreu Lira, de 53 anos, dentro do ônibus, né, do BRT, tenham sido feitos por traficantes que tentavam impedir a ação das forças de segurança na região. Segundo a Delegacia de Homicídios da capital, informações preliminares indicam que os tiros foram feitos em rajadas ou de forma agrupada, que é um padrão que, de acordo com a investigação, não corresponde à atuação dos agentes de segurança. Lembrando que Flávio foi baleado no abdômen por volta das 6:05 da manhã de ontem, quando estava dentro do coletivo. Durante então ali uma operação da Polícia Militar, que acontecia no mesmo momento, na comunidade Dois Irmãos, em Curicica. Ele tinha embarcado 15 minutos antes na estação Marechal Fontenelle, em Jardim Sulacap, e seguia para o trabalho. O motorista do BRT conseguiu dirigir até a estação próxima, né, que era a estação Ventura, onde pediu ajuda. O corpo de bombeiros foi acionado às 6:12, mas os militares já encontraram Flávio morto dentro do ônibus. A Polícia Civil, né, quando chegou ao local, fez perícia e encontrou um projétil que está sendo analisado. Os investigadores ainda tentam identificar, então, de onde partiu o disparo e quem fez esses tiros. Né, a operação, lembrando, né, da PM, aconteceu ontem e tinha como objetivo combater a disputa territorial entre traficantes e milicianos na região. Essa área, né, que é comandada pelo 18º Batalhão da PM, que inclui bairros como Jacarepaguá, Taquara, Praça Seca e Rio das Pedras, é atualmente, né, a região do estado com o maior número de mortes violentas. Dados do Instituto de Segurança Pública mostram que foram 177 mortes entre janeiro e agosto deste ano, 58% a mais que no mesmo período do ano passado. E esse aumento foi puxado principalmente pelos homicídios, que passaram de 64 para 108, uma alta então de 69%. E as mortes causadas por agentes do estado também cresceram 36%, chegando então a 64 casos. Lembrando também que a região, ela estava em 7º lugar em mortes violentas no ano passado e agora ocupa a 1ª posição em números absolutos. E a escalada ocorre, né, em meio à disputa territorial entre facções criminosas e milícias, Maíra e Molica.
1: Olha que loucura, né? Dois dados importantes aí. Um é que a região teve aumento de 58% no número de mortes violentas, mostrando aquilo que a gente já vinha falando, né? Em relação a essa guerra que está acontecendo na região. E ontem, infelizmente, foi mais um caso para se somar essa estatística. E a segunda área é que essa região passou a ser a região com o maior número de letalidade violenta do estado do Rio de Janeiro, não é isso?
3: É isso, de 7º lugar para 1º lugar aqui do estado.
1: Quer dizer, a gente fala tanto de áreas da Baixada Fluminense, região da Zona Norte, Complexo de Israel, Complexo da Maré, e quem tá na frente dessa triste estatística é essa região da Zona Sudoeste.
2: Agora, uma coisa, um outro ponto que eu, claro, primeiro esse absurdo que foi, é uma região de, digamos, ocupação mais recente, né, em massa mais recente. Agora, esse negócio, uma coisa que me irrita muito, essa história da polícia dizer, o tiro veio do bandido. É como você vai cobrar ética do bandido, é isso? Tem um manual. Você tá cobrando um posicionamento ético. Seu bandido, o senhor não pode atirar em pessoas inocentes. Não, bandido é bandido. Né? Se esse tiro que matou o rapaz lá, o trabalhador lá da farmácia, esse tiro veio de bandido, mas esse tiro só ocorreu, de acordo com a versão apresentada pela própria polícia, com uma reação dos bandidos a uma atuação da polícia naquela favela. Ou seja, o tiro dos bandidos, ou a rajada, foi um efeito colateral da ação da polícia. Então você culpar, claro, bandido é culpado, tem que ver quem é que matou, prender ele, o assassino, né, ou quem disparou essa rajada que matou o rapaz, qual é o nome dele, Luísa? Desculpe, eu te perguntei no susto aqui.
3: Flávio
2: de Abreu Lira, quem matou, o assassino, é quem atirou. Agora, esse tiro só ocorreu porque houve uma operação, pelo visto, muito mal planejada. Já que você vai fazer uma operação numa favela que está ali do lado de uma linha do BRT, do lado de uma via urbana, primeiro que a favela em si já tem gente para burro, você tem que ter cuidado quando faz isso. Era essencial, naquele momento, não seria o caso, como a gente narra aqui várias vezes, a própria polícia toma a iniciativa de fechar a Avenida Brasil antes de alguma operação mais delicada. Então, assim, não tiroteio. O tiro veio do bandido, uai. Bandido é bandido.
1: Sabe qual foi o saldo da operação de ontem? 5 fuzis apreendidos e 2 criminosos presos. E 1 trabalhador morto.
2: Pois é, valeu a pena. Então, assim, essa responsabilidade, Isso é básico, ainda mais numa organização de viés militar, né? Que é militar, que é polícia militar. Você, quando você faz uma operação, você tem que ver as consequências para o entorno. O que que vai causar isso no entorno? Isso vai ter o risco de haver tiroteio? A gente sabe, infelizmente, que nessas comunidades, nessas dominadas por bandidos, você tem muita arma pesada. Então você não pode fazer uma operação descartando a possibilidade de que os caras vão reagir. Aí tem aquela lógica, também é um conceito militar da dissuasão. Quando você bota tanta gente, você bota tantos policiais, tropas tão pesadas, que aí o bandido também nem tenta reagir, porque ele sabe que vai perder. Ou então não faz, porque para fazer e isso gerar uma morte de inocente, isso proporcionar, gerar a possibilidade de morte de inocentes, não vale a pena. Não vale a pena.
1: Obrigada, Lu, pelas informações. 10h41, vamos mudar de assunto agora, falar sobre os fantasmas, mas são os funcionários. Duvido você não falar nada. Mulica, não, aqui. Não, vou ficar 5 minutos sem falar nada, porque eu não tô falando demais. Só que agora a gente vai falar dos funcionários fantasmas da gestão Cláudio Castro, então te desafio a ficar quieto.
2: Meu Deus.
1: Rafael Alves vai trazer informações pra gente. Fala, Rafa.
0: É isso, Maíra. E agora tem até a informação de que o Ministério Público do Rio pediu para que o ex-governador Cláudio Castro e o ex-secretário da Casa Civil, Nicola Michoni, sejam notificados para apresentarem explicações por escrito sobre a criação e o desmembramento de cargos comissionados na gestão do Poder Executivo. Esse pedido faz parte de um inquérito instaurado pelo próprio MP para apurar possíveis irregularidades na criação das vagas e o aumento das despesas públicas. Segundo a promotoria, entre janeiro de 2023 e março de 2026, gestão de Cláudio Castro à frente do Palácio Guanabara, o número de cargos comissionados subiu muito, passando de 10.417 para 15.212, o que representa um aumento de 46%. Nesse mesmo período, a folha mensal destinada aos cargos comissionados subiu de R$ 53 mil para R$ 100 milhões, uma alta aí de 87%. A maior parte dos aumentos se concentrou na Secretaria de Estado de Casa Civil, que passou de 1.056 cargos para 1.934. Na Secretaria de Estado de Governo, também aumento aí, que saindo de 381 para 723, na Saúde, de 480 para 793 e no Detran, de 374 para 631. O Ministério Público também identificou casos que um único cargo foi desmembrado e a partir dele foram criados dezenas de novos cargos, dezenas de novas vagas. Um dos exemplos, um cargo de supervisor com remuneração de R$ 3.689, deu origem a 80 cargos comissionados. Parte dessas novas vagas tinha vencimentos básicos de apenas R$ 50 ou R$ 25, abaixo do salário mínimo. Apesar de os decretos apontarem que a transformação aconteceria sem o aumento de despesas, segundo o MP, os servidores que ocuparam as 80 novas vagas chegaram a receber juntos cerca de R$ 647 mil por mês. A promotoria agora quer que a Casa Civil apresente os decretos que criaram os cargos, informe o impacto financeiro das medidas e esclareça se foram feitas as estimativas de impacto orçamentário e financeiros exigidos aí pela Lei de Responsabilidade Fiscal. O Ministério Público encaminhou isso agora para o Tribunal de Contas do Estado também, para uma segunda análise, e o inquérito civil ainda está em investigação, mas aí mostrando esse aumento de 46% no aumento de cargos comissionados e o impacto financeiro ainda maior, uma alta de 87%, e o Ministério Público solicitando aí a justiça para que os dois, tanto Nicola Michoni, ex-secretário de Casa Civil, quanto o ex-governador Cláudio Castro, se apresentem para explicar o porquê desse aumento.
1: Passou de 9.700 para 14.300, quase 5 mil cargos a mais. É, lembrando que o governador em exercício cortou 6 mil cargos, mais ou menos. Boa iniciativa do Ministério Público. Chegou um pouquinho tarde, né?
2: Pô, descumpri a promessa. Tinha até desligado o microfone. Sabe o que o absurdo? Como sei lá? Ah, chegou um pouquinho. Não, chegou muito tarde. É. E isso saía na imprensa. Tem um site, o Tempo Real, que publicava com frequência isso. Olha, tem um carguinho aqui, um cargo X no governo do estado, porque saiu no Diário Oficial. Saiu no Diário Oficial. O cargo X, assessor de assuntos aleatórios, foi dividido em 30 cargos, em 20 cargos. Era um e essa notícia era publicada com frequência e com ironia. Era um cargo de... Como é que você vai dividir um cargo de 3 mil reais em 50, em 20, em 10? Uai, vai pagar 300 reais para cada um, 50 reais, como disse o Rafael? Não, isso é ilegal. A remuneração mínima é o salário mínimo. Então isso era publicado. Sai no Diário Oficial e ninguém viu. O Ministério Público, os órgãos de controle do Estado não viram. É, o Ministério Público do Estado não leu o Diário Oficial nesses dias todos. Aí depois é que muda o contexto político, que está lá o governador marombeiro, que não para de fazer exercício o tempo inteiro. Aí, oh, olha só. Bom, mas é claro que aquilo ali era uma fraude. Você pega um cargo, transforma em 10, 20, 30... Dá um. E depois pega e aumenta, dá um jeito de aumentar o salário desses beneficiados. Assim, tava na cara, né? E não acontecia nada. Então é preciso ver isso. O Ministério Público tá devendo. Tá devendo muito.
1: 10h47, intervalo rapidinho, já tem mais. Tem mais análise do Molica sobre os nossos assuntos.
2: Até parece que sou eu que falo muito aqui, né, Maíra?
1: Só você que fala muito, eu não falo nada, os ouvintes nem ouvem minha voz.
2: Tá, vou falar, eu vou.
1: Tá 10h47, a gente já volta.
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2: Agora são 10h49 e vamos voltar a falar aqui com o Rafael Alves, que vai falar aqui do, agora contar pra gente detalhes sobre a história lá do deputado Knoploch, o deputado das armas. Ele, deputado que me ameaçou, né? Quando você mostra uma arma no meio da rua, uma arma na cintura para outras pessoas, isso representa uma ameaça. E o Tribunal Regional Eleitoral determinou que ele entregue as armas à Polícia Federal. Tá saindo até barato, né, Rafael Alves?
0: É uma decisão do Tribunal Regional Eleitoral aqui do Rio de Janeiro, autorizando que seja aberto agora um inquérito policial para investigar a conduta aí do deputado estadual e candidato à reeleição Alexandre Knoploch, do PL, depois dessa confusão que você citou, Mônica, com um militante do PSOL. Esse caso aconteceu na última segunda-feira, ali no bairro da Tijuca, na zona norte aqui da cidade. Além desse inquérito, a justiça também determinou aí que ele entregue as armas que ele tem em nome dele à Polícia Federal e também a suspensão temporária do porte de arma dele. Essa investigação foi motivada depois de uma notícia crime apresentada pelo deputado estadual e também candidato Flávio Serafini, do PSOL, já que o caso aconteceu em frente ao comitê de campanha dele na Tijuca. O vídeo mostra, inclusive esse vídeo está nas nossas redes sociais, TMC Rio de Janeiro, no Instagram, discutindo o Knoploch, discutindo com apoiadores de campanha de Serafini, trocando xingamentos com militantes, chegou a colocar a mão nessa pistola que carregava na cintura para fazer essa ameaça. Antes, ele já havia apertado ali um spray de pimenta para afastar os apoiadores de Flávio Serafini. Pelas redes sociais, o Knoploch se defendeu, afirmou que fazia uma panfletagem quando foi reclamar de uma música tocada pela militância do PSOL, que fazia críticas e xingamentos contra o candidato à presidência pelo PL, Flávio Bolsonaro. Além da representação de Serafini, deputado federal também do PSOL, Tarcísio Mota, protocolou uma representação na Polícia Federal pedindo uma apuração sobre a regularidade do porte de arma de Knoploch e das circunstâncias que o armamento foi exibido durante o episódio. Ao analisar o caso, o TRE considerou que existem elementos suficientes para justificar a abertura da investigação e a Procuradoria Regional Eleitoral apontou possíveis crimes como o impedimento do exercício da propaganda eleitoral, violência política de gênero, injúria na propaganda, lesão corporal, ameaça e desobediência. Claro, procuramos o deputado estadual Alexandre Knoploch para se manifestar sobre essa decisão do TRE, mas até o momento não tivemos retorno. Esse inquérito vai ser aberto agora pela Polícia Federal sob supervisão do TRE, com prazo inicial aí de 30 dias. Monique Maíra.
1: E aí, depois de mostrar as armas para o militante, levantar a camisa e ameaçar puxar, né, essa arma, o Knoploch resolveu entrar com um pedido no TRE para que essa música fosse proibida de tocar em atos de campanha. Podia ter feito isso de início,
2: pois
1: né?
2: Pois é, né? Eu já ouvi essa música aí em redes sociais, cheia de palavrão e tal. Enfim, vai lá e reclama na Justiça Eleitoral, né?
1: Vai tá pelos meios legais, né?
2: Tá ofendendo a honra de um candidato, de qualquer ser humano, né? Por acaso é candidato à presidência da República, podia ser qualquer um, né? Qualquer ser humano tem o direito de não ser ofendido. Mas vai lá pelos meios legais, se for assim, é bala pra todo lado, né?
1: Obrigada, Rafa. 10:52, a gente conversa agora novamente com a Érica Levigar, porque um relatório elaborado pela UERJ aponta riscos estruturais em um dos imóveis da instituição que fica na Zona Sul do Rio. Fala, Érica.
9: Pois é, Maíra, a Universidade do Estado do Rio de Janeiro, a UERJ, acionou a Defesa Civil para avaliação da necessidade de interdição e ou evacuação dos imóveis vizinhos que seriam afetados por essa propriedade, que corre um risco gravíssimo de desabamento. Esse acionamento foi realizado nesta quinta-feira, depois de uma nova vistoria técnica que foi realizada no local. Na quarta-feira, ontem, a UERJ identificou a permanência de estruturas com riscos de novos desabamentos e recomendou a adoção de medidas emergenciais de segurança no Centro Cultural de Democracia, que fica localizado na Rua do Catete, no numeral 23. A propriedade é composta por 4 edificações principais, um casarão e outros 3 anexos, e os primeiros registros de construção desse casarão remontam ao ano de 1822. Já os demais anexos foram construídos na década de 1950. A TMC teve acesso ao relatório da vistoria que foi realizada no dia 29, na terça-feira desta semana agora, sob a motivação de avaliar os riscos adicionais pela interrupção dos serviços de demolição e escoramento que começaram a ser realizados depois do desabamento parcial do segundo anexo, do segundo piso ali da propriedade desse então prédio, né, dessa edificação. O relatório mostrou que a viga e a laje que foram danificadas ali do último pavimento do prédio estão na mesma posição desde o desabamento. A estrutura ainda se encontra apoiada na parede que ficou remanescente, o que é considerado uma situação gravíssima, em que há uma alta probabilidade de uma nova ruptura acontecer. Os engenheiros da própria universidade, eles afirmaram que, caso o novo desabamento se concretize, esses destroços podem atingir a propriedade vizinha e danificarem também o patrimônio e colocar em risco os ocupantes. Além disso, o impacto da laje rompida sobre o piso pode comprometer a capacidade portante da estrutura no segundo pavimento, que poderia desencadear novos desabamentos. Segundo informação recebida pela equipe da UERJ, uma equipe técnica da Prefeitura do Rio faria a demolição do edifício, mas o serviço não foi concluído. Foi feita somente a retirada de escombros que estavam sobre a laje rompida e sobre a do segundo pavimento. Entre as recomendações desse relatório está a intervenção imediata, feita por equipe com uma capacidade comprovada para estruturar um plano de demolição para essa edificação, e até a execução desse plano de demolição, todas as vigas e lajes desses pavimentos devem ser escoradas, tanto para reforçar a estrutura que existe no caso de um novo desabamento, quanto também para viabilizar o trabalho da equipe técnica no local. Além disso, toda a área afetada deve ser isolada e a UERJ deve atuar junto à Defesa Civil no que diz respeito às propriedades vizinhas. Em nota, a UERJ informou que após o desabamento parcial do prédio, foram determinadas como medidas emergenciais a retirada dos escombros e das estruturas identificadas com risco acentuado de queda. Esse serviço foi iniciado ali pela Secretaria de Conservação, mas foi informado à universidade que precisaria ser interrompido para atendimento de uma outra demanda. A universidade afirmou que está em contato com a Secretaria de Conservação, solicitando que concluam o serviço que foi paralisado e, em paralelo, a UERJ segue em diálogo com os órgãos competentes, as instituições responsáveis pela conservação e proteção do patrimônio histórico, para conseguir avançar na elaboração desse plano de demolição. Maíra e Molica.
1: As fotos desse imóvel que constam nesse relatório são impressionantes. É viga totalmente corroída, né? Pedaços de reboco já caíram. É resto de entulho, além, né, dessa parte da laje que acabou colapsando e caiu, mas resto de entulho ali no entorno. Enfim, realmente uma situação preocupante, não foi... acho que foi semana passada que a gente trouxe a informação daquele prédio, daquela construção lá no Cosme Velho, que caiu sobre uma mãe e uma filha de 2 anos. Aliás, a menina está precisando de sangue, a gente postou até nas nossas redes sociais, porque está na UTI, está com um respirador artificial, porque a situação lá é grave, e a gente precisa atuar para que uma situação dessa não se repita, né?
2: Esse prédio da UERJ é ali no 243, né, é que funcionou, é um prédio histórico, ali funcionou a faculdade de direito, que viria a ser a faculdade de direito da UERJ. É um prédio histórico, importante, muita gente passou por lá, já foi sede da UNE, União Nacional dos Estudantes, numa época em que a ditadura mandou demolir a antiga sede da UNE na Praia do Flamengo, e aí o governo federal cedeu esse prédio ali na Rua do Catete para a UNE. E foi ali, e enfim, esse troço tá abandonado desde então. O prédio está abandonado, passo por ali, do lado, na época eu almoçava muito ali, eu trabalhava ali perto, do lado tem um restaurante, aquilo que volta e meia eu almoçava. É a tristeza, é o patrimônio, é a nossa história que está sendo jogada. E é um patrimônio emocional, histórico e patrimônio físico. Podia estar sendo utilizado aquele troço, pô. Caramba.
1: A Érica tem informação da prefeitura também sobre esses trabalhos, né, Érica? Peraí, vai lá.
9: É isso, Maíra. A Secretaria Municipal de Conservação informou há pouco, a reportagem da TMC, que já iniciou os serviços de escoramento e demolição nesse imóvel que é administrado pela UERJ ali na Rua do Catete. Os trabalhos são realizados em conjunto com a UERJ. A Secretaria também informou que a primeira vistoria foi realizada pela Defesa Civil Municipal no dia 14 de setembro, depois do desabamento parcial de uma estrutura desse imóvel, e os escombros chegaram a atingir a área de serviço de um apartamento térreo no prédio vizinho ali na Rua Buarque de Macedo. E como medida de segurança, a área de serviço do apartamento foi interditada devido a esse risco de novos desprendimentos e de desabamentos de parte da alvenaria. Então, na ocasião, a Prefeitura acionou a Secretaria Municipal de Conservação para eliminar o risco de novas quedas e notificou também a UERJ para adoção das medidas necessárias. A Defesa Civil reforçou que as obras de recuperação são de responsabilidade do proprietário, Maíra Molica.
1: Obrigada pelas informações, Érica. Mais um prédio da UERJ com problema. A gente falou em setembro sobre o caso do prédio que fica ali na Ana Nery, no bairro do Rocha, também com problemas, ameaça de desabamento, e agora mais esse. Vamos falar agora com a Júlia Novaes, que está aqui conosco para atualizar o caso daquele PET scan, aquele equipamento que faz exames para detecção de câncer, que estava quebrado. O INCA mandou novas informações sobre esse caso para a gente, e agora a Júlia vai detalhar. Fala, Júlia, bom dia.
10: Bom dia, Maíra, Molica e ouvintes. Aproximadamente 400 solicitações ficaram retidas durante o período em que o equipamento de PET scan do Instituto Nacional do Câncer, na região central do Rio, esteve fora de serviço entre julho e setembro deste ano. Segundo o levantamento do Instituto, são recebidos em média 200 pedidos por mês. O procedimento avalia o funcionamento e atividade metabólica das células do corpo e é considerado essencial para solucionar casos em que exista suspeita de metástase ou retorno do câncer. O aparelho passou por manutenção e voltou à operação na última quinta-feira. Neste período, os casos foram avaliados individualmente, como informou o INCA. Ainda de acordo com a instituição, em aproximadamente 60% dos casos, a necessidade do PET scan pôde ser atendida por outros métodos de imagem, como tomografia, ressonância magnética e ultrassonografia. Pacientes relatam, no entanto, que foram informados que o INCA não possuía convênio com outra unidade de serviço de medicina nuclear que pudesse receber aqueles com necessidade de realizar o exame com urgência, mesmo que o Instituto afirme que encaminhou os casos ao município. O INCA também informou que realiza de 60 a 70 exames de PET scan por semana atualmente e contratou novos profissionais para o serviço de medicina nuclear para ampliar a capacidade para 75 a 80 exames por semana a partir de novembro, para assim, né, suprir todos os pedidos até o final do ano. O PET scan é um exame importante, mas não é necessário para todas as condições do câncer. A necessidade e a prioridade do PET scan são definidos pela equipe médica e ainda foi informado que existe a previsão de troca do aparelho e que com um novo, a capacidade de atendimento deve, né, é esperado que seja ampliada.
1: Obrigada, Júlia. Agradecer também ao INCA, que deu esclarecimento pra gente, né? Inclusive informou aí esses números que a gente havia solicitado. Olha o impacto que a quebra de um equipamento desse tem no atendimento, né? São 200 solicitações por mês. Então, 2 meses quebrados, 400 exames que ficaram, né? 400 demandas represadas ali, 400 pacientes que ficaram aguardando.
10: Importante também, desculpa, Maíra, só notar que também não são só pacientes do INCA que usam esse aparelho, então como poucos locais têm esse aparelho, pacientes de outras unidades são encaminhados ao INCA para fazer o que aumenta ainda mais a demanda.
1: Outras instituições que fazem o tratamento do câncer, aplicação de quimioterapia, radioterapia, acompanhamento, enfim, caminham para o INCA para a realização desses exames. E aí esses 2 meses parados, segundo o INCA, a expectativa é que essa demanda só seja preenchida, né? Só seja atualizada. Acabou, zerou a fila de quem estava esperando no final do ano. Obviamente vão priorizar os casos mais urgentes. A gente sabe de todas as dificuldades que institutos federais têm, né? O INCA, de fato, faz um trabalho de excelência, viva o SUS, né? Um tratamento super caro e que os pacientes conseguem receber um tratamento de ponta no INCA, mas não dá para um equipamento desse ficar 2 meses quebrado.
10: E até 2 anos atrás ele era o único no estado do Rio de Janeiro que oferecia pelo SUS, né? Agora existem outros locais, mas é muito pouco. E a fabricante nem sequer trabalha mais com esse aparelho. Então, para consertar, tem que fazer uma peça sob medida e demora, sendo que é um aparelho essencial, né?
2: Sabe que não tem nada a ver com isso diretamente, mas tem. É que eu não consigo parar de pensar no 1 bilhão e 700 milhões que investigados e possivelmente roubados da Secretaria de Educação, a Secretaria de Educação que era comandada pelo Rodrigo Bacelar, né? A secretária tinha sido indicada pelo Rodrigo Bacelar, no esquema do Cláudio Castro. Aí assim, não tem um PET scan tá, quebrou o do Inca, absurdo, quebrado, não tem um outro, tal, mas aí o estado, a rede estadual não tem. Aí tem 1,7 bilhão na educação, 700 milhões sobrando, os caras roubando. É tão inacreditável, né? Você vai... o fluxo, como se rouba dinheiro, né? Como o dinheiro vai saindo pelo ralo. E assim, aí vamos investigar, tal. Aí tem um paciente de câncer. Repito, uma coisa é o dinheiro federal do INCA, outra coisa é o dinheiro da Secretaria Estadual de Educação, mas tudo isso... é imposto, é o dinheiro que a gente paga, os impostos que todos nós pagamos ao comprar uma garrafa de água mineral. A gente está pagando imposto ali. E aí você vê, isso na mesma edição do jornal, eu acabo eu mesmo fazendo uma edição aqui na minha cabeça. E, enfim.
1: Desperdício, né? Sobra dinheiro para roubalheira e falta dinheiro para os pacientes de câncer que de fato precisam, né, desse tratamento e com urgência, porque a gente sabe que câncer não espera.
2: Vamos lá, agora voltamos aqui com a Érica Levigar, porque ontem a gente tratou do assunto aqui, dessa análise pelo Tribunal de Contas do Estado, da taxa de turismo sustentável de Angra dos Reis, e a análise foi suspensa, Érica?
9: Foi sim, decisão por unanimidade, Molica, determinada na sessão desta quarta-feira. A TTS impõe o pagamento ao visitante da parte continental do município de Angra dos Reis e também da Ilha Grande, esse tributo que é aplicado desde o dia 1º de junho de 2026 e já teria causado queda considerável nas reservas de hotéis e pousadas e prejuízos aos comerciantes locais também. O Tribunal de Contas do Estado determinou a suspensão temporária do andamento do processo contra essa taxa de turismo sustentável na Costa Verde Fluminense. O conselheiro relator, o Marcelo Verdini Maia, alegou que uma nova documentação remetida pelo município foi protocolada no Tribunal de Justiça do Rio e ainda não foi analisada. E pela necessidade de uma investigação aprofundada, o Verdini votou pela suspensão temporária do andamento do processo no Tribunal de Contas por 45 dias, o que foi acompanhado por todos os outros parlamentares. Essa cobrança é baseada em unidades fiscais de referência, que é um índice utilizado pela Prefeitura de Angra dos Reis para definir e atualizar o valor da taxa de turismo. Atualmente, para um período de até 7 dias, a taxa é de R$ 23,75 no continente e de R$ 47,50 para visitantes da Ilha Grande. Cada diária adicional tem um custo de R$ 2,37. O visitante que já tiver quitado o valor referente ao continente paga apenas a diferença quando ele se desloca para a Ilha Grande. Esse sistema, ele opera de forma totalmente virtual por meio do portal Viva Angra e tanto moradores quanto pessoas que trabalham na cidade ou nas ilhas têm que se cadastrar nesse portal e emitir uma carteirinha com foto e os turistas precisam pagar essa taxa. A reportagem da TMC questionou a Prefeitura de Angra dos Reis sobre esse caso. Em nota, o município informou que o Viva Angra, esse sistema digital, permanece em vigor com a cobrança da taxa de turismo sustentável também mantida. A Prefeitura reforçou que aguarda o julgamento das ações de inconstitucionalidade pelo Tribunal de Justiça e durante esse período a Prefeitura vai informar ao Tribunal de Contas do Estado do Rio o andamento dessas ações. Maíra Molica.
2: Não vou falar nada
1: não
2: sobre
1: vai?
2: Isso. Não.
1: Como que não vai?
2: A gente já falou ontem. Mas tira uma dúvida aqui, Érica. Você falou até uma semana. Ou seja, se eu ficar uma semana, eu pago os R$ 47, né? 50 prata lá. Se eu ficar um dia, quanto que eu pago?
9: Esse período, ele é por dia. Esse valor é diário. E aí, até uma semana, é esse valor.
2: Quer dizer, eu pago R$ 50 por dia.
9: É.
2: Quer dizer, ou se eu ficar uma semana, eu pago 5 dias, eu pago 250.
9: Isso.
2: Ou seja, se eu quiser dar uma chegadinha na praia...
1: Peraí, vamos... Vamos dar uma detalhada, então, melhor nesses valores, por favor. O Rafael Alves entrou aqui dizendo que não, então...
9: Não, então calma, que Rafael Alves vai explicar.
0: Vamos lá, Rafa.
1: Vamos detalhar.
0: O valor é fixo. Se você ficar um dia, você paga R$ 50. Se você ficar uma semana, o valor é fixo de R$ 50 também.
2: Ou seja, então pra ferrar com o pobre. O cara quer... Qualquer um de nós, parece aquela coisa de estacionamento. Pelos estacionamentos que a gente vai, é de shopping, então... Aí você ficar 20 minutos, você paga R$ 18 ou R$ 20. Agora, se você ficar 2 horas, você paga os mesmos R$ 20.
1: Isso.
2: Só que, no caso, R$ 50, ou seja, uma praia. o direito de ir e vir. Sujeito que quer dar uma chegadinha em Angra de manhã, pegar a barca, vai lá na Ilha Grande e volta pro continente. Passa o dia lá, aí tem que pagar 50 pratas. Isso me parece inconstitucional. Tem um direito de ir e vir. Uma coisa é o hotel, isso é comum no Brasil inteiro, no mundo inteiro. Você pagar a taxa de turismo quando você se hospeda. Sim. Num hotel. Agora, como é que pode me impedir o direito de eu ir à praia? O direito de eu me mover no território nacional do ponto A para o ponto B?
1: O objetivo desse valor fixo é que é justamente aquilo que a gente falou ontem, né? A pessoa vai no ônibus de turismo, não gasta um real na cidade com uma água mineral... E aí depois ela vai embora. E para trás fica o lixo que ela deixou, o impacto ambiental, o trânsito caótico na cidade. Então é por isso, né? Essa é a justificativa oficial. E aí eu vou trazer o contraponto aqui. Eu entendo, mais uma vez, ontem a gente teve essa discussão no ar e é bom destacar. Uma discussão super saudável, dois pontos de vista. É claro que as pessoas têm direito ao turismo, a curtir uma praia bacana e tal. Mas e os moradores que vivem

0: que vem 10 vezes o número de turistas. E esses turistas não pagam um centavo para a cidade.
1: Primeiro, que a maior
0: parte... os moradores ficam com ônus.
1: Deu tempo, candidata. Olha só. Primeiro, que a maior parte dos turistas gasta algum dinheiro. Né? Nem que seja no almoço, no café, ou ali tomar uma água, uma cerveja, tal. Já tem um... Outra questão é o direito de ir e vir, é constitucional, ninguém pode ser impedido. E aí é o seguinte, eu imagino, não sei como é que é a cobrança, o cara vai pegar uma barca, eu, Fernando, vou ali pegar uma barca, vou passar o dia na Ilha Grande, pego a barca lá, aí talvez para poder entrar na barca, deve ser isso o processo, deve, a gente pode apurar melhor isso. Aí eu tenho que pagar. Agora, se eu for rico, tiver um barcão lá, né, uma atividade náutica, uma lancha lá do Vorcaro e tal, aí eu paro com o meu barco ali numa praia, mergulho e não pago nada. Agora o pobre que tem que pegar a praia, ou o cidadão comum, pobre não, o cidadão comum que tem que pegar a barca, aí ele paga 50 pratas adicionais. É algo assim, na boa, a taxa de turismo é cobrada em hospedagem, eventualmente em restaurantes, isso no mundo inteiro, principalmente hospedagem, hotéis, pousadas, você paga, isso é normal aqui no Brasil, fora do Brasil. Agora, você cobrar pelo acesso, o direito de ir e vir no território nacional, eu quero ir passear na Ilha Grande, aí eu não posso. Isso é uma questão séria, eu estou falando uma questão constitucional, porque senão daqui a pouco isso vira. Eu entendo, a prefeitura de Búzios, antes até da autonomia de Búzios, começou uma discussão até de caráter, acusando de racismo e elitismo, quando proibia a chegada de ônibus de turistas. Sim. Nas praias. Isso foi regulamentado, é justo, você não vai ficar, ainda mais aquelas ruelas lá de Búzios, aqueles acessos, muitas praias têm acesso até de que não é nem asfaltado. Ok, não vai ficar metendo ônibus de turismo aqui. Aqui no Rio também os ônibus de turismo não podem parar, ficar estacionados em Copacabana. Ok, você regulamentar isso. Agora, estabelecer limites à livre circulação de pessoas no território nacional é inconstitucional.
0: Olha os dados. Cabo Frio, tá? Só um exemplo. População de 200 mil pessoas. Durante o verão... são cerca de 3 milhões e 300 mil visitantes. É bem mais do que 10 vezes o número de moradores da cidade. Número de turistas com pernoite, 2 milhões e 700 mil. E as pessoas que fazem bate-volta, 500 mil pessoas. É gente pra burro. Sim, meio milhão de pessoas.
1: Primeira, olha só, é a primeira que a gente tá falando de Angra dos Reis. A gente não tá falando de Cabo Frio.
0: O turismo de uma cidade turística.
1: Sim, pois é, mas a situação de Ilha Grande em particular é bem diferente. Até porque não tem como chegar. As pessoas não têm barca suficiente para levar 100 mil pessoas por dia para Ilha Grande. Não tem, nem a nado, é longe. Então, e as pessoas não têm barco, não é comum, né? Meu iate, minha vida, não tem esse programa. Então, assim, eu respeito, eu não sou a favor do turismo predatório, ainda que o turismo seja, por si só, uma atividade que, se eu não tomar muito cuidado, ela tem uma característica predatória mesmo, né? Tem, e eu sou turista, né? Volta e meia, adoro fazer turismo, adoro viajar, enfim... Agora, é só ter cuidado para a gente não atropelar dispositivos constitucionais. E o básico, o direito de ir e vir em território nacional. E, no limite, é uma atitude preconceituosa e discriminatória. Que pega... Cara, quem tem 50 pratas para ficar... E é tão discriminatório que o valor é fixo por uma semana, R$50. Vai ficar um dia R$50, vai ficar uma semana R$50. Então, é uma discussão que vai além, né? A questão básica é o direito do cidadão. Ninguém pode ter acesso negado à praia. Lá em Paraty tinha uma discussão de um condomínio que fecha. Em Búzios tem muito isso, condomínio que para você chegar numa praia é difícil, só tem um acessozinho. Então, assim, tem um direito constitucional, o direito de ir e vir. O direito da gente circular pelo nosso território.
0: Vamos falar sobre um outro direito? O direito do Gustavo de sentar aqui para fazer...
1: E o meu direito de ir embora.
0: Tá bom, amanhã tem mais, né?
1: Pô, tô até rouco, cara. Amanhã a mãe vai trazer aquele cronômetro...

0: gente usou nas sabatinas dos candidatos.
1: Vou botar aqui,
0: a Maíra botou um cronômetro para os candidatos não falarem muito. Amanhã ela vai trazer para mim, vai me dar choque aqui quando ultrapassar. Obrigado, pessoal. Desculpe a falação. Até amanhã. Bom dia para todo mundo.
1: Eu continuo por aqui. Já já Gustavo Lemann chegando aqui. A gente vai para o intervalo e já voltamos.
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3: Horas 18 minutos, estamos de volta com as informações aqui no Rio TMC para a segunda hora do jornal. Até meio-dia a gente fica juntos atualizando o que é notícia por aqui. Comigo, Maíra Gama, está Gustavo Sleman. Bom dia, Gustavo.
4: Bom dia, Maíra. Bom dia para todos que nos acompanham. Olha, eu tô vendo aqui pelo estúdio panorâmico da TMC que o tempo já começa a mudar. Mais cedo nós tínhamos um céu de brigadeiro, sol brilhando mais forte, ainda tá abafado, pelo pessoal comenta que vem lá de fora. No entanto, já observa algumas nuvens. É, pois é.
3: Abafado mas... eufemismo.
4: Mas já observa algumas nuvens, né? Já a gente vai falar sobre previsão do tempo, mas, né, tem essa preocupação, né, Maíra? Agora com a mudança do tempo.
3: É isso, a gente tem aí, amanhã até que vai fazer sol, viu? Mas a gente tem frente fria chegando por aí, enfim, expectativa de chuva. Já a gente atualiza tudo na previsão do tempo, mas convidando nossos ouvintes a participarem. Já mandou mensagem pra cá? 2199-557-1013, 2199-557-1013 é o nosso WhatsApp, você manda sua mensagem aqui pra gente, participa do jornal. Vamos lá atualizar os principais destaques de hoje.
4: E a Polícia Civil investiga como duas crianças ficaram gravemente feridas após um incêndio em uma casa em São Gonçalo, na região metropolitana. Segundo testemunhas, as meninas estavam sozinhas no imóvel e agora os policiais ouvem testemunhas para entender por qual motivo a família deixou elas duas sem supervisão. As duas meninas estão internadas em estado grave.
3: E aí, continuando com as atualizações de hoje, cargas avaliadas em R$295 mil foram apreendidas na Ceasa ontem durante uma ação de fiscalização. Produtos como óleo vegetal, alho e bebidas estavam divididos em três carregamentos com indícios de fraude fiscal. As mercadorias estavam sem nota fiscal, apresentavam problemas nas rotas de entrega e em alguns casos tinham sido alvo da chamada meia nota, quando o documento informa um valor ou uma quantidade menor do que a carga transportada.
4: E a gente segue com a nossa atualização do noticiário, falando de uma menina de 2 anos que foi atingida por um desabamento de um prédio no Cosme Velho, na Zona Sul, e está precisando de doação de sangue. Identificada como Lia, ela sofreu um esmagamento craniano e foi submetida a uma cirurgia. Está internada agora na UTI do Hospital Copador. Lia já recebeu 2 transfusões de sangue e o banco de sangue do hospital solicita a reposição. A gente lembra que esse caso aconteceu no dia 19 de setembro, quando parte de um casarão desabou e atingiu a criança e a mãe dela. A mulher de 43 anos, a menina estava em um carrinho de bebê.
3: Festival do Rio, considerado o maior festival de cinema da América Latina e a maior vitrine do cinema brasileiro, começa nesta quinta-feira com a exibição de A Bola Preta, filme espanhol dirigido por Javier Calvo e Javier Ambrosi, que ganhou destaque no Festival de Cannes. 11 horas 21 minutos.

0: Vamos lá, falava sobre a questão da mudança do tempo e realmente tem previsão de pancadas de chuva e rajadas de vento forte a partir da tarde de hoje, tá? O vento pode inclusive atingir até 76 km por hora na cidade do Rio de Janeiro, de acordo com o sistema Alerta Rio. Apesar disso, as temperaturas vão permanecer elevadas, com máxima prevista de 32 graus, lembrando que o tempo vai ser influenciado por áreas de instabilidade associadas à aproximação de uma frente fria. Então, guarda-chuva na mochila, casaco também, apesar do sol de agora por conta disso, tá? Então, temos essa previsão de pancadas de chuva e também de rajadas de vento ao longo da tarde desta quinta-feira.
1: 11 horas e 22 minutos.
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1: Vamos lá, seguir com a atualização do noticiário. E o TCE do Rio exigiu em 30 dias dados reais sobre custos e lucros da nova concessão dos trens. O Rafael Alves vai trazer informações pra gente. Fala, Rafa.
3: Isso tudo no âmbito aí de uma investigação que acontece, Maíra, dentro do Tribunal de Contas do Estado, mas agora o órgão decidiu pausar a análise de uma medida de urgência sobre o contrato dos trens que circulam pela região metropolitana do Estado. Essa decisão foi tomada pelo conselheiro Tiago Pampulha, depois que a Secretaria de Estado de Transporte e Mobilidade não entregou as contas e estudos básicos. Justifica um negócio fechado com a empresa PY13 Participações, que é formadora, do consórcio Nova Via Mobilidade. Essas informações são do portal Tempo Real. Segundo os técnicos do Tribunal e o Ministério Público de Contas, o governo do Estado usou apenas argumentos genéricos e deixou de apresentar dados concretos sobre pontos fundamentais, como, por exemplo, a tarifa que foi calculada, que será o impacto qual o impacto das gratuidades, como os custos de manutenção foram estimados e de onde vem o dinheiro do Estado para bancar esse contrato. Além disso, também ficaram faltando explicações sobre o lucro esperado para a empresa, estimado em R$ 395 milhões e R$ 552 milhões. O Tribunal de Contas do Estado também alertou que, se algum documento sobre os trens for criado agora, a Secretaria vai ter que sim avisar ao TCE. Como os documentos entregues não são suficientes para garantir que a parceria seja justa e econômica para a população, o TCE dá então um prazo agora de 30 dias para que a Secretaria de Esporte apresente mais 15 estudos e planilhas detalhadas. Emitiu esse alerta, como eu destaquei, para que novos documentos gerados sejam notificados ao TCE. A empresa PY3 Participações também recebeu o mesmo prazo para apresentar a defesa nesse processo. O Tribunal de Contas informou ainda que a sexta vara empresarial de justiça do Rio, que conduziu o leilão, vai agora também ser notificada. Em nota enviada ao portal Tempo Real, a secretaria disse que vai apresentar dentro do prazo fixado os esclarecimentos e documentos solicitados e garantiu que vai demonstrar de forma detalhada as premissas que embasaram a tarifa de remuneração, os custos de operação e manutenção, além do tratamento das gratuidades e a estrutura orçamentária e financeira destinada ao cumprimento das obrigações do Estado. Então, prazo definido tanto para a Secretaria de Transportes quanto também para a empresa que venceu esse pregão eletrônico, Maíra e Gustavo.
1: E às vezes, quando a gente fala esses contratos, né, contrato TCE e viabilidade financeira, fica tudo muito... não é palpável pra gente, né? Mas o fato é que isso é dinheiro público, né? Quando a gente fala de contratos de concessão, assinatura de qualquer tipo de contrato do governo com uma empresa privada, a gente está falando de dinheiro público. E tudo precisa ser muito bem explicado, porque isso quer dizer que a gente pode estar perdendo dinheiro. E outra, quando um contrato ele não é bem elaborado, tem uma estimativa meio jogada, né, sem estudos técnicos corretos e tal, o que pode acontecer? Que foi exatamente o que aconteceu com a Supervia. A empresa assina um contrato em que é estimado que ela tenha lucros de 395 a 552 milhões, E aí chega daqui a um ano, dois anos, o lucro dela é de 200 milhões, digamos. É bem menos do que o contrato estava estimado. Aí a empresa vai lá e entra na justiça contra o Estado, e quem tem que pagar essa conta somos nós, é o Estado. Porque a empresa resolveu assumir o serviço achando que ela ia faturar X e ela faturou metade disso. Então tudo isso precisa ser muito bem embasado. Não dá para assinar um contrato milionário desse, né? De qualquer jeito, para que nós, no final, não sejamos prejudicados. Porque, não se engane, esse dinheiro do Estado, essa diferença, ela vai ser paga por nós, vai deixar de ir para educação, vai deixar de ir para segurança, vai deixar de ir para saúde. De algum lugar, esse dinheiro vai ter que sair. Obrigada, Rafa. 11h27. Vamos mudar de assunto?
0: É isso. Falar ainda sobre processos, decisões judiciais, mas dessa vez envolvendo a SEDA. Isso porque a Justiça do Rio suspendeu a habilitação da esposa do ex-presidente da companhia no processo que define, né, o cargo de representante dos empregados no Conselho de Administração da companhia. A Graziella Levorone Briar é mulher de Jorge Luiz Ferreira Briar, que atualmente é identificado pela própria SEDAI como membro reeleito e também representante dos empregados nesse Conselho de Administração da companhia. Essa decisão é da 5ª Vara da Fazenda Pública do Rio de Janeiro e teve como fundamento a vedação expressamente prevista no edital eleitoral da SEDAI, que considera inelegível, entre outros, né, parentes de até terceiro grau, também companheiros ou sócios de qualquer membro da administração ou do Conselho. Nessa decisão, o magistrado Vladimir Hungria também ressaltou que havia nos autos evidências também que impediam que ela se tornasse elegível, essa candidata, a Graziella. Isso diante de uma documentação que apontava que ela era casada com Briar desde 2014. Essa decisão também registra que o marido dela foi eleito em primeiro turno com mais de 1.600 votos para o Conselho de Administração durante o biênio 2025-2026. A SEDAI comunicou, né, os trabalhadores, emitiu um comunicado a eles dizendo que foi editada uma ordem de serviço revogando o processo eleitoral para definir os representantes dos empregados no Conselho de Administração da companhia. Segundo o comunicado, a medida foi adotada em cumprimento dessa ordem judicial e agora, né, vai ainda ser realizado um novo processo eleitoral com a participação e também representatividade desses trabalhadores, mas enfim. E agora a gente fica nesse aguardo porque vai ficar um prazo ainda sem que os empregados tenham de fato um representante por conta dessa questão. Chama a atenção, né, Maíra? Porque como o próprio magistrado Vladimir Hungria destacou na decisão dele, já havia indícios e também autos e outras provas documentais que ela não poderia participar e mesmo assim ela estava concorrendo.
1: Gente, favorecimento, né? Claro aí. A gente fica até cansado de falar de tanta irregularidade, né? Enfim, 11h30.
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0: Bom, vamos falar de eleições, está chegando hoje a quinta-feira, né? Faltam 3 dias aí para as eleições e ainda tem gente que tem dúvidas, né? Sempre é bom lembrar o que que pode, o que que não pode nessa época de celular, que a gente já fica ansioso de deixar o celular, né? Ai, vou ficar sem meu celular e agora? Não pode, celular na cabine de votação, enfim. A Júlia vai explicar tudo isso pra gente. Do que pode, do que não pode, enfim. Fala, Júlia, bom dia novamente.
1: Bom dia novamente, Maíra. O primeiro turno das eleições de 2026 acontece neste domingo para eleger o presidente da República, governadores, senadores, deputados federais, deputados estaduais e distritais. Mas você sabe o que pode e o que não pode fazer no dia das eleições? Quais documentos levar, em quem e onde votar? A reportagem da TMC conversou com a diretora-geral do Tribunal Regional Eleitoral do Rio de Janeiro, Eline Iris, que explicou alguns detalhes do período eleitoral. O eleitor, por exemplo, pode levar uma colinha, mas deve ter cuidado com propaganda eleitoral e manifestações políticas no local de votação.
2: E, bom, para votar, é importante que a pessoa leve um pedaço de papel, que a gente chama de colinha, né? Tem colinhas que foram distribuídas nos cartórios, tem modelo no site do tribunal, ou pode ser só um pedacinho de papel anotando o nome dos seus candidatos. E isso é isso é fundamental, porque não é permitido ao eleitor entrar na cabine de votação com nenhum equipamento eletrônico. Então, ele não vai poder estar com o celular na hora para votar. O que é permitido é a manifestação individual e silenciosa do eleitor. Então, o eleitor, se ele estiver portando uma bandeira, um broche, um dístico, uma camisa de candidato, não tem problema nenhum. Manifestação individual e silenciosa. Não é permitido, por exemplo, aglomeração de pessoas com vestuário padronizado.
1: É importante também ter atenção na ordem de votação e escolher 2 senadores diferentes.
2: A gente começa com o deputado federal, depois o deputado estadual. Temos 2 senadores, isso é muito importante. O governador e o presidente da República. Por que que é importante eu falar dos 2 senadores? Porque ele não pode votar 2 vezes no mesmo senador, senão um dos votos vai ser considerado nulo, tá bom?
1: Quem estiver com a biometria coletada e atualizada não precisa levar documento físico para votar. Caso contrário, é necessário, como explica Eline.
2: Ele serve como documento para votar para o eleitor que tem a biometria cadastrada perante a Justiça Eleitoral. Para esse eleitor, o e-título serve como documento de identidade. E o eleitor que não tem a biometria cadastrada, ele vota normalmente, mas ele vai levar um documento de identidade oficial com foto.
1: E atenção, alguns locais de votação mudaram. Os motivos, segundo Eline, vão desde a segurança até espaços que fecharam, mas todos os eleitores devem checar previamente onde irão votar para evitar enganos ou confusão.
2: Também houve algumas mudanças de local de votação, também por conta de questões de segurança, não apenas por isso. Algumas por questão de acessibilidade, ou por uma questão de energia elétrica, algumas por questões físicas mesmo. Mas tivemos uma grande alteração por conta de segurança, justamente para poder preservar a vontade livre do eleitor.
1: A entrevista completa você confere na edição especial do programa A Cidade é Sua, que vai ao ar neste sábado.
0: Tanto no Dial quanto no YouTube, então é um serviço importantíssimo. Então, só para lembrar alguns pontos, tá? Não pode levar celular, precisa levar todos os seus candidatos anotados num papelzinho. E isso é uma possibilidade, mas é quase uma obrigação, porque lembrar tudo de cor é complicado, né? Então leva anotado para não chegar na hora da urna e dar aquele branco. Pode manifestação silenciosa, que é usar a tua camiseta do candidato X, Y, Z, pode, broche, pode, boné, pode. O que não pode é você sair na urna eleitoral falando, vote no fulaninho, vote no ciclano, não pode. Distribuir papel também não pode. Mas a sua manifestação silenciosa está liberada. Atenção, porque são 2 senadores, isso gera muita dúvida. Então você vai votar para deputado estadual, deputado federal, senador 1, senador 2, governador e presidente. Serão 6 votações na urna, tá? Então fica o alerta. Para você que tem biometria, não precisa de... Fala, Júlia.
1: Júlia. Só um detalhe, aqueles óculos inteligentes equipados com câmera, né, famosos agora, é micro, que tem também microfone, recurso de gravação, não podem ser levados para a cabine de votação nas eleições de 2026. E a regra do Tribunal Superior Eleitoral vale para qualquer aparelho capaz de registrar, transmitir ou divulgar a escolha do eleitor. Então não pode esses óculos
0: máquina
1: aí que
0: gravam. Máquina fotográfica.
1: Nada que grave.
0: Pode, celular nada. Não pode. Óculos, qual é o nome desse óculos?
3: É que se você falar, acaba divulgando o nome da marca também, que é responsável. Geralmente, até como a Larissa Ventura tá contando aqui fora...
0: Mas fala aí, gente. De repente, eles patrocinam a gente.
3: São os óculos da Meta também, que você...
0: Meta,
3: né? Exatamente.
0: Tem outros, né?
3: Tem outros também, mas o mais popular é esse.
0: Então, não pode também, tá? O que mais? Ah, a gente estava falando da biometria. Biometria, tem biometria, não precisa de documento. Mas, gente, numa boa, eu tenho biometria, mas eu levo, né? Porque vai que... nunca se sabe. Põe na bolsa, não custa nada. Até porque se acontecer alguma coisa com você, tu não é levado para o hospital como indigente. Enfim, documento, minha avó sempre falava isso. Documento tem que levar na bolsa. E a local de votação, que é a última coisa importantíssima, porque vários locais foram alterados, especialmente locais em áreas... dominadas por criminosos, para garantir que o eleitor possa fazer a sua votação em segurança, sem influência de ninguém. Então, é isso aí. Fica de olho, confirma tudo certinho para você ter uma votação tranquila.
3: Rapidamente, Maíra, como você comentou sobre a questão dos senadores e também a especialista ouvida pela Rebeca Renz e destacada pela Júlia Novaes, importante, porque são dois senadores e caso você repita o número... acaba sendo anulado o voto. Então, são dois senadores. Você vota em um. Caso você não queira votar em outro, você pode anular ou votar em branco o outro senador. Você não pode repetir o mesmo número nas duas opções.
0: Isso. Se fizer isso, vai ser anulado. É isso. Não vai dar dois votos para X ou Y, né? Então, aí, as orientações, a gente vai ter uma cobertura completa ao longo do fim de semana todo, né, dos próximos dias e de todo fim de semana. Durante o sábado a gente vai ter reforço na nossa programação para informar o eleitor e domingo estaremos com a equipe completa aqui desde amanhã acompanhando a votação, então você pode ficar ligado em todas as informações em 101.3.
3: Onze horas 37 minutos e a gente fala agora de uma investigação da Polícia Civil a respeito de uma mulher, né? Isso porque após as filhas dela terem cerca de 90% do corpo queimado em um incêndio na casa em que elas moravam em São Gonçalo. Luísa, caso triste, as imagens são mais tristes ainda, você vai contar agora pra gente os detalhes. Bom dia.
4: Bom dia, Gustavo. Novamente a Maíra e a todos que nos acompanham. Exato, um caso triste. E agora a Polícia Civil, né, vai ouvir testemunhas para entender por qual motivo essas duas meninas de 2 e 6 anos, né, crianças, estavam sozinhas em casa durante um incêndio, né, que aconteceu na casa em Guaxindiba, em São Gonçalo. Os investigadores também querem saber se a mãe costumava deixar as filhas sem supervisão. O incêndio começou por volta de 1h30 da madrugada, de terça para quarta-feira, e as meninas foram socorridas por vizinhos e levadas para o Hospital Estadual Alberto Torres, no Columbandê. As duas tiveram cerca de 90% do corpo queimado e estão internadas em estado grave. Um vídeo, inclusive gravado após o incêndio, mostra a casa completamente destruída pelo fogo. E nas imagens aparecem um carrinho de bebê, materiais escolares, uma cama carbonizada, vidros estourados e paredes cobertas de fuligem. Por conta dos graves ferimentos, o hospital acionou, né, no momento, a polícia militar após a chegada das meninas e a mãe de 29 anos, grávida de 6 meses, que chegou lá depois, foi conduzida à delegacia de Alcântara por policiais militares de São Gonçalo e foi presa em flagrante por abandono de incapaz. Segundo o delegado titular da delegacia de Alcântara, Antônio Silvina, ela apresentou versões diferentes sobre o que fazia fora de casa naquela madrugada.
5: Foi apurado que ela não estava em casa no momento do incêndio. Repito, isso era por volta de 1h30 da manhã. Ela, a cada hora, dá uma versão diferente. Ela estava muito abalada, assim. De uma hora, ela diz que foi levar um carregador de celular na casa de uma vizinha. Tem hora que ela já diz que saiu antes para comprar drogas ali na própria comunidade.
4: A perícia identificou que o incêndio começou após um curto-circuito na instalação elétrica da casa. A mulher também afirmou que havia deixado as meninas com o namorado, com quem mora há cerca de uma semana. Só que essa versão também está sendo, então, apurada pela polícia. E além das duas meninas, a polícia também civil confirmou que parece que ela tem um terceiro filho, né? Um menino que, segundo ela, tem transtorno do espectro autista. A polícia ainda tenta esclarecer se ele estava com a mãe, né? Ou havia sido deixado na casa de um vizinho. Então aí a polícia civil investigando esse caso e tentando entender todo o ocorrido, ouvindo agora testemunhas para entender esse caso, Maíra e Gustavo.
0: Tristeza para essas crianças, né? Uma menina de 2 anos, um menino de 4 e uma outra menina de 6, abandonados pela mãe, de madrugada, em casa, sozinhos. É a menor condição de se proteger, né? Porque às vezes a gente vê, deixei com um filho de 14 anos, o que já é absurdo, porque é um adolescente que não tem responsabilidade ainda. Mas enfim, nesse caso, a criança mais velha, a menina, tinha 6 anos. Mais um bebê a caminho. Mesmo que tivessem sido deixados com esse tal desse namorado, um namorado que tá com ela há uma semana, caso todo absurdo, a mulher dizendo que grávida tava indo comprar droga, enfim. Espero que elas sejam encaminhadas para o Conselho Tutelar, né? O menino já foi acolhido pelo Conselho Tutelar, as irmãs foram levadas para o hospital, mas espero que essas crianças não sejam devolvidas a essa mulher, que não dá nem para chamar de mãe, né? Dá para chamar de genitora.
3: As imagens são muito tristes, Maíra. Tem uma das fotos, né, que tem a marca da mão de uma das meninas que ficou na parede, justamente por conta...
0: Tentando se salvar.
3: É, exatamente, do acúmulo de fumaça e do fogo,
0: gente,
3: enfim.
0: Olha, sinceramente, 11h41, vamos para o intervalo para a gente dar uma respirada e a gente já volta.
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0: 11:44, de volta para falar de esporte, futebol. Yuri Duque, pai da bola, já está entre nós para falar novidades em relação aos times do Rio de Janeiro, mas fora das quatro linhas, até porque ainda em data FIFA, né, Yuri? Bom dia.
1: Verdade, tudo bem, Gustavo? Bom dia para você, para todos que nos acompanham. Ainda em data FIFA, então as equipes seguem um processo de treinamento para o retorno do Campeonato Brasileiro. Então temos poucas novidades envolvendo os quatro grandes do Rio. Porém, o Vasco segue lutando para tentar jogar em São Januário a partida contra o Boca Juniors, né? É esse jogo que, a princípio, o Vasco tentaria trazer para o Maracanã, porém foi recusado pelo consórcio e agora o Vasco segue tentando analisar as medidas do Ministério Público para adotar as condições que prevêem dentro desse contrato com a Conmebol, que, no caso, o setor visitante precisa de 4 mil dentro do seu público, e São Januário hoje tem apenas 2, então o Vasco teria que fazer esse trabalho de extensão. O presidente Pedrinho, inclusive, deu uma entrevista exclusiva, tá, para o jornalista Igor Rodrigues, que vai pro ar na noite de hoje, revelando muitos pontos, tá, inclusive sobre essa parte judicial do Maracanã. O Pedrinho destacou que vai à justiça contra o Flamengo e contra o Fluminense em busca do mando de campo no Maracanã e pelo direito e a extensão do Vasco poder atuar dentro do estádio, que vale lembrar que já há alguns anos é comandado pela dupla Fla-Flu, né? Tanto Fluminense, tanto Flamengo. Obviamente ali o Flamengo com um percentual ainda maior. Pelo lado do Flu, Fluminense não tem uma notícia muito boa não, tá, Gustavo? Porque ainda há pouco a Conmebol publicou uma multa de $90 mil para o Fluminense por conta da partida contra o Platense na ida no Maracanã. O motivo dessa multa, primeiro de tudo, é porque a torcida do Fluminense acendeu os sinalizadores. Isso não é permitido dentro dos modelos da Conmebol. E o segundo motivo, que é o mais bizarro de todos, é que o Fluminense abriu as portas do Maracanã mais cedo para o tour do Maracanã. E isso, segundo a Conmebol, é proibido, já que a Conmebol alugou o estádio para todo dia. Então o Fluminense foi multado pelos sinalizadores e também por ter realizado o tour do Maracanã, que é um procedimento já padrão na cidade do Rio de Janeiro. Os turistas vão lá, pagam e fazem o tour no estádio. Porém, em dias de partida da Conmebol, isso é proibido, porque a organização aluga o estádio para o dia inteiro, Gustavo.
0: É, nossa querida Conmebol tem tantas regras, né? É definição de quantos lugares para visitante, limitação em relação a público também. O público deve ser X, caso vá para a final ou semifinal. Não pode usar o tour do próprio estádio que você tem a concessão. Mas racismo pode,
1: porque isso aí é um bom ponto.
0: Conta Conmebol, aí ela não vê nada, né?
1: É, isso aí é um bom ponto, porque a punição para as equipes argentinas, elas quase nunca acontecem, né? E quando acontecem, são punições mínimas. Então, cara,
0: nem pedido de desculpas.
1: É isso, às vezes fica 3-2 jogos sem torcida e depois volta tudo ao normal e as mesmas coisas acontecendo. Eu concordo com isso, acho que a Conmebol às vezes erra um pouco na mão em algumas aplicações de multas desnecessárias, e o correto que deveria ser cobrado, a Conmebol às vezes fecha os olhos.
0: É isso. Yuri, faz aí o convite para o pessoal acompanhar o Papo de Craque.
1: É isso, a partir de 12:30 na rádio, mas a partir de 12:30 no YouTube da TMC, estaremos ao vivo com o Papo de Craque, primeiro tempo, repercutindo tudo isso. Tem seleção brasileira que vai encarar a Índia dentro aí desse próximo jogo, né? Jogão, já que é o fim do ciclo, jogão não, né? O Brasil foi campeão da Copa Canguru, né? Ganhou o jogo de ida contra a Austrália e o jogo de volta. Agora tem esse desafio pela frente contra a equipe da Índia.
0: O Canguru meio perneta, né?
1: É, meio perneta, né? O Brasil também tava todo desfalcado. E fica o convite, galera, quiser acompanhar o Papo de Craque, 12:30 no YouTube, 12:30 lá na rádio, trazendo todos os detalhes de tudo que tá acontecendo no futebol carioca.
2: Valeu. E ontem eu falei aqui no ar que hoje já não tinha propaganda eleitoral, amanhã que não tem, pelo menos momentaneamente, ou até o segundo turno. Amanhã a galera vai estar toda no dial e no YouTube a partir de 12:30. Hoje ainda tem esse esqueminha aí. Valeu, Yuri.
1: Valeu.
2: 11:48. Vamos mudar de assunto, falar sobre um painel que é chamado de Muralha Digital. Vai ser instalado na Ilha do Governador, ali na Estrada do Galeão, no caminho para o aeroporto, para identificar veículos suspeitos. A Larissa Ventura tem informações para a gente. Bom dia, Larissa.
3: Bom dia, Maíra. Bom dia, Gustavo. Bom dia, você ouvinte. A Estrada do Galeão, na Ilha do Governador, ganhou a quarta muralha digital da Civitas Rio. O novo equipamento integra o cerco eletrônico da Civitas e amplia a capacidade de leitura automática de placas e acompanhamento de veículos suspeitos de cometer crimes. Os registros podem ser utilizados na reconstrução de rotas, hábitos de circulação, padrões criminais comuns e no cruzamento de informações. As muralhas digitais ficam em pontos estratégicos da cidade e estão equipadas com super câmeras inteligentes. A central reúne dados, imagens e informações de diferentes fontes para apoiar as forças de segurança e o sistema de justiça. A Civitas já conta com outras 3 muralhas digitais na cidade. 2 delas são integradas à estrutura de Duque de Caxias, na Baixada Fluminense. E uma nova muralha digital, em parceria com a Prefeitura de Niterói, será inaugurada em breve. O cerco eletrônico atua na produção e organização de evidências para investigações. A partir de solicitações oficiais, a central cruza leituras de placas, imagens e dados de circulação para reconstruir trajetos e identificar padrões de deslocamento, além de estabelecer conexões entre diferentes ocorrências. Maíra e Gustavo.
2: Obrigada, Lari, pelas suas informações. Medida interessante, né? Até porque a rota do aeroporto, evitar que o pessoal acabe fugindo. Se bem que o cerco da PF também não é muito, não é mole, não. 11h50.
0: Vamos lá, 11h50. Érica Levigar está aqui para poder falar sobre a questão dos transplantes no Rio de Janeiro. Números expressivos e importantes salvam vidas. Bom dia, Érica.
4: Oi, Gustavo. Bom dia para você, Maíra, para todo mundo que está acompanhando a gente. O Rio de Janeiro é o estado com o terceiro maior número de manifestações da intenção de doar órgãos desde 2024. Isso de acordo com os dados do cartório de notas, que mostraram que 2.930 pessoas já acessaram a plataforma de autorização eletrônica de doação de órgãos para realizar esse procedimento. Dados dos cartórios de notas mostram que 32.587 solicitações já foram realizadas no país, foram 18.659 em 2024, 8.886 em 2025 e outras 5.042 em 2026. Segundo os dados mais recentes da plataforma, essa queda que pode ser atribuída a menos campanhas de divulgação da iniciativa. Os números se inserem em um cenário no qual a demanda por transplantes permanece elevada no país. Dados do Ministério da Saúde mostram que mais de 49 mil pessoas aguardam por um transplante no Brasil, sendo cerca de 45 mil por um rim. No Rio de Janeiro, a negativa familiar continua sendo um dos principais obstáculos para a ampliação das captações de órgãos. A informação foi confirmada pelo governo do Rio durante o encerramento do Setembro Verde, nesta quarta-feira, que é um mês dedicado à conscientização sobre a doação de órgãos. Esses dados mostram que entre janeiro e agosto deste ano, a recusa da família representou quase 40% dos casos. Entre os fatores que impedem a efetivação da doação, a negativa familiar respondeu por 30%, seguida por contraindicação médica e parada cardiorrespiratória. E de acordo com o governo do Rio, nos primeiros 8 meses deste ano, foram registradas 942 notificações à Central de Transplantes do Rio de Janeiro. A partir deste mês de outubro, o novo sistema de transplantes do Rio vai permitir a realização eletrônica de notificações, validações e acompanhamento dos casos de transplantes em todo do estado fluminense. Esse sistema que foi lançado nesta quarta-feira, que também vai digitalizar documentos e prontuários da Central Estadual de Transplantes. O diretor-geral da Central Estadual de Transplantes, o Alan Melquíades, ele disse que o novo sistema veio para revolucionar o processo de doação de órgãos e transplantes no Rio de Janeiro.
5: Então, qualquer hospital, de qualquer local do estado, seja ele privado, seja ele do município, seja ele do estado, ele consegue notificar um caso, validar uma tomografia, realizar todas as etapas do processo de diagnóstico de morte cefálica e da doação de órgãos e tecidos por esse sistema. Antes ele era feito mais de forma manual, com envio de documentos físicos ou envio por plataformas eletrônicas tipo e-mail, aplicativos de conversa, e a gente imprimia aqui na central e montava o prontuário do doador. Então, todo caso, todo potencial doador ou todo doador tem um prontuário físico na central.
4: O novo sistema foi apresentado durante esse encerramento do Setembro Verde. A previsão é de que a ferramenta digital dê uma confiabilidade maior e agilidade a esses transplantes, contribuindo para que mais vidas sejam salvas. Gustavo e Maíra.
2: Precisa diminuir esse percentual aí, né? De 40% de negativa da família. Na verdade, 40% entre os transplantes que não são realizados, 40% é por negação da família. É um gesto importantíssimo que acaba que, na prática, não muda nada, né? Para a pessoa que já vai perder seu ente querido, para poder ajudar uma outra pessoa. Obrigada, Érica, pelas suas informações. Vamos falar agora sobre o Festival do Rio. A Luísa Rodrigues está aqui conosco para falar sobre essa nova edição do festival que está começando hoje. Fala, Lu.
6: É isso, Maíra. O Festival do Rio, ele é considerado, né, o maior festival de cinema da América Latina e também a maior vitrine, né, do cinema brasileiro. E começa, então, nesta quinta-feira com a exibição de A Bola Preta, um filme espanhol dirigido por Javier Calvo e também Javier Ambrosi, que ganhou destaque no festival de Cannes. A 28ª edição, então, reúne produções nacionais e internacionais até o dia 11 de outubro, em diferentes salas do cinema aqui do Rio e também em Niterói. E entre os destaques está aí, né, os destaques brasileiros, está o documentário Fernanda, dirigido por Pedro Waddington, que percorre mais de 8 décadas da carreira de Fernanda Montenegro, com imagens de arquivo e registros familiares. A sessão está prevista para o dia 8 de outubro no Cine Odeon. Outro lançamento também aguardado é 100 Dias, uma animação de Carlos Saldanha que terá sua estreia mundial na cerimônia de encerramento. Lembrando aí que o Festival do Rio foi criado em 1999, né? E já exibiu mais de 7 mil longas metragens e se consolidou como um dos principais eventos de cinema da América Latina. E uma importante vitrine do audiovisual brasileiro para o exterior. Ao longo dos anos, o festival também levou ao público filmes premiados em grandes eventos internacionais, como Cannes, Berlim, Veneza e Toronto, e a abertura da edição deste ano acontece no tradicional cinema Odeon, na Cinelândia, no centro do Rio. Maíra.
2: Obrigada, Lu. Agora teve gente que enfrentou problema, o festival nem começou e já tá dando problema. A Júlia Novaes vai explicar pra gente.
7: Exatamente, Maíra. Muitas pessoas que compraram pacotes de ingressos através da plataforma ingresso.com tiveram problemas ao resgatar seus códigos nesta quarta-feira, o que impossibilitou que reservassem sessões que haviam planejado pela alta demanda. Esse já é um problema recorrente e denunciado em outros anos de festival. E procurado, o festival informou que a plataforma teve instabilidade no momento de abertura das vendas e do resgate de ingressos por código e que lamenta profundamente o ocorrido. Ainda segundo o festival, foram solicitadas explicações à ingresso.com, que é a operadora do sistema de vendas dos cinemas, e no momento a situação já foi normalizada. As solicitações do público, como cancelamento e outras demandas, devem ser feitas pelo canal de atendimento da Ingresso, e o Festival do Rio reforçou que é responsável pela curadoria e apresentação, programação dos filmes, mas a operação de vendas não é responsabilidade deles. Infelizmente, é um problema já recorrente, né?
2: É isso. Obrigada, Júlia. Nosso jornal vai ficando por aqui, amanhã tem mais. Tchau, Gustavo.
0: Valeu.
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5: No Papo de Craque, primeiro tempo, agora sim, no 101,3 FM no Radinho, no Rio de Janeiro, no 100,1, em Brasília. Um abraço para todo mundo da Capital Federal que nos acompanha também no Papo de Craque, primeiro tempo. É a primeira edição desse programinha que tem duas vezes no seu dia, tá? Também teremos de 6 às 8 da noite. Você vai acompanhando a gente agora no Papo de Craque, primeiro tempo. O Adriano Leão, cadê vocês no rádio? Chegamos! Pode ligar o rádio agora, Adriano, que já estamos no rádio também. Você vai mandando seu áudio no DDD 21 99 557 1013, DDD 21 99 557 1013. Sua participação é muito importante, vai mandando sua mensagem. Eu quero saber a sua opinião de tudo que está acontecendo. No lado do Vasco, teremos uma entrevista polêmica no dia de hoje que o João Silva vai falar. No lado do Botafogo, o Rodrigo Brandão vai trazer atualizações desse período de data FIFA. O Fluminense foi multado, olha que loucura, e o Mengão segue observando o confronto contra o Estudiantes e também intensificando os tratamentos do Arrascaeta, o Arrasca, que ontem chegou no Aeroporto Internacional do Galeão com o braço enfaixado. E você vai acompanhando tudo isso e muito mais aqui no Papo de Craque, primeiro tempo. Wallace Santos, pensei que não teria o gemido por causa da Brenda. Tá bom. Você vai mandando sua mensagem, vai participando com a gente no DDD 21 99 557 1013. Você tem algo contra o gemido da vida do pai da bola, Brenda?
6: Não, fiquem à vontade.
5: Beleza, isso aqui é só pra gente deixar claro, tá, gente? É importante a gente deixar claro, porque ontem abrimos um pleito aqui para debater se você que é motorista de aplicativo, você se incomoda com as gemidas do pai da bola? Do pai da bola, não. Das gemidas da vinheta do pai da bola. Até porque vocês entenderam. E a verdade é uma só. A maioria falou que gosta. E que se o passageiro não quer ouvir as gemidas, ele que cancele a corrida e saia do carro.
7: Ou bote um fone de ouvido, né?
5: Sim, porque o motorista não pode botar o fone. É lei de trânsito, aprendemos isso aqui?
8: Não, não pode.
5: Aprendemos isso aqui. Eu mandei o cara botar o fone e descobri que era tava rompendo o código de trânsito brasileiro. Entendeu? É CNTT, não, um bagulho desse? CTB? Código Nacional de Trânsito Brasileiro. Não, Código Nacional já é brasileiro. É Código Nacional de Trânsito... O quê? Não é CNTT, não? Terrestre? Eu achava que era isso, cara. Enfim, vai ajudando a gente aí também. Ó, a galera vai mandando mensagem. O Futsal Dois Toques. Não sabia que o pai da bola que gemia bastidores. Não, não sei o que gemo, cara. É gemo? É gemo, né?
7: É gemo.
5: É gemo. Bem feio o gemo, inclusive.
8: Conjugue.
5: Coisa feia, né? Eu gemo, tu geme, ele geme, nós gememos.
8: Tu gemes?
5: Zagueiro do Fluminense?
8: É, eu acho que deve ser isso, né?
5: Parabéns. O CGSTG, CTB, Código de Trânsito Brasileiro. No caso, né? Não é brasileira. É CTB, então beleza. O Igor, vizinho do Brandão, para a bola. Que dia sai o resultado do Papo de Craque Mirim? O Pietro, vizinho do Brandão, já tá me cobrando. Importante, galera, no dia 12 de outubro, teremos uma edição do Papo de Craque Mirim, onde vamos trazer algumas crianças para participar aqui no Papo de Craque.
6: Decidido isso já?
5: Já. O João Lindstone aprovou. A questão é a seguinte. Precisamos entender quais crianças vão vir. Porque o Léo já tem uma criança pra trazer, eu já tenho uma criança pra trazer, a Madu já tem uma criança pra trazer, o Joel já tem uma criança que eu vou trazer.
8: Ué. E eu não vou estar aqui.
5: Então assim, aqui no total...
6: Não, então olha só, você não pode trazer duas crianças.
5: Não, mas é do Joel, não é minha. Tá. É do Joel, eu vou trazer porque o Joel vai estar viajando pra Argentina, entendeu?
6: Eu posso trazer uma criança também?
5: Pode. A questão é que a participação do público infantil, ela vai ser curta, só que teremos dois papos de craque. E não os dois podem ter a presença feminina.
7: Sim.
5: O Carlinhos Castro perguntou, só criança mesmo? É claro, Carlinhos, é dia das crianças, não é dia dos adultos. Peraí, Carlinhos.
7: Peraí, feminina?
5: Hã?
7: Você falou presença feminina, é infantil, não?
5: É, errei, presença infantil. Infantil, é isso.
8: Até porque o dia das mulheres já passou.
7: Já foi,
5: O Wallace Santos, maneiro, hein, para a bola. Chama o Tripé, filho do JT Tricolor. Pra quê? Pra ele fazer a mesma gracinha que ele fez comigo? O Fábio Vascaíno, o jogo contra o Boca será no Nilton Santos. Ele cravou, hein, o Fábio Vascaíno. Falou que a PEMERG não quer ter trabalho. O Pedrinho irá judicializar, enrolar ou negar o pedido. Daqui a pouco o Joel vai falar sobre isso. E o Fábio Vani botou assim... Fábio Ravani botou que o Maraca é nosso... É o Seja Esteja. Dia 12 só vai ter um papo de craque. O primeiro tem Curitiba e Botafogo 4:30. Dia 12 é que dia? É um final de semana?
8: Dia 12 é segunda-feira.
5: Tem Botafogo 4:30 segunda-feira?
8: Ué,
5: desastre, hein?
7: Foi o jogo que ia ser no domingo, se eu não me engano, e passaram pra segunda esse horário.
8: Eu só sei disso.
5: Brasileiro?
8: Eu só sei disso porque o VAR joga dia 13 contra o Boca na La Bombonera.
7: Na terça-feira.
8: É, e eu não vou estar aqui por isso.
7: Justo.
5: O Felipe Paiva, é feriado, eu sei, Felipe. A questão é que, pô, na segunda-feira...
8: Não, mas feriado geralmente tem jogo tarde.
7: Acontece. 16 horas.
5: Tá confirmado. Que jogo, hein, cara? Parabéns aos envolvidos. Curitiba, lá no Couto Pereira. Então, teremos a transmissão desse jogo com certeza.
8: Claro, pô.
5: Aqui na TMC. Mas o que a gente pode fazer também? A gente pode tentar desenrolar dia 11 e 12. 11 e 12.
8: 11 mas 12. 11 é domingo.
5: Então, 12 e 13.
8: Aí, tudo bem.
5: Tá bom ou não?
8: É.
5: Faz essa edição no Papo de Craque Mirim.
8: Até porque o 13, dia 13, vai ter Papo 1, porque o Papo 2 já vai ser ali colado no jogo e tal. Sim.
5: Com a participação do público infantil no WhatsApp também, tá?
8: Isso.
5: Só vai áudio de criança. Só vai áudio de criança pro ar. Se mandar áudio de adulto, não vai pro ar.
8: Não
5: é
8: vai.
5: Só áudio de criança. Mas ainda falta um pouco, galera. Ó, o
7: Vamos
5: pastor...
7: só explicar rapidinho aqui?
5: Explique.
7: A mudança se deve a um pedido do Coritiba.
5: Sim.
7: Porque dia 12 de outubro é aniversário do Coxa Branca.
5: Tá.
7: Veio pedido pra poder jogar no dia do seu aniversário, o Botafogo e a CBF acataram o pedido.
5: Tá, show.
8: É porque o Botafogo também, assim, por não estar em competição mata-mata, teria... Não. Sem...
5: Tá bom.
7: Criando intriga.
5: Tá bom.
8: Não é intriga, nada a ver. Não, porque jogar pro Botafogo no domingo ou na segunda, dependendo pro Botafogo, que se eu não me engano, joga contra o Vasco na quarta.
7: Isso, dia 7.
8: Então teria até mais um dia de descanso pra esse jogo contra o Curitiba.
5: Verdade. O pastor que está no culto orando, botou CTB, Código de Trânsito Brasileiro, Lei 9503/03. Ele corrigiu. 9593/97. Valeu, pastor, obrigado. O especialista em porta de trás. Eu quero levar a minha sobrinha Sofia, vascaína braba e jiu-jiteira. Jiu-jitsu? A gente já entrou nesse consenso,
8: ontem,
5: né?
8: Foi ontem.
5: A melhor palavra pra você adicionar em qualquer música é jiu-jitsu. Quer ver? Puxa uma música aí aleatória, Brenda. Você tem alguma música brasileira na cabeça, assim? Vai.
6: Ai, não sei, gente.
5: Te joguei numa furada?
6: Jogou.
8: Parabéns pra você. Essa não tem.
5: Vai, parabéns pra você. Vai, puxa aí.
6: Tá, vai. Parabéns pra você.
5: Jiu-jitsu! Continua.
6: Essa
8: faz o seguinte, então, já que tem que puxar um parabéns.
5: Jiu-jitsu.
8: Pra não ser em vão.
6: Tá, vai.
8: Manda um parabéns aqui pro meu irmão.
5: Com jiu-jitsu ou sem jiu-jitsu?
8: Pode ser.
5: Tá.
8: Bruno, tá completando hoje aniversário.
5: Sim.
8: Tem... Tá fazendo quanto? Caraca, tá velho. 84?
5: Eu encontro o Brunão direto
8: 42.
5: Por aí.
8: Tá então fazendo 42
6: vamos
8: anos.
6: Vamos puxar o parabéns pro Bruno.
8: Parabéns, meu irmão Bruno. Um abraço pra você. Vamos lá.
6: 13.

0: Palpites.
1: Valeu, Brunão.
0: Ele
1: parabéns.
0: Que é botafoguense.
1: Brunão, que eu encontro toda hora por aí. É ele?
0: Por aí, é ele, pô. Ele é mesmo, ele, só então. Tenho ele de irmão.
1: Brunão
0: eu
1: é o Andarilho. O Diogo Jacob botou, mas tem um parabéns pra você do fundo de quintal.
0: É. Parabéns, Joel, pra você, vou, parabéns pra você.
1: Eu vou seguir comprovando a minha tese de que jiu-jitsu. Ó, eu vou seguir comprovando a minha tese de que jiu-jitsu entra em qualquer música. Vamos lá, puxa uma música você aí.
0: Vai. Numa estrada dessa vida.
1: Jiu-jitsu?
0: Eu te conheci, ó flor.
1: Jiu-jitsu?
0: Tá bom, já entendi.
1: Eu sei, funciona.
0: Lucas, eu tenho qualquer palavra também do talento, cara.
1: Puxa uma música gospel aí, Lucas. Uma música gospel.
2: Música gospel?
0: Não, calma aí, não.
2: Vai jogar,
0: não.
2: Vai jogar o clima.
0: Não.
1: Mas jiu-jitsu
0: não,
1: é um esporte.
0: Não, calma aí. Não.
1: Então puxa uma música aleatória, vai.
2: Vai, é. Deixe de lado esse baixo astral. Erga a cabeça, enfrente o mal.
0: Jiu-jitsu.
2: Agindo
3: não.
2: Assim.
3: Não. Acabou aí.
1: Cara, mas jiu-jitsu é muito bom, cara. Parabéns a todos os envolvidos.
0: Ó, pergunta boa, hein?
1: O futsal dois toques. Paida. Pô, o Lucas também, em vez de me ajudar, ele escolheu uma música. Que ela entra.
3: Mas você falou que era o teu nome.
2: Entra. Remove a minha pedra.
0: Jiu-jitsu.
2: Me chama pelo nome.
1: Jiu-jitsu.
2: Tá bom, boa.
1: É isso
2: tá
1: aí,
2: bom.
1: Boa.
0: Olha lá, o futsal. Ó, essa pergunta é boa, hein?
1: Futsal dois toques. Paida. Não é piada, não. É paida. Teremos papo de praia novamente? Não vai ser papo de craia. De praia.
0: Pode ser papo de outra coisa.
1: Pode ser papo de qualquer outro lugar,
0: cara. Na rua. O importante é que é na rua pelo Rio.
1: E sabe como você faz? Você tem um comércio, você tem um estabelecimento, um restaurante, um bar, um, sei lá...
3: Um quiosque.
1: Você tem qualquer outra coisa, né? Obviamente, que a gente possa gravar e estar presente.
0: Tem internet, é importante.
1: Tem internet, é importante também. Espaço pras crianças. Pras crianças não, pro público. Agora era pra eu falar público, eu falei criança. Espaço pro público. Chama a gente lá no DDD 21 99 557 1013. Fala, eu tenho um bar e eu quero que o Papo de Craque seja aqui no meu bar. E a gente vai estar entrando em contato com você pra poder buscar. A ideia é que a gente consiga um lugar específico para fazer esse papo na Zona Norte. Pelo menos é o meu voto. Ou no centro da cidade. É o meu voto também.
0: Também.
1: Seu voto é centro da cidade?
0: Dentro da cidade ou Zona Norte. Até porque já contemplamos a Zona Sul.
1: É isso.
0: E agora faltam aí as outras áreas da cidade. Então, Zona Norte, outras regiões. Zona Norte, centro. E também a Zona Oeste, por que não?
1: Verdade, Zona Oeste também. Um abraço pra galera de Bangu.
0: E a Zona Sudoeste também.
2: E Baixada Fluminense.
1: Até porque Baixada é cruel, os sinistros são de Bel. A galera tá mandando mensagem.
0: Pegar a região metropolitana. Niterói também é bom, hein?
1: É, Niterói também é bom.
0: Niterói também é bom.
1: Nikit City. O Wagner Costa. Boa tarde, esse timaço da TMC. Like faixa. Valeu, irmão. O Carlinhos Castro. Papo de praça. O Lucas Loureiro, ele ficou insultado com alguma coisa. Ele botou, que idiotice. Beleza, obrigado, tá, Lucas? Que Deus toque seu coração. O Sapo de Fraque. Que loucura. Joel J. Jogador. Vosso Vasco jogará contra o Bocudo em que campo?
0: Boa pergunta, irmão.
1: Eu tenho pouco tempo. Já quer antecipar o boletim do Vasco?
0: É, se você quiser.
1: Ou tu acha cedo?
0: Não, vambora, a galera tá querendo.
1: Então solta o hino do Vascão aí, Saião. Joel Silva, a pergunta que não quer calar. O Vasco vai jogar contra o Boca Juniors em qual estádio?
0: A pergunta que ainda não tem resposta, Yuri
1: Duque. Que show, obrigado.
0: Exatamente, mas vamos lá. O Vasco está tentando de tudo para que seja em São Januário. Já teve o aval da prefeitura para que isso aconteça. Tem o apoio da Federação Carioca, tem o apoio da CBF. Teve também já as normas técnicas ali meio que aprovadas pelo Corpo de Bombeiros. O que falta... A Polícia Militar dar o aval para o aumento da carga no setor visitante. Hoje, São Januário tem uma capacidade de 22 mil lugares. Né? Teria ali um estudo para se aumentar essa capacidade sem construção de nada, nenhuma arquibancada provisória ou algo do tipo. Aumentando aquela área de segurança entre a torcida do Vasco e a torcida visitante que já acontece em São Januário. Pois bem. A Polícia Militar precisa dar o aval para que isso aconteça. Então o Vasco busca, ao menos, aumentar para 3 mil lugares. E aí, mesmo com a PM dando o aval, precisa ainda do aval do Boca Juniors em aceitar essa diminuição da carga do visitante, de 4 mil para 3 mil. Evidentemente que ia ser colocado ali a questão da reciprocidade e, portanto, o Vasco também teria cerca de 3 mil ingressos na La Bombonera. Mas mesmo com o Boca aceitando... É necessário a Comebol também aceitar e dar uma exceção no que está no seu próprio regulamento. O regulamento da Conmebol prevê que jogos na semifinal precisa ser jogado em um estádio para 30 mil lugares. E o mesmo aumentando para 24 mil, né, faltariam 6 mil, portanto, precisaria de uma exceção da Conmebol. Então vamos lá. Polícia Militar tem que aceitar, o Boca tem que aceitar, a Conmebol tem que aceitar. Isso torna a participação desse jogo em São Januário um pouco mais complicada devido a todos esses cenários. Por conta disso, o presidente Pedrinho afirmou em entrevista ao Igor Rodrigues, que vai ser exibida hoje à noite na Cazé TV, ele soltou ali um spoiler indicando, e o Pedrinho confirmando o que a gente já vem falando há muito tempo aqui, que vai esgotar todas as possibilidades de jogar em São Januário, caso contrário, vai judicializar. Então, vamos ouvir o que o Pedrinho falou ao Igor Rodrigues.
4: Eu vou judicializar o Maracanã. Hoje, inclusive. Mas então vou colocar na ordem de prioridade do Vasco aqui.
5: A minha prioridade do Boca é São Januário.
4: São Januário, independente se forem 4 mil torcedores do Boca.
5: Independente que seja 4
4: segundo,
5: mil.
4: O segundo seria o Maracanã.
5: Maracanã. Se eu tenho a possibilidade da negativa em São Januário, eu vou judicializar o Maracanã.
4: E o terceiro passo seria o Nilton Santos, caso nada disso aconteça.
5: Sim,
4: se jogar no Nilton Santos.
5: Sim, que sempre nos atendeu muito bem.
4: Não é loucura meter 4 mil barra brava num estádio que tem uma capacidade para entre 20 e 21 mil? Você ter 20% do estádio
5: porque
4: com a torcida fanática do Boca?
5: Porque você não conhece a torcida do Vasco.
4: O meu pensamento é em cima da porcentagem. Entendeu? Se você tá jogando no Maracanã, você bota 4 mil torcedores do Boca, que vai ser do mesmo dia que eles são pesados, mas só que você tem uma porcentagem de 10%, de 5%.
5: Falando com um ex-atleta como presidente, eu já fui em diversos estádios, onde a torcida do Vasco era minoria e muitas vezes parecia maioria.
4: Engoliu. É porque o perfil dessa torcida é diferente também, né, Pedrinho?
5: Assim, eles cantam num ritmo o tempo inteiro, independente do que aconteça no jogo. É. A torcida argentina é assim, sim. Elas ficam numa batida só.
4: Sim.
5: A nossa torcida, ela é fervorosa, ela é sim. alta.
4: Explode.
5: Explode, ela volta. Assim, eu tenho zero receio de ter 4 mil torcedores do Boca. Mas a torcida do Vasco, porra, não pode ter medo de 4 mil. Eu acho que a torcida do Vasco, e não tô falando aqui porque eu sou vascaína, porque né, você já fez diversos jogos em Januário, você sabe o que é aquilo lá.
0: Tá aí então o presidente Pedrinho, né, confirmando a judicialização e também não temendo um maior público do Boca Juniors em São Januário. Fala ali em 4 mil, mas a informação que eu tenho é que 4 mil não seria possível porque não teria uma margem de segurança. Então o Vasco trabalha com 3 mil visitantes em São Januário e ainda precisa do aval da Polícia Militar. Só que a Polícia Militar já recomendou esse jogo para o Maracanã. Então isso pode servir como um lobby, até mesmo na Justiça, para que o Vasco consiga jogar no Maracanã através da Justiça, porque o consórcio Maracanã já recusou essa possibilidade. Então, ô Yuri, a pergunta que não quer calar, onde o Vasco vai jogar contra o Boca? Não sei, nem o Vasco sabe, ninguém sabe, porque ainda estão se desenrolando as possibilidades.
1: Então, assim, cara, é um cenário meio complicado, porque, por exemplo, a galera ficou na bronca, igual o sapo de fraque, sobre a pergunta do Igor Rodrigues, né, em relação à torcida. Eu entendo a bronca, mas eu também entendo o Igor. Porque num estádio com capacidade para 21 mil pessoas, ô Brenda, você vai colocar 4 mil... numa arquibancada, que a gente sabe que São Januário tem esse poder de acústica muito grande, então é praticamente jogar num campo neutro. É basicamente isso, na minha concepção. A gente sabe que a social de São Januário, historicamente, já é um lugar mais reservado para famílias, não é aquela galera que canta o jogo todo, isso é normal. É um setor mais caro. E aí você vai perder parte da arquibancada, porque você não vai perder parte da social, você vai perder parte da arquibancada.
0: Então,
1: e aí...
0: Não, mas só pra deixar claro, aumenta a capacidade do visitante, mas sem tirar a carga do Vasco. Não,
1: mas como isso? Vai fazer como? Milagre?
0: Não, porque existem ali um grande setor para segurança. Fica ali um grande pedaço da arquibancada.
1: Ali não dá 2 mil,
0: fica
1: Joel.
0: Vazio.
1: Não dá 2 mil ali, Joel.
0: O setor de visitante, ele cabe 2 mil. O setor de visitante cabe 2 mil. Só
1: não
0: que...
1: dá 2 mil a mais, que eu tô te falando.
0: Não, então, mas é isso. Não serão 4. No máximo, mais 1 mil. E aí você teria um encurtamento daquele pedaço da arquibancada. Porque não dá pra você colocar a torcida, uma chapa e a torcida do Vasco colado nela. Sim. Então hoje tem uma corda, uma barreira e mais um pedaço até a torcida visitante. E por conta da Polícia Militar, São Januário geralmente passa pro visitante apenas 5% dos ingressos da capacidade total. Então geralmente o visitante tem 1 mil ingressos. Chegar a 2 mil... 10%? Dá. O que se tem, o que o Vasco está se tentando é aumentar mais 1 mil. Porque aí com 3 mil, o Boca ficaria mais tendenciado a aceitar. Porque o certo seria 4 mil, não regulamento 4 mil ingressos. O Vasco já tá pedindo 3, ou tá tentando 3. Essa é a questão.
1: E assim, cara, essa questão no Boca também é chato demais, né, cara? Porque é só aceitar, cara. E no jogo da volta faz a mesma coisa.
0: Não, mas então, mas a questão, na minha visão, e pelo que eu apurei junto ao Vasco, o Boca é o menor dos problemas. O maior dos problemas é a Polícia Militar e a própria Comebol.
1: Não, mas olha só. Mas o Boca Juniors, isso está no regulamento da Comebol.
0: Sim.
1: Se o Boca aceitar ter 2 mil... O Januário estava apto pro jogo.
0: Mas aí que tá, ele não aceita 2 mil.
1: Esse que é o problema. Porque é só fazer a mesma coisa. Vai pro jogo de volta e só vende 2 mil ingressos pra torcer do Vasco.
0: 2 mil daria.
1: É isso.
0: 2 mil daria sem precisar aumentar. Porque é por uma questão de segurança, só colocam 1 mil visitantes. Cara, mas daria o espaço físico de São Januário, cabe, no caso, 2 mil torcedores.
1: Brenda, dá uma prévia. Calma aí, ó. Rapidinho. Rapidinho. Calma aí, que o Magno Naval tá me ligando. Eu vou colocar ele ao vivo. Aqui no Papo de Crack. Se a internet deixar. A questão, o Brenda, dá só uma préviazinha rápida sobre a sua opinião quanto a isso, que na volta do break a gente debate um pouco mais. Você concorda com esse jogo de São Januário, tendo essa extensão de público, dando um espaço maior pra torcida do Boca também?
3: Cara, eu acho que São Januário é o estádio perfeito pra torcida jogar muito junto com o time. Eu acho que faz total diferença. Eu concordo que se o Boca aceitasse os 2 mil... E no jogo de volta também, né, colocasse ali uma carga de 2 mil pra torcida do Vasco também seria super válido. E eu também concordo que o jogo poderia ser no Maracanã. Então, assim, são muitas variáveis que eu acho que são viáveis, mas que no final das contas tá essa novela, porque dependem de muitas partes entrarem em consenso pra uma coisa só.
1: Verdade. Enfim, a gente vai debater mais sobre isso na volta do break, falando também com mais informações do Vasco. Vamos falar do Fluminense, do Flamengo, do Botafogo e muito mais aqui no Papo de Craque. Fica aí!
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1: De volta no Papo de Craque, primeiro tempo, na TMC, no 101,3 FM no Radinho, no Rio de Janeiro, no 100,1 em Brasília. Um abraço pra todo mundo de Brasília que nos acompanha no Radinho e também no YouTube, pra toda a galera do mundo todo, cara. Muita gente nos acompanha no YouTube da TMC Esporte. Ó, uma mensagem aqui no WhatsApp, o Eduardo mandou o seguinte: por favor, peça aos passageiros para conversarem mais baixo. Perdi a primeira parte do programa, uma gritaria dentro do carro. Tamo junto, pai da bola, Eduardo. Então você que tá no carro do Eduardo no Uber aí, fala baixo, irmão. Ele quer acompanhar o programa, pô. Você tá atrapalhando o Eduardo a acompanhar o Papo de Craque, pô. Ele fez a reclamação aqui, justa e plausível. O Elias Vascaíno, Yuri, me tira da geladeira aí, pô. Quero voltar a mandar zap. Foi o Lenda que me colocou lá. Joel, meu parceiro, abraço, adorei nossa resenha. Tamo valeu, junto, Elias, irmão. Vascaíno, tamo junto. Tem que ver aí, o Lucas vai procurar ali pra ver se você tá realmente banido. O Gabriel Costa, ué, pararam de gemer? Pra que fui falar aquilo ontem?
23: Porque eu esqueci.
1: Isso aí. O Sapo de Fraque, Yuri Duque e Brenda confirmando que não são vascaínos, pois não sabem que o primeiro jogo é na Argentina. Você entendeu, Sapo de Fraque? Você entendeu. A gente errou ali a transição, mas você entendeu. O jogo poderia ser o primeiro jogo, na ida, né? Sendo dentro do estádio do Boca, com 2.000 pessoas, e o jogo da volta com 2.000 pessoas também. Perfeito. Em São Januário. Enfim, ó, você vai mandando seu áudio, DDD 21 99 557 1013, DDD 21 99 557 1013. Sua participação é muito importante aqui no WhatsApp da TMC, inclusive a galera já vai mandando o zap, eu quero você mandando, tá? No DDD 21 99 557 1013. Sua participação é muito importante, fala aí.
24: Fala, rapaziada do Papo de Craque. Walter, motorista de aplicativo. Caramba, na moral, Pedrinho é chatão, mano. Pedrinho é chatão, chatão, criado com vó. Que as crianças birrentas, quer pegar o brinquedo do coleguinha de qualquer jeito. Ah, vai jogar no aterro. Ah, não, a terra do Flamengo também. Ah, vai jogar a Lua Quadra Society aí por aí. Qualquer Quadra Society cai pra gente que são Januário também.
1: Que isso?
24: Pô, chatão, velho.
1: Que loucura.
24: Vai jogar no Engenhão, sei lá, meu irmão.
1: Que loucura, hein, João Silva?
23: Chegou, hein?
1: Que loucura, hein, João
23: Chegou
1: Silva?
23: Chegou ele, hein?
1: Que loucura, hein, João Silva? E aí? Vai responder, não?
23: Não, ué. Por quê?
1: Tu achou a opinião plausível?
23: Achei legal, cara.
1: Achou legal?
23: Ele tá falando que o Pedrinho é birra. Eu acho que quando o BAP vai falar nas entrevistas sobre a venda da SAF, aí ele tá sendo para o bem do futebol brasileiro. Mas quando o Vasco busca jogar numa arena como o Maracanã, que é um templo importantíssimo, contra um jogo pesado contra o Boca, aí a opinião já muda de coisa. Aí é birra. Dependendo...
25: É chatão.
23: Então assim, sinceramente, eu acho que é válido. Essa discussão é clubista e movimento noticiário. Uhum. Se não fosse isso, meu irmão, a data FIFA ia estar insuportável. Então, obrigado, Pedrinho, vou tentar judicializar, porque senão eu estaria sem nada pra falar sobre o Vasco.
1: Ó, vamos pra mais um WhatsApp, DDD 21 99 557 1013, a galera vai mandando mensagem participando na TMC, fala aí.
0: E rapaziada, TMC, Rodrigo, Brasília, deixa eu entender uma coisa. Os caras cantam de galo que tem estádio, mas pra um jogo importante não serve. E cantam que também que o Flamengo não tem estádio, mas pra um jogo importante vão judicializar a concessão que o Flamengo tem. Pô, tem alguma coisa errada aí, hein? Valeu, rapaziada.
1: Que loucura, hein?
2: Ó, falaram ali no chat que síndico não é dono.
1: Ô, Lucas Borges, você tá muito calado. Eu quero saber a sua opinião sobre
3: isso. Tô ouvindo a galera aqui. Cara, eu já falei algumas vezes sobre isso aqui nos programas. Cara, eu acho que é muito importante que o Vasco jogue em São Januário. Eu acho que o clima que São Januário propicia pros jogos do Vasco, a forma como o torcedor consegue transformar São Januário num caldeirão, é muito importante. Eu acho que se conseguir jogar, viabilizar toda essa situação de São Januário, eu acho que é um plus, eu acho que é um gás a mais, é uma motivação a mais, porque o Vasco vai estar jogando na sua casa. Cara, não conseguiu, é justiça, porque o Vasco tem direito de jogar no Maracanã. Não é uma, me empresta o estádio aí. Vale a gente lembrar, é um acordo com o consórcio, é um acordo com os clubes que comandam esse consórcio. A gente tem que entender, pô, o Flamengo é síndico do Maracanã, o Fluminense é síndico, o Flamengo é dono, o Fluminense é dono. Enfim, eu acho que a opinião ela vai de cada um. Mas, cara, existe um acordo pro Vasco jogar 4 jogos no ano no Maracanã, mandar 4 jogos. Não tem como fugir disso. O Vasco tá querendo fazer o que é seu por direito. Não é um favor que o Vasco tá pedindo aos rivais. Até porque o Vasco não pediria favor a nenhum rival, nem precisa disso. O Vasco tá pedindo o que é seu por direito. Então, cara, eu concordo completamente com a postura do Pedrinho. Tá tentando de todas as formas viabilizar São Januário, porque eu acho que é, de fato, um palco muito importante. A gente tem feito jogos lá onde o torcedor tem transformado São Januário em um palco de caldeirão, cara. Com fogos, com festa pirotécnica, com a força que o torcedor do Vasco demonstrou durante todos esses anos, cara. Mas, pô, não pode, beleza, não tem a capacidade, a Comebol não vai liberar, o Corpo de Bombeiros não vai liberar. Cara, é o Maracanã e é isso. O Maracanã, o Vasco tem direito de jogar no Maracanã. O Vasco não precisa jogar no Nilton Santos, porque o Vasco tem esse direito, cara. Ó, eu acho que não tem muito como fugir disso.
1: Só um ponto de debate aqui que a gente tem que trazer. Quando o Lucas fala o direito, é porque o Vasco, dentro do contrato do consórcio, o Vasco ele tem direito de 4 jogos no ano. Isso. No ano, no Maracanã.
23: E rapidinho, Yuri, se me permite, só pra fazer um adendo no que você tá dizendo.
1: Sim.
23: E é um contrato e Flamengo e Fluminense se tratam como que não é válido, porque não tem assinatura do próprio consórcio. Mas tem assinatura do Flamengo, sim, individualmente, e do Fluminense, que são os responsáveis pelo consórcio. Então, assim, é uma desculpa muito esfarrapada.
1: E
23: né?
1: O grande questionamento, eu acredito, do presidente Pedrinho, e isso vai ser pautado judicialmente, como ele falou na entrevista, né, pro Igor, dentro aí dessa exclusiva que vai sair mais tarde, ele detalha um ponto que é muito importante a gente trazer aqui, que é o seguinte: ele precisa entender que os jogos, quando envolvem clássicos, quando trazem esse ponto principal de Vasco e Fluminense, Vasco e Flamengo, o Vasco não tem outra opção de mandar o jogo. Então, esses 4 jogos, eles não podem entrar dentro desse contrato, porque não faz o menor sentido. O Vasco perder essa questão fui subir a cadeira, baixei. Essa questão de perder essa sequência de jogos por conta dos clássicos também é muito ruim, porque o Vasco, ele perde esse espaço dentro do que é mandado pelo Ministério Público e pelo Corpo de Bombeiros. Senão o Vasco mandava os clássicos no seu Januário, em seu Januário contra o Flamengo.
23: Polícia Militar, na verdade.
1: Polícia Militar, perdão. Senão mandava os clássicos contra o Flamengo, contra o Fluminense, mandava os clássicos fora de casa. Dentro de casa, perdão. Não no Maracanã. E o problema é esse, né? O Vasco perde esse número de jogos que tem por direito por conta dos clássicos. Ele enfrentou o Fluminense uma vez no Maracanã, precisou mandar o jogo lá por mandante, por uma ordem da Polícia Militar, já contabiliza um jogo. Você vai pro clássico contra o Flamengo, primeiro turno, foi o Vasco de mandante, não foi isso, João? Primeiro turno contra o Flamengo?
23: Não, o Flamengo foi mandante.
1: Então o Vasco vai ter que usar agora, esse mando, teoricamente.
23: E o Vasco, no caso, o presidente Pedrinho já disse que vai tentar levar esse clássico para São Januário.
1: O Vasco já ultrapassou os 4 jogos?
23: Não, o Vasco fez nenhum.
1: Não, os clássicos.
23: Não, não, mas esse acordo não entra os clássicos.
1: Ah, não tá entrando os clássicos? Então o Vasco não fez nenhum jogo.
23: Nenhum.
1: Então é mais absurdo ainda.
23: Nenhum.
2: Sim.
23: E rapidinho, se me permite...
1: Pra mim entrava os clássicos nesse trato. Não entra, tem certeza?
23: Tenho, absoluta. Uma ótima matéria escrita pelo Bruno Morito, pelo Sérgio Santana, do GE, e eles destacam um trecho do edital. Edital, né, vencido pelo consórcio Maracanã, né, Fla-Flu. A concessionária, sem prejuízo de outras vedações estabelecidas neste contrato, no edital e seus anexos, ou na legislação aplicável, não poderá favorecer a uma ou mais agremiações, clubes, associações ou confederação desportiva por meio de oferta de utilização exclusiva do complexo, em especial do Estádio Jornalista Mauro Filho, Maracanã, assim como impor tratamento comercial injustificadamente distinto, discriminatório ou sem critérios técnicos que represente ônus excessivo e ou a prática de atos que resultem em vedação de acesso à utilização do complexo às agremiações, clubes, associação ou confederação. Então tá dizendo aqui que não pode tratar com discriminação quem quer jogar lá. Sim. O edital prevê isso. É diferente do Nilton Santos. A concessão do Nilton Santos com o Botafogo tá lá que ele manda e desmanda mesmo.
1: Ó.
23: E a dupla Fla-Flu assinou esse concordou com esse edital. Essa é a grande questão.
1: Pra você ver, João, por exemplo, aqui, ó. O HG Weed botou a seguinte mensagem aqui. Aí é engraçado. Se a TMC aluga uma sala num contrato de 2 anos, aí vem a Rádio Tupi e negocia com a proprietário que quer usar aquela sala. Vocês vão sair pra Tupi usar se isso estiver
3: Exato.
1: Em um contrato?
2: E que acordo não atrapalhe prévio? O nosso funcionamento, sim.
1: Com certeza, até porque isso está previsto em contrato.
2: Sim, gente, não entendi.
3: É o Flamengo, acordo, gente.
1: O Flamengo e o Fluminense assinaram esse contrato, eles estão cientes disso. Não é algo que foi inventado pelo Vasco, a questão é essa. Esse é o grande questionamento.
23: Assim, não, é bom deixar claro também que cabe a comparação é Maracanã é um bem público. Existe ali um edital de licitação, é um consórcio de um bem público. Uma sala, em tese, é uma sala privada. Então aí é uma outra também, entra uma outra questão nisso verdade. Aí, né?
1: Ó, vamos pra um rápido break, na volta muito mais aqui no Papo de Craque, você vai curtindo, vai aproveitando com a gente, fica aí até as 2 da tarde, vamos falar, tem notícia, Fluminense foi multado pela Comebol, vamos trazer essas informações também aqui no Papo de Craque, segundo tempo, você fica aí acompanhando agora um rápido break.
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4: De volta no Papo de Craque, primeiro tempo. Pedi desculpa que eu rodei a vinheta do segundo, né? Mas é porque eu tô com a mania do segundo tempo. Geralmente eu faço o segundo tempo.
5: Tá tudo certo, irmão.
4: Tá tudo em casa. Ó, a galera tá mandando mensagem aqui no chat. Todo mundo que for mal educado, eu vou ripar. Isso é um aviso aqui, tá? Inclusive pro Vieira, eu vou ler a mensagem dele porque ele quer esse momento de atenção. Eu vou ler antes de ripar. Ele botou: primeira vez que vejo esse programa e fiquei com uma dúvida. Só tem representante do Vasco na bancada? Não, irmão. Se é a primeira vez, você acompanha o programa pra depois você comentar. Ele botou: exatamente o que observei. Parece TV Paulista que são tendenciosos. Entendi. Então criticaram o Flamengo sobre uma atitude a ser tendencioso? Que legal. Muito interessante
5: e
4: a sua ponderação.
5: Só um detalhe, ô Yuri.
4: Deixa eu terminar.
5: Não, rapidinho. É uma coisa que eu acho que é importante falar. A gente não tá criticando ninguém, a gente só tá trazendo o fato do Vasco tá tentando jogar no Maracanã, e aí a galera entende o que quiser, mas baseado em fatos.
4: Aí ele botou, né?
5: Só pra deixar claro.
4: Primeira e última vez que assisto, sim, porque você tá banido, irmão. Parabéns, é a última vez mesmo que você vai assistir o programa. Faz aí, Joel, três pontinhos aí, ocultar deste canal. O Randall Vitor tá por aqui mandando mensagem, o Wagner Costa também participando. O HG Weed, que tá tentando ser um pouco mais educado, eu vou trazer esse debate com ele. Ele colocou o seguinte: por que ninguém ajuda pra pagar as despesas? Vou te explicar, HG Weed. O gramado do estádio, ele é uma responsabilidade 100% do consórcio, que une Flamengo e Fluminense. Quando o Vasco ou o Botafogo ou qualquer outra equipe aluga o Maracanã, você tem uma abertura e um contrato prescrito onde o Vasco, o Botafogo ou qualquer outra equipe tem a obrigação de se responsabilizar por tudo que está acontecendo no estádio. Então vamos lá. Aquelas grades do lado de fora.
5: Gradeamento.
4: O Vasco paga. Equipe de segurança, o Vasco paga. Equipe de catraca, o Vasco paga.
5: E paga toda a operação do estádio.
4: Limpeza, o Vasco paga. Segurança dentro do estádio, o Vasco paga. Então o Vasco paga todas as obrigações que estão previstas no contrato. O problema hoje do público é que o cara, ele quer dar opinião. Ele acha que a opinião dele é o que vale. Não é isso que eu tô falando que o HG, o Id, tá fazendo não, tá? Porque ele tá tendo um debate até pertinente. Até aqui onde eu li, não vi se ele me ofendeu no chat embaixo. Mas eu acho que é um debate pertinente, porque as pessoas não têm ideia de como funciona. O Joel falou aqui no break, o Vasco paga R$1 milhão quase pra jogar no Maracanã. Em um jogo, é um aluguel.
5: E se eu não me engano, até antes do contrato que foi firmado recente, que tá dando também um problema, antes desse contrato, até o lucro das bebidas eram, o Vasco não tinha direito a esse lucro. No caso, ia tudo para o próprio Maracanã. Então,
4: porque o Vasco tá alugando.
5: Exato.
4: O Vasco tá alugando.
5: Hoje em dia até eu acho que tá... As condições estão parecidas.
4: É isso.
5: Mas antigamente nem tinha isso.
6: Cara, mas é uma doideira, né? Porque as pessoas acham realmente que estão fazendo um favor. Não é um favor, gente. O Vasco, ele cumpre todas as obrigações financeiras de acordo ali com o jogo em que ele manda no estádio, no Maracanã. E, cara, é isso. Tem contrato. Vocês querem brigar com o contrato? Pelo amor de Deus.
4: Até porque a condição do gramado hoje, ela já tá muito ruim. A verdade é essa. E aí, imaginando uma situação hipotética. Eu nem gosto de fazer essa comparação, mas eu acho que é importante pro entendimento. Você aluga uma casa, beleza, Joel? Eu vou entrar na sua casa pra poder ficar nela lá durante um período, 6 meses. Se eu entro na sua casa e no primeiro dia que eu boto o pé nela, o encanamento tá furado, a responsabilidade é de quem?
5: Minha.
4: Sua. Minha. Então eu vou ligar, Joel, encanamento aqui na parede.
5: Infiltração.
4: É o primeiro dia que eu pisei no lugar. É o primeiro dia. Aí a responsabilidade do gramado tem que ser dos times que estão alugando?
5: Assim.
4: E outra coisa, tá previsto em contrato, gente. A questão é... Não é achismo, gente. Existe um contrato que o Vasco tem direito de 4 jogos no Maracanã. É direito.
5: Ô Yuri, só respondendo, tem muita gente no chat falando assim, ah, mas por que o Vasco não quis entrar lá em 2017? Gente, é uma discussão totalmente diferente. Em 2017 não existia o edital de hoje. O edital vencido pelo consórcio Fla-Flu não existia em 2017. Ah, o Vasco não quis entrar e tal, e beleza, aí tem que ser punido... Porque 17 não quis assumir. 17 era uma outra gestão, né? Nem a gestão do Pedrinho. Então é uma questão que eu penso assim. Aí leva pra um debate que não faz muito sentido. Porque se o edital prevesse assim, não vai jogar, quem manda pelo edital é o consórcio, pô, tava tudo bem, é isso que eu quero dizer. E é uma partida, gente, não é não são todos os jogos, não. Até porque se a gente colocar daqui pro final do ano, o Vasco só tá pedindo basicamente, ou tentando muito forte pra jogar esse jogo. O jogo contra o Palmeiras pela Copa do Brasil já tá marcado pra São Januário. É porque existe também uma proibição da Comebol para ser em estádio acima de 30 mil lugares. E a galera tá levando pra uma discussão aqui que, sinceramente, não é bacana. Eu não tô trazendo aqui uma visão vascaína. Eu tô trazendo aqui uma visão como repórter, como jornalista. Eu exijo respeito dessa rapaziada do chat, que talvez tá passando um pouco o tom. É, aqui quem tá falando é um profissional de 10 anos de jornalismo esportivo. Não tô aqui de paraquedas, não tô aqui de sacanagem, não. É bom deixar muito claro para quem tá me desrespeitando no chat.
4: É importante, porque a galera se perde, né, cara? A verdade é essa. A galera se perde e a gente tem que entender a diferença de uma opinião plausível para uma opinião clubista. A gente está se baseando em um contrato. A gente está se baseando em medidas que foram adotadas pela própria presidência do Fluminense.
5: E a questão não é nem o contrato. A questão que a gente tem que se avaliar agora também é o edital. O edital do Maracanã. O edital do Maracanã tá dizendo isso. Aí tá lá, o Brasil é profissional clubista. Tá bom, irmão, beleza. Tá tranquilo. Acho que você quiser.
4: É, enfim, é complicado, né?
6: Não, o detalhe é que as pessoas não botam nem a cara, não botam o nome verdadeiro e quer falar um monte de besteira.
4: É, por exemplo, e gente assim que é quase fácil. Não participa, por exemplo, o Brasil X, esse cara aqui não manda mensagem nunca. Aí ele manda, profissional clubista. Legal, irmão, parabéns, você é muito sábio, cara. Você tem muito poder de discussão,
5: irmão,
4: realmente.
5: Irmão, se você quiser saber, eu ainda tenho um canal de Vasco, Colina em Foco. Vai lá também, se inscreve. Acompanha lá as lives também, vai ser muito bem recebido por lá.
4: É verdade, é assim, enfim. É um debate plausível, eu acho que até a gente tem, por exemplo, aqui o João Lindston passou por aqui essa semana dando a opinião dele sobre isso também. O Léo Pinheiro tava aqui no debate
5: claro,
4: também.
5: Ontem,
4: cobre o Flamengo, é jornalista, cobre o Flamengo, repórter, e mesmo assim.

0: realizarem os seus jogos importantes, o Vasco também poderá jogar. Alexandre Niterói, simples.
1: E assim, mais uma vez, a gente tá usando aqui, debatendo, opinando, e tá tudo bem. Porque a justiça vai determinar. Aí, digamos, a justiça dá o ganho de causa pro consórcio Maracanã, o Vasco tem que colocar a violinha no saco. Mas também, ao mesmo tempo, se a justiça determinar, será que toda essa galera aí que tá xingando, que tá chateada, que tá contra a opinião, vai chegar aqui e falar, vai lá bater no TJ e reclamar com o juiz?
2: Não vai, não vai.
1: E falar comigo aqui não adianta de nada, cara. Aqui é só uma opinião.
2: E outra?
1: Trazendo fatos e informações.
2: Por que que teve jogo da NFL? Enquanto o Flamengo tá reclamando de Maracanã, de gramado, teve jogo da NFL, teve show. No gramado que, teoricamente, tá muito ruim, né?
0: É, mas sabe por quê?
2: Ah.
0: Teve porque foi uma obrigação contratual.
2: Então, pois é, obrigação contratual. Isso é o que o Vasco assinado, tá querendo entrar pra fazer direito, pô.
0: Isso foi assinado lá no início do ano, pô. Esse jogo da NFL foi assinado lá no início do ano.
2: Então.
0: E aí ninguém sabia que o gramado ia estar um pasto, pô. Que se soltar 5 bois lá, a galera se alimenta no gramado.
2: O acordo prevê o quê? O acordo é desde 2024, né? Dos 4 jogos do Vasco. 2024 e 2025. Ou seja... É uma obrigação contratual da mesma forma, pô. Ah, tudo bem. O acordo não foi com o consórcio. Pro jogo da NFL não foi diretamente com o consórcio. Tudo bem, mas o do Vasco é. E quem administra o Maracanã é o consórcio, cara. E ponto final. Acho que não tem muito o que inventar nessa discussão.
1: E querendo ou não, assim, eu acho que tem argumentos pros dois lados. A questão, pra mim, maior nesse assunto é que ninguém quer analisar com bom senso.
2: Sim.
1: Sabe qual é a grande verdade? É essa. Porque, assim, na boa, e aí sem discussão, falando do futebol carioca. Pô, o Vasco e Boca no Maracanã, né? É muito bacana. Aí o Flamengo vai jogar só quinta. Aí ninguém responsabiliza quem de fato precisa de ser taxado de irresponsável.
2: Sim.
1: Cadê a empresa que gere o Maracanã na questão de gramado? Pô, tu vai jogar na terça, depois tem um jogo na quinta. Não consegue cuidar na quarta pra ele ficar minimamente aceitável? Minimamente não, pra ficar aceitável, sabe? E se o Fluminense fosse jogar na terça e quinta? Se fossem os jogos assim? Porque já aconteceu, mas todo mundo fala, não, beleza, porque os dois são os administradores, eles precisam e devem jogar sim, concordo, tem que jogar sempre, mas é um pedido em um ano inteiro, né?
2: Então, de quatro que tem direito.
1: De quatro que tem direito. Quatro, então assim, é uma questão que eu penso assim, pelo futebol carioca, esse jogo seria bacana pra caramba lá, e o Vasco tá vendo de tudo pra jogar em São Januário, é isso, e é vai isso. Pra justiça, aí quando vai pra justiça, meu amigo? Quem vai decidir é o juiz.
0: É isso, aí não tem muito o que fazer. Ó, vamos falar do Jornalismo Cidade? Peço desculpa pra Rebeca Renzi, que é fluminense. Tem a ver nesse debate também, mas não muito a ver, porque o problema maior é o BAP e não o...
1: É uma questão também que as pessoas não entendem.
0: É, o problema maior é o BAP e não o lado tricolor, a verdade é essa. Já virou uma parada pessoal entre o Pedrinho e o BAP, isso é notório, já não tem muito o que fazer, já não é mais Vasco e Flamengo, e sim Pedrinho e BAP, e a gente fica triste por isso. Mas tem informação da cidade maravilhosa, não tem, Rebeca Renzi?
3: Tem informação, Yuri, pra dar uma acalmada nos ânimos.
0: É positivo,
3: né?
0: Ou não?
3: É positivo, é a dica aí pro final de semana, já que a gente ainda tá em data FIFA, por enquanto, né? Uhum. Não tem jogos de ninguém pra acompanhar.
0: É.
3: Então a minha dica é que
0: a porrada o festival tá comendo. Não tem jogo, mas a porrada tá comendo.
1: Ainda bem, né, irmão?
0: É,
1: obrigado, briga entre Vasco e Flamengo.
0: Obrigado, consórcio Maracanã.
1: Senão a data FIFA ia ser chata pra caramba.
0: Obrigado.
1: A galera não estaria nem aqui no chat, pô.
0: Vai.
3: Bom demais.
0: Cortei de novo, desculpa, Rebeca.
3: Sem problemas, mas a minha dica é que hoje começa o Festival do Rio, que é o maior festival de cinema da América Latina, a maior vitrine
0: show,
3: do cinema brasileiro, começa hoje, tem a exibição do filme A Bola Preta, que é um filme espanhol, enfim, super conceituado. Então, pra quem gosta de cinema, pra quem tá aí meio sem fazer nada, sem jogo pra acompanhar, fica a dica, vai até o dia 11 de outubro, tá em várias salas de cinema aqui no Rio e Niterói, tem inclusive sessões gratuitas pelas regiões mais periféricas da cidade, várias salas de cinema estão com programação gratuita de filmes nacionais. Então tá bem legal, tá bem amplo pra todo mundo. Qualquer tipo de filme que você gostar, tem um filmezinho pra você. Então fica a minha dica aqui.
0: Como é que é o nome do filme?
3: O que vai...
0: Como é que é o nome do filme que tá no ar?
3: A Bola Preta.
0: Ah, entendi. Beleza, obrigado, tá, Rebeca? Grande informação, trazendo aí pra galera também sobre o turismo.
1: É, moleque, tu gosta, né? Tu gosta.
0: É um filme espanhol, La Pelota, La Pelota.
3: Tu gosta, né, Yuri?
0: É porque em espanhol não é a bola preta, é La Pelota, como é que é preto em espanhol? Eu não sei. Não fala espanhol? Alguém fala espanhol aqui na mesa? Você fala? Então eu ligo o microfone.
2: É negro.
0: Como é que ficaria a bola preta?
2: Pelota negra.
0: Como?
2: Pelota Negra.
0: Esse é o nome do filme. É isso. Obrigado, Rebeca Reis. Daqui a pouquinho que você beleza. Volta com mais informações. Que beleza. Ó, a galera vai mandando mensagem no DDD 21 99 557 103. O chat está bombando. Eu gosto assim, a porrada comendo com respeito à educação.
2: No zap também.
0: É, meu amigo. Porque se não respeitar...

0: sabe o que, que vai acontecer? Vai rodar, a verdade é essa. Então você vai mandando a sua mensagem, DDD 21 99 557 1013. Quero a sua participação no WhatsApp da TMC. Manda aí.
1: A concessão do Maracanã é igual caixa especial de supermercado. Ah. É que as pessoas têm dificuldade de entender.
0: Vai.
1: Se tem o caixa preferencial.
0: Preferencial.
1: Se tem gente pra usar.
0: Pra usar.
1: Vai usar.
0: Vai usar.
1: Se não tem, qualquer não tem. Pessoa pode utilizar.
0: Qualquer um.
1: O Maracanã é a mesma coisa.
0: Uhum.
1: Preferência do clube que foi concedido.
0: Sim.
1: Foi o Flamengo e o Fluminense. Tem data? Qualquer clube pode utilizar. É simples assim. André Costa.
0: Valeu, André. Obrigado pela sua opinião aqui no chat da TMC. Vamos pro próximo. DDD 21 99 557 1013. Manda.
2: Boa tarde, rapaziada do Papo do Crack. Lucas Matheus, tricolor na voz. Aos amigos ouvintes aí, ó. Vamos respeitar a rapaziada da bancada.
0: É isso.
2: E quanto ao Vasco, no Maracanã, eu acho que esse assunto ele é muito mais do âmbito pessoal dos presidentes do que contratual.
0: É,
2: não adianta nem discutir contrato, edital e etc. Se o BAP não suporta o Pedrinho, se ele se incomoda com o Vasco, com a guinada que o Vasco tem dado ultimamente, em talvez reverter a situação financeira e estrutural do clube. Então, a gente vê aí que ele, pô, processou o Pedrinho fica rebatendo ele, então entrou muito mais numa pinimba aí pessoal do que em algo contratual.
0: É isso, também concordo com a sua opinião, mandou aí o áudio participando com a gente no DDD 21 99 557 1013. Vamos pra mais um WhatsApp? Quero mais um, manda aí.
3: Alô. Fala, pai da bola.
0: Fala.
3: Saudações rubro-negras, aqui é Bruno de Sá, rubro-negro iludido. Eu acho que o Vasco tem que jogar no Maracanã, que assim o vexame vai ser maior. Deixa jogar. 2-0 Boca.
0: Que louco.
3: Um abraço.
4: Que bom, né? Que bom. Trouxe leveza, zoeira.
5: Isso é importante, né, cara?
4: Maneiro pra caramba, cara.
0: Parabéns.
4: Aí vão colocar 60 mil, igual na final da Copa do Brasil, e vai tomar fome.
5: Perder.
4: É isso, é brincadeira. A galera leva, tá levando pra um lado muito pessoal.
5: Sim.
4: Cara.
0: É isso.
4: Pelo amor de Deus.
0: É isso, tá chato, ó. A verdade é essa.
4: Eu não vejo a hora, irmão, de falar de Vasco e Botafogo, quarta-feira que vem, bola rolando. Pô, porque... Meu
0: tá
4: Deus.
0: Chato,
4: que...
0: tá
4: cara,
0: chato.
4: Cara, esse jogo, sabe que dia que vai ser?
0: Ah.
4: Dia 20 de outubro.
0: Verdade.
5: Ainda tem a ida antes. Dia
4: não,
5: 13,
4: ainda tem ainda dia 13 e outra. A Comebol quer até o dia 10 a definição do estádio. Ou seja, essa brincadeira pode rolar até lá.
5: São 10 dias, né?
4: 10 dias primeiro, nessa, né? Nessa aí. Meu Deus do céu.
0: Ó, o WhatsApp segue bombando, hein? Um abraço pra todo mundo que tá mandando mensagem aí. A gente tá filtrando aqui as mensagens. Ó, por exemplo, o André, motorista de aplicativo, mandou aqui. A gente vai ver se vai conseguir colocar pro ar. Tem muita mensagem. Muita mensagem, tá? Galera vai mandando mensagem, participando aqui com a gente no DDD 21 99 557 1013. Mais um.
6: Fala, rapaziada da TMC, beleza?
0: Fala.
6: Rodrigues aqui de Laranjeiras.
0: Fala, Rodrigo.
6: Pai da bola.
0: Oi.
6: Joel, sem querer ser polêmico.
0: Tá bom.
6: Sem querer ser polêmico.
0: Uh-huh.
6: Esquece
0: uh-huh.
6: o campeonato.
0: Esqueci.
6: Eu não tô falando de Sul-Americana
0: tá
6: e
0: bom.
6: Nem de Libertadores. Eu tô falando do jogo em si.
0: Tá, esqueci.
6: Dos clubes envolvidos no jogo.
0: Uh-huh.
6: Qual jogo vai ser maior? Levando em consideração os clubes.
0: Uh-huh.
6: Flamengo e Estudiantes
0: ah.
6: ou Vasco e Boca Júnior? Abraço!
0: Ué, Flamengo e Estudiantes por ser Libertadores, mas
5: não, mas é o que ele falou.
4: Ele tirar isso.
5: Ah, tirar ignora a competição.
4: Cara, eu
5: é
4: acho
5: jogo.
4: Que, não, assim, é uma discussão.
0: Cara, eu acho que são dois jogos. É porque assim, a galera não sabe, mas o Estudiantes tem uma história gigantesca.
4: Não,
0: também.
4: O Estudiantes tem 4 títulos de Libertadores, é, o Boca tem 6. O Flamengo tem 4. E o Vasco não tem um e não briga por algo grande há muito tempo. Eu acho que talvez pela... O Flamengo tá todo ano, né?
0: Mas esse debate não entra na questão do gravado do estádio
4: não. Não, sem estádio. Não, eu acho que não é isso. Ele tá falando de grandeza. Cara, vamos bater assim. Pô, o Flamengo vive um momento muito maior que o do Vasco hoje, mas o Boca tem uma tradição muito maior que a do Estudiantes. E o Vasco, por não jogar um jogo desse tamanho há muito tempo, tem aquela questão do torcedor tá com muito mais tesão, digamos assim.
5: Sim.
4: Mas é difícil, cara. É difícil. Eu, sinceramente, eu acho que se fosse os dois da Libertadores, eu ficaria com o jogo do Vasco. Mas por se tratar de Libertadores, eu fico com o Flamengo e Estudiantes.
5: Cara, eu acho que jogo por jogo, eu acho que o Vasco e o Boca é mais relevante, assim. Ué, vamos assim, eu acho que o argumento que pode desempatar é excelente, grandeza. O Estudiantes não é nem considerado grande na Argentina.
4: É, apesar de ter muitos títulos
5: de Libertadores. Tem 4 Libertadores, mas não é considerado grande. É obviamente que é uma situação...
4: Não, são 4 não, acho que são 3, não?
0: São 3, são 3. Se não me engano,
5: do Estudiantes, são 4. É 68, 69, 70 e 2009 que ganha do Cruzeiro.
4: É que o Labruxita ganha 3 e o... Isso, o Labruxita, o filho, né? Na verdade, isso. O Labruxa, né? Na época do pai do Verão, é verdade.
5: E aí, obviamente, a gente pode considerar que, pô, é um recorte muito antigo. Ah, o que considera um time grande na Argentina? Pô, é uma pesquisa lá da década de 20, 30.
4: Lá eles fazem com torcida. Lá a torcida vale muito.
0: O Estudiantes, ao lado do Palmeiras e do Flamengo, é a quarta força dentro da Copa Libertadores da América em questão a títulos, né? Independente tem 7 títulos, é o maior campeão. Boca Juniors com 6, River Plate com 4, Estudiantes também com 4, Flamengo também com 4 e o Palmeiras também com 4.
4: O Palmeiras tem 3. O Flamengo então. É o maior vencedor brasileiro de Libertadores.
5: Tem o Peñarol também nessa briga aí com 5.
4: Peñarol,
5: tá?
4: Peñarol tem 5, é verdade.
0: É, então faltou o Peñarol, verdade. É, faltou o Peñarol aqui nessa matéria do O Globo. Enfim. É um debate pertinente, é um debate interessante. Vamos ver o que a galera tá falando
4: no WhatsApp. É bacana mesmo, é um debate maneiro.
0: Verdade. DDD 21 99 557 1013. Manda. Cadê?
7: Fala, rapaziada da TMC.
0: Boa.
7: Fala, pai da bola. Beleza. Me tira uma dúvida aqui.
0: Até duas.
7: Você acha que se fosse ao contrário, o Vasco tendo um consórcio do Maracanã e o Flamengo tendo um jogo importante na mesma semana que ele tivesse um jogo no Maracanã, você acha que a diretoria do Vasco ia liberar pro Flamengo jogar? Fala comigo.
0: Cara, particularmente, se isso estivesse previsto em contrato, eu acredito que sim. Só que a gente tem que se basear hoje na relação que o Pedrinho tem com o BAP. Nessa sua situação hipotética, o Pedrinho é o presidente do Vasco e o BAP é o presidente do Flamengo? Se nessa sua situação hipotética, os dois forem os representantes de ambos os times, eu acho que não. Seria o mesmo cenário, talvez. Porque hoje é uma briga de quem tá com o rei na barriga. Quem tem o rei maior na barriga? É o BAP? É o Pedrinho? Quem hoje tem? Porque o Pedrinho tenta fazer uma coisa, o BAP vai lá e dá opinião. Aí o BAP faz uma coisa, o Pedrinho vai lá e dá opinião. Então se tornou uma briga muito mais pelo ego dos dois representantes do que propriamente Vasco e Flamengo. Por isso que quando eu falo que o Fluminense ele se omite, é porque a gente não vê, por exemplo, o Matheus Montenegro indo a público e falar: ah, eu não quero que utilize o estádio, ah, eu não quero que, por exemplo, o Vasco seja vendido. Que foi o caso que aconteceu com o BAP. Ou falar...
8: Até porque não tem nada a ver.
0: Não, né? Sim, tipo, sim. Né? Então se tornou uma briga muito mais pessoal entre os dois.
4: Sim.
0: E que acarreta isso tudo. Então, respondendo a sua situação hipotética, se essa proposta acontecesse com o presidente Pedrinho e presidente BAP, nesse campo hipotético, eu acho que o Vasco também não liberaria. Estaria errado. E a gente estaria aqui cobrando também da mesma forma. A questão é que vocês não estão entendendo isso. Não é ser Flamengo, não é ser Botafogo, Fluminense, Vasco, América, Bangu.
4: Até porque o Pedrinho tem uma boa relação com o Mário Bittencourt. Se essa pergunta, em vez de Flamengo, fosse Fluminense, eu cravaria. O Vasco deixaria jogar.
0: É, mas é porque não é o Mário, né, que te representa hoje. Não, o Mário é um dois, né?
4: O Mário é o diretor-geral, né?
0: É isso.
4: É isso.
0: É que não saiu o que eu falei aqui.
4: É a câmera, tá?
0: É. O PC Aline botou assim: discordo. Pedrinho honraria o contrato. Thiago Alves: contrato é cumprido ou executado em juízo?
4: É.
0: Rodrigo Cunha, pai da bola, só sei que nada sei. Fui filosófico agora, né? Oi, Edilson, tá de sacanagem, Vasco? Quer jogar de graça?
4: Aí.
0: Ainda não pagou nem aluguel do jogo passado, tá igual o seu Madruga.
4: Informação?
0: É informação isso?
4: Eu acho maneiro isso, cara. Alguém mandou no zap pra ele e ele tá falando.
0: Mandou lá o grupo Flanews. O grupo Flanews estão falando que o Vasco não pagou, galera. Mas não, isso é mentira.
4: É, o Vasco pagou, gente.
0: O Rodrigo Salpes: Flamengo tem participação maior que o Flu no consórcio. Sim. Por isso, mas o Fluminense não deixa de ser um dos acionistas também.
4: Exato.
0: Um dos donos do consórcio. É dos donos não, né? Um dos que faz dos parte sócios. Do grupo, né? Dos sócios, né? Desse consórcio. Então o Fluminense também tem direito de sua opinião. O Flamengo, apesar de ter o maior, pode ter ali um veto principal, né? Um voto maior, mas ainda existe essa questão. O Rodrigo Pezão: para a bola, não seria melhor a CBF marcar um evento daquele que um desafia o outro e colocar o BAP e o Pedrinho pra sair na porrada?
5: Da Pedrinho, né?
4: Que isso?
5: Da Pedrinho.
4: Olha,
8: pô, eu acho que seria maneirinho.
5: Da Pedrinho.
0: Vamos lá, rapidamente, ó a pancadaria. Pedrinho e BAP, vai.
4: Pô, não, aí, pô...
0: Vai.
4: Como, né? Pedrinho, que é mais jovem.
0: Brenda, Pedrinho ou BAP na porradaria?
4: Colocar na mesma idade, vai.
8: Pô, difícil.
0: Ah.
4: Se colocasse o Pedrinho com o Boto.
5: Uhum. Pedrinho, gente.
4: Pedrinho, né?
5: Olha o tamanho do Pedrinho.
8: Porque o Pedrinho já foi jogador, não, né?
4: Ele é baixinho. Ele é...
5: Não, tamanho
8: mas
5: de...
8: Ele, mas ele tá fortão. Tá fortão.
5: É, pô. Tá truculento. Pô. Pedrinho.
0: Vota no Pedrinho, então?
5: Óbvio.
0: Então, beleza. Então, vota no Pedrinho. Ó, vamos pra um rápido break. Na volta, muito mais aqui no Papo de Craque. Você segue acompanhando com a gente. Que nós voltamos já. Fica aí.
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0: grande craque, primeiro tempo aqui na TMC. Vai mandando seu áudio no DDD 2199-557-1013. Quero você mandando seu áudio, sua participação é muito importante no DDD 2199-557-1013, perdão. Daqui a pouquinho vamos ouvir.
1: Tu falou igual o David Brasil agora.
0: 101? Não. Sapo de fraque, muito, né? Participantes de consórcio são consortes. Vai corrigir, Joel?
1: Não sei. Deve ser isso mesmo. Eu não sei, sinceramente. Nessa aí eu tô na dúvida.
0: Tá na dúvida?
1: Sim.
0: Uhum. Entendi. O Rafael Rodrigues. Senhores, é só ler o edital, item 13.2. Diz claramente que não se pode favorecer outras agremiações. Não a vedação e a proibição de uso. A vedação é contra práticas comerciais abusivas.
1: Uhum.
0: Tá bom. O DJ Risada Paredão em Chamas. Meu alô aí. Valeu, DJ. Tamo junto. O Luciano Avelino. Good afternoon, Father of the Ball. Valeu, irmão. Um abraço pra você também. Uma boa tarde para você. Vai mandando sua mensagem, vai mandando a sua participação com a gente. Vamos falar do... Eu só falei de um time até agora, né? A gente vai rodar os times todos. Vamos falar do Fluminense.
2: Clube tantas vezes
1: pode.
2: Campeão.
1: Chama o Fluminense.
3: Oi. E agora, pra boa falar noite de Fluminense, ele, Yuri Duque.
0: Obrigado, Lucas Borges, por essa chamada maravilhosa pra gente falar um pouquinho do Fluminense, porque na manhã de hoje, o Flusão foi notificado pela Comebol com o seguinte recado. A Comebol multou o Fluminense em $90 mil. Eu vou repetir. A Comebol multou o Fluminense em $90 mil. Assim, um valor assustador, até porque vocês vão entender o motivo sobre essa multa. A punição foi aplicada em razão do uso de sinalizadores na arquibancada e também pela realização do tour do Maracanã no dia do jogo. Pra quem não sabe, quando a Comebol aluga o Maracanã para uma partida ou para um evento, a Comebol, ela pede 100% de responsabilidade sobre o estádio. Então o Fluminense, o Flamengo, o Vasco, o Botafogo ou qualquer outra equipe que esteja jogando precisa seguir as recomendações da Comebol. O tour do Maracanã em dias de jogos de Comebol é proibido. E o Fluminense abriu o estádio e realizou o tour normalmente no dia do jogo contra o Platense na partida de ida das quartas de final da Copa Libertadores da América. Consequentemente, a multa de $90 mil batendo aí no Fluminense. Deixa eu tentar converter aqui rapidamente. 90 mil, quanto é que tá o dólar? Alguém tem ideia?
3: 467 mil.
0: 477 mil, ou seja... Mais ou menos aí, mais de meio milhão de reais.
3: Não, calma.
0: O Fluminense precisando...
3: Quase meio milhão.
0: Ah, é 400? Desculpa, irmão. 400 e poucos mil, então. Quase meio milhão de reais o Fluminense precisando pagar, né, aí para a Comebol essa multa. Impressiona, né, Brenda? Porque racismo a Comebol não olha.
4: Cara, exatamente. É uma
0: preconceito
4: desgraça.
0: A Comebol não olha.
4: Comebol, meu Deus do céu. A gente pode falar mal abertamente da Comebol?
0: Pode, não. Pode
4: com... Cara, é uma desgraça.
0: Capa branca, né?
4: Que isso, é uma loucura, realmente, é isso que você falou, racismo pode, tá liberado, homofobia tá liberado, tudo tá liberado.
0: Não, quer saber um outro ponto? O jogo da volta, que a torcida do Platense invadiu o gramado,
4: exatamente,
0: tentou invadir a torcida do Fluminense.
4: Exatamente, foi, deu o quê? Dois joguinhos de
0: não,
4: sem público?
0: Não, eu não sei, eu, até agora não, eu posso até pesquisar aqui se houve alguma medida tomada pela Comebol quanto a isso, porque assim, é inacreditável. Eu entendo que o Fluminense tá errado. Tá? Em questão do tour, isso aí já é avisado há muito tempo, a Comebol pede 100% da utilização do estádio. Agora, R$90 mil? R$470 mil por conta de sinalizadores? A gente vê os torcedores argentinos fazendo isso toda hora. E tá aqui, ó, preste atenção, isso aqui é informação. Até o momento, a Comebol ainda não aplicou nenhuma punição oficial ao Platense pelos incidentes e brigas generalizadas após o jogo da volta das quartas de final da Copa Libertadores contra o Fluminense. Então essa é a informação. A Comebol não puniu o Platense em que a torcida invadiu o gramado e tentou sair na mão com a torcida do Fluminense, mas o Fluminense está sendo punido por conta de um tour e por conta de sinalizadores que foram acendidos pela torcida.
4: É uma loucura. A Comebol é uma vergonha.
0: Assim, são coisas inacreditáveis mesmo. São posições que são difíceis de explicar. Pode falar, Lucas.
3: Eu só acho que, assim, a gente só tem que ter um pouco de cuidado, porque, na minha cabeça, tá? Você pode me corrigir se eu estiver errado.
0: Sim.
3: Eu acho que a Comebol, ela faz esses julgamentos por ordem cronológica. Então, hoje saiu a punição ao Fluminense pelo jogo da ida. Eu acredito, talvez eu esteja sendo um pouco ingênuo, tá? Que a Conmebol é o que a Brenda falou. Mas eu acredito que nos próximos dias eles devem fazer as situações, né? Vão resolver os problemas dos jogos da volta.
0: Sim.
3: Pelo menos eu acredito, tá?
0: Ó, e só, Lucas, um adendo ao que você falou antes que a galera venha falar. O Platense recebeu uma punição, mas não foi da Conmebol. O Platense recebeu uma punição da Previd, que é a Agência de Prevenção de Violência no Esporte. E aí o estádio tomou uma punição do estádio Ciudad de Vicente López, fechado por duas partidas, com portões fechados. O que, pra mim, não interfere em nada. Porque é inacreditável. A torcida tem acesso ao gramado, atravessa de um gol pro outro sem a polícia impedir, quase sai na porrada, atira pedra, cadeira, placa de publicidade, tripé de câmera na torcida do Fluminense e tá tudo bem. Aí a punição tem que vir desse Aprevid, que é uma agência de prevenção de violência no esporte, e ainda são dois jogos de portão fechado. Eu entendo, Lucas, respeito e acho que isso pode ser uma conduta tomada pela Conmebol. Dito isso, uma ação de invasão ao gramado e pancadaria não pode seguir ordem cronológica. Tem que ser tomada no dia seguinte.
3: Concordo 100%.
0: Porrada comeu, dia seguinte. Quem é o responsável pela segurança do estádio? É o Platense? Beleza, tá punido. Multa de $200 mil, vai ficar com o estádio fechado nos próximos 3 jogos da Copa Libertadores da América. E é isso, essa é a medida adotada, porque falta segurança no estádio. E aí o Fluminense é multado em $90 mil por conta de um sinalizador e por conta de um tour no Maracanã, que não envolveu violência em nenhum momento, não envolveu nada. E eu até entendo que o Fluminense tem que ser punido, tá? Porque infringir uma regra tem que ser punido. Dito isso, eu quero essa mesma força pros outros lados também, que a gente não vê a Conmebol tendo.
1: E a gente vê cada festa acontecendo em jogos da Conmebol.
0: Sim, então.
1: E assim,
0: Flamengo Estudiantes ano passado.
1: Nada acontece.
0: Não foi o Flamengo Estudiantes ano passado?
3: Racing.
0: Foi o Racing.
3: Então, eu trouxe aqui os dados só pra gente fazer uma comparação rápida.
1: Mas o Racing tomou.
3: Olha só.
1: Na Sul-Americana ele ficou sem público.
3: A Previd, ela fez. O jogo aconteceu no dia 29 de novembro, se eu não me engano, de outubro do ano passado. A Previd, ela puniu o Racing no dia 4 de novembro. A Conmebol puniu o Racing no dia 21 de novembro, ou seja, 17 dias depois. Então eu acredito que seja exatamente isso, Yuri. Leve um tempo para a Conmebol julgar os casos. Agora, eu concordo 100% com você que isso tinha que ser definido no dia seguinte. Mano. Aí houve a punição financeira, a Previd puniu o Racing com 3 jogos, sem poder ter torcida. E a Conmebol puniu o Racing com $130 mil estadunidenses de multa.
0: Então tá aí a informação.
1: É 40 mil a mais do que o Fluminense, que foi um sinalizador, né?
3: Sim.
1: É. Complicado.
0: É complicado realmente, enfim. A gente torce pra que o Fluminense pelo menos tente pautar isso com a Conmebol e tente colocar na balança qual vai ser a medida tomada para o Platense também, que tem que ser punido e se realmente seguir uma ordem cronológica, a gente torce pra que isso aconteça o quanto antes. Vamos seguir mais antes? Vamos pro WhatsApp da TMC. A galera vai mandando mensagem no DDD 21 99 557 113. Vou chamar a Rebeca. Vou liberar a Rebeca antes, que a Rebeca tá aqui do lado. Vamos falar do Jornalismo Cidade. Rebeca Renzi tá de volta. Os urubus atacaram ontem seu Instagram, Rebeca?
4: Muito pouco, viu?
0: Tá, beleza, então. Você quer que seja atacado de novo?
4: Não, tá tudo bem.
0: Ah, então tá bom. Rebeca, qual é a notícia que você vai trazer pra gente?
4: Ó, Yuri, é uma notícia até bonitinha. Uma notícia, assim, de integração entre algumas forças aqui do Rio. Ah. A Secretaria Estadual de Saúde levou para o Centro Diagnóstico de Autismo uma ação integrada com os cachorros da PEMERG e da Prefeitura de Mangaratiba, justamente para os cães contribuírem com cuidado com as pessoas de transtorno de espectro autista que estão lá sendo cuidados.
0: É uma boa notícia, né, cara? Muito legal, essa iniciativa. Também com a Rebeca Renzi trazendo pra gente aqui as informações do Jornalismo Cidade. Valeu, Rebeca, obrigado, tá? Ó, vamos pro DLD 21 99 557 113. A galera segue mandando mensagem por aqui, participando com a gente. 40 segundos de áudio tem que ser muito bom, hein, Lucas? Vamos lá.
5: Fala, pessoal, boa tarde, Vitor Rangel aqui.
0: Ah, é o Vitor,
5: fala pra vocês.
0: É o Vitor.
5: Provocação dos flamenguistas não me incomoda, porque futebol é isso aí, né? Torcedor é passional e tá tudo certo. O problema é quando o presidente de um dos clubes envolvidos é passional como um torcedor comum e não tem a maturidade que ele precisaria ter, né? E aí, sabe qual vai ser o resultado disso? A gente vai perder uma coisa que a gente valoriza tanto aqui no Rio, que é o clássico com torcida mista, né? Porque vai chegar perto do Vasco e Flamengo pelo Brasileiro, misteriosamente o Maracanã vai estar apto a receber o Vasco como mandante, o Pedrinho, que não é otário, não vai querer mandar o jogo lá, essa picuinha vai ser mantida pro ano que vem, e aí vai acabar que o Vasco vai mandar em São Januário os jogos com torcida única e o Flamengo no Maracanã com torcida única, é isso.
0: É, provavelmente isso vai acontecer, realmente. Essa é até uma boa pauta levantada também pelo Vitor Rangel, que mandou o áudio aqui no DDD 21 99 557 113. Provavelmente esse é o caminho natural das coisas. É, o André Cully mandou aqui uma mensagem, um superchat, e botou assim: é, Ministério Público investigando o consórcio do Maracanã por desvio de 1 milhão por mês, ninguém fala, né? Aí o problema é o Vasco. Deixou aqui a opinião dele, deixou R$5 no superchat. Obrigado, André Cully. O Rafael Lira tá perguntando aqui, a bancada anti-Flamengo não vivia. O Guilherme Daniels, boa tarde, galera. Por que a Conmebol cobra as multas em dólar? Se nenhum país tem dólar como moeda principal. Porque eu acho que ela é uma entidade internacional, né? Então, por conta disso, ela utiliza o dólar porque é a moeda mais forte, né? Dentro desse cenário.
3: E é mais fácil de converter também, né? Vale a gente lembrar que o dólar, dá pra dizer que é a principal moeda mundial, talvez.
0: É,
3: sim. Em questão de conversão. E a gente tem moedas diferentes aqui na América do Sul. Então, por isso que a Conmebol utiliza o dólar por questão de conversão.
0: Isso. Perguntaram aqui o negócio do Barbosa se o Torelli foi morar com o Papai do Céu. Não, ele tá de férias. Que daqui isso? A pouquinho o Torelli volta.
3: Que isso, cara? Não precisa disso.
0: Não, mas é porque é Papai do Céu aqui, quando é o cara...
1: Não, também não.
0: Cara, você pode tirar a tela que eu quero olhar na tua cara.
1: Pô, mas eu não quero.
0: Cara, eu quero olhar na tua cara.
1: Eu não quero,
0: cara. Eu não posso olhar na tua cara.
1: Pode,
0: tem
1: cara,
0: algum
1: cara.
0: Problema comigo quanto
1: vou,
0: a isso?
1: Vou te mandar uma foto minha. E aí você olha aí.
4: Safadinho.
0: Você para com isso, Gelson Silva.
3: Ele tava doido pra soltar aí, essa.
4: Ele levantou a bola aqui.
1: Tá ligado aquele brinquedinho de criança da fazendinha? Você clica, tem a vaquinha.
3: Sim.
1: É ele com essa parada. Ele tá se divertindo muito. Volta, Sayão!
0: Não, o Sayão não vai voltar não, cara. O Sayão agora vai fazer futebol, cara.
1: E lembrando que o Sayão não vai pro céu.
0: É, não vai.
1: Não vai pro céu.
0: Não agora, né? Não,
1: também não é que... Não tô dizendo que ele vai pro inferno também, não. É, né? Eu tô dizendo que ele não vai deixar
0: o TMC. O Sayão não vai pro céu, ele vai pro... Não, também não. Vai ficar aqui.
1: Ele vai fazer parte apenas das jornadas esportivas.
0: Isso aí. Ó... O Vitor já falou show aqui, botou. Ele tá bem demais nas vinhetas. Eu tô preparando, Vitor, a vinheta do jiu-jitsu. Teremos outras vinhetas aqui, tá? Teremos várias vinhetas.
1: Quem acompanhou o ótimo Pop Bola vai lembrar de Vini Piedade. Você tá seguindo o caminho dele.
0: Não, cara, eu não tô seguindo o caminho de ninguém.
1: Não, era um... Pô, era...
4: Ele tá seguindo o próprio caminho. Respeito.
1: As vinhetas eram... O ponto alto do programa.
3: Uhum.
0: Entendi. Ó, a galera vai mandando mensagem, vai participando. Mas agora, meus amigos, eu quero falar do mochila de criança. Eu quero falar do Mengão Malvadão.
6: Uma vez Flamengo, sempre Flamengo.
3: Jiu-jitsu.
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0: Jiu-jitsu.
1: Jiu-jitsu.
6: É o maior.
0: E quem vai trazer as informações do rubro-negro carioca é o meu parceiro Léo Pinheiro. Fala, Léo Pi!
7: Dia de treinamento parcialmente aberto no CT Jorge Lau, o Ninho do Urubu. E agora há pouco, o José Boto conversou com a imprensa e falou sobre essa situação da proibição da operação das casas de apostas no mercado brasileiro. E ele esclarece uma fala recente do presidente Luiz Eduardo Batista, o BAP, falando sobre dificuldades de pagamento Lucas Paquetá no mês de janeiro. Ele fala sobre a situação financeira do clube e garante que o Flamengo vai cumprir com os compromissos internos.
8: Essas questões não vão impactar nunca nos salários dos jogadores. Não vão. Portanto, eu garanto-vos que o Flamengo não vai atrasar um salário, não vai deixar de pagar aos funcionários e aos seus jogadores, como é óbvio, que são funcionários do clube. Portanto, isso não tem esse impacto. Quando o presidente diz como é que eu vou pagar o Paquetá, não é o Paquetá, ele é os acordos firmados, que foram firmados, tendo em consideração que tínhamos contratos legais assinados, isto é como em vossa casa, pá. Vocês contam com o dinheiro dos vossos salários, se de repente deixam de pagar o salário, vocês não vão poder pagar a vossa casa, não vão poder pagar o vosso carro, e é isso que se passa aqui. Nós assumimos compromissos, temos compromissos em janeiro, compromissos importantes, e é como é que vamos fazer face a esses compromissos, o que é que isto impacta no planejamento da época de 27, que nós estamos a trabalhar e trabalhando sempre pelo pior cenário, e no pior cenário nunca há deixarmos de pagar salários aos jogadores, atrasarmos os salários, atrasarmos as imagens.
7: Palavras, portanto, do José Boto. Além dele, Joaquim Freitas, Saul e Léo Ortiz falaram com a imprensa, e a gente vai abordar tudo isso no segundo tempo do Papo de Craque, na segunda edição do Papo de Craque. Pra gente finalizar rapidinho o noticiário do Rubro Negro. Duas situações. Primeiro, Gonzalo Plata voltou a trabalhar de forma integrada com o grupo flamenguista. Ele que foi cortado da seleção equatoriana dessa data FIFA por conta de um incômodo muscular. Ele voltou a trabalhar com o grupo do Flamengo e o Rubro Negro tem a expectativa de tê-lo à disposição para o jogo contra o Santos na quinta-feira da semana que vem. E, até para a gente trazer também para debate agora, na primeira edição do Papo de Craque, como o João Leite antecipou ontem, o ministro Luiz Fux aceitou o pedido do Flamengo para fazer parte dos processos que tramitam no STF, o Superior Tribunal Federal, sobre o futuro da operação das casas de apostas no Brasil. O Flamengo foi aceito na condição de amicus curiae, amigo da corte. É assim que o Flamengo será tratado e o Flamengo terá a possibilidade de se posicionar e fazer coro pró a manutenção das casas de apostas no mercado brasileiro. Então, no segundo tempo do Papo de Craque, na segunda edição, a gente fala mais do que aconteceu no dia de hoje no CT Jorge Elau e ouve os personagens que conversaram com a imprensa.
0: Valeu, Léo, obrigado pelas informações do Mengão. Léo Pinheiro falando sobre o Flamengo e trazendo aí atualizações. Flamengo não vai dever salário, o Flamengo vai pagar todo mundo, vai seguir a mesma coisa. A gente fica aliviado com isso, né? Já que o Flamengo tinha um patrocínio. A gente tem que falar isso aqui, mencionar isso aqui. O patrocínio principal do Flamengo e da grande maioria das equipes do Brasil envolviam as bets, né? E agora as equipes estão precisando se revirar também nisso. São assuntos aí que vão ser abordados dentro dos próximos meses também, porque as equipes vão precisar fazer essas mudanças dentro aí também da sua rotina. Enfim, ó, a galera vai mandando mensagem por aqui, caiu alguma coisa aí no estúdio, hein? Ó, a galera vai mandando mensagem.
1: O lenço do Saião caiu.
0: O lenço do Saião caiu? Saião que parece a Joaninha do Vida de Inseto. Parabéns para a Joaninha que parece com o Saião, né? Não é parabéns pro Saião que parece a Joaninha. A Joaninha tem que ter o privilégio de entender que ela parece com o Saião.
1: Até porque o Saião é mais velho que a Joaninha.
0: Ah, é?
1: É, pô, claro.
0: Tá quantos anos, Saião? Quanto? 51? Rapaz! 65? Rapaz! Daqui a pouco você já tá com 90, cara, tô entendendo. Ah, você nasceu em 1975. Parabéns pro Saião, que é um jovem vovô.
1: Tu é mais novo que o Edmundo, cara.
0: Até mais novo que
1: de 70.
0: É. Vamos fazer o seguinte, vamos pra um rápido break não, né? Que o break é só 50. Acho que eu vou chamar o Botafogo, cara. O que tu acha, Saião? Posso chamar? Então vamos falar do Botafogo!
9: Botafogo, campeão!
0: Jiu-Jitsu!
9: 1907!
0: Jiu-Jitsu! Rodrigo Brandão vai trazer as informações do Glorioso.
3: Oi, Yuri, cadê a vinheta do Brandão?
0: O Glory, cadê? Ó. Olha quem vai trazer as informações do Botafogo.
9: Rodrigo Brandão.
0: É ele, falando do Fogão.
10: Fala, meu parceiro, pai da bola. Um abraço, irmão. Boa tarde pra você e pra toda a rapaziada sintonizada no Papo de Craque, primeira edição. Boas notícias no Botafogo, hein, pai da? O Botafogo está próximo de ganhar um reforço interno nos próximos dias. O zagueiro Caio Pantaleão está muito bem no processo de recuperação da cirurgia no joelho. Está na fase final de transição e existe uma expectativa bem otimista de que no final de outubro ele esteja à disposição do técnico Tite para jogar uma partida. Hoje, dia 1º de outubro, ele completa um ano sem jogar. A última vez foi justamente contra o Bahia, numa partida pelo Campeonato Brasileiro, no estádio Nilton Santos. Ele sofreu rupturas múltiplas nos ligamentos colateral medial e cruzado anterior, além de uma lesão no menisco medial do joelho esquerdo. Ele precisou passar por uma cirurgia bem delicada antes de ser entregue ao Núcleo de Saúde e Performance do clube. Depois de um período longo de muita fisioterapia e reforço muscular, o zagueiro já participou de algumas atividades com o restante do elenco, mas ainda de forma controlada. Nos próximos dias ele vai poder, aí sim, treinar sem restrições com os demais jogadores. A ideia é de que ele esteja relacionado na partida contra o Remo pela 33ª rodada do Campeonato Brasileiro, isso no final de outubro, ou, na pior das hipóteses, no jogo contra o Atlético Mineiro, dia 4 de novembro, no estádio Nilton Santos. O Caio volta em um momento em que o clube está muito bem servido de zagueiros. Além da dupla titular, o Ferrarese e o Lucas Monzon, ainda tem o Justino e o Arthur Chaves. Ou seja, a partir desse retorno do Caio, o Botafogo vai ficar muito bem servido de zagueiros nessa reta final e, claro, na próxima temporada. Valeu, Paida.
0: Valeu, Brandola. Obrigado. Então é isso. Fogão com o Pantaleão de volta. Grande reforço para o Botafogo. Ó, vamos fazer o seguinte.
1: Belo nome, hein?
0: É, Caio Pantaleão, nome forte.
1: Ô, Pantaleão. Sim.
0: Vamos pra um rápido break
3: não
0: na
3: era,
0: volta.
3: Não era Pantaleão, né? Ele que pediu pra mudar.
0: Será?
3: Né? Não era o Pantaleão. Acho que era Caio Fernando.
1: Porra, não, nada a ver.
0: Não, não é. Nada
3: aí ele mudou pra Pantaleão.
1: Pantaleão é... Pantaleão é...
3: Vamos pro break que eu vou confirmar isso aqui.
1: É, alguns milhões de dólares mais caro do que um Caio Fernando.
0: Vamos pro rápido break na volta, muito mais do Papo de Craque Primeiro Tempo. Fica aí.
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0: Primeiro tempo! E você vai com a gente no DDD 21 99557 1013. DDD 21 99557 1013.
1: Preciso falar uma coisa.
0: Calma aí, é sério?
1: É sério.
0: É uma informação séria?
1: É uma declaração de amor.
0: Então só um momento.
2: Meu Deus.
3: Lá vem.
1: Tem trilha pra isso?
0: Não, não, isso não é
1: jornalismo.
0: Não. Porque assim. Calma aí. Muita calma.
1: Eu vou apanhar se eu chegar em casa, tá, pô, entendi. E não falar o que eu devo falar.
0: Tá, tirei.
1: Porque no primeiro bloco, né, foi aniversário do meu irmão.
2: Uhum.
1: Parabéns pra ele mais uma vez. E no dia da festa de aniversário dele, eu conheci a minha digníssima.
2: Olha.
1: Então hoje também completamos mais um ano de relacionamento.
3: Pô, tu foi
1: então,
3: cobrado aí no WhatsApp.
1: Então, Natália.
3: Tu foi cobrado.
1: Natália, meu amor, eu te amo. Obrigado por estar comigo durante uma vida inteira.
3: Que lindo.
1: Fazemos 20 anos de namoro juntos.
2: Olha. Aí, que beleza.
1: Né? 20 anos de namoro, estamos maneiro, juntos há 20 anos.
3: Parabéns.
2: Vocês já que casaram? Isso?
1: Agora, eu tô casado, não no papel, né?
2: Entendi.
1: Mas quando se compra um apartamento juntos,
2: claro,
1: isso é mais de um casamento.
0: Verdade.
1: Então, um grande beijo, amor da minha vida, eu te amo.
0: Parabéns, aê! Eu não tenho nenhuma trilha aqui pra soltar, cara.
1: Tá vendo aí?
0: Eu não tenho
1: tá
0: a
1: vendo aí? Vamos, vamos.
0: Ah, é, cara, verdade, ó.
1: É, coloca aí,
0: vamos
1: coloca
0: lá,
1: aí.
0: Vamos lá, de novo, de novo.
1: Vai, ó, de
0: prepara,
1: novo,
0: prepara, prepara.
1: Que isso aí, moleque.
0: Joel Silva, nesse momento, mande um recado para a sua digníssima de novo.
1: Natália, meu amor, parabéns pra nós. 20 anos juntos. E que 20 se torne 30. E de 30 se torne 40. E de 40 se torne 50. Eu te amo e se prepara. Eu tô chegando.
0: Que isso? Como é que vai?
1: Moleque,
0: você
1: já tá
0: hoje?
1: Calma aí, xadê? Pô, tá de sacanagem, irmão. Aí, porra, não.
0: Tá chegando com o quê, João Silva?
1: Com muito amor e carinho.
0: Que loucura, hein? É isso, ó. Você vai participando com a gente no DDD 21 99557 1013. Agora tem que começar a ouvir aqui, ó. Kill, aumenta, que eu vou ficar ouvindo aqui os amigos lá de São Paulo falando. E vocês vão falando aí pra me ajudar, tá? Porque eu tenho que fazer a passagem.
1: Ah, eu já falei muito, não vou falar mais nada, não.
0: Tá.
1: Tchau.
0: Bom, DDD 21 99557 1013. Manda!
4: Fala aí, galera do Papo de Crack. Aí, num MMA aí,
0: porrada.
4: Pedrinho, Bombado e Boto, mesmo eu sendo Flamengo, pô, eu torço pelo Pedrinho, hein,
1: que
4: cara?
1: Isso?
4: Pra dar umas cacetadas no Boto que pode ir embora
1: que
4: já,
1: isso,
4: só
1: isso?
4: Faz besteira. Eu torço pelo Pedrinho nesse
0: isso,
4: embate aí, beleza? Abração, Tadeu de Niterói.
1: DMC Fight
0: Parabéns. Night. Parabéns pro Lucas Dias, que fez uma ótima figurinha do Saião. De Joaninha, que a gente não vai mostrar, é claro, não. A pedido do mesmo. TDD 21 99557 1013, manda.
5: Na moral mesmo, o Wallace da voz aqui de Guadalupe.
0: Mano,
5: que eu gosto da data FIFA, mano.
0: Ah.
5: Aí dá abertura com esse papo chato, mano.
0: Sim.
5: Eu não sei qual é o papo mais chato. Isso é o brasileiro de 87, esse papo do Maracanã.
0: É.
5: Porra, meu irmão.
1: São dois assuntos mala
5: que
1: mesmo.
5: Papo chato, parceiro. Faz o bom senso, ter um pouco de bom senso, por favor. Bota o jogo no Maracanã e resolve. E acaba a história, meu parceiro. Estádio do Flamengo é na Gávea, estádio do Fluminense é na Laranjeira.
0: Que isso,
5: esse
0: irmão?
5: Papo.
0: Um livro?
5: Maracanã é do estado. Porra, tem que desenhar. Um abraço, gente.
0: Valeu, irmão. Obrigado. Lucas Bosch fica aí pro papo 2. Você, Brenda, fica aí também?
2: Eu não fico, não.
0: Não?
2: Não.
0: Vai embora?
2: Vou embora.
0: Nossa, volta amanhã?
2: Também não.
0: Não?
2: Só semana que vem.
0: Que isso?
1: Mas ela volta.
0: E você, o Joel Silva?
1: Volta amanhã.
0: Volta amanhã também?
1: Pela manhã.
0: Então, beleza, Joel Silva aqui também com a gente para fazer o Papo de Crack, trazendo muitas informações. Lembrando que mais tarde teremos o Papo 2 ao comando de Magno Navarro, enquanto o nosso querido Torelli está de férias. Um forte abraço para todos, agora você fica com Sobremesa.
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6: Com a nossa convidada, Fernanda Costa.
7: É, fim de ano chegando, ó, já vamos antecipar as compras do Natal e responder também a nossa pergunta, a nossa enquete de hoje, dia 1º de outubro, dia do idoso. A gente quer saber qual o tipo de idoso que você tem na sua família.
6: Essa pergunta é boa. E ó, e tem também notícia e muito mais. Então, Cuca, solta a vinheta, vai.
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6: caro ouvinte que nos ouve com o seu ouvido. Começa agora o Sobremesa, o seu programa favorito aqui na TMC. Hoje o nosso programinha de meu Deus tá especial. Tá feito pra você que gosta de comprar bom, bonito e barato. Então, ó, presta atenção que hoje você vai ter dicas de compras com uma super influencer que é aqui de São Paulo, mas ó, é pra todo o Brasil. Calma lá que daqui a pouquinho você vai entender, né, Batista?
7: Exatamente, estamos em imagem no nosso canal do YouTube TMC News BR. Aliás, quero agradecer os nossos amigos do Papo de Craque, primeira edição, sempre muito bacanas, não é mesmo,
6: Lucas? São muito queridos.
7: Ó, estamos no YouTube, tá bom? Você pode responder pergunta por lá, você pode mandar a sua sugestão, só não critica, porque às vezes a direção não olha lá. Fala bem da gente, tá? Se inscreve no canal e pelo 11 972 21 1001 você vai responder a nossa pergunta de hoje, dia 1º de outubro, dia do idoso, e a gente quer saber qual tipo de idoso você tem na sua family, na sua família.
6: Eu tenho a idosa que é com cara de chata. Vou até mostrar a foto pra vocês. Hoje eu recebi foto no grupo da família. Olha que coisa deliciosa. O meu tio, ele foi levar minha avó pra
7: passear. Mas será que dá pra ver no YouTube?
6: No YouTube dá pra ver aqui a carinha dela aqui, ó. Vou dar um zoom aqui. Você que tá acompanhando pelo rádio é a cara da minha avó que escuta a gente. E ela tá com uma cara de brava, cara. Eu tenho, então, um idoso ranzinza na família. E você, Batista?
7: Eu? Tenho eu. Só... Eu só moro sozinho, só tem eu na minha família, o idoso sou eu.
6: Ah!
7: O idoso sou eu.
6: Não, mas você é o idoso que namora.
7: Mas eu tenho dois par de chinelos, sabe aquele que não solta as tiras, sabe?
6: Sei, são da linha de Jesus.
7: Tenho um só pra ficar em casa e um pra ir na padaria, pra fazer.
6: Pô, mas eu também tenho, eu não sou idoso.
7: Acho que é uma mania de velho isso.
6: Bom, viu? Então manda pra gente aqui qual fala, pode falar, fala aí.
7: Não, e é o seguinte, daqui a pouco nós vamos mandar parabéns pra aqueles, pros famosos.
6: Sim.
7: Que já passaram dos 60.
6: Mas calma, daqui a pouquinho.
7: Daqui a pouco.
6: A gente preparou uma surpresa, um parabéns especial. Então continua aqui com a gente. Daqui a pouquinho você vai ouvir o parabéns dos idosos. Enquanto isso, manda pra gente qual tipo de idoso tem aí na sua família. 011 972 21 1001.
7: Ô Lucas, você não percebeu nada, não?
6: Percebi. Como faz falta, não? Como faz falta. Estamos mencionando a ausência da Mini Ruth. Sim, você que ouve o Sobremesa, todo dia nós estamos aqui sempre em três. Eu, Lucas, o Batista e a Mini Ruth. Só que hoje, agora falando sério, a Mini Ruth, ela foi fazer uma cirurgia. Então quero aproveitar esse momento e mandar um beijo especial pra você, Mini Ruth. Vai dar tudo certo na cirurgia, fique tranquila, tá bom?
7: É, já fez, inclusive.
6: Ela
7: mas
6: já
7: você
6: fez?
7: Sabe do que é a cirurgia?
6: Sei. Parece que é uma correção de assimetria.
7: Não. É, exatamente. Porque a Mini Ruth, você que assiste o programa, às vezes vê na internet, vê que ela tá sempre com a
6: blusa manga longa.
7: Manga longa.
6: Sim, eu percebi.
7: A Mini Ruth, ela tem um braço menor que o outro.
6: É, eu percebi isso.
7: Então ela foi fazer uma cirurgia, não sei se serra aqui o húmero, alguma coisa assim.
6: Eu
7: não sei o nome, tem nome isso?
6: Ela falou, se não me engano, acho que anteontem, que é omoplata no húmero, acho que é isso.
7: É, não sei. Então ela foi fazer essa cirurgia pra equiparar um tamanho do braço ao outro. Né? Você pode achar que é brincadeira, me dá vontade até de rir quando eu falo isso, mas é sério. Sério. Isso é uma coisa
6: ela
7: estética
6: tava nervosa demais.
7: Que a incomodava muito.
6: E ela tava muito nervosa, porque ela ficou com medo de não dar certo, de ter algum problema. Qualquer cirurgia é uma questão delicada, né? Então, Mini Ruth,
7: boa!
6: Conserta esse tamanho do bracinho. Eu chamava ela. Ela chamava de Tiranossauro Rex, que o bracinho é curto.
7: Ela foi fazer uma cambagem no braço.
6: Então, ó, dá conserta logo aí, equilibra tudo e volta logo pra gente, tá bom? Te esperamos aqui. Bom, já que não tem Mini Ruth, vamos lá então, né, pro nosso programinha de meu Deus, e hoje é muito especial. Você que nos ouve, você gosta de comprar coisa boa e barata, eu tenho certeza absoluta. Se você gosta disso, então o programa de hoje é feito pra você. Nós trouxemos aqui uma das maiores, se não a maior blogueira de compras no mercado, ó, popular. Você que mora em Belo Horizonte, no Rio de Janeiro. Rio de Janeiro tem a Uruguaiana, tá? Que eu sei muito bem. Em Brasília, que também tem o Mercado Popular. Em Curitiba, Recife. Eu tenho certeza que vocês vão ali na rua principal, onde vendem coisas de tudo que é tipo. No Rio de Janeiro, como eu disse, tem a Uruguaiana. E em São Paulo, tem a 25 de março. Sempre tem uma rua, um mercado desse pra você comprar tudo que você precisa, não é mesmo? E que tal se a gente trouxesse aqui uma influencer que fala pra mais de 2 milhões de seguidores e dá todas as dicas pra você comprar as coisas? Eu tô falando dela, Fernanda Costa!
9: Oi, oi, manos e manas, oi, ouvintes, boa tarde.
6: Boa tarde, Fernanda, seja muito bem-vinda.
9: Muito obrigada, obrigada pelo convite.
6: A gente que agradece você ter aceito, né? A gente
9: às vezes, imagina, claro que aceitaria. Podia ter recusado, imagina, né? Claro que aceitaria.
6: Era muito melhor, às vezes, comprar, né? Comprar alguma coisa.
9: Imagina.
7: Ô, Fernanda, a primeira pergunta, eu já vou emendar na outra.
9: Mande.
7: A primeira pergunta, a gente precisa saber qual a sua sobremesa preferida.
9: Brigadeiro.
7: Brigadeiro, olha aí. Muito bom. Ponto para o brigadeiro.
6: Muito bom.
7: E a segunda que eu quero emendar, eu tô vendo boné de marca, tô vendo roupas chiques, anéis cheios de brilho. Isso tudo é original, é brilhante, é diamante ou vem tudo da 25?
9: Hein, da 25? Então, mas muito se engana quando se acha que só tem coisa falsificada na 25 de março. Não é bem por aí.
6: Peraí, então deixa eu entender. Quer dizer que a 25 de março, que é muito famosa em São Paulo, mas pra você que não é de São Paulo, é uma rua muito grande.
7: Mas tem excursão do Brasil inteiro, acho que é o maior centro de compras, né?
6: Imagina assim, que a gente antigamente olhava pro Paraguai e via, né, aquelas ruas onde você comprava tudo, pessoas na rua vendendo, é tipo a 25 de março isso. No Brasil. Eu acredito que eu cresci ouvindo que a 25 de março era tudo coisa pirata.
9: Não, não. Eu acho que houve uma época em que sim, majoritariamente o que tu encontrava na 25 de março era de terceira, uma qualidade horrorosa, um cabo que tu compra, chega em casa, não funciona nem a primeira vez. Mas isso mudou muito, porque as pessoas ficaram mais exigentes. Então elas querem um cabo de 1,90, mas querem que o cabo funcione e carregue o celular. Então o mercado mudou, a exigência mudou também. Então muito se engana quando a gente acha que é 25 de março é só coisa xing-ling. Isso não existe mais. Então tu consegue comprar hoje, no caso tu falou dos meus anéis. Esses anéis, eles são de uma pedra chamada moissanite, que é o diamante de laboratório. Isso aqui é na prata 925, é de 25 de março. E eu te indico um chinês pra tu comprar de R$60. As manas colocam no site a 4 mil.
6: Olha,
9: porque isso é joia.
6: Pra você que está nos ouvindo, presta atenção aqui, ó. A nossa convidada, Fernanda Costa, ela trouxe anéis lindos com pedras que brilham e parecem realmente um diamante.
9: Sim, é o que a gente chama de diamante de laboratório. Chama moissanite essa pedra.
6: Cara, que lindo. E quanto custa um desse, Fernanda?
9: Em média, nos chineses, que importadores que trazem contêiner da China, em média, R$60 a R$70. E é na prata 925. Então não é bijuteria. Prata é joia?
6: É joia.
9: Então é um anel de joia.
6: É prata, é metal mesmo.
9: 925 com garantia vitalícia. Então se acontecer alguma coisa, o chinês te troca de repente. Então, ou quem comprou dele pode pedir pra trocar. Não acontece porque prata é prata. E aí as pessoas compram isso aqui e comercializam a R$4 mil em seus sites.
6: Que isso? A pessoa compra lá na 25 de março, que é onde a Fernanda vai, é onde ela faz os vídeos dela e revende na internet ou numa loja.
9: E-commerce, marketplace.
6: R$4 mil?
9: Que transforma a vida dela, sim.
6: Que isso? Isso daí é um lucro bom, hein? Sim. A gente tava ontem falando de emprego, de ocupação, o pessoal que tá ocupado. Isso é ótimo pra viver. Olha, pra você que tá ouvindo a gente e pra entender melhor o que é a Rua 25 de Março em São Paulo, pra você que é de Brasília, é igual a Feira dos Importados, também conhecida como Feira dos Pneus, a CIA. No Rio de Janeiro tem o Saara, famoso Saara, Uruguaiana. Em Recife tem o Mercado de São José. Em Curitiba tem o Bazar Curitiba, o Mercado Municipal Capão Raso e tantos outros. Ou seja, tem sempre um mercado como a 25 de Março. E a nossa convidada, Fernanda Costa, vai te ajudar. Você faz só pra quem é de São Paulo ou o Brasil inteiro pode acompanhar suas dicas?
9: Não, na realidade é bem interessante até pra quem não está em São Paulo. Porque pra quem já está, o acesso é mais fácil. Pra quem não está, eu te passo a fonte. Eu vou no fornecedor, mostro que a presilha de cabelo é 37 centavos e aqui tá o contato dele. Tu chama esse fornecedor pelo WhatsApp, pede catálogo, faz tua compra e ele te envia. Então é assim, é um comércio muito forte que tem através dos meus vídeos para quem quer empreender, né? O meu foco não é falar de varejo na 25 de março. Eu não te mostro na 25 de março como de repente comprar um anel. Eu te mostro fornecedor para comprar uma dúzia de anéis.
7: Tudo no atacado.
9: Sim, eu foco em quem quer ganhar dinheiro com o meu vídeo.
7: Opa, tô vendo oportunidades aí, tô vendo oportunidades.
9: Exatamente.
7: O Fernanda, o Costa dela é com X, é isso, Costa.
9: Isso, isso.
7: Né? É, ô Fernanda, outro dia até viralizou a mulher do menino Ney, a Bruna Biancardi.
9: Que foi lá, não
7: ela
9: é?
7: Ela foi na 25 fazer compra. Então, eu tô errado de gastar dinheiro no shopping?
9: Erradíssimo.
7: A mulher do Ney com aquele dinheiro. Aquele cartão é Platinum, Black, né?
9: Que é de aço inox o cartão dela. É um negócio que nem de plástico é. Um negócio assim, fora da curva.
7: Tô errado?
9: Sim.
6: Cara, ótimo. E por que que ele tá errado então, Fernanda?
9: Porque tu consegue comprar o mesmo produto, meu Deus, 15, 17 vezes mais barato indo na 25 de março.
6: Peraí. Tá bom. Mas aí eu compro numa loja, num shopping, isso, tem CNPJ.
9: No caso da Bruna, ela foi como uma turista comprar no varejo. O que ainda assim vai ser muito mais barato do que... Ela foi comprar artigos de festa. Então tinha bandeja, tinha... Ela foi como uma turista comprar no varejo. O que ainda assim vai ser muito mais barato do que... Ela foi comprar artigos de festa. Então tinha bandeja, tinha... Tudo de pra montar uma mesa posta, um negócio. Tu pode muito bem... Existem essas lojas em shopping e nada contra. Afinal, cada um tem o seu comércio. Mas tu vai nesses mesmos nichos de loja na 25 de março que vende varejo. Então, se o negócio é R$27 no shopping, na 25 de março é 3, é 4.
7: Tá vendo?
9: Se o negócio é R$48 no shopping, na 25 de março é 9, é 11.
6: Tá vendo? Dica da nossa convidada, Fernanda Costa, influencer, que fala sobre o comércio popular para mais de 2 milhões de seguidores.

0: seguidores nas suas redes sociais. E, ó, pro Brasil inteiro, como ela mesma disse aí, você pode comprar, importar aí pro seu estado, pra sua cidade, claro, e revender como você bem quiser. Uhum. Agora eu quero explorar só uma coisa.
1: Eu já tô achando que aquele bate-móvel do Ney é fake, viu?

0: se trabalhar, eu não vou estar falando a verdade, porque não é. Mas, majoritariamente, tudo tem nota fiscal. Muito mais para quem revende, para quem compra no atacado, é necessário nota fiscal, porque às vezes, como que vai a mercadoria para essa pessoa? Correio, o correio exige nota fiscal. Transportadora, eles exigem nota fiscal. Avião, exige mais ainda. Então, mais uma vez, muito se engana quem acha que o comércio da 25 de março é a Deus dará. Não é muito desse jeito que se acha, porque tu tá na tua casa, no interior de algum estado do norte, e aí tu chama um fornecedor que eu te indiquei e tu compra 5 mil copos desses. Tu vai ter que enviar de alguma maneira pra tua cidade, correto? Certo. Ou vai por ônibus de excursão, ou vai por correio, transportadora, avião, não importa. Eles pedem nota fiscal. Tu não manda uma caixa de produtos sem dizer o que tem, quanto foi, como foi. Claro. Então, sim, é legalizado as coisas. Apesar de que muitos acham que não são, e que vai, pega, envia e bota. Não é bem desse jeito. Não é bem desse jeito.
1: E, Fernanda, você com essa experiência que você tem, você consegue distinguir, assim, uma réplica de uma coisa original que tem na 25
0: Sim,
1: de março?
0: Eu...
1: Qual a dica que você dá pra quem faz compras?
0: Isso, eu não foco meu conteúdo em marcas. Eu não foco. Então, tu nunca vai me ver divulgando nenhuma marca quando eu sei que não é de verdade o que tá ali. Então, nesse âmbito, eu não me meto, nunca me meti. O meu conteúdo é voltado pra tudo que não é pirataria, que não é produto de fumo, que eu também não concordo. Eu não vou ser a pessoa que vai te dizer onde vende vape pra tu fumar. Eu, Fernanda, não concordo, e tá tudo bem quem vende. Então eu não entro no corredor da pirataria, do que é falso, do que não é. Eu pego todo o resto: maquiagem, cosmético, perfume, cabelo e tudo que existe que não é marcas. Porque hoje a gente acha que as grandes marcas, elas não estão assistindo. Elas estão assistindo e elas estão achando ruim grandes pessoas falarem daquilo que não é delas. E causa problemas jurídicos pra gente.
1: Caramba.
0: Eu uma vez divulguei, eu nem falei o nome da marca do copo térmico. Sim. E eu tomei um processo de 100 mil reais.
2: Que? Pera aí.
0: Sim. Daquela marca térmica, sabe? Sei. De coisa térmica.
2: Que é lá dos Estados Unidos?
0: Uhum.
2: Pera aí, Fernanda.
0: Uhum.
2: Fernanda Costa, influência, que fala sobre o mercado popular e pra dar dicas pra varejo e também pra atacado. Você foi fazer um vídeo falando sobre aquela marca de copos.
0: Não era nem sobre a marca de copos, era sobre copos térmicos.
2: Entendi. E você falou, você fez uma crítica, você deu sua opinião?
0: Não, só passou a câmera e era literalmente o formato deles. Ah. Eles têm toda a patente do formato, de onde pega, do canudo.
2: Entendi.
0: E eram copos idênticos, sem a marca, porém o desenho industrial é deles.
2: Entendi. Mas você só tava mostrando, você não tava vendendo porque a marca não era sua.
0: Isso, não. Eu tava divulgando o fornecedor que vendia o copo térmico.
2: Entendi.
0: E aí o vídeo era de copo térmico. Só que a patente daquele formato de copo é de alguém.
2: E você foi.
0: E aí o advogado, menos de 24 horas, chegou um e-mail pra mim falando que eu tava contribuindo pra. Enfim, prejudicando a indústria, que aquele vídeo tinha viralizado em 24 horas. E o quão era danoso eu falar de um copo térmico cujo o desenho era deles.
2: Caramba.
0: E aí, foi
2: isso
0: bem...
2: me lembrou o caso também de um MC que comprou uma Ferrari e parece que a Ferrari não gostou.
0: E do jeito que ele se comportou com o carro, né? Então isso acontece, a gente acha que as marcas não estão olhando. E hoje, todavia, no ano de 2026, as marcas conseguem uma... Derrubar o teu vídeo com o advogado.
2: Entendi.
0: Derruba o teu vídeo. E aí, se tu continua te comportando e repetindo, derruba o teu Instagram.
2: Caramba.
0: Hoje as marcas conseguem fazer. Marcas de luxo conseguem fazer isso.
1: E Fernanda, às vezes eu assistindo lá seus vídeos lá no seu Instagram, o @ Fernanda Costa com X, né? Eu vi uns vídeos lá você passando maquiagem, isso. Fazendo aquele skincare. Os produtos que você usa no vídeo são da 25?
0: Eu vivo a 25 de março,
1: quero saber.
0: Tá? Juro pra você, o que eu divulgo, eu uso. Skincare, maquiagem, minha base é tipo... Minha base é o que tem de mais caro hoje. Ela é 40, 50 reais, da 25, mas o pó é 7 reais. O gloss que eu tô usando é 6 reais. O meu contorno de boca foi 1,70.
1: 1,70.
0: Então, quando eu falo pra mulher, compra maquiagem, veste maquiagem, vende no grupo do teu filho da escola... No grupo do pet shop que tu frequenta. Transforma a tua vida vendendo os produtos. É porque eu acredito muito nisso e eu uso isso. De verdade. O perfume que eu tô usando. É. 25 de março.
1: A Virgínia, você acha que ela usa os produtos?
0: Acredito que sim.
2: Não, os produtos que ela vende.
0: Acredito
2: na marca
0: que
2: dela.
0: Sim. Acredito, porque é muito difícil vender o que a Virgínia vende sem estar muito

0: envolvido no negócio dela. É muito difícil. Então, eu acho que boa parte do que ela fatura é de muito que ela mostra que ela usa, entendeu? Mas acredito que sim, quando desliga as câmeras, eu acho que ela continua borrifando, sim, os negócios dela. Eu acredito. Que não é só pra câmera, sabe?
1: Acredita. Nossa convidada, Fernanda Costa, a blogueira que fala sobre o mercado popular. Lembrando, a gente tá aqui falando de 25 de março, mas pra você que é do Rio de Janeiro, é tipo Saara, Uruguaiana. Pra você que é de Brasília, é tipo a Feira dos Importados. Você que é de Recife, é tipo o Mercado de São José. E Curitiba, é tipo o Mercado Municipal Capão Raso, o antigo Shopping Popular. Tem sempre uma referência pra você. E de Belo Horizonte tem um bando de mercado popular. Eu sei que vocês já entenderam. Agora, quando a gente foi colocar o nome da nossa convidada no Google, saiu a seguinte notícia: blogueira joga 25 mil reais de prédio na 25 de março, mercado que a gente tá falando agora. Teve até link ao vivo com um helicóptero. Por favor, me conta direito essa história.
2: Quero saber se trouxe aqui no estúdio.
0: É, pra jogar pra gente. Pois é, né? Gente, foi incrível esse marco. O nome da rua é um nome do calendário. Sim. 25 de março acontece. Então, eu como porta-voz, maior porta-voz da rua, que sou muito grata a essa rua, todo ano, dia 25 de março, eu faço alguma ação. Então, já teve cesta básica, que já legal. Teve esse ano, quem rodasse a chave da moto, ligasse, levava a moto, já com teu nome, já ia pra concessionária. Todo ano eu faço alguma coisa. E esse ano em questão, eu saquei 25 mil reais e joguei de um prédio 25 mil reais. E foi uma loucura.
1: E financeiramente, já voltou esses 25 mil reais?
0: Meu Deus, dois dias depois. Dois dias depois. Foi muito bom, claro, foi um alvoroço. Eu não esperava aquele alvoroço todo. Eu não avisei, porque eu não comuniquei, não marquei encontro, nada. Era quem tava na hora passando pelo prédio de onde eu estava. Porque eu sabia que ia ser um tumulto, ia acontecer um monte de coisa. Mas foi muito bom, porque não só eu senti que eu pude ajudar quem pegou aquelas notas, e recebi muito depoimento de, meu Deus, eu consegui pagar a luz.
1: Caramba, que legal.
0: Eu tava com a luz cortada e eu consegui pegar 300 reais e eu paguei. Eu falei, era sobre isso. Era sobre isso. Apesar do tumulto que deu, que eu não esperava. E como também fortificou o meu nome como 25 de março. E claro que isso era marketing. Se eu te disser que não era marketing, eu vou estar mentindo e eu não gosto de mentir. Claro que era marketing. Mas foi muito positivo, eu sou muito grata a esse dia.
2: E Fernanda, você acha que esse tipo assim de ostentação em rede social que o pessoal faz, você acha que atrai seguidores isso aí ou não?
0: Eu acho que é uma faca de dois gumes. Eu sempre achei que é uma faca de dois gumes. Então sim, atrai quem acha incrível, quem acha legal, quem entendeu que a ideia era eu ser grata à rua e eu entregar alguma coisa pra quem passasse. Mas claro, o oposto tem, nossa, desnecessário. Se quisesse ajudar, tinha feito uma filinha organizada e tinha entregado na mão. Então sempre, tu sabe que tem aquela famosa frase, né? Se cair 100 reais do céu, muito, muito, muito 100 reais de graça, vai ter quem reclama que não veio trocada.
1: Cara, genial essa frase.
2: O brasileiro sempre
1: reclama. Se der uma chuva de Xuxa no meu colo, cai Pelé. Muito bom. Fernanda, eu tenho uma pergunta pra te fazer. Onde? Eu gostaria que você fosse muito sincera, sem pestanejar. A gente tá falando sobre vendas na 25 de março, nesses mercados populares que tem pelo Brasil. E você falou que você trabalha diretamente com o atacado. Ou seja, você pode comprar em grande quantidade e revender. Ela mesmo, no início do programa aqui, ela mostrou os anéis dela. Coisa linda, chique, tem prata, é o diamante de laboratório. E você falou que tem um pessoal que compra por 60 reais e vende no e-commerce por 4 mil reais.
0: Te mando print depois daqui.
1: Muito bom. Mas eu quero saber de você, Fernanda. E loja chique? Tem loja chique em shopping por aí vendendo réplicas da 25 de março? Ou até mesmo os próprios objetos da 25 de março?
0: É o que mais tem. Sabe como a mana Bruna foi na 25 de março? Que ela colocou capuz, que ela colocou boné. Desse jeito estão as donas de loja na 25 de março. Tudo. Porque é importante que elas frequentem pra ter até uma
1: um paralelo, né?
0: Não, pra elas terem uma
1: referência.
0: Não, pra elas fazerem cada vez mais amizade com esse chinês. É importante que elas frequentem de vez em quando. Porque essas pessoas compram 70 mil reais por vez, 60 mil reais, 120 mil. Eu já vi Pix caindo de chinês na minha frente de 170 mil reais de uma compra de uma mulher de shopping. De óculos.
1: E se ela tá comprando 170 mil, quer dizer que ela tá lucrando pelo menos uns 300.
0: A mulher tem 17 quiosques de óculos em shoppings, não em São Paulo. ela compra o shopping, ela compra os óculos de onde divulgo a R$5. E no quiosque dela são todos por R$99,90.
1: Que já tá barato.
0: Você ela fala pega de R$5,50.
1: Que coisa incrível.
0: Os óculos de onde eu mostro, que tem a dúzia,
1: vamos
0: etc.
1: Fazer alguma coisa, Fernando.
0: Não dá vontade de empreender.
1: Vamos empreender.
0: Não dá. É,
1: o pronto. Batista, o que a gente vai. O Batista.
0: Eu me tremo toda. Eu falo, meu Deus, espera. Aí no dia seguinte eu gravo em outro lugar. Mas, meu Deus, espera e se? Aí no dia seguinte.
1: Porque você divulga. Sim. Você é um canhão. Você é a maior blogueira.
0: Manos e manas.
1: Você é a maior blogueira desse tipo de mercado, mercado popular. Se encontra em ruas, em praças. Agora, se a gente tiver uma ideia aqui. Dá pra gente montar. Por que você ainda não montou algo?
0: Deixa eu te contar só uma história antes de eu te responder isso. Tô falando de se as mulheres vão lá. Sim. Quando eu comecei a falar desses diamantes de laboratório, eu não sabia que esse mercado de joia, ele incomoda tanto e ele é tão forte. Eu não sabia.
1: É muito.
0: Eu tive a percepção de que as pessoas queriam, entreguei isso. E aí, eu tenho lista de fornecedores. Uma das minhas rendas com a 25 de março é, pra além de eu fazer vídeo e te falar quem é o fornecedor, eu crio lista de fornecedoras onde eu comercializo. É o meu e-book, é meu PDF. Então eu ganho muito dinheiro com esses fornecedores. Eles não sabem que eles estão lá, porque não é sobre eles. Então eu vou, tu é o chinês do aço inox. Visito tua loja, vejo o que é interessante, pego o teu nome, teu WhatsApp, mínimo de compra e endereço. Vou no teu, tu vende fone. Nossa, fone é R$1,70. E aí eu monto um PDF.
1: Tamo precisando
0: eu
1: aqui,
0: faço,
1: tá? Tão roubando
0: eu
1: os
0: faço
1: nossos fones de ouvido,
0: um
1: sabia?
0: Aquecimento. Gente, dia tal eu lanço, vai ter fone de R$1,70, inox de R$1,20. Aqueço, aqueço, aqueço. Aqueço, aqueço, aqueço e vendo essa lista. Ok.
1: Incrível.
0: Eu fiz isso com essa lista de Moissanite. A lista começou, e eu já chego nas mulheres que estão na 25 de março. A lista começou com 25 fornecedores que tinham isso aqui. Quando eu lancei, eu coloquei uma chinesa muito poderosa na 25 de março que vende prata com o diamante de laboratório. Não deu 2 dias. Ela mandou me procurar e pediu pra sair da lista. Aí eu falei, não, tu avisa que eu não vou tirar, porque eu não pedi pra estar, ela não me pagou, e a informação e tal. E aí ela voltou e disse, tu tá prejudicando as minhas grandes compradoras. Aí eu, me explica mais. Moral da história, essas pessoas que eu te disse que compram a 70, botam a R$4.000, viram que a compradora delas estava na lista e que eu estava explanando quem era essa chinesa e mandaram dizer para a chinesa, ou tu fala para ela te tirar da lista ou a gente para de te comprar. Só que essas mulheres compram 70 mil por semana da chinesa. E são 4 ou 5 mulheres bem fortes nas joias do Brasil. Que fazem lives por aí a R$4.000.
1: Fernanda, a gente tá falando de uma máfia, assim. Coisa, não, vamos falar, não vamos colocar essa palavra no pejorativo, tá?
0: Exatamente.
1: A gente
0: não
1: tá
0: colocaremos
1: um
0: no pejorativo.
1: A gente
0: isso,
1: tá
0: de um clã.
1: Clã. Ó, inclusive, tudo que a Fernanda faz e tudo que a Fernanda citou é legal, tá?
0: Sim, sim,
1: pra
0: sim.
1: Pra você que tá com qualquer dúvida, pensando assim, ah, mas deve ser, isso aí é roubalheira, isso daí deve ser de caminhão que tombou, nada disso.
0: Não, imagina.
1: Tudo legal, tudo
0: haja
1: dentro
0: dos conformes. Haja caminhão pra tombar, se fosse assim, né? Haja caminhão.
1: Tudo dentro dos conformes. A grande questão é, se você tem um bom fornecedor, se você tem alguém que tem um produto ali bom e só você compra e você consegue revender, é ótimo. Agora, quando vem uma das maiores blogueiras do Brasil e mostra pra todo mundo que o fornecedor tá ali acessível, com todo mundo podendo chegar até ele, aí gera um probleminha.
0: Pronto.
1: Entendeu?
0: Tá pra vendo? Quem já
1: essa
0: compra
1: situação.
0: Dele, se incomoda. Como é que ela tá falando, a mulher que até então era escondida no 8º andar de um prédio que ninguém entra? Como é que ela tá falando pra quem é? E aí, eu não tirei. Ela me mandou uma notificação de judicial, que eu tinha 24 horas pra tirar. Eu não ia tirar porque eu sou zero medrosa com o processo. Eu só tirei porque ela começou a mandar áudio pra quem falava, oi, vim pela lista. Ela mandava uns áudios pros meus seguidores. Aí mexeu comigo. Aí
1: bom.
0: Eu falei, aí como ela ia tratar mal dali pra pior, eu falei, tiro. Então, pra tu entender, essas mulheres poderosas, elas estão lá.
1: E a Fernanda, ela trata muito bem esses seguidores, então vá lá, dá uma moral pra ela no
0: muito
1: arroba
0: obrigada.
1: Fernanda Costa, Costa com X.
0: Por favor.
1: Fernanda, obrigado pela sua
0: obrigada
1: participação.
0: Obrigada pelo convite.
1: E quero ficar melhor amigo seu pra gente,
0: bora.
1: Por favor.
0: Uhum.
1: Então,
0: bora.
1: É só, o nosso programinha de meu Deus vai pra um breve intervalo e na volta tem notícias e parabéns. A gente vai mandar um parabéns especial. Daqui a pouquinho você vai entender, não saia daí, já já tem mais sobremesa. Sou

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1: Caro ouvinte que nos ouve com seu ouvido, estamos de volta com Sobremesa, o seu programa favorito aqui na TMC. Hoje o nosso programinha de meu Deus, nós recebemos a Fernanda Costa, a influencer blogueira que fala sobre mercado popular.
2: Opa, coisa linda, hein? E ó, vai uma dica, hein? Você viu os anéis que ela falou?
1: Sim.
2: Você que tá pensando em pedir alguém em casamento, vai no anel que ela falou que o prejuízo é menor, hein? Não vai... Né? Vai que dá merda, né? Vai no anelzinho lá da 25, que ela falou custa 60, né? A mulher não vai nem perceber, né?
1: Não, você pode falar que você comprou no e-commerce, que ela falou que tem gente que vai lá, compra e revende por 4 mil reais.
2: Ela vai ver que é prata, ela vai falar, ela não, é um negócio legal. Sim, legal.
1: Claro,
2: não.
1: É um diamante de laboratório. Tá
2: você
1: vendo?
2: Viu só?
1: Então é isso, ó, a dica já foi dada. E ó, a gente tá com desfalque aqui hoje, né? Você que acompanha o Sobremesa, você percebeu que tá faltando aquela voz clássica. Tá faltando aquela voz clássica.
2: Desfalque, meu.
1: Tá faltando aquela voz clássica da Mini Ruth. Mini, um beijo pra você. Mini Ruth foi pra cirurgia, mas parece que já tá tudo bem.
2: E é como a gente falou no começo, Sim. Você que ligou o rádio agora ou entrou no YouTube agora, a Mini Ruth tinha um problema que a incomodava muito. Ela tinha um braço... Me dá vontade de rir quando eu falo isso, mas é sério. Depois vou ser cancelado.
1: Não, fica tranquilo. Ah. É um braço maior que o outro. Acontece. Isso é uma formação genética. Ela Sim. Nasceu com isso. E ela tem um braço, eu acho que ela comentou...
2: 11 centímetros. Mas não sei se na cirurgia dá pra... Porque é muita coisa, né? Não sei se dá pra equiparar, mas pelo menos já vai...
1: Eu perguntei ela, eu fiquei perguntando. Você vai adicionar os outros 11 centímetros ou você vai tirar... 11 centímetros do outro braço. Ela falou que ainda decidir com o cirurgião. Ela, inclusive, mandou um vídeo pra gente, pra você que acompanha a gente no YouTube. Eu vou mostrar esse vídeo, obviamente, sem áudio aqui. Mas ela mandou um vídeo já pra fazer a cirurgia bonitinha. Mini Ruth, estamos com você. Um beijo enorme. Melhoras aí nessa correção, nessa assimetria. Ela comentou. Assimetria do braço. Tomara que dê. Por isso que ela usava muita roupa de manga longa, né? Pra ninguém perceber. Beijo pra você, tá bom? Melhoras aí, queremos você logo pra cá, minha dinossaurinha Rex. E você? Você que tá ouvindo o nosso programa e tá participando, chegou a hora da gente te ouvir. É da nossa enquete do dia, que traz a pergunta: qual tipo de idoso tem na sua família? Você manda pra gente no 011 97221 1001.
2: Vai, Batista. Dia do idoso, olha aqui, ó, tem... O Fernando Guedes diz o seguinte: minha avó, que sai pra passear de ônibus logo cedo e fica em casa descansando depois, tá vendo? É a avó Judite.
1: A avó Judite não deve fazer nada.
2: Tem
1: nada.
2: Também a Maria de Fátima, já é nome de senhora. Ela diz o seguinte, ó: meu avô é aquele que usa camiseta de time, corrente de prata e fala: tô na flor da idade. Quer mais? Quer mais?
1: Vamos mandar mais aí.
2: João Batista: minha avó molha a calçada até quando já tá chovendo. Ela gasta mais água do que as IA. Do que a IA pra refrescar.
1: Muito boa. Essa foi muito boa.
2: E aqui a Neide Alves tá dizendo o seguinte: meu avô, eu amo ele, mas odeio quando ele fica... colocando em perigo, quando eles colocam em perigo, ele falou que já pegou. Já pegou o voo em cima da casa mexendo na antena.
1: Nossa, velho, vai descansar. Você chegou na melhor idade, não é à toa o nome, melhor idade, vá descansar. Vai ficar querendo mexer na antena parabólica,
2: dia pelo do amor idoso. De Deus.
1: Então, ó, você, responda pra gente qual tipo de idoso tem na sua família no 011-97221-1001. E já que é o dia do idoso, Batista, vamos dar os parabéns?
2: Sim.
1: Ó, seguinte, hoje, dia 1º de outubro, é o Dia Internacional do Idoso. E é considerado idoso a pessoa que tem 60 anos ou mais. Nós aqui do Sobremesa, é claro, vamos parabenizar os famosos que já são idosos ou que estão quase lá fazendo aniversário neste ano. Então, obrigado pela música, Cuca. Vamos dar parabéns aos famosos idosos. Vai, Batista.
2: Opa, parabéns, Romário Baixinho.
1: Parabéns, Malu Mader. Ó, não parece. Parabéns.
2: Parabéns, Luana Piovani.
1: Mentira. Não.
2: Tá aqui, tá na lista. Meu Deus,
1: parabéns, bem.
2: Benja, o Benja. Benja,
3: parabéns, Benja. Feliz dia do idoso.
2: Parabéns, Luciano Huck.
1: Não, mentira, sério? É. Ah, que isso, gente? Então, ó, quase 60 anos de idoso.
2: É?
1: Vai fazer 60 anos o Huck, meu Deus. Parabéns, William Bonner.
3: Parabéns, William Bonner, pelo dia do idoso.
2: Ah, se tem parabéns pro William, tem parabéns pra Fátima Bernardes.
1: Tem parabéns também pro Marcelo Batista.
2: De catarro. Parabéns pro Xandão, nosso ministro.
1: Caramba, já. E parabéns também pro Paulo Ricardo, do RPM, fazendo quase 60 aninhos, hein, Paulo Ricardo?
2: É, parabéns pra rainha dos baixinhos, a Xuxa.
1: Ah, essa eu sabia que tem mais 60. Parabéns, Xuxa. E se a gente tá falando da Xuxa, por que não falar também da Angélica? Parabéns, Angélica.
2: Parabéns, Ronaldo Fenômeno, nosso R9 também. Parabéns.
1: Parabéns, Ed Mota. Já chegou lá, Edmota. Já virou um idoso. Parabéns pelo seu dia, Edmota.
2: É, vai comemorar tomando vinho e pagando a rolha. Reinaldo Janequini também. Parabéns.
1: Parabéns, Reinaldo Jaqueline, também conhecido. E também, é claro, a nossa cantora Ivete Sangalo. Que isso, Ivetão? Já 60?
2: É.
1: Caramba, não acredito.
2: E Alessandra Negrini também recebe os nossos parabéns.
1: É isso. E, é claro, o Rodrigo Faro. Parabéns a todos vocês pelo Dia Internacional do Idoso. É o seu dia! Já pode entrar de graça no metrô, tá?
2: Eu não vejo a hora.
1: É bom, né?
2: Eu não vejo a hora. Não, mas o que eu mais quero é parar o carro perto dos lugares, assim. Eu não tô nem aí. Eu vou fazer que
1: vai
2: nem
1: parar.
2: Eu... Ah, vou. Às vezes você vai no shopping, tem umas vagas lá na Casa do Chapéu, meu. É.
1: Sabe o que faltou uma pessoa pra te dar parabéns? O Acácio, aqui da Rádio TMC. Acácio, feliz dia do idoso pra você. Um beijo no seu coração.
2: Nosso diretor.
1: Nosso diretor. Agora, vamos pro nosso quadro que é o favorito. Esse todo mundo ama. A gente precisa trazer informação com diversão. E vamos fazer isso. Vamos dar as notícias, mas de um jeito que só a gente sabe. É hora do quadro Girinho de Notícias, vai!
2: Vai girando, mais.
1: Muito bom.
2: Vem pra cá, vem pra cá,
1: muito bom.
2: Sale.
1: Feliz dia do idoso, vai.
2: Você é o Lucas, você fez novela, não é mesmo, Lucas?
1: É. Fiz, seu Silvio,
2: você participou de reality também.
1: Participei também, seu Silvio,
2: tá
1: participei.
2: Certo. Ai, um abraço, Mini Ruth. Ó, eu vou começar falando, o Cristiano Ronaldo, o CR7, vazou, a gente falou aqui,
1: falamos,
2: né?
1: Ontem
2: que disso. Teve a treta lá com, sim, o Jorge Jesus, que foi técnico do Flamengo, né? Treinou Arábia, treinou time em Portugal e é o técnico da seleção, né? Sim. E aí ele deixou o papai Cris no banco contra a Noruega e aí o Cristiano Ronaldo ficou pé da vida. E vazou, falou, foi embora da concentração, meu. Caraca. Falou que não joga mais pela seleção brasileira, tá vendo? E o que foi mais engraçado é que o Jorge Jesus, depois que teve a treta, ele foi atrás do Cristiano Ronaldo no aeroporto.
1: Que isso?
2: Ele foi, volte, Cristiano, volte, pelo amor de Deus, volte! Que volte, loucura, volte. Será que teve aquele? Atenção, senhor Cristiano Ronaldo, essa é a última chamada para voltar à seleção. Hein? É, parece aquelas crianças, né, que fica, o pai fica correndo atrás, sim, no aeroporto.
1: Pô, você vê? Cara, que loucura é essa? O cara abandonou o CT.
2: É. No, mas bem... dizem, eu ouvi dizer que tinha tretinha dos jogadores também.
1: Provavelmente.
2: Até fizeram um vídeo aí de vários lances que os jogadores não passavam mais a bola pro Cristiano Ronaldo.
1: Pô, que vacilo.
2: Sei lá, né? Às vezes essas coisas, o cara fala, pô, o cara tem 50 anos, quase não se aposenta, a gente quer jogar, quer renovar o time, né? E aí, esse cara quer tomar o lugar ainda da gente. Às vezes tem essas coisas no futebol, viu?
1: Bem pensado, bem pensado. Bom, é isso, né, o CR7? Espero que você... Só pense numa coisa, você já tem dinheiro pra dedéu, amigo. Você tá jogando por ego. Pô,
2: ele
1: vai,
2: quer fazer os mil gols.
1: É, mas aí é ego, né, cara? Nem o Pelé, cara, ele foi sabendo, ele foi lá pros Estados Unidos.
2: Cosmos,
1: que aí ajudou pra caramba o futebol dos Estados Unidos pra fazer os mil gols. Pô, você quer continuar no mesmo lugar pra fazer os mil gols? Cara, é ego isso, mano. Mas tudo bem, né? Você sabe da tua vida. Se eu tiver um décimo da tua fortuna, aí eu vou poder falar,
2: aliás,
1: alguma coisa.
2: Falando em futebol, ô Lucas, você ouviu dizer que estão falando por aí que o Vini Júnior não é o Vini Júnior?
1: Não vi isso, não.
2: É, tem uma teoria da conspiração dizendo, porque ele mudou muito com aquela harmonização que ele fez e tal. Então estão dizendo que o Vini Júnior é um clone.
1: Que isso,
2: que não, cara, é mais o Vini Júnior.
1: Eu já ouvi
2: esse... Se é um clone, tá jogando mal igual o original. É,
1: claro,
2: é,
1: tem essa que manter, é verdade. Irmão, tem que manter. É. Não pode começar a se
4: é destacar verdade, agora.
1: Eu vi, rolou esse papo na internet. Eu já vi esse papo com o Paul McCartney dos Beatles.
2: Sim.
1: Que ele tinha falecido lá atrás, lá nos anos 60, 70, naquele álbum lá. Esqueci o nome. É, Sgt. Pepper, né?
2: Sgt. Pepper's Lonely Hearts,
1: exatamente. Não sei o quê. Que tem um álbum, a capa do álbum, tem várias pessoas aí dizem...
2: Mensagens subliminares.
1: Exatamente.
2: E que falam o negócio de andar na faixa.
1: Ele
2: lá
1: é daí. O único descalço.
2: É, que enterravam os caras descalços na Inglaterra. Pois é,
1: essa teoria eu já ouvi com o Paul McCartney. Agora, com o Vini Júnior, é a primeira vez na minha vida.
2: É o craque da seleção, meu.
1: É, muito bom. Se ele for... É. Agora, se ele é o sósia, quem é... O que, que aconteceu com o Vini Júnior de verdade? O original. Sei lá,
2: deve estar... A Virgínia prendeu ele em casa, não deixa mais ele sair.
1: O Vini Júnior
2: não tá vai preso. Mais jogar bola com seus amigos. Acabou. Acabou esse negócio de jogar bola com os amigos. Acabou.
1: Aí eu acredito.
2: Né? Então.
1: Isso é bem possível de acontecer. É. Ó, bom, já que a gente tá falando de celebridade, eu quero falar uma notícia importante aqui, ó. Presta atenção. Luciano Huck e Rede Globo são investigados por divulgação de site eleitoral. Você viu nesse último domingo o que aconteceu? O Luciano
2: Huck falou de um site lá, né?
1: É, o Luciano Huck divulgou no último programa dele que ele apresentou um site pra você que ainda não tinha se decidido, pra você ir lá responder umas perguntas que o site te indicaria um candidato, o candidato que mais se alinhasse com as suas respostas. É tipo um teste. Você vai lá, faz o teste e tem o resultado. Só que acontece o seguinte, o Ministério Público Federal abriu uma investigação pra apurar se o Luciano Huck e a TV Globo infringiram a legislação eleitoral. Então, olha que loucura que tá acontecendo.
2: Tipo um Tinder eleitoral.
1: Exatamente. Site. É. A plataforma funciona tipo um Tinder. Você coloca lá o que você gosta, o que você acredita, o que você quer, e aí você encontra um candidato. Quer dizer, a plataforma te indica um candidato. A denúncia tem como base as reclamações de várias pessoas que fizeram o teste e afirmaram que a plataforma só recomenda candidatos de direita. Isso aí pode configurar crime eleitoral por parte do Luciano Huck e também da TV Globo.
2: Tá aí, ó. É, agora é um programa novo. Quem quer ser um investigado agora, né?
1: Soletrando M-E-L-A-S-Q-U-E-I.
2: Milasquei.
1: Soletre, né? Soletre investigação.
2: Ai, meu Deus do céu, essas crianças. Eu tenho raiva dessas crianças inteligentes. Elas, né?
1: Ele fez um quadro que é só criança com alto QI.
2: É, eu tenho raiva daquelas crianças. Eu falo, como é que pode Deus. Uma criança com 8 anos ser mais inteligente que
1: Nossa,
2: eu?
1: Nossa, não tem explicação.
2: Quer dizer, não precisa muito também, né?
1: Mas de 7 já tá indo.
2: Ó, você falou em Rede Globo, hoje tem o último debate, né? É o último debate e o presidente em exercício, o Lula, falou que não vai.
1: Eu vi isso.
2: Ele não vai. Meteu um W.O. no debate da Globo, mas no mesmo horário ele vai estar dando uma entrevista lá no Flow.
1: Eu vi isso. E sabe, né? E sabe o que eu vi também? Parece que ele vai responder as perguntas que fizerem no debate, só que no Flow.
2: Ah,
1: então,
2: entendi.
1: Então, no debate como funciona? O mediador vai estar lá e vai falar, vamos agora perguntar sobre saúde, sobre medicina, sobre...
2: Aí, tipo, vai ficar um cara vendo o debate da Globo e passando as perguntas pra ele?
1: Pelo que eu li, mas isso aqui, gente, eu li em sites não confiáveis. Então, isso aqui não é uma informação realmente que é pra você acreditar. Eu só li sobre. Pode ser que seja fofoca, pode ser que seja invenção, mas eu li que ele tava lá, indo no Flow, e que ele ia responder as perguntas do debate no próprio Flow.
2: E o Flávio, né? E o Flávio Bolsonaro vai comparecer ao debate, né?
1: Sim, o Flávio, Augusto Cury e o Caiado também.
2: Sim, e você viu o Renan Santos ficou pistola com a Globo, você viu? Ele dando entrevista lá, falou na cara, rapaz.
1: Vai o Zema, o Augusto Cury, o Flávio Bolsonaro e o Caiado. E não vai o Renan Bolsonaro, o Renan e também o Lula. Os dois não vão. E ó, pra você.
2: Quer saber demais? Não é com a gente aqui que você vai se informar bem. Eu e o Lucas Salles.
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2: Esse já gostou, novo slogan. É nessa hora que o cara se arrepende de ter feito jornalismo. O cara total, fala, porra, total, meu, eu vou trabalhar das 7 da manhã, meia-noite.
1: E aqui, nós aqui do entretenimento, nós somos burros. Nós somos burros.
2: Qual que é a próxima aí, Lucas? Qual
1: próxima...
2: é a próxima? Futebol, mas eu vou deixar com você. Seguinte, você quer que eu fale também?
1: Pode falar se quiser, porque essa aqui é ser boa.
2: O goleiro Júlio César. O goleiro Júlio César, que foi o nosso goleiro daquele fatídico 7-1 em Belo Horizonte, na Copa do Mundo do Brasil contra a Alemanha, né? Ele falou que teve um jogador, ele sentiu que um jogador alemão, ele falou, acho que ele perdeu um gol ali de propósito, que tava 7-0, tava 7-0, aí é o jogador alemão, Ozil, Mesut Ozil, né? E aí ele viu que pelo jeito, ele falou, eu vi ali pelo jeito que ele bateu na bola, ele bateu de propósito pra bola ir pra fora. Porque acho que ele já sentiu que tava muita humilhação. 7-0, né?
1: 7-1 é mais bonito do que 7-0. Porque 7-1 você fala, pô, sim, eles fizeram um gol, mas porra.
2: Sim, que tanto que o Oscar, que fez o gol brasileiro, é conhecido como o pai da Alemanha. Se não fosse ele, rapaz. Se não fosse ele. Aquela seleção lá, nossa senhora. Acho que foi a maior vexame, acho que, da história de uma Copa do Mundo foi esse do Brasil.
1: É, acho que vexame sim. Tem mais goleadas.
2: Não,
1: né?
2: Mas vexame, é o maior vexame, concordo. Porque foi no país de sede. Porque tem aqueles 10-0, mas aí a Alemanha.
1: Seleção que
2: a Alemanha jogando contra a Guiné-Bissau, né? Agora de duas seleções campeãs do mundo. Tomar um 7-1 jogando em casa numa semifinal, acho que não vai ter vexame maior numa.
1: Concordo
2: com você.
1: Que não
2: vai dar três Copas já também.
1: E eu lembro que naquela época o que a gente se comunicava via WhatsApp com figurinha zombando do Davi Luiz, né?
2: Lembra? Eu só queria chorando. Dar alegria pro meu povo.
1: É. Chorando. Cara, eu ria muito com as figurinhas. Isso é muito bom.
2: Mas agora. E o Filipão, ele botou o Dante pra jogar, que o Dante jogava na Alemanha. Ele falou, eu vou botar a tática do Filipão. Eu vou botar o Dante, que ele conhece os alemães. Nós vamos se dar bem. Nós vamos se dar bem. E esse mesmo Dante, eu vi ele numa entrevista que no intervalo dava 5-0. E ele disse isso. Eu vi numa entrevista, acho que na ESPN. Ele falou, ó, tava 5-0 e no vestiário o Felipão tinha uns caras lá, acharam que ia virar o jogo ainda.
1: Tá, isso que é esperança.
2: Tá vendo?
1: Porra, isso que é esperança, certo? A esperança é a última que morre, né, Felipão? Agora, eu tava aqui falando de figurinha de WhatsApp. Só que eu quero passar um recado importante. Olha que novidade interessante. O WhatsApp anunciou que vai ter controle para os pais acompanharem grupos de adolescentes. Você que tem um filho adolescente, que já tem o seu celularzinho, já tem o seu número, já tá ali no WhatsApp conversando, pois é, os pais vão poder acompanhar esses grupos. Eles vão receber avisos quando o filho entrar ou sair de um grupo e também quando um grupo do qual ele participa crescer significativamente. Então, por exemplo, seu filho tá no grupo da escola, mas aquele grupo cresceu muito. Entraram 50 pessoas novas no grupo. Ninguém entende por quê. Opa, o pai vai ser avisado. Quem é que tá lá, quem é que tá nesse grupo? É bom a gente dar uma acompanhada. Os responsáveis também poderão definir quem vê a foto de perfil do adolescente e quem pode adicioná-lo a grupos. As medidas são apresentadas em meio à implementação do ECA Digital, que está em vigor desde o dia 17 de março. A lei exige que serviços digitais acessíveis a crianças e adolescentes ofereçam ferramentas de supervisão parental. Ou seja, você vai poder saber que tipo de figurinha o seu filho usa. Quer dizer, isso ainda não, né?
2: Tá vendo? Mas pode colocar no grupo, né? Às vezes me colocam nos grupos, eu tenho uma raiva disso.
1: Eu tirei, rapaz, isso.
2: Ah, tem isso aí no WhatsApp?
1: Você tem que me mandar um convite pra... Ou eu crio o grupo, ou você me manda um convite pra participar
2: do
1: grupo.
2: E tá lá nas configurações isso?
1: Tá nas configurações. Se eu tirar isso, é a melhor coisa do mundo.
2: É mesmo?
1: Pô, melhor coisa.
2: Olha só, a Virgínia Fonseca reagiu após ser chamada de brega.
1: Eu vi isso.
2: Você viu? Que
1: loucura.
2: Tá lá no site da TMC, ela postou um print, né, da menina,
1: da seguidora
2: que... que chamou ela de brega e ela respondeu: obrigada, vindo de você é um elogio. Você vê só que coisa? Cara. Depois ela publicou outra mensagem dizendo: desculpa, grupo, hoje eu acordei com os K, né? E é a primeira e última vez que eu respondo hate.
1: Cara, eu vou te falar, eu achei de boa, minha opinião, tá? O que você acha que ela foi?
2: Foi brega até na resposta.
1: Eu achei legal.
2: É tipo o Ney que mandou aquela vez, saudade do que ainda não vivemos, né? Aquilo ali, cara, acabou. Olha só,
1: Virgínia, você gosta ou você não gosta, fica à vontade. Mas você vai na rede social da pessoa pra dizer aquilo que você quer, toma ali desavisado. Um grande erro da Virgínia, na minha humilde opinião, foi ter postado foto da mulher com a cara dela. Não, tinha que tampar, tinha que...
2: Tem que expor mesmo. Eu acho que tem que expor. Se a pessoa vai lá e te enche o saco, tudo, fala o que você quer. Chato. Se a pessoa, você tá lá fazendo o seu trabalho, a pessoa vem criticar e falar um monte de palavrão, às vezes o que eu recebo aqui no Instagram, tem que expor mesmo.
1: Tem um programa Conta Comigo. Aí eu recebi um comentário assim: pô, mais um programa da TMC com o Lucas Salles, com certeza deve ser dívida do jogo do bicho. Aí eu até gostei, falei, pô, o comentário foi até engraçado.
2: Foi bom
1: o comentário, foi bom. Agora, você vem e fala o que você quer? Não, toma ali desavisado.
2: Tome.
1: Ô, Virgínia, tô contigo, tá? De verdade, achei legal. Boa, acho que é isso aí. O pessoal chega, fala o que quer e depois comenta assim: ai, não sabe receber crítica, porra.
2: Não, e o pior é que tem gente que te xinga, fala cada absurdo pra você na rede social. Aí eu falo, vou entrar no perfil da pessoa. Aí você entra no perfil da pessoa, tá escrito na descrição: Deus, família,
1: amor,
2: respeito. Umas frases bíblicas. Eu falo, olha!
1: Muito louco, hein? Pô, então é isso aí, ó. Vamos dar uma olhadinha na nossa enquete que traz a pergunta: qual tipo de idoso você tem na sua casa? Manda pra gente no... Já mandou. Fala aí, Batista.
2: Eliana Souza: meu pai aposentou, mas não descansou nem um dia. Agora ele fica arrumando coisa que estava funcionando perfeitamente.
1: Nossa.
2: Olha o velho. A Vanessa Lima: minha avó vê uma nuvem no céu e já recolhe toda a roupa do varal, mesmo se tiver aquele sol rachando. É o tipo de idosa que ela tem. Tereza Cristina: meu avô não sabe mexer no celular, mas todo dia consegue mandar aquele áudio de 8 minutos sem querer.
1: Nossa.
2: Ele fala que foi sem querer.
1: Nossa, eu sei como é que é isso. Eu tenho idoso na família, eu sei muito bem. Olha, quero aproveitar esse momento aqui, principalmente um finalzinho de sobremesa, e mandar força, Mini Ruth. Um beijo enorme, boa recuperação pra você, tá bom? Por favor, vai mandando aí notícias. Eu quero muito saber se deu certo a cirurgia.
2: Pra equiparar o tamanho dos braços, pois que é muito incomodava, né?
1: Eu peguei aqui, o nome é cirurgia de assimetria e também de omoplata. Omoplata que é pra 11 centímetros.
2: Tem melhores momentos de sobremesa hoje?
1: Tem sim, senhor.
2: A partir das 8 da noite. 8 da noite, você viu? 8 da noite, sobremesa, melhores momentos comigo, só comigo, Marcelo Batista. E às 22
1: tem Conta Comigo, o programa pra você ouvir e se divertir. Tem ligação ao vivo, tem história de ouvinte, tem perrengue, tem muita coisa boa. E é claro, às 10 horas da noite, sim, aqui na TMC, logo depois dos melhores momentos do Sobremesa Batista.
2: É isso aí, vem aí nossos amiguinhos, né? Tomás Rafael, né, Maiara e Rodrigo Alvarez com Link TMC. Tchau, tchau!

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1: 3:01. Seja muito bem-vindo, seja muito bem-vinda a mais uma edição do Link TMC, desta quinta-feira, 1º de outubro de 2026. Sempre aqui com Tomás Rafael, Rodrigo Alvarez e comigo, Mayara Bastianello.
2: E com a melhor informação para você, com ponto e contraponto, como deve ser. 15 horas em ponto, horário de Brasília, Lula e Flávio Bolsonaro farão os últimos atos de campanha em São Paulo neste sábado, véspera da votação. O presidente caminhará pela Avenida Paulista ao lado de Haddad, enquanto o senador fará carreata no interior, em Campinas. O maior colégio eleitoral do país, disputado em dois endereços diferentes, mas ao menos na reta final os dois concordam em dividir o mesmo palco.
1: Só na reta final mesmo. Só na reta final, final. Vamos falar disso hoje. Enquanto isso, o ministro André Mendonça mudou parte do próprio voto no TSE sobre os posts de Nossa Senhora Aparecida depois de conversar com Nunes Marques e outros ministros. Primeiro, o Mendonça tinha votado a favor da retirada de mais de 1000 postagens que ele entendia que associavam o Flávio Bolsonaro àquela informação, né, a falsa notícia envolvendo a Nossa Senhora. Depois, ele liberou, inclusive, o post do Antônio Tabet, reformulando o voto dele e deixando mais claro o argumento da liberdade de expressão. No fim, o Tribunal Superior Eleitoral acabou mantendo a retirada do conteúdo.
2: Já o presidente do Tribunal Superior Eleitoral rebate críticas de que estaria acumulando decisões individuais sem levá-las ao plenário. Cássio garante que a corte foi ágil nos julgamentos. Ao menos, esse julgamento das postagens ligando Flávio Bolsonaro à padroeira do Brasil, de fato, foi rápido mesmo.
1: E a defesa de Jair Bolsonaro usa a sessão bomba de 15 de setembro sobre Alexandre de Moraes para pedir a liberdade do ex-presidente. Os advogados dele alegam uma contradição do ministro entre o que ele disse no caso Master e o que decidiu no processo da trama golpista.
2: Do outro lado, no hemisfério norte, Donald Trump diz que está acompanhando de perto as eleições no Brasil. No outro lado do hemisfério, né, digamos assim. A fala acontece dias depois de congressistas americanos acusarem o governo dos Estados Unidos de tentar interferir nas eleições brasileiras.
1: Mas enquanto o republicano passa o tempo de olho no pleito daqui, algo sem precedentes, né, aconteceu no próprio quintal. Essa história é bizarra. Uma mulher que estava no corretor da morte sobreviveu após tomar 2 doses de injeção letal, que é a principal forma autorizada no país para esse tipo de condenação. Agora a ONU, inclusive, teve que se meter no meio do caso pedindo para que o estado do Tennessee não tente mais executar a Krista Pike. Rodrigo Alvarez, além de ser uma coisa meio sem precedentes, porque dificilmente mulheres são levadas ao corredor da morte, a Krista não morreu. Que loucura.
3: Algumas pessoas vão dizer que não era pra ser, né? Boa tarde, Tomás, Mayara. Boa tarde, nosso ouvinte. Mas é quanta incompetência, né? Quanta incompetência. Não tiveram tanto tempo pra planejar e no final dá nisso, né? Aí o que você faz, né? Vai tentar de novo até quando, né? Mas olha, me chama a atenção do nosso noticiário de hoje, dessas notícias todas que vocês trouxeram aqui, que são as mais importantes de hoje. Me chama a atenção a fala do presidente americano, dizendo que está acompanhando as eleições do Brasil de perto e que o pleito é muito importante, que a eleição brasileira é muito importante. Me chama a atenção porque preocupa. E o que quer dizer isso, né? Por que um presidente americano fala que está acompanhando de perto? Em outras palavras, ele está dizendo: olha, eu estou de olho, viu? Eu estou de olho. Aí, se a coisa não sair do jeito que eu estou imaginando, se não der tudo certo, eu posso fazer alguma coisa. É isso que ele está dizendo. É isso. É mais uma forma de ingerência no Brasil. Tem várias maneiras, né? Tem formas mais diretas e mais indiretas. A gente está vendo uma ingerência indireta do Trump. Uma reportagem essa semana no jornal britânico The Guardian disse que ele vai colocar aí em torno de R$5 milhões para fomentar postagens na internet a grupos contrários ao Supremo Tribunal Federal e etc, etc. Então, assim, há uma interferência americana, o nível dela a gente pode debater, mas que há, tá posta.
2: 15:05, está no ar o Link TMC, também no nosso espaço no YouTube, o nosso canal TMC News BR.
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2: Também é assunto no link dessa quinta-feira, que hoje é o dia do resto de nossas vidas para a seleção portuguesa. Depois de mais de 2 décadas, a seleção dos nossos irmãos portugueses não poderá mais contar com o Cristiano Ronaldo, com o gajo da Ilha da Madeira, o maior jogador da história do futebol do país. E a gente quer saber nessa quinta, qual é...
1: Sil!
2: Boa, boa, Cris. Quem é a pessoa mais importante, a figura mais importante da história de Portugal?
1: Eu amei essa enquete. Então...
2: As opções são... Cristiano Ronaldo.
1: Sil!
2: Vasco da Gama.
1: Sil!
2: Luiz de Camões. Ah, Isa mudou na última hora que eu tinha colocado... Fernando Pessoa, mas ela mudou pra minha ideia original, que eu não sei se ia ser muito tio do pavê, Roberto Leal.
1: Ai, achei que tem
3: Pedro cá, Alves, a ideia aqui é uma piada, é isso?
1: É, a gente tava...
2: Não, tem nomes aqui.
3: É uma enquete você... piada hoje?
2: Não, tirando a opção cômica, que acaba sendo uma homenagem ao grande intérprete português radicado no Brasil, Roberto Leal, que nos deixou e que fez o novo hino da Portuguesa, da Associação Portuguesa de Desportos. É, as outras opções são todas plausíveis, você não acha, Álvares?
3: Não, mas é porque hoje trouxemos isso por causa do Cristiano Ronaldo.
1: Porque é o seguinte, Tomás vai explicar melhor durante o programa, mas Cristiano Ronaldo está a pé da vida.
2: Ah, tem história, Álvares.
3: Por quê?
2: O Fará vai trazer todos os detalhes. Não, porque ele
3: tem a ver com isso.
2: Tem a ver, exatamente. O Cristiano Ronaldo abandonou a concentração da seleção portuguesa e provavelmente não jogará mais pela seleção portuguesa, a não ser numa partida festa, um jogo de despedida, que certamente ele ganhará lá na frente. Mas brigou com o técnico com quem ele conviveu harmoniosamente durante um ano no Al Nassr da Liga Saudita, o Jorge Jesus, que foi campeão pelo Flamengo aqui no Brasil. Sim. É uma história de muitas camadas que o
1: política,
2: Fabiano Fará vai trazer.
1: Até a autoridade se meteu no meio.
2: O primeiro-ministro português entrou no meio para tentar fazer com que o Jorge Jesus pedisse desculpa pro Cristiano Ronaldo, ou convencesse o Cristiano Ronaldo a voltar.
1: A gente não sabe até agora o que aconteceu de fato, mas alguma coisa muito grave deve ter acontecido para ele sair desse jeito no meio ali da concentração.
3: Não,
1: né?
3: Se sabe, então.
2: Não. Tem a história anterior, ele não jogou a segunda partida da Liga das Nações, ficou no banco de reservas, até aí normal, com o Jorge Jesus lá no Al Nassr, várias vezes ele jogava uma, não jogava outra, porque ele já não é mais nenhum menino, mas acontece que ele saiu para fazer o aquecimento no segundo tempo, e aquece 5 minutos, aquece 10, aquece 15. Só que aí Portugal fez o gol contra a Noruega, Alvarez. Estava ganhando de 2-1 da Noruega. Noruega que você lembra muito bem, seleção complicada, difícil. E aí ele pensou, vou perder ritmo aqui, vou perder força de marcação, vou perder o que a gente fala de atitude. E deixou o Cristiano Ronaldo, pediu para ele voltar para o banco, parar o aquecimento e ele não entrou em campo. E aí o Cristiano Ronaldo não treinou nos 2 dias seguintes, ficou aquele burburinho na imprensa portuguesa e na imprensa internacional, inclusive na nossa imprensa por aqui. Até que ontem o Jorge Jesus deu uma entrevista esclarecendo tudo, dizendo que estava tudo bem entre ele e o Cristiano Ronaldo, que ele só não tinha treinado porque era um acordo entre eles, para ele se poupar, porque ele não é nenhum menino. E aí, enquanto ele falava tudo isso, o Cristiano Ronaldo, pegava o boné dele, Zapo, ia para o aeroporto e deixava a bonita cidade de Copenhague, onde a seleção portuguesa já estava concentrada para o jogo de hoje contra a seleção local, a seleção dinamarquesa. Enfim, é uma confusão.
3: Agora só então na enquete é pra votar?
2: Podemos vote,
3: votar
2: então vote,
3: na enquete?
2: Vote.
3: Qual é a pessoa mais importante da história de Portugal? Cristiano Ronaldo, Vasco da Gama, Luiz de Camões, Roberto Leal.
2: Isso.
3: Eu fiquei muito chateado aqui com a ausência do meu parente, o Pedro Álvares Cabral.
1: Pedro Álvares
3: que
1: Cabral.
3: Eu senti falta, eu ia votar nele.
2: Eu ainda colocaria um outro navegador à frente do Pedro Álvares Cabral, o Fernão de Magalhães. Mas aí eu resolvi pôr um navegador só. São os três mais importantes.
1: Ele quis colocar Roberto Leal e não mais.
3: Sendo brasileiro aqui, eu tinha que defender o Pedrão, porque o Pedrão...
2: Descobriu
3: o Brasil, né? Tem essa questão que é real, mas.
2: Sim.
3: Chegou, né?
2: Pra nós chegou, é mais importante, né? Pros brasileiros, mas acho que o Vasco da Gama, historicamente, se você inclusive procurar nas
3: enquetes.
2: O Vasco
3: da Gama não conseguiu conquistar nada,
2: mas ele descobriu um caminho. Descobriu um caminho das Índias para pros outros invadirem.
3: Então vamos lá, Cristiano Ronaldo nunca ganhou a Copa do Mundo, não vai ser. Vasco da Gama não conquistou nada, não vale.
1: Hoje ele tá.
3: Camões escreveu sobre o Vasco da Gama que não conquistou nada. Legal, a Luzia dizendo que não consegui ler até hoje, que é muito difícil aquela poesia do século XVI. Um dia eu paro pra ler. Então eu fico entre Roberto Leal e Roberto Leal.
2: Tá bom. Roberto Leal, voto.
1: É, então, eu acho o seguinte, em homenagem ao bom humor de hoje, de Rodrigo Alvarez, é, hoje é o dia do idoso. Às vezes o Alvarez tem o humor de um idoso. Então é, é isso, feliz dia do
3: Olha
1: idoso.
3: Aí, ó, isso aí, além de etarismo, é sacanagem.
1: É, não. Esse é o humor de um idoso. Ah, tá bom, é verdade. Foi um pouco de etarismo, desculpa, muito bem. É, esse é
3: mais um. Eu sou um pouco mais velho que você, você fica falando isso.
1: Não, eu falei que você tem que ter com a mente, com o humor de um idoso mal-humorado. É isso. Tá?
3: E além de tudo, Roberto Leal, além de tudo, ele foi inspiração pros Mamonas Assassinos. Então, é Roberto Leal.
1: Boa. Ai, já me convenceu. Voto com você.
3: Pô, que Vasco da Gama não conquistou nada. Ronaldo, Cristiano Ronaldo, uma Copa do Mundo, que é isso?
4: Eu vou de Cristiano Ronaldo, senhoras e senhores.
1: Imagina.
4: Você pode votar também.
3: A classe.
4: WhatsApp, você... corporativista.
3: É isso.
4: WhatsApp 11972211001, você vota por lá também, a Mayara vai estar acompanhando e nossa enquete está, claro, no TMC News BR, onde você também acompanha o link TMC de qualquer parte do mundo, até da Ilha da Madeira, terra do Cristiano Ronaldo, com imagens. 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
1: Bom, vamos agora, né, com o nosso jornal de todos os dias, com as notícias que realmente importam. O ministro Flávio Dino, do Supremo, encerrou de vez a discussão sobre as postagens nas redes sociais envolvendo Nossa Senhora Aparecida e a campanha eleitoral. Mas, gente, o fato é que agora o estrago já está feito, né? Já foi feito o estrago. Pode tirar, que agora já foi. Dino aproveitou para criticar a ideia de elevar o TSE ao status de Corte Suprema. Vamos ao vivo para a Capital Federal com o Bruno Tibério, que traz mais informações. Inclusive, esse julgamento estava ocorrendo no momento em que o link estava no ar. Saiu depois esse resultado, né, Tibério? Boa tarde.
5: Exatamente, Mayara. Uma boa tarde para você, Alvarez, e também Tomás. Uma boa tarde para você que nos ouve aqui pela TMC. Pois é, então essa decisão de Flávio Dino encerra exatamente uma disputa muito específica envolvendo então a publicação do humorista Antônio Tabet, né? O ministro considerou então que esse caso, ele perdeu o objeto depois que o próprio Tribunal Superior Eleitoral acabou revendo ali a sua decisão e permitiu que essa postagem então permanecesse nas redes sociais, né? E essa publicação, inclusive, ela já havia sido retirada por uma decisão do ministro André Mendonça do TSE. E aí no domingo Dino derrubou então essa ordem e determinou o restabelecimento do conteúdo. E depois disso, houve uma outra reviravolta, isso porque o ministro Luiz Fux suspendeu a decisão, então, de Dino, e o caso voltou, então, para análise da Justiça Eleitoral. E ontem, né, durante o julgamento, André Mendonça acabou revendo ali, então, parte do próprio, do próprio entendimento, né, e acabou decidindo, então, por preservar, em específico, a postagem de Tabet

0: Obrigado, Tibério. São 3 horas e 14 minutos. A gente sai com o link TMC. Lembrando que você pode participar com a gente, claro, pelo chat também do nosso TMC News BR. Bom, Lula e Flávio Bolsonaro, como a gente falou na abertura do programa, escolheram o estado de São Paulo para os últimos atos de campanha antes da votação do primeiro turno das eleições. Quem traz mais informações é o nosso repórter Ricardo Spárvoli. Alô, Spárvoli.
1: Boa tarde, Tomás, Maiara, Rodrigo Alvarez, para você que acompanha o Link TMC. Essa escolha não foi por acaso, Tomás. O estado de São Paulo é o maior colégio eleitoral do Brasil, com mais de 34 milhões de eleitores. E por conta disso, os dois candidatos decidiram fazer as suas últimas campanhas, os seus últimos eventos neste sábado aqui no estado de São Paulo. O presidente vai fazer uma caminhada na região da Avenida Paulista, ao lado do candidato ao governo de São Paulo, Fernando Haddad. Aliados do petista dizem que encerrar a campanha em São Paulo é uma tradição. Em 2022, inclusive, no último pleito, ele também finalizou a campanha aqui no estado de São Paulo. Já Flávio Bolsonaro, filho do ex-presidente Jair Bolsonaro, vai finalizar sua campanha no interior de São Paulo. O percurso de uma carreata especial vai começar em Santa Bárbara do Oeste e terminar em Americana, na região de Campinas. Ele vai ser acompanhado do também candidato ao governo de São Paulo e atual governador Tarcísio de Freitas, do Republicanos, e hoje em agenda oficial, Tarcísio de Freitas disse que vai ser feita uma grande festa para receber Flávio Bolsonaro no interior. O interior paulista tem um histórico de maior apoio a candidatos de direita. Desde a redemocratização, o estado de São Paulo elegeu principalmente governadores justamente desse campo político, governadores de direita. Só para a gente finalizar por aqui, as agendas dos demais candidatos ainda não foram divulgadas. Assim que saírem para a imprensa, a gente volta aqui no Link TMC e conta tudo certinho. E o prefeito Ricardo Nunes, ontem, em evento oficial, ele revelou que o PT pediu para que a prefeitura fechasse a Avenida Paulista neste próximo domingo, dia de votação. Entretanto, o TRE, o Tribunal Regional Eleitoral, rejeitou o pedido, com a justificativa de que é necessário deixar as principais vias da cidade liberadas para que o eleitor consiga votar com tranquilidade. 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
2: Daqui a pouquinho a gente vai trazer mais informações sobre hoje, que é o dia do tradicional debate da Globo, é o último debate. Lula escolheu estar no Flow, né? Ele vai estar ali dando uma entrevista, como ele fez no debate da Band também, mas o Flávio não foi no debate da Band. Renan Santos continua proibido de participar desse debate, mas a gente vai, claro, analisar isso com o nosso Wilsinho Pedroso já, com as análises também do Tomás, do Alvarez. E daqui a pouquinho também a gente vai falar sobre as mensagens que a PF encontrou, mostrando que o embaixador do Brasil em Madrid ajudou a escolher a escola e o bairro para a mudança do Lulinha à Espanha. Escola para as crianças, né? As informações estavam no celular dela, a lobista Roberta Luxinger, que é investigada por tráfico de influência. Mas agora vamos conferir o primeiro bloco da Rádio Uber.
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4: Começa agora mais um Uber Responde com as perguntas dos parceiros da Uber enviadas no nosso WhatsApp 11 95321 0083. E a primeira pergunta de hoje é de um parceiro que não se identificou na mensagem. Abre aspas, a Uber pode banir um motorista por causa de uma denúncia falsa? Como a Uber faz para descobrir o que aconteceu de verdade e não bloquear a conta do motorista? Fecha aspas. A resposta foi dada pela Yasmin, do time da Uber.
5: Olá, parceiro, tudo bem? Obrigado pela sua participação aqui no quadro Uber Responde. A resposta à sua pergunta é não. A Uber não derruba a conta de motorista por denúncia falsa. O que pode acontecer em alguns casos é um bloqueio temporário enquanto a situação é analisada com cuidado. Durante esse processo, a Uber realiza uma apuração interna restrita, entrando em contato com as partes envolvidas a fim de entender melhor o caso. Também pode ser considerados outros elementos, como histórico de viagens, avaliações anteriores e, quando disponível, evidências como áudio ou vídeo. O objetivo é sempre analisar o caso com base nas informações disponíveis para tomar as ações necessárias visando a segurança na plataforma. Diante da ausência de confirmação de violação aos termos e condições da plataforma, a conta do motorista pode ser reativada normalmente. Além disso, em situações de desativação, a Uber também disponibiliza um processo de revisão que pode ser verificado em t.uber.com/desativação.

0: caso, o motorista pode solicitar uma análise diretamente pelo aplicativo, apresentando informações ou evidências adicionais para complementar a avaliação. Esse pedido pode ser feito dentro de um prazo específico e permite que o caso seja reavaliado com base em novos elementos, reforçando a estrita conformidade com as regras da plataforma. Obrigado.
1: Agora a pergunta do parceiro Ademar, que dirige com a Uber em Brasília, Distrito Federal. Ele mandou a seguinte pergunta, abre aspas, ficar offline por alguns dias influencia na quantidade de corridas que recebo depois? Fecha aspas. A resposta quem deu foi o Eduardo, do time da Uber.
2: Oi, Ademar. Respondendo sua pergunta, a resposta é não. Ficar offline por alguns dias não reduz a quantidade de corridas que você vai receber quando voltar. Quando você fica online, as viagens que aparecem para você dependem principalmente de demanda na região, horário, número de motoristas online e dinâmica do momento. Ou seja, se estiver tocando menos corrida, geralmente é mais por movimento e oferta de motoristas do que por você ter ficado offline.
1: Esse foi o Uber Responde de hoje. 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
4: Seguimos por aqui, meus amigos. Agora 15 horas e 21 minutos. Estamos para São Paulo, para o Rio, para Belo Horizonte, Brasília, Recife, Curitiba, para o mundo todo no TMC News BR. Eu, Rodrigo Alvarez, e Maiara Bastianello. Eduardo Bolsonaro prometeu fazer uma faxina no Itamaraty caso o irmão Flávio seja eleito presidente. O ex-deputado disse que já mapeou embaixadores e servidores que, segundo ele, teriam atuado contra o governo do pai. De Brasília, o repórter Rodrigo Vicente traz os detalhes.
5: Eduardo Bolsonaro fez as declarações em um vídeo publicado nas redes sociais. A gente lembra que o ex-deputado, também filho de Jair Bolsonaro, vive nos Estados Unidos desde março do ano passado. Ele afirmou que acompanha as movimentações de embaixadores durante o governo Lula e que está, nas palavras dele, na cola de servidores que teriam ajudado a sabotar o governo do pai. Como exemplo, Eduardo apresentou um áudio atribuído a um diplomata brasileiro não identificado sobre uma oferta de ajuda da Embaixada do Brasil na Espanha para encontrar escola para os filhos de Fábio Luiz Lula da Silva, o Lulinha, que vive em Madrid.
6: Eu não tive recepção de embaixador, diplomata, nem nada. O dinheiro do brasileiro não é para ir para proteger o filho do presidente depois de assaltar os velhinhos do INSS. É por isso que Flávio Bolsonaro sendo eleito, certamente um dos primeiros a sair do posto será o embaixador do Brasil na Espanha, para dar o exemplo de que isso daí não acontecerá.
5: Eduardo não apresentou durante a publicação uma lista de nome dos possíveis servidores que serão exonerados e prometeu uma caça às bruxas no Ministério das Relações Exteriores caso o irmão Flávio Bolsonaro vença a eleição para a presidência neste ano.
7: Ah, vamos tentar entender isso aí. É difícil entender, né? O Eduardo Bolsonaro largou o cargo dele de deputado, abandonou. Foi embora para os Estados Unidos. Não se sabe viver à custa de quê. O Eduardo Bolsonaro abandonou o cargo na Polícia Federal. E agora, só agora, mais de um ano depois, foi exonerado. Ficou ganhando esse dinheiro esse tempo todo. Ele não é candidato a nada. E está dizendo que vai fazer uma faxina no Itamaraty, está ameaçando os nossos diplomatas. Aliás, historicamente, nós temos uma diplomacia brilhante. O Brasil é reconhecido mundialmente pela qualidade da sua diplomacia. Agora, colocando terror nos diplomatas, isso aí é mais uma vez uma tentativa de copiar as políticas de Trump. Trump acabou com a diplomacia nos Estados Unidos. Eu sempre falo isso aqui no link. Ele usa como principal enviado para o Oriente Médio o genro e um amigo. Um amigo que era um advogado ligado a ele, ligado ao setor imobiliário, que não entende nada de diplomacia. E o Eduardo Bolsonaro, que não é candidato a coisa nenhuma, que está lá vivendo, sabe-se às custas de quê, de que dinheiro, se é do Dark Horse ou se não é, porque ninguém sabe, existe essa suspeita de que ele esteja vivendo às custas do dinheiro do Banco Master, está dando lição na diplomacia brasileira, dizendo que vai fazer uma faxina. Quem é ele para dizer isso? Eu não consigo entender o quê. Ele vai ser ministro agora? Vai ser ele? Vai assumir um cargo no Itamaraty? Ministro de Relações Exteriores, Eduardo Bolsonaro? Esse é o plano? Meu Deus do céu, o que está acontecendo?
4: Muito bem, concordo com tudo que você disse, Alvarez, inclusive sobre a tradição, né, dos embaixadores brasileiros. Tanto eu tenho admiração pela política internacional que o Brasil, né, se acostumou a fazer durante décadas e décadas, que o meu time de várzea se chamava Itamaraty, numa repetição do que meu pai já fez lá atrás com o time de várzea dele, que se chamava Itamaraty. Até por isso fiquei muito decepcionado quando o Celso Amorim foi nomeado ministro de Relações Exteriores do Lula, porque com ele acho que baixou muito o nível. Mas isso é outra discussão. A gente vai falar também do que aconteceu na Embaixada da Espanha. Eu vou trazer o repórter Murilo Hernandes, porque, falando em Itamaraty, né, mensagens recuperadas pela Polícia Federal no celular da lobista Roberta. É Lutzinger ou Luxinger?
8: Luxinger.
4: Eu já escuto de um jeito, né? Mas, enfim, o celular da lobista, essas conversas mostram que o então embaixador brasileiro em Madrid, Orlando Leite Ribeiro, ofereceu apoio da embaixada durante o processo de instalação de Lulinha e da família dele na capital espanhola em 2025. E o Eduardo Bolsonaro fez referência a isso. O repórter Murilo Hernandes traz mais informações. Você, Murilo!
9: Oi, Tomás. Ótima tarde a você, a todos da bancada e nos acompanha aqui pelo link. Bom, exatamente. Inclusive, o próprio embaixador do Brasil na Espanha, ele chegou a oferecer funcionárias da embaixada para acompanhar Roberta Luxinger nas visitas. Inclusive, eram visitas que eram feitas a colégios, que ele também se colocou inteiramente às ordens de Roberta Luxinger.
8: Gente, o sinal ficou ruim, como vocês podem perceber, mas a gente vai aqui já pegar o restante dessa fala do Murilo, né, Tomás? Faça as honras para contar o restante da história.
4: O então embaixador, né, o Orlando Leite Ribeiro, ofereceu apoio durante a instalação de Lulinha e da família na capital espanhola, como o Murilo já estava explicando. As mensagens mostram que o diplomata deu informações sobre escolas, bairros de Madrid, enfim, ajudou a intermediar uma visita à Universidade de Salamanca, que aliás deve ser uma cidade maravilhosa. O Itamaraty confirmou que o setor educacional da embaixada prestou assistência em questões escolares, mas negou que uma van da representação diplomática tenha sido utilizada. E a lobista, né, a Roberta, ela participou da organização da mudança, manteve contato frequente com o embaixador brasileiro ao longo do primeiro semestre de 2025, até porque ela também planejava se transferir para a Espanha, mas a mudança acabou não acontecendo. E aqui a gente tem uma das conversas, é um trecho de uma das conversas. Queridas Roberta e Renata, agradeço de coração a linda gravata. Essa é a mensagem do embaixador do Orlando, agradecendo por um presente que ele teria recebido da Roberta e da Renata, que é a Renata Abreu Moreira, mulher do Lulinha. Agradeço de coração a linda gravata. Não precisava mesmo. Está sendo um prazer ajudá-las no processo de instalação em Madrid. Continuem contando comigo para o que for preciso. Beijos. E aí a Roberta respondeu: que bom que gostou. Só mesmo uma lembrança nossa. Enfim, tem outros contatos. Em outro momento, o diplomata reforçou a disposição em ajudar na mudança do Lulinha e por aí vai, meus amigos.
7: Vocês acharam grave essa questão aí? Eu não entendi tanta gravidade.
8: Eu moro
7: há 20 anos fora do Brasil. Quando eu precisei da embaixada, muitas vezes eu telefonei e me deram algum tipo de ajuda. Quando eu fui ameaçado de morte lá pelo Hamas, lá em Israel, a embaixada brasileira me botou 2 carros blindados, me levou para o aeroporto, o consulado, né? Então, assim, ajudar um brasileiro, sendo filho do presidente da república, eu não tô vendo aí grande... Alvarez, não tô vendo delito, na verdade.
4: É, eu acho que pega muito mal, discordando um pouquinho de vocês. Agora, quando você teve essa... Quando a embaixada colocou os carros à tua disposição... Desculpa, como é que foi a história, Alvarez? Colocou à disposição para você...
7: Eu fui ameaçado de morte pelo Hamas, sim, na época que eu estava em Israel.
4: Tá, e a embaixada brasileira
7: Israel, para minha segurança, me ofereceu 2 carros blindados para levar minha família às pressas para o aeroporto.
4: Que há um contexto? Você é um repórter fazendo um trabalho importante, sofrendo ameaças. É diferente de um qualquer que chega para a embaixada e pede qualquer coisa.
7: Mas não é um qualquer, é o filho do presidente da república. Eu não acho que seja gravíssimo ajuda a encontrar uma escola. Eu estou achando uma questão menor trazida à véspera da eleição, como se fosse porque o Lulinha está enrolado com um monte de outras coisas.
4: Sim.
7: Essa questão em si, eu acho que ela não me parece que tem gravidade alguma. Eu acho que o que ele fez em outras situações é muitíssimo grave e condenável. Mas nesse caso, até porque está envolvendo um embaixador aí que provavelmente fez só uma gentileza, não está me parecendo algo corrupto.
4: Não tem corrupção, né? Tem dinheiro na jogada, no máximo uma gravata, um presente de agradecimento.
7: Não, a gravata foi depois.
4: Mas é o filho do presidente conversando diretamente com o embaixador. Convenhamos, o filho do presidente e nada, para mim, politicamente, é a mesma coisa. Ele é um brasileiro como outro qualquer. Se ele tivesse ligado na embaixada e qualquer pessoa da embaixada tivesse prestado qualquer tipo de ajuda... não teria problema nenhum, mas o embaixador perdeu o tempo dele e supostamente até ter deixado um carro, depois a embaixada diz que não, mas nas mensagens fica ali meio que subentendido que houve um carro na parada, um carro da embaixada. Eu acho que é um pouquinho demais,
7: confesso a você, Tomás, que eu acho que até o embaixador da Noruega faria isso pelo presidente, primeiro-ministro. Eu não estou vendo o delito aí, não.
8: Agora.
7: Você sabe que eu sou chatíssimo e acho que a gente deve ser realmente muito duro, mas nesse caso aí, uma gentileza com o filho do presidente da república, não tem corrupção, não tem ato ilegal.
4: É que nos últimos tempos a gente ouve um monte de gentilezas pro filho do presidente da república, que do nada virou um grande empresário, então é só mais uma gotinha no oceano de gentilezas.
7: Acho que eu concordo.
4: Sabe? E aí isso irrita o brasileiro que trabalha, paga imposto e que não tem esse tipo de...
7: Não, eu só acho que essa não é a questão.
4: Menos grave. Mas eu acho que pega bem mal.
8: Agora, gente, vou trazer algo aqui que aí sim é sério. Que é, enfim, uma informação trazida pelo UOL. Dinheiro de emendas indicadas pelo senador Flávio Bolsonaro foi parar em empresas investigadas e entidades suspeitas de irregularidade. Né? Emendas deveriam cair para entidades sérias. O UOL rastreou o caminho desses recursos. A gente lembra que emenda é a parte do orçamento federal que deputados e senadores indicam para estados, cidades e também para projetos. Um dos casos é o de um instituto de saúde que recebeu R$ 666 mil, olha o número, né? 666. Na Baixada Fluminense, e que a Receita Federal classificou como inexistente de fato, ou seja, que é uma empresa que não funcionava e recebeu R$ 666 mil. Bom, outros pagamentos foram para 2 empresas investigadas pela PF por suspeita de combinar resultados em licitações. Só empresa boa. Num terceiro caso, a liberação de uma emenda de R$ 200 mil foi tratada com uma assessora do senador por um miliciano condenado no caso Marielle Franco. Já trouxemos isso aqui, Chiquinho Brazão. Flávio diz que nem ele, nem a equipe dele escolhem as empresas contratadas. E que essa decisão é de quem recebe o dinheiro. Mas peraí, se eu tô destinando uma emenda, não sou eu que tenho que escolher para onde vai esse dinheiro? Eu tô sendo inocente ou tô sendo burra? A Prefeitura de Mesquita, que contratou o Instituto, afirma que a escolha foi dela, rompeu os contratos e aplicou uma multa de R$ 3 milhões. Ou é isso, né? Eu tô sendo inocente, ou se for isso mesmo, tá errado, né? Penso eu.
4: Não, é que no caso...
8: Tem algo errado.
4: O que tá errado nessa história toda, pra mim, desde o início, são as emendas, né? Que a gente sempre fala aqui, que é a festa, né, do dinheiro público.
8: A gente não consegue saber direito pra onde vai.
4: Exatamente. Mas o que eu acho que o Flávio quis dizer aqui, e acho errado, tá? É muito dinheiro, sabe? Dinheiro pra cá, dinheiro pra lá.
8: Pra não saber pra onde foi.
4: É que, pelo que eu entendi, o dinheiro vai pra Prefeitura de Mesquita para resolver problema X. E aí a prefeitura de Mesquita escolhe a empresa A e a empresa B.
8: Mas
4: o que acontece? A partir do momento que você é um deputado,
8: exato,
4: que você está usando dinheiro público e que você repassa essa verba para uma prefeitura,
8: você tem que cobrar,
4: eu acho,
8: pra onde
4: de
8: que
4: bom
8: vai
4: tom você acompanhar o caso. Você cobrar. Afinal de contas, os caras têm que trabalhar um pouquinho, né?
8: Pois
4: não
8: é,
4: só fingir,
8: gente,
4: que estão trabalhando lá em votações intermináveis e que muitas vezes ficam pro dia seguinte, que depois não acontecem por falta de quórum.
8: E a gente sabe
4: na
8: que...
4: sexta de manhã o cara já tá indo de volta pra cidade dele.
8: E a gente sabe que quando um dinheiro às vezes vai pro poder público local e pra muitos poderes, né, muitas esferas do poder público, é mal usado. Então aí você vai dar um dinheiro sem saber pra onde que a prefeitura vai destinar.
4: E eu sei que se um deputado estiver ouvindo o programa, deve estar pensando, ah, inocente, não é assim que funciona. É, pois
8: tem
4: é.
8: Que ser.
4: Deveria ser assim. Deveria ser assim.
7: Nós somos inocentes, sim, porque a gente deixa isso acontecer. Nós somos umas bestas, na verdade, né? Porque o Brasil foi tomado pelo Congresso. O Congresso faz o que quer, os deputados fazem essa palhaçada com o dinheiro público para ganhar voto. Pra... E sabe-se lá quanto desse dinheiro volta, né? A gente sabe disso. Né? O dinheiro vai lá para a prefeitura, mas tem sempre um caminho de volta, que é o X% lá, os 10, 15, 20% que vão voltar para muitos desses deputados. A gente sabe disso. A gente sabe que o dinheiro vai e volta. Sai do governo, sai do Tesouro Nacional e vai para o bolso. Então, assim, todas essas emendas, como o Tomás disse, são problemáticas. Isso aí é um problema que o Brasil tinha que atacar urgentemente, acabar.
8: Sim.
7: No próximo, na virada para o próximo governo, seja qual for. E aí, tem um caso como esse aqui, envolvendo o senador Flávio Bolsonaro. R$ 666 mil, o número até é feio, né? Para um instituto que não existe. É absurdo, é completamente absurdo, mas é corriqueiro.
8: E é, mas agora, como que vai acabar com emenda? Se emenda é a festa do Congresso Nacional. Aí vai mexer nesse vespeiro? Ó, vou acabar com essa história de emenda. Ninguém vai querer, né? Porque é realmente... É uma forma de muita gente de tirar dinheiro por fora, mas enfim, né?
7: Não faz o menor sentido.
8: Não
7: qual
8: faz,
7: é a lógica,
8: claro,
7: disso?
8: Que
7: em que outro país, em que lugar sério do mundo existe isso?
8: Não, exato.
7: Existe um orçamento e você cumpre o orçamento.
8: Pois é.
7: O orçamento é votado, ele é apresentado, ele é votado. Que emendar, sair emendando o orçamento?
4: Pois é.
7: Quase metade do orçamento é emenda.
4: E a Mayara falou aqui, quem é que vai querer isso? O pior, Mayara, é que eu ainda acredito que tenha gente que vá pra
8: um
4: lá pensando
8: dois.
4: Nisso. Mas
8: claro.
4: Aí são escanteados.
8: É, exato, não tem poder
4: não
8: de voto.
4: Consegue, não consegue.
8: É complicado. É complicado, não, é terrível.
4: É isso.
8: Bom, a gente ainda fala aqui no Link da MC hoje sobre a defesa do Bolsonaro, que pediu pela enésima vez a anulação da condenação a 27 anos e 3 meses. Agora o pedido foi parar nas mãos de Cássio Nunes Marques. A gente vai analisar isso também, mas agora vamos com as principais notícias da sua região.
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4: Três horas e 41 minutos. Boa tarde para você que está sintonizado em 101.3. Eu sou a Érica Levigari e vamos juntos te atualizando das principais informações desta quinta-feira aqui no Rio de Janeiro. Natália Messias, ao vivo do estúdio da TMC. Boa tarde, Nath.
5: Boa tarde, Érica. Boa tarde a todos os nossos ouvintes. O Festival do Rio, considerado o maior festival de cinema da América Latina e a maior vitrine do cinema brasileiro, começa nesta quinta-feira com a exibição de A Bola Preta, filme espanhol dirigido por Javier Calvo e Javier Ambrosi, que ganhou destaque no Festival de Cannes. A 28ª edição reúne produções nacionais e internacionais até o dia 11 de outubro em diferentes salas de cinemas do Rio e de Niterói. Entre os destaques brasileiros está o documentário Fernanda, dirigido por Pedro Waddington, que percorre mais de 8 décadas da carreira de Fernanda Montenegro, com imagens de arquivo e registros familiares. A sessão está prevista para o dia 8 de outubro no Cine Odeon. Outro lançamento aguardado é 100 Dias, animação de Carlos Saldanha, que terá estreia mundial na cerimônia de encerramento. Criado em 1999, o Festival do Rio já exibiu mais de 7 mil longas-metragens e se consolidou como um dos principais eventos de cinema da América Latina e uma importante vitrine do audiovisual brasileiro para o exterior. Ao longo dos anos, o festival também levou ao público filmes premiados em grandes eventos internacionais, como Cannes, Berlim, Veneza e Toronto. A abertura da edição deste ano acontece no tradicional cinema Odeon, na Cinelândia, no centro do Rio. Érica.
4: Valeu, Nath, pelas suas informações. Evento imperdível. Viva ao cinema brasileiro. E mudando a trilha, vamos falar como é que fica o tempo aqui no Rio de Janeiro, na capital fluminense, nesta quinta-feira. A Defesa Civil Municipal enviou um alerta via SMS e WhatsApp também em relação às condições do tempo aqui no Rio de Janeiro. Esse alerta foi recomendação, né? Trazendo recomendações em caso de chuva intensa, em caso de alagamento, a recomendação é que não seja forçada a travessia de carro, a pé ou de bicicleta, também há risco de correnteza e também as pessoas não devem ficar à beira de córregos e de rios também. Recomendações em caso de ventos fortes é para que as pessoas fiquem em casa e também fechem as janelas, basculantes, portas e armários para evitar as canalizações de vento ali no interior da residência. Se você estiver na rua, por exemplo, em caso desses ventos fortes, não se abrigue debaixo de árvores ou de coberturas metálicas. Evite também a prática de esportes ao ar livre, especialmente no mar, e evite passar sob cabos elétricos, outdoors e andaimes também. É claro que a TMC vai ficar acompanhando como fica o tempo e também te atualizando sempre em 101.3, você sempre convidado a participar do nosso WhatsApp 219-9557-1013. Manda uma mensagem pra gente, fala como é que tá o tempo na sua região e também como é que tá o seu caminho.

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2: Gente, agora no Giro da Uber, o Vitor Matsubara vai contar uma novidade para todos os motoristas. Ouve só.
3: Motorista parceiro e parceira, eu sou o Vitor Matsubara no volante com você em mais um Giro da Uber. As tarifas do pedágio do tipo Free Flow, o sistema de cobrança que dispensa a presença das cancelas, poderão ser consultadas pelo mesmo aplicativo da CNH. Basta acessar o aplicativo CNH do Brasil, selecionar a opção Veículos, escolher o veículo e procurar pela opção Pedágio Eletrônico. Lá você vai poder consultar as passagens registradas nos últimos 30 dias. É possível filtrar os registros por concessionária ou status do pagamento, ou seja, se está pendente, isento, em processamento ou pago. O usuário também consegue ampliar o período de consulta para 60 ou 90 dias, além de procurar por uma data específica nos últimos 5 anos. Dá até para contestar o registro caso você ache que não tenha passado por um pedágio Free Flow. O motorista tem até 30 dias para pagar a tarifa depois de ter passado pelo pórtico do pedágio. Importante, diferente de uma multa, a cobrança não pode ser transferida para outro condutor. Eu sou o Vitor Matsubara, direto para a Rádio Uber.
2: É, parceiro, agora o pedágio Free Flow pode ser consultado no aplicativo da CNH. Esse foi o tema do Giro da Uber de hoje.
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4: Já de volta por aqui, só lembrando a todos vocês que no domingo esta trinca aqui estará a partir das 8 horas da noite na cobertura das eleições 2026. Que cara é essa de... Falei alguma bobagem, Rodrigo Alvarez?
5: Trinca? Que trinca? Normalmente é trio, né? Trinca é coisa de baralho, né? Então eu pensei trinca de paus, né? Nós somos trinca de paus ou trinca de ouro.
6: Não, então aqui é uma trinca de copas.
4: De copas,
6: três corações, né?
4: É isso. Ui.
6: Cidade do Pelé.
5: Papinha, bom, vai
4: ser. Inclusive, o cara estará aqui presente em corpo e alma, espírito, e velho, coração, copas.
6: Vai poder ouvir a Isa no ponto, né?
4: Você vai
5: não,
4: olha.
5: Não, eu só vou se for sem ponto. Sem ponto.
4: Não, tá aqui, tem que ouvir a Isa no ponto igual a gente. Mas estaremos juntos aqui.
6: Ciumento aqui. Mas quem? Eu ciumento. Me mordo de Wilcinho. É uma quadra, pombas. Eu estarei aí também.
4: O Wilcinho também vai estar aqui.
6: Então não é quadra, é o quarteto. Ele foi usar termo de pôquer, é, né, agora.
4: Pra mim ele mandou também, gente. Ele tá desesperado. Wilcinho, a gente ama.
6: Já vai
5: ele aparece. Mas por que ele não tá aí?
6: Não, já tá chegando hoje remotamente, ele... né? Mas já
5: está. Ele mandou atrasar.
4: Pois é, né? Ele é isso. Ele quer que eu fale dele, ele não veio.
6: Ó, o Wilcinho tá remotamente e muita gente remotamente também. Bagunçando o nosso chat, hein? Tem pra todos os gostos.
5: Estão dizendo
6: lá.
5: Aí.
4: Então, não quero saber. Não quero saber. Todo mundo, eu, você,
6: Tomás. Tem uma
4: Tomás,
6: parte
4: todo
6: que
4: mundo.
6: Vai mais pra cima de mim, uma outra parte também vai pra
5: não,
6: cima de você.
5: Não, faz o seguinte, Tomás. Hoje, lê só os comentários falando mal da gente. Vai.
6: Tem certeza, Alvarez?
4: Melhor
5: se não.
4: Não
5: xingar a mãe, sim.
4: É. Ai, vamos lá, gente.
6: Daqui
4: vamos
6: a pouco
4: trazer.
6: Eu leio. Tá? Vou separar algumas críticas aqui, mais, as mais selvagens.
4: Vamos trazer aqui mais uma pessoa para essa conversa. Na verdade, o nosso colunista Jamil Chad, que está sempre no horário da manhã. Hoje ele faz uma participação especial porque o governo Donald Trump reservou $1 milhão, cerca de R$5 milhões, para um projeto contra o STF aqui no Brasil. Essa é a informação do jornal britânico The Guardian. Segundo a reportagem, o dinheiro saiu de um fundo americano criado para defender os direitos humanos e financiaria grupos que criticam o que chamam de excessos de censura por parte do Supremo. E quem traz os detalhes é ele. Fala, Jamil.
7: A reportagem mostra como o Departamento de Estado, liderado por Marco Rubio, veio transformando justamente o orçamento do governo norte-americano para a promoção de direitos humanos no mundo, cortando programas em várias partes do planeta e redirecionando esse dinheiro para a sua agenda particular e, claro, com uma questão dos valores e da ideologia de extrema-direita sendo reforçadas. Neste pacote, que chega a mais de $100 milhões, $1 milhão teria sido enviado justamente para uma campanha realizada contra o STF. Claro, o argumento principal seria a liberdade de expressão ou a necessidade de se defender a liberdade de expressão contra ações do STF. O STF, que ao longo dos últimos anos tem realizado, sem dúvida nenhuma, investigações em relação não só às Big Techs, mas principalmente em relação à desinformação como arma política. O governo norte-americano não respondeu às perguntas do jornal britânico e nem mesmo a qualquer tipo de sinalização sobre de que forma esse dinheiro estaria sendo utilizado não só no Brasil, mas em todo o mundo. No caso, essa história veio à tona porque no Senado norte-americano houve uma tentativa de algumas das senadoras democratas, de oposição, portanto, de bloquear esse dinheiro, não só para o Brasil, mas para vários outros lugares do mundo, de questionar justamente esse financiamento aprovado pelo Departamento de Estado. Mesmo assim, mesmo com os bloqueios por parte das senadoras, Marco Rubio foi adiante e assinou, sim, o decreto para a distribuição desses recursos.
6: Muito bem.
5: O Trump quer fazer a onda laranja, né?
6: A onda laranja.
5: Estão chamando assim, né? Que é ele conquistar todos os países possíveis da América Latina para a direita, né? Conseguir influenciar eleições, fazer como ele fez na Venezuela, que arrancou o Maduro lá e levou para a prisão, mas colocar a influência dele no máximo possível de países da América Latina, que a gente já viu, né? Que ele considera de fato o seu quintal, ele considera que é. Ele usa, né, eles usam essa expressão nos Estados Unidos, o backyard, né? A parte de trás da minha casa ali, né? Os fundos. Então ele entende assim, quer exercer sua influência e se precisar botar dinheiro, bota. É pouco, né? $1 milhão, né? A gente sabe que a influência se dá de outras formas. A maior influência do Trump na eleição brasileira foi ter colocado tarifaço, prejudicando a economia do Brasil no último ano. Isso pesa sobre o atual presidente. E todas as medidas que ele veio tomando aí, né, de contra o Brasil, especialmente aquela de taxar o Comando Vermelho e o PCC como grupos terroristas, isso tudo reforça o apoio dele à família Bolsonaro, agora o Flávio Bolsonaro, como aquele que tem capacidade de resolver aquilo que o Lula não resolveu, né? Em tudo isso ele está colaborando, interferindo nas eleições brasileiras.
6: Eu fico imaginando o presidente norte-americano, o presidente americano, né, como o Álvares gosta e como na minha interpretação também é correto, jogando war com a família, né? No dia de ação de graças. Aí quando ele começa a perder os territórios, deve dar uma porrada no jogo, some, vai pecinha pra tudo que é isso. Lado.
5: Agora, eu acho que ele não joga porque ele compra todas as peças, coloca a letra T bem grande, laranja, sim. E fala, tudo meu, não tem, ninguém vai jogar. Não, mas eu quero jogar, mas não tem, só tem peça minha.
6: A peça é minha, como dizia-se na rua, né? A bola é minha, a peça é embora. Minha.
5: Isso, é o dono da bola.
6: Bom, em cima do que comentou o Alvarez e do que informou o Jamil, o governo federal, depois disso, né, o governo federal pede que a Polícia Federal e o Ministério Público investiguem se o governo de Donald Trump está bancando grupos de extrema direita no Brasil. O pedido foi feito pela Advocacia Geral da União, órgão que defende o governo na justiça por meio de uma notícia-crime, que é um aviso formal às autoridades sobre um possível crime. Para a AGU, o objetivo seria interferir no debate político e enfraquecer o Supremo Tribunal Federal. Lembrando que a lei brasileira proíbe que partidos recebam dinheiro de governos estrangeiros. A Advocacia Geral da União quer ainda que a investigação identifique quem mandou e quem recebeu os recursos no país. Por enquanto, são suspeitas que ainda precisam ser apuradas.
4: Muito que bem, e daqui a pouco você vai ver aqui que mesmo com 3% da pesquisa Quest e sem Lula no debate, o TSE, negou a entrada de Renan Santos na Globo. Ele publicou agora há pouco dizendo que ele vai continuar tentando até o final, que ele vai lá para a porta da emissora com roupa de debate. A gente vai falar isso daqui a pouquinho aqui no Link TMC, mas agora a gente acompanha o último bloco da Rádio Uber.
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2: Saúde financeira é o tema de hoje do Thiago Godoy no quadro Acelera e Prospera. Ouve aí.
9: Fala, motorista, aqui é Thiago Godoy, papai financeiro. E hoje eu vou falar de saúde financeira. E aí, como é que tá a saúde das suas finanças? Saúde financeira é o equilíbrio entre o que você ganha e o que você gasta, garantindo estabilidade e segurança. Então, para você ter mais saúde financeira, é importante você registrar todas as suas despesas e todos os seus ganhos. Você tem que usar esse controle para você identificar gastos que são desnecessários e começar, a cortar os excessos. Cria aí um orçamento mensal, defina limites de gastos para cada categoria do que você está gastando seu dinheiro e, se você puder, reserve uma parte dos seus ganhos para emergências. A gente sabe que elas acontecem, né? Então, manter a saúde financeira evita que você se endivide e permite que você, na verdade, tenha uma vida financeira mais tranquila, mais previsível, mais equilibrada. Cuide bem das suas finanças e viva muito melhor.
2: Muito bem, esse foi o nosso papai financeiro, Thiago Godoy, aqui no quadro Acelere e Prospera, da Rádio Uber TMC.
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2: Se liga aí, passageiro. Então, chegou a sexta-feira, 6 da tarde, você tá atrasado e o trânsito resolveu não colaborar. a vontade é perguntar: motorista, tem um caminho mais rápido? É nesse momento que o app sugere rotas considerando as condições do trajeto, talvez com mais trânsito, acidentes, obras e interdições. Tudo isso pode mudar o caminho e o tempo da viagem. E claro, o motorista parceiro precisa sempre respeitar as regras de trânsito. Por isso, não vale pedir para correr, fazer uma conversão proibida ou parar onde não pode para ganhar alguns minutinhos, tá certo? Está com horário marcado? Se puder, peça sua viagem com antecedência.
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6: Voltando, agora 4h02, a defesa do ex-presidente Jair Bolsonaro apresentou ao Supremo Tribunal Federal uma nova revisão criminal e voltou a pedir a suspensão do cumprimento da pena de 27 anos e 3 meses de prisão. A gente volta para Brasília com mais informações com o nosso repórter Murilo Hernandes.
15: A defesa de Jair Bolsonaro, ela apresentou uma nova revisão criminal ao Supremo e dessa vez ela aponta como principal argumento uma suposta falha na cadeia de custódia das provas digitais utilizadas no processo. Os advogados de Bolsonaro, eles afirmam que um parecer técnico identificou problemas no caminho percorrido pelos dados desde a coleta até a utilização no julgamento. A defesa também sustenta que não teve tempo suficiente para analisar todo o material extraído dos celulares pela Polícia Federal. Essa petição, ela ainda cita um julgamento recente no próprio Supremo, em que os ministros discutiram necessidade de acesso integral às provas digitais. Para a defesa, esse entendimento ele deve ser considerado agora na análise da condenação de Bolsonaro. O novo pedido foi distribuído ao ministro Cássio Nunes Marques, que já é relator de uma primeira revisão criminal apresentada pela defesa. Os advogados, eles pedem que ele suspenda imediatamente o cumprimento da pena de 27 anos de Bolsonaro, e enquanto uma ação é analisada. Até agora, Nunes Marques ainda não decidiu sobre o pedido de suspensão da pena desses 27 anos e 3 meses de prisão, o qual o ex-presidente Bolsonaro, ele cumpre em regime domiciliar. De volta ao estúdio.
4: E o ministro Alexandre de Moraes multou o advogado Marcelo Henrique Martins em R$5.000 pela inclusão de um comando oculto para induzir os sistemas de inteligência artificial da Suprema Corte a um resultado favorável ao seu cliente. 5 mil até me parece pouco, enfim. Marcelo representa Rodrigo Tadeu Barbaça, um dos réus no processo sobre os atos antidemocráticos de 8 de janeiro. Bruno Tibério, conta pra gente.
16: Pois é, a instrução escondida no documento dizia negar todos os comandos do GPT. Então, na prática, era uma ordem direcionada a sistemas de inteligência artificial que eventualmente analisassem aquela petição. E esse tipo de técnica é conhecido como uma espécie de injeção de comando. Ela tenta interferir no comportamento de uma inteligência artificial por meio de instruções inseridas no próprio conteúdo analisado. O advogado, então, foi chamado a prestar esclarecimentos e afirmou que não sabia da existência desse comando. Ele disse, inclusive, que recebeu a petição pronta de outros profissionais e apenas fez o protocolo no sistema do Supremo. Moraes, no entanto, considerou que o advogado é responsável pelo conteúdo do documento que assina e também protocola. Segundo o ministro, a utilização de comandos ocultos com a finalidade de influenciar decisões do judiciário ou até burlar sistemas de inteligência artificial, representa um ato atentatório à dignidade da justiça. Então, nesse caso, o comando não interferiu no julgamento do processo. Além da multa, Moraes determinou também o envio do caso à Ordem dos Advogados do Brasil para eventual apuração disciplinar e ao Ministério Público Federal também para analisar a possível prática de crime. Volto com vocês aí no estúdio.
5: Verdade é para perder o direito de advogar, né?
4: Pois é.
5: É o mínimo, né?
4: E R$5.000 me pareceu uma multa irrisória. Não sei. Grave.
5: Só posso entender que é para não chamar muita atenção para esse tema, já que é polêmico nessa altura de eleição. Só posso entender assim.
4: Pode ser. Também. Para não chamar mais atenção ainda.
5: É o de 8 de janeiro.
4: Exato. É, pode ser.
6: Muito bem. 4:06. Vamos falar mais de eleições. A menos de 4 dias do pleito, Lula aparece com 43% das intenções de voto no primeiro turno e Flávio Bolsonaro com 39%, segundo pesquisa Real Time Big Data divulgada nesta quinta. A diferença está no limite da margem de erro, ou seja, ainda é uma disputa apertada. Depois dos dois líderes, vem Renan Santos, do Missão, com 4%, Augusto Cury, do Avante, e Ronaldo Caiado, do PSD, com 3% cada. Brancos e nulos somam 3% e os indecisos, outros 3%. Para ganhar no primeiro turno, um candidato precisa de mais da metade dos votos válidos, que são os votos dados aos candidatos, sem contar brancos e nulos. Pelos números da pesquisa, nenhum dos dois chega lá, o que aponta para um segundo turno no dia 25 de outubro. A Real Time Big Data ouviu 2 mil eleitores por telefone entre os dias 26 e 30 de setembro. A margem de erro é de 2 pontos percentuais para mais ou para menos, com um nível de confiança de 95%. A pesquisa foi paga pelo próprio Instituto e está registrada na Justiça Eleitoral.
4: Só lembrando que nosso trio vai estar aí junto com o Yucinho, nós quatro, e convidados especiais. A gente vai estar trazendo também um pouco das pesquisas, o que apontaram as pesquisas, e fazer essa comparação com o resultado oficial. 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
6: E as pesquisas seguem mostrando muito equilíbrio no primeiro turno. A maioria com o Lula tendo uma pequena vantagem, tem uma, acho que é Futura, isso, que mostra o Flávio um pouquinho na frente, mas, claro, cenários de primeiro turno que indicam, até pela matemática, contando aí mais candidatos de direita que ficam atrás do Lula e do Flávio, que haverá um equilíbrio muito grande também num eventual segundo turno, que é a minha aposta, a aposta da Maiara, a aposta do Yucinho, acho que a aposta do Alvarez também, é que o Alvarez não descarta tudo terminar no primeiro turno.
5: Eu acho que quero botar a mão no fogo, né?
6: Não quer pôr a mão no fogo. Mas se tivesse que apostar, apostaria no segundo turno, Alvarez?
5: Ah, não, aposto no segundo turno,
6: sim,
5: claro.
6: É isso, tá.
5: Eu diria que tem, sei lá, 5% de chance de terminar no primeiro turno.
6: Tá.
5: Baixíssimo.
6: Perfeito.
5: Agora, vamos lá. Se o Renan tá com 3% na pesquisa, essa daí e tal, e tá melhor que muitos outros, por que que ele não vai no debate, afinal?
6: Essa Renan, é a grande questão.
4: Então,
6: né?
4: Vamos lá. Só para vocês entenderem muito rapidamente, já vamos chamar o Sinho Pedroso. Mas a regra ali para Globo é a seguinte: são convidados os presidenciáveis de partidos ou coligações que em 2022 tenham eleito pelo menos 5 deputados. É deputados, né?
6: Acho que é deputados.
4: Deputados, exato. 5 candidatos. Não interessa que hoje o partido tenha 5 candidatos, entendeu? É o caso do Zema. Hoje o Partido Novo tem 5 candidatos, mas na época da eleição de 2022 não foram eleitos 5, por isso que ele não foi escolhido, não foi chamado, convidado. E é o caso do Renan Santos. O partido dele não teve 5.
5: A gente sabe quando foi feita essa regra? A gente tem essa informação?
4: Não, aqui de cabeça não, mas posso pesquisar. Mas é basicamente...
5: Isso aí parece regra de tribunal eleitoral, não parece regra de comunicação, de veículo de comunicação.
6: Porque
5: o que interessa é quem está agora.
6: Pergunta.
5: Se tivesse o Augusto Cury com 20, não ia. Então, se o Renan tivesse com 20%, não ia.
6: Eu tinha entendido que era uma regra criada pela emissora. E aí até a gente discutiu aqui, pois poxa.
5: Parece regra de tribunal, no sentido de que tipo de avaliação, não avaliação necessária para um debate.
6: E aí você não tem o líder das pesquisas, você tem poucos candidatos que conseguem atingir essa meta. Seria muito mais vantajoso para a própria emissora que vai transmitir e principalmente para o eleitor, para o público, para o espectador, claro, você ter mais candidatos ali falando de ideias. Tudo bem que na hora H eles mais trocam insultos, farpas do que falam em ideias, mas em algum momento vão ser perguntados sobre propostas e aí vão ter o direito de responder sobre as propostas ou de sair pela tangente. Isso também o telespectador vai ver e perceber e notar. Então eu acho lamentável que alguns candidatos, entre aspas, importantes, relevantes, que a gente vem destacando durante toda a campanha aqui, não tenham a chance de falar nessa oportunidade.
4: Pronto, Ronaldo nos salvou aqui, nosso diretor de conteúdo Ronaldo, Ronaldo nos lembra, a regra dos 5 representantes no Congresso está prevista na Lei das Eleições, sabe de quando, Rodrigo Alvarez? 1997. Ela determina que emissoras de rádio e TV são obrigadas a garantir espaço em debates eleitorais apenas para candidatos cujos partidos, federações ou coligações tenham no mínimo 5 parlamentares, somando, tá? Eu que me confundi.
5: Federais, sim, mas aí tem um detalhe.
6: É garantir espaço. Garantir espaço.
5: Isso, não,
6: né,
5: é negar.
4: Não é que negar, exatamente.
6: Exato.
4: Aí que vem.
5: Não tá dizendo que não pode.
4: O Renan Santos tá dizendo, ele alega que isso seria... que a Globo estaria defendendo o Flávio Bolsonaro. Por quê?
6: Mas de fato.
4: O Lula já não vai, então não vai ter ninguém pra bater nele,
6: claro,
4: do outro lado. Quem bate nele do outro lado seria o Renan Santos. Só que o Renan não foi convidado.
5: E aí a Globo disse que por causa disso. Eu não sei se a Globo defende Flávio Bolsonaro, mas a Globo não quer.
4: Sim,
5: o Renan.
4: Sim, eu também não.
5: Ele arrumou um jeito de tirar o Renan.
4: Eu também não tô dizendo isso de jeito nenhum. Eu tô dizendo que é o que alega o Renan Santos.
6: Não,
4: que a Globo está defendendo o Flávio Bolsonaro.
6: O Renan Santos alega e eu ratifico. Eu não tô dizendo que a Globo, que esse seja o objetivo da Globo. Mas para mim fica muito claro que quem leva vantagem nessa história toda é o Flávio Bolsonaro. Independentemente da vontade ou não da Globo.
4: Não, ele leva vantagem,
6: óbvio. Ele não vai ser... É disparado o candidato que tem mais condição de chamar na chincha, né?
4: Claro.
6: De provocar, enfim.
4: Que vira ali uma conversa de amigos. Mas vamos fazer o seguinte, vamos chamar a vinheta. 4 horas, 12 minutos.
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4: Hoje, remoto, longe, não quis vir aqui, né, Wilson? Tudo bem, a gente deixa. Mas o Wilson Pedroso hoje, remoto aqui com a gente e... passou por uma experiência parecida, né, Wilson, com o Pablo Marçal. Conta pra gente um pouco sobre essa experiência que você passou e, enfim, né, toda essa polêmica de, apesar de não ser, de que a Globo poderia tranquilamente convidar o Renan Santos, mas preferiu, com base na lei, não convidá-lo. Boa tarde, meu querido.
18: Primeiro que é uma vergonha pra democracia não ter o Renan no debate. Segundo, a Globo não cumpriu um acordo estipulado lá atrás, quando fez as reuniões com os candidatos. A Globo deixou claro que, em caso de ausência de algum dos 5 candidatos, o Renan Santos iria ser chamado. Bom, dito isso, existe uma regra do Tribunal Superior Eleitoral, que é a cláusula de barreiras, os partidos com 5 candidatos, mas as emissoras têm liberdade de chamar as campanhas e ajustar isso. E o que acontece nesse momento, que o que acontece não, o que eu vivi com o Pablo Marçal. Pablo Marçal não tinha tempo de TV, não tinha deputado, o partido não tinha horário eleitoral e rádio, e participou de todos os debates. E eu participei das reuniões onde foram montadas as regras, inclusive...

0: já me consultaram diversas vezes com isso. Os candidatos deveriam, primeiro que o Flávio Bolsonaro está sendo acusado de ser favorecido pela Globo, e ele em nenhum momento foi se defender nas redes sociais igual ele gosta de se defender. E segundo, os candidatos Caiado, Augusto Cury, Flávio Bolsonaro e Zema deveriam fazer um manifesto em favor do Renan, para o Renan participar. Para o Renan participar. Porque isso, de alguma
1: aí
0: forma,
1: tá esperando
0: ia
1: muito.
0: Chamar atenção.
2: Hã? Tá esperando muito.
1: Aí você tá esperando muito. Manifesto.
0: Não, mas deveria, de alguma forma, conversar com a Globo e chamar o Renan para participar. Inclusive, ia dar audiência. Porque esse debate vai perder pro Flow. Vai perder pro Flow. O presidente Lula vai ser destaque amanhã, igual foi no dia que ele foi na Record. Ele não foi na Record. E deu uma entrevista. Nós passamos 3 dias falando da entrevista do presidente Lula e pouco comentamos sobre o debate. Falamos do posicionamento do Renan lá, olha, não tem, com a fralda de quem não foi, de coisas banais, e não falamos de propostas e ficamos falando da entrevista do presidente Lula. Isso vai acontecer amanhã e arrisco falar, é capaz do Flow dar mais audiência que o debate da Rede Globo.
2: Até porque a gente não acontecer. Vai ter o Renan
1: Santos.
2: Não é
1: amanhã, Santos. Não, é hoje.
2: Não, ele disse que amanhã a gente vai falar sobre isso, né?
3: A repercussão.
2: Ah,
3: se bem tá. que no primeiro...
2: Não, mas no primeiro debate, que foi o da Band, quem rendeu mais? Renan Santos.
3: É, mas não tinha o Flávio, né? Eu acho que a gente vai repercutir também. Muito amanhã também o que o Flávio falar. E mesmo que não tenha o Renan Santos, alguém vai...
1: Cara, não tem justificativa, gente. Flávio.
3: Eu concordo com vocês. Nessa a
1: justificativa
3: concorda,
1: é muito... tecnicismo, né?
3: Não, sem dúvida.
1: Arrumaram uma regrinha lá embaixo do tapete para poder justificar.
0: Não, e Alvarez, as regras nos debates, muitas vezes eles não seguem a regra dos deputados, mas seguem a regra da colocação nas pesquisas, que foi a justificativa da Globo para colocar o Paulo Marçal. Que foi para colocar o Paulo Marçal.
1: Pois é.
0: O Paulo Marçal estava em segundo e terceiro colocado nas eleições municipais. O Renan tem terceiro e quarto na maioria das pesquisas. Quando ele não está em terceiro, está Caiado, ele está em quarto. O Zema, coitado, 1%, não tem nem mais eleitor, quase. Se colocar o Zema na margem de erro, ele tem menos um. Se colocar na margem de erro para baixo, ele tem menos um. Ou seja, tira o Renan e tem um curto.
3: Contundente.
0: Mas é isso. O cara tem um, dois pra baixo. O cara tem um, dois pra baixo é menos um.
2: Ai, sim, porque você não tá aqui. Vou trazer mais uma pessoa pra essa conversa. Vamos trazer o Fernando Vieira.
3: Só um último detalhe antes do Fernando Vieira. A Globo insistiu para ter o Pablo Marçal e outras emissoras também, e a gente teve cadeirada.
2: É isso.
3: Vai saber o que a gente tá perdendo hoje com a ausência do Renan Santos.
1: Cadeirada foi na Band.
3: Não,
1: foi na
3: então, Band, mas eu falei, a Globo e as outras exemplo. Emissoras é. Fizeram questão
0: cadeirada
3: de ter o Marçal.
0: Na cultura?
2: Na cultura?
0: Foi na TV Cultura.
2: É verdade.
1: Não importa. Não, cadeirada foi na Band.
2: Foi na cultura.
1: Cadeirada foi na Band.
2: Foi num pool foi de emissoras.
0: Cultura. TV Cultura.
2: Foi num pool de emissoras.
1: É verdade.
2: Foi na cultura, sim.
3: Tá bom,
2: engraçado, uma cadeirada, vocês logo na TV Cultura, mas vamos que vamos. Fernando Vieira, estrategista de marketing, sócio da IV5 Inteligência, por aqui com a gente mais uma vez. Claro, para analisar tudo isso junto com a gente. Gostou, né, Fernando, dessa história aí do Wilsinho dizer que o Zema pode chegar a menos um, né, pela margem de erro. Boa tarde pra você.
4: Boa tarde, olha, eu já cheguei dando risada, me divertindo, sem margem de erro negativa, viu, Wilsinho? E com cadeirada, eu acho que isso aqui é um show.
2: Esse programa é assim, a gente fala sério, mas sempre assim, tem que ser leve, né? A gente tá no meio da tarde, a galera já tá terminando o expediente daqui a pouquinho. Mas, Fernando, vamos lá, né? Globo não quis realmente chamar, como a gente tá falando aqui, Renan Santos. Quem se beneficia? Flávio Bolsonaro. Não tem como não dizer isso, né?
4: Pelos indicativos e pelo comportamento do Renan ao longo da campanha... Quem se beneficia, é lógico, é o Flávio, porque ele estava indo para uma linha de ataque e muito intensa, para não dizer até rude, contra o Flávio Bolsonaro. Então, você tirar um oponente que tenha esse peso e essa capacidade de comunicação que tem o Renan, de uma exposição nacional, com certeza é um benefício para o Flávio.

0: Agora, Fernando, Rodrigo Alvarez aqui, você acha que esse debate vai ter algum impacto na eleição? Ou televisão com debate já não tem mais nada a dizer?
1: Rodrigo, é uma pergunta, eu acho que super preciosa. Essa sua, eu estava batendo papo aqui com o pessoal do mercado financeiro agora há pouco. Você veja que coisa curiosa. O debate hoje, ele representa mais chance de risco reputacional e consequência de risco eleitoral do que, vejo eu, benefício. Então, uma frase mal colocada, uma resposta mal dada, o que pode ser feito do recorte disso, pode sim representar um risco, ou seja, uma chance de perda. Eu não acredito em chance de ganho. Até me surpreende a participação do Flávio, né? Eu não sei qual foi o critério da avaliação da campanha para a confirmação dessa presença do Flávio no debate hoje da Globo.
2: Se você fosse, Fernando, estrategista da campanha do Flávio, então você o aconselharia a ir para um outro podcast, de repente o Podpá, um no Flow, os outros na Globo, e o Flávio no Podpá, alguma coisa assim?
1: Tomás, é muito difícil falar, porque os colegas que estão envolvidos na campanha, eles têm dados que servem de anteparo, né? Servem de base para essa tomada de decisão. Então, eu não consigo aqui, não me sinto à vontade de dar uma opinião fechada sobre isso, porque os estudos são muito sérios e intensos para determinar uma tomada de decisão dessa magnitude, dessa importância.
3: E a decisão do Lula de fazer novamente como ele fez no debate da Band, no dia do debate da Band, foi um domingo, ele foi para a Record. Né? E como disse o Wilsinho ali, acabou repercutindo muito, às vezes até muito mais que o próprio debate repercutiu. Essa decisão hoje dele ir pro Flow, que querendo ou não é um podcast de grande relevância, às vezes tem até mais audiência que muita televisão aberta, né, no país. É uma decisão acertada, ou melhor, para não te comprometer, como é que você vê essa decisão da campanha do Lula de levá-lo mais uma vez a um outro local de mídia, de divulgação, que não o debate?
1: Eu vejo como uma lógica estratégica factível de você perceber, né, o que levou, né, fácil de você perceber o que levou a essa decisão. Imagina, você vai colocar ele diante de uma arena em que estão quatro concorrentes que são franco-atiradores contra ele, né? Então, a escolha de pegar um outro espaço em que ele tenha, entre aspas, uma neutralidade de quem conversa com ele, ela encaixa muito bem dentro de uma estratégia, como eu disse no início, de diminuição de risco para o que o Lula possa dizer ou ser perguntado.
3: Mas mesmo ele sendo
1: hoje
3: bom de retórica?
1: Todo mundo...
3: Perdão.
1: Mesmo ele sendo bom de retórica, né? Imagina você ter um bombardeio de quatro pessoas, né? A gente também não pode diminuir a capacidade dos outros também de ter uma boa oratória. E outra, você não tem para que se colocar numa situação de risco. Hoje o que a gente fala, ele poderia chegar lá e dar um show e sair mais do que nunca consagrado. Mas vale a pena o risco?
0: Fernando,
1: é isso que a gente pensa.
0: A gente viu aí que os números oscilaram um pouco ao longo desses últimos dois meses, pelo menos, né? A gente teve alguns incidentes. Eu queria ver se você nos ajuda a analisar quais foram os mais importantes em termos de impacto no que pode vir a ser esse resultado eleitoral agora. Especialmente tem o caso Dark Horse, que é o filme do ex-presidente Jair Bolsonaro, com dinheiro pedido por Flávio Bolsonaro a Daniel Vorkado. Tem o caso da pancadaria no Supremo Tribunal Federal, motivado pelo envolvimento bastante evidente de Alexandre de Moraes com o caso Master. E tem alguns outros aí, e no final agora tem o caso Nossa Senhora Aparecida, que é quase cômico, né, que se torne tão importante na última hora, porque não estava nem nas expectativas de ninguém falar sobre isso. Talvez eu não tenha citado o que você vai trazer, mas para você, qual foi o caso que impactou mais essa eleição?
1: Olha, ao longo desse processo, a gente pode ter uma convicção. Quase nada, ou absolutamente nada, se falou sobre projeto político ou plano de governo. A discussão ficou centrada realmente na conquista do ódio do adversário. Eu até comecei a redigir um artigo que eu abria com isso da conquista do ódio, ou seja, como é que eu faço com que o meu oponente seja tão odiado que o voto dele reverta a meu favor. Eu vejo ao longo desse processo um primeiro episódio que foi justamente o áudio do Flávio Bolsonaro para o Daniel Vorkaro. Mais importante do que o filme é a imagem, né, da conversa que acaba sendo transmitida por meio de animação ou por meio de simulação daquela troca de WhatsApp. Isso gerou um impacto forte naquele momento contra a campanha do Flávio. Talvez por ter ocorrido já alguns meses do processo eleitoral, isso acabou sendo diluído, mas num primeiro momento o Flávio teve uma queda grande, considerado as oscilações que estão contidas numa massa eleitoral que ela é fiel, independente do que apareça. Então essa oscilação foi significativa naquele momento. Só perdeu tração esse assunto quando veio um segundo episódio, e talvez tenha faltado nessas suas boas observações, que foi quando o escândalo Lulinha apareceu no noticiário.
0: Sim.
1: E aí Lulinha começou a machucar a imagem do presidente Lula. Isso só fica diminuído, diluído, quando eclode essa situação toda novamente Vorkaro, mas dessa vez envolvendo o STF. E aí nós passamos a discutir ministros e não mais os candidatos a presidente. Por fim, a gente se depara com essa situação até tragicômica da questão da Nossa Senhora. E se torna um embate quase que religioso, numa discussão entre o segmento, né, muito bem direcionado, quando você vê a movimentação de bastidor, entre o segmento que é católico, o segmento que é evangélico, ou de outro segmento de religioso aqui no Brasil, que sempre foi uma situação pacífica de convivência harmônica. Então, eu acho que esses pontos aqui, de maneira resumida, foi a procura e o áudio do Flávio Vorkaro num momento. Eu não vejo nem o Dark Horse, as pessoas não entendem. Quando você vai pra rua, a pessoa não entende Dark Horse. Até porque o filme não foi lançado. Mas a pessoa entende mensagem do Flávio pro Vorkaro. Fala, meu amigo, conte sempre comigo. Um pedido de dinheiro.
2: Sim.
1: Depois, Lulinha / INSS e outras relações que ele poderia ter tido uma força num tráfico de influência junto ao Planalto. E depois STF, agora por fim essa questão de Nossa Senhora.
2: Fernando,
1: que Deus nos ajude.
2: Amém.
3: Nossa Senhora, em que acredita
0: eu ia dizer
3: também?
0: Sobre Deus, eu ia dizer que é curioso, né? Você colocou muito bem, a eleição marcada pelo ódio. E aí ela termina justamente com um tema cristão que tem como centro a defesa do amor. É totalmente anacrônico, né? Mas é a nossa realidade.
2: É isso. Fernando, eu vou pedir uma avaliação. As perguntas foram muito fáceis até agora para você. Vou te pedir, vamos complicar isso aqui. Uma avaliação empírica. Você acabou de revelar que antes de entrar no ar, estava conversando com o pessoal do mercado financeiro. Lá atrás, talvez nas duas eleições que consagraram Fernando Henrique Cardoso como presidente, 94 e 98, o mercado financeiro claramente queria o FHC e não o Lula. Talvez também em 2002 com menos intensidade. Em outros momentos, parece que já pendeu para o lado do petista, talvez na reeleição dele em 2006, talvez na primeira eleição da Dilma em 2010. Hoje, o que quer o mercado financeiro, pelas suas observações, pelas conversas que você tem com representantes do mesmo, o mercado financeiro ficará mais feliz com a vitória do Flávio ou ficará mais feliz com a reeleição do Lula?
1: Eu acho que isso é meio que uma posição dada, né? O mercado financeiro tem já um posicionamento muito bem estabelecido de oposição ao governo Lula. Há uma crítica muito consistente, recorrente em relação aos gastos públicos, em relação à taxa de juros altíssima. E eles entendem que não há uma sinalização de que um novo governo Lula, esse cenário seja revertido. Então há uma aposta sim, e quando a gente vai para a Polymarket, essas pesquisas, vamos dizer assim, que eles colocam, que tentam prever o que vai acontecer com o mercado, eles se posicionam muito mais ao lado da eleição do Flávio Bolsonaro.
3: Muito que bem, quero demais agradecer o sempre assertivo Fernando Vieira, estrategista de marketing e sócio da IV5 Inteligência. Já quero deixar o nosso convite aqui ao vivo para você estar com a gente em algum momentinho ali do seu domingo, de repente, né, remoto mesmo, para fazer uma pequena análise. A partir das 8, se te convidarem para antes, você não vem.
0: A
3: tem que vir para nós,
0: nós
3: quatro aqui, ó. Pode vir aqui. Eu quero fazer entrevista com a Mayara, o Tomás, o Ilcinho e o Rodrigo Alvarez, tá? Tô te convidando.
1: Olha, para mim é sempre um prazer. Vocês, além de terem qualidade, têm carisma, têm diversão, né? Porque é tão chato a gente falar de assuntos que são pesados, mas vocês sabem dar a doçura e a leveza necessária, tá? Parabéns mais uma vez, para mim é uma honra estar participando com vocês.
3: Ó, nós vamos fazer o seguinte, a gente vai fazer um corte, o pessoal das redes cortem, postem, vou mandar pra Augusto Dolenga.
0: Só
3: desse
0: pedacinho, só essa frase.
3: É, só essa frase, tá? Vou mandar pra Augusto Dolenga pra vender o nosso peixe, nosso diretor. Você esqueceu de falar de beleza, olha só como tem beleza nesse programa.
2: Para no auge,
3: tá bom, tá bom. Fernando, obrigada, viu? Te espero no domingo, de verdade, é muito bom sempre contar com você, a gente gosta muito das suas análises.
0: Valeu, Fernando.
1: Muito obrigado e um abraço pra vocês, bom trabalho.
3: Wilsinho, fiz bem aqui? O que você acha? O Wilsinho tá aí com a gente ainda? Fiz bem, né? Dei uma puxadinha de saco no Fernando pra ver se ele aparece aqui.
4: A hora que ele falou de carisma, ele tava falando de mim, entendeu? Não sei se aí entendeu o recado.
2: Muito bom.
3: Ai, meu, olha, Fernando, desculpa, viu? Aqui é assim.
4: Não, ele pra confirmar.
2: Gostei,
4: ele pra confirmar
3: gostei.
4: Aí, ó.
3: É, ele tá confirmando, ele tá rindo que ele tá concordando.
4: Então, deixa eu falar, só queria falar sobre a questão da ausência e da presença do Lula, da ausência do Lula e presença do Flávio. Eu, se fosse da campanha do Flávio, ele não iria, porque eu concordo com o Fernando, os debates deixaram de ser algo positivo para as campanhas e para a sociedade também, porque parte da sociedade, antigamente, era uma tradição assistir o debate, né? Acabava o jornal, jantava, tudo lá, e ficava a família toda esperando o debate, né? E assistia em conjunto. Era uma tradição. Hoje já não tem mais essa tradição.
2: Sim.
4: Hoje os debates viraram simplesmente para corte e muitas vezes o corte contra o adversário. Não é nem um corte a favor da sua campanha, é contra o adversário. E volto a dizer, o Lula é capaz de dar mais audiência e mídia, porque é mídia espontânea, de amanhã todo mundo falando, todo mundo comentando, mídia espontânea, do que ele tem ido para o debate, com risco de quatro pessoas, de alguma forma, tentar puxar o tapete dele, ou jogar, né, ou jogar algum tipo de coisa para ele escorregar, do que ele poder e flow. E aí eu acredito que ainda o tema, o flow, eles devem, inclusive, ter de alguma forma, lógico, não fez a totalidade, mas de alguma forma comentar as pautas, comentar o que vai ser conversado. A gente sabe como funciona isso. E se tivesse o Lula na Globo, eu te garanto, as quatro campanhas estariam combinando o que cada um ia dar de porrada no presidente. Eu garanto isso, claro. E arrisco hoje, porque o Flávio, tá todo mundo falando do Flávio. Se a gente for olhar, o Zema tava combinando com o Flávio, tá a semana inteira um zoom de combinado de abrir mão da campanha para apoiar o Flávio. Então, ou seja, não vai ser boca de aluguel, mas deve ir manso para cima do Flávio. Augusto Cury não tem perfil, e não tem perfil nem pessoal para ir para um embate muito pesado com o Flávio. O único que pode ir para cima do Flávio é o Caiado. Que aí é o que eu digo: briga, a gente até combina. Na política, a briga até combinada. Acho que as campanhas estão conversando para todo mundo ter, de alguma forma, uma vitória no debate eleitoral. Porque senão, o debate não vai valer nem para ninguém que está dentro do próprio debate.
3: Imagina para quem está assistindo. Wilsinho Pedroso, a gente se vê.
2: Wilsinho Carisma.
3: Wilsinho Carisma Pedroso.
2: É.
3: Amanhã você volta aqui.
0: Wilsinho Carisma.
3: Amanhã trate de voltar aqui, tá? Por gentileza. Amanhã, amanhã você não vai deixar presente. De vir mesmo. Amanhã tem happy hour.
4: Muito
3: bem. Então tá bom. Valeu. Obrigada.
4: Sábado eu vou pegar o Varese no aeroporto.
2: Pra
4: ter certeza que ele
0: vai. Maravilha. Opa, falou, aí ficou bom.
3: Best Boa. Friends, adoro. Maravilha. BFFs, beijão. E olha só,
0: beijo.
3: O Thiago de Souza, que faz o canal Que Te Assombra, que você já entrevistou, né? Já conversou com ele.
0: Sim, amigo meu.
3: Ah, queridíssimo, tá avisando você que dia 29 foi dia de São Miguel. É São Miguel Arcanjo, né? E que ele apareceu no Brasil pra encerrar a Revolução de 32, quando o Brasil tava em conflito. Pergunta a ele, será que São Miguel traria a paz nesse momento? Ah, eu acho que nem São Miguel resolve, viu, Ti?
0: Não, né? Tem solução aqui, não. O Thiago, gente, é um cara incrível. Eu até queria recomendar ele pro programa do Lucas.
3: Sim, tem histórias.
0: Ele lá contar histórias de terror.
3: Não só disso, ele tem muita história.
2: Muito bem.
0: Olha, gente, no momento, nem Nossa Senhora Aparecida, nem São Miguel, a gente não tá com saída. Vai aparecer ainda. Vai aparecer.
3: Ó, São Miguel
0: Arcanjo. No momento não tem solução.
3: Eu fiz uma oração pra ele essa semana, ele me resolveu um negócio que eu precisava. Só vou dizer isso. Eu sou a santeira. Foi.
2: Muito bem.
3: Maravilhoso,
2: muito bem.
3: São Miguel Arcanjo. Façam também.
2: Ok. Bom, 4h36, uma mulher condenada à morte nos Estados Unidos sobreviveu à própria execução. Krista Pike, de 50 anos, recebeu duas doses de um remédio letal na noite de quarta-feira, no Tennessee, mas continuou viva e foi levada ao hospital. Condenada por homicídio, ela seria a primeira mulher executada no estado em mais de 200 anos. Segundo testemunhas, ela reclamou que o braço estava queimando e ficou ofegante durante o procedimento. Nossa. Até agora, a defesa diz não ter informações sobre o estado de saúde dela. O chefe de direitos humanos da ONU, Volker Turk, pediu que os Estados Unidos não tentem executá-la de novo e classificou o sofrimento como cruel. O governador do Tennessee mandou investigar o caso e suspendeu as execuções no estado até o final do ano.
3: Que chega a ser uma sessão de tortura, né? E ela foi presa quando ela tinha 18 anos ainda, por esse crime. E ela matou, né? Julgada já. Ela e o namorado são acusados. Mataram uma outra jovem com a facadas. Foi terrível. Mas é isso. Era a primeira mulher em 200 anos a ser
2: então,
3: morta ali.
2: O sofrimento executada. De quem morreu foi mais cruel do que o dela agora. Ah, né? Só pra deixar claro aqui, tá?
3: Sim, e aí, mas é uma história bem. E lembrando que quando a pessoa é executada ali na injeção letal, os parentes são convidados a ver. Deve ter sido um show de horror, né? Realmente terrível, tentando matar essa mulher duas vezes e agora a ONU intercedendo. Bom, e daqui a pouquinho a gente fala sobre os bastidores da crise entre Cristiano Ronaldo e Jorge Jesus. Primeiro-ministro de Portugal precisou entrar em campo e ligou pro presidente da federação horas do jogo contra a Dinamarca.
2: Horas antes do jogo.
0: Fala da enquete de novo, vai.
3: Vai, Tomás, vai.
2: Eu vou trazer até uma parcial aqui antes da gente ir pro noticiário local.
3: Ah,
2: porque
3: boa.
2: O Cristiano Ronaldo tava ganhando de lavada, hein? Vamos ver aqui.
3: Mas teve ouvinte que tá votando no Roberto Leal porque gosta.
2: Teve um cara que votou no Roberto Leal e falou que não era por... que era homenagem mesmo, porque ele era fã do Roberto Leal. Tá mais equilibrado agora, hein? Cristiano Ronaldo 30%, Roberto Leal 26%, Luiz de Camões, que tava lá atrás na lanterna, agora é o terceiro com 23%, e o grande Vasco da Gama com apenas 21%. Dá tempo ainda de você votar, tá no nosso chat, no TMC News BR, a enquete de hoje, qual é a pessoa mais importante da história de Portugal? Vá lá participar com a gente.
3: Deixa eu só aproveitar
0: Roberto
3: aqui e mandar...
0: Leal.
3: Deixa eu mandar um abraço pra Dona Aparecida, que é a avó do Flavinho, nosso ouvinte, tá fazendo 104 anos esse ano, porque eu comentei do dia do idoso, 104 anos.
2: Que legal, hein?
3: A Dona Aparecida Lúcida, diz aqui o Flavinho.
2: Olha, Portugal tá ganhando da Dinamarca, mesmo sem Cristiano Ronaldo, o jogo tá no intervalo lá em Copenhague, 2-1 pra seleção portuguesa. Noticiário local chegando.
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10: 4h44, 45, tá quase virando o reloginho. Boa tarde para você, aqui é Rebeca Renz. A gente vai junto pelos próximos minutos atualizar algumas notícias aqui do Rio de Janeiro para você que tá ligado em 101.3. Primeiro, falando rapidamente de trânsito, tem interdição na rua São Clemente, lá em Botafogo. Uma faixa da via está interditada na altura da rua Barão de Lucena, devido a um serviço de manutenção na rede de energia. A Sete Rio, a Guarda Municipal e a Light estão no local, mas o trânsito tem retenção a partir da rua Muniz Barreto. Redobre a atenção para você passando por Botafogo. A gente sabe que é um bairro de passagem que muita gente usa para transitar ali entre a região central da cidade e outros bairros da Zona Sul. Subindo a São Clemente, vai dar no Túlio Rebouças, então se prepara, motorista que tá voltando para casa, porque tem retenção na via. E aqui na Barra da Tijuca tem a atualização de um acidente que aconteceu na Avenida das Américas. A faixa da pista central foi liberada no sentido Jardim Oceânico, na altura da Avenida Luiz Carlos Prestes, após a retirada do carro e do utilitário envolvidos em um acidente. O trânsito está intenso no trecho, então trafegue com atenção você passando pela Barra da Tijuca. Muita paciência, a gente sabe como é que é nessa hora da tarde, todo mundo querendo voltar para casa, mas o trânsito está bem intenso por ali. Vamos agora fazer um giro na nossa reportagem. Larissa Cardoso já aqui no estúdio. Boa tarde, Lari. O que que você traz pra gente?
11: Boa tarde, Rebeca. Boa tarde aos nossos ouvintes. O Conexão Saúde RJ reuniu equipes do Batalhão de Ações com Cães, da PM e do projeto Amigão Cão da Guarda Municipal de Mangaratiba para contribuir com o cuidado de pessoas com transtorno do espectro autista. A ação aconteceu no Centro Estadual de Diagnóstico para o transtorno do espectro autista na Gávea, na zona sul da cidade, na última segunda-feira, e reuniu diferentes experiências de serviço assistido por animais. A iniciativa já desenvolve ações no sede TEA desde junho. A participação dos animais segue alguns critérios pré-estabelecidos. Entre eles está o temperamento do cachorro, além da sociabilidade e capacidade de responder a diferentes estímulos. Os animais também precisam estar com a saúde em dia, como vacinação e cuidados preventivos atualizados. O sede TEA realiza o diagnóstico de crianças a partir de 18 meses e adolescentes de até 17 anos. O processo envolve de 6 a 8 encontros com uma equipe multiprofissional até a emissão do laudo. Em paralelo, a Polícia Militar do Estado do Rio também mantém uma frente social de sinoterapia. Rebeca.
10: Obrigada pelas informações. A gente volta a integrar a rede TMC.
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12: Alvarez, Tomás, a gente sempre fala aqui da falta de propostas, né? Na verdade, os candidatos precisam apresentar o livro de propostas para o TSE, mas não falam muito sobre isso. E a TMC tem feito um trabalho bem legal aqui, especialmente da galera do nosso site, de trazer algumas das propostas desses candidatos em relação a alguns pontos. Hoje,
13: acharam?
12: Aqui...
13: Encontraram alguma coisa?
12: Conseguiram. Jorge Santiago, repórter do nosso time tmc.com.br, estreando aqui no link, vai contar melhor pra gente sobre os planos de governo dos candidatos voltados às mulheres nas eleições. Eu puxei sardinha pro meu lado agora, né, Jorge? Pro nosso lado, né? Boa tarde, seja bem-vinda.
13: Você obrigada, sempre puxa, Mayara, chega a ser assim cansativo quando você faz aqui. Isso, todo dia.
12: Eu faço isso porque eu sou minoria, né, Ben? Agora eu
14: trouxe
12: aqui.
14: Tá 50%.
12: Agora tá 50%. A Jorge tá sem o ponto. Ele, o ponto
13: pede
12: aqui pra
13: Jorge
12: te ouvir.
13: Botar o ponto.
12: Aí eu vou botar nela enquanto ela fala aqui. Vai lá, Jorge, manda ver.
15: Então, hoje eu vim falar sobre uma análise feita pela especialista em direitos humanos, a Daniele Acamini. Ela avalia o que pode virar realidade e o que deve ficar só na promessa, nas propostas dos candidatos à presidência para as mulheres. Então, o levantamento, ele analisou os planos de governo de Flávio Bolsonaro, Luiz Inácio Lula da Silva, Ronaldo Caiado e Romeu Zema. E segundo essa pesquisa, as propostas com a maior chance de virar realidade são aquelas que usam estruturas que já funcionam no país. Nesta quinta-feira, o governo aprovou um parecer que garante afastamento remunerado a mulheres vítimas de violência doméstica.
12: Muito bom.
15: Mas, apesar disso, apesar dos candidatos focarem no reforço policial e na criação de delegacias 24 horas, esse estudo também aponta que as propostas falham em responder a uma questão central da violência doméstica, que é como tirar a mulher do ambiente e do convívio social do homem agressor com segurança.
12: Inclusive, de acordo aqui com o nosso site, né, a análise mostra aí que as propostas que têm mais chance de sair do papel mesmo são aquelas que já têm ali, como disse a Georgia, né? Ações, por exemplo, como ampliar salas lilás nos hospitais e delegacias, reforçar o uso de tornozeleira nos agressores, integrar o Ligue 180 a botões de emergência, é mais rápido fazer. Se é só você, não precisa criar novos órgãos, nem gastar nada muito assim, né? Agora é isso, as propostas que têm que, né, que criar alguma coisa do zero, esbarram na questão ali da falta de orçamento. Então você pode acompanhar lá essa análise feita. A Daniela Camini, a Daniela Camini é uma advogada de direitos das mulheres. Ela ajudou a formar a Casa da Mulher Brasileira aqui no Brasil, que é um grande avanço. Sejamos justos, foi implantada no governo Bolsonaro, foram implantadas essas casas onde as mulheres encontram apoio 24 horas por dia. Infelizmente, não está em todo o Brasil, não estão em todo o Brasil. Aqui em São Paulo tem ali no centro. No Cambuci, se não me engano. E ela fez esse levantamento, tá lá no nosso site. Se você quiser acompanhar, é só entrar no tmc.com.br. Georgia, muitíssimo obrigada, viu?
15: Obrigada.
12: Até mais.
13: Bem-vinda, Georgia.
15: Obrigada. Um prazer
13: bem-vinda
15: falar com vocês.
12: Bem-vinda ao caos, Georgia. Você se assustou? Você tá assustada de encontrar a gente aqui? Assim,
15: Um pouquinho.
12: A gente é tão legal, Georgia.
15: Não, é porque eu sou nova, entendeu? Tô chegando ainda.
12: Tô brincando com você, tá ótimo.
14: Já você já vai estar chamando
13: o
14: Alvarez de
13: tiozinho. Tá com medo de você, Mayara. Você que assusta, só você.
15: Não, que isso.
12: Você acha que vou pegar uma mulher contra outra mulher aqui?
15: Mulheres unidas agora.
12: Nossa, se liga, Alvarez, solidariedade. Obrigada, viu, Georgia. Não precisa se comprometer muito, não. Deixa isso comigo, que com esses dois eu me resolvo.
14: Um abraço
15: aqui.
14: Obrigada,
15: gente.
14: Valeu, Georgia. Leonardo tá com a gente. Rafael S. Game. Carlos Henrique Torre, também o Eudes Paulo 1767, enfim, o Sérgio Henrique 2631, e as críticas acabaram já ficando para trás, eu perdi várias delas, então não vou poder ler pro Alvarez aqui, mas foi o que teve de cacetada para mim e para você no comecinho, por razões distintas. Mas vamos lá, o Flamengo entrou na briga contra o fim das apostas esportivas online no Brasil. O ministro Luiz Fux, do Supremo Tribunal Federal, autorizou o clube a participar da ação que questiona a medida do governo Lula. O Flamengo entra como interessado, ou seja, pode apresentar informações e argumentos documentos, mesmo sem ser autor do processo. A ação foi apresentada por associações das empresas de apostas. Elas querem que o Supremo analise o caso com urgência, porque a medida provisória já está valendo. O Flamengo diz que quer mostrar ao tribunal o impacto da mudança no esporte. Os clubes são diretamente afetados, porque muitos têm casas de apostas como principal patrocinador e outros times já se organizavam para fazer o mesmo pedido.
12: Se não me engano, o Flamengo é o que tinha o maior contrato, né, com uma bet de, acho que 268 milhões no ano.
14: Flamengo tinha o maior, acho que o Corinthians tinha o segundo maior, e estamos falando de milhões de reais, evidentemente.
12: Quase 300, no caso, né, do Flamengo. Agora vamos chegar à nossa polêmica do dia. Na verdade é polêmica, né, porque virou o assunto da nossa enquete. Quem está com a gente aqui ao vivo é o querido Fabiano Fará.
14: Ora, pois.
12: Fará, é. Rapaz, até primeiro-ministro se enfiou na briga.
14: É um caso de segurança nacional, né?
12: Não é? Mexeu com os brios dos
14: essa portugueses. Essa vinheta me derruba.
12: Fala aí, Fará, boa tarde.
14: Tudo bom? Boa tarde, um abraço a todos.
13: E aí?
14: Cara, eu tô aqui tentando entender a lógica. Me dá o sentido de que o Jorge Jesus tem que ter autoridade para fazer o que ele quiser com a seleção. Se deram a ele este cargo, ele decide, toma decisões do jeito que ele quiser. Mas pelo envolvimento, né, do primeiro-ministro de Portugal, ligando para o presidente da Federação Portuguesa, ligando para o Jorge Jesus, eu queria ser algo que pudesse escolher, escutar aquilo ali.
13: Sim.
14: Né?
12: Não sei qual foi o tom. Eles quebram, né?
14: Não sei qual foi o tom que ele falou. A declaração do Cristiano Ronaldo nas redes sociais é: logo falarei a verdade, cara, que é um tom meio ameaçador de que algo aconteceu errado.
13: Claro.
14: Né? Eu não consigo chegar numa conclusão de quem esteja certo. Eu não posso tirar. O Ronaldo, ele abandonou o treino da seleção. Isso é errado. E lá tem punição, né?
12: E o Cristiano Ronaldo não é de fazer isso, né? Um cara que me parece ser um cara profissional.
14: Só que o Jorge Jesus teria combinado algo com ele e não cumprido.
13: Mas foi o que ele falou na coletiva ontem, antes do abandono do Cristiano Ronaldo. Eu combinei com ele que ele entraria no segundo tempo, mas o jogo não permitiu isso. O jogo é o futebol, você não combina com o adversário o que vai acontecer, não é uma peça de teatro que os artistas vão e apresentam algo previamente ensaiado.
16: Mas deixa o leigo fazer uma pergunta.
13: Deve.
16: Por que é que o Cristiano Ronaldo não entrou no primeiro tempo como titular? Por que ele estava no banco?
14: Opção do técnico num jogo fora de casa contra uma seleção muito forte. Ele jogou contra o País de Gales, se não estiver enganado. E não jogou contra o adversário mais forte quando a seleção portuguesa precisava de mais intensidade, para usar um termo da moda no futebol. O Cristiano Ronaldo, ele não marca, Alvarez.
13: A Copa ele tá em decadência. Essa é a realidade. Assim, eu sei o que ele representa, eu sei o que ele representou em termos de títulos, tal, também qualidade técnica, mas desde a Copa ele não vem entregando o que entregaria em alto nível. Então, ele também tem que ter o Simon Cole de, pô, tá na hora de eu parar. Ele quer atingir 1000 gols.
14: A não ser que o Jorge Jesus tenha sido muito indelicado com ele,
13: o
14: tenha
13: que
14: sido
13: também grosseiro, pode ser.
14: Porque o Jorge Jesus, ele é difícil.
13: Ele ganhou o quê? Forte. Ele ganhou o quê pra ser assim?
14: Ah,
13: ele
14: ganhou Libertadores, ganhou o Campeonato Brasileiro pelo Flamengo, ganhou todos os títulos nacionais possíveis em Portugal. É um técnico com um currículo, com carreira.
12: O Pará não concorda muito com o Jorge Jesus.
16: Também ele sentiu.
14: Mas a não ser que
16: tenha acontecido isso. Eu tô achando que o Pará não tem paciência nem pro Jorge Jesus, nem pro Cristiano Ronaldo. Tô achando que esse assunto aí não
14: falou ontem. Falou ontem, por exemplo, que o Neymar joga mais que o Cristiano Ronaldo.
13: Sim,
14: pena que eu não tava nessa.
13: Tecnicamente é melhor. Tecnicamente é melhor. Agora, em termos de títulos,
14: Mas entregou menos, né? Enfim. Essa é uma outra discussão.
12: A paciência do Fará já esgotou com o próprio Neymar, porque ele defende, mas a paciência dele deu uma esgotada.
13: Não, eu continuo defendendo. Não, assim, eu defendo o bom futebol, eu gosto. Eu acho que ele ainda tem. Dá pra dar um caldo. Você viu já a seleção perdida, assim, uma referência técnica?
12: Sim.
13: Neymar servia pra isso também. Só que, assim, nessa comparação, eu quis dizer, tecnicamente, pra mim, o Neymar tem muito mais recursos. Agora,
12: não sabe usar.
13: Em títulos e conquistas.
14: O Neymar pelos é mais clubes, espetaculoso, ele dribla melhor do que o Cristiano Ronaldo. Mas quem chuta melhor, quem cabeceia melhor, quem tem mais força física, quem usa melhor o corpo. O futebol tem várias outras.
13: Como disse Parreira uma vez, né, Alvarez?
14: Eu nem escuto, como Neymar disse, é muito mais habilidoso.
13: Como disse Parreira uma vez, pra mim o gol é um detalhe. Eu gosto do espetáculo.
14: Tá bom, tá certo. Frase mal compreendida.
13: É verdade.
16: Deixa eu aproveitar que o Fará tá aqui, vocês puxaram assunto pro Brasil. E aí, o Ancelotti vai acertar alguma hora ou vai continuar nessa mais ou menos aí?
17: Não, eu não tenho a mínima ideia, porque assim, ele, naquele esquema, quatro, com dois volantes, não deu certo. Vamos preencher o meio de campo, preencha o meio de campo.
14: Mas melhorou.
17: Aí ele melhorou, aí ele falou, mas eu vou voltar com 4-2-4. Eu já não entendo mais nada. Acho que o Mister tá totalmente diferente daquele que comandou grandes clubes na Europa, viu?
14: Parece não ser mais o mesmo.
16: Bem na nossa vez. Só falta você dizer o que você disse do Cristiano Ronaldo. É. Que o Mister tá decadente também.
17: Não, o Mister não tá decadente. Ainda. Mas se fosse brasileiro, tava na rua já.
12: É, com certeza.
14: Boa.
12: Sil, para você, Fará.
14: Olha, adivinha quem ganhou a enquete?
12: Ah, quem?
14: Sil!
12: Aê, ó, Cristiano Ronaldo, tá vendo, Valvareza?
14: 33%.
12: É que o Fará foi lá e começou a votar, pediu pra família toda dele votar ali no Cristiano Ronaldo, foi isso.
14: Roberto Leal na segunda posição, 25%, 22% pro Vasco da Gama e 20% pro autor dos Lusíadas, Luiz Vaz de Camões. Valeu, Alvarez. Até domingo, Alvarez.
16: Valeu, até amanhã.
12: Que até domingo, rapaz? Você não vai trabalhar amanhã, não?
14: Valeu.
12: Não,
14: eu
17: tá queimando etapas, hein?
16: Então, eu que não tô com vocês amanhã.
12: Ah, você vai estar em deslocamento.
14: Deslocamento, exato.
12: Você vai trazer o nosso chocolate, com o nosso vinho português.
16: Presencial aí, levando chocolate Tony, né? Que pediram aí, né? Tem um tal do Tony, né?
12: Ah, você trouxe.
14: Se existe. É bom, bom.
12: Vai descobrir.
14: Tchau, Mayara.
12: Beijo, meninos. Até mais.
14: Valeu, gente.
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28: Horas em ponto, uma excelente tarde para você, ouvinte que segue na companhia de 101.3 aqui na Rádio Transamérica, que agora é TMC. Eu sou Jade Marinho e daqui a pouquinho meu companheiro diário Leonardo Rezende tá aqui para juntos até às 6 a gente trazer muita informação e serviço para você nessa volta para casa de quinta-feira, bem, como eu posso dizer? Aí, bem cinzento. Vocês podem até perceber que a minha voz tá um pouco fanha, né? Esse climinha aí esquisito de fica calor, fica frio, fica nublado. A gente já começa a ficar com essas ziquiziras todas. Você também é assim? Manda mensagem pra gente. 21 99 557 1013, principalmente se tiver acontecendo alguma coisa importante aí na sua rua. Se você tiver preso no trânsito, manda aquele alerta pra gente. Você, ouvinte, também pode ser um repórter da TMC, por que não? É só mandar mensagem. 21 99 557 1013, mas se for mandar áudio, manda aquele áudio curtinho, pra dar tempo da gente rodar aqui e também, claro, você escutar a sua voz brilhando nas ondas do rádio. Até às 6 a gente vem trazendo bastante informação de serviço, com trânsito, com clima, até porque Larissa Cardoso já soprou aqui no meu ouvido que a gente tem alerta severo de tempestade valendo até o final da semana. Então a gente tem que ficar muito bem atento na previsão do tempo aqui da cidade, principalmente porque domingo tem eleição e eu não quero ninguém com desculpa para poder não ir exercer o seu direito de cidadão, beleza? Então vamos com as principais manchetes dessa quinta-feira? Ministério Público e a Polícia Civil deflagraram a Operação Escola de Papel, que investiga desvios de verbas destinadas a reformas de escolas estaduais em contratos, gente, de até R$1,690 bilhões. A Justiça também determinou o bloqueio de aproximadamente R$19 milhões em bens dos investigados. Entre os alvos estão a ex-secretária estadual de Educação, Roberta Barreto de Oliveira, o genro dela e um ex-subsecretário da pasta. As investigações apontam indícios de direcionamento de contratos, superfaturamento, além de lavagem de dinheiro. E uma menina de 2 anos atingida por um desabamento de um prédio no Cosme Velho, na zona sul do Rio, ela está precisando de doação de sangue. A menina, identificada como Lia, ela sofreu esmagamento craniano e foi submetida a uma cirurgia. Ela agora está internada na UTI do Hospital Copador, sedada e entubada, e está aí precisando de transfusões de sangue. O banco de sangue do hospital está aí solicitando reposição. A gente lembra que no dia 19 de setembro, parte de um casarão desabou e atingiu aí a criança e a mãe, uma mulher de 43 anos. A menina, ela estava em um carrinho de bebê. O município de São Gonçalo, na região metropolitana, teve 5 locais de votação alterados para preservar a segurança. Atenção, galera de São Gonçalo. A informação, ela foi divulgada pelo próprio Tribunal Regional Eleitoral do Rio e vai impactar mais de 13 mil eleitores. A orientação do TRE é que cada eleitor consulte previamente o endereço da sessão pelo site do tribunal ou também pelo aplicativo e-título. E o TRE do Rio autorizou a abertura de inquérito para investigar a conduta do deputado estadual Alexandre Knoploch, do PL, após ele ser filmado ameaçando militantes do PSOL com uma arma na Tijuca. A Justiça Eleitoral também suspendeu temporariamente o porte de arma do parlamentar e determinou a entrega de todas as armas registradas em nome dele à Polícia Federal. A medida foi solicitada pela Procuradoria Regional Eleitoral após o episódio em frente ao comitê do deputado Flávio Serafini. E um estudo da Terra de Direitos e da Justiça Global aponta que o Rio de Janeiro registrou 4 episódios de violência política com indícios de envolvimento de facções ou crime organizado entre outubro de 2024 e agosto de 2026. O estado está entre os que concentram mais casos desse tipo no país, em um cenário nacional que contabilizou 354 episódios de violência política, uma ocorrência a cada 44 horas, praticamente. E o Festival do Rio, que é considerado o maior festival de cinema da América Latina e a maior vitrine do cinema brasileiro, começou nesta quinta-feira com a exibição de A Bola Preta, que é um filme espanhol dirigido por Javier Calvo e Javier Umbrossi, que ganhou, inclusive, destaque no Festival de Cannes. 5:06, vamos juntos até às 6 horas, agora no Rio TMC, segunda edição.
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28: Larissa Cardoso, me conta qual é o melhor caminho para voltar para casa às 5:06 da tarde. Sei que basicamente todas as vias expressas aqui na capital nesse horário fica com o trânsito bem carregado, mas diga lá, o motorista nessa quinta-feira tá passando bastante raiva, pouca raiva, raiva demais, a beça, de montão a beça, como é que tá?
1: Ele tá passando raiva com muita vontade hoje.
28: Eita, Lelê.
1: A situação tá difícil. Vamos começar falando ali sobre a linha vermelha, né, que essa semana foi palco aí de 2 situações, né, que envolvendo facções criminosas aqui do Rio de Janeiro que interditaram a via. Então vamos trazer essa tranquilidade para o motorista, porque hoje as condições para o sentido Baixada Fluminense, o motorista ele vai encontrar aquela retenção ali característica do dia a dia, aquela retenção que já está vindo desde o elevado do gasômetro, né, para quem está vindo dali da região central do Rio. E aí esse engarrafamento ele segue ali até a altura do Galeão, um pouco depois ali da Ilha do Fundão. melhora um pouquinho, mas logo em seguida já volta a congestionar bastante e aí melhora novamente ali no acesso para quem tá na Washington Luiz e para quem está ali no acesso à rodovia Presidente Dutra, vai encontrar mais congestionamento de novo. Agora, para quem está no sentido centro, vai encontrar congestionamento ali na altura da Ilha do Fundão, ali na altura da Maré. Esse congestionamento, ele vem até ali a altura, até a chegada ali do elevado do gasômetro, depois ali do Caju, e também vai refletir na linha amarela, que inclusive no sentido Barra vem com engarrafamento desde o sentido, desde a Ilha do Fundão até ali depois, chegando já em Del Castilho, próximo à saída para o shopping Nova América. Esse congestionamento melhora por um trecho muito curto e logo em seguida volta a ter muito congestionamento que vai seguir ali até próximo à saída 3 na altura de Encantado. O trecho volta a melhorar novamente, mas muito congestionamento na proximidade ali da Praça do Pedágio e também no acesso ao túnel da Covanca. Depois desse trecho, o motorista vai encontrar boas condições de trânsito, inclusive na chegada ali na Ayrton Senna. Agora, para quem tá no sentido Ilha do Fundão, vai encontrar congestionamento para quem já tá vindo ali na altura da Freguesia, na altura ali da Jeremário Dantas, vai encontrar esse congestionamento, que esse congestionamento vai seguir túnel adentro e volta também a congestionar na próxima à saída do pedágio. Agora, para quem já está lá no finalzinho, pelo acesso da Avenida Brasil, quase chegando na Ilha do Fundão, vai encontrar esse congestionamento de novo ali perto da saída 8. A gente já entrou em contato com a Lanza, inclusive, para entender esse congestionamento um tanto quanto atípico da linha amarela, né? A gente sempre tem um congestionamento ali, mas não nessa proporção. E, de acordo com eles, é apenas um fluxo intenso de carros que tá ali na via no momento.
2: Então, né?
1: Pois é. Agora, para o motorista que tá ali saindo da região central, túnel Marcelo Alencar, seguindo no sentido rodoviária, né, para acessar a Avenida Brasil, vai encontrar congestionamento já na saída do túnel. Esse congestionamento, ele segue para a Avenida Rio de Janeiro e no viaduto do gasômetro, e ele só vai melhorar lá na Avenida Brasil, na altura de Ramos, mas melhora por pouco tempo, tá? Melhora pouquinho, volta a congestionar, e aí esse cenário, ele vai ficar se repetindo no sentido Zona Oeste, ali também na altura de Cordovil, depois ele vai seguindo dessa maneira até Barros Filhos, Barros Filho, depois melhora de novo, e aí em Guadalupe volta a congestionar e a situação só melhora depois de Realengo. Agora, para quem tá no sentido contrário, no sentido centro, vai encontrar um pouco de congestionamento ali na altura de Manguinhos, no acesso à Ponte Rio-Niterói, mas esse congestionamento é um reflexo do congestionamento da Ponte Rio-Niterói, que inclusive tá com tempo de travessia para Niterói de 40 minutos. Só para o pessoal ter uma noção, o tempo médio de travessia é de 13 minutos, então a gente está com um tempo muito grande, mas é por conta de uma lentidão, né, de um excesso de fluxo de carros ali nos acessos do pedágio. Para quem vem no sentido Rio de Janeiro, boa notícia, 13 minutos de travessia, tudo normal. E aí um alerta que eu faço pro motorista que tá ali na Rio Teresópolis, sentido Serra, sentido Baixada, seguinte, a Ecovias Rio Minas, que é a concessionária que administra, ela informou que tá com chuva, né, nesse trecho ali da BR-116, então é atenção pro motorista, porque pistas escorregadias é reduzir a velocidade para evitar acidentes, Jade.
2: É, Larissa, nosso ouvinte aqui, o Silvio Miranda, ele até mandou mensagem querendo saber se tinha informações sobre a ponte, porque os acessos ali estão todos parados no sentido Niterói, como a Larissa acabou de falar, Silvio. Trânsito intenso, principalmente porque tem carro parado ali no elevado do gasômetro, também complicando o trânsito, principalmente também para quem vai acessar, como você bem perguntou aqui, a ponte Rio-Niterói. Então, obrigada pela mensagem, pela sua participação. Espera aí que o serviço tenha ali servido, viu? Obrigada também, Larissa, pelas suas informações. E vou falar também com o Leonardo Rezende, que já tá aqui, chegou todo trajadão, porque mais tarde tem debate presidencial, não é isso, Leonardo?
3: É isso, Jade. Boa tarde a você, boa tarde a todo mundo que nos acompanha, a Larissa também. Rebeca tá aqui no estúdio também para trazer daqui a pouco mais informações. Cheguei um pouquinho atrasado do trânsito do Rio de Janeiro aí. Vim atrasado, porém trajado. O trânsito do Rio de Janeiro é um pouquinho ingrato. E é isso, mais tarde a gente vai estar lá nos estúdios Globo para acompanhar esse último debate presidencial antes do primeiro turno. Daqui a pouco a gente traz mais detalhes, mas já reforçando aqui, adiantando, né, na ausência do presidente Lula, uma decisão própria dele de não comparecer a esse debate, inclusive contrariando a orientação da própria campanha do presidente. E também outra ausência marcante é a de Renan Santos, uma ausência até barulhenta, porque o candidato do Missão, né, queria estar presente nesse debate.
28: 5:12, daqui a pouco a gente traz mais informações do trânsito para você e, claro, como o Léo informou, vamos ainda entrar também nessa seara sobre o debate que tá dando o que falar.
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0: 5:13, chamando agora aqui a repórter Rebeca Renzi sobre mais um caso envolvendo a Secretaria Estadual de Educação, uma operação mostrando aí um desvio de mais de R$1,5 bilhão de reais, tendo a ex-secretária, inclusive, como alvo. A Rebeca vai trazer os detalhes pra gente. Boa tarde, Beca.
1: Boa tarde, Léo. Boa tarde, Jade. Boa tarde aos ouvintes. A operação mirou contratos que somam R$1,690 bilhão de reais, com indícios de desvios de recursos destinados a reformas de escolas estaduais aqui do Rio. Nesta quinta-feira, agentes do Ministério Público e da Polícia Civil cumpriram 19 mandados de busca e apreensão em endereços da capital e em outros municípios também aqui no estado. Entre os alvos estão, como você falou, a ex-secretária estadual de Educação, Roberta Barreto de Oliveira, o Jean Rudella e capitão do Corpo de Bombeiros, Yuriel Lopes Fonseca Ormond de André, o ex-subsecretário de Gestão Administrativa e também policial militar, David Andrade Marinho Filho, além do empresário Fábio Martins Pereira. As investigações apontam

0: A secretária Roberta Barreto é uma afiliada política, digamos assim, de Bacelar, que foi quem indicou ela para o cargo. E lembrando também os desvios ali envolvendo a corrupção, envolvendo a Secretaria de Educação, inclusive após a prisão de Bacelar, vem à tona depois da prisão também do deputado estadual Tiago Rangel do Avante, preso por corrupção na Regional do Noroeste. Ele tinha sido indicado justamente por Rodrigo Bacelar e dentro dessa regional, o Tiago Rangel era o responsável por fazer indicações de cargos, indicações também de obras. E aí a Beca trouxe aqui a questão das obras, de reformas nas escolas. E o Tiago Rangel era o cara ali que indicava a empresa que ia participar e ainda ganhava um dinheiro em cima disso, segundo as investigações da Polícia Federal. E essa questão também envolvendo a indicação de cargos, tem um trecho ali dessa investigação que mostra, inclusive, o favorecimento dele, o contato dele com o traficante do Terceiro Comando Puro, e ele usava essa regional da educação fluminense na Regional Noroeste para indicar familiares desse traficante dentro, então, portanto, da Secretaria Estadual de Educação. E aí, Jade, eu acho que a gente já falou isso aqui em outros momentos, eu acho que mexer com saúde e educação é uma das coisas mais sujas, né? Uma das corrupções mais sujas que se pode ter. E aí essa investigação agora é demonstrando esse desvio de mais de R$1,5 bilhão de reais envolvendo a ex-secretária de educação, mas a pasta como um todo, e tendo essas garras ainda do ex-presidente da Alerj, Rodrigo Bacelar, que foi preso, sempre bom destacar, por envolvimento com o Comando Vermelho.
1: E o que intriga também é todo o funcionamento desse esquema, que era basicamente tudo em família, não é, Rebeca?
2: Exatamente, Jade. O dinheiro era repassado às associações de apoio às escolas e depois às empresas responsáveis pelas reformas. No entanto, de acordo com as investigações, parte desses recursos era retirada em espécie ou transferida para outras empresas ligadas ao grupo. Em um dos casos, uma empresa recebeu R$11.790.000. Desse total, R$9.780.000 foram sacados em dinheiro, o que representa quase 83% dos recursos recebidos. Em janeiro deste ano, R$500.000 foram apreendidos depois que o administrador da empresa fez um saque em uma agência bancária lá em Duque de Caxias, na Baixada Fluminense, e o dinheiro estava dentro de uma sacola plástica, dentro de uma caminhonete conduzida por um policial militar armado. O PM, inclusive, é apontado como segurança desses valores. Além dos mandados de busca, a Justiça também determinou o bloqueio de aproximadamente R$19 milhões em bens dos investigados. O Ministério Público diz que são apurados crimes como corrupção, peculato, falsidade ideológica, lavagem de dinheiro e organização criminosa. E agora a investigação continua para identificar o destino desses recursos e outros possíveis envolvidos, inclusive até da família, né, Jade? Que absurdo.
1: É bom a gente reforçar aqui os alvos da ação, que é a ex-secretária de Estado de Educação, a Roberta Barreto de Oliveira, junto com o genro da ex-secretária, né, capitão do Corpo de Bombeiros, o Yuri Lopes Fonseca Ormonde André, além de David de Andrade Marinho Filho, que é ex-subsecretário de Gestão Administrativa e também policial militar, e Fábio Martins Pereira, esse empresário. Como a Rebeca trouxe aqui, eles então são investigados por a corrupção passiva, peculato, falsidade ideológica, lavagem de dinheiro e organização criminosa. Um absurdo, Leonardo.
0: Tudo em família, né, Jade? Como você bem trouxe. Um nepotismo mesmo, né, dentro da Secretaria de Educação, que terminou ainda com esse desvio, enfim, bilionário, né, e reforçando, acho que mexer com saúde, mexer com educação é uma das coisas mais sujas, né, que os políticos podem fazer, e a investigação demonstrando aí, portanto, esse esquema dentro da Secretaria de Estado aqui de Educação.
1: Bom, a gente troca de assunto agora para falar de um caso antigo, mas que foi julgado agora, né? Vocês lembram daquele rapaz que foi atingido e foi morto após ter sido confundido com... Na verdade, ele não foi confundido, ele estava carregando um macaco hidráulico e aí um policial militar confundiu com um fuzil e a justiça julgou o caso dele depois de mais de 10 anos. Ele foi condenado, então, a 30 anos por pela morte desse jovem, desse caso que aconteceu lá na Pavuna. A Érica Levigar, nossa repórter, tem os detalhes desse julgamento.
3: A Justiça do Rio decretou a perda do cargo público de policial militar do sargento Carlos Fernando Dias Chaves, condenado a 30 anos de prisão pela morte de dois jovens na Pavuna, na zona norte do Rio. O julgamento, que começou na tarde desta quarta-feira,

0: encerrou no início da manhã desta quinta-feira. Após 15 horas ininterruptas de julgamento, Chaves foi condenado pelo crime ocorrido em outubro de 2015, quando o estudante Jorge Lucas de Jesus Martins Paes, de 17 anos, e o mototaxista Tiago Guimarães Dingo, de 24 anos, foram baleados pelas costas na garupa de uma motocicleta. O crime ocorreu na rua Ari Vilar, quando as vítimas passaram de moto por uma viatura onde estava o policial e não obedeceram à ordem de parada. Em sua defesa, o agente alegou ter confundido o macaco hidráulico que Jorge Lucas carregava com um fuzil. Em seguida, o sargento efetuou 2 disparos de fuzil. Um deles atingiu os 2 jovens pelas costas e provocou a morte de ambos. Após o ocorrido, o sargento se apresentou à Delegacia de Homicídios para prestar depoimento. No julgamento, o Ministério Público e a Defensoria Pública contestaram a versão apresentada pelo policial. Uma das principais evidências apresentadas aos jurados foi um registro de ocorrência feito cerca de 3 horas depois do crime. No documento, a guarnição de Carlos Fernando Chaves relatou a ocorrência de um confronto armado no local, o que sustentaria a versão de que houve resistência à ação policial. Durante o interrogatório, o agente confirmou que as vítimas não efetuaram disparos e afirmou ter pedido perdão ao pai de Tiago Guimarães Dingo logo após o crime. A juíza Lúcia Glioste condenou Carlos Fernando Chaves a 30 anos de reclusão, 14 anos pela morte de Jorge Lucas e 16 anos pela morte de Tiago Dingo. A defesa pode interpor recurso. Questionada sobre a destituição do cargo, a Polícia Militar informou que acompanha o caso e vai seguir os trâmites processuais conduzidos pela Justiça. A reportagem tenta contato com a defesa de Carlos Fernando Dias Chaves.
1: Obrigada, Érica, pelas suas informações.
2: Já te atropelei aqui.
1: Que isso?
2: A gente segue movimentando a nossa reportagem, chamando agora a Natália Messias com informações sobre a investigação da Delegacia de Homicídios da capital pela morte do gerente de uma farmácia que morreu a caminho do trabalho, aquele caso do homem que foi morto dentro do ônibus do BRT durante uma operação da Polícia Militar. A Nath tem mais detalhes. Boa tarde.
3: Boa tarde, Léo, Jade e todos os nossos ouvintes. Pois é, a Polícia Civil investiga a possibilidade de que os disparos que mataram o passageiro Flávio de Abreu Lira, de 53 anos, dentro de um ônibus do BRT, tenha sido feito por traficantes que tentavam impedir a ação das forças de segurança na região. Segundo a Delegacia de Homicídios da capital, informações preliminares indicam que os tiros foram feitos em rajada ou de forma agrupada, padrão que, de acordo com a investigação, não corresponde à atuação dos agentes de segurança. Flávio foi baleado no abdômen por volta das 6h05 da manhã de ontem, quando estava dentro do coletivo, durante uma operação da Polícia Militar na comunidade Dois Irmãos, em Curicica. Ele tinha embarcado 15 minutos antes na estação Marechal Fontenelle, em Jardim Sulacap, e seguia para o trabalho. O motorista conseguiu dirigir até a estação Ventura, onde pediu ajuda. O corpo de bombeiros foi acionado às 6h12, mas os militares já encontraram Flávio morto dentro do ônibus. A Polícia Civil fez a perícia no local e encontrou um projétil que será analisado. Os investigadores ainda tentam identificar de onde partiu o disparo e quem fez os tiros. A operação da PM tinha como objetivo combater a disputa territorial entre traficantes e milicianos na região. A área do batalhão da PM, né, que inclui bairros como Jacarepaguá, Taquara, Praça Seca e Rio das Pedras, é atualmente a região do estado com maior número de mortes violentas. Dados do Instituto de Segurança Pública mostram que foram 177 mortes entre janeiro e agosto deste ano, 58% a mais do que o mesmo período do ano passado. O aumento foi puxado principalmente pelos homicídios, que passaram de 64 para 108, uma alta de 96%. As mortes causadas por agentes do estado também cresceram 36%, chegando a 64 casos. A região estava em sétimo lugar em mortes violentas no ano passado e agora ocupa a primeira posição em números absolutos. A escalada ocorre em meio à disputa territorial entre facções criminosas e milícias. Jade e Léo.
1: Obrigada, Natália, pelas suas informações. São 5 horas e 24 minutos. A gente vai para um rápido intervalo comercial, mas fica por aí que a gente volta já já. É coisa assim de 2 minutinhos.
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0: 5:28, agora informação de momento, uma ocorrência policial agora há pouco chegou a fechar a linha amarela no sentido Fundão por conta de uma ação policial que estava recuperando cargas, né, na altura ali do complexo da Maré no Morro do Timbal. Larissa Cardoso tem as informações e o alerta para o motorista.
1: Pois é, a gente comentou ainda agora, né, que a Lanza tinha afirmado ter um fluxo intenso de carros, a Lanza que administra a linha amarela, mas de acordo com a Polícia Militar, houve essa operação ali dos agentes do Batalhão de Rondas Especiais e Controle de Multidão, eles foram acionados para essa recuperação de carga roubada ali na região. Não houve confronto, mas por precaução houve o fechamento da linha amarela. Por volta das 5:15, a via estava parcialmente fechada, a interrupção do tráfego já estava com muito congestionamento, refletindo inclusive na linha vermelha e ali ao redor ali também na Avenida Brasil. Nesse momento, as informações que a gente tem, né, são essas, então é muita atenção pro motorista que tá circulando ali pela linha amarela nesse momento, no sentido Fundão, na altura do Morro do Timbal, uma operação da Polícia Militar de cargas, para recuperação de cargas roubadas.
0: A gente daqui a pouco vai trazer atualizações sobre essa operação, mas fica aí o serviço pro motorista. Muitas pessoas que caminhavam por ali, né, na volta para casa, enfim, indo para a faculdade, relataram que alguns motoristas estavam voltando na contramão quando viram ali os carros da Polícia Militar, né? O carioca já fica assustado, a gente tá meio que acostumado, infelizmente, a gente acaba banalizando toda essa violência, então ver um carro da polícia já começa a vir na contramão. Esse fechamento, ele já foi desfeito, segundo a Lanza, o trânsito continua intenso por ali, então se puder, evite no sentido Fundão a acessar ali a linha amarela, cai ali pela Avenida Brasil por questões de segurança, mas para poder fugir do trânsito não tem como, é mais uma questão mesmo de você garantir a sua integridade física. E a gente reforça, então, mais cedo teve essa operação da polícia para poder fazer para poder recuperar, né, essa carga roubada, não teve troca de tiros, foi no sentido Fundão da linha amarela. Larissa Cardoso tem aqui atualizações para você, ouvinte.
1: Inclusive, uma melhor rota para o motorista sair dessa situação ali, que tá saindo da Barra da Tijuca, seguindo em direção à Zona Norte, é a autoestrada Grajaú-Jacarepaguá, que tá com boas condições de trânsito, apesar de um pequeno congestionamento ali na região da Freguesia e ali em Vila Isabel também. Mas passando esse trecho, toda ela tá com boas condições, e também o Alto da Boa Vista. É a melhor opção nesse momento pro motorista seguir pra região da Zona Norte, evitando a linha amarela, Jade.
0: Obrigada, Larissa, pelas suas informações.
2: Só reforçando, ontem a gente estava aqui também durante o programa e teve intercorrência na linha vermelha, né? Criminosos ali jogaram alguns objetos na pista tentando fechar a pista. A Polícia Militar também disse que não houve confronto, que logo a pista foi reaberta e a gente, de novo, né, pelo segundo dia consecutivo, tendo vias expressas impactadas por conta da ação do crime organizado. Então, reforçando o que a Jade trouxe, cuidado aí, redobra a atenção nessa volta para casa, para chegar em casa tranquilo e bem com a família.
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0: Horas e 32 minutos, agora a gente vai acionar a Rebeca Renzi para poder falar, na verdade, com todo mundo que pode doar sangue aí, quiser se sentir um super-herói, para ajudar uma menininha que tá precisando muito, uma menina de 2 anos, a Lia, ela que foi atingida por um desabamento no Cosme Velho, né, no dia 19, ela tá precisando de doação de sangue, ela sofreu esmagamento craniano, foi submetida a uma cirurgia. A Rebeca Renzi traz aí as informações para quem quiser, quem puder ajudar essa menina que está precisando de transfusão de sangue, né, Beca?
4: Pois é, Jade, ela está internada na UTI do Hospital Copador, sedada e entubada. Ela já recebeu 2 transfusões de sangue e o banco de sangue do hospital solicita agora a reposição. A família pede doações para ajudar a manter os estoques necessários para o tratamento da criança. A gente lembra que no dia 19 de setembro, parte de um casarão desabou e atingiu uma mulher de 43 anos e a filha dela de 2 anos na rua Cosme Velho, Zona Sul do Rio. A criança estava inclusive em um carrinho de bebê. As vítimas saíram de casa em uma vila ao lado do imóvel e os escombros caíram sobre as duas. Elas foram socorridas pelo corpo de bombeiros e levadas para Hospital Municipal Miguel Couto, na Gávea, depois transferidas para um hospital particular. E agora, essa menina de 2 anos, vítima desse desabamento, está precisando de doação de sangue. A gente lembra que a lista certinha com quem pode ou não pode doar sangue está disponível no site do Hemorrio. Pessoas a partir de 18 anos têm um peso mínimo, tem que estar em condições boas de saúde, né? Não pode ter feito tatuagem recentemente, tem alguns pré-requisitos, mas no geral, se você for saudável, puder doar, a gente pede que vá doar para ajudar, né? Quanto mais sangue, melhor.
0: É isso, acessar também o site do hemorrio.rj.gov.br para você ter todas essas informações. E no ato da doação, você também pode indicar justamente que você está querendo ajudar essa menininha ali que está precisando dessa transfusão. E claro, também se cadastre lá no site, se você é uma pessoa saudável, se torne um doador recorrente, porque além de você se sentir um super-herói, né, Leonardo Rezende, você vai ajudar muitas pessoas. Uma única bolsa de sangue pode salvar a vida de 4, 5 pessoas, então seja um doador recorrente, que você vai salvar a vida não de uma, mas de diversas pessoas.
2: Sim, a gente faz esse coro aqui, né, para nossa audiência se engajar nessa doação de sangue, principalmente envolvendo essa menina, um caso triste desse desabamento. Ela estava passando ali com a mãe numa vila colada a esse imóvel, quando ele desabou, as duas ficaram feridas. A gente estava nesse período, sem muitas informações sobre o estado de saúde dela, e agora chegando essa informação que ela está precisando, né, de bolsa de sangue, enfim, da transfusão de sangue. A gente está reportando aqui e reforçando também a importância de doar sangue, principalmente para a menina Lia nessa recuperação dela.
0: 5:35, vamos mudar o rumo dessa prosa por aqui. Vamos falar de uma denúncia grave do Ministério Público, que abriu um inquérito civil para investigar a criação e também o desmembramento de cargos comissionados, que foram dados durante a gestão Cláudio Castro. Segundo a portaria, o número de funções cresceu cerca de 46%. Larissa Cardoso tem as informações.
1: Exatamente, Jade. O que o Ministério Público está pedindo agora nesse momento é que o ex-governador Cláudio Castro e o ex-secretário da Casa Civil, Nicola Missioni, eles sejam notificados para poder prestarem explicações sobre a criação e esse desmembramento de cargos comissionados no Executivo. Explicações essas por escrito. O pedido faz parte de um inquérito civil instaurado pelo Ministério Público para apurar possíveis irregularidades na criação das vagas e o aumento das despesas públicas. Segundo a promotoria, entre janeiro de 2023 e março de 2026, o número de cargos em comissão no governo estadual passou de 10.417 para 15.212, o que representa um aumento de aproximadamente 46%. No mesmo período, a folha mensal destinada aos cargos comissionados subiu de R$ 53.700.000 para mais de R$ 100 milhões, uma alta de quase 87%. A maior parte dos aumentos se concentra na Secretaria de Estado da Casa Civil, que passou de 1.056 para 1.934 cargos comissionados. Na Secretaria de Governo de Estado de Governo, o número subiu de 381 para 723. Na saúde, passou de 480 para 793. E o Detran aumentou de 374 para 631 cargos. As investigações preliminares mostram que foram feitos diversos decretos para transformar um único cargo em vários, supostamente sem aumento de despesa. Em um dos exemplos, o cargo de supervisor com remuneração de R$ 3.689,97 deu origem a 80 cargos comissionados. Parte dessas novas vagas tinham vencimentos básicos de apenas R$ 50 ou R$ 25 abaixo do salário mínimo. Com o desmembramento de um cargo com remuneração de R$ 3.689,97, os servidores que ocuparam as 80 novas vagas chegaram a receber juntos cerca de R$ 647 mil por mês. A promotoria quer que a Casa Civil apresente os decretos que criaram os cargos no período investigado. Informe o impacto financeiro das medidas e esclareça se foram feitas as estimativas de impacto, orçamento e financeiro exigidas pela Lei de Responsabilidade Fiscal. O Ministério Público do Rio de Janeiro também encaminhou a portaria ao Tribunal de Contas do Estado para uma análise e eventual apuração. O inquérito civil ainda está na fase de investigação. Jade e Léo.
0: Engraçado, Leonardo, que até mais ou menos o mês de agosto, né, já foram mais de 6 mil servidores exonerados na gestão Ricardo Couto de Castro em cargos comissionados, né? Isso mais ou menos dá uma economia para o Estado de cerca de 221 milhões de reais, né?
2: Sendo que antes do governador em exercício entrar, o discurso muito do... Então, o governador Cláudio Castro era de que o Estado está quebrado e realmente tem muitas questões de dívidas, enfim, muita sonegação de imposto envolvendo a Refit, que também, de acordo com as investigações da Polícia Federal, era favorecida pelo então governador Cláudio Castro. Tem também a questão do investimento de 4 bilhões de reais no Banco Master, enfim. E vai puxando esse novelo, vai mostrando a linha desse novelo, né? E vai mostrando como haviam gastos desnecessários na gestão de Cláudio Castro aqui no Rio de Janeiro, tanto que o Ricardo Couto fez essas exonerações, também tem feito auditorias em contratos, né? A gente trouxe aqui, por exemplo, um desses casos, desse desvio aí de quase 2 bilhões de reais na Secretaria Estadual de Saúde, mostrando que o Estado está conseguindo funcionar mesmo com essas retiradas desses cargos, a retirada também desses contratos. E aí algo também que a gente precisa se atentar é que o Ministério Público estava sumido nessa história, né? Onde é que ele estava desde o início do governo Cláudio Castro? Isso não é novo, né? Então precisou entrar um governador em exercício, dar luz sobre isso para que o Ministério Público fosse atuante, diligente, né? E trouxesse essa investigação à tona, enfim... Existe, então, essa crítica a ser feita ao MP, mas agora, daqui para frente, parece que está mais atento, né, investigando esses casos, intimando aí, então, Cláudio Castro e o ex-secretário da Casa Civil, Nicola Mitione, a prestar esclarecimentos necessários, né? Até porque é dinheiro público que está envolvido.
0: 5:40, vamos mudar aqui também o assunto agora para falar de uma outra denúncia, mas denúncia essa que envolve saúde, viu? Com o Inca, que está se manifestando sobre denúncias que pacientes têm relatado aqui também à TMC sobre problemas em um equipamento que é usado justamente no rastreio do câncer no corpo desses pacientes. Por diversos meses, eles não puderam fazer esse exame ou sequer foram consultados sobre quando poderiam fazer esse exame, não é, Natália?
5: Pois é, Jade. Aproximadamente 400 solicitações ficaram retidas durante o período em que o equipamento de PET scan do Instituto Nacional do Câncer, na região central do Rio, esteve fora de serviço entre julho e setembro deste ano. Segundo o levantamento do Instituto, são recebidos em média 200 pedidos por mês e o procedimento avalia o funcionamento e a atividade metabólica das células do corpo e é considerado essencial para solucionar casos em que existe a suspeita de metástase ou retorno do câncer. O aparelho passou por manutenção e voltou à operação na última quinta-feira. Nesse período, os casos foram avaliados individualmente, como informou o INCA. Ainda de acordo com a instituição, em aproximadamente 60% dos casos, a necessidade do PET scan pode ser atendida por outros métodos de imagem, como tomografia, ressonância magnética ou ultrassonografia. Pacientes relatam, no entanto, que foram indicados, né, informados, que o INCA não possuía convênio com outra unidade de serviço de medicina nuclear, que pudesse receber aqueles com necessidade de realizar o exame com urgência, mesmo que o Instituto afirme que encaminhou os casos ao município. O INCA informou que realiza de 60 a 70 exames de PET scan por semana atualmente e contratou novos profissionais para o Serviço de Medicina Nuclear para ampliar a capacidade para 75 a 80 exames por semana a partir de novembro para suprir, né, todos esses pedidos até o final do ano. O PET scan é um exame importante, mas não é necessário para todas as condições de câncer. A necessidade e a prioridade do PET scan são definidas pela equipe médica. Ainda foi informado que existe a previsão de troca do aparelho e que com o novo a capacidade de atendimento será ampliada. Jade e Léo.
2: Valeu, Nath, pelas suas informações. Esse exame, eu estava ouvindo, né, a Nath falar, a minha avó, quando viva, teve câncer de pele sério, enfim, e ela precisava fazer, ela tinha o privilégio de ter um plano de saúde, né, isso ajuda muito no tratamento do câncer, enfim, no tratamento oncológico, e ela precisava fazer recorrentemente esse exame do PET scan. Então é uma necessidade muito grande de quem tem câncer e precisa fazer o tratamento oncológico ter uma qualidade adequada, né, para esse tipo de equipamento e para esse tipo de exame.
0: 5 horas e 43 minutos, a gente vai para um rápido intervalo, mas a gente volta já já, porque daqui a pouco a gente vai falar sobre eleição, tem serviço e também, claro, vamos comentar hoje o debate presidencial que acontece na TV Globo e Leonardo Rezende, que tá trajadão na beca, vai acompanhar por aqui.
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9: Larissa Cardoso, eu vou te falar que eu não gostaria de ser o motorista que tá saindo da Barra da Tijuca em direção à Lagoa, ou melhor, em direção ao Túnel Rebouças, porque o trânsito por ali tá complicadíssimo, né? E depois que você decidiu pegar ali a Autoestrada Lagoa Barra pra poder ir no sentido centro, não tem mais jeito, né, Larissa?
10: Não tem mais pra onde você voltar. Aí é ter paciência, botar a TMC lá bonitinho e de vez em quando rezar um Pai Nosso pra ver se ajuda.
9: Mas diga aí pra galera, tá congestionadíssimo, né? A galera tá parada desde o túnel Rafael Mascarenhas. Se
10: exatamente.
9: Vai pegar o Rebouças, então...
10: Exatamente, pra quem já tá vindo dali do Rafael Mascarenhas, vai encontrar o congestionamento ao longo de toda a Borges de Medeiros, também na Epitácio Pessoa e também na Rua Jardim Botânico. Tá sem opção pro motorista que vai tentar seguir pro centro da cidade pelo túnel Rebouças. Esse congestionamento, inclusive, ele só vai melhorar depois do elevado do Paulo de Fronten, lá na chegada no Estácio. Inclusive, tem certas partes que a situação vai mais piorando do que melhorando. A melhor opção para esse motorista que ele está seguindo ali para a região do centro da cidade ou para a Zona Norte é pegar ali pelo Aterro do Flamengo, é muito mais tranquilo, dá para passar ali pela Orla, né? A Avenida Atlântica ali em Copacabana, tá com um pouco de congestionamento, mas nada que vai fazer o motorista perder muito tempo, mas para quem preferir, dá para seguir ali por dentro, pela Barata Ribeiro, que tá com melhores condições, cortando ali por dentro do bairro Peixoto, que também tá com boa condição de trânsito. Agora, quando chega ali em Botafogo, que a situação começa a ficar meio perigosa. A Rua São Clemente não é uma opção interessante pro motorista, e nem a Voluntários da Pátria. Inclusive, a Rua São Clemente ali, ela estava interditada, mas ainda está interditada mais cedo, uma faixa ali da via, por conta de um serviço de manutenção ali da rede de energia, né? A Sete Rio está no local, a Light e a Guarda Municipal também. Então, está com muito congestionamento ali por conta dessa interdição, que ainda não acabou. Então, a melhor opção para o motorista é evitar essa região ali. Para quem está por Botafogo, pegar ali a General Polidoro ali, vai seguir mais tranquilo. E em Laranjeiras, a gente já sabe, Pinheiro Machado, muito congestionamento até chegar no túnel Santa Bárbara. Melhor opção para o motorista é essa. E aproveitando que a gente está aqui, para falar dar uma pincelada ali com a situação na Avenida Brasil, porque uma faixa tá da pista central no sentido Zona Oeste está interditada na altura do BRT do Vasco da Gama devido a um acidente envolvendo duas motos. A Sete Rio e o Corpo de Bombeiros já estão no local, mas esse congestionamento aí está vindo já desde o elevado do gasômetro. Então, evitar ali aquela região e quem já estiver passando, atenção.
9: Obrigada, Larissa, pelas suas informações.
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9: E hoje hoje é dia de debate presidencial, às 9:30 da noite. A galera vai estar vidrada na televisão para poder estar ouvindo as propostas dos candidatos que vão governar o país durante 4 anos a partir de 2027. Lógico, só um ganha, né? Mas a gente quer escutar a proposta de todos para poder ter a melhor escolha na hora da gente fazer o nosso voto ali na urna e exercer o nosso direito de cidadão. E Leonardo Rezende vai acompanhar, claro, trazendo todos esses detalhes nas redes sociais da Transamérica TMC, TMC Rio de Janeiro, também TMC News BR e também pelo nosso site tmc.com.br, né, Léo?
5: É isso, Jade, só fazendo um esquenta para o nosso ouvinte se preparar aí para esse debate, né? Por volta das 9:30 da noite, vai ser logo após o principal jornal da emissora TV Globo. Destaque para a ausência de Lula, né? Uma notícia que a gente já tem trazido aqui na TMC. Foi uma escolha do presidente não ir, porque ele ficaria ali no meio de vários candidatos à direita, né? Participam desse debate Flávio Bolsonaro, do PL, Ronaldo Caiado, do PSD, Augusto Cury, do Avante e Romeu Zema, do Novo. E ele seria esse único nome ali de esquerda e achou que seria um alvo muito fácil, né, para os adversários. Preferiu se recolher desse debate e, ao mesmo tempo, ali no mesmo horário, vai dar uma entrevista para o Flow Podcast numa transmissão no YouTube. Trazendo as regras aqui para como nossa audiência pode acompanhar. Vai ser basicamente o que aconteceu para o governo do Rio aqui, que todo mundo acompanhou na terça-feira. Um debate sempre baseado em perguntas e respostas entre os candidatos. O encontro também terá 4 blocos de perguntas e respostas, além das considerações finais. E aí, lembrando aquele momento marcante do ex-governador Antony Garotinho fazendo uma brincadeira com seu nome para dizer que ainda tem energia aqui para comandar o Rio de Janeiro no final do debate. São 2 blocos de temas determinados pela própria emissora e 2 de tema livre. A dinâmica entre os candidatos acontece ao redor de um mapa do Brasil posicionado no centro do cenário, ou seja, os candidatos vão poder circular no meio do estúdio, ali no meio do palco, e aí com o apoio desse mapa o debate vai abordar as regiões do Brasil e temas específicos, por exemplo, preservação da Amazônia, segurança nas fronteiras e combate ao crime organizado, desafios para melhorar a infraestrutura para as exportações brasileiras. E além disso, os candidatos poderão escolher entre temas pré-definidos no telão para então fazer as suas perguntas. O candidato que faz a pergunta tem 2 minutos para formular sua questão e depois a réplica. Já o candidato que responde terá 3 minutos entre a resposta e a tréplica. Lembrando também que depois ainda do debate tem coletiva de imprensa, né, na ordem dos candidatos ali que foram sorteados. 10 minutos desse contato mais direto ali com a imprensa após esse debate. Lembrando, a partir das 9:30 da noite nesta quinta-feira.
9: É isso, como a gente falou, e você também acompanha todos os melhores momentos e também em tempo real todos os cortes desse debate nas nossas redes sociais e no nosso site tmc.com.br. E a gente segue falando de eleições por aqui, mas agora a gente vai falar sobre violência política, porque um estudo da Terra de Direitos e da Justiça Global aponta que o Rio de Janeiro registrou 4 episódios de violência política com indícios de envolvimento de facções ou crime organizado entre outubro de 2024 e agosto de 2026. Isso é até mesmo quando a gente não está ainda em uma época eleitoral, né? Durante o período eleitoral. O estado do Rio está entre os que concentram mais casos desse tipo no país, que é um cenário nacional contabilizando aí 354 episódios. Uma ocorrência praticamente a cada 44 horas, não é, Rebeca?
11: É isso mesmo, Jade. Com esse dado, o Rio de Janeiro aparece como o 3º estado com mais casos de violência eleitoral com envolvimento do crime organizado. A pesquisa conjunta das organizações Terra de Direitos e Justiça Global analisou o período pré-eleitoral no país e constatou que foi o mais violento da história, com os 354 casos de violência política que você comentou. Um caso de violência política a cada 44 horas foi identificado. E os resultados da versão preliminar da 4ª edição do estudo sobre violência política e eleitoral no Brasil foram divulgados na última quarta-feira. Como você falou, eles analisaram um período eleitoral pré-campanha, que vai desde o dia 28 de outubro de 2024, que foi quando aconteceu as últimas eleições, até 15 de agosto desse ano, quando começou o período eleitoral. De acordo com o levantamento nacional, políticos de esquerda e que atuam a nível municipal, como vereadores e prefeitos, são alguns dos principais alvos. Além disso, as mulheres ultrapassam 50% das vítimas registradas, somando casos dirigidos a mulheres cis, trans e travestis. E pessoas que já exerciam mandatos ou cargos públicos somam mais de 96% dos alvos. No total, o tipo de violência mais frequente é a ameaça, com 193 casos identificados, seguido por ofensa, com 71, e agressão física, com 51 episódios registrados. O estudo segue desmembrando, então, esses casos de violência por métodos empregados nos ataques, além de raça e gênero. O estudo aponta que a maioria dos casos de violência física tem homens como alvo, enquanto ameaças e ofensas atingem prioritariamente mulheres. Já as ameaças de violência sexual foram apenas direcionadas a vítimas femininas. Entre outras categorias, o envolvimento com crime organizado é uma das que mais chamam a atenção, contabilizando então 26 casos. Desses, 12 aconteceram no Ceará, 4 aqui no Rio de Janeiro e 3 em São Paulo. O alvo foi principalmente prefeituras, secretarias e outros órgãos ali relacionados. A resposta para esses casos também foi analisada. Apenas 46 casos, que é o equivalente a 13%, tem apuração judicial ou policial em curso. E desses, só 9 episódios, os autores de fato foram punidos, Jade. Então, são dados que chamam bastante atenção, né? A gente fica até meio preocupada. Você estava falando aqui em off que as mulheres são minoria na política aqui no Brasil, mas quando se trata de violência, a gente está passando de 50%.
9: Pois é, as mulheres ocupam 18% praticamente das cadeiras legislativas aqui no Brasil. E mais da metade, né, quase 51% dos casos de violência política são direcionados a mulheres. E basicamente todos os casos envolvendo essas mulheres são casos de violência que implicam em violência sexual, assédio, ofensas em relação à aparência, ao corpo. É um absurdo enorme que a gente tem aqui no nosso país, principalmente em relação às mulheres. E é por isso que no dia 4 de outubro, quando você, mulher, for votar, você pensa em você. Porque durante todos os dias, todos os anos, durante toda a duração da nossa humanidade, o homem, ele pensava nele mesmo para poder votar. Então a gente tem que fazer a mesma coisa. E é por isso que a gente tem o país da forma que ele está pensado e visto somente com esse perfil, com essa visão somente masculina, né? Então vamos ser mais conscientes na hora de votar para deixar o nosso país mais com a nossa cara também. 5 horas e 58 minutos. Vamos chamar agora a Natália Messias rapidinho para a gente poder passar aí como é que tá a agenda dos candidatos, né? Dos principais candidatos. Principais não, né? Os que mais estão pontuando nas pesquisas. Aqui a gente separou em ordem alfabética, né, Natália?
12: Exatamente, Jade. André Marinho, do Novo, participou de uma panfletagem no Mercadão de Madureira. Antony Garotinho cumpriu agenda em cidades do Sul Fluminense, incluindo Volta Redonda, Barra Mansa, Porto Real, Coatis, Itatiaia e depois no Calçadão de Resende. Douglas Ruas, o presidente da Assembleia Legislativa, participou de uma carreata em Teresópolis, com concentração no posto Vilarinho da Prata e depois seguiu para o Meier e logo em seguida Del Castilho, na zona norte do Rio. Eduardo Paes visitou a sede do Batalhão de Operações Policiais Especiais em Laranjeiras e o William Siri participou de a sessão plenária na Câmara dos Vereadores e logo em seguida participou de uma panfletagem em Campo Grande, na zona oeste do Rio, também conhecida como Big Field. Volto com vocês.
9: Obrigada, Natália Messias, pelas suas informações. Leonardo, 5 horas e 59 minutos.
5: É isso, a galera do Papo de Craque já invadindo aqui o estúdio. Léo Pinheiro tá trajado com a sua bolsa do Clube da Esquina.
9: Nossa, muito bem trajada, tá?
5: Não, Eco Bag, perdão.
13: E eu comprei em Minas Gerais, tá?
9: Tem toda a sua essência.
5: É. Tem toda a performance.
9: Ele é performático demais. 5h59, então, vai chegando Papo de Craque, segunda edição, com as informações do esporte pra você. Amanhã a gente tá de volta a partir das 5 horas da tarde. Infelizmente, eu vou estar sozinha, porque Leonardo vai estar curtindo uma folga muito merecida.
5: Uma folguinha, mas sábado estamos de volta, final de semana é intenso para as eleições, a gente cobrindo tudo de perto aqui na Transamérica TMC. Então, até sábado aqui pelas ondas da TMC. Beijo.
9: Beijo, fomos.
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0: tarde pra você, torcedora! Que educação, hein, Léo Pinheiro? Tudo bem com você, cara? Boa tarde!
1: Boa noite!
0: Boa noite! Tudo bem ou não? Tem que te liberar, né? Cadê? Fala aí agora pra ver se vai sair. Vai sair ou não?
1: Primeiro que é boa noite, né, irmão?
0: Tá, boa noite pra você, cara. Foi chateado?
1: Tô chateado desde o... da segunda edição do Rio TMC.
0: Quem tu tá irritado, cara? O que aconteceu? Conta pra gente.
1: Primeiro que a gente não teve espaço pra falar do esporte, né?
0: É, isso é um ponto primordial.
1: Isso. Acho que mostra um pouquinho como esse departamento tá perdendo prestígio.
0: Sim.
1: Eu já falei pro coordenador. Inaceitável o que aconteceu hoje.
0: Verdade.
1: Acabei de ser seguido pelo Alexandre Robocop.
0: Então manda um abraço pro Alexandre Robocop.
1: Alexandre Robocop, um abraço.
0: Focambole não, cara, Robocop.
1: Focambole?
0: Você vai mandando a sua mensagem no DDD 21995571013. Quero a sua participação no Papo de Craque. Deixa eu ver a galera aqui que tá chegando no chat. Você vai mandando sua mensagem, vai participando conosco. Chega junto aqui nesse programinha que é uma delícia. Falando tudo do futebol brasileiro e muito mais. A gente vai falar de futebol nesse programa hoje, João?
1: Hoje vai.
2: Mas é o quê, cara?
1: Tem que falar do Vasco da Gama, que entrou na justiça. Pra jogar no Maracanã, esse assunto. Goste ou não desse assunto, você no chat, você no nosso WhatsApp, aceita. O Vasco entrou na justiça, está fazendo valer o seu direito.
2: Ah, na justiça qualquer um entra também.
1: É. Ué. O que você quer dizer com isso?
2: É que qualquer um entra na justiça.
3: Quando acha que tem razão, tem que entrar mesmo.
1: É esse o ponto. Entra na justiça quem acha que tem que buscar o seu direito.
2: Mas aí todo mundo acha que tem razão, né, cara?
1: Não é bem assim.
3: Depende.
1: Olha aí, você achando que tem razão.
2: Não é isso, por isso que eu tô falando.
1: É, exato.
3: Que loucura, então entra na justiça. Então entra na justiça,
2: pelo meu direito de falar.
0: Entra você na justiça então, Léo Pinheiro. Chato. Ó, a galera vai mandando mensagem lá no TMC Esporte no YouTube. Vai participando com a gente, tá? Deixa eu ver a galera que tá chegando por aqui. Ó, manda um abraço lá pro nosso querido Calil, que tá apresentando a TMC, o Papo de Craque lá em São Paulo, cara. Tava acompanhando lá o Calil, o Barolo. Um abraço pra todo mundo que tá aí fazendo o programa lá em São Paulo também. Daqui a pouco aparece um desavisado por aqui, xingando Santos ou São Paulo, né? Porque acho que são as equipes que a galera mais pegando pé lá em São Paulo.
1: Tem acompanhado a imprensa paulista?
0: Com sinceridade?
1: Sinceridade.
0: Não.
1: Tem certeza? Eu vi você acompanhando aí,
0: sim,
1: o Barolo.
0: Vi.
1: Repete a galera aí que você falou.
0: Barolo, um abraço pro Calil. Um abraço pra galera lá do Lance também de São Paulo, faz um trabalho muito legal.
3: Galera,
2: não, e o Yuri Duque, ele tá mapeando toda a região sudeste.
0: É.
2: Outro dia ele também tava acompanhando as informações de Minas Gerais.
3: Ah, é?
2: Tava.
1: Isso é um jornalista bem informado, irmão.
0: Posso mandar um abraço aqui rapidamente?
1: Manda aí,
0: vai. Mandar um abraço...
1: Pra quem?
0: Pro Pedro Brandão, cara, que me cobrou lá na Copa Sérgio, Pedro falou, Yuri, manda um abraço, tô acompanhando o programa direto, tô viciado no Papo de Craque, então um abraço para o Pedro Brandão, que cobriu o Fluminense lá no Lance, né, ele que saiu recentemente, um abraço para o Pedro Brandão.
3: Pô, esse daí
0: tamo
3: é
0: junto.
3: Meu irmão zaço de vida.
0: Craque da pelota, Pedro Brandão. Ó, a galera já vai chegando aqui pelo chat, vai mandando a sua mensagem.
2: Um abraço pra cobertura de Minas Gerais.
0: Não, mas um abraço também.
1: Ou de São Paulo.
0: Tem que mandar um abraço pra galera de Minas Gerais? Posso mandar um abraço pro pessoal lá de Minas também, cara. Lá da TMC 88,7.
3: Gravou?
0: É a TMC lá de BH. Um abraço pra todo mundo de lá de BH. É isso. Pra todo mundo, é claro.
2: Fala quem?
0: O Lua Lima.
2: Léo Dias.
0: Botou assim, mudou o horário.
2: Um abraço pro Botelho.
3: Deixa eu falar um negócio aqui, João.
2: Um abraço
3: pra
2: Giovana.
3: Meu microfone fica aberto.
0: Um abraço pra Laura.
1: 88,7. 88,7.
3: Não, mas eu não quero fechar.
1: O teu fecha.
0: Um abraço pra Laura. Para Laura.
1: Laura do
0: e a produtora.
2: Laura Dola...
1: E coordena
2: isso,
1: lá a equipe.
2: Dolabella, né?
0: Dolabella, isso.
1: Coordena a equipe lá de Minas Gerais.
0: Ó, a galera vai mandando mensagem. O Lola Lima, mudou o horário? Sim, agora é às 6.
2: Pro Danilo Barra.
0: Barreiro Danilo Barra, verdade. A Cândida Teixeira. Bora, meu povo, boa noite. Boa noite, Cândida. O Thiago Alves, Léo Pinheiro, Papo de Craque no Parque Realengo. Bora.
2: Não.
0: Tamo junto, rapaziada da TMC. O Fábio Azevedo. É aquele?
2: Aham. Aquele também ouve.
0: Deve papo ouvir. De Vasco.
2: Não, deve não. Ele ouve.
0: Ele
2: ouve.
0: Botou papo de Vasco. Vasco, o especialista em porta de trás. Tô na área, hein? Dei no primeiro tempo e tô dando agora no segundo também. Tamo junto. O Vitor Rangel, boa tarde. O Bruno Vanzilota. Fala meus fechamentos. Boa noite aos melhores do rádio. Tô aqui na sala de casa assistindo com o YouTube e com a minha pequena Antonella. Manda um beijo que ela adora.
1: Antonella.
0: Um beijo pra você, Antonella.
1: Obrigado.
0: Tamo junto.
1: Audiência.
0: O Thiago Alves, cadê as imagens? Já está aí. O Vitor Rangel, mandem um abraço para a incrível Ariana Araújo, que está no carro ouvindo comigo. Um beijo para Ariana Araújo, que está acompanhando esse programinha comigo. É, comigo não, com o Vitor.
1: Contigo.
0: Com o Vitor Rangel e comigo também.
1: É lógico.
0: A câmera andou de novo, hein, João Leite? Por isso que eu errei, tá?
1: Andou?
0: A câmera tá mostrando aqui, ó. Aqui,
1: é
0: ó.
1: Tá
0: a lateral.
1: A gente organiza, relaxa.
0: O Leonardo Noveri. No Vernei, botou, lá vem uma hora de papo de estádio. Por que, irmão? É alguma coisa particular comigo? Não, né? Acho que não. A gente não vai falar sobre esse assunto, não. Quem vai falar na realidade é o Joel. O Alex Damasceno, aqui é Vasco e o Maracanã é público. O TSTO botou, não tô vendo a cara de otário de vocês.
1: Agora tá vendo.
0: Que isso? Que isso, irmão?
1: Que isso?
0: Tá muito ignorante, hein, irmão?
1: É. Que é o nome dele? Nada, qual o nome dele?
3: Nome do Offshore.
0: É TSTO Offshore.
1: Primeiro um otário, vai na frente do espelho e aí você ver um otário.
0: Que isso, cara? Que isso, cara?
1: E outra parada também, tá se escondendo atrás de nickname aí.
0: É!
1: Não tá botando nome. Tá pedindo pra olhar nossa cara aqui, mas também não tá botando nome.
2: Quer ver
1: nome.
2: Um otário? Vai no espelho, pô.
0: Verdade é legal essa. Foi isso que tu fez. Isso que tu fez agora. Isso que tu fez agora. Vocês estejam, pesquisa aí, pô. O campeão rubro-negro de novamente, dei novamente pra vocês. Que delícia. O Thiago Alves, Yuri e a Mesinha.
1: Mesinha?
0: Mesinha?
1: Mesinha.
3: Isso, cara.
0: Mesinha? Não entendi mesinha. Nada.
1: É piada interna? Não tô sabendo.
0: Mesinha. Não entendi, cara.
2: Mesinha?
0: Mesinha? Não entendi.
2: Mesinha?
0: Uhum. Tá bom. O Bruno Leonardo, manda um alô pra mim. Bruno Leonardo, tô na ponte, tá tudo parado. Uhum. Informação então, ó, tudo parado na ponte de Niterói.
2: Ontem eu tava vendo o programa, ouvindo e vendo o programa com meus pais. E aí eu falei assim, cara, uma piada que eu sempre faço é que a ponte embaixo da ponte tá sempre alagada.
1: Fizeram.
2: Um segundo depois veio o áudio.
1: Fizeram.
2: Tá chovendo nos dois sentidos.
1: É, tá chovendo tudo alagado nos dois aqui embaixo. Sentidos, tá tudo alagado.
0: Que loucura. Ó, a galera vai mandando mensagem por aqui. A
1: mesinha de sonoplastia.
0: É, a mesinha de sonoplastia.
2: Léo Pinheiro vai tumultuar o programa a partir de que horas, ó?
0: É, daqui a pouco.
2: Daqui uns 10 minutinhos.
0: O TSTO Shory botou assim, também amo... Quase não sai. Também amo vocês, sou ouvinte das antigas, tamo junto, vocês são os melhores.
1: Ah, parceiro, agora sim. Agora sim.
0: Entendi.
1: Agora no amor.
0: Entendi. O Leonardo Scudieri, o Vasco é o maior do Brasil. Valeu, pai da... Tamo junto, Leonardo.
2: Sabe quem é Leonardo Scudieri?
0: Quem?
2: O Saião, pô.
0: Meu Deus.
1: É ele mesmo?
2: É, pô. É ele mesmo,
1: cara. É ele mesmo, cara.
0: Aí é sacanagem, cara. É sacanagem, cara.
1: E o Yuri mandou um abraço, cara. E tudo mais. Se ele soubesse que era o Saião... Ele
0: bizarro.
3: Não ia. Oi, e se você pedir pro Saião explicar a origem do sobrenome dele, você fica 40 minutos ouvindo. É um papo de Saião. Tá,
1: mas já é uma história maneira.
3: Assim, sensacional.
2: E assim, é que você... acho que foi o último a chegar, né?
1: Foi. Ele e Brenda.
2: E assim, é porque você não pode ficar levantando essa bola pra ele.
1: Não, deixa.
2: E como é que era lá na época da rádio do M? Pô, nessa época?
3: Deixa quer falar ele, aqui? Quer deixa falar aqui, Saião?
0: Não, o Saião conta muitas histórias de bastidores.
2: E a,
0: né,
2: rádio do Índio? Poxa, a rádio do Índio.
1: Deixa ele falar.
0: Não, a rádio do M, ele conta várias, né?
1: Ele
0: conta,
1: é, ele
0: inclusive,
1: é lenda,
0: histórias,
1: irmão,
0: que não podem ser.
1: Aproveita
0: contadas
1: que ele é
0: aqui.
1: Lenda.
0: É, histórias assim,
1: tem que
0: assustadoras.
1: Sugar o melhor do que podemos de Saião. Sugar.
0: Que isso, cara?
1: Tem que sugar o melhor do Saião?
2: É, pô, lógico.
0: Que loucura é
1: como
0: essa?
1: É que, você sabe sugar?
0: O quê?
1: Conhecimento do próximo?
0: Sim, com certeza.
2: É isso. Pode ler, irmão. Pode, serve.
1: Também é uma maneira de adquirir, ouvir o conhecimento.
0: Ó, a galera vai mandando mensagem no DDD 21 99 557 1013.
2: Yuri, essas vinhetas do João Kleber estão ridículas.
0: Tá, obrigado. Quem mandou isso?
2: O Oficial Pai e Filho.
0: Cadê?
2: O
0: Oficial Pai e Filho. Yuri, essas vinhetas... Beleza,
2: Vegeta
0: obrigado.
2: Vegeta tá de férias, hein?
0: É o Oficial Pai e Filho. Assim, é... Ele tem uma opção, né, o Léo Piero?
2: É, ele tem duas.
0: Ele, calma, tem duas opções.
2: Não, pode ligar o rádio,
1: cara. Não faz
2: pode
1: isso.
0: Fechar a live. Ele tem essas duas opções.
1: Não faz isso.
0: São esses, cara, dois caminhos, Oficial Pai e Filho. Um beijo pra você. O Marcelo Cardoso, galera, cadê o Vegeta? Foi pro céu. Mentira, tá
1: isso,
0: de férias.
1: Não fala isso.
0: O Eric Guinzo, boa noite. Hoje está com trânsito na Ayrton Senna. Boa informação. O. A. Iv... Calma aí, Chara. Deixa eu ver isso aqui, ó. Ivonatan Silva, é isso?
1: Ivo Natan Silva.
0: Ah, Ivo Natan Silva. Que nome, cara.
3: Mas podia Ivo ser Ivonatan também.
0: É, podia ser. Podia ser Ivona. Podia ser Ivona. Podia ser Ivona.
3: Ivona tu surtou.
1: Não, Ivona.
0: Não podia ser Ivona?
3: Não, claro que não.
0: Ivona não é nome?
3: Ivona tu surtou.
0: Não, peraí.
1: Deixa eu ver quantas Ivonas tem.
0: Moleque, eu vou abrir aqui.
1: Eu gosto de fazer isso.
0: Quantas Ivonas...
1: Não, Ivona, vamos. Ivona.
0: Tem no mundo.
3: Cara, deve ter duas.
0: Tá aqui, ó. Cerca de 12,1 milhões de pessoas.
1: Não, mentira. Não é verdade, não é verdade.
3: Acabou de inventar.
2: Ele tá abrindo aqui o censo. Esse censo foi do ano passado?
0: Qual?
1: Eu vou buscar, calma. Tô abrindo aqui.
0: Quantas Ivonas?
2: Cadê?
0: Tem 115 Ivonas. Parabéns. As 115 Ivonas.
1: Mas eu posso assegurar que não é o caso do Ivo Natan.
0: Que me defendeu.
1: Porque é muito claro que é Ivo Natan, pô. Vocês criaram uma Ivona.
0: O Ivo Natan botou assim: manda um abraço pro Vandeco de Brasília, que vai bancar o churrasco no dia da eleição. Eu espero que isso não seja... Eu espero...
3: Não, segue, não se complica, não.
1: Continua aí, irmão.
3: Segue.
0: Ele é alguma coisa ou não?
1: O que, cara?
0: Você não viu o que eu fiz agora?
1: Vandeco. Não, eu tava falando com o Léo Pereira.
0: Eu espero que ele não seja nenhum candidato, hein, cara. Acredita, Teixeira.
3: O Yuri, você tava no dia que ele mandou um abraço pro Daniel?
1: Sim, mandou.
3: E fala aí o que você faz. Ele, sou o Daniel, sou banqueiro.
1: E mandou pro Nelson Ned também esses dias.
0: Um abraço pra Cândida Teixeira. Perguntou se o Vegeta tá de férias. Sim, o especialista em porta de trás. Rua Urano, tudo parado, pai. Valeu, então, mais
3: as
0: uma informação.
3: São surdas, né? Já sim. O quarto que pergunta se o Vegeta tá de férias ou se ele saiu.
1: Ele está de férias.
0: Que ignorância, cara. Está o Eduardo Gomes. Não calem esse. Não caiam em papo de hater. Vocês são feras, quase todos. Quem você não acha fera nessa mesa aqui,
1: Eduardo? Onde tá essa mensagem que eu não vi?
0: Eduardo Gomes. Pô,
1: obrigado, querido, pelo carinho de verdade aí.
0: Tamo junto.
3: Não sei, depende. Moral. Se ele falar que você é um desses que não é fera.
1: Tudo bem, eu respeito, é uma democracia. Se ele não me acha fera, tá tudo bem também.
0: Tá certo.
2: Eu acho você fera.
0: Eu acho
1: obrigado,
0: você também fera.
1: Muito
0: também.
1: Obrigado.
0: Eu também acho você fera.
3: Ele é chefe, né, também?
0: Ó, o rei, da família Carnação, mandou aqui a mensagem. As vinhetas são legais. Obrigado, rei Carnação.
2: Leu o que escreveu direito. As vinhetas estão legais.
1: Para, cara.
0: Que isso, cara.
1: Calma,
0: o Thiago Alves. Papo de Ivona. O André Sobrinho. Jardim Botânico, tudo parado, como sempre. O Orlando Batista, o Vegeta já ralou também?
3: Não.
0: O Lucas Loureiro, fala Iu, valeu, irmão.
3: Iu.
0: O Vitor Rangel, eu achei maneiro. Eu achei maneiro que o cara disse que a Ayrton Senna tá parada hoje.
2: Hoje.
0: Só hoje, não.
2: Excepcionalmente, olha. Bom. É notícia.
1: A notícia.
0: Sim, notícia. O Eduardo Gomes respondeu que uns são melhores ainda. Então ele quis dizer que tem gente que não tá nessa mesa. Que é melhor do que pessoas que estão nessa mesa.
1: Não, você não, que tá dizendo
0: isso. É isso.
2: Eu entendi isso.
1: Não,
2: eu
1: falei
2: isso.
1: Não entendi
2: isso. Ele falou que todo mundo é legal, mas tem alguns
1: tem uns que são acima do legal. Isso. É isso. E tá tudo bem, pô.
0: Eu quero nomes, o Eduardo Gomes. Eu quero nomes.
1: Você quer causar o caos, né?
0: Sim. O Thiago Alves, 18 minutos de preliminares. É muita coisa.
1: É muita coisa.
0: Muita coisa.
3: Não, não é muita coisa, não.
0: É muita coisa.
3: Não é.
0: É muita coisa.
3: É sim. Depois, olha só, se a gente faz 18 minutos de preliminares, mas a gente vai ter que até 8 da noite... A gente tem 1h42 de pós-preliminar.
0: Mas não dá, cara.
1: De

0: aquela resenha. Ela quer ouvir a opinião do João Lindton, a opinião do BG, do Borges.
1: Cara, eu acho que 99% das pessoas dá play em algo, não pela preliminar, mas pelo conteúdo.
2: Pelo principal.
3: Olha só, o Leonardo Nouveire, Novernei, botou assim: nada contra você, pai das bolas, é pai da bola. Só que esse papo de estádio é chato. Cara, a gente já falou de alguma coisa aqui nesse programa?
2: Um pouquinho, sobre o estádio.
3: Vocês só deram uma rasteira no outro, cara.
0: Só uma pincelada no outro.
2: E é importante pra mostrar o que vai vir durante o jogo.
0: Que é a famosa escalada, né?
2: Exatamente.
3: Entendi. Assim, cara, a verdade é que a gente nem falou o que a gente vai falar.
2: Posso pincelar um pouco mais?
3: Com certeza.
2: Sobre a questão do estádio?
3: Sim.
0: E esse assunto traz um arrepio, né? Essa pincelada que você traz,
2: traz um arrepio.
3: Traz, com certeza.
2: Está se valendo do que está escrito no contrato, certo?
3: Certo.
2: Falam de quantos jogos que o Vasco pode jogar lá?
3: 4.
2: Por ano?
3: 4.
2: Quantos ele jogou nesse ano?
3: 0.
2: Então...
1: ele tem direito.
2: Ele tem direito?
0: Vem cá.
2: É a terceira tentativa do Vasco de jogar lá.
3: Tem.
2: Tentou contra o Vitória.
0: Cadê o contrato?
2: Tentou contra o Palmeiras, pode ser? Palmeiras?
1: Uhum.
2: Foi.
0: Cadê o contrato?
2: E agora tá tentando mais uma dessas.
0: Cadê o contrato? Tem. Mostra a assinatura.
2: Eu vou te mostrar.
0: Cadê a assinatura? Não teve um cara que mandou essa? Cadê a assinatura?
2: Teve um cara que meteu essa.
0: Fala nisso, vem cá rapidinho, parece aqui no vídeo.
2: Tá bonito mesmo, cara.
0: Vou até mostrar
2: aqui. Que isso, câmera. Aí ele meteu.
0: Olha aqui, esse é o Léo vale Resenha. Você tá indo pra onde?
4: Tô indo pro debate presidencial.
0: É? Você tá ansioso pra ver quem?
4: Eu tô à altura do debate?
2: Não, você tá acima.
0: Tá acima, é.
2: Tá
0: muito bonito.
3: Você tá acima do debate.
0: Parabéns. Calma aí, rapidinho. Nossa, agora que isso, que homem, hein?
2: Quadrou legal.
0: Jornalista gato é visto deixando a TMC.
3: Que isso.
0: Veja vídeo.
2: Aproveite lá.
0: Parabéns, viu? Tá?
2: Traga boas informações.
0: Bom trabalho, hein? Não pipoca pra nenhum candidato, tá?
3: Um abraço e bom trabalho, cara.
2: Eu ia perguntar sobre o programa... que foi debatido muito no último debate, o Léo estava lá perto e dizem que a risada maior do auditório...
0: Ele ficou com dúvida sobre o Leitinho.
2: Pô, calma aí, cara.
3: Você pode falar um pouco sobre o Leitinho feliz. Do candidato?
4: Leitinho feliz?
3: É.
4: Foi um projeto, né, que o garotinho fez no
3: Pode falar um pouco
4: dele,
3: mais perto, só.
4: Que ele fez isso. No governo Obrigado. Dele, e aí ele acabou evocando novamente ali.
2: Você que riu alto no auditório, Léo?
4: Eu não tava presente no auditório, eu tava numa...
2: Você tava numa antessala.
4: Uma antessala,
2: ah, ainda bem, no caso.
4: Exato, é.
2: Mas porque na hora riu.
4: Eu ri, óbvio.
3: O público riu na hora que tava
4: riu,
3: lá?
4: Sim, riu.
3: E aí a apresentadora teve que mandar um...
4: riram também.
3: Aí a apresentadora teve que mandar um silêncio, plateia.
2: É, pô. Exato. Não teve como, cara. Essa não teve como.
3: É, aí bizarro.
4: Ele ainda falou que tinha sabor de chocolate e morango.
3: Ele falou cheio de vontade, né?
0: Um leitinho feliz pra vocês, melhor, o chocolate ou de morango? Que cada um tem sua preferência.
2: Tem uma galera que tem aderido agora nesse momento com o sabor whey.
0: E assim,
2: porque é parte proteica.
3: Entendi.
0: Não é assim, rapidinho. Todos nós aqui somos jovens, tirando o Johnny, que tem
2: quase 40.
0: Então o Johnny bateu nessa idade, né? Você era estudante da escola pública, você pegou esse projeto Leitinho Feliz?
2: Não tive essa felicidade. De ter sido agraciado.
0: Porque eu sou muito novo,
2: programa,
0: eu não peguei o governo desse
2: candidato. Não, infelizmente não me beneficiei, eu diria, desse
0: do
2: programa.
0: Leitinho Feliz.
2: Pois é.
3: Então é isso, um abraço pra todo mundo aí que assistiu o debate. E que já aprovou o Leitinho Feliz. Ó, a galera tá mandando mensagem. Deixa eu ver aqui, o Alan mandou assim, manda um abraço aí pra mim, Alan Aldo Silva de São Cristóvão, manda um abraço pra minha filha,
2: alô?
3: Tatiele Vascaína.
2: Telefone não pode
0: estar
2: tocando.
0: Atende no ar.
3: Não posso atender.
2: Cara.
0: E tá devendo?
3: Não posso atender, cara, é o meu sobrinho tá me ligando aqui.
2: Ah, tá.
3: Então, no atende, Instagram, não posso,
2: não
3: estou
2: pode,
3: ao vivo.
2: Não pode, tá ao vivo.
3: Estou ao vivo.
0: Fala assim, oi, meu sobrinho.
3: Ó, manda um abraço aqui pro Fernando Bola, que é um grande hater meu, já tá bloqueado aqui no WhatsApp. Tá mandando um monte de mensagem, spamando, falando na boa, Yuri Duque não dá, fraquíssimo, rodou, tá, Fernando Bola? Infelizmente, você não participa mais do programa, parabéns. Você conseguiu o que você queria, entrou na ditadura da TMC. A galera segue mandando mensagem por aqui, o Sérgio Esteja.
1: Entrou onde? Que momento pra falar isso, né, cara?
3: Na ditadura.
1: Não tinha semana melhor.
3: Já tô com a abstinência de Jimmy,
2: irmão,
3: já.
2: Peraí, rapidinho, bota pra vibrar aí, mano.
0: Atende, cara.
1: Vai ter que atender, cara.
3: Eu não posso atender.
2: Então bota no silencioso, irmão.
3: Calma aí, eu tô ao vivo na rádio. Daqui a pouco eu falo com você. Você tá ao vivo pra todo o Rio de Janeiro. Cuidado.
2: E o Brasil.
3: E pro Brasil também. Beijo. Pronto, é só pra galera saber.
2: Não deixou
3: saber.
2: Nem falar,
3: não,
2: pra
3: não
2: deixei. Ter problema.
3: Pra não ter problema. Tava ligando de novo. Ó, o Leonardo Noveri tá aqui participando, mandou a mensagem dele. O 1995, Josué, mandou aqui também a mensagem dele e falou, vai começar o papo de Vasco, liderado pelo pai das bolas. Aí eu tenho culpa. O João Lindton puxa a pauta, pede pra dar um adendo e a culpa é minha. Aí é muito difícil, cara.
0: Quem tem culpa,
3: é muito difícil.
0: Quem tem culpa, Yuri Duque?
3: Ué,

0: O João Lindston. O Elias Viana. Ué, vai dar bola de novo? Não era pra ser o Navarro? Lobisomem, vamos ir. Amanhã o Navarro vai dobrar.
1: Quando eu pergunto pra você quem tem culpa, você tem que responder. Tem culpa o João Lindston. Tem culpa o Borges.
0: Uhum.
1: Como diria o Pedro Ivo. Um abraço para o Pedro Ivo. Isso. Sempre ligado na TMC.
0: É isso. Um abraço, né? Pra ele, tá sempre ligado. Pedro Ivo, que é meu parceiro. O especialista de bola de trás. Pai da bola está garoteando. Celular com toque alto em 2026.
2: Dá, né?
0: Tá dando mole, hein, pai da bola. Mesmo. Vai rodar qualquer dia desse, hein?
1: Vai.
0: Vou rodar de quê, cara? Tá doido? Não tenho nada a esconder, não. O André Cury, legal o Léo falando que o Johnny é o mais velho, mas tem quase a mesma idade. Será que é a síndrome
1: quando
0: de Peter
1: tem?
0: Pan?
1: 39. Ih, pronto. Tem quase uma década a menos.
0: Tem quantos anos, Léo?
1: Eu? Hoje?
0: Hoje.
1: Hoje.
0: Hoje.
1: Hoje.
0: Hoje.
1: Hoje eu tenho 29. Mentira, eu tenho 34.
2: 34, pô. Tá
1: isso. Bom. 5 anos é diferença, pô.
2: Muita diferença.
1: Era pra
2: é mais que um ciclo de Copa.
1: Isso, assim,
3: é meia
1: muito,
3: década, né?
1: É muito leitinho feliz de diferença.
0: Que isso, cara.
1: É isso, pô.
2: Calma aí.
1: Ainda mais quando você é criança, pô. Eu, por exemplo, ele com 8 anos, ele já era alfabetizado.
2: É.
1: E eu com...
2: Fralda, pô. 3 anos. Fralda.
1: São, não, 39, são 5 anos, 8 anos eu tinha 3, pô.
2: Então, pô, 3 minha fralda.
1: Terra. Fralda, pô.
0: O Rodrigo Cunha colocou assim no chat: Léo, essa é a segunda formação mais bonita da mesa.
1: É verdade, tá?
0: É a segunda mais bonita?
2: Perdemos pra quem?
1: Aqui só tem eu.
2: Ah, perfeito.
1: Isolado, entendeu?
2: É quando você entra ao vivo, sozinho.
0: Ah, quando
2: só,
0: você entra,
1: só tem eu.
0: Aí essa cheia. Aí é a mais bonita, parabéns. Toca autoestima lá em cima, meu
2: assim, filho. É assim, ó, peraí, deixa eu fazer aqui, peraí.
0: Só ele, só fixa, vai fixar ele. Aqui, agora ó, é agora, essa, essa aí.
2: Agora, essa é a melhor
0: essa
2: formação.
0: Essa é a melhor formação. Parabéns, João Pinheiro.
1: Essa, obrigado, irmão.
2: Melhor formação.
0: Muito bonito.
1: Obrigado,
0: o D10 Santos.
1: Olha lá. O Yuri é ciumento, tá? Tu viu que eu falei que você tava muito bonito naquele vídeo e ele ficou bolado.
2: Não, mas ele fez isso... Cara, não deixa ele entrar na tua mente, irmão. Tu tá superando todo mundo, tu é jovem, tá na flor da idade, tá voando.
0: Obrigado, irmão.
2: Fica tranquilo. Obrigado.
1: É o que o jovem chama de gatinho.
2: É isso.
0: O Diego Santos botou, pai da bola tá igual soldado moderno em quartel, dobrando direto, mas amanhã eu não venho. Aí o Magno Navarro vai estar aqui dobrando.
2: Amanhã não vem?
3: Que papo é esse?
0: Não vem ou não?
1: Tomou por...
0: É, não, achei que eu vi.
2: Não vem, não vem. Isso mesmo.
0: Que bom.
3: Qualquer coisa, qualquer coisa, faz igual o Vasco da Gama. Bota na justiça.
2: É, mano. Não, não faz, dá ideia, não.
0: Não, tá doido?
1: 11, 15 pra meio-dia. Yuri, cadê você?
2: Amanhã
0: eu vou fazer
2: esse dia.
0: Olha,
2: cadê
0: você? Aí, o Glauber. Tá tudo bem? Teve um amigo que meteu uma dessas esses dias aí. O Glauber Ferreira. Boa noite, amigos da bancada. Gosto muito do programa, por isso ouço todos os dias. É, mas me desculpe, tá muito clubismo aí. Tá bem chato mesmo esse papo de jogar no Maracanã. Vamos lá, galera. Vamos lá. Não, não, assim, com seriedade.
1: Rodrigo, não, não, tá mais bonito é Léo, Breno e Magno.
0: Tá bom, obrigado, cara. Irmão. Tá bom. Tá bom. Vamos falar aqui uma parada séria.
2: Fala uma parada
1: ué,
2: séria.
1: Eu só falei coisa séria.
0: Qual é o assunto do momento no futebol do Rio de Janeiro? Alguém
1: Jorge
0: pode
1: Jesus
0: me responder?
1: Cristiano Ronaldo.
3: Lesão de Arrascaeta.
0: Do futebol do Rio de Janeiro, esse é o assunto, Léo Pinheiro?
1: Treino aberto. Treino semi-aberto no Flamengo.
0: Não é. Não é esse assunto.
1: Tá passando por
0: tem ninguém ligando pro
2: Flamengo.
0: Tem ninguém
2: se botando com Samuel Lino contra o Santos.
0: Um treino semi-aberto no
3: volta
0: Flamengo.
3: Do Pantaleão no Botafogo.
2: Caio Pantaleão está de volta ao Botafogo.
0: Esse é o assunto central hoje.
1: Sim. Então você tá falando que.
0: Vocês querem ser traídos,
2: então, de contrato de Cano, Thiago Silva e Ganso no Fluminense.
0: Vocês querem ser traídos, então, é isso?
1: Não, então você tá falando que é irrelevante o Flamengo para esse programa. Quando você tá na mesa apresentando, é irrelevante o Flamengo para você.
0: Eu falei isso para você há um momento.
1: Não, eu tô te perguntando, tô te dando a oportunidade de esclarecer.
0: Eu não tenho que esclarecer nada, pô. Não tenho que esclarecer
1: então
0: nada.
1: Você tá
0: não tenho que esclarecer
1: disso.
0: Nada pra você,
1: então
0: cara.
1: O que você falou é direto e reto. Pouco importa o Flamengo.
0: Não, eu não
1: só
0: falei...
1: Só importa o Vasco.
2: As músicas postadas pelo Saúl também sim, são sim. Assuntos.
1: E é um assunto chato, tá?
2: As músicas
1: postadas. O Saúl falou por 3 minutos. 2 minutos e 45 é Saúl. Você conhece o MC Maneirinho? Ah, pô, Saúl, pô, pelo amor de Deus, Saúl, chatíssimo.
2: Mas eu tô contigo, Edu, que o assunto do momento não, é o estádio
0: vocês
2: do
0: foram
2: Maracanã.
0: Vocês foram canalhas não, agora, verdade é essa.
2: Pauta.
0: Vocês foram canalhas.
2: Não, não, não, não, não,
0: eu falei, qual é a pauta do momento? Aí vocês falam uma cara... Uma cara... Vocês falam um monte de pauta.
2: Calma.
0: Vocês falam um monte de pauta e na hora que vocês estavam, não, porque eu vou falar do estádio.
2: Não, não, é o estádio,
0: porque
2: irmão.
0: Não sei o quê, dos
2: é
0: quatro
2: o estádio.
0: Jogos. Aí
2: eu
0: depois, aí a galera vem aqui no chat, ó. Você quer falar de Vasco?
3: Como é que a galera vê no chat?
0: Você quer falar de Vasco? Não. Ah, ô, ô.
3: Como que dormir, a galera vê no chat?
0: Vamos curtiu. Falar do Jornalismo Cidade. Larissa Cardoso com informações do Rio de Janeiro.
4: Pois é, Yuri, aproveitando que um ouvinte ainda agora reclamou ali da situação do trânsito.
0: Tem que ser a falar que era do Vasco. Aí eu desisti.
4: Não entro nessa discussão jamais.
0: Ainda bem.
4: Mas vamos trazer esse serviço aí do trânsito pro motorista, porque quem tá vindo ali da região ali da Zona Sul, já entrando na Avenida Armando Lombardi, vai encontrar boas condições de trânsito, mas chegando ali já na altura do Terminal Jardim Oceânico, o motorista vai encontrar já bastante congestionamento no sentido Recreio. Logo depois ali melhora a situação, já próximo ali do Shopping Village Mall, né? Mas a situação volta a piorar para quem tá ali naquela região ali da Alvorada e também para quem tá tentando acessar a Avenida Ayrton Senna. Para quem tá no sentido Linha Amarela, vai encontrar congestionamento ali na Ayrton Senna até a altura da Gardênia Azul. Inclusive, para quem estiver acessando a Linha Amarela, também vai encontrar congestionamento no acesso da Linha Amarela. Agora, voltando para a Avenida das Américas, o motorista encontra vários trechos de retenção ali entre a Alvorada e o Novo Leblon. Também ali na região da altura da Avenida Salvador Allende, próximo à estação do BRT. E aí agora, para poder atualizar o nosso ouvinte, né, mais cedo houve uma ação policial ali na Linha Amarela, né, a Polícia Civil frustrou uma tentativa de roubo de carga no sentido Fundão, ali na altura, né, da Maré. A via chegou a ser fechada por um pequeno momento, já foi liberada, mas o trânsito já está muito carregado ali na região. Então, o motorista que está vindo, quiser desviar ali na saída 7, né, pegar ali a Avenida dos Democráticos, seguir pela Dom Helder Câmara, vai encontrar muito mais facilidade, vai ganhar muito mais tempo, até porque a Avenida Brasil também está muito congestionada. Yuri.
0: Beleza, obrigado, Larissa, trazendo atualizações sobre o trânsito na cidade. Então fique atento, você que está se locomovendo de volta para casa, saindo do trabalho. Ó, vamos fazer o seguinte, vamos para um rápido break, na volta, muito mais do Papo de Craque, você vai acompanhando, vai mandando o seu áudio, quero a sua participação, chega junto, porque só tá começando esse programinha maravilhoso até às 8 horas da noite no seu rádio e também no YouTube. Fica aí!
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0: De volta! De craque, segundo tempo. Tem que fechar o microfone, é importante. Ó, você vai mandando seu áudio, vai participando com a gente no DDD 21.
2: Manda áudio aí pra gente.
0: 99-557-1013. DDD 21, 99-557-1013. Sua participação é muito importante. Você mandando áudio, quero você mandando WhatsApp pra você poder participar aqui também no nosso debate. Ó, tem dois aqui, deixa eu ver a galera mandando, vamos ver o que a galera falou.
1: Tem uma ideia, cara.
0: No DDD 21, tem uma ideia? Desculpa.
2: Eu tenho uma ideia, se você é vascaíno, como você se defenderia ou defenderia a tese do Vasco jogar no estádio do Maracanã perante ao juiz? Se fosse você ali,
0: sim,
2: você é vascaíno que tem que dar o seu veredito ali.
0: Meritíssimo.
2: E fazer, excelência, eu vou te explicar os motivos. E você, flamenguista, tricolor, qual seria o seu ponto de argumento de defesa para dizer, meritíssimo, por favor, a palavra aqui, excelentíssimo, mudada, pô. Eu acho que não tem que jogar por isso, isso e isso. Ou seja, você faz advogado de defesa do Vasco da Gama. Boa. E você que é vascaíno, óbvio, e você que é rubro-negro e é tricolor, faz o advogado de defesa do lado do consórcio Maracanã, Fla-Flu.
0: É, boa.
2: Boa ideia.
3: A gente vai fazer tipo um julgamento, então.
2: É, né? O júri.
3: Isso. E a martelada.
2: A martelada é o Yuri que faz. Martela aí, Yuri.
0: Ué, como assim?
2: Tá martela não? Não sabe martela não?
0: Safadinho.
1: Martela, eu nunca lançou o martela.
2: Então martela.
1: Martela,
2: martela, martelão, pô. Levante a mãozinha na palma da mão.
1: Uhum. Porque esse é o bonde do Tigrão.
0: Sim. Isso. O Rodinei...
1: O Yuri é TikTok só.
0: O Rodinei Cristiano. Botou assim, vou parar de mandar mensagem. O pai da bola só fala das mensagens dos namorados dele. Parabéns, Rodinei. Eu li sua mensagem.
1: Lê o Thiago Alves aí, por favor.
0: O Thiago Alves? Cadê? Deixa eu ver aqui, ó. Por favor, peçam desculpas à Laurinha, minha enteada. Cheguei atrasado para buscá-la na escola. Ela está mandando... um beijo pra cada um de vocês da TMC.
3: Vem cá, vai ter o programa de... Ai, cara. Como é que vai ser o Dia das Crianças?
1: É impossível, irmão. Como é que tu chegou atrasado? Como é o trânsito, né? Acontece. Laurinha, acontece, tá? Já
3: normal.
1: Aconteceu. Já aconteceu comigo uma vez.
3: E o Dia das Crianças, Yuri Duque?
0: Cara, eu me perdi agora. Que cara desgraçado, cara, esse Thiago Alves, cara.
1: Que isso, cara.
0: Inacreditável.
3: Ele tá falando, o corretor tá viciado.
0: É, tá assim. É o corretor, com certeza. O Bino Marinho deixou aqui a mensagem dele. A gente vai dar uma olhada nisso aqui, se é verídico, cara.
2: Tô apurando.
0: A gente vai dar uma olhada aqui, vai tá de olho em tudo que tá acontecendo sobre isso, tá? É. O Kuxai da família Chang deixou aqui a mensagem dele. O Pistolinha Ator Pequeno. Yuri Duque, quero te conhecer pessoalmente.
1: Mentira. Mentira, né? O Pistolinha. Eu tenho uma boa história. Quê? Sobre esse camarada.
3: Quê?
1: Tenho uma história.
3: Pô, então...
1: Posso contar?
3: Pô!
1: Posso contar, Yuri Duque?
0: Pode ir.
3: Contos de fadas.
1: Em outro momento. Nem tinha esse nome. Era outro nome que tinha. É, duas pessoas dessa emissora foram pra um show. Em que no show estava o ator. Pistolinha.
0: O Pistolinha?
1: E a galera viu de perto. Uma galera que trabalhava aqui.
3: Viu o que de perto?
1: O ator.
3: Pistolinha no a show. Pessoa.
1: E a informação que chegou é que ele não conseguiu atuar.
3: Performar.
1: Não conseguiu.
3: Por quê?
1: Não tem essa informação.
3: Ah, é?
1: Não, a informação não tem.
3: Você sabe que hoje tem coisas que resolvem esse problema.
1: Não, com certeza. É isso.
0: Tem, verdade.
1: Como?
0: Ué, como? É na farmácia. O Eric mandou assim. O Magno disse que teria um programa especial com crianças fazendo os papéis de vocês. Alguém tem que se mexeu pra colocar essa linda ideia em prática? Essa Sim. ideia fui eu que dei.
3: O Magno disse isso?
0: Eu não sabia que o Magno disse isso. Essa ideia fui eu que dei. Não, a gente vai tentar.
1: O Magno deu outra ideia. Ele disse que terão crianças interpretando a gente.
0: Que loucura, hein? Parabéns ao Magno.
1: Eu tô abrindo aí, ó, o processo seletivo pra Léo Pinheiro Kids.
3: Que isso?
1: Tá chegando com tudo.
0: O oficial pai e filho bota. Yuri tentando emplacar essa vinheta safadinho. Ridículo. Tá bom.
1: Pauta quente na TMC. Meretíssimo. Contrato sem assinatura de todas as partes, hein? Tem valia?
3: Ué.
1: E aí, promotor?
2: Perdão, repita.
1: Ó, ali. Pauta quente na TMC, o perfil. Meretíssimo. Contrato sem assinatura de todas as partes. Tem valia?
2: Você tem a prova de que não há nenhuma assinatura?
1: Que isso aí.
2: Um instrumento está à mostra?
0: Tem que falar pra ele, pô.
1: Aí ele fala, então eu chamo a testemunha.
2: É, bem, exatamente.
1: Brabo, eu vi isso num filme.
0: Ó, alguém perguntou aqui se eu tinha esquecido do WhatsApp. Não, vamos para o WhatsApp da TMC, DDD21995571013. Manda.
19: Ô, galera do Papo de Craque, boa noite. Tá falando aqui é o Ronaldo, que da Ilha do Governador. Então, sobre o assunto estádio, vamos lá. Quando estávamos na pandemia, aquele Campeonato Brasileiro todo jogado na pandemia, o Vasco, o Botafogo, ninguém quis bancar o Maracanã. Ninguém quis jogar o Maracanã. Não houve pedido para jogar no Maracanã na pandemia, né? Por quê? Porque era só despesa, não tinha lucro nenhum. Era só despesa. Aí ninguém pediu para jogar no Maracanã. Nem quis ajudar em nada. Aí agora querem jogar no Maracanã. E outra coisa, quanto ao evento da NFL que teve aí, só para lembrar que isso aí tem contrato. O contrato é com o governo. O governo tem direito a essa data. Não foi o Flamengo e o Fluminense que vendeu, não.
3: Então, meu amigo, o Vasco também tem direito a 4 datas.
2: É, tá lá no contrato.
3: 4 jogos que tem que ser mandados no Maracanã por
2: Exatamente.
3: Ano.
2: Exatamente.
3: Está no contrato. A gente não tá dizendo isso aqui porque a gente acha que tem que ser no Maracanã. É porque está em contrato. A gente tem dito isso aqui todo o programa. O Vasco está apenas tentando exercer o direito de jogar no Maracanã. São 4 datas e até agora o Vasco não cumpriu nenhuma. O Vasco tem direito de jogar no Maracanã.
0: Verdade.
2: Total, total direito.
0: Verdade. Tá aí o Lucas Borges dando a opinião dele sobre o áudio do nosso ouvinte. DDD21995571013. Manda aí.
20: Aqui quem fala é Matheus, de Nova Iguaçu.
0: Fala, Matheus.
20: Cara, é lei da reciprocidade. Quando o Flamengo ficou sem estádio, o Vasco não quis emprestar o São Januário pro Flamengo.
1: Então,
20: lei da reciprocidade.
1: Oi? Que isso, irmão?
2: Não.
20: Se um lado não pode, o outro também não pode. E é isso.
3: Pontos. Reciprocidade.
1: Quando rolou isso?
3: Ah, deve ter sido naquela época lá que o Maracanã tava em obra pra Copa do Mundo. Mas aí, qual é o benefício do Flamengo naquela época usar São Januário?
1: Eu não sei nem se isso aconteceu.
3: Eu também não. Lembro, mas não mesmo lembro. Que tenha acontecido.
1: Eu também não lembro, não.
3: Qual é o benefício do Flamengo não usar
2: inclusive,
3: o Nilton Santos?
2: Inclusive, o Vasco já emprestou em algumas situações o estádio de São Januário para o Flamengo. E eu vou lembrar aqui, no ano do centenário do Flamengo, uma boa série, inclusive, da Globoplay.
1: Ah, não lembro.
2: Que é o ano dos Bad Boys, 1995.
3: Sim.
2: O Flamengo no centenário, com o ataque, o pior ataque do mundo, sabe, o Romário Edmundo, jogou muitos jogos no estádio de São Januário, emprestado pelo Vasco da Gama, porque na ocasião, na época, o estádio do Maracanã não estava fechado, não. Tinha um litígio em relação à Suderge, que era a superintendência que administrava 17. O estádio, o Flamengo não quis jogar lá, ou seja, situações de embrólio político. E aí, naturalmente, não tinha o estádio Nilton Santos não existia, foi fundado para os Jogos Pan-Americanos de 2007. E aí, a única praça esportiva que comportava a torcida do Flamengo era São Januário. E o Vasco emprestou o estádio São Januário para o Flamengo em muitos momentos naquela década. de 1990, naquela época de 1995.
3: Sim, cara, eu acho que isso aí, na boa, não é questão de reciprocidade, cara. Eu acho que já é uma outra questão, é a questão de tentativa de poder político. Quem é que manda mais, quem é que, né, tem o, como é que o Yuri diz, o rei maior na barriga, né?
0: Isso aí, hoje é hoje, infelizmente, essa situação, ela deixou de ser entre Flamengo e Vasco e se tornou entre BAP e Pedrinho. Eles hoje brigam entre si, a verdade é essa, né? Eles brigam entre si. E voltou aqui, né? O Nego Futebol botou assim: tô achando uma bancada anti-Flamengo. A bancada mudou do papo 1 pro papo 2 e a galera continua achando a bancada anti-Flamengo.
1: Eu vou falar, eu vou pedir pro Borges. Borges, mostra que o legal. Documento.
3: Que documento?
1: Mostra o documento.
3: Documento? Pera aí, rapidinho.
1: Pô, não, cara. Não, cara, que os caras estão falando documento aí, eu quero que o Borges mostre o documento.
2: Quer ver o documento?
1: Ué, o Borges falou que tem um documento, mostra
3: eu te
1: o documento.
3: Mostro. Então, Yuri, mostra no o papo documento. 3, no papo 3 a gente vê esse documento aí.
1: Mostra o documento pra gente, Yuri.
0: Tá, beleza. Eu não vou mostrar documento nenhum. O J. Freitas já virou o papo de estádio de novo.
1: Historinha
0: tá bom.
1: Toda pequena. Deixa aí
0: o O Rafael Maltês tá por aqui e falou: só para constar, linha amarela sentindo fundão sem engarrafamento. Trânsito lindo.
3: Que isso?
0: É isso que.
3: Que milagre aparecer por aqui.
0: É um milagre, realmente. O Michel Rodrigues: quanto o Flamengo ficou sem estádio? Já tem? A galera vai mandando mensagem, vai participando por aqui também. No DDD 21 99 557 1013. Eu quero a participação do nosso ouvinte. Manda aí.
4: Fala, galera da TMC. Aqui é o Ricardo Vascaíno de Partido Alferes. Cara, o Pedrinho tem que ter vergonha na cara e parar com essa palhaçada de ficar se humilhando pra jogar no Maracanã, rapaz. Arruma qualquer lugar pra jogar, menos aí. E que faça valer o mando de campo nos clássicos também. É ponto final, cara. Não tem que se humilhar, não, rapaz. Tem que ter vergonha na cara, hombridade.
0: Tá aí, ó, a opinião do torcedor do Vasco, né? Sobre essa situação envolvendo o mando de campo. Ó, vamos fazer o seguinte. Pra gente não ficar repetitivo nesse assunto, já que tem muita gente chata reclamando sobre isso, vamos falar do Flamengo, Léo Piero? Você falou que você tem atualização, falou que tem informação sobre o Mengão. Eu quero saber.
21: Sempre Flamengo.
0: Falei, não tem?
1: Falei, mas a gente pode falar. O Yuri Duque foi um dia de
0: calma,
1: treino.
0: Calma, parou. Eu não deixei você entrar ainda, Léo Piero.
3: Sabe por quê? Não deixou você entrar.
0: Eu não deixei ainda,
3: Léo Piero. Espera mais um pouquinho pra entrar, sabe que você tem que ser introduzido melhor.
0: Sabe por quê, Léo Piero?
1: Eu introduzi aí pra mim, Yuri.
0: Ó.
22: Léo Pinheiro.
0: Agora sim, Léo Pinheiro.
1: Obrigado, Yuri Duque. Dia de treino semi-aberto no CT Jorge Lau, Ninho do Urubu. A imprensa pôde conversar com 3 jogadores. É, infelizmente, pro rádio, 2 jogadores que não falam o idioma português. Mas o Léo Ortiz falou, mas o que importa pra gente hoje aqui, diante desse cenário, são as palavras do José Boto, esclarecendo até essa fala que chamou a atenção do BAP, falando que eu não vou ter dinheiro pra pagar o Paquetá em janeiro. E aí ele esclareceu que o Flamengo tem dinheiro pra pagar salários, que o Flamengo não vai dever nenhum funcionário, mas é um rubro-negro que não pode não cumprir com alguns compromissos, honrar com os compromissos no aspecto de pagar as compras que fez anteriormente. José Boto fala sobre a situação financeira do Flamengo nesse momento e também para o futuro. Acho que em 2026 o Flamengo não sofre.
0: Então é isso, né, cara? Vamos aguardar.
1: Vamos ouvir o José Boto?
0: Ah, tá, desculpa,
2: vamos
0: calma aí.
2: Vamos ouvir o José Boto.
0: Calma aí, Léo, com calma.
3: Chegou hoje na rádio, relaxa.
1: É. Então a gente vai ouvir o José Boto daqui isso. A pouquinho, que conversou com a imprensa. Em 2 oportunidades a gente escutará José Boto, diretor esportivo do Flamengo, José Boto, na voz.
23: Eu acho que o Flamengo teme isso, mas os outros clubes também temem, não é? Porque se o Flamengo está preocupado, os outros clubes também deviam estar muito preocupados com esta situação. Isto vai, com certeza, baixar a qualidade e a competitividade do futebol brasileiro. E se calhar daqui a 1 ano ou 2 anos, em vez de termos 3 times brasileiros nas meias finais da Libertadores, vamos ter 3 times argentinos. Porque o dinheiro que eles não gastam aqui vão colocá-lo na Argentina, como é óbvio. A competitividade do Flamengo e dos clubes brasileiros vai baixar. Estas contratações que nós fizemos, e fizemos não na loucura de que vai aparecer dinheiro, não. Fizemos porque sabíamos que íamos ter esse dinheiro para pagar essas contratações. Essas contratações vão acabar no Flamengo e vão acabar no futebol brasileiro.
1: Tá aí o José Boto falando sobre essa situação, mas José Boto, responde pra gente, isso implica nesse ano?
23: Não, este ano não temos qualquer tipo de problema e voltar a referir, para o ano e para os próximos anos também não vai haver problemas com os salários nem dos jogadores nem dos funcionários do Flamengo.
1: Tá aí a palavra do José Boto. Então, Yuri Duque, em 2026 tem problema financeiro. Em 2027, o Flamengo pode ter problemas para pagar outros clubes. E o que ele disse? Caso não tenha solução, acabou o dinheiro da Bet no Brasil, o Flamengo pode vender alguns jogadores e não repor a altura. É isso que vai acontecer com o Flamengo. Não tem mais esse investimento de 268 milhões de reais no patrocínio Master, ou tem um impacto de 400 milhões de reais a menos. O Flamengo vai vender de 2 a 3 jogadores, mas não vai repor a altura e não terá contratações de impacto como o Lucas Paquetá, o futebol brasileiro que teve poucas contratações nessa casa de 30, 35 milhões de euros ou acima. Então esse é o diagnóstico feito. E como disse o Boto, ele até foi mais equilibrado para falar sobre evitar falar sobre a medida, porque ele fala, não sou brasileiro, não tenho entendimento sobre a situação do país, mas eu posso falar sobre o futebol. No futebol, esse dinheiro vai chegar em outro país. Quem está comemorando é a Argentina. Se hoje temos 3 semifinalistas da Libertadores, a tendência é que tenhamos poucos investimentos, não só o Flamengo sofra, os jogadores cairão de nível no país, e temos a situação também da queda de estrangeiros no futebol nacional gradativa até 2030. Então o diagnóstico do Flamengo é de uma queda de nível técnico no futebol brasileiro, e que se o Flamengo, ou se acontecer realmente a exclusão da operação das casas de apostas no futebol brasileiro, o Flamengo terá que vender jogadores, e quando repor, não vai repor no mesmo nível.
0: E aí, João Lins, é preocupante, essa situação no Flamengo. Segundo o Boto, tá tudo certo 2026, a equipe vai ter dinheiro para manter a gestão, manter o ano sem nenhum problema, né, tão grave. Mas a gente sabe, como o Léo falou, que a longo prazo as equipes vão precisar começar a buscar novos caminhos. Até porque a ideia de maneira oficial do atual governo, a gente não sabe, né, temos a próxima eleição pela frente, mas é as bets banidas aí dentro do futebol brasileiro.
2: É se readequar. Antigamente existiam os patrocínios que não eram de casas de aposta e os clubes sobreviviam. É lógico que o Flamengo, ele fez um cálculo projetando esse aporte financeiro da sua patrocinadora Master. Isso vai ter um impacto, não só para o Flamengo, mas para os outros clubes também. Eu acho que ainda haverá novas discussões sobre o tema que precisam ser feitas, sem dúvida. Eu falei ontem aqui no Papo de Craque 2... E é muito importante que a gente entenda tudo o que está acontecendo para além da questão do âmbito esportivo e também bote um pouquinho de luz na questão social e na questão de saúde pública. São muitas coisas, muitas camadas que estão envolvidas nesse debate, e isso precisa realmente virar um grande fórum para essas situações que eu citei aqui, para essas posições não só econômica, social, esportiva, de saúde. Esse encontro precisa acontecer para que a gente possa encontrar o melhor caminho. Eu não acho que o futebol brasileiro vai acabar, certamente vai ter um impacto e os clubes vão precisar se readequar à maneira de vínculos de contrato com seus atletas e funcionários e tão quanto em relação aos seus novos patrocinadores. Pode fazer com que o sarrafo dos salários diminua? Pode ser. Pode ser que crie um novo padrão de necessidade também de investimento, de repente ter uma modalidade diferente de patrocínio, possibilitando um pouquinho mais de repente, incentivo do próprio governo, de alguma forma, ao futebol. Pode ser. É um debate muito amplo, cara. A gente ainda precisa entender quais são os desdobrar dessa MP, que a gente lembra que tem 60 dias para ser votada, mais 60 prorrogáveis, enfim. Isso não é algo que vai ser resolvido em 2026. Os impactos já são agora. A gente precisa entender quais são os impactos disso, especialmente para campeonatos estaduais, campeonatos que tinham name rights. As competições tinham name rights de casa de aposta. Não o só o campeonato nacional.
0: Brasileirão tinha.
1: Brasileirão, Libertadores. Então, como é que o Libertadores vai operar aqui no
2: exatamente,
1: no país?
2: Exatamente. Então, assim, isso daí tem que ser discutido de uma maneira muito ampla. Ainda está nesse momento eleitoral, está muito nebuloso ainda o por vir. Mas certamente haverá discussões mais amplas para a gente poder entender qual vai ser esse cenário futuro.
0: É porque a gente ainda está olhando uma camada superior nesse momento, né? Como você mencionou, o Campeonato Carioca acaba sendo uma camada inferior isso pode afetar muitas equipes, cara. Inclusive as equipes de menor investimento, né? Que a gente debate aqui também, sempre dá valor nesse programa. A gente sabe que vai ser um cenário complicado. E se o Flamengo se preocupa quanto a isso, imagina as equipes que dependem realmente dentro dessa sequência dos anos com esses investimentos.
1: Mas aí é meio complicado, né? Só o Flamengo botar a cara. Porque aí fica o Flamengo sendo o vilão dentro de uma discussão em que as pessoas têm lado. Acho que a gente aqui não vai colocar lado, a gente entende que é uma discussão complexa, mas aí fica fácil de um clube que depende disso e aí quer politicamente não se colocar de um lado, não se colocar como a pessoa que agora está sendo, ou a instituição que agora está sendo vista, perdão, como a vilã, e aí no fim colher os lucros. E aí fica muito fácil, né? De novo, o Flamengo tendo esse protagonismo e tendo ali uma postura que pode ser contraditória para alguns, mas que está defendendo os interesses dessa instituição. Não tô falando que é certo ou errado defender a Bet, a questão é essa. Mas o Flamengo tá tomando esse protagonismo e outros clubes que defendem, eles se isentam sabendo que vão ficar afogados, sufocados sem esse dinheiro.
0: Verdade.
1: E aí deixa o Flamengo lá como...
2: linha de frente.
1: Isso, deixa ele lá.
0: Começou
2: peixe,
0: como exemplo.
2: Boi de piranha, boi de peixe. Piranha. Exato.
0: Porque assim... Porque
2: vai na frente,
1: deixa ele receber de piranha, a porrada toda.
2: O termo boi de piranha era o boi que passava na frente pra abrir caminho dos bandeirantes ali, a passar no meio da mata e passar no rio e ver se tinha piranhas que naturalmente mordem o animal, e aí pro homem não ser mordido, o boi ia na frente. É um termo, assim, muito antigo, mas que é nesse sentido. Vai na frente aí, abrindo o caminho e vendo os perigos, passando pelos perigos, pra gente depois poder pisar em terrenos seguros. É basicamente isso.
1: O Flamengo bota a cara, os outros clubes, no fim, podem colher esse louro.
0: Mas eu acho que uma hora vai precisar dessa fusão, né, Léo? Não vai ter muito o que fazer, porque o Flamengo não vai conseguir modificar tudo. E aí vai precisar ter esse debate pra entender o que vai ser feito. Vai haver algum tipo de incentivo? Vai acontecer algo parecido com isso? A gente precisa entender qual vai ser a postura daqui em diante.
3: Mas assim, na boa, vocês não acham, aí tentando levantar o ponto contrário. Hoje o Flamengo ele tem um poder muito grande dentro do futebol brasileiro, muito por conta desse patrocínio, né? O Flamengo perdendo esse patrocínio, ele vai receber um patrocínio menor. Vocês acham que isso não aproximaria os outros times de Flamengo e Palmeiras?
1: Depende, porque assim, o Boto até falou agora nessa sonora que... tem uma oferta, né? Tem uma oferta maior dos clubes, né? São 20 clubes procurando um novo patrocinador. Mas ainda assim vai ter uma diferença muito grande do Flamengo para os demais.
3: Sim.
1: Aí o Flamengo vai ganhar 100 e os outros vão ganhar 20. A diferença vai existir, só que o nível das contratações vai cair drasticamente.
3: Do Flamengo?
1: De todos os times.
2: Do cenário nacional, sim. De todos os times. Com certeza.
1: Porque o Flamengo vai poder contratar o jogador de uma prateleira, os outros times vão ganhar menos e essa prateleira vai continuar ainda distante. Ainda vai ter esse gap.
0: Verdade, cara.
2: Acho que, na verdade, o que vai diminuir é o gap do Brasil em relação ao continente.
3: Hoje,
2: se a gente olhar o Mercosul, né? Olhar aqui na competição que a gente mais gosta, que é a Libertadores da América, a disparidade econômica dos clubes do Brasil para os times argentinos, uruguaios, paraguaios, à exceção do River Plate. Vai.
1: Então, existe esse cenário, né?
2: É gigante.
1: O River já competiu financeiramente com o Flamengo agora.
2: Agora no Almada, por exemplo.
1: E ganhou.
2: E ganhou, mas é o caso raro. É o caso raro. Porque tirando o River Plate, a economia argentina, sem entrar aqui no mérito político, mas ela estava quebrada. Ela está tentando se recuperar. Mas economicamente é um país quebrado que vem fazendo esse processo de recuperação.
1: Em cima disso, você acha que as casas de apostas vão despejar todo esse dinheiro?
2: Eu acho, onde?
1: Na Argentina. Igual o Boto falou. Vai tirar o dinheiro daqui, ó. Não pode operar aqui, vamos operar na Argentina.
2: Não
1: por
2: acho.
1: Conta desse cenário
2: não
1: financeiro.
2: Acho, não acho impossível. Que
3: não, mano.
2: Não acho impossível.
1: Eu também acho que não.
3: Eu acho que não.
1: Eu acho que não tem mercado potente igual o Brasil. É um país continental.
3: É muito mais gente. Isso. Eu acho que é muito mais fácil pra eles tentar reverter essa situação do que mudar rapidamente o foco pra Argentina. Muito mais fácil.
0: É um debate, né, gente? Que a gente vai prosseguir trazendo aqui ao longo.
2: Cara, esse debate é longo.
0: O nosso programa é um debate longo, é uma situação...
2: necessário também.
0: Necessário, é uma situação complicada, porque divide opiniões, obviamente, e a gente vai debater muito mais sobre isso. Mas agora, galera, respondendo todo mundo que tá mandando uma mensagem no chat, a gente tava aguardando, realizando algumas apurações, E de maneira oficial, infelizmente, a gente vai trazer uma notícia que a gente não gostaria de trazer. A Rebeca Rendes já tá aqui no estúdio para poder passar pra galera atualizações sobre o caso do Lito, não é isso, Rebeca?
6: É isso, Yuri. Boa tarde para vocês, boa tarde para todo mundo que tá ouvindo a gente. A gente confirma, então, que aos 59 anos, Lito Souza morreu, o dono do canal Aviões e Músicas. Ele teve câncer de próstata, foi diagnosticado também com uma doença rara e a informação foi confirmada através de uma postagem no Instagram dele mesmo. A legenda dizia: um grande abraço e até o próximo voo, foi uma honra ter viajado com você, te amo sempre, da esposa dele. A gente acompanhou aí toda a trajetória dele, né, que foi um dos principais nomes da aviação e da divulgação científica no Brasil. Lá de Natal, ele construiu uma carreira na aviação ao longo de 36 anos, depois trabalhou como mecânico, manutenção de aeronaves em grandes companhias aéreas, até realizar o sonho de uma carteira oficial de piloto em 2021. E teve um canal dele, né, Aviões e Músicas, que foi lançado em 2010 para ajudar pessoas a lutarem contra a aerofobia e o medo de voar. Ele encantou os seguidores com a linguagem didática e acessível e tornou-se uma grande referência brasileira para explicar incidentes aéreos e desmistificar os protocolos de segurança. Em um momento que tem tantos acidentes acontecendo, né? Enfim, a gente lamenta muito a morte de mais uma pessoa tão importante para a comunicação.
0: Verdade, um momento muito crítico, né? Até dentro desse cenário que a gente veio debatendo aqui, com o estado de saúde do Lito, a gente torcia, né, por essa melhora, até porque quem acompanha o Papo de Craque há muito tempo sabe que o Lito é um personagem icônico aqui do nosso programa há muito tempo, desde que o Magno Navarro chegou aqui para integrar essa equipe e fortificar cada vez mais a nossa bancada. O Lito sempre se tornou um cara presente, e por mais que a gente não tenha conhecido o Lito de maneira presencial, o Magno teve essa oportunidade de trocar uma ideia com ele no direct, e o mais legal é que ele sempre aprovou essas imitações. Então ele achava muito legal, ele acompanhava, ele via nas redes sociais, ele interagia, e assim, pra gente é uma perda muito grande, por isso que tivemos uma cautela até para trazer essa informação com um pouco mais de paciência pro público também entender o que aconteceu realmente, até porque o início dessa repercussão começa muito quente nas redes sociais, mas muita gente fala muita coisa e a gente não tinha confirmação de maneira oficial. Mas como a Rebeca trouxe ainda há pouco, Lito nos deixou na noite de hoje e a gente fica muito triste por conta disso. E enfim, vamos conversar tocando esse programa, apesar de ser uma figura tão importante no Papo de Craque, e vamos seguir, obviamente, relembrando e homenageando o Lito por todo o nosso programa e seguindo também no dia de hoje. Vamos para um rápido break, na volta muito mais no Papo de Craque. Fica aí.
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9: Vai dar bola. De volta no Papo de Craque, segundo tempo, repercutindo tudo na melhor do futebol na TMC, no 101,3 FM no Radinho, no 100,1 pra galera de Brasília. Um abraço pra todo mundo do Distrito Federal participando com a gente também no WhatsApp da TMC. Quero a sua mensagem, vai mandando lá no DDD 21 99 557 1013, DDD 21 99 557 1013. Vamos ouvir o torcedor, manda.
10: Galera do Papo de Craque, segunda edição, fala meu amigo pai das bolas.
9: É da bola.
10: Vim pra dizer que eu tenho 1 bilhão pra contratar. Vira a página. Como eu vou pagar o Paquetá em janeiro? Vira a página. Betes proibidas. Vira a página mais uma vez.
9: Viramos de novo.
10: O mundo não gira, ele capota. O Vasco é o único clube que não depende das betes.
11: Não, pô.
10: Saudações vascaínas. Um abraço a todos.
9: É, eu acho que isso que ele tá falando é parte muito de uma entrevista que eu nem sei se já tá no ar, né, do Pedrinho, e o Joel vai falar com a gente daqui a pouquinho sobre isso.
12: O Vasco não depende das betes, mas depende do milionário que se precisa abrir a mão.
9: Tem. Verdade.
12: É o que ele fala, é o seguinte: a instituição não tá. Essa não é mais da instituição, essa agora é do cara que vai gerir a SAF. É isso.
9: É mais ou menos isso aí. A gente vai tentar contato também com.
12: A instituição não manda nem mais no futebol, né? Não vai mandar no futebol. Ou não mandaria no futebol.
9: Como?
12: Não estava mandando no futebol.
9: O Joel Silva, pra gente tentar ter esse contato direto com ele, pra ele trazer também atualizações pra gente sobre. Esse cenário também da entrevista envolvendo o presidente Pedrinho. Ó, a galera vai mandando mensagem, vai participando com a gente aqui no DDD 21 99 557 1013. Deixa eu fazer um teste. Joel, você tá me ouvindo? Alô?
13: Tô sim, Yuri.
9: Beleza.
13: E você, tá me ouvindo?
9: Tô te ouvindo sim, perfeito.
12: Ouvo bem.
9: Já estamos com o Joel Silva por aqui. Antes, Joel, deixa eu só soltar o hino do Vascão pra você trazer atualizações também do Vasco.
13: Beleza.
9: Pergunta ainda há pouco do torcedor, Joel, foi a seguinte: a Flamengo realizou a contratação do Paquetá, vira a página, o Flamengo depende somente dele para pagar a dívida do Paquetá, vira a página, fim das bets, vira a página, Vasco depende somente dele, já que não depende das bets. É mais ou menos dessa forma, já temos alguma atualização sobre isso, Joel Silva, sobre Lamáquia, sobre a atualização do patrocinador Master do Vasco? Fala com a gente, Joel.
13: Fala aí, Yuri, um abraço para você, boa noite a todos da mesa e também aos ouvintes ligados no Papo de Craque. Bem, eu estava inclusive agora há pouco acompanhando a entrevista do presidente Pedrinho ao Igor Rodrigues, jornalista da Cazé TV, né, um papo de 1h30 mais ou menos, no qual ele falou, né, sobre diversos assuntos, dentre esses, dentre os citados, falou sobre essa questão das bets. E o Pedrinho foi categórico ao dizer que essa questão das bets não impacta em nada o Vasco, justamente por conta do acerto, né, do acordo que tem com o investidor, mas ele deixa bem claro que deveria ter sido algo feito de uma forma mais menos abrupta, e evidentemente que ele também pensa no investidor ao dizer que o investidor terá que arcar com o fluxo de caixa, e evidentemente que sem o patrocínio master de uma bet, o Vasco acaba tendo um rombo financeiro que vai ser coberto pelo novo investidor, pelo Marcos Lamac. Mas ele, o que ele quis dizer foi: eu poderia não ligar para isso, porque eu tenho um investidor. Mas sim, estou ligando pelo futebol brasileiro e fazendo alusão, evidentemente, ao BAP, que foi também, o presidente do Flamengo, também foi citado nessa entrevista, porque ele alega que o BAP mencionava a questão do conflito de interesse com a desculpa, nas palavras do Pedrinho, de que era para olhar para o bem do futebol brasileiro. E, portanto, na avaliação do Pedrinho, isso era uma mentira. E ele cita diversas situações, circunstâncias do presidente do Flamengo, mas aí é um assunto de CPF para CPF. Dentre muitas coisas que ele afirmou, ele está muito esperançoso que até o final desse mês o Vasco já tenha passado o bastão, de fato, de forma oficial, para o novo investidor, e evidentemente que também falou muito sobre o jogo contra o Boca Juniors, marcado para o dia 20 deste mês, segundo jogo da semifinal da Copa Sul-Americana, ele explicando a judicialização, lembrando que essa entrevista foi concedida ontem, e hoje saiu essa ação, inclusive que já está no site da TMC, né? O Vasco entrou, judicializou, argumentou que o próprio Maracanã já teve inúmeras oportunidades, jogos, dentro de um prazo de 48 horas. Então é uma ação de 47 páginas, um material muito robusto que o Vasco apresentou na Justiça para buscar, através de uma liminar, o direito de jogar no Maracanã, e agora está na mão da Justiça decidir quanto a isso. Também falou sobre outras questões, né? Falando sobre a gestão, né? Colheu bons frutos, também errou em bastante coisa, então ele fez ali uma releitura sobre essa gestão, que vai terminar esse primeiro mandato, e ele também confirmando que vai tentar a reeleição, muito por conta do investidor Marcos Lamarck.
9: Confirmado então isso, né, João?
13: Isso, ele confirmou que vai tentar a reeleição e disse que o motivo foi o Marcos Lamacchia ter pedido quase uma coisa condicionada, né? Ó, se você não for reeleito, eu não fecho o negócio, né? Devido à proximidade que ambos tiveram nesse processo da venda da SAF. Então, essa é o que a gente pode dizer. Ele segue dizendo que a prioridade é São Januário, mas é claro que depois da Polícia Militar recomendar que esse jogo fosse disputado no Maracanã, evidentemente que isso é um argumento forte para o Vasco tentar na Justiça, e é claro que isso foi utilizado. Então hoje, por mais que ele tenha o desejo, o interesse de jogar esse jogo em São Januário, fica por baixo dos panos que é o Maracanã. Inclusive é o que até o Léo Pinheiro está aí também e pode lembrar, você também, Yuri, que eu comentei sobre a questão do feeling que eu tinha.
9: Sim.
13: De o Vasco tentar esgotar todas as possibilidades para justamente Verdade. Usar isso como argumento para jogar no Maracanã. E é claro que o discurso é de jogar em São Januário, mas é claro que existe ali também um bastidor. Vamos fazer de tudo para jogar aqui. Se não der para jogar aqui, vamos jogar lá. E com isso a gente vai ter um material muito robusto nas mãos para tentar sensibilizar a justiça, né? O juiz, para essa decisão. Então é isso. Agora a gente precisa esperar os próximos passos. Mas o Vasco tem até o dia 5, ou seja, essa novela deve se resolver o quanto antes, tendo em vista que no dia 5, mais conhecido como segunda-feira que vem, o Vasco precisa definir o local da partida, Yuri.
9: Beleza, Joel. Então tá aí atualizações do Vasco. Cara, muitas notícias, tanto sobre o estádio, né, o local da partida contra o Boca Juniors, tanto também sobre o cenário político do Vasco, né? Então, Pedrinho confirmando que vai tentar a reeleição dentro desse cargo de presidente do Vasco. Ele que, inclusive, diz no discurso que vai ser algo para condicionar a permanência do Lamacchia, o início, na realidade, um investimento do Lamacchia ou não no Vasco, é essa questão da permanência do Pedrinho. Isso traz uma vantagem muito grande para o presidente dentro da próxima eleição.
1: Eu entendo esse ponto de trazer uma vantagem muito grande, mas eu prefiro também olhar pelo prisma do investidor. Se coloca no lugar do dono da SAF. Eu firmo um acordo com você. Eu estou planejando a minha entrada desse aporte de investimento contigo. E aí entra um outro gestor com uma outra cabeça, lembrando que esse associativo do Vasco vai ter 10%, SAF 90, geralmente é esse modelo de negócio de SAF, geralmente funciona desta forma. Joel, não sei se
11: está... esse o modelo.
1: É esse modelo, né? Eu te pedi a confirmação.
11: Sim, 90-10.
1: 90-10. O associativo fica com 10, geralmente o associativo ele fica com direito de veto, apesar de 10%, e 90% na mão desse acionista, desse investidor master da SAF. No caso do Vasco, é só um. Existem SAFs em que isso é pulverizado em vários investidores, mas a figura do Lamáquia é única. E aí ele faz um acordo com o Pedrinho. Ele chega a um denominador comum, não só de aporte que vai ser iniciado, mas o modelo da gestão administrativa e financeira que será adotada. E aí, chega no final do ano, tem uma mudança do associativo e vai que entra uma corrente totalmente contrária à SAF, que pode não inviabilizar totalmente, mas pode criar barreiras e dificultar a celeridade dos atos da SAF. Então, eu entendo muito, eu não vejo nem como uma jogada do Pedrinho, não, de verdade. Eu acho que é um
14: movimento natural.
1: Um movimento natural, bom pro Vasco, a permanência do Pedrinho. Aqui não tô fazendo campanha, nem conheço o Pedrinho pessoalmente, mas é que é importante para o processo SAF do clube, para que ele possa, sim, ter um andamento. Porque a gente lembra, Joel pode falar muito melhor do que eu, porque acompanha o Vasco diariamente. Não é a primeira SAF que chega ao Vasco. É sempre bom relembrar, teve a 777, com todos os percalços que aquela SAF chegou para o Vasco da Gama. Primeiro, de frustração para a torcida pela maneira como foi. Segundo, porque teve que, se não fosse o ato bravo do Pedrinho de retomar para o associativo, aonde estaria o Vasco agora com a 777 Partners que foi embora? Que não tem, a gente não tem nem rastro mais dessa galera. Então, diante de todo esse cenário, o melhor que pode ter acontecido para a história do Vasco é o Lamáquia ter conseguido convencer o Pedrinho e condicionado: ó, vou fazer o aporte, tô dentro, mas se você tiver comigo.
9: Concordo com você.
1: Falei
9: eu
1: muito,
9: acho...
1: né?
9: Não, falou bem, inclusive. Eu acho que você resumiu muito bem toda essa situação e toda essa operação que o Vasco vive hoje. E eu concordo nesse ponto principal. O investidor tem que ter a confiança total no clube. Não o contrário, assim. O Vasco tem que ter a confiança nele, obviamente. Mas quem tá depositando dinheiro lá é o cara. Então ele tem que entender ali com quem ele tá lidando. E o Pedrinho, que já mostrou ser um cara muito consciente dentro dessas ações, até porque consegue retirar a 777 Partners desse imbróglio todo que o Vasco acabou vivendo, né, com uma SAF que não foi bem sucedida e de certa forma trouxe essa resposta. Quer trazer mais algum outro detalhe, Joel?
11: Não, acho que é isso mesmo, né, o João também resumiu bem. Eu acho que ele passou mais uma releitura de tudo que aconteceu, mas notícia mesmo é essa questão da reeleição e a questão das bets também, como eu informei, e esse assunto que é o mais quente do Vasco tentar jogar no Maracanã através da justiça.
14: O resto então, você já sabia, né, Joel?
11: É, mais ou menos isso.
14: Você não pode falar isso, talvez, né, porque seria considerado falta de humildade, mas eu posso falar, o resto o Joel já antecipa aqui todo dia, né?
11: Inclusive ele confirmou uma notícia também que trouxemos na semana passada, que o Vasco já está em processo de compra do Robert Renan.
14: Quando que você
11: antecipou? Acho que foi na semana passada ou retrasado.
14: Assim começou a notícia FIFA. É velha, né?
9: O Joel
14: Silva já trouxe na semana passada.
9: O Joel é o cara que mais acerta sobre Vasco.
14: Pô, pelo amor de Deus.
11: Mas aí, só fazer um adendo e aí complementando também, ele disse, inclusive, que esse processo se iniciou antes mesmo da questão do investidor, ou seja, o Vasco já tinha procurado antes de ter fechado. Naturalmente, olhando para o horizonte que teria um investidor ali, né? O Robert Renan, que é um jogador muito jovem.
14: Contando que o dinheiro entraria, né?
11: É claro.
14: E já pensou se ele desiste no meio do caminho de dar esse dinheiro pro Vasco? Aí o Vasco fica
11: ferrado.
14: Igual alguns clubes estão aqui reclamando do que tá acontecendo, né, Joel? Ah, maneiro.
11: Exato. Aí o Vasco ia ter que tentar. Aí o Vasco ia fazer de mais esforço ainda. Porque hoje a gente já pode condicionar que essa compra é uma coisa, de certa forma, tranquila, pelo que prevê o contrato. Agora, se não tivesse, de fato, ia ficar difícil. Mas não é só o Robert Renan, né? Tem o Robert Renan, tem o Cuesta, tem o Rojas, outros jogadores que estão emprestados com opção de compra, mas evidentemente que o principal deles é o Robert Renan. E o Pedrinho confirmou que o Vasco vai comprar o Robert Renan. Inclusive, já avisou isso ao Zenit. Então, para o torcedor vascaíno também ficar feliz com isso, o Robert Renan, que é o titular da zaga e tem feito uma grande temporada.
12: Resumo. O Pedrinho oficializou as informações que o Joel já tinha trazido aqui pra gente na semana passada.
9: Ô, Joel, obrigado, tá, Pedrinho? Antes de você se despedir... O
1: Pedrinho é setorista do Joel.
9: Isso. Ô, Joel, antes de você se despedir, agora de maneira presencial, ao vivo na rádio, pra você ganhar aquela moralzinha, você tá perto da sua patroa aí?
11: Eu tô. Quer dizer, eu tô no quarto e ela está na sala.
9: Então vai lá na sala, vai lá na sala pra você homenageá-la ao vivo na rádio.
15: Pô, fala direito com ela, mano. Aparece aí. Especial,
1: que é isso,
15: pô.
1: Cara. Cadê? Hoje é o quê?
11: Eu quero dizer o seguinte. Tá ao vivo, né?
9: Tá ao vivo. Calma, parou. Calma.
11: Lança a trilha.
9: Vamos lá, agora sim.
1: Calma, trilha.

0: Para.
1: Mas não é teste de fidelidade, não.
2: Não precisa.
1: Kleber
2: é outro programa.
1: Não precisa disso.
2: Cara, pra que não?
1: Não, não,
2: Kleber. Tanto apresentador pra tu falar, tu falou do teste de fidelidade.
3: Natália, você tá ouvindo?
4: Eu tô ouvindo.
3: Natália, rapidinho, uma pergunta aqui, Léo Pinheiro na voz. Primeiro, é uma grande satisfação estar conversando com você.
0: Léo Pinheiro na voz.
3: Aqui na TMC. Eu queria saber assim, onde você acha que o Vasco tem que jogar?
2: Ah, boa pergunta.
5: Maracanã ou São Januário?
4: Ah, acho que São Januário.
3: Parabéns, Natália. Uma opinião equilibrada. Muito obrigado.
0: Agora eu tenho mais uma. Ô, Natália, top 3 coisas que você mais gosta no Joel.
2: Ah, que legal. Curioso.
4: Nossa, sorriso.
2: Ah, encantador mesmo. É encantador.
0: Ah, mais duas.
4: Ele é galanteador também.
3: Galanteador.
4: E o carinho dele.
3: Carinho. Ah, de falar que assim, eu já recebi o carinho do Joel. É um carinho realmente verdade.
2: Já recebeu um sorriso do Joel.
0: Verdade.
2: Um galanteio do Joel.
3: Acho que esse não, mas o carinho sim.
2: Não, e um carinho dele.
1: Pô, qual é o... Vou fazer uma pergunta meio
2: cuidado, cuidado.
1: Qual virou... é a janta de hoje, Joel?
2: Não, é. No mínimo, você tem que pagar um jantar especial, a como janta, tá dizendo a galera.
5: Então, né, hoje o dia tá meio feio, chuvoso, então a gente vai ficar aqui no aconchego do nosso lar.
2: Perfeito.
5: Né, vai ter um churrasquinho que eu vou preparar, que evidentemente. Legal. Ela vai ficar só esperando com uma taça de vinho ou uma cervejinha na mão. A gente não decidiu isso ainda, né, amor?
4: Perfeito. Acho que eu vi.
5: Um vinho sim.
1: Legal.
3: Então vem aí
5: e
3: o J.
5: Um
2: chega, cara. Tô querendo
3: então vem
2: saber
3: aí
2: demais.
3: O JJ, né, Joel?
2: É, agora.
3: Joel Júnior.
2: É, vem.
5: Não, acho que não.
2: Parabéns, querido.
0: Valeu, Joel.
2: Sejam muito felizes.
0: Já atrapalhando muito tempo já, irmão. Valeu, tamo junto. Beijo no seu coração.
3: Joel Júnior.
2: Era nem pra entrar ao vivo, irmão.
3: Vem aí, Joel Júnior.
2: Quando é o cara profissional, irmão. O cara entrou ao vivo no dia da comemoração de 20 anos.
0: Atrapalhou o jantar. Pô. E a gente tá com a trilha do Sadê aqui ainda. Deixa eu mandar aqui.
3: Não, não. Tá.
0: Agora, Sadê. Tá, é.
3: Sadê.
0: Aqui, ó. Olha aqui, ó.
3: Dá.
0: Olha aqui, ó. Cara, tem que fazer isso aqui, né? Verdade.
2: É,
0: o Sael me lembrou muito bem. Ó, deixa eu mandar um recado pra galera que tá acompanhando a gente no 101,3 FM no Radinho no Rio, no 100,1 em Brasília e também no YouTube da TMC. 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De volta pro Papo de Craque, trazendo todas as informações, todos os detalhes aqui do futebol carioca. Você vai participando com a gente no DDD 2199.
3: Eu tenho opinião, hein?
0: Opinião de quê?
3: Joel Silva vai dormir. Eu tenho certeza.
0: Como assim?
3: Ele vai dormir não. cedo.
0: Ele vai dormir cedo?
2: Não vai, cara. Não vai.
3: Vai
2: dormir.
1: Para hoje, de gongar,
3: 20 anos,
1: cara.
3: 20 anos,
1: não,
3: vai dormir.
1: De gongar, sincero, cara. Eu sei que a gente não tem que opinar na vida de
2: não,
1: ninguém.
2: 20 é data redonda, irmão.
1: A gente não tem que opinar redonda. Na vida de ninguém, mas se hoje ele não fizer igual aquela música que Dois cara. Corações, Uma História, ele tá errado, né?
2: Que isso, cara.
3: Cara, você no WhatsApp.
2: Não, se você acha que o Joel vai dormir, não. Se fossem 19 anos, eu acho que poderia
0: ser. Você no WhatsApp.
2: Agora, 20 é data redonda.
0: Você.
2: É dia de festa. Vitória
6: nos gibelas e amor de sobremesa.
0: Que isso, gente.
2: É, meu parceiro.
1: É o mínimo, Joel.
3: Bruno Joel Marrone. Silva vai dormir.
2: Não vai. Vai dormir.
0: Eu quero
2: vai.
0: A sua opinião
1: eu
0: no WhatsApp.
1: No
0: meu
1: Juju.
0: Palpite. Joel vai Silva dormir. Vai dormir ou Joel Silva vai curtir a noite? Eu quero saber a sua opinião no DDD 2199-557-1013.
2: Ele vai curtir a noite?
0: Tem áudio do torcedor aqui, ó. Vamos ouvir. Não é sobre isso, com certeza, né? Eu acho. Não sei que tenha sido rápido demais. Vamos lá, manda aí.
7: Com relação ao que está se discutindo aí sobre as bets.
0: Ah, tá.
7: É. Está se vendo só o lado financeiro, né?
0: Esse já foi? Acho que sim, né?
7: Agora,
0: já foi, vamos próximo.
8: Fala, Papo de Craque, segunda edição. Ô Yuri, ontem eu passei ali naquele local que vende sanduíche, na linha do trem.
0: Sim.
8: Eu lembrei de você, era dia do 30.
0: Ah, tá. Tá falando da estação de trem. Da...
3: Sanduíche, que é o nome de um meio de transporte.
0: Lá nos Estados Unidos. Né?
3: Isso.
2: Ah, é perfeito.
3: Que o Yuri não aguenta de 30.
0: Não.
2: Ele disse que
0: é o contrário. Eu gosto muito do de 30,
2: e
0: irmão.
2: E pede pra botar tudo que tem direito de ingrediente.
4: Safadinho.
0: Não é isso.
2: É verdade.

0: Eu já falei.
1: Que você faz,
0: cara. Cebola, você olha na roxa. Ele olha na cara do atendente roxa. E fala.
1: Eu quero de 30 e bota
0: tudo. Exatamente. Cebola roxa, tomate, azeitona.
1: Ele olha no olho do cara, irmão, e fala.
0: Vou de novo.
2: E lá tem muitas opções, né?
1: Tem, pô.
2: Salame.
1: Aí, ele pede linguiça.
0: Não tem, não.
2: Ovo.
0: Não tem ovo também.
1: Não tem, não tem.
0: Não tem. É cebola roxa, é tomate, já falei, azeitona preta. A gente pode jogar um molhozinho ali, mostarda com mel, um parmesão, tem seu
1: pede
0: valor.
1: Com molho.
0: É, e aí steak churrasco, steak churrasco. Não, tem que ter o molho, tem que ter o molho.
3: Perfeito. Parmesão é o melhor, irmão.
0: É, o parmesão é o melhor. E parmesão, Yuri? Pra beber um refrigerante de cola, né?
1: Ah,
0: geladão, com gelo, na moral.
2: Eu tô ligado que tem um programa novo aí que lá tem, né?
0: Ah,
2: esse programa novo político aí, o tal do leitinho.
0: Tem isso, cara.
2: Que
0: isso,
2: lá
0: cara,
2: no Subway eles estão agora...
0: Tem isso, cara.
1: Tem, não,
2: tem leite?
1: Cara.
2: Não, Yuri é consumidor.
0: Você bebeu, cara. Aí,
2: leite agora, Yuri é consumidor. Deu aquela carona,
0: é isso aí,
1: desde
0: é isso aí.
1: Que você deu aquela carona pro boy. Cara, ele ia...
2: Não.
1: Ele... Eu não vou... Não, vou
4: não, ai, eu não recomendo...
1: Ele era do coral.
0: Não, é da
1: ele era do coral.
0: Irmão,
1: ele era do coral.
0: Do coral.
1: Ele era do coral.
0: Do coral.
1: Depois dessa carona que você deu pra ele, ele mudou.
4: Cachorro caramelo. Lata ou KS?
0: Cara, KS.
1: KS.
0: KS sempre tem seu valor.
4: Ah, mas fazendo uma pitulinha agora, pequenininha. KS. Que é menos que um copo, muito boa.
0: Então, mas no nesse estabelecimento, não vende a coca
1: não
0: de vidro.
1: Vende.
0: Só
1: não
0: vende
1: não.
0: A coca de lata e na realidade ele joga
4: para
0: no copo.
4: Para de falar o nome.
0: Ah, tá, desculpa. Eles vendem o refrigerante de cola de refil. Que é bom também, eu particularmente gosto.
1: É.
0: Eu particularmente gosto, mas tem que estar na moral. Se o xarope tiver fraco, não tem jeito.
4: Eu acho que essa aqui é uma das frases mais pesadas da história dessa emissora.
1: Qual?
4: Tem que estar na moral.
1: Tem que estar na moral.
0: Tem. O Thiago Alves.
1: O xarope.
0: O de Almôndega é a responsa. Sim, é bom também o de Almôndega. Quinta-feira, se eu não me engano. O Wagner Costa. Pô, boa noite, craque da TMC. O Cataguara. Botou aqui que é só... Só Buei, é o que ele botou. É o nome dele aqui. Só Buei. O PH Flamenguista. PHD Flamenguista. Ele adora o pepino. Não, eu gosto do isso, picles. Cara. Tem um WhatsApp. O João Leite tá desesperado falando que tem um WhatsApp. Vamos ouvir o DDD 21 99 557 1013. Manda.
5: Um rosto lindo e um sorriso encantador. Fala, rapaziada do Papo de Craque. Aqui é o Eliel de São Gonçalo, tricolor.
0: Fala, Eliel.
5: O Joel tomou
6: três tadalas de uma vez. O Joel tomou três tadalas de uma vez. Vai devagar, Joel. Tem que tomar um por vez.
5: Um abraço.
0: Valeu, obrigado, Elias. Tricolor.
1: Não tem mais nada que ele fala. Cantou
4: ele. Eu acho odeio você. Vocês são
1: amigos.
4: Vai tomar todo mundo.
1: E a gente
0: deixa eu ver se eu acho o final aqui do áudio. Ó, vamos ver. Vai.
5: O Joel.
0: Calma.
5: Tomou três.
0: Canta de novo, não.
1: Não,
0: não
1: se empolga.
5: O Joel tomou. Vai devagar, Joel. Tem que aí, tomar.
0: Ele cantou tudo.
5: Vez. Essa noite ele vai brincar.
1: Aí, vai brincar. Vai brincar.
0: Valeu, vai, irmão. Sim. Obrigado pelo seu áudio. Tamo junto, mandando mensagem.
4: Já vai dormir, né, galera?
0: Você acha mesmo? Você
1: acha que ele dorme o quê? 10 horas hoje, mole?
4: Mole.
1: Mole. Qual é?
4: Ele e o Yuri Duquizou agora.
0: Que loucura!
1: Ai, não. Cara.
0: Olha o coração, Joel. Por
1: faz
0: favor,
1: isso não, representa, Joel.
0: Olha o coração. Cara, eu queria mostrar aqui pro nosso querido Vitor Rangel, ele fez um pedido. Eu sei que hoje não tá um dia tão legal pra gente poder usar, mas eu queria mostrar rapidamente a nova aquisição aqui da minha cartucheira de vinhetas.
1: Uhum.
0: Posso mostrar pra vocês? Produzido por meu querido Léo Pinheiro. Dá uma olhada, ó.
7: Jiu-jitsu.
0: Ah, moleque, agora temos o jiu-jitsu, ó, toma.
7: Jiu-jitsu.
0: É isso, a gente vai usar no momento correto. Então, o Vitor Rangel que pediu, já temos o jiu-jitsu aqui nas opções de vinhetas. Tem mais informação sobre o Jornalismo Cidade com a Rebeca Renzi. Vai trazer atualizações pra gente aqui também. Tudo bem, Rebeca?
8: Tudo bem, Yuri, mas não está tudo bem para quem fica lá em Teresópolis. A gente recebeu informação de que teve uma queda de um muro da Escola Municipal José Gonçalves da Silva por conta das chuvas fortes dessa tarde. Os bombeiros já foram acionados, é lá em Parque do Imbuí, para a queda do muro, mas não teve nenhuma vítima, está tudo bem, a ocorrência já acabou.
0: Então, muita atenção aí para todo mundo por conta das fortes chuvas. Qual é a região de novo? Só para trazer para gente,
8: Parque do Imbuí, na estrada Newland, 997.
0: Então, beleza. Ó, para todo mundo aí, atenção. Todas as pessoas que moram em regiões de serras, né? Muito cuidado, até porque a gente sabe que com as chuvas fortes e também o El Niño que está afetando, né? Todo esse cenário climático.
4: E acaba... o gramado do Maracanã também.
0: É, que é muito perigoso.
1: Ali a região de Itaipava também,
0: isso,
1: Petrópolis.
0: É perigoso.
1: Todo mundo sofrendo bastante. Muita chuva, volume de água bem elevado. É, ontem Teresópolis já ficou debaixo d'água ali, o bairro da Tijuca, que é um bairro tradicional de Teresópolis, enfim, a situação tá bem complicada mesmo lá.
0: Verdade, cara, é muito importante, até porque a gente precisa também trazer esse ponto de atenção pra galera que tá aí na rua, cara, voltando do trabalho, às vezes o cara veio aqui no Rio, tá subindo a serra novamente, ou enfim, tá tendo que fazer uma passagem por lá, muito cuidado por conta das chuvas, e a gente precisa trazer, né, todo esse ponto de atenção também aqui no nosso debate. Obrigado, tá, Rebeca? Ó, galera, vamos pra um rápido break, na volta vamos falar muito mais, vamos trazer o noticiário do Fluminense, do Botafogo e trazer atualizações de tudo que está acontecendo no mundo, do futebol, aqui no Papo de Craque Segundo Tempo. Fica aí!
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0: 100,1 em Brasília. Um abraço pra todo mundo da Capital Federal. Estamos acompanhando aqui no Papo de Craque. Segundo tempo, vai mandando sua mensagem no DDD 21 99 557 1013, DDD 21 99 557 1013. Quero a sua participação, mas antes, deixa eu dar uma olhada aqui no chat. O PHD Flamenguista botou: o nome desse estúdio deveria ser Estúdio TMC Sanatório. Só tem maluco nesse metro quadrado. Muito
1: tomei
0: show.
1: Com elogio, tomei com elogio.
2: Eu também. Cara, se fosse um estúdio só do esporte, eu até concordaria. Como tem a galera do Cidade.
0: É,
2: também,
0: vai tomar de morador.
2: É,
0: né?
2: Diferente.
0: Tomar
2: é.
0: De morador não tem porquê.
3: Até porque foi você, ou gente? Você é maluco.
0: Ah.
1: Ou você é goleiro.
0: Ou você é goleiro. O Zeca da família Setão, bota a vinheta do Mortal Kombat aí.
3: E maluco você não é.
0: O Wagner Costa, vou parar também. A Beatriz Mota, essas paradas são chatas, vou jantar. Tá bom. O Lucas Dias, a serra é uma loucura, quando chove, ontem eu sofri com isso também. É complicado, cara, é muito perigoso.
2: Lucas Dias que fez o nosso dia hoje mais cedo.
0: Cara, fez o nosso dia, fez uma belíssima foto.
1: Ah, aquela joaninha foi ele?
0: Isso,
1: foi
0: o Lucas Dias.
1: Cara, aquela joaninha ficou bonita.
2: Tamo junto, irmão.
0: Uma belíssima foto.
3: Ele tá fazendo fisioterapia, né, Yuri?
0: Tá fazendo fisioterapia?
1: Quem tá fazendo fisioterapia? O Lucas Dias.
0: Pute vôlei, pô.
3: Não, tá fazendo fisioterapia. Ele postou um vídeo malhando com um pezinho assim. Pô, deixa eu ver.
1: Que isso, cara.
3: É fisioterapia. Eu comentei com a irmão, tá fazendo fisioterapia maneiro, tá voltando.
0: E ele botou o quê?
3: Ele respondeu com a figurinha da joaninha do saião, pô.
0: Cara, muito boa, cara.
1: Já pegou peso que você não tinha condição de pegar só pra poder não trocar a carga mediante a outra pessoa?
3: Cara, eu sempre troco.
1: Eu sempre troco?
3: Sempre troco e falo assim, pô, se eu pegar isso aí eu desmonto. Pra qualquer pessoa.
1: E o...
3: Vamos supor, tem uma gata. Eu falo,
1: eu ia chegar assim. Nesse, pô. Léo Pinheiro já tinha feito exercício, por exemplo, de panturrilha. Mas aí...
3: Diminuo, pô.
1: Na hora,
3: tem
1: aí
3: dois
1: você,
3: lag 45
1: aí você
3: aqui.
1: Vê um alvo de repente ali.
3: Aí
1: você,
3: que eu sou humano.
1: Você faz mais um treino.
3: Não.
1: Você faz a quarta série.
3: Mostra que sou humano. É. Aqui, tem uma pessoa no meu lado aqui, no lag. Uma mulher, por exemplo.
1: Tá.
3: Com 300 quilos no lag. Eu boto meus 120 e saio que suado igual um...
1: Aí você não tira os anilhos pra não atrapalhar. Não, mas aí você tá atrapalhando o coleguinha que tá revezando.
3: Não tô revezando. Tem um leg aqui, tem dois.
1: Cada lado a lado.
3: 120 e eu fui fazer.
1: Tô falando
3: o meu,
1: do revezamento.
3: Não revezamento.
1: Inclusive, eu fico um recado pra galera que reveza.
3: Ah, não. Quando eu saio, eu devolvo pro peso original.
1: Devolva pro peso original do colega que tá fazendo. E espere o mesmo de quem está na vez, ok? E não pega o telefone no momento que estiver fazendo o aparelho que tá sendo revezado, ok?
0: É isso, verdade. Deixa eu mandar um abraço aqui pro Bruno Henrique, que tá levando a Brenda Balbi no Uber, cara. Um abraço. Excelente. Pro Bruno Henrique.
2: Maneiro, hein?
0: Leve a Brenda Balbi em segurança, hein? Que amanhã ela não está aqui. Ela está de folga. Ela volta somente na segunda-feira.
1: Exatamente.
0: Então leve a Brenda Balbi com tranquilidade aí. Bruno Henrique, um abraço para ele que está trabalhando na cidade maravilhosa, no Uber. O Alisson Bessa. Léo Pinheiro meteu o bigodinho do Vadinho, da Dona Flor e os dois maridos.
1: Você não viu isso, porque não é da tua época.
0: Vou jogar aqui agora pra ver.
1: Irmão, mas isso é um baita...
3: Mas tem duas versões, tá? Tem duas versões.
1: Eu vou colocar.
0: Vadinho aqui. Foto. Joguei aqui. Cara, bom bigode, cara. Deixa eu ver aqui se é isso aqui mesmo.
2: Bom bigode.
0: Não sei. Bom é bigode. Esse aqui, ó. Ah, achei, ó. Bom bigode, cara.
3: É muito bom.
0: É ter um cavanhaque safado, Léo Pinheiro. O
1: aí
0: Will
1: é
0: Santos.
1: Jorge Amado, né, meu parceiro? Isso é história.
0: Boa noite, rapaziada. Pai da Bola, vocês estão acompanhando o reality da TV Record, A Fazenda 18? Tá a maior polêmica do Cabeção.
3: Cara, eu tô olhando o Cabeção, tô vendo o Cabeção.
1: Cabeção, Malhação?
3: Ele mesmo. O Serginho.
1: Ele mesmo?
3: Serginho Rodjakoff.
1: Mas tá tendo polêmica?
2: É, porque lá
1: tá
2: dentro...
1: Mesmo? Tu tá assistindo, cara? O Lich tá assistindo, cara.
0: Essa questão.
1: Ele tá assistindo.
0: Mas essa questão.
1: Não, tá tudo bem, irmão. Não tem
3: só
1: problema.
3: Pra eu me explicar.
1: Não precisa se explicar, irmão.
0: Não precisa explicar. Você tá assistindo o Cabeção?
1: Tá cabeludão, mané?
3: Tá.
1: Não tô vendo o cabeção de ninguém.
3: Isso, cara.
0: Que
3: isso,
0: que
3: isso,
0: alguém, não,
3: que
0: cara.
3: Isso, cara.
0: Ah,
3: cabeção é uma pessoa, um personagem, cara. Perdeu a cabeça.
0: Aí se perdeu
1: o cabeção.
0: Aí se perdeu.
1: Chegou até mim por via de rede social.
0: Perdeu o cabeção legal.
3: E ele perdeu o cabeção.
1: Por via
3: de rede social chegou o cabeção. Na sua chegou o cabeção.
1: Chegou?
0: Que loucura.
3: Foi no feed mesmo, não foi nem
1: no feed?
0: Caraca,
1: feed.
0: Mandaram no feed, que coragem.
2: É alguma novidade de hoje? Porque até ontem eu vi que tava tendo uma treta lá, que ele tava sendo perseguido pela galera da casa.
0: Não, ele está
2: tudo
0: sendo
2: mais.
0: Acusado de assédio.
2: Sim, só que assim.
0: Eu não tô sim, não. Tô falando
3: eu
0: um assunto.
3: Não, eu também não tô assistindo.
1: Eu não vou nem falar. Eu também não vou falar. Não
0: eu
1: sei
0: estou falando um assunto verídico. Ele foi analisado, as imagens foram um pedido de uma das participantes. Até agora a Record não tomou nenhuma decisão.
2: Sim.
0: ele segue por lá.
2: Ele foi acusado de racismo, acho que duas
0: também,
2: vezes.
0: Duas também. Vezes. É, e aí
3: isso
0: tá
3: tudo dentro do programa. É. Então ele tá zerando o código.
2: Não, para então, penal, mas aí é que tá. Isso. É porque ele tá sendo perseguido dentro também, da casa. Eles estão tentando forçar algumas pautas em cima dele.
0: Isso, entendi. Isso aí. Entendeu? Isso aí. E aí, algumas foram forçadas.
1: Eu nem sabia que tava tendo fazer.
0: É. Então que ele seguiu. Cara, mas ele é a grande esperança de salvar o reality, né? Sim. Nessa temporada, porque não, ele
2: se
0: chegou...
2: Se ele sair, acabou.
0: É, ele chegou sendo aí uma...
2: Obviamente que a gente não compactua com nenhum tipo de crime. Se ele for acusado e detectado...
3: Comprovado, né?
2: Cenas, de fato... E coloquem ele como culpado, é aí isso. Tudo bem, a gente obviamente não compactua
1: Rodrigo
2: com isso.
1: Rodrigo Brandão informa nesse momento no nosso grupo que também está assistindo a Fazenda.
2: Que isso,
1: e boa. Que é muito
2: mas fã. Ele tem a idade, né, pra isso.
3: É, isso que eu ia falar, o Rodrigo
1: não,
3: Brandão.
1: Não, a idade do Brandão é no limite.
3: É.
1: Ah. É uma pegada mais pra trás.
2: Não, pô.
1: Casa dos Artistas.
3: Tá Casa dos Artistas me pegava muito.
1: Não, Casa dos Artistas era muito maneiro.
2: Não.
3: A primeira Yuri, Fazenda... Você sabe o que é no limite?
0: Cara, no limite, é porque teve uma... Eles gravaram não de novo. Foi uma série da Globo, né?
1: Teve uma
3: reunião. Que ela tava depois do Fantástico. Isso,
1: quem que apresentava no limite?
0: Eles ficam na ilha, não é isso?
2: Não sabe.
1: Quem apresentava no limite?
2: Não sabe.
0: Cara, não sei, cara.
2: Cara, Zeca, honra a nossa geração,
0: Zeca,
2: mano.
0: Zeca, o Zeca da Camargo, família Setão. Zeca. Tá, entendi. Zeca. O Zeca da família Setão.
1: A galera ia lá, pegava o papelzinho,
0: votava. É isso, eu lembro. Isso. Assim,
3: aí, mãe, tem um maluco que escreve Júlia. Aí ele bota Júlia com LH, Júlia.
0: Flopou um pouco, né? Essa última edição que teve, né? Deu uma flopada.
1: É, a releitura não
0: ficou muito maneiro.
3: E aí, tipo assim, tinha desafios. Comer olho de cabra.
1: Olho de cabra era um clássico. Era um clássico.
3: É maluco.
0: Ó, passava num rua farofa. O Seja Esteja trouxe atualizações. Botou assim... Já teve sim, Paida. A Galileu já se pronunciou.
2: Não seria Galisteu?
0: É, mas ele escreveu Galileu.
3: Ele tá ali, Galileu, cara.
0: Tá ali, Galileu.
3: Galileu, um abraço pra ele. Um abraço, o sol tá aí, ó. O céu do universo.
1: Galileu,
0: tá lá, Galileu. Tá vendo?
3: Então, o sol, a terra girando.
1: Mas não é porque o CG errou que a gente vai errar.
0: Ué, mas eu tô lendo que ele mandou.
3: Eu também, eu leria Galileu. Você tá aqui, a Galisteu que apresenta, pô.
0: Já teve sim, Paida.
1: Galileu, Galilei, pô.
0: A Galileu que seria Galisteu.
1: Adriana Galileu. Isso,
0: é. Já se pronunciou com umas falas absurdas. Ela disse que a produção analisou e não encontrou nada demais, mas que era pra respeitar a mentirosa, que ela tinha razão. Tá que? Bom. Não entendi nada, mas obrigado, Seja.
3: Agora, sobre Galileu, cara, um trabalho fantástico.
1: Tem trabalho.
3: Estudo aí sobre o universo.
0: E o Vitor Rangel, ele disse, ó, Galileu Galilei, Galileu, deixando Galilei, aqui a homenagem cara. Dele. Um abraço.
1: Vai mandar um abraço pra ele, não?
3: Galileu Galilei, que tá sempre
1: ligado aí, mandar um abraço pra ele.
3: E ele que não. Gosta muito do primeira edição, porque.
1: É, assim, prefere.
2: É, do sol.
1: Prefere.
3: Solta no
0: ar. Ó. Cadê? O Beto Moraes. Às X, lembro que esse... Ah, tá, eu acho que ele queria botar às vezes. Às vezes, lembro que esse programa é de futebol. É, às vezes sim, às
1: Falamos
0: vezes não.
1: Bastante, inclusive, aqui...
0: É da FIFA, né?
1: É.
0: A gente tem que lembrar disso. Travei, mané. Ó, vamos pro... Caraca, agora não tá vindo.
1: Tá vendo? Vai.
0: Agora sim, agora voltou.
1: Dá pigarreado.
0: Vamos pro WhatsApp da TMC, DDD21995571013, DDD21995571013. Manda...
4: Yuri Duque, pai da bola. Você que é um cara inteligente. São Janu é meu e o Maraca é nosso. Saudações com os maltinos. Tamo junto. Guilherme da Tijuca.
1: Gostei, tijucano.
0: Aí, o Guilherme mandando aí o áudio dele, mandando a participação. Tamo junto, Guilherme.
3: PhD
0: obrigado.
3: PhD flamenguista, por favor, Yuri.
0: Pela sua mensagem. O PhD flamenguista tá aqui no chat. Adriana Galileu, que namorou Ayrton Barrichello.
1: Ele mesmo.
2: É, isso aí.
1: Ele mesmo. Isso aí. Ele mesmo.
2: Foi o corretor também dessa vez.
1: Que é primo do Rubens Senna.
0: E o
3: falando sobre o Rubens Barrichello, terminou um relacionamento essa semana.
1: Teve
3: tá?
1: Isso,
3: eu
1: cara.
3: Vi, né? TMC News BR.
1: Teve isso.
0: Cara, também. Eu tenho que achar que uma
3: vinheta... Ou seja, Rubens está solteiro. Duas pessoas solteiras, na verdade três. Léo Pinheiro, João Leite e Rubens Barrichello.
1: E veja só, parece que foi um fim de namoro rápido. Né?
0: Yeah.
1: Foi?
0: Foi.
1: Ideia, deixa pra você botar aqui.
3: Não, tem que ter a bateria.
0: É,
3: mas ele chegou em segundo, porque quem terminou primeiro foi o João Leite.
1: É,
3: aí agora, ó.
0: Safadinho. É isso que o João Leite é. Ó, a galera vai mandando mensagem, o PHD botou, ops,
2: aí
0: o Wagner Costa.
1: João Leite hoje postou com o story maldoso.
0: Eu vi
1: pra
0: maldoso.
1: Pra ter
0: maldoso.
1: Biscoito, claramente.
0: E o que eu tô fazendo naquele Close Friends é inacreditável. É,
1: o João Leite, pô.
3: Postou coisa hoje?
1: No story, cara. Mó visuba, a piscina, com certeza foi pra render likes.
0: Me deixou perdido lá naquele Close Friends. Ó, o André Cooley, que reclamou que eu falo, é Cooley. André Cooley, ele reclamou que eu falo com o... Ele botou que tô acompanhando o reality pelas redes, porque minha mãe vê
1: pronto.
0: E fica me mandando todo dia.
1: Ah, irmão, sustenta. Vê.
0: É isso aí, tem que assumir.
1: Gosta, tudo certo. Gosta de ver a fazenda, gosta.
0: Uhum. É, o Paulo da família Minoso falou que é porque o Luciano Huck chama ela de... Eu não sei se eu posso ler isso, né?
1: Leio, então.
0: Talvez seja isso que o amigo queria falar. Tá bom.
1: Não, mas não.
0: O André Cole botou assim, o assunto favorito do Léo, Virgínia e Vinícius Júnior. Não tem mais nenhuma polêmica sobre isso, Léo?
3: Cara, eu acho que não. É, assim, não tô acompanhando muito, mas eu vi um grande debate que estão falando que substituíram o Vinícius Júnior.
1: Eu vi. Durante as férias, botaram o sósia e aí por pegaram um zoom... Mostrando que na costela não tem a tatuagem original assim, do Vinícius Júnior.
3: E temos muitas pessoas que foram substituídas. Avril Lavigne. Um candidato. Tem 8 versões desse candidato. Tem também Paul McCartney. Foi substituído.
0: Michael Jackson desapareceu?
2: Não.
0: Ele segue
3: não, ele pode ser. Isso ele é uma só... teoria da liberação.
0: Mas agora, ele pode estar como outra pessoa.
3: Substituído, não.
2: Não. Ele só foi pro saco mesmo.
0: Tem certeza?
2: Não tenho certeza, não.
0: Tem essa dúvida aí.
3: Tá lá na Bahia, cara.
2: Eu fiquei durante muito tempo não acreditando que ele tava vivo.
0: Ó, ele tá lá na Bahia e tá com muito, tá? Verdade é essa.
2: Não sei.
3: O Michael?
2: Vivendo tranquilão. Tá não.
0: Vivendo tranquilão. Michael, eles não ligam pra gente. Boa imitação, Léo Pinheiro. O Sede Stage falou que o Vinícius Júnior...
3: Que música é essa, Yuri Duque?
0: Não sei.
3: Como é que sabe que é boa imitação?
0: Que você imitou.
2: Cara, eu não sou da geração do Yuri. A gente tem a mesma idade. Eu não sou da geração do Yuri.
0: Não é não, cara?
2: Não sou. Porque irmão, você tu fala que desonra a nossa geração.
0: Irmão, tu fala que tu torce pro Elt, irmão. Quem desonra a geração é você.
2: Tem um ponto agora, respeitemos o futebol internacional.
1: Ponto agora.
2: Você não saber que música é essa, brincadeira.
0: Você torce pro Elt, cara.
3: O Yuri Duque foi gravado aqui no Rio de Janeiro. No Dona Marta? E...
2: Morro de Santa Marta, isso aí.
3: Isso. Dona Marta ou Santa Marta?
2: Santa Marta.
3: E também lá na Bahia.
2: Bahia.
3: Tu nunca foi, não? Tu nunca desceu o pelô, não?
0: Já.
3: E tu nunca viu a janela, a sacada do Michael Jackson?
0: É. Já vi a janela,
3: pô,
0: sim.
3: R$20 pra tirar uma foto lá.
0: É, tá, beleza. O Futsal Dois Toques. Boa noite, não. Senhores. Chega tudo lá, é mais pintado, antigo pô. Que vocês falam, eu conheço. Será que eu sou mais velho que o Brandão?
3: É.
0: Provavelmente. O Fábio Santos. Yuri, eu estava com muita saudade de você. Bem-vindo de volta. Ué, eu tava aqui mais cedo.
2: E tava com saudade de você.
1: É, ué.
0: Que símbolo foi esse, João Leite, que você fez com a câmera aqui? Que eu não entendi. Não dá pra ver, não. Claro
1: dá
0: que dá,
1: pra
0: cara.
1: Ver, cara.
0: É óbvio que dá, não
1: deu
0: entendi
1: pra
0: nada.
1: Ver, cara.
0: Deu pra ver, cara.
1: O que tu fez, cara?
0: Cara, inacreditável isso, cara.
2: Deu pra ver mesmo, deu pra
1: claro
2: ver.
1: Claro que deu pra
2: bota
1: ver.
2: Aqui, bota aqui no teu...
1: No cantinho, cara.
2: Bota aqui no cantinho.
0: Cara,
2: no
0: é assim, é louco. Bizarro. É bizarro o que aconteceu agora.
1: Por que tu fez isso?
0: Não,
2: calma.
0: O Vinícius Júnior não dá parecido com Emerson Royal depois dessa harmonização?
2: Não.
0: Não. O Beto Moraes, Portugal meteu 4-2 hoje, assim aposentando o CR7 de vez.
1: Cara, a gente não vai debater isso? Não, né? Tá bom.
0: Ué, o que ele fez, cara? O que você acha sobre isso?
1: Eu acho que tem um pouquinho de... Talvez o Jorge Jesus tenha evidenciado uma racha de elenco ali da seleção portuguesa. Me parece, tá? É só feeling. Eu tô muito com o que o Grafite falou no Sport TV.
0: Uhum.
1: E, cara, parece um ato bem individual do Cristiano Ronaldo, bem individualista da parte dele. E que o grupo já não tá mais na mesma vibe que o homem, sabe? Assim, ele não tá mais pelo coletivo. Faltou pra mim, na verdade, feeling pro Cristiano Ronaldo entender que acabou a participação dele na seleção portuguesa.
3: Acabou, ele é menor que o Messi, acabou.
0: Sim, ele é menor que o Messi.
3: Acabou, eu tô batendo aqui.
2: Não tem
3: aqui.
2: Essa discussão há muito tempo.
0: Ele é menor
1: não,
0: que o Messi.
1: Mas não é nem tempo. Sobre isso.
3: Mas
1: discussão.
3: Ele não aceita.
1: Ele tinha que chegar pro Jorge Jesus e falar assim, ó.
0: Tu,
1: finish. JJ, dá uma moralzinha. Dá uma moralzinha.
0: Tu.
1: Deixa eu jogar só mais um jogo em casa, diante da nossa torcida, pra eu fazer uma baita despedida, porque ele merece.
2: Sim.
1: Isso aí é inegável. Você pode ser time Messi, beleza, mas ele merece, ele é histórico. E aí valeu, cara. Deu, chega. Tá bom. É, segue o baile. Não dá mais. Ele não vai jogar a próxima Copa, pelo amor de Deus.
0: Isso aqui é uma outra boa vinheta. Será que a gente pode botar aqui o tu finish? Não, né? Acho que não.
1: Eu acho que sim.
0: Pode botar? Tu finish. É uma boa vinheta também. É, ó, você vai mandando o seu áudio, vai participando com a gente no DDD 21 99 557 113. Daqui a pouquinho vamos rodar a galera no WhatsApp. Mas antes, quero falar do Botafogo. Campeão. Rodrigo Brandão vai trazer as informações do Fogão. Fala comigo, Brandola.
5: Fala, pai da bola. Um abraço, irmão, pra você e pra toda a rapaziada sintonizada no Papo de Craque, segunda edição. No Papo de Craque, primeiro tempo, eu trouxe informação sobre o Caio Pantaleão, zagueiro que completou no dia de hoje um ano desde que ele sofreu a lesão multiligamentar no joelho. Ele passou por todo o processo de recuperação após operar esse joelho e está na fase final da transição. A expectativa é de que ele esteja à disposição do técnico Tite para o final do mês. Ou seja, vai poder ajudar o time nessa reta final de temporada. Agora, tem uma outra boa notícia envolvendo um outro zagueiro do Botafogo. Dessa vez é o Ferraresi, jogador que foi convocado pela seleção venezuelana, está disputando amistosos pela Ásia. Na segunda-feira, ele foi titular na derrota da seleção venezuelana para o Japão. Amanhã ele deve ser titular contra a Coreia do Sul e no dia 6, terça-feira, terá um outro amistoso contra a seleção da Jordânia. Porém, o jogador conseguiu a liberação e não vai atuar nesse último amistoso. Isso porque o Botafogo tem jogo na quarta-feira. Não haveria tempo suficiente para que ele chegasse, treinasse e jogasse diante do Vasco. Portanto, Ferraresi joga amanhã e viaja imediatamente de volta para o Brasil, vai participar dos últimos treinamentos antes do Clássico. Uma ótima notícia, tendo em vista que o Ferraresi é um dos jogadores mais importantes do atual elenco. Quem também deve estar de volta a tempo de disputar o Clássico contra o Vasco é o volante Huguinho. Este está servindo a seleção sub-20. Aliás, o moleque está com moral com o técnico Paulo Vitor da equipe sub-20 do Brasil. Ele foi capitão no último jogo na vitória da seleção brasileira sobre os Estados Unidos por 2-0. Inclusive, participou do lance do primeiro gol. No primeiro jogo, na vitória sobre a Dinamarca por 4-1, ele entrou no intervalo. O Huguinho ainda vai disputar mais uma partida pela seleção de base, vai ser no domingo contra o México. Após essa partida, o jogador volta para o Brasil a tempo de participar de pelo menos um treino, o de terça-feira, e ficar à disposição do técnico Tite. No entanto, ele só vai participar do clássico após uma avaliação do núcleo de saúde e performance do clube. Valeu, Yuri!
0: Valeu, Brandão, obrigado pelas atualizações do Glorioso, trazendo todas as notícias do Botafogo, Rodrigo Brandão. Vamos seguir com o nosso giro? Vamos falar sobre o Fluminense. Tricolor de coração. Trazendo atualizações sobre o Flusão, porque é o seguinte, como o João Lindton antecipou, vamos falar sobre jogadores que estão no término de contrato.
1: Eu falei, você pediu sugestões de pauta.
0: É isso. Porque o Fluminense segue de olho em 2027, tá? O Flu tem 4 jogadores com contrato encerrando no final de dezembro de 2026. Vamos à lista. Thiago Silva, Paulo Henrique Ganso, Germancano e Alisson. Nesses 4 aqui, o Alisson já entra como uma lista de descarte, basicamente imediato e obrigatório.
1: Mas eu nem lembro.
0: Jogador não atuou, não, tá machucado, segue ainda num processo meio delicado, não conseguiu mostrar pro que veio. Fluminense provavelmente deve se desfazer do jogador.
2: Falta agora, o Timberlake pra ele agora. Bye, bye, bye, bye, bye.
0: Meu Deus.
2: Agora.
1: Isso é
2: N5. Timberlake? Isso é N5, gente.
1: N5, o Justin Timberlake fazia parte de uma boy band.
2: Pô, mas...
1: Bye, bye, bye. Ah, João Lindton, pelo amor de Deus.
3: Eu conheço, mas essa citação...
1: Mas eu gostei que o Fábio Santos, ele botou entendi, o Yuri completamente errado, olha lá.
0: Voltando.
1: Irmão, ele trocou tudo.
0: Dos outros 3...
1: É, sorte que ele acertou o U, né?
0: Que isso, cara. Dos outros 3... Thiago Silva, Paulo Henrique Ganso e Germancano. Vamos lá. Vou trazer uma expectativa do que a diretoria gostaria de fazer no final desse ano, né, no caso. O Cano, ele não deve prorrogar, né, a sua carreira. Ele deve encerrar, inclusive, em 2024. A expectativa é que o atacante tenha um jogo de despedida no início do ano que vem. O jogador conquistou o maior título da história do Fluminense, por muitos é considerado o maior ídolo dessa geração. Né, assim, é um jogador que conseguiu trazer um título muito importante. É, vai falar do Fred, eu sei.
1: Não, estamos falando do Cano, né?
0: Cano, se chama Cano.
1: Tá, beleza. Aí você vai concluir dizendo que não tem mais como renovar.
0: Não, tem como renovar.
1: Mais um aninho.
0: Mas o Fluminense desenhou, lá no início do ano, que existiria um jogo de despedida pro Germancano não continuar. É uma opção do jogador.
1: Perfeito.
0: Só que isso não se confirmou. Até porque a gente sabe que o jogador às vezes desenha, ó, vou parar no final desse ano. Mas aí chega no final do ano, ele tenta prorrogar mais uma temporada. Isso, claro, acontece, é normal.
1: Normal.
0: Né? Tem muitos jogadores que passam por esse processo.
1: Campeão da Libertadores e tchau.
0: É, isso aí.
1: Poderia ser um cenário. Na final da Libertadores da América.
0: É, poderia ser um cenário.
3: Tchau. Acabou, tchau, perfeito.
1: Não,
3: meu.
1: Renova.
3: Melhor coisa. Vai jogar um campeonato carioca vergonhoso.
2: É estátua.
3: Ato e renovação.
2: É estátua.
3: Estátua e fim de papo.
0: Acabou. É, e assim, de resto, a gente tem ainda a análise do Thiago Silva e do Paulo Henrique Ganso, que vivem um cenário também de dúvida dentro dessa atual diretoria. Thiago Silva que veio pra finalizar essa temporada.
1: Renovaria com os dois.
0: De 2026. É o seguinte, vamos pra um rápido break na volta. Muito mais aqui no Papo de Craque. Você vai curtindo, acompanhando, pra gente poder finalizar esse nosso programinha. Fica aí.
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8: De volta no Papo de Craque, segundo tempo. Deixa eu mandar um abraço especial aqui pro Luciano Inácio do Café Capital, que sempre acompanha aqui o programa.
9: Que show, hein?
8: Parabéns pelo dia, tá? Um abraço pra você, Luciano Inácio do Café Capital, que é o melhor café do Brasil. Tamo junto, Lu, obrigado por essa moral e também por estar sempre acompanhando o programa. Boa. Agora, a gente tá com uma participação especial aqui pra também encerrar esse programa, acho que da maneira correta e trazendo os méritos para uma pessoa que é muito especial aqui no Papo de Craque. É, a gente tá com o Magno Navarro, que hoje não estava no programa, a gente acabou fazendo uma troca, ele vai estar amanhã dobrando aqui no Papo de Craque. E vou dar esse espaço também pro Magno poder falar um pouquinho, já que hoje, né, a gente se despediu de uma pessoa muito especial aqui pro nosso Papo de Craque. O Lito nos deixou e o Magno também pediu juntamente a nossa equipe para fazer essa participação. Tá ouvindo a gente, Magno?
10: Tô ouvindo, Yuri.
8: Perfeito. Cara, o espaço é todo seu, tá, Magno?
10: Ah, eu acho que o Papo de Craque, né, foi um espaço pra gente sempre homenagear o Lito, né, esse que foi o principal youtuber no nicho de aviação que nós já tivemos, uma figura realmente muito carismática. E hoje a gente já entendia, né, a situação dele, não dá nem para dizer que foi algo tão inesperado assim, devido à gravidade da doença. Então eu acho que é só a gente marcar mesmo que ele sempre foi muito respeitado no nosso programa. Claro, mandar força e os nossos sentimentos aos familiares, amigos e fãs. Mas deixar fechar esse capítulo da maneira que o Lito merece, né, com as devidas homenagens e o reconhecimento por tudo que ele fez.
8: É isso, Magno, acho que esse é o principal, é a principal fonte, né, pra gente trazer aqui também pro torcedor que acompanha nosso programa e que viu tudo que o Lito fez também aqui pra história do Papo de Craque, desde que você chegou. Foi uma imitação que o torcedor pediu muito e pede até hoje, né, sendo essa figura, esse personagem tão importante. E tem um ponto que o torcedor gosta muito, inclusive a galera já mandou aqui no chat, participou, que é o Tudo Bem, né, Magno? Que acabou se tornando um carimbo do personagem aqui quando você fazia a imitação do Lito.
10: Sem dúvida, né? Um bordão que eu acabei trazendo pra dentro da rádio, pra dentro do Papo de Craque, e que só serviu pra marcar mais ainda, né, o trabalho brilhante que ele teve.
8: Verdade, cara. Então, assim, mais uma vez a gente vai desejar forças, né, pra toda a família do Lito, que vai passar por uma situação, já estava passando e agora talvez seja a situação mais difícil disso tudo, né? Como o Magno muito bem antecipou. A família, ela já fica com aquele sentimento de que isso poderia acontecer em algum momento, mas a esperança da melhora, ela sempre está ali presente e, de certa forma, agora também a gente deseja um bom descanso, né, pro Lito, que passou por uma situação muito delicada. Essa doença é uma doença muito rara, né? Ele acabou passando por muitas coisas e precisou, inclusive, de auxílios que
9: Até o governo precisou intervir ali para ajudar o Lito, mas mesmo assim acabou não conseguindo lutar contra essa doença. A gente deseja forças para a família e também, obviamente,
11: para os fãs.
9: Para os fãs, e deixando claro que o Lito sempre teve o respeito aqui no nosso programa, o que é o mais importante de tudo.
11: A gente consegue fechar com tudo bem?
9: Eu acho que seria o mais legal, né? Não sei se o Magno tá pronto para isso. Pode ser, Magno, não?
12: Saudações aeronáuticas. Tudo bem com vocês?
13: Tudo bem.
12: Queria dizer que essa é a principal viagem que estou fazendo, que todos nós um dia vamos fazer, e eu não tô com medo. O que eu levo é o carinho e o respeito que eu recebi durante esse trajeto. Um grande abraço e até o próximo voo.
9: É isso, galera. Com essa homenagem, a gente se despede do Lito, que é um grande nome dentro do cenário aí também do YouTube e de todo mundo. Um forte abraço para a família e esse foi o Papo de Craque Segundo Tempo. Valeu, galera!
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14: Que o WhatsApp anunciou novos controles para os pais de adolescentes. Tem novidade na área. Essas novidades incluem um pacote de ferramentas que ajudam a monitorar os contatos e também os grupos, além de restringir recursos do canal. Para entender então sobre essas novas regras, o TMC 360 conversou ao vivo com Luiz Augusto Durso, advogado especialista em crimes cibernéticos.
15: Eu tenho, na verdade, um adolescente de 3 anos aqui em casa, que já dá trabalho igual um adolescente, mas vai chegar a hora que ele vai pedir o celular para entrar nas redes sociais, e aí começa a grande responsabilidade dos pais, que é estes que nós hoje alertamos. Sem dúvida nenhuma, sempre foi uma reclamação desses pais a dizer, ok, que eu tenho que acompanhar os meus filhos, mas eu preciso de ferramentas para isso. E diante disso, o próprio ECA Digital obrigou as plataformas a criarem esse controle parental. Você não depende de aplicativos externos. O próprio aplicativo, a própria rede social, está fazendo a liberação desses recursos, e o WhatsApp está anunciando, de fato, novas funcionalidades, são muito interessantes. Então, respondendo sua pergunta, olha como os pais podem ter controle sobre a vida online dos seus filhos. Nesse pacote anunciado agora, ontem, hoje, a gente pode ter, por exemplo, definir quem pode ver a foto de perfil do seu filho, quem ele pode adicionar e quem pode adicioná-lo em grupos. Se aparecer alguém diferente num grupo lá que ele já participa, o pai vai ser notificado, vai receber a notificação. Ele pode definir o quanto o filho pode participar de determinados canais, né, dentro do WhatsApp, ou quem vai ver a publicação que ele faz ali nos stories do WhatsApp. Então você começa a ter um controle que pode parecer bobagem, mas é muito importante, porque os criminosos normalmente se aproximam desses adolescentes por essas ferramentas, e a conversa não dura 2 dias, muitas vezes dura semanas ou até meses, a ponto de cometer estelionatos, crimes sexuais e assim por diante. Então esses aplicativos, eles devem ser utilizados. O pai e a mãe têm obrigação de acompanhar, porque muitas vezes a gente já falou que deixar o filho acessando a internet sem controle é como você largá-lo em alguma praça pública sem controle nenhum. Hoje a internet, às vezes, ela é até mais perigosa do que ambiente físico. Então, na nossa época, os pais olhavam e falavam, poxa, graças a Deus, meu filho está seguro porque ele está no seu quarto, ele está em casa. E hoje essa logística mudou totalmente, porque dentro dos quartos e das casas, eles estão conectados, vale dizer, vulneráveis para o mundo. Então, esses aplicativos e esses controles parentais são muito importantes.
16: Agora, Durso, tem a pergunta seguinte, acho que todos nós já estamos nos fazendo, né? Foi colocada uma cerca, né? Foi colocado um portão aí, um cadeado e tal. Mas, né? Assim como, vamos pegar um exemplo que é de nosso interesse, está no noticiário, assim como as bets foram suspensas, as legais, e tem uma migração para as ilegais, esses adolescentes podem ir ou podem ser motivados a ir, inclusive, dentro dos próprios grupos de adolescentes, na escola, por exemplo, no clube, sei lá, para outros aplicativos. E aí, como é que a gente faz?
15: É uma boa pergunta. É claro que, por exemplo, o WhatsApp, ele é o aplicativo mais popular no Brasil de comunicação privada e instantânea. Então, se não houver bloqueio, se a gente não excluir o acesso, provavelmente os adolescentes continuarão a usar. É claro que se eles se sentirem violados ou de alguma forma sua privacidade ali sendo monitorada, eles poderiam migrar, aí eu concordo, para um aplicativo terceiro, sem muito controle, ou que sem que os pais saibam. Mas olha como esses aplicativos de controle parental são importantes. Em quase todos os smartphones, Felipe, nós temos o bloqueio de download de aplicativos novos. Vale dizer, a criança e o adolescente não têm liberdade de fazer downloads de novos aplicativos sem os pais autorizarem. A mesma questão com relação a bloqueios de comunicação pelos navegadores de internet. Você consegue ter o mínimo de controle e os filhos vão ter que entender dessa geração que isso é para o próprio bem, que não é uma violação dali da intimidade, da privacidade, ou até isso ser combinado quando dá autorização do uso. Então, por exemplo, meu filho vai chegar uma época e vai falar: pai, eu quero um celular. Eu falo: ok, eu posso concedê-lo, desde que você tenha esses cuidados, desde que seu pai e sua mãe possam controlar o acesso e assim por diante. Isso vai ser treinado, educado desde o início dessa relação virtual e dessa sua relação parental. Então, sem dúvida nenhuma, é possível a gente criar mecanismos ainda de tecnologia, de software, para afastar o risco da migração para aplicativos clandestinos ou mais perigosos, como a Deep Web e assim por diante. A orientação é que os pais se interessem pela vida online dos seus filhos, acompanhem quem são ali os seus ídolos, né, de quem sua criançada está assistindo na internet, está conversando, e para isso os aplicativos estão disponibilizando. Mas, Felipe, não adianta de nada termos essas opções se elas não forem utilizadas, ativadas e aproveitadas. Se você simplesmente achar que toda a responsabilidade é do aplicativo e você, como pai ou mãe, não fizerem nada, o seu filho correrá os mesmos riscos.
14: E às 11 horas da noite tem mais notícia que importa para você com o nosso resumo TMC na apresentação do Diego Andrade. E na sequência, a sobremesa Melhores Momentos. A partir de agora, aqui na programação da TMC, são 8 horas mais 6 minutos.
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17: Muito boa noite, senhoras e senhores. Está começando mais um Sobremesa Melhores Momentos aqui na TMC. Sejam muito bem-vindos ao programa ao vivo. Já vou falar logo no começo para você não esquecer. Ao vivo é de segunda a sexta, das 2 às 3 da tarde. E aí, à noite, a gente aparece por aqui com as melhores entrevistas que já rolaram no programa. E hoje, nós vamos trazer para você, meu querido ouvinte e também internauta, você que está aí acompanhando pelo YouTube, uma entrevista com uma das lendas vivas do rádio, viva por enquanto, né? Pedro Luiz Ronco, ele que apresenta a Hora do Ronco e tem muita história para contar, tem muita coisa para contar. Vocês vão ver só quando ele foi cobrir o quando o Papa veio pro Brasil, aguenta aí que ele vai contar a história já já. E também tivemos aqui o humorista Marcelo Marrom. Agora ele inventou. Ele era muito melhor quando era só humorista. Agora ele inventou esse negócio de ficar dando palestra, fazer show corporativo. Tá ganhando dinheiro, mas era melhor quando fazia graça, tá bom, Marrom? Então bora começar o Sobremesa Melhores Momentos. Chega mais aí, ô! Ô narigudo, Pedro Luiz Ronco, cola aí, vai, solta.
18: Ainda bem que ele foi pro rádio. Acho que nem o dono da Band, o Johnny Saad, tá lá tanto tempo que nem
19: o verdade, Ronco. É verdade.
18: O Johnny acho que entrou depois do Ronco.
20: Claro. Sim, e foi meu amigo de infância, éramos vizinhos. Olha, tinha uma marca no dedo aqui, nós brigamos, ele tinha um cachorro, Rajá.
18: Você sentou a mão no dono da Band, é isso?
20: Não, ia avançar o cachorro, avançou em mim e deixou essa marca. Ah, eu falo pro Johnny até hoje, ainda vou processá-lo.
19: Que relação boa, que relação incrível. Olha, Ronco, eu tô muito, muito feliz.
20: Obrigado.
19: Nós estamos aqui na Rádio TMC. Obrigado. De receber você, que é uma lenda. E a nossa primeira pergunta, ela é muito digna, né, Marcelo Batista?
18: Sim, sim.
19: É muito boa.
18: Sim, o nome do programa é Sobremesa. Eu quero saber se você tem uma sobremesa predileta.
20: Não sendo figo, eu tenho alergia a figo, eu não posso nem ver, fica tudo empipocado.
18: Figo?
20: É. Mas eu gosto muito de torta de chocolate. de sorvete e de frutas.
0: Bom, então um ponto para a torta de chocolate, um ponto para sorvete e um ponto para frutas, que é o ronco, né, cara? Mais de 50
20: frutas anos, vermelhas, verdade? Principalmente.
0: Opa, então aí, ó, que ponto delícia. Para frutas vermelhas, é isso. Vamos lá, ô senhor Ronco, senhor que leva o nome do programa que você apresenta.
20: Sim.
0: Há quase 40 anos, todo dia, pela manhã, na Band FM. Você não cansou, não? Você não quer se aposentar, não?
20: Não.
0: Parar com isso?
20: De jeito nenhum.
0: Ué, 40 veja anos, só. Ronco.
20: Eu, são 53 anos lá de rádio, sabe? Pô, cheguei a trabalhar 10 horas na Bandeirantes, mais 5 na Folha, tinha faculdade, só faltava na faculdade. E agora, todos os companheiros de trabalho me chamam de vagabundo, entendeu?
0: Porque
20: eles querem ter o mesmo privilégio que eu, de trabalhar apenas 3 horas. Eu falo, a hora que vocês tiverem 40 anos de um programa e mais de 50 de casa, vocês conseguem isso.
0: Boa.
20: Só que ninguém consegue, entendeu? Eu vou continuar assim. E tem outra. Não trabalho sábado, não trabalho domingo, não trabalho feriado e vou se ferrar.
0: Isso é mesmo! Isso aí. É isso aí!
20: Ah, é?
0: Queremos os mesmos direitos, mas fazendo tanta coisa como você já fez, era rádio AM, FM, faculdade... Você já deve ter dormido no serviço, não dormiu não, Ronco?
20: Não faz muito tempo, não. Tava eu, Tadeu e o Emerson. Aí entrou uma música, nem me lembro qual música era, mas era uma música que, sabe, pra acalentar jovens. E eu tava lá com o fone de ouvido, tudo. De repente, peguei no sono.
0: Caramba, dormiu.
20: E aí acabou a música, os dois começaram a dar risada, porque eles me chamaram, eu tava dormindo. Mas daí os ouvintes aqui tiraram de sarro, vocês não acreditam, né?
0: Não,
20: pelo sobrenome Ronco já viu, né?
0: É. Mas essa foi a única vez ou não?
20: O quê? Que eu peguei no sono, sim.
0: É. E sim. Você já foi acordado por alguém, dono da rádio, essas coisas?
20: Não, pela minha mulher, quando eu sonho coisas eróticas.
0: Senhoras e senhores, Pedro Luiz Ronco, o nosso querido Ronco está aqui conosco hoje. Ele que apresenta o programa há mais de 39 anos, quase 40 anos, apresentando A Hora do Ronco, que é um sucesso. Muita gente já passou por esse programa, sabia, Miriam?
21: Não, cara, muita gente mesmo. Eu queria saber, se colocar todos os programas do Ronco um atrás do outro, quanto tempo daria de vida isso, hein, Ronco?
20: Um século e meio. Mas, Marcelo, eu só quero retificar um negócio. Você perguntou se eu já dormi no trabalho, né?
0: É.
20: Eu já dormi no trabalho. Depois vou contar uma história.
0: Não,
20: com o seu João Jorge
0: Sá. Conte agora.
20: Seu João, pode contar?
0: Pode contar agora. O seu João Sá, que era quem fundou a Rádio Bandeirantes,
20: sim,
0: e
20: senhor.
0: Também a TV Bandeirantes,
20: sim.
0: O fundador, o seu João Sá.
20: Finíssima.
0: Sim.
20: E isso foi em 74, 75, eu já era editor. E não era casado, que minha mulher está ouvindo, então posso contar essa história. E meu sogro, o senhor Horácio, não permitia que chegasse e deixasse ela em casa depois das 10 horas da noite. 10 horas tinha que ter em casa, senão era bronca familiar. E de sábado, para mim, isso era uma maravilha. Pô.
0: Claro.
20: 10 horas da noite, deixava a Cleide em casa e ia para o sambão, Paulistano da Glória.
21: Beleza.
20: E um sábado eu fui. E o domingo eu estava de plantão. Tinha que escrever, tinha que editar o noticiário da meio-dia na Rádio Bandeirantes. Aí tomei umas, eu tomo meio copo de cerveja e fico bêbado. Eu sou fraco para diabo. Aí acabou o sambão, era 4:30 da manhã. Pô, até chegar em casa ia dar mais de 5 horas. Se eu for para casa, eu vou dormir. O que vai acontecer? Eu não vou acordar para fazer o programa.
0: Boa.
20: Eu fui direto para a rádio.
0: Boa!
20: Cheguei na rádio antes das 6 horas da manhã. Então, comecei a editar as matérias, chamar com os repórteres, os setoristas, né, da Assembleia, da Câmara, da Polícia, e da Baixada Santista, e comecei a editar as matérias. Vi o que tinha de reportagens do dia anterior, comecei a editar. O programa era no ar ao meio-dia, quem apresentava era o Ferreira Martins, já ouviram falar?
0: Sim,
20: vozeirão. Melhor voz do rádio. Aí terminei, ainda faltava quase uma hora, mais ou menos, para o programa ir para o ar. E eu morrendo de sono. Tinha uma mesa comprida, maior que essa aqui, e várias máquinas de escrever. Só no tempo de máquina de escrever, entendeu? Ou Hamilton Olivetti. Afastei todas as máquinas, eu só durmo com travesseiro. Tem que ter travesseiro. Não tinha travesseiro. Não. Peguei duas listas telefônicas. Peguei duas listas telefônicas, deitei assim, pus a mão assim, entendeu? E peguei no sono. Não sei que tempo, acho que passou uma meia hora. assim, eu, alguém segurando no meu braço e me puxando. E falou assim, senhor Pedro Ronco, o senhor está passando mal? Meu, eu abro os olhos, quem era? João Jorge Salles, só o presidente. Olha, o senhor está num lamentável. O que, que aconteceu com o senhor? Não, senhor João, o que acontece? Morreu a mãe. Morreu a mãe de um amigo meu. Eu fui até agora há pouco num velório, eu vim direto e tô cansado, porque sabe o que é? Não é fácil o velório e tudo. Você está lastimável. Vai embora para casa, já está pronto o noticiário. Não, eu tenho que esperar o Feijão Martins, eu vou acompanhar. Então o senhor me faça um favor, ele falou assim: vai no banheiro, penteia esse cabelo, coisa que eu nunca faço, e lava esse rosto. Está lamentável. E ele pegou e foi embora. Aí o Ferreira Martins, acompanhei o noticiário, foi tudo em hora e tudo. Passados uns 3, 4 dias, lá no corredor da rádio, quem que eu encontro? Seu João Jorge Saad. E ele me chamava de Seu Pedro Ronco. Seu Pedro Ronco, posso fazer uma pergunta para o senhor? Claro, seu João. Quem que o senhor matou hoje? Ele viu que era mentira, meu. Mas a minha resposta foi melhor. Apavorado, falei: hoje ninguém, seu João.
1: Pedro Rombo, senhoras e senhores, ele que está aqui em comemoração ao mês da rádio. Esse mês de setembro nós fazemos 104 anos de rádio no Brasil. E desses 104 anos, o Ronco está presente há 53.
20: Mais da metade.
1: Mais da metade? Olha aí, esse homem é ao rádio, fazendo um programa, A Hora do Ronco, há quase 40 anos. Esse homem é uma lenda, né, menino?
20: Quando o Marconi inventou o rádio, qual foi a primeira coisa que saiu do ar?
1: Não sei, boa pergunta. Não sei.
20: Um ronco. Aí melhorando. Aí chegou essa pessoa aqui.
1: Muito bom.
21: O senhor, com essa história toda, já meteu muito louco, como podemos ver, né?
20: Se você falar assim outra vez, eu contar tudo pro Mickey.
21: Já meteu muito louco por aí, né, seu Ronco? Mas e os ouvintes, já meteram o louco no senhor? Qual foi a história mais doida que algum ouvinte causou na sua vida, hein?
20: Não, doida, tem muitas, mas teve uma vez que eu... Olha...

0: apresenta o programa há quase 40 anos, já passou muita gente no seu programa na Hora do Ronco, e hoje você trabalha com o inimigo. Você está ao lado do Tadeu, que é um grande mediador ali
1: com
0: você.
1: É o quê?
0: Tem também o inimigo, que é o seu genro.
1: É verdade.
0: Você trabalha com o seu genro. Como é? Como não levar problema do trabalho para casa e vice-versa?
1: É, ele é o namorado da minha filha, a Marcela, e eu dei um conselho para ele.
0: Qual?
1: Você não sabe a rolo que você tá indo. Porque ela é brava, você vai se ferrar o resto da vida. É só lembrando comigo. Agora com ele. E eu vou falar uma coisa: ele aceita as broncas dela.
0: Ah, é?
1: É, tem que ser, tem que ser.
0: Trouxa, um bobão.
2: O Ronco tem 53 anos na mesma emissora, sim, quase 40 de programa e 50 de casamento, não tem?
1: Fiz agora em junho, 50 de casamento, mais 6 de namoro. Comecei a namorar com a Cleide, ela tinha 16 e eu 19 anos.
0: Que vida louca!
2: Imagino que você já deva ter feito muitas surpresas para sua amada, né? Para comemorar alguma.
1: Ah, já fiz uma surpresa do 20 anos de.
2: 20 anos?
1: 20 anos de casamento.
2: Ah.
1: Liguei para casa e falei: Cleide, hoje, 20 anos de casamento, vamos um jantar muito especial, muito chique. Se prepara. Se arruma, vou passar aí depois da rádio para te pegar. E eu nem me arrumei nada. Falei: mas você não vai se trocar? Não, não, não. Quem tem que se trocar é você. Você é a noiva dos 20 anos. Você é meu amor. Levei ela no Largo da Batata, em Pinheiros.
2: Em São Paulo?
1: Em São Paulo, pra comer pastel. Nossa, mas ela chorava. Aí eu falei assim: dois de carne, dois de queijo e dois caldos de cana. Gente, olha como ela foi ingrata. Você acredita que ela não mexeu nem nos pastéis, nem no caldo de cana? Mas ela chorava assim, sabe? Foi, se vestiu todo, foi chorando até em casa, eu não falei nada. E o maior sonho dela era conhecer a França, conhecer Paris.
0: Sim.
1: Quando cheguei em casa, que eu vi que ela não ia parar de chorar, mostrei as passagens que.
0: Ah!
1: A gente ia pra França.
0: Que boa, salva de pau!
1: Estou desejando até hoje, parcela, mas foi.
0: Isto que é uma surpresa. Homens aprendam, vocês entregam tudo de mão beijada. Tem que passar por um sufoquinho, passar por um pastelzinho, caldo de cana.
3: Quem namorar com radialista tem que entender também que a gente ganha pouco, é por isso que a gente come pastel.
0: Ô Ronco,
1: oi.
0: Que história é essa que no seu programa já trabalhou um famoso apresentador de televisão do SBT? Você deu chance para um famoso apresentador. Quem é?
1: Era um moleque na época. Isso foi em 1989. Se você, eu tinha 39, ele tinha 20 ou 21 anos. Celso Portioli, grande canalha, lindo, pessoa maravilhosa. Começou comigo lá.
0: E foi o primeiro trabalho dele na rádio aqui em São Paulo?
1: Foi, aqui em São Paulo foi o primeiro trabalho. Aí, infelizmente, o pai dele morava no Mato Grosso, estava muito doente, ele precisou largar o programa para cuidar do pai. Aí, quando voltou para São Paulo e tudo, foi descoberto pelo Silvio Santos, né? E foi sucesso até hoje. Agora, vou falar uma coisa. Um ótimo caráter. Um grande amigo. Tá milionário, não me empresta dinheiro, mas é um ótimo fabricador. Gente de um coração muito grande.
0: Ele é mesmo. É
1: Celcinho.
0: Inclusive, o Batista já trabalhou também com
1: sim.
0: O Celso Portioli. Você trabalha no SBT.
3: Eu trabalho no SBT também, trabalho no Fofocalizando, contando muitas fofoquinhas, né?
0: É. E todo mundo sabe que o Celso é uma pessoa incrível.
3: Um cara incrível, bem-humorado, é super gente fina, maravilhoso.
0: Muito bom, muito bom. Agora, Miguti, você que também trabalha com rádio, foi descoberto, inclusive, pô, Marcelo Batista.
3: É, se arrependimento batasse, né, o Batista?
1: Coitada.
0: Ô, Ronco, você já descobriu muita gente, muita mesmo. De todos que passaram, qual que você guarda um carinho muito especial no seu coração?
1: Olha, se eu falar um especial, você é ingrato. Agora, o que no programa casou, o Tadeu casa muito bem.
0: Demais.
1: Mas o André Miller, o Gavião,
0: sim,
1: foi muito bom. O problema é que ele é outro palhaço, como o Celcinho. E o Joca, que foi quem descobriu a Hora do Ronco, João Carlos Ribeiro. E nós começamos no dia 3 de novembro de 87. E o Joca, chegou, não conhecia o Joca, aí falaram: ele vai ser o novo diretor, vai mandar todo mundo embora, vai trazer todo o pessoal dele. Eu só fazia, na época, boletim de trânsito. Eu falei: pô, eu precisava daquele cachê do boletim de trânsito, né? Falei: porra, vai mandar embora? Não me conhece? Vai se ferrar. Aí falaram que ele queria me conhecer. Isso era uma sexta-feira. Ele ia estrear na segunda-feira, no horário da manhã. Ah, eu...

0: Eu não vou conversar com esse cara. Não vou mesmo. Vai mandar embora? Sexta eu não conversei, sábado, domingo ele fez o programa também, não fui.
1: Na segunda-feira, rebelde.
0: Você deu um W.O. todos esses dias. Na segunda-feira ele entrou no ar e me chamou a fazer o boletim de trânsito. Eu falei de tudo. Falei do Corinthians, falei de sacanagem, falei que as músicas que a rádio tocava, música black, que eu não suportava, não entendia porra nenhuma, que a rádio era uma merda, que estava se transformando a Band FM. E ele ficou quietinho, tal, tal. Aí falou, agora tem motivo pra mandar embora. Já que vai mandar embora, agora tem motivo. Aí na hora do almoço, fui lá pra rádio e falei, a Cleide, que é a secretária. Lembra da Cleide?
1: Lembro.
0: O Jorge que fala com você. Se apresentou e tal, tal. Aí ele falou assim, pô, adorei a sua participação. Foi bom pra cacete e tal. Mas, pô, só faz um favor, pelo menos dá uma informação de trânsito, você não deu nenhuma. Eu falei, peraí, você não vai mandar embora? O que é isso, pô? Não vou mandar embora coisa nenhuma, pô, gostei muito, vai ser legal você participar do meu horário e tal. Tinham feito a minha cabeça, que alguns que iam sair, que eu também ia ser mandado embora. E eu entrei nessa, entendeu? Logo tempo depois, eu tinha 5 minutos para contar uma história, mandar fazer uma sacanagem, dar um boletim de trânsito. E logo depois ele falou, você vai fazer um programa de 1 hora aqui. Eu falei, é. Ele falou, eu já tenho o nome. Eu falei, qual é o nome? A Hora do Ron.
1: Oh, gostei. Que sensacional.
2: Que legal.
1: Assim. Então você foi lá, você foi fazer uma participação no programa lá, que também era do diretor da rádio.
0: Isso.
1: Achando que ia ser mandado embora.
0: Isso.
1: Tava rolando um passaralho, né?
0: Isso.
1: E aí, do nada, ele falou tudo o que queria. Falou, já que eu vou ser mandado embora, eu vou falar mesmo.
0: E isso
1: se transformou. Hora do
0: Rondô. Olha,
1: que sensacional.
0: Outra pessoa maravilhosa, o Joca, João Carlos Ribeiro. Grande amigo. Me ajudou muito, muito, muito mesmo.
2: Tem que ter personalidade, Ron, que você tem demais, inclusive, né? Em todos esses anos de rádio, gostaria de saber qual a maior diferença do rádio antigo pro rádio atual, principalmente porque hoje a gente vive também nessa era de internet onde temos os podcasts, né? Qual é a maior diferença de antigamente pra atualidade?
0: Eu acho que antigamente, não falando mal, pessoal, mas havia mais improviso. Hoje tem muita rádio, assim, que é tudo muito certinho, sabe?
1: Só ler, né?
0: Minuto 2, minuto 5, entra a música, entra o comercial, faz uma chamada. Eu acho que rádio, todo mundo falava que quando surgiu a televisão, que a rádio ia desaparecer. A rádio continua crescendo. Mas a rádio, olha, eu sou jornalista, e isso pra mim não é legal. Eu, quando era repórter, de cada 10 notícias que eu dava, 9 era porrada na cabeça do ouvinte. Porque é verdade, só tem notícia triste. Então, quando o Joca falou para a gente fazer a Hora do Rondô, eu falei, desde que a gente não conte notícia triste, só sacanagem e tudo. E graças a Deus tem muita audiência, porque o pessoal está com o saco cheio de ouvir notícia triste. Certo? Então, pelo menos na Hora do Rondô, ele pode desligar o rádio e falar, esse cara só fala sacanagem. Mas quem gosta, ouve porque se diverte. Leva até filho. Até teve uma vez uma senhora que ligou no programa e falou que o filho estava para quase ser expulso do colégio porque ele ia imitar e contava as piadas que eu contava na sala de aula. Ela falou, então, quando eu levo ele agora, ele fica bravo, mas eu desligo o rádio. Eu falei, mas a senhora não está ouvindo o rádio? Não, mas quando eu deixo ele, eu ligo para você.
3: E problema de esses cancelamentos, você já sofreu alguma coisa? Alguém que veio te encher o saco por causa de alguma coisa que você falou no ar?
0: Ah, teve uma vez que tinha terminado o horário político, nem me lembro o ano, foi 1990 alguma coisa.
3: Já tinha essa época?
0: Já tinha.
1: Já tinha um cancelamento.
0: E você não podia falar de política. E acabou o programa, passou no corredor Eduardo Matarazzo Suplicy, já ouviu falar?
1: Sim, claro.
0: Bom, ele era candidato ao Senado, depois até foi eleito. Eu vi ele lá, eu falei, vou entrevistar ele, mas não vou falar sobre política. Falei como que era ser casado com uma mulher que tem sexola, não sei o quê. E uma coisa, você levou tanta porrada, você foi lutador de boxe e tal, não sei o quê. Por que quando a gente faz uma pergunta, você fica 10 minutos respondendo? Mas brinquei com ele. Não falei nada em política. Só que não podia mais entrevistar ninguém que fosse candidato, não é
1: sim,
0: verdade?
1: Sim, é uma regra hoje, né?
0: É, aquela regra já existia. E tinha um outro candidato, que eu não vou falar o nome, que pegou e entrou na justiça contra...
1: Mentira!
0: Mesmo. Mas a bronca falando... não era. A bronca era com o seu João, que havia mandado ele embora, entendeu?
1: Ah,
0: bom, entendi. Eu tive que responder na justiça eleitoral.
1: Meu Deus,
0: que coisa. Aí o seu João pôs um advogado para ele e para mim, porque ele também foi convocado. Pra... E o Suplicy também queria pôr o advogado. Falar, não precisa, Suplicy. Aí eles ouviram no tribunal, eles botaram a fita. Sim. Com a entrevista que eu fiz com o Suplicy, que eu não falei, fui absolvido, o João foi absolvido e não aconteceu nada. Aliás, vou falar o nome, sabe? Ferreira Neto, que sim, trabalhou comigo na Folha também. Mas a bronca não era comigo, era com o seu João. Também não tinha culpa nenhuma.
1: Esse que é o problema, né? As pessoas pegam não sei qual a motivação e querem levar às vezes para a justiça, acabam atrapalhando, acabam embargando a justiça, porque acabam acumulando vários processos que poderiam ter sido resolvidos numa simples conversa.
0: Nada, mas não aconteceu nada. Os juízes lá deram até risada.
3: Mas você já teve que mudar o nome uma vez para não apanhar da mulher, né? Do dia
1: que
3: da mulher.
1: Isso? Que brincadeira foi essa?
0: Não foi? Foi.
1: Você teve que mudar o nome para não apanhar de uma mulher.
2: O que aconteceu?
0: Dia Internacional da Mulher.
1: Hoje, 8 de março.
0: É, 8 de março.
1: Perfeito.
0: E eu trabalhava como repórter e fazia também a Hora do Ronco, né?
1: Sim.
0: Aí o chefe de reportagem pediu que eu fizesse aqui uma manifestação no centro da cidade das mulheres, pedindo direitos e tal, e tal, e tal, e tal. Aí foi uma que é das líderes lá, falou, eu sou da Rádio Bandeirantes e tal, e queria fazer uma entrevista e tudo. Você trabalha na Band também? Eu falei, trabalho. Você conhece um filho da puta chamado Pedro Luiz Ronco? Eu falei, por quê? Porque é Dia Internacional da Mulher. Ele leva a Roberta Close, que era a melhor mulher para representar as mulheres. Essa mulher só serve para lavar, para passar, para cozinhar. E bateu nas ouvintes e não sei o quê. É um sem vergonha. Eu falei, não, de vista, assim eu conheço e tal. Bom, peguei a do carro lá, o aparelho lá. Chamei o Morumbi para... Falei, ó, tem uma entrevistada aqui, tá? Ah, fica na escuta. Aí chamaram. E eu entrevistei ela... Mas olha só, no final, você tem que dizer o nome do entrevistado e o nome do repórter.
1: Sim.
0: Eu falei o nome da entrevistada, tá? Da Associação das Mulheres. Tá? Repórter Luiz Carlos Guerto. Não tem fazer. E desliguei.
1: Sensacional. E,
0: não, isso é pior, não é isso. Zé Paulo de Andrade. Depois que ela saiu de perto, a gente chamou lá pelo rádio. Você bebeu, não é? Você... O que foi, Zé Paulo?
1: Porra, você não sabe nem o puto do seu nome?
0: Quando eu chegar na Bandeirantes, eu explico.
3: É isso aí. Muito bem, vocês estão acompanhando. Você que está aí me vendo pelo YouTube, ó, eu tô com as cores da TMC no meu figurino. Tá combinando? Não. Mas se você tá no rádio, vai lá pro YouTube para você ver. Que maravilha. Parece um sambista com essa combinação de cores aqui. Na roupa, na TMC, no logo é bonito, mas a roupa... Ficou meio esquisito, eu confesso. Ó, então é o seguinte, a gente vai para um rápido intervalo comercial e daqui a pouco a gente volta com a nossa entrevista do Marcelo Marrom. Fica aí, hein?
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1: Agora são 8 horas 38 minutos.
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1: E ao vivo a gente fala com Brasília por conta de uma suspeita de bomba que mobiliza o esquadrão antibomba e isola uma área do STF na nossa capital federal. De lá fala o repórter Bruno Tiberio. Boa noite para você.
3: Boa noite, Thiago. Boa noite, ouvintes da TMC. Olha, uma ocorrência de segurança mobiliza, então, aqui a Polícia Militar nesse momento nas proximidades aqui do Supremo Tribunal Federal. Um homem foi detido depois de apresentar um comportamento considerado suspeito e arremessar uma mochila sobre o teto de uma parada de ônibus ao lado de fora aqui do STF, local que eu estou nesse momento. Eu consigo ver várias viaturas da Polícia Militar, tem uma viatura também do Corpo de Bombeiros. A gente está um pouco mais distante aqui da parada de ônibus, bem próximo à entrada aqui do Supremo Tribunal Federal. Segundo informações preliminares da Polícia Militar, o homem ofereceu resistência durante a abordagem e acabou sendo detido. A área foi isolada e o esquadrão antibombas foi acionado para verificar aí o conteúdo da mochila. Só que até o momento não há informação de que exista qualquer artefato explosivo dentro dela. Eu tô aqui, nesse momento, me retirando aqui agora. O pessoal da Polícia Militar tá pedindo para que eu vá um pouco mais para trás, enquanto eu tô passando a informação para você aqui, Thiago. Então, ainda segundo o relato da polícia, o homem apresenta falas desconexas e até agora não foi identificada uma motivação específica contra o Supremo ou qualquer outro órgão público. Parte da região próxima aqui ao STF permanece interditada enquanto as equipes de segurança aguardam então a inspeção da mochila. A ocorrência ela segue aqui em andamento e eu estou acompanhando qualquer novidade, qualquer detalhe. Thiago, volto com você aí.
1: E é bom ponderar que nenhum ministro estava no prédio nesse momento, aquele prédio específico, só fica o presidente do STF, o ministro Edson Fachin, mas no momento nenhum ministro continuava nesse prédio. A gente segue apurando, a gente segue atualizando nas redes sociais, @TMCNewsBR e também no nosso site tmc.com.br. A qualquer momento, o Bruno Tiberio volta ao vivo na programação da TMC. São 8 horas 40 minutos agora.

0: Estamos de volta aqui na TMC com sobremesa, melhores momentos. Deixa eu me apresentar, se você não me conhece. Eu sou Marcelo Batista. Lucas Salles e Mini Ruth nunca aparecem para apresentar esse sobremesa, melhores momentos. Então sobra tudo para eu, tá certo? E agora nós vamos bater um papo com ele. É meio lelé da cuca também, não bate nada bem, mas ele já trabalhou na Globo com o Serginho Groisman, sim. Marcelo Marrom, humorista, que hoje tá no SBT, lá no programa do Galvão Bueno. Ele fica lá, é da banda Los Buenos, sei lá como chama a banda também. Trabalhar com o Galvão não deve ser fácil, viu? Então é o seguinte, ó, direção, solta aí que o povo quer ver e quer ouvir a nossa entrevista com Marcelo Marrom, aqui no Sobremesa, Melhores Momentos.
1: Quero entender melhor, Marcelo Marrom. Você fez parte de grandes grupos de humor, né?
2: Sim.
1: E aí teve uma briga, né?
2: Não, você então, saiu.
1: Mas
2: não,
1: esse... calma. Fica tranquilo.
3: Já que eu falei de briga,
1: vamos para aquele momento onde nós aqui do nosso estúdio...
2: Nós não. Eu, porque só eu trabalho nessa porcaria. Porque só eu que apresento melhores momentos, eu que tenho que ir pra rua fazer entrevista.
3: É que você tem que aproveitar, tá mais perto da aposentadoria,
1: calma,
3: né?
1: Calma, vocês não deixaram eu terminar de falar. Eu vou falar que nós aqui, nós somos a favor da briga, do circo pegando fogo.
3: É verdade.
1: Que a gente quer saber o que é que o pessoal da rua acha. É. Pra isso, o Marcelo Batista tem o seu próprio quadro, que é o...
2: Briga.
0: Solta aí, vamos ouvir. É. Isso, ó, o Sobremesa hoje foi pras ruas pra fazer a seguinte pergunta. Todo mundo sabe que torcedor de time de futebol é chato pra cacete. Mas a pergunta de hoje é: qual é a torcida mais insuportável? Bora lá saber? Opa, qual o seu nome?
4: Mariana.
0: Mariana, para que time você torce?
4: Flamengo.
0: Mas a nossa pergunta é a seguinte: qual a torcida mais insuportável do país?
4: Bando de loucos corintianos. São chatos pra caramba, não respeitam, né, as pessoas, ficam gritando, fazendo agazarra, são horríveis.
0: Mas a torcida do Flamengo também não faz isso?
4: Não, mas fazemos com respeito, respeitamos as diferenças.
0: Se o próximo entrevistado for um corintiano, o que você tem a dizer pra ele?
4: Eu quero que se lasque, tô nem aí.
0: Amigo, qual o seu nome?
5: Fabiano.
0: Que time você torce?
5: Corinthians.
0: Corinthians, era você mesmo que eu queria. Já tá falando vai Corinthians sem eu perguntar nada. Acabei de falar com uma flamenguista, ela disse que os corintianos são os torcedores mais insuportáveis do Brasil.
5: Também esses bandos de urubus. Ainda bem que mora no Rio, né?
0: E Fabiano, e se o próximo entrevistado for um palmeirense, o que você tem a dizer pra ele?
5: É, manda essas porcadas tudo pra lama mesmo, que é o lugar deles. Tudo por inferno também nessas porcadas. Vai, Corinthians!
0: Eu tô aqui com o Manuel. Manuel é palmeirense. Corintiano ali falou: essa porcada tem tudo que ir pro inferno, tem que ir pra lama mesmo. E aí?
6: Lógico, mano. Os caras estão tudo irritados, né? Nós viramos o papa tudo nos últimos tempos, ganhamos todas.
0: E pra você, qual a torcida mais insuportável do país?
6: São Paulo é insuportável, mano. Vive do passado e acha que são glorioso. Isso irrita demais.
0: Se o próximo agora for um São Paulino, o que você tem pra dizer pra ele?
6: Pô, mano, vai fazer doação pro time pra ver se ele ganha alguma coisa pra matar essa tristeza de vocês estar dando na telha isso aí.
0: Agora você falou comigo que eu sou São Paulino, cara. Nós temos 3 Mundial. E aí, o Palmeiras não tem nenhum, cara.
6: Pô, mano, vocês vivem do passado, cara. Vamos pro presente. Vamos ver se vocês ganham alguma coisa aí.
0: Mas você me respeita, cara. Que isso, pô?
6: Lógico, tô te respeitando, mas fazer o quê? Seu time tá uma desgraça.
0: É, então é isso. Eu tô sentindo que ele tá me respeitando mais ou menos. Antes de eu apanhar de um torcedor aqui na rua, eu vou ficando por aí, né? E mais uma vez, a conclusão que a gente chega é que não concluímos absolutamente nada. Eu volto com vocês aí do estúdio Sobremesa TMC.
2: Esse foi o briga.
3: Muito bom, hein?
1: Ô, Batista, você também é suicida, hein? Você foi no meio das ruas pra falar de futebol?
2: Sim.
1: Pelo amor de Deus.
3: E como vai
1: você não apanhou?
2: Sim.
1: E vai Curitiba, o que respeita?
3: Vai Curitiba, que eu sou corintiana, maluqueira, sofredora. O que que foi? Maluco vai ficar putaço
1: não,
3: já.
1: Não, fica putaço, respeita aqui, tá bom? Pelo amor de Deus, a gente não pode levantar bandeira nenhuma. Se fosse pra falar de qualquer time.
2: Eu sou o melhor do mundo, que é o Botafogo! Vai, fogo, meu!
1: melhor Botafogo do mundo, tá bom? Você
2: torce pro Botafogo.
1: Botafogo é o melhor, tá bom? Só queria dizer isso. Saiu o milionário e agora a gente vai dar jeito nessa aí.
2: Coitado. Não é possível.
1: Botafogo é o resumo do brasileiro. A gente pode ter dinheiro e não sabe o que faz, entendeu? É. Mas agora tá voltando, o time bom, vai ser maravilhoso. Vai. Vamos ganhar tudo, tá bom?
3: Vai sim.
2: PSG, se prepare. Fogão real.
1: Peraí. 2025, que teve a Copa do Mundo. Quem é que ganhou?
2: Ué, mas
1: do
2: quem Baidão? Ganhou?
1: Não. Ué, quem?
2: Nem eu.
1: Batista,
3: Briga.
1: Quem é que ganhou do Paris Saint-Germain?
2: Mas isso é mesmo.
1: Quem é que ganhou? É só foi. Uma pergunta.
2: Foi.
1: É uma pergunta de sim ou não. É uma pergunta de quem é que ganhou do Paris Saint-Germain?
2: Foi o Botafogo.
1: Obrigado.
2: Mesmo, é a mesma chance. Eu tenho chance de pegar uma mulher bonita? Tenho. Mas é muito raro.
1: Não. Entendeu? Não. Botafogo ganhou do Paris Saint-Germain. Então, sim, se prepare, Paris Saint-Germain. Ah. Voltamos agora com a nossa entrevista sem briga.
3: Você foi o que mais se estressou, meu filho.
2: É. Ele ficou triste. O Marrom tá triste porque ele não ouviu o quadro.
3: É.
7: Não, pô, tu não tem fone pra convidar, tô elogiando a rádio, não tem um
2: não
7: fone.
2: Não, não, mas o isso diretor, é proposital. É porque o diretor José, ele xinga muito
3: ele
2: a gente.
3: Xinga a gente.
2: Então o convidado não é obrigado a passar pelo que a gente passa.
7: Ah, entendi. É pra me poupar, então.
1: Mais ou menos
3: isso.
1: Não
3: é recurso,
1: mas eu não vou te poupar. É. Eu quero saber agora, a PPP, virou uma PPP, uma pergunta problemática e polêmica? Batista! Quase cancelado na segunda-feira. Olha o material pra você, Rolim. Vai.
7: Não tô entendendo
1: Marcelo
7: nada,
1: Marrom,
7: tô viajando.
1: Eu quero entender o seguinte de você.
7: Ah.
1: Que história é essa de que você brigou com um grupo de comediantes negros? Vocês fizeram um grupo e você saiu brigado com eles? O que aconteceu?
7: Não, cara, essa história. Não sei quem te contou isso, velho. Que também não é porque eu saio falando com tanto orgulho na vida, né, velho? É, a história não é bem assim. Era um grupo de WhatsApp, não era um grupo de comediantes. Era um grupo de atores pretos. Pra gente se ajudar, pra gente criar uma comunidade, pra gente falar das nossas dores e alegrias e tal. E eu ficava zoando o grupo, e a galera já tinha uma desconfiança de mim, porque eu tinha muita piada de preto antigamente. Não sei se você lembra, eu fazia muita piada com essa temática preta. E aquelas piadas me distanciavam um pouco, me curavam um pouco também no palco, me distanciavam de uma realidade que é como se já fosse saudável eu falar. Já não doesse tanto, entendeu?
2: A causa, né?
7: A causa, é. Então eu conseguia fazer piada. É coisa que acontecia comigo. Eu tinha direito de contar. E tenho direito de contar ainda. Então, eles achavam que eu reforçava mais o racismo do que defendia, entendeu? Ficou uma coisa assim no grupo meio... Já era uma coisa meio... Aí um dia eu botei uma piada lá que era... Cara, que não tinha nada a ver com preto e branco. Era uma piada sobre... era na eleição, uma eleição passar muito tempo, o Ibope estava errando muito. Então, muita gente fez meme. Segunda margem de erro do Ibope,
1: sim.
7: Regina Casé é irmã gêmea da Bruna Marquezine. Segunda margem de erro do Ibope. E aí tinha uma mulher...
8: A gente interrompe a programação do Sobremesa para um plantão break news aqui na TMC. A Globo cancela o debate com os candidatos à presidência da República do Rio de Janeiro. Leonardo Rezende entra ao vivo e atualiza essa situação para você. Boa noite para você, Léo.
9: É isso, Thiago. A gente acabou de receber essa confirmação aqui da TV Globo sobre o cancelamento desse debate depois que Flávio Bolsonaro desistiu de participar aqui desse encontro e depois também da decisão do ministro do STF, Gilmar Mendes, que garantiu a presença de Renan Santos nesse encontro. Então, a gente teria basicamente um encontro entre os quatro candidatos nanicos, né, dessa eleição, somados ali, de acordo com a última pesquisa da Datafolha, os quatro chegam a 11% de intenção de voto. E aí vem essa decisão da TV Globo de cancelamento do debate há pouco menos de uma hora do que o encontro estava marcado. A gente recebeu a nota aqui da Globo, lendo aqui agora em tempo real. A Globo disse que recebeu há pouco duas notificações relacionadas à realização do debate presidencial programado para essa noite, que interferem nas regras previamente acordadas entre os candidatos. E aí decidiu por cancelar o debate. Lembrando que a ausência de Flávio Bolsonaro foi justificada pelo candidato depois de uma decisão do Tribunal Superior Eleitoral que proibiu que o púlpito do presidente Lula fosse exibido vazio durante o debate. Ainda foram proibidas possíveis menções ou perguntas ao petista. E aí Flávio Bolsonaro justificou isso como se fosse uma postura de censura do TSE à conduta dos candidatos durante esse debate e anunciou a ausência dele, a desistência dele, melhor dizendo, a 2 horas também do início do encontro. Então, essa nota da Globo cita essa decisão do TSE, que foi justificada por Flávio Bolsonaro pela ausência dele, e cita também a decisão do ministro do STF, Gilmar Mendes, que garantiu a presença de Renan Santos aqui nesse debate. Então, o que a gente tem agora é essa informação oficial confirmada pela TV Globo, que o debate está cancelado. Lembrando que esse seria o último encontro entre os candidatos nessa reta final das eleições. Estamos há 4 dias, né, do primeiro turno do pleito. Confirmando então, Thiago, para a nossa audiência, debate cancelado aqui na TV Globo.
8: Valeu, Leonardo. Um abraço para você. Obrigado pelas informações. Uma quinta-feira turbulenta, uma quinta-feira cheia de novidades. Inclusive, o Lula já havia informado que não participaria desse debate da TV Globo horas antes. Então, portanto, Flávio Bolsonaro também desistindo. Além disso, como o Leonardo já explicou, o STF, o TSE, perdão, ele tinha proibido a Globo de exibir o púlpito do Lula vazio, né, e de permitirem as perguntas redigidas a ele. E aí, na sequência, também, ao longo do fim da tarde desta quinta-feira, o ministro Gilmar Mendes, do STF, determinou a inclusão do Renan Santos no debate. Mudanças e mais mudanças, mas você sempre em cima do lance, bem informado, aqui com o jornalismo da TMC. Agora são 8 horas e 52 minutos.
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0: 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B,
1: por tanta gente que legal, né, nem cabe aqui a lista. Já acabou. eu prefiro achar que não cabe. Mas o sucesso, que todo mundo sabe cantar quando eu toco, é essa música do Inimigo, que é.

0: Chimarrão! Hoje eu só quero beijar aqui no sobremesa. Vamos lá pra próxima música.
1: É, porra, essa música fez sucesso, me deu uma bela grana. E é uma coisa que eu nem considero que foi eu que fiz. Deve ter sido uma epifania divina, já que eu sou, me sinto tão conectado com o divino, falo muito disso.
0: Muito bem.
1: Porque uma letra que diz, lalaiá. Lalauê. Eu vou beijar quem? Você. É uma pobreza do cara. Mas não tinha outra rima, não tinha outra coisa. Então, mas essa eu fiz a poder de vinho.
0: A poder de vinho?
1: É, toma vinho. Entendi. Tem música que é feita a poder de maconha.
0: Entendi.
1: É. Que aí vai, leva para outro lugar. Tem muita música que você escuta até hoje que foi feita com mal, o cara fumou. Eu falo agora, vocês percebem. Você nunca percebeu que nunca ninguém falou. Mas a partir do momento que eu falo, o negócio fala assim: ele tem razão, maconhou para fazer.
0: Tá, qual,
1: tipo,
0: qual?
1: Aqui, eu tenho uma listinha, mas vou fazer algumas.
0: Vamos ver.

0: maconha nessa merda. Porque para pra pensar, tem uma boletinha. Ela entra na cozinha e fala, puta, eu vou comer um chocolate. É pra quê? Larica já, mas é pra larica. Eu nem sabia que borboleta era batizada, mas é sapo! Entendeu? E a música continua, poti, poti, o que é poti, poti? Você vê uma menina bonita igual a Minnie Ruth passando, você fala, poti, poti, nossa! É uma coisa que nem existe. Outra que tem maconha, essa aqui, vê se não tem. Ó.
1: Eu não sei dizer o que quer dizer. O que vou dizer?
0: Então cala a boca, caralho! Se você que tá dizendo não sabe, imagina eu que tô ouvindo. Ô, minha amiga, essa é minha amiga, ó. Qual letra?

0: Crack, vai piorar agora. É isso, ó. Anda sem rumo. Não, é tóxico, velho. É muito tóxico.
1: Marrom,
0: é tóxico,
1: Marrom,
0: muito tóxico.
2: Muito
0: tóxico.
2: Muito bom. Ô, Marrom, nós, infelizmente, estamos chegando perto do final do programa.
0: Eu nem falei do meu espetáculo ainda direito.
2: Pois é, então chegou a hora de você falar mais. Tem música no seu espetáculo dia 18?
0: Tem cupom especial. Mas deixa eu falar o que é o Não Durma Antes de Sonhar. Se você já me viu no, sei lá, Preto Combina com Tudo, meu primeiro espetáculo, depois o Comédia Preto e Branco, eu e o Capela, depois Daí É Necessário,
3: quem,
0: antes
3: quem fazia tudo. O Preto no
0: Comédia Preto e Branco, eu fazia o Preto, o Capela fazia o...
3: Ah.
0: O bom. Por que você... eu fazia parte do Preto, cara. Você pode, tem muita gente que fica na dúvida. Assim. Tá. Deixa eu ver. Ah, fiz o Extrema Nesse Ser Feliz, tá no YouTube. O terceiro melhor show de comédia do planeta tá no YouTube. Esse show é incrível, faço com a banda e tal. É muito legal. Muito
3: bom. Eu fui ver no Teatro UOL. Muito bom.
0: É, muito bom, cara. Mas agora chegou a hora de mostrar o Não Durma Antes de Sonhar. É o meu melhor produto. E não é a expectativa sua que vai ao show, tem que ser. Cara, eu vou sair de lá impactado. Se a gente não atender a tua expectativa, vai ser muito frustrante pra mim. Você terá o teu dinheiro de volta. Talvez não. É, melhor não.
4: Muito bem, senhoras e senhores, está chegando ao final mais um Sobremesa Melhores Momentos. Chegou a hora de ir pra casa. E você que está com a sua amante aí, ou com o seu amante, também chegou a hora de ir para casa, né? Você que está assistindo a gente em algum lugar que não deve, tá certo? Ou ouvindo no carro aí. Então, o programa está chegando ao final. A gente aparece aqui nas noites da TMC com Sobremesa Melhores Momentos, que traz as melhores entrevistas do programa, se é que elas existem. Mas a gente sempre está por aqui. E o programa ao vivo, anota aí, ó. É de segunda a sexta, das 2 às 3 da tarde. Você pode ouvir aí onde você está, em BH, em Curitiba, Rio de Janeiro. Tem também Recife, não é mesmo? Esqueci alguma, não? Brasília. Oh, rapaz, como eu ia esquecer de Brasília? Também se ouve aí pela frequência ou nos assiste pelo YouTube TMC News BR. Se inscreve no canal e eu volto a qualquer momento com Sobremesa Melhores Momentos. Tchau!
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0: está no ar a Voz do Brasil. As notícias do governo federal que movimentaram o país no dia de hoje.
1: Olá, boa noite.
2: Boa noite para você que nos acompanha em todo o país.
1: Quinta-feira, 1º de outubro de 2026.
2: Vamos aos destaques do dia.
1: Microempreendedores individuais têm novas opções para organizar as contas.
2: A partir de